0: apita Drew Fisher e a voz oficial da Copa é a Band News FM. Eu sou Yuri Queiroga, estou com André Coutinho, Lucas Belotti, Arthur Coelho. Em instantes teremos Marcelo Dói e Bernardo Ramos aqui na transmissão. Cabo Verde sai com a bola dominada. Tá tocando bola aqui pelo centro da zaga com o Dinei Borges. Abrindo pela esquerda para Sidney. Sidney perdeu a bola. Pressionado, recuperou McAllister pela direita. Ele tentou jogar para o meio, houve o desvio pelo meio do caminho. Vai recuperar aqui pelo centro do campo a seleção argentina, só que o Lisandro Martínez não conseguiu sair com a bola dominada. Recupera o time cabo-verdiano, disparando com Hélio Varela pela esquerda. Ele vai voltar a bola na intermediária com a bola dominada. Nada, João Paulo. João Paulo entrou. Ali, eu tava vendo aqui o 6, é o Kevin Pina. Achei que o João Paulo tivesse entrado. Nada de mudanças no intervalo para a prorrogação, não é isso, Belotti?
1: Não, viu, Yuri? Mas o João Paulo é o 12º jogador. Aí eu não duvido nada que você esteja apenas antevendo o que passa na cabeça de bubista, mas nenhuma troca, pelo menos até aqui.
0: Por enquanto, nenhuma mudança, mas o placar segue 1-1, aquele placar que a gente viu nos 90 minutos. Com a bola dominada, a seleção argentina buscando subir para o campo de ataque. McAllister está postado pela direita, quem está com a bola é Leandro Paredes. Paredes aqui pelo lado direito do círculo central, está tentando encostar o Julian Álvares para a jogada. Domina Álvares, abre pela direita, sobe para ataque Molina. Molina vai para o cruzamento na boca do gol. Pico Lopes não dá em bola. Acabou cortando, espirrando para trás, a bola vai para a linha de fundo. Escanteio para a Argentina.
1: Um dos heróis durante os 90 minutos. Agora deu uma espanada no taco. Pico Lopes, zagueiro cabeça número 4, depois do cruzamento do lado direito, que não conseguiu afastar e cedeu de graça para a Argentina o escanteio, que será batido pelo Messi, Yuri, ponto esquerdo.
0: Calmamente, Lionel Messi se aproxima da bola. 2 minutos da prorrogação no primeiro tempo em Miami. Vozinha orienta toda a confusão na área de Cabo Verde. A Argentina vai para a cobrança do escanteio. Está empatando o jogo. Yuri. Busca o gol. Na abertura do segundo tempo, bola levantada. O desvio de cabeça, a bola passa para a boca do gol. Subiu o Taliafico, vem Lisandro Martínez, bateu pro gol!

0: evitando qualquer situação de perigo para a seleção da Argentina. Lisandro Martínez! Não foi o Lautaro, mas foi Lisandro! O zagueiro aparecendo no ataque e dando à Argentina a calma e o alívio que se precisava. A Argentina, que sofre como num tango, chega ao gol que pode ser o da classificação com Lisandro Martínez! O gol vai ser checado, evidentemente, mas por enquanto a Argentina tem 2. Cabo Verde 1, Lucas Belotti.
1: É, a checagem vai acontecer porque o Tagliafico, camisa número 3, está impedido. E aí há de se ver a participação real dele no lance. Não me parece encostar na bola, mas ele acaba inclusive derrubando o jogador de Cabo Verde, que poderia ser algum tipo de bloqueio para a finalização do Lisandro Martínez, que estava livre, viu, Yuri? É só o segundo gol dele com a camisa da Argentina. Não sei não, hein?
0: Marcelo Duó, ou teremos o gol anulado, ou a Argentina fazendo 2-1. Agora é contigo, Duó e Bernardo Ramos.
2: Muito bem, meu caro Yuri Queiroga. Realmente a gente também ficou na dúvida aqui, porque tem uma participação no lance de um jogador da Argentina antes do chute, né?
3: É o Tagliafico.
2: Tagliafico. No começo da prorrogação, portanto, gol confirmado pela arbitragem. 2 para a equipe da Argentina, 1 para o time de Cabo Verde. Logo no comecinho do primeiro tempo da prorrogação, a Argentina acha um gol, Bernardo Ramos.
4: É, a Argentina ligou o modo turbo, né? Depois do gol marcado pelo Deroy Duarte aos 13 minutos do segundo tempo, do tempo normal, evidentemente. E é, seria muito difícil mesmo para a seleção de Cabo Verde controlar a pressão argentina, né? De qualquer maneira, tem uma curiosidade em relação a Cabo Verde. Jogou contra 3 campeões mundiais: Uruguai, Espanha e Argentina. Nenhum os venceu no tempo normal.
2: Vamos chegando no comecinho dessa prorrogação. Já temos aí o minuto 4 praticamente dessa prorrogação no primeiro tempo. O time de Cabo Verde ainda tenta avançar. Pela meia esquerda tenta avançar para o campo de ataque. Novamente por aqui o atacante, o Monteiro. Vira o jogo pelo lado direito. Um jogador da Argentina caído. A arbitragem manda seguir. Vem Steven Moreira. Vira o jogo lá pela direita. O jogo segue. Não para não. Semedo volta. Começa de novo. Monteiro vira o jogo da direita para a esquerda. Lançamento para o Duarte. Domina. Se aproxima da área pela meia esquerda. Faz abertura pela ponta. Tenta trabalhar. Varela por ali. Levou para o da grande área, começa de novo com Sidney. Sidney vira o jogo, da esquerda para a direita, toca a bola, a seleção de Cabo Verde que não desiste, Pico Lopes toca na bola, voltando, entregando a bola para Kevin Pina lá na ponta esquerda, novamente com ela Varela, vai partir contra o marcador, levou para o fundo, Sidney vem para o cruzamento, bate na zaga, sobe, vai fora, escanteio, é para a equipe de Cabo Verde, Belotti.
1: O time da Ilha vai de novo correr atrás do placar, já mostrou por uma vez que consegue ser competitivo ofensivamente contra a Argentina, agora vai tentar repetir a dose. Escanteio vai ser pela ponta esquerda do ar, quem bate é o Sidney Cabra.
2: Vem para a cobrança de escanteio a equipe de Cabo Verde, novamente se prepara para a batida do escanteio lá pela ponta esquerda, levantamento do Sidney na área, tira de cabeça, meio de costas, esquisito Nico Gonzalez, joga a bola para fora, é novo escanteio, Belotti.
1: Jogou para trás, se vai na direção do gol não ia dar não para o Dibu, seria gol contra. Sidney Cabral bate mais uma, ponta esquerda do ar.
2: Na ponta esquerda são 5 jogadores de Cabo Verde dentro da grande área. Levantamento longo no primeiro poste, vem o desvio, passou por todo mundo, caiu de calcanhar, o desvio do Pico, bate na zaga, sai de novo. O terceiro escanteio seguido, Belotti.
1: O Sidney Cabral não precisou nem se movimentar, né? Porque foram escanteios seguidos e conquistados com uma pequena diferença de segundos entre eles. Agora tá caído por ali o Sidney, na verdade é o Dinei Borges, né? Porque ele foi atingido sem querer, é verdade, pelo Enzo Fernandes, uma ajoelhada no rosto, fora da disputa de bola, vai ser cobrado escanteio.
2: Bola cobrada curta na entrada da área, tentativa do Varela virar para o meio, vem o chute colocado, bola cobrada pelo Moreira, chuta em cima do adversário, ela cai do outro lado, briga pela bola, o Kevin já cansado, perde, contra-ataque da Argentina, Julian Álvarez puxa pela ponta esquerda, leva todo o time de Cabo Verde para trás, ele segura o jogo na ponta esquerda e recomeça, para Nico Gonzalez, de lá para Messi, Messi na meia esquerda, gira e começa tudo de novo, volta para o seu passinho, no seu tempinho, time da Argentina trabalhando no campo de defesa, Lisandro Martínez, o craque do jogo por enquanto no placar 2-1 para a Argentina na frente, primeiro conferir os movimentos do primeiro tempo na prorrogação com 7 minutos. Ele toca na bola mais atrás, começa de novo o time argentino. Lisandro com ela antes do círculo central do campo. Ele levanta a cabeça, espera alguém se movimentar, toca na do outro lado e gasta o tempo o time argentino. Recebe de volta o Tagliafico, devolve no Tagliafico o zagueiro, de lá mais à frente. Enzo Fernandes vem buscar jogo, trabalha o volantão aberto pela ponta esquerda, vem levando, pede a bola mais à frente também aqui pelo meio. Julian Álvares, ele toca a bola mais à frente, recebe de volta do Nico Gonzalez, de lá ele trabalha, a Argentina faz Cabo Verde correr atrás, novamente com ela da intermediária defensiva, da intermediária ofensiva. O time da Argentina trabalha com o Messi pedindo no comando, segura a bola aqui atrás, ficando com ela Paredes, aprofunda o passe é bom, lá do lado esquerdo, três dedos na bola, mais uma vez para a linha de fundo, cruzamento do Nico, para Julian Álvares, domina, girou para Messi, devolveu, Messi tabelou com o Julian Álvares, bateu no zagueiro, subiu, foi para a área, Julian Álvares girou, nas costas do Sidney, desvia, a bola vai fora! Escanteio para a Argentina, Lucas!
1: Cabelinha, né? Fizeram parecer fácil jogar bola, Lionel Messi e Julian Álvares, tudo toque de primeira, até primeira tentativa do Messi, né? Que bate no Pico Lopes, o camisa número 4, e depois a tentativa do Julian Álvares, que acaba rebatendo nas costas do Sidney Lopes Cabral. Vai ter mais um escanteio argentino, esse pela ponta direita do...
2: Muito bem, nesse momento a televisão mostra que estava realmente em condição legal o Tagliafico, que divide a bola, né, para a chegada depois da batida para o gol. Portanto, gol validado corretamente pelo time, pela equipe de arbitragem. Escanteio para a equipe argentina, lá na ponta esquerda, ponta direita. Messi na bola, levantou fechado no primeiro pau, sobrou livre na entrada da área. Nico queima no gol. Enzo Fernandes tentou dominar, não conseguiu. Ele bateu para o gol, explodiu no adversário. Bateu no Monteiro, foi para fora em lateral. Primeiros movimentos, quase metade do primeiro tempo da prorrogação. Cabo Verde prepara alterações.
1: Vamos lá, vem aí o 16, Yannick Semedo, na vaga do 14, Deroy Duarte. Marcou o gol Cabo Verdiano no jogo. Vai embora 14, Deroy Duarte, para a entrada do Yannick Semedo, 16. E também está pronto para entrar o Benchimol com a 9, Gilson Benchimol. Vai embora o Kevin Pina com a 6. Então saem 6 Pina e 14, Deroy Duarte, para as entradas de 16, Yannick Semedo, e 9, Gilson Benchimol.
2: Benchimol, duas vezes ao dia em jejum, tá, Bernardo Ramos?
4: Perfeito, atacante. É pra levar problema, ou tentar levar problema aí ao técnico Lionel Scaloni.
2: Sai pro jogo o time da Argentina aqui no campo de defesa, um giro perigosíssimo aqui na intermediária do Romero. Meteu na frente, lá vem a Argentina, 4 contra 4, bola aberta na área, Nico de primeira, tocou mal, Monteiro tira, afasta para a seleção de Cabo Verde, que parte com campo, em velocidade. Lá pela ponta esquerda, carregou, tentou o passe por dentro, não conseguiu fazer o domínio por ali, o Yannick Semedo. Bola desviada pelo McAllister, vai para fora. É mais um lateral, Cabo Verde cobra, tem pressa. Já temos aí já os primeiros 10 minutos do primeiro tempo da prorrogação. Bola recuada aqui na intermediária, Pico Lopes vem de trás, domina, levanta a cabeça, acha um bom passe para o Monteiro, vem de trás, bola batida pela ponta esquerda, tenta carregar por ali o Varela, vai da lateral esquerda para a entrada da área, pela diagonal, voltou para o Monteiro, cruzou na área, Dibu Martínez ficou, a bola quicou e foi nele. Domina outra vez o goleirão da Argentina, Belotti.
1: Esperou só o kick da bola para ficar com ela. O cruzamento foi um pouco mais longo do que gostaria o Varela e acabou passando por cima ali do potencial de cabeceio do Livramento.
2: Joga novamente a seleção argentina aqui no campo de defesa. Posse de bola aqui para o time de Cabo Verde, num lançamento ruim aqui do lado direito do Molina. Ela bate e volta para Cabo Verde e vai aumentando aos poucos a pressão. Bola lançada pela direita, vem de trás Steven Moreira mais uma vez, carregando Cabo Verde para o ataque. Cercado por dois, ele começa de novo. Entrega a bola para Yannick Semedo. Ele vira o jogo, da direita para a esquerda, bola longa para Varela, domina com estilo. Vai passar o Sidney, vem por fora, vem por ali na marcação. O time argentino volta outra vez na intermediária por aqui. O Varela fazendo o passe aqui outra vez por dentro ali. Livramento na meia direita para Monteiro. Monteiro lá do outro lado com Moreira. Vai dominar, vai tentar escapar da marcação. Pouco espaço. O outro Semedo, camisa 17, está lá na frente. Ele prefere recomeçar. Fica com ela novamente Pico Lopes. Pico Lopes toca na bola para Dinei. Dinei faz o passe aberto para a esquerda. Sidney trabalha. Ele faz a bola chegar até o Varela pela ponta. No mano contra o Molina. Cortou o primeiro, limpou o segundo. Vai para a entrada da grande área. Trava, Tagliafico na sobra. Paredes é quem põe fora. Na verdade, ele só protege. O último toque foi do africano. A bola saiu. Tiro de meta, Lucas Belotti.
1: É, triplicou a marcação ali pelo lado direito do campo de defesa da Argentina, né? Em cima do Hélio Varela, que até passou no primeiro, mas depois foram duas trombadas impedindo que ele entrasse na lateral da grande área. Tiro de meta pro Dibu bater.
2: Tiro de meta para Dibu Martínez, meu caro André Coutinho. A bola recuada aqui pro Vozinha na pequena área. Ele saiu, é complicado. Conseguiu sair da pressão o time de Cabo Verde no toque de bola bonito. Outra vez o Pico Lopes abrindo o jogo para a direita. Moreira tentou devolver a frente ao Semedo. O Semedo girou, achou um passe por dentro novamente. Trabalham os volantes de Cabo Verde. Monteiro vira o jogo. Lá pro lado esquerdo para Sidney Lopes. Está aberto o Varela pela ponta. Vai lá pro comando de ataque o Benchimol. Segura um pouco a bola, o camisa 26 da equipe de Cabo Verde. Sidney passou de novo. Recebeu na linha de fundo, vem por dentro a opção, o passe novamente para Monteiro, gira o jogo na meia esquerda, faz o passe para a direita, toca a bola Cabo Verde, de novo Sidney levando na linha de fundo, cortou McAllister, vai bater pro gol, golaço!

0: Alves Cabral! Empata para Cabo Verde! Já aos 13 minutos do primeiro tempo da prorrogação, ele literalmente vai para a galera, ele abraça a esposa na arquibancada, volta para o campo, depois de uma jogada espetacular que ele mesmo criou, recebeu a bola do lado da área, bate um canudo, batendo no ângulo do goleiro argentino, a bola vai para o fundo do gol. 103 minutos, o sonho está vivo, Cabo Verde está vivo na Copa do Mundo, o sonho de 530 mil habitantes vai se concretizando no momento mais difícil do jogo, um gol espetacular da seleção carisma da Copa, Cabo Verde 2, 2 para a Argentina, Belotti!
1: E o gol da grande surpresa da Copa pode entrar para a lista dos mais bonitos do Mundial, o grande talento cabo-verdiano dos últimos anos, definitivamente, cria da base do Twente, da Holanda, passou por grandes equipes como, por exemplo, o Benfica, hoje está com um contrato encaminhado com o Trabzonspor no futebol turco, é lateral pelo lado direito, destro que joga pela esquerda, é completo e apesar de correr pra caramba não sai do time, tá aí o porquê. Tem qualidade técnica, traz pra dentro, pra perna boa, jogando torto do lado esquerdo, bate com a destra e manda no ângulo do Dibu, tá tudo igual.
0: Tudo igual e Cabo Verde segue acreditando, vai levando um contra-ataque atrás do outro, time da Argentina correndo pra trás, escapa livramento, aprofunda Sidney, muito forte a bola pro Varela. Vai pra fora a bola, tiro de meta pra Argentina, Bernardo Ramos. 2-2, olha Cabo Verde aí, Bernardo!
2: Olha, Lu, é óbvio que tem a categoria do Sidney Lopes Cabral, né, na finalização, mas é importante destacar o erro gravíssimo de marcação pelo lado direito defensivo da Argentina. Por quê? Porque o Molina, que faz uma péssima partida, sai da posição para acompanhar outro jogador e a cobertura é do McAllister, que chega frouxo na marcação. Vai marcar fofinho o jogador adversário. E aí o Sidney Cabral se aproveitou, fez um golaço, todo o mérito para ele, mas óbvio que tem um problema grave de posicionamento de marcação do jogador argentino.
0: E vem a Argentina tentando a resposta, levando para a grande área novamente, Nico Gonzalez para trás, entrada de área, Messi bateu, vozinha, a bola voltou, bateu no zagueiro, tira Sidney de qualquer jeito! Quanta emoção, olha o contra-ataque, Cabo Verde ainda acreditando, a Argentina fica meio esquisita no jogo, bola pelo lado esquerdo, trabalha Varela, voltando com o Monteiro, que começa de novo a jogada na sua intermediária, toca na bola para livramento, o volantão sai para o jogo, entregando a bola do outro lado, Yannick Semedo é quem traz a bola para o campo de ataque, recebe Semedo, o outro, com a camisa 17 na ponta direita, ele volta a bola para Moreira, Moreira retorna a bola de novo para livramento, trabalha a jogada na volância do time de Cabo Verde, virando o jogo da direita para a esquerda, vem o Monteiro e a Argentina vai ter que recuar, Cabo Verde vai pra dentro, nos acréscimos do primeiro tempo da prorrogação, já temos 15 minutos 16 e 30 desse primeiro tempo da prorrogação, Monteiro lá de trás, fatiou pra grande área, muito forte a bola saiu, tiro de meta pra Argentina, André Coutinho, choque de novo em Miami.
3: De novo, mais uma vez, um silêncio aqui no Hard Rock Stadium. As pessoas não estão acreditando no que está acontecendo. E aqui de cima, Marcelo, é impressionante como o jogo está aberto. É uma trocação franca, Cabo Verde vai para cima, a Argentina não marca ninguém. É o que, como bem disse o Bernardo, é uma marcação fofa. A Argentina só olha a seleção de Cabo Verde. Quando a Argentina ataca, a Argentina também encontra espaços. É, tem muito espaço. Olha, tem todo o segundo tempo pela frente ainda da prorrogação. No visual aqui, do jeito que tem espaço, eu acho difícil desse jogo ficar 2-2, viu?
0: Boa. Pois não, Belotti.
1: Logo depois do gol, entrou Gonzalo Montiel na vaga do Molina, né? Acho que assim como o Bernardo Ramos, o Scaloni não gostou. Montiel 4 pro 26 Molina.
2: É a história de colocar a tranca depois que a porta é arrombada, né?
0: É. Cabo Verde continua atacando, continua acreditando. Agora uma falta mais forte ali em cima do Monteiro no campo de defesa. Porque me parece, Bernardo Ramos, que a Argentina cansou.
2: Cabo Verde também. Então, por isso, isso explica, de certa forma, os espaços que são concedidos por ambas as equipes. A Argentina, lógico, tem o afã de conseguir o terceiro gol. Cabo Verde nota esses espaços e vai para cima. todas as alterações feitas pelo Bubista foram alterações que visaram isso aí que aconteceu agora, esse golaço do Sidney Lopes Cabral. Isso não é por acaso. Agora, sempre que há uma trocação, uma briga de rua, né, o time que é pior tecnicamente iguala as coisas. É desvantagem para o time que deveria exercer o protagonismo em campo, no caso a equipe argentina.
0: Que momento, nesse momento o jogo parado, acho que a arbitragem acabou marcando o final do primeiro tempo da prorrogação, né, Belotti?
1: É, exatamente, né, e agora não tem mais aquela questão de esperar, não tem mais um tempo estabelecido entre os jogos, né, você libera ali os jogadores para uma rápida conversa com os treinadores e já era, já volta direto para o campo, é claro, ninguém vai para os vestiários, né. Sidney Lopes Cabral, viu, Duá, tem 13 jogos só pela seleção de Cabo Verde, apesar de lateral, chegou ao quarto gol dele nesses 13 jogos, é artilheiro, ó.
0: É, o homem tem estrela, muita estrela. Jogo parado nesse momento para uma última conversa ali, Scaloni conversando no meio campo, uma coisa que normalmente a gente não vê em prorrogação de Copa do Mundo, Bernardo, era virar, mudar o campo e um abraço, né?
2: É, exatamente, só que se existe a pausa para a hidratação, também a gente vê um tempo maior para a hidratação, o início do segundo tempo da prorrogação, né? Impressionante o que está acontecendo em Miami, independentemente do que acontecer. A gente não pode fazer 3 gols no segundo tempo da prorrogação, pode ir para os pênaltis. Cabo Verde fez muita história nessa Copa do Mundo. É a grande sensação da Copa do Mundo de 2026, a seleção que representa o pequeno arquipélago africano.
0: E desde 2002 que a Argentina não é eliminada antes de uma fase de oitavas de final de uma Copa do Mundo.
2: É, em 2002 caiu na primeira fase num grupo que era o grupo da morte, né? Tinha Suécia, Nigéria e Inglaterra, né? Acabou perdendo para a Inglaterra, ganhou da Nigéria, perdeu para a Inglaterra por 1-0, com o David Beckham, que está no estádio, empatou com a Suécia e acabou rodando na primeira fase.
0: É, orações nas arquibancadas na torcida argentina. Que história de Sidney Lopes, hein? Ficou 1 ano e meio sem ser convocado pela seleção de Cabo Verde. Voltou em maio do ano passado e desde então, historicamente, fazendo 2 gols, 3 assistências e esse golaço agora no momento especial. Saiu em 3 anos da 5ª divisão da Alemanha para jogar uma Copa do Mundo. Não é qualquer coisa o que faz esse time de Cabo Verde, não. E deixando de boca aberta, literalmente, a seleção campeã do mundo de futebol. Cabo Verde fazendo algo inédito numa fase eliminatória da Copa do Mundo. Tamanha discrepância entre essas duas seleções. A 64ª do mundo forçando 2 vezes o empate contra a número 2 do ranking da FIFA. Não é para qualquer um, não. Começa o segundo tempo da prorrogação em Miami. Mais 15 minutos e mais alguns quebrados para definição de pênaltis ou de um classificado para as oitavas de final. No jogo que em tese seria o mais fácil, está se tornando dramático. Argentina 2, Cabo Verde 2. Avança para o ataque a seleção argentina. Toca na bola McAllister. Vai recebendo, voltando a bola para Romero. Romero dentro do círculo central. Segura o jogo. Levanta a cabeça, devolve para McAllister na meia direita. Ele encara a marcação do Varela. Toca na bola lateralmente aqui do lado do campo. Outra vez aqui para Montiel. Montiel volta a bola aqui na metade do campo, ficando com ela Paredes. Paredes gira, vira a bola do lado esquerdo do campo, trabalha a seleção da Argentina com Lisandro Martínez, por enquanto é o craque argentino do jogo. Ele toca na bola para ponta esquerda, carregou bem por dentro. Julian Álvares fez o lançamento do outro lado, muito forte a bola para o Montiel. Não alcançou no alto, o autor do gol de pênalti que deu o título mundial para a Argentina em 2022 no Qatar. Não alcança, a bola vai para fora. É só tiro de meta, Belotti.
1: Não alcançou, agora mostram outras lendas argentinas por ali, né? Quer dizer, não tão lendas assim, Pastor e Lavezzi. A gente citou aqui outros caras, né? Pastor e Lavezzi, convenhamos também.
0: Sai pro jogo o time argentino, marcação, pressão aqui de Cabo Verde, escapa o time argentino pela metade do campo, Julian Álvares trazendo o time pro ataque, abertura na ponta esquerda, vem carregando o Nico Gonzalez aqui na canhota, ele prefere voltar, começa de novo, Taliafico volta a bola para Paredes na metade do campo, de lá para Messi na meia direita, ele vai encarar a marcação, o adversário passou pelo Varela, McAllister derrubado com falta. Falta mais uma para a seleção argentina. McAllister no chão. Já cobrada a falta, não. Vai ter que esperar a arbitragem autorizar, Belotti.
1: É, queria bater rápido, né? O próprio McAllister, quando se levantou por ali, já tinha ultrapassagem do Montiel. Tá com sangue novo no jogo. Mas a falta foi cometida pelo Jamiro Monteiro em cima do McAllister. Distante da entrada da grande área, ali mais ou menos na meia direita. Messi tá com a perna canhota nela. Paredes com a destra.
0: Falta para a seleção da Argentina bater. Messi na bola. Posicionado na meia direita, longe, muito, muito longe da entrada da área. Se prepara para jogar essa bola no tumulto. O time da Argentina vai quase todo lá, são 6 jogadores. Bola no primeiro poste, tentou desviar, McAllister não alcançou. Tirou de qualquer jeito, livramento. Para livrar Cabo Verde de mais uma. Rebote volta para a equipe de Cabo Verde aqui na esquerda. Varela domina com estilo. Partem 6 jogadores de Cabo Verde contra 4 da Argentina. Varela tem Sidney passando por dentro, livramento pediu. Lançamento no meio para o Monteiro, bate na zaga. Insiste ainda Cabo Verde, lá na ponta esquerda. Tenta dominar, Yannick Semedo, volta a bola, começa de novo. Aqui atrás, Cabo Verde acredita, o tiro pro gol. De longa distância, pega mal na bola o volante. Joga a bola longe do gol, à direita, é só tiro de meta pra Argentina. Belotti.
1: Resolveu arriscar de muito longe o Yannick Semedo. Essa hora a perna pesa, né? Não tem jeito, apesar dele ter entrado no segundo tempo, já correu pra caramba e resolveu bater de muito longe. Falou, se o Sidney fez, por que que eu não posso fazer? Não fez.
0: É, porque um é o Sidney e o outro é o Yannick, né? Um é titular e o outro é reserva. Lá vem o time da Argentina de novo, lançamento a Tagliafico do lado da área, na esquerda, cruzou para trás, vai tentar chegar novamente Nico Gonzalez, protegeu com a força Enzo Fernandes, levando para a entrada da grande área, tentou dominar, desarmado, a bola bate e volta, volta para a Argentina na metade do campo, o árbitro parou o jogo? Não parou. Tá caminhando o árbitro lá na frente, a Argentina armando na intermediária ofensiva. Com ela, Romero. Romero toca na bola de volta para Lisandro. Lisandro Martínez na frente, o passe na meia esquerda para Julian Álvares. Tem por dentro o Nico Gonzalez, ele escapa da falta, leva no bico da área, abriu para outra vez Tagliafico na ponta esquerda, pertinho do bico da área adversária, rola a bola para trás. Começa de novo a Argentina, mas já havia sido marcado o impedimento do ataque, Hermano, lá pelo lado esquerdo, Lucas.
1: Era o próprio Tagliafico que estava impedido depois daquela disputa do Julian Álvares, né? Um biquinho do jogador do Atlético de Madrid pro lateral esquerdo, reserva da equipe da Argentina, que está se recuperando, vale a gente destacar, de um problema muscular que teve, né, em um dos últimos amistosos aí antes do Mundial.
0: Vamos chegando já a 110 minutos totais nesse segundo tempo de prorrogação. Time argentino empatando com o Cabo Verde pelo placar de 2-2. Lateral dado para a equipe da Argentina, depois de um desvio aqui na dividida de bola do Tagliafico com o atacante cabo-verdiano. A bola sai novamente. Tá bravo o técnico de Cabo Verde com a arbitragem. Sai jogando o time argentino aqui atrás na defesa. Tagliafico entregando para Lisandro. Vem buscar jogo aqui no campo defensivo pelo meio do gramado, fazendo a bola chegar aqui do lado para McAllister na direita. Ele passa da defesa ao campo de ataque, retorna a bola para Romero. Vem de trás o zagueirão, é o Paredes quem está dominando, arrumando pela meia direita, faz o passe centralizado na entrada da intermediária pelo meio no corredor central. Enzo Fernandes, abertura na ponta esquerda. Nico Gonzalez vai tentar correr para o meio, limpou o primeiro, limpou o segundo, levou para a grande área na Argentina. Por baixo, tira Dinei. Cede escanteio na ponta esquerda da Argentina aí, Belotti.
1: E foi na hora H, porque o Nico Gonzalez ia sair cara a cara com o Vozinho, aí era só colocar a bola ou no canto direito ou no esquerdo e vencer o goleirão da seleção de Cabo Verde. No carrinho, põe para fora o Dinei Borges. Messi bate, ponta esquerda. Foi assim que saiu o gol do Lisandro.
0: Lá vem ele de novo na cobrança na ponta esquerda. O ET da Copa joga para o desvio pro gol. Caçapa!

0: Atlético! Guti Romero, outra vez, de cabeça na cobrança do escanteio, coloca a Argentina na frente num dos jogos mais emocionantes dessa Copa do Mundo. Cobrança perfeita do gênio Lionel Messi, na cabeça de Romero, que chegou na linha de frente da pequena área e tocou no canto esquerdo do Vozinha, que pulou e não achou nada. Os 111 minutos, prorrogação, Argentina 3, Cabo Verde 2, que jogaço, Lucas Belotti!
1: É lá e cá, trazendo muito mais emoção do que todo mundo previa, mas por enquanto encaminhando-se com uma classificação argentina. De novo na bola parada, dois gols nesse formato, primeiro do Lisandro Martínez no rebote e agora do companheiro de zaga dele, Guti Romero. A bola ainda bateu no braço do Diney Borges. Como o futebol é cruel, né? Eu acho que se não tivesse batido, até teria outro endereço, possivelmente com a chance de defesa do Vozinha. Mas esse desvio matou, morreu lá no canto esquerdo. Guti Romero, quarto gol dele, apenas com a camisa da Argentina. O primeiro nessa Copa de 2026. Os hermanos estão na frente.
0: Bernardo Ramos, reta final da prorrogação, Argentina encontra um gol salvador.
2: Mais uma vez, começando pelos pés do Messi, né? Que marcou o primeiro gol lá atrás, aos 28 minutos do primeiro tempo. Bateu o escanteio que resultou no gol do Lichia Martínez e agora bate o escanteio que resulta no gol do Guti Romero. A Argentina deve até passar. Acho difícil que Cabo Verde recupere. Agora, é um time completamente dependente de Lionel Messi, mais do que nunca.
0: Olha só a seleção da Argentina tentando roubar a bola, conseguindo. Partindo, Julián Álvarez, Messi por dentro, pediu, tentou a devolução, chegou atrasado. Vem livramento, volta a bola no goleiro, Vozinha, toca na bola de lado para Diney, leva pelo setor esquerdo, pressionado na sua grande área, volta para o goleiro, Vozinha, tem na frente pedindo o jogo por aqui, o lateral direito Moreira, é ele quem recebe, com a linha quebrada, a Argentina vai voltando, o time de Cabo Verde vai acelerando no desespero, bola para Semedo, da ponta direita para dentro, vai marcado, bem cercado, ele volta a bola para Yannick, Yannick vira o jogo, lá pela canhota, Varela passou, vem Sidney de novo, dominando por dentro, Semedo passa, tentando a tabela, ele volta, começa de novo. Livramento, faz abertura de novo para Varela, entrada da grande área, vai cortar para o lado, bateu para a boca do gol, bateu no zagueiro, voltou, voltou para Cabo Verde, a pressão muda de lado, outra vez Monteiro lá de trás da meia esquerda, virou para a direita, chegou Moreira, não alcança, a bola vai embora. Tiro de meta para a Argentina, Belotti.
1: Foi por muito pouco que o lateral pelo lado direito da seleção de Cabo Verde não pegou esse passe do Jamiro Monteiro, né? E aí teria o

0: Olha Cabo Verde chegando, depois eu completo.
1: Tomou uma pancada fortíssima aqui o Varela, tem cartão amarelo aí, Belotti.
2: Chamou pra dança, foi na jogada individual pra cima do Montiel, né? Que assim como o outro da posição que tava em campo, Molina, não tá tendo vida fácil no lado direito defensivo da Argentina. Apelou, recebe só o segundo cartão amarelo do jogo, lateral Montiel.
1: Gonçalo Montiel amarelado. Vamos para os últimos instantes do segundo tempo da prorrogação. Temos mais 5 minutos disponíveis, mais os acréscimos para Cabo Verde tentar empatar de novo. Bola parada, bola perigosa. Bem rente à lateral esquerda da área argentina para quem ataca. Se prepara o cara que fez um golaço, Sidney Lopes. Bateu mais ou menos dali, inclusive, para fazer o gol. Livramento, Bentimol, Varela, os zagueiros Pico Lopes e Dinei, todo mundo lá na grande área. Atenção, é falta lateral na esquerda, Sidney bateu direto, espalma Dibu Martínez! Escanteio, tinha endereço, Belotti!
2: E tinha o mesmo endereço que teve há alguns minutos, né? O ângulo esquerdo do goleiro Dibu Martínez. Foi lá no segundo andar, defesaça do guarda-redes argentino. E se ele não chega, o Benchimol ainda estava pronto para fechar atrás. Sidney Cabral ficou com dores ali, com cãibras. Cabo Verde ainda acredita. Falta a perna, mas sobra coração, Duó.
1: Escanteio para Cabo Verde nos instantes finais da prorrogação em Miami. Que jogo! Escanteio, não desiste a seleção de Cabo Verde. Tá parado lá para atendimento. Sidney está sentindo cãibras. O Moreira vai lá para socorrê-lo, né, Belotti?
2: É, e o jogador da Argentina, o Tagliafico, tá com sangramento no nariz. Então são duas as situações nesse momento, né? O Sidney Lopes Cabral com cãibras e esse corte no rosto do Tagliafico. O árbitro tá chamando todo mundo para conversar ali, até para ter aquela definição, se vai ter que aguardar um minuto fora ou não, enfim, isso é uma decisão da arbitragem. Tá pedindo a entrada no departamento médico da Argentina, né? E o Tagliafico tá falando que não quer. Exatamente por conta dessa regra de ficar um minuto fora. O juizão tá respondendo para ele, não perguntei se você quer, tchau, sai daqui.
1: É, Bernardo, agora nesses instantes finais já não tem mais tática, não tem nada,
3: não
1: é,
3: tem
1: coração,
3: nada,
1: né?
3: É coração só, assim, são duas equipes absolutamente extenuadas, né, com jogadores extenuados. Vale ressaltar a entrada do Montiel, que já tomou um cartão vermelho, inclusive, ou seja, essa Argentina tem um ponto fraco evidente pelo lado direito defensivo, né? O Molina é titular, fez uma partida tenebrosa, o Montiel entrou no lugar dele, já foi expulso, então há um problema por ali, tanto que o McAllister foi deslocado para fazer a marcação por ali e falhou. E o Lionel Scaloni só resolveu essa situação depois que a porta foi arrumada. Pressão de Cabo Verde nesse momento.
1: Instantes finais da prorrogação, vai para a cobrança Semedo. Yannick Semedo vai bater o escanteio aqui na ponta direita. Vai jogar essa bola longa lá para a boca do gol. Atenção! Vai para a batida quase todo o time de Cabo Verde dentro da área. Levantamento fechado no primeiro poste. Corta bem a defesa. Tagliafico afasta o perigo. 3-2. Argentina vence o jogo. Vai chegando às oitavas de final da Copa do Mundo num sufoco, num verdadeiro tango. A Argentina vai passando em Miami. Vai para a cobrança de lateral a seleção de Cabo Verde, que não desiste. Yannick Semedo manda essa bola lá para perto da grande área. Bola muito longa. Vai brigar por ali. O Benchimol não chega até a bola. O Benchimol chega para cortar de novo o Nico Gonzalez, mas corta muito curto. Ela volta. Tenta dominar. Moreira chegou bem. Cruzou na grande área. Subiu de cabeça. Defesa. Bola desviada. Vem Martínez e divide com Benchimol na pequena área. Arbitragem para o jogo. Benchimol não acredita, Belotti.
2: Ele ficou a um centímetro de esticar o bico da chuteira e chegar nessa bola. Dibu Martínez veio junto. Agora a arbitragem está mandando aguardar ali o Benchimol se levantar para a cobrança do escanteio lá pela ponta esquerda do ó.
1: 118 minutos, levantamento alto na grande área, corta de cabeça a defesa argentina mais uma vez, Messi vai tentar pegar a rebarba, não dá, bola levantada na grande área, Benchimol é perdeu! Tava impedido o livramento na cara do gol, pra sorte dele, Belotti!
2: É, ele foi salvo, né, pelo impedimento, realmente tava, ele e os outros três jogadores de Cabo Verde ali mais próximos da linha de fundo. Agora, mesmo impedido, inacreditável gol que perde o livramento. Cabo Verde está vivo, Marcelo Duval.
1: Vai sair jogando outra vez o time argentino depois de um susto danado, últimos instantes da prorrogação.

0: prorrogação em Miami. Que partida de Cabo Verde, que Copa do Mundo da seleção de Cabo Verde. Sem pressa nenhuma, Dibu Martínez bate de pé direito e levanta para o ataque. 119 minutos, vamos esgotar os 15 minutos finais da prorrogação. E aí vai ficar por conta da arbitragem. Mais uma vez a bola encontrada para fora do campo, bola chutada de qualquer jeito, lateral para Cabo Verde. Lá pelo setor direito, Scaloni está desesperado à beira do campo. Lançamento feito novamente na metade do campo, vem buscar jogo Monteiro. Carrega Cabo Verde para o ataque, vai para o tudo ou nada a seleção africana. Três. Pelo lado esquerdo, avança Sidney mais uma vez com as últimas forças que lhe restam. Ele sai da lateral, vem por dentro, tentativa de passe por aqui, o Varela não tem mais opção para receber, ele volta essa bola para direita e Yannick devolveu, no meio, Varela queimou no gol, bateu no zagueiro, desviou, saiu! Bate essa bola no Lisandro Martínez dos Países Baixos, vai para fora em escanteio, o goleiro já tinha ido, hein, o Belotti?
1: E se essa bola acaba indo em direção ao gol, não ia dar pro Dibu, né, que já tava pronto para cair pro lado direito dele, onde seria, né, o destino da finalização do Hélio Varela. Desvio realmente naquela região um pouco incômoda, quando a bola bate do Lisandro Martínez, que tá caído ali no chão. Agora sim vai ser autorizado mais um escanteio, pressão de Cabo Verde, ponta direita.
0: Mais um escanteio, 120 minutos, temos mais 3 de acréscimos. Choram os argentinos de agonia, choram os cabo-verdianos. Que tensão, cruzamento na entrada da área, bateu no peito, livramento, bateu na boca do gol, desvia outra vez a defesa, afasta o perigo de qualquer jeito lá o Tagliafico. Contra-ataque da Argentina para matar o jogo, carrega a bola na direita, Julián Álvarez vem pelo comando, bola para ele, Vozinha saiu de líbero e saiu dominando essa bola. Cabo Verde domina, a Argentina tinha saído, vem com Yannick Semedo, por dentro pediu livramento, lá do outro lado Varela pede, ele devolve a bola para Yannick Semedo, vem partindo pela ponta direita, faz abertura para o outro Semedo, camisa 17, vai pro X1, levou pro fundo, vai cruzar na área, segundo poste, a bola dividida, sobra na meia lua, quem vem de trás é o Monteiro, Varela queimando o gol, ela passa à direita, tiro de meta pra Argentina, Belotti!
1: E o jogo legal, jogo inacreditável, né? Muito acima e muito distinto do que a gente pensava, Cabo Verde chega até o final com oportunidades e coloca contra as cordas a seleção da Argentina. Simeone deve estar olhando lá da arquibancada e falando, se fosse meu time, eram os 11 dentro da área.
0: Já temos o último minuto do segundo tempo da prorrogação. A Argentina, por enquanto, numa agonia tremenda, vai se classificando para as oitavas de final. Vai terminando a linda história de Cabo Verde na Copa do Mundo. Messi vai avançando. Ele quem toca na bola para Nico Gonzalez na ponta esquerda. Vai segurar a bola no canto do campo. Nico Gonzalez perdeu. Recuperação de bola de Cabo Verde aqui atrás. Levantamento na frente para o Varela. Vai tentar passar. Benchimol não conseguiu. Dá um bico na bola, Romero. Levanta essa bola para a entrada da área de Cabo Verde. Já temos 122 minutos e meio no total da prorrogação. Vozinha vem com bola e tudo. É a última chance de Cabo Verde na partida. Levantamento que vem da defesa. Fez ao campo de ataque, no comando de ataque, vai subir Semedo, subiu, mas como ele Itália fica quem cortou, ela bateu e voltou, Varela tentou passar, não escapou, vem a dividida por baixo, Tagliafico põe pra fora a bola, é lateral pro time de Cabo Verde, o Paredes quem dividiu, último lance do jogo, Semedo, Cabo Verde no ataque, ponta esquerda, carrega a bola novamente por ali, o camisa 19 vai tentar levar no cruzamento, bateu na defesa, subiu de novo, essa bola vai pra fora, Juizão quer jogo, vai terminar o jogo, termina o jogo em Miami! A Argentina está nas oitavas de final da Copa do Mundo de 2026! Num jogo que parecia um filme de suspense, num thriller, termina a história mais bonita da Copa do Mundo. Cabo Verde eliminada, jogando duro, jogando firme, apresentando seu futebol para o planeta bola. Argentina 3, 2 para Cabo Verde na Band News FM, a bola não para. Vem aí, Arthur Coelho.
2: E 44 minutos. Que jogaço este que você acompanhou aqui na Band News FM. Deixa eu chamar logo ele, Lucas Belotti. A saída de campo
1: é que vai demorar um pouquinho dos dois lados, né, Arthur? Pelo lado argentino, uma festa, rapaz, como se tivessem conquistado uma classificação contra uma das favoritas da Copa do Mundo. Afinal, todo o contexto do jogo, né, faz com que em determinado momento a gente tenha se esquecido da diferença técnica, tática, de capacidade de investimento também para treino, para formação de atletas que tem as duas seleções, a Argentina, tricampeã do mundo, e a seleção de Cabo Verde, uma estreante nessa história de disputar o Mundial de Seleções. Muita festa argentina no estádio em Miami, muita lamentação, jogadores de Cabo Verde chorando, né? Porque, claro, ficaram muito próximos de escrever mais um lindo capítulo dessa história. É uma seleção que sai dos Estados Unidos sem ter sido derrotada em 90 minutos, enquanto a Argentina também termina uma sequência que era de 10 vitórias consecutivas, juntando amistosos e essa primeira fase da Copa do Mundo. No jogo sem de Lionel Scaloni, ele talvez tenha passado mais perto de ser criticado, vaiado, ou de ter sofrido qualquer tipo de diferença em relação ao que foi apresentado e esperado dentro de campo. A Argentina está nas oitavas, aguarda agora só a definição, né? Na verdade, já teve a definição. Jogo contra o Egito vai ser na terça-feira, dia 7 de julho, em Atlanta, nos Estados Unidos, 1 PM.
2: André Coutinho, o que, que você observa aí na saída de campo também?
3: Euforia do lado da Argentina. O Lucas falou, aqui nas arquibancadas, já deixei a posição da Band News FM, já vim aqui para trás de campo, para trás do estádio, e por aqui os torcedores argentinos se abraçando, alguns chorando, como se a Argentina tivesse acabado de eliminar uma super favorita ou acabado de conquistar um título. Foi um jogo de muita tensão, calando a boca de muito comentarista, eu entre eles. Cabo Verde jogou de igual para igual com a Argentina e até o último segundo, um negócio impressionante. E agora, bem no meio do gramado, o Bubista dá um sorriso daquele treinador que, mesmo com a eliminação, sabe que a missão foi mais do que cumprida. Eu estava dizendo durante o jogo, mas um jogo tão eletrizante que eu coloco entre os jogos inesquecíveis de Copas do Mundo que eu estive. E olha que eu estive ao lado do Marcelo Duó numa final Argentina e França, né? No maior jogo talvez da história da Copa do Mundo. Estive na África do Sul, naquele Uruguai e Gana, que o Luiz Soares tirou a bola com a mão. Estive na final da Copa de 2006 na Alemanha, entre França e Itália. Mas eu coloco esse Argentina e Cabo Verde, quem diria, quando eu vim aqui para o Hard Rock, que eu presenciaria um dos jogos mais emocionantes, mais bacanas da história das Copas do Mundo. Deu a Argentina, foi no sufoco, e por aqui a festa é um negócio impressionante, Arthur.
2: Um jogaço este que você conferiu aqui na Band News FM. Daqui a pouquinho quero ouvir também o Bernardo Ramos com análise de Argentina e Cabo Verde.
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2: 9h49, Bernardo Ramos. A seleção argentina, dirigida por Lionel Scaloni, gastou a bola na fase de grupos, chegou à fase de 16avos de final como uma evidente candidata ao título, e o Lionel Messi, né, que desfilou durante a partida, no primeiro tempo só deu ele, não para de quebrar recordes, e a Argentina está classificada para a próxima fase.
6: Meu caro Arthur, é o seguinte, a gente tem que colocar em perspectiva também essa história, e você falou de forma correta que a Argentina foi soberana na fase de grupos, na chave dela. todos os times daquela chave foram eliminados, já, da Copa do Mundo. A Áustria, a Argélia e a Jordânia, que caiu logo na primeira fase. Ou seja, a gente vê em perspectiva

0: que não foi um grande feito na seleção da Argentina. E o Lionel Scaloni aprende ou tende a aprender muito com essa partida de hoje. É inadmissível que uma seleção campeã do mundo, um dos maiores jogadores da história do futebol, que é o Lionel Messi, quando eu falo um dos maiores jogadores da história, eu falo de um dos três maiores jogadores da história do futebol, sofra tanto para jogar contra Cabo Verde. Ponto. Começando o raciocínio agora sobre Cabo Verde, uma Copa espetacular de uma seleção que não se limitou a se defender tão somente. Mostrou que dá para jogar de igual para igual, praticando futebol. As ideias do Mubista são muito boas, a gente falou sobre elas ao longo dessa longa transmissão. Falta, evidentemente, qualidade no acabamento, de um passe, de uma finalização, mas havia ideias muito legais nessa seleção de Cabo Verde. Então fica o registro, a gente vê o choro emocionado dos jogadores cabo-verdianos que sonharam como nunca com uma vitória super improvável sobre a Argentina, mas fica o alento de que é possível jogar futebol. Cabo Verde jogou futebol contra a Argentina, encarou a Argentina. Esse é o legado dessa seleção na Copa do Mundo.
1: Bernardo, muito obrigado. Até uma próxima.
0: Forte abraço, Arthur. Valeu.
1: Valeu. André Coutinho, não sei se o Coutinho tá acompanhando a gente ainda. Deve ter saído já.
2: Tô por aqui, tá me ouvindo?
1: Tô te ouvindo. O seu último destaque, Coutinho, da saída do campo. O Lionel Messi já tá ali caminhando pro vestiário. As seleções já estão saindo. Torcida muito emocionada, né? Chorando.
2: Muito.
1: E Cabo Verde continua no campo, né?
2: Continua no campo. Eu tô com torcedores argentinos aqui. Qual a sensação depois desse partido que foi duro, não?
3: Partido difícil. Pero por suerte lo pudimos ganar, que era lo importante, y a seguir ahora, a ver qué pasa.
2: Es que vamos a cantar ahora para Brasil. ¿Vamos a cantar o no? 1, 2, 3.
4: ¿Argentina o Brasil?
2: No, para Argentina, ¿qué Argentina canta después?
4: No, cantar contra Brasil, sí, todo amigo. Nos vemos en semifinal.
2: Sí, nos vemos en semifinal. Pero, ¿qué canción tiene para conmemorar, para vibrar con esa victoria? Por favor. Sí.
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2: Gracias, suerte, nos vemos na semifinal. É isso aí, torcedores argentinos cantando, provocando o Brasil, porque eu pedi para eles provocarem, né, Arthur? Esse é o meu destaque final daqui do Festival Rádio Rock Stadium.
1: Valeu, Coutinho, a gente volta, claro, a gente espera, né, essa semifinal entre Brasil e Argentina, claro, com uma grande vitória da seleção brasileira. Daqui a pouquinho, Lucas Belotti, quero ouvir também seu último destaque. 9h53 agora, Band News FM, aqui o Futebol é Notícia.
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8: Lá vem ele de novo na cobrança na ponta esquerda, o ET da Copa, joga para o desvio pro gol, caçapa! Romero!
9: Assim narrou Marcelo Duol o gol que deu a classificação para as oitavas de final da seleção argentina. Lucas Belotti, vai ter Argentina e Egito nas oitavas de final. Vai ter algum jogador que não vai entrar em campo por cartão amarelo? Como é que vai ser esse jogo da Argentina contra a seleção egípcia?
10: Não, tudo certo, viu, Arthur? Nenhum problema por lesão também, né, no jogo de hoje, apesar de uma outra complicação ali, mais cãibra, cansaço ou qualquer coisa do tipo. E os cartões estão zerados. Então a Argentina não vai ter esse problema, né? O que há é a possibilidade, por exemplo, do Montiel, se receber um cartão contra o Egito, ficar de fora da fase seguinte. Esse jogo vai ser na terça-feira, dia 7 de julho, terça da semana que vem, lá em Atlanta, nos Estados Unidos, a 13h. Então a escaloneta no 100º jogo do seu treinador mantém assassino em mata-matas incrível, né? O Sim. Scaloni perdeu apenas 2 mata-matas, comandando a Argentina, um deles pro Brasil, inclusive. Valeu, Arthur. É isso.
9: Valeu, Lucas Belotti. 9h58 agora.

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4: Demasiado flow. 9 horas e 59 minutos, e como é que os argentinos reagiram a esta vitória sobre Cabo Verde? Vamos a Porto Alegre conversar com o repórter Henrique Tanger. Fala, Henrique, como é que os argentinos reagiram por aí?
5: Muito boa noite, Arthur, todos que nos acompanham aqui na Band News. Agora sim, pessoal, mais aliviado aqui em Porto Alegre. Estavam todos reunidos aqui para torcer pela Argentina, sufoco até o final, mas agora sim, agora a torcida bem mais aliviada, comemoração muito grande por aqui, depois dessa partida complicadíssima contra Cabo Verde, mas agora veio o alívio. Tô aqui, vou falar contigo de novo aqui, amigo. Fala comigo agora, tá tranquilo, tá de boa, foi... Mas deu um sustinho, né, esse jogo, né?
6: Um sustinho? Não, foi um sustão, tá louco, é inacreditável. A gente não imaginava que ia chegar assim, inacreditável.
5: Não, não imaginava, né? No primeiro tempo até comentou que talvez viesse mais um do Messi, mas foi um jogo muito difícil até o final.
6: Sim, sim. Aí, no final, deu pra ver a diferença física dos outros jogadores contra a Argentina. E a Argentina errou muito em só passar bola e faltou... A gente não tem gente corredores que consigam botar bola.
5: Mas agora, aliviado, vai pra cima até a final, Argentina.
6: Tá, vamos ver, vamos, passo a passo.
5: Obrigado, obrigado. Pessoal com o pé no chão agora, estavam bem felizes antes do jogo, no começo, no primeiro tempo também, acabaram tendo esse susto muito grande dentro do jogo ainda, na segunda etapa e até na prorrogação, mas agora pessoal bem aliviado e comemorando bastante aqui em Porto Alegre. Volto com vocês aí no estúdio.
4: Valeu, valeu, Henrique Tanger. Teremos a Argentina e Egito nas oitavas de final.
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4: Agora 10 horas e 3 minutos, Argentina e Cabo Verde, deu Argentina 3-2, agora a Argentina vai enfrentar o Egito na próxima terça-feira, 1 da tarde, pelas oitavas de final da Copa do Mundo 2026. Em instantes, tem mais futebol aqui na programação da Band News FM, Colômbia e Gana, na narração de Anderson Gonçalves. Eu me despeço por aqui. A gente volta a qualquer momento.
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15: O nosso ouvinte Iraí Carneiro escreve contando que a esposa dele e ele são avós de uma neta de quatro patas chamada Doralice, que resgataram da rua há quase 3 anos. Manu, ela é um verdadeiro presente em nossas vidas. A Doralice está saudável, brinca, se alimenta e leva uma vida normal. Mas temos uma preocupação. De vez em quando, sem motivo aparente, ela começa a tremer o corpo. Já consultamos 3 veterinários e os exames não mostraram nada importante. Que pode ser isso, hein? Iraí, seguinte, a boa notícia é que se a Doralice foi avaliada por 3 veterinários, 3 profissionais, e eles dizem para vocês que nada alterado foi achado nos exames e ela não apresenta outros sinais clínicos, a chance da gente estar diante de algo grave diminui e diminui bastante. Aí eu te falo o seguinte, que uma dica super valiosa, filme esses episódios. Muitas vezes o vídeo ajuda e ajuda muito e determina a gente achar o que está acontecendo. Ajuda muito o veterinário a diferenciar um tremor simples de alterações neurológicas, dores ou até crises convulsivas discretas. Então, existe uma certa periodicidade, né, no tremor da Doralice? Tem alguma coisa que você consiga prever? Tem uma hora certa? Porque é muito importante que você filme e mostre ao veterinário ou manda pra mim, eu te encaminho, porque uma coisa é certa. A gente vendo esse vídeo, a gente consegue mais ou menos, juntando com as suas informações, determinar o caminho a ser seguido por um veterinário ou até por um veterinário especialista em comportamento animal, pra gente entender direito, tá bom? Você tem dúvidas? Mande um e-mail para elbicho@bandnewsfm.com.br ou então no meu Instagram, Manu Carsten. Participe, eu espero você. 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
16: Eu sou o Sérgio Aibe e está começando agora o Minuto do Empreendedor, apresentado pelo BTG Pactual Empresas, que tem entre os seus propósitos ajudar os empresários e empreendedores a alcançarem o sucesso. Na minha companhia, Emílio Sanches, CEO da Estapar. Emílio, na sua opinião, quais valores e atributos os jovens empresários e empreendedores devem praticar para alcançar o sucesso?
17: Sérgio, eu acho que nos dias de hoje, os jovens estão com muita pressa. A dica que eu poderia dar é resiliência. Tenha tranquilidade, porque tudo acaba dando certo. Trabalhe, se esforce, estude e a sorte ajuda essa turma. Tendo resiliência, a sorte vem e se estiver pronto para isso, a posição vai ser sua.
16: Muito obrigado, Emílio Sanches, CEO da Estapar. Este é o Minuto do Empreendedor, apresentado pelo BTG Pactual Empresas.
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19: O Vasco da Gama acertou a contratação do técnico Fernando Seabra para substituir Renato Gaúcho, que foi demitido no início de junho. Seu contrato vai até o final de 2027 e ele vai ganhar 3 vezes mais do que recebia no Curitiba. O Vasco vai arcar com uma multa rescisória de 4 milhões de reais. Fernando Seabra, de 48 anos, chegará a São Januário com uma comissão técnica formada por 2 auxiliares, um preparador físico e um analista de desempenho. A diretoria do Vasco aposta que o novo técnico vai reorganizar o time na sequência da temporada e ele fará sua estreia no comando do Vasco no jogo contra o Vitória pelo Campeonato Brasileiro, marcado para o dia 16 desse mês no Barradão. Seabra comandou o Curitiba em 28 partidas na temporada. Foram 11 vitórias, 9 empates e 8 derrotas. O Vasco, além do Campeonato Brasileiro, disputa a Copa do Brasil e a Copa Sul-Americana. Dito tudo isso, eu diria, eu quero é mais.
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13: Lewis Hamilton vai largar na pole position da corrida sprint deste sábado para o Grande Prêmio da Inglaterra em Silverstone. Ele, levando a Ferrari, foi o mais rápido na classificação sprint desta sexta-feira. Lewis Hamilton largando na frente com transmissão da Band News FM. 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
13: Em instantes, Colômbia e Gana, depois da Argentina eliminar Cabo Verde na prorrogação, vitória por 3-2, e do Egito eliminar a Austrália, vitória nos pênaltis por 4-2, depois de empate por 1-1, no tempo normal. Agora, 10 horas e 14 minutos, espaço para as notícias da sua região.

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2: São 10 horas e 16 minutos no horário de Brasília, noticiário local aqui na Band News FM, que daqui a pouco transmite Colômbia e Gana. Última das partidas da segunda fase da Copa do Mundo com Anderson Gonçalves, Léo Fontes, Renato Manso e também com Anderson Azevedo. De olho na movimentação aqui nas rodovias na região metropolitana de São Paulo, nesse momento a gente tem situação lá no sistema Anchieta Imigrantes com lentidão, agora não mais, né? Lentidão havia dos 68 ao 70, né, na Imigrantes no sentido litoral, mas agora não temos mais essa situação de trânsito lento por lá. A gente tem também lá pela Via Anchieta também trânsito fluindo bem neste momento, então não há registro de engarrafamentos nessas duas rodovias. Continuando pelas rodovias aqui na região metropolitana de São Paulo, a gente agora vai para os acessos ao interior do estado. Até aqui nada de trânsito, nenhum ponto de trânsito mais significativo indo para Anhanguera e Bandeirantes, nem a saída da Castelo Branco, também da Raposo Tavares. Marginais também fluindo bem neste momento. Tanto a Marginal Tietê quanto a Marginal Pinheiros estão registrando boas condições de tráfego até aqui. Dentro da cidade, a gente tem um ponto com trânsito mais pesado, que é ali perto do aeroporto de Congonhas, no corredor norte-sul, sentido sul, sentido Avenida Washington Luiz. Então, para quem está indo para a zona sul da cidade, para quem está indo no sentido Interlagos, o trecho entre um pouquinho antes da Avenida dos Bandeirantes, o viaduto da Avenida dos Bandeirantes com o corredor norte-sul e a passagem ali pela estação ou pela entrada do aeroporto, está com trânsito. A gente tem um pouco mais de trânsito para quem vai pegar especificamente a Avenida dos Bandeirantes, mas de resto a gente tem trânsito fluindo bem neste momento nos corredores.
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2: 10h19, atenção rede.
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2: Em 2 minutos e meio, tem Colômbia e Gana. Mais uma partida, a última da segunda fase da Copa do Mundo na Band News FM. 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
2: Está começando agora o Minuto da Cibersegurança. E na minha companhia, fundador e CEO da Eliton, João Brazo. João, como as empresas que correm esse risco, o risco da cibersegurança, devem gerenciar a sua cadeia de fornecedores para evitar que o risco venha através de terceiros?
3: Realizando testes da mesma forma que faz dentro da sua própria infraestrutura. Elas têm que entender que esse fornecedor é basicamente uma casa que você está trazendo para dentro do seu condomínio. Seu condomínio pode ser super seguro, mas se o novo morador não tem bons hábitos, traz qualquer um para dentro, mexe no muro, então isso pode comprometer a tua própria segurança. Então tem que ser feitos testes e requisitado auditorias nesses fornecedores também.
2: Realmente uma informação bastante importante pelo histórico de ataques que se percebe. Ataques de cibersegurança, tema do Minuto apresentado com João Brazo.
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1: Opa! E aí? Tá legal? É tempo de Copa do Mundo. A bola não para na Band News FM. E no Nacional da Colômbia. E eu já termino a nossa abertura.

nacional colombiano, cantado a plenos pulmões no estádio de Kansas, o hino que celebra a independência da Colômbia, e agora sendo executado o hino de Gana.

0: também cantada a plenos pulmões no estádio de Kansas. Com as duas equipes já no gramado, vão se cumprimentando no centro de campo. E nós vamos para o último jogo desta segunda fase, para conhecer o adversário da Suíça nas oitavas de final, Colômbia e Gana. Vou trazer as escalações das duas equipes, começando com a seleção sul-americana e a escalação da Colômbia. Anderson Azevedo, boa noite, seja bem-vindo.
1: Muito boa noite, Anderson. A seleção colombiana do técnico Nestor Gabriel Lourenço vem para o jogo com 12 Vargas, 2 Munhoz, 3 Lucumí, 14 Cuerta, 17 Mojica, 23 Sanches, 10 James Rodríguez, 11 John Arias, 16 Lerma, 7 Luiz Dias e 9 para John Córdoba.
0: Escalada a seleção do técnico Nestor Lourenço, técnico da Colômbia em sua 7ª participação. Teve como melhor campanha aqui no Brasil em 2014, quando chegou às quartas de final. Do outro lado tem a seleção africana, e como vem a escalada a seleção de Gana, Anderson?
1: Gana de Carlos Queiroz vem para o jogo com 1 Atizigue, 14 Mensah, 18 Opoku, 23 Lucassen, 26 Senayá, 3 Hierente, 5 Partey, 8 Sibo, 11 Semênio, 9 Ayu e 19 para Williams.
0: Em sua quinta participação em Copa do Mundo, tentando repetir a campanha de 2010, quando também chegou às quartas de final, a melhor campanha da história de Gana. Vamos ficar de olho também na arbitragem. Quem apita o jogo, Anderson?
1: A arbitragem é francesa. Clément Turpin é o árbitro. Nicolas Danos, o auxiliar número 1. Benjamin Parrés, o auxiliar número 2. Quarto árbitro é o espanhol Alejandro Hernández. No árbitro de vídeo, quem comanda é Jerome Rissard.
0: Escalada também a arbitragem, a opinião no microfone Band News FM, com a dupla de comentaristas Renato Manso, Léo Fontes. Vou começar trazendo o nosso convidado, direto de Fortaleza, Renato Manso. Qual a opinião no microfone Band News FM? Excelente noite, seja bem-vindo. Colômbia e Gana é o último mata dessa segunda fase. O vencedor enfrenta a Suíça. Boa noite, seja bem-vindo, Renato.
2: Muito obrigado, Anderson. Um abraço para você, para todo mundo que acompanha a Band News FM. Jogaço. Colômbia e Gana, um jogo de muita expectativa, duas escolas diferentes. A gente tem aí Gana com um time talhado por defender bem, Carlos Queiroz, bastante conhecido das Copas do Mundo, levou o Irã a fazer boas campanhas, a fazer bons times, treinou a própria Colômbia no ciclo anterior, mas chega com Gana aí, fez bons jogos, jogou bem contra a Inglaterra, acabou tropeçando na última partida contra a Croácia, mas é um time muito forte defensivamente, time que vai ter um grande desafio de enfrentar uma Colômbia rápida, uma Colômbia que vem motivada, uma Colômbia que foi muito bem na primeira fase, foi líder do seu grupo e chega extremamente concentrada em fazer história nessa Copa, comandadas aí por Nestor Lourenço, que coloca o que tem de melhor em campo hoje, com Luiz Dias, com John Córdoba, com John Arias e o que tem mais direito.
0: A bola vai rolar, Leonardo Fontes. Opinião no microfone Band News FM. Vale a última vaga desse mata-mata. Colômbia e Gana a partir de agora.
3: Grande abraço para você, Anderson Gonçalves, Renato Manso, nosso outro Anderson também. A todos, né, que estão fazendo parte dessa transmissão da Band News FM. É o último jogo antes das oitavas de final. Colômbia vem jogando muita bola. Gana é uma equipe muito forte defensivamente, que joga nos contra-ataques com Iñaki Williams e Semenyo como jogadores com mais probabilidade de atacar. E depois eu completo. Vai lá, Anderson.
0: Autoriza o árbitro. É Copa do Mundo na Band News FM. Vale a última vaga para as oitavas de final. Colômbia e Gana, para saber quem enfrenta a Suíça. Suíça que eliminou a Argélia. Seleção de Gana sai jogando aqui pelo campo de defesa. Já uma grande vai ali pro goleiro Zigui, porque ele vai gastando tempo. Agora sim, faz a defesa com as mãos por ali o goleiro Ganês. Vai sair pro jogo, já quebra essa bola lá pro campo de ataque. São os primeiros movimentos de jogo do estádio de Kansas. Levantamento que vem à frente, sobe a defesa, tenta o toque, ela volta de novo. A seleção Ganês tenta o lançamento, sobe a defesa, consegue o toque aqui no campo defensivo. Bola com o Lucumi, ela sobra mais uma vez pela ponta direita. Vem a seleção de Gana, volta a jogada mais atrás, já abre de novo na ponta. Cabe levantamento, calibrou, vem bola pra área, ela vai passando, sube com a defesa, afasta na sobra. Rames Rodrigues afasta mal, vem o chute de Thomas Partey, pra fora! A primeira grande chance do jogo da seleção ganesa numa pancada do Partey, Anderson!
1: Pancadaço de perna direita de fora da área, arriscou pro gol, se esticou todinho, Vargas por muito pouco, Gana não abre o placar logo no início da partida, primeiro susto que a Colômbia leva. Mesmo assim, o torcedor colombiano canta, empurrando a seleção sul-americana. O placar é 0-0.
0: Léo Fontes, primeira grande chance da seleção de Gana. E você falava, né, antes da bola rolar, Léo Fontes?
4: É, falava que o Carlos Queiroz é um técnico especialista em mata-matas, Copas do Mundo. Não que ele tenha grandes êxitos, né, mas ele sempre consegue seleções competitivas que marcam muito forte e jogam na transição. Hoje, Gana está até um pouquinho mais adiantada do que o normal, tá?
0: Chega a Colômbia pelo lado esquerdo. Senaya chegou por ali, bateu a bola contra o Luiz Dias e ganha arremesso lateral aqui pelo lado direito do campo de defesa. Vai chegando por aqui mais uma vez a seleção de Gana para repor a bola em jogo. Senaya, seleção da Colômbia, adianta suas linhas de marcação. Parte e volta a jogada. Senaya já tenta ligar a jogada mais à frente. Recupera a seleção da Colômbia, já abre de novo na ponta. Luiz Dias volta no corredor mais atrás. Recomeça mais uma vez por ali. Johan Mojica, ela sobra mais uma vez pelo meio campo. Tenta o giro ali para cima da marcação. Já solta a jogada de novo lá pela ponta. Lerma já recebe mais uma vez aqui no campo defensivo. Junta a linha de meio campo. Vai sair para o jogo Davinson Sanches. Abrindo a jogada na ponta, Gustavo Puerta. Puerta volta de novo a jogada aqui junto à linha de meio campo, na linha divisória com Davinson Sanches. Sanches avança, abre a jogada de novo na ponta, é para Lucumi. Lucumi faz o domínio já no campo de ataque, tenta o passe, a bola esticada mais à frente, recomeça de novo no círculo central, a Sanches. Davinson Sanches avança, perna direita sem opção, ele solta, deixa a jogada de lado mais uma vez com Lucumi. Lucumi faz o domínio, descola o passe pelo meio de primeira, volta mais uma vez Lerma, aqui no campo de defesa, a bola sobra com Davinson Sanches, abrindo de novo na ponta, vem para Gustavo Puerta. Puerta avança, solta a jogada, Rames Rodrigues volta, retorna a jogada, deixa de novo com Puerta, Puerta volta, retorna a jogada na última linha defensiva da Colômbia, daí para Davinson Sanches, abrindo a jogada pelo lado esquerdo, Lucumi volta de novo a Sanches, Sanches faz o domínio, descola o passe mais à frente a Puerta, Puerta tenta a bola entre linhas, boa, a bola na área, fez o domínio, tentou o giro, chegava por ali também o Munhoz, tentava o domínio, a bola escapou, sobrou com a defesa de Gana, na sequência tem uma falta marcada, Anderson.
1: Falta já para matar o contra-ataque logo no nascedouro, não dá espaço para essa seleção de Gana. São duas seleções que apostam muito na velocidade. Claro que a Colômbia é uma seleção um pouco mais técnica, mas Gana aproveita velocidade e força física. Então a Colômbia para logo no nascedouro a jogada para não deixar a Gana prosseguir.
0: São os primeiros movimentos de jogo, vamos chegando a 4 minutos dessa primeira etapa. Sai para o jogo, vem de novo pelo lado direito a seleção de Gana. Bola esticada à frente, esticada com muita força. O Senaya nem foi na bola porque ela acabou saindo pela linha de fundo. Vai sair de novo para o jogo por ali a seleção colombiana com o goleiro Vargas. Goleirão da Colômbia não tem muita pressa, põe a bola no chão. A seleção de Gana vai voltando para o campo defensivo. Sai jogando dentro da área com o Davinson Sanches. Sanches faz o domínio, já sai da área, vem pela intermediária, sai carregando mais uma vez na perna direita, ele pisa na bola. Ninguém de Gana aperta, se movimenta mais à frente, Gustavo Puerta, ele vai carregando ainda o zagueiro, Davinson Sanches volta, deixa a jogada, agora com o Lucumi. Lucumi faz o domínio, empurra a jogada mais à frente, tabela, volta, recebe mais uma vez, já descola o passe à frente com Puerta. Puerta faz o domínio, tenta a ligação direta da direita para a esquerda, faz o domínio, coloca no gramado, tentava escapar da marcação, Luiz Dias foi desarmado, Senaya chegou no carrinho, cobrança de arremesso já efetuada pela Colômbia, tem pressa Luiz Dias, volta a jogada mais uma vez com Lerma. Lerma faz o domínio, puxa para a perna direita, abre a jogada de novo na ponta a Davinson Sanches. Sanches domina, descola o passe a Rames, Rames volta de novo e aí a Colômbia recomeça, volta tudo de novo com Lucumi, tenta a ligação, bola comprida demais, ela vai saindo pela linha de lado, só arremesso, posse de bola para a seleção Ganesa.

0: viu? Já caiu no gramado, não dá mais pra ele.
1: Não vai continuar.
2: Vem Gana pro campo de ataque, vem cruzamento de bola pra dentro da área. Ela passa, sobra do outro lado. Jordan Ayu faz o domínio, capitão, não consegue evitar a saída. É lateral pra seleção da Colômbia. Ficou caído lá o jogador colombiano. O juizão mandou o lance seguir, Renato Manso. E agora parece que vai ter um atendimento mais detalhado ali pro camisa 9.
1: O problema muscular é comum em Copa do Mundo, né? Jogos a cada 3 dias, um nível de intensidade muito alto. Jogos que mexem aí com todo o aspecto físico dos jogadores. O John Córdoba, que é um atacante já um pouco mais experiente, 33 anos, ele que joga no Krasnodar, né, da Rússia. É um jogador que inclusive ganhou a posição na rodada passada, no jogo contra Portugal, do Luis Suárez, né? O Luis Suárez começou como titular e o Córdoba acabou ganhando essa titularidade, continua no time. E eu imagino que o Nestor Lorenzo vai trazer o próprio Luis Suárez para substituir o Córdoba.
2: Diga lá, Anderson Azevedo.
0: Vai mudar a Colômbia. Já fizeram ali o sinalzinho de que não dá mais para ele. Tá mancando, vai sair. Primeira alteração, logo com 7 minutos de partida. Vai entrar na Colômbia o camisa de número 25. 25 é o Luis Suárez.
2: Léo Fontes. Que prejuízo, hein? Não são nem 10 minutos de jogo.
3: Não é fácil, não, né? Deu um pique forte ali, né? Ele até segurou a camisa do jogador de Gana quando sentiu. Rasgou a camisa, né? Do camisa número 19 ali, o Iñaki Williams. E acabou se machucando e tá fora da Copa, né, amigo? Isso aí. O cara sai assim, com raiva, porque ele sabe, né? Uma lesão muscular dessa altura, né? Dificilmente ele vai se recuperar. No máximo aí, se a Colômbia chegar numa final. E é um prejuízo enorme, né? Porque é um cara mais de área, mais forte, que suporta mais ali os embates, né? Ganha mais duelos físicos. Mas o Luis Suárez também é muito bom.
2: Vence embora Luis Suárez na primeira dele. Abre a jogada lá pela ponta. Luis Dias encarou a marcação, levou pro fundo. Luis Dias fez a finta, clareou, caiu. O juizão mandou o jogo seguir. Fica caído agora o jogador de Gana. John Arias pressiona, a bola não sai. Tá viva, tá em jogo. Faz o domínio Luis Dias. Agora ele vai parar o jogo, Anderson Azevedo.
0: Vai parar porque tem um jogador de Gana caído na área. Na hora da dividida, da disputa de bola, houve um choque. O árbitro não marcou falta para nenhum lado. O jogador colombiano queria ali a marcação de um pênalti. Diz que foi agarrado por ali na altura do peito, Luis Suárez. E aí, aliás, Luis Dias, eu não marcaria absolutamente nada. Para mim não foi nada, só que depois houve um choque com o jogador de Gana, que levou a pior. O árbitro deixou o jogo seguir, mas em seguida paralisou para atendimento do atleta de Gana. E aí os jogadores da Colômbia vão lá fazer aquela pressãozinha básica.
2: Fica caído ali o jogador de Gana e já leva imediatamente a mão posterior da coxa direita.
3: É outro caso de contusão muscular,
0: meu,
3: né?
0: Amigo. O Senaiá, né?
3: É, Senaiá.
0: Um aí já.
3: Ele fez duas daquelas paradas, né? Que quando você joga o peso inteiro em cima de uma perna, e ali a coxa, quando já não tá bem...
0: Não, né? Dá também,
3: ela
0: viu?
3: Ela abre, né? Então tá fora aí o Senaiá também, por contusão muscular. Inacreditável. Mas pênalti, acho que não houve não, né, Renato Manso?
1: Olha, eu já vi sendo marcado esse tipo de pênalti, mas eu acho que o rigor da Copa do Mundo passa bem longe de ser algo para pênalti. Eu particularmente não acho que esse tipo de lance é falta. O jogador valoriza demais. E o Senaiá não deve continuar. E quem deve vir aí é o Seydou, né? O lateral reserva que foi um dos utilizados também na sequência aí da preparação da equipe de Gana.
2: Exatamente, está fora por enquanto o Senaiá. Ainda não veio alteração. O jogador de Gana segue aquecendo ali do lado de fora. Enquanto isso, a Colômbia toca a bola. Sai trabalhando com Gustavo Huerta. Volta, retorna, recomeça a jogada com Lucumi. Abrindo aqui pela ponta direita, vem para Davidson Sanches. Sanches faz o domínio já na intermediária do campo de ataque. Ele pisa na bola. Perna direita, tenta a ligação. Bola longa do outro lado. Em linha de fundo, tentou de primeira para área. A bola desviou da marcação, saiu. Chama a galera pro jogo. Johan Mujica, Anderson Azevedo.
0: É na tentativa do cruzamento. Pegou de primeira, até um lance bonito. Tentou jogar na área. A bola explodiu nas costas do marcador. Foi para a linha de fundo em escanteio. Jogador da Colômbia já pega, já cobra rapidinho.
2: Tem pressa a Colômbia, bola no bico da área. Devolveu.

0: O John Arias, a James Rodrigues levantou na boca do gol, sube para afastar de cabeça a defesa de Guedes, volta de novo. John Arias volta, retorna a jogada, deixa de novo com Mujica. Mujica abrindo a jogada de novo na ponta esquerda, junta a linha lateral, faz o domínio, recomeça mais uma vez John Arias, invertendo a jogada, Gustavo Puerta. Puerta faz o domínio, amplia a jogada, abre aqui pela ponta, já vem Lerma, solta a jogada pelo meio, fez a ultrapassagem, recomeça de novo com Puerta. Puerta de novo por dentro, a James Rodrigues, ele inverte o passe, sai errado, recupera a Gana, a bola escapa, Iñaki Williams caiu. E a falta está marcada. Falta em cima do camisa 19, jogo parado, Anderson.
1: É, o curioso é porque o Senaiá voltou, mas não tem a menor condição. Ele está mancando, colocando a mão na posterior da coxa. Não sei se foi o desespero do fato da bola não ter voltado a parar para que a alteração fosse feita, mas não tem a menor condição. Vai mexer a Gana.
2: E o John Córdoba que saiu, né? Como disse o Renato, joga no Krasnodar da Rússia, que você pode ver na tela do Band Esportes, grupo Bandeirantes, né, do Band Esportes, inclusive começando já a próxima temporada. O John Córdoba foi artilheiro da Premier League Russa, é assim que se chama, né, 17 gols em 30 jogos.
0: É prejuízo grande para a seleção da Colômbia, assim como vai ter também a seleção de Gana. Agora com a saída do Senaiá, vai vir aí para campo o Seydou.
1: E o Arias levou cartão amarelo.
0: Teve cartão, né?
1: Teve, pro camisa 11 da Colômbia, o Arias.
0: A falta mais pesada ali, a chegada mais pesada pra cima do jogador de Gana.
1: Bom, alteração Senaiá confirmada, saindo o Senaiá com a 26, entrando camisa 2, o Alidu Seydou.
0: Com 12 minutos e meio, hein, gente? Duas alterações, uma pra cada lado, as duas por contusão. O Seydou tá em campo, Renato Manso.
3: É, o Senaiá é o titular absoluto do Carlos Queiroz, jogou todas as partidas da Copa até aqui. O Seydou participou dessa sequência como reserva, né, dessa preparação, e agora tem a oportunidade. E do mesmo jeito que o Léo falou, que o Córdoba não joga mais, a situação do Senaiá é muito parecida. E aí o Seydou tem um grande desafio, porque ele vai ter que marcar só um tal de Luis Suárez, né? E a pressão ali pelo lado esquerdo é muito forte, a Colômbia que ataca bastante pelos lados.
0: É, não vai ter vida fácil, né, Léo Fontes? A entrada aí do Seydou.
2: Ah, não vai, né? É, vai ter que marcar o Luis Suárez, que é um jogador rápido, inteligente, que mostrou até, né, entrando agora no time do Bayern de Munique, que tinha muito mais a oferecer até, mais instigado ali pela forma de jogar do Bayern de Munique, mostrou que é um jogador completíssimo.
0: Sai para o jogo, vem a seleção da Colômbia. Davinson Sanches faz o domínio, já entrega mais à frente agora com James Rodrigues. Abre a jogada de novo na ponta. Daniel Munhoz encara a marcação, soltou no comando de ataque, já faz a ultrapassagem. E escapou, levou para o fundo, tentou o cruzamento. Luis Suárez ficou bloqueado, ele insiste. Levantou para a área, John Arias, fatal!

0: Arias! João Arias! 14 minutos do primeiro tempo! A Colômbia desceu pelo lado direito! Grande jogada de Luis Suárez! Recebeu, escapou, levou pro fundo, foi travado, não desistiu, insistiu, levantou na medida! João Arias, completamente sozinho, ele só escolhe o canto e toca no contrapé do goleiro João Arias. Abre o placar para a seleção da Colômbia em Kansas City. João Arias, do Palmeiras para a Copa do Mundo. João Arias, 1 para a Colômbia, 0 para Gana. Anderson Azevedo.
1: É na jogada pela direita, o cruzamento do Luis Suárez. Primeiro eram 3 marcadores de Gana. O Luis consegue levar para a linha de fundo, fazer o cruzamento para o meio da área. Agora eu vou te dizer uma coisa: o Arias estava absolutamente só. Quem era para estar na marcação dele era o Herente por ali. Só que ele estava lá em Gana. O cara estava andando em campo. Parou. E aí, meu amigo, você deixar o Luis Suárez cruzar e o Arias sozinho de frente pro gol é pedir para tomar o gol. Dito e feito, 1-0 Colômbia, vacilo total da marcação de Gana.
0: 1-0 para Colômbia, Renato Manso, gol de João Arias.
2: Numa fase dessa da Copa do Mundo, um sistema defensivo que é tão... A gente elogiou, falou aqui que era a característica do Carlos Queiroz, não pode dar um vacilo como esse, né? O Luis Suárez teve sorte, porque na disputa de bola aqui com o Mensah, na primeira ele é travado, na segunda a bola sobra, o Mensah se perde ali, não vê onde é que tá a bola, e aí o Luis Suárez cruza. Agora, o Seydou entrou para marcar o Luis Suárez, que, aliás, o Luis Dias, que vinha para fazer o cabeceio, e o João Arias apareceu pelo lado esquerdo sozinho, como o Anderson falou. É, não pode dar uma bobeada dessa seleção de Gana. A Colômbia, que já é muito forte, é muito mortal atacando pelos lados, consegue um gol com 14, 15 minutos, sai na frente e agora tem a tendência de ficar com a bola, controlar o ritmo do jogo. Um vacilo de Gana que pode ser fatal nesse duelo.
0: É, Léo Fontes, 1-0 para a Colômbia. Gol do palmeirense, gol de João Arias.
3: É, mais um jogador do Palmeiras fazendo gol aí na Copa do Mundo, né? Maurício já tinha feito pelo Paraguai, e João Arias agora fazendo pela Colômbia. A Colômbia está se movimentando muito. Vai lá, Anderson.
0: Vem de novo o Mujica, tenta o passe para o meio. Antecipa a defesa, faz o corte, ela volta de novo na intermediária, já descola o passe mais à frente. Puerta ajeitou a jogada, a Colômbia vai ter a posse de bola. Agora com o James Rodríguez mais tranquilo, voltando no campo de defesa. Diga lá, Léo.
3: A Colômbia está fazendo muitas movimentações, né? Então os laterais estão atacando praticamente ao mesmo tempo. Na amplitude, ou seja, abrindo o campo, jogando bem lá, aberto os dois laterais. Aí João Arias, Luis Dias, Luis Suárez, eles vêm por dentro, cara. É um inferno marcar esses três. Vai lá de novo.
0: Vem-se embora, João Arias abriu a jogada. Johan Mujica levantou, bola longa, segundo pau, ela passa pelo Daniel Munhoz. Vai tentar evitar a saída de bola, não consegue o lateral colombiano. A posse de bola para a seleção de Gana. Aqui pelo lado esquerdo, diga lá.
2: E a gente está falando muito dos pontas, né, da Colômbia, Luis Dias, o Luis Suárez, que não é um ponta, que ataca por dentro, mas também às vezes cai pelo lado, como foi o caso do gol. O James, que tem liberdade para flutuar. Mas a Colômbia tem pontas rápidos, um meio criativo com o James e John Arias. E quando precisa, tem dois laterais que chegam muito na frente. O Mujica e o Munhoz fazem uma grande Copa do Mundo, principalmente o Munhoz pelo lado direito, um dos melhores laterais dessa Copa. Então fica um time muito difícil de você marcar. Obriga o adversário a jogar com uma linha com 6, muitas vezes, para tentar se proteger dessa amplitude do time da Colômbia. Então, assim, eu tô impressionado com a força ofensiva desse time da Colômbia. Para você competir, é preciso levar essa bola pro campo deles, porque se deixar a Colômbia martelando, é muito difícil de segurar o time do Nestor Lorenzo.
0: Neste momento, Colômbia e Suíça, Suíça e Colômbia nas oitavas de final. A Colômbia vai avançando, vence por 1-0. A seleção de Gana, trabalhando pelo meio, Lerma. Ele inverte a jogada, deixa pelo lado direito, vem para Davidson Sanches já no campo de ataque, descola o passe, tem a opção de passe aqui atrás, mas o Puerta prefere abrir a jogada lá do outro lado. Pisa na bola, já descola o passe, John Arias vem, trabalha mais uma vez no campo defensivo, volta a jogada Lucumi, Lucumi pelo setor esquerdo, Mujica, volta, recomeça, deixa mais uma vez aqui no campo de defesa. Davidson Sanches, pelo lado direito ele tenta a ligação, vem bola pelo alto, mergulha, afasta a defesa, ela ainda está em jogo, vem Mensah, descola o passe pelo meio, tenta trabalhar por ali, caiu Semenio. A falta está marcada, Anderson.
4: Se
1: Chegaram por trás, derrubaram por ali o atleta de Gana. Reclamação da torcida colombiana em Kansas, mas o árbitro em cima do lance marca a falta. Por baixo a tentativa, acertaram o tornozelo, Gana tenta o empate. 1 a 0, Colômbia ganha.
0: Passe na fogueira, tem que sair do gol Vargas. Passe saiu comprido demais para o zagueiro e curto demais para o goleiro. Vem Luiz Dias, consegue o domínio, soltou a jogada pelo meio. Recupera mais uma vez a Colômbia, vai atravessando de um lado para o outro. Solta a jogada, deixa de novo com Gustavo Puerta. Puerta de frente, faz o passe, bom giro, pé direito, batida. Defendeu! Zigue caiu no meio do gol para fazer a defesa, Anderson.
1: No meio do gol, chute rasteiro. A tentativa mais uma da Colômbia de fora da área. O Zigue agora conseguiu defender, encaixou, não deu rebote. Agora, belíssimo uniforme esse do Zigue, hein?
0: Ah, estiloso, estiloso. A bola vai sobrando aqui atrás, agora com o goleiro Vargas, não tem pressa nenhuma seleção da Colômbia para sair jogando. E atenção, galera ligada na Copa do Mundo na Band News FM, você ouviu o toque, vamos girar tempo e placar de jogo em Kansas. 20 minutos e meio, 20 minutos e meio, 20 minutos e meio, 20 minutos e meio passados é o primeiro tempo. Segunda fase é o último jogo da segunda fase. Nós vamos conhecer hoje o último classificado às oitavas de final da Copa do Mundo. E por enquanto é a Colômbia. 1 para a Colômbia, 0 para a Gana. Yuri Queiroga.
4: Olha, a Colômbia vai enfrentando a Suíça, que agora de madrugada venceu a Argélia 2 a 0, jogando lá em Vancouver, no Canadá.
0: Bola que sai aqui do lado esquerdo defensivo de Gana. Tem pressa Mensah. Já repõe a bola em jogo, recebe de volta de Opukuta. Pressionado, Mensah devolveu a Opukuta. Tem tirada ali, lança lá para o campo de ataque. Antecipa, fica com ela para a linha defesa. Consegue o corte, ficou reclamando de falta de Omarias. O lance segue, vence embora Semênio. Tenta escapar da marcação, derrubado. O lance segue de novo. Tenta voltar mais uma vez a jogada Colômbia. Davinson Sanches recomeça, volta a jogada mais uma vez com o Burrica. O Rica faz o domínio, está reclamando por ali o Omarias. Está mancando. Camisa 11 da Colômbia. Descola o passo mais à frente, junto à linha de meio campo. Puerta, Puerta volta, recomeça de novo na intermediária, faz o domínio para que o Lucumi. Vem lançamento, ligação direta da defesa para o ataque, subiu o Munhoz, consegue o toque. Já está denunciando a saída de bola aqui o assistente. O Munhoz está reclamando por ali, o assistente demorou um pouquinho, mas marcou. E a saída de bola pertence mais uma vez à seleção de Gana aqui pelo lado esquerdo do campo de defesa. Vem o Mensah, tá reclamando ali que tá todo mundo longe, não tem ninguém para sair jogando. Mensah, aqui pelo lado esquerdo do campo de defesa, antecipa por ali, já adianta suas linhas de marcação a seleção colombiana. Vem Mensah, lançamento de bola mais à frente, mergulha a defesa, consegue o toque, volta, toma as partes e parta e deixa a bola correr. Já abre lá do outro lado, vence embora Seydou, já avança, rompe a linha de meio campo, lado direito. Ele descola o passe no costado da defesa, Johan Mujica chega por ali para fazer o corte. Ela volta e é de novo da Colômbia. Pela intermediária, está jogando mais uma vez aqui no campo defensivo. Davinson Sanches vai avançando pela intermediária, descola o passe, deixa de lado de novo. Agora com Daniel Munhoz. Munhoz soltou a jogada por dentro, recebe de volta. Ainda na intermediária, ele gira o jogo, coloca lá do outro lado. Vem a Lucumi. Lucumi faz o domínio ainda no campo defensivo. Quarta zaga, ele vai avançando. Ninguém de Gana pressiona. Então ele tem campo, ele avança. Já descola o passe mais à frente, volta, recebe mais uma vez aqui no campo defensivo. Davinson Sanches vai carregando junto à linha de meio campo. Perna direita, a seleção de Gana volta mais uma vez no campo defensivo. Já descolou o passe à frente. Vem mais uma vez o passe pelo alto. Luiz Soares recomeça e a Colômbia toca de novo a bola. Torcida colombiana faz a festa em Kansas, vê a seleção vencer por 1 a 0 e ser a última, por enquanto, a se classificar para as oitavas de final. Davinson Sanches domina, inverte a jogada, coloca agora no corredor central, faz o domínio Lucumi. Lucumi já abre a jogada de novo na ponta. Johan Mujica tenta o passe mais à frente. John Arias toca nela de primeira, volta, recomeça, deixa mais uma vez no campo de defesa. Daí para Davinson Sanches, junta a linha de meio campo, ele avança, perna direita, já está no campo inimigo, vai tentar a ligação. Davinson Sanches prefere o passe rasteiro, toque errado, ela volta de novo com Mensah que recomeça. Zigue faz o domínio na linha de fundo, tem que tirar. Lança a bola para fora, ela saiu, arremesso lateral, já batido, tem pressa Colômbia. Mas aí ele vai parar para hidratação. É a pausa para hidratação quando a Colômbia tinha pressa. 23 minutos e meio, o jogo tá parado. Aproveitar para ouvir minha dupla de comentaristas, Leonardo Fontes. 1 a 0, a Colômbia vence o jogo. Gol de John Arias. E o jogo até aqui, hein, Léo?
3: É um jogo completamente dominado pela Colômbia, né? Posse de bola, troca de passes rápidas, não permite a recuperação de bola da equipe de Gana, atuando o sistema que vem jogando, tirando o primeiro jogo que o Partey não pôde jogar, que ele não entrou no Canadá por causa de problemas com o passaporte. A partir da chegada do Partey no segundo jogo, passou a atuar no 4-1-4-1, com o Jordan Ayew lá na frente tentando fazer um pivô, o Partey entre as linhas para recuperar a bola, para ajudar na marcação e usar a velocidade dos pontas, principalmente em transições, porque não é um time de ficar muito com a bola. Agora a Colômbia dá um show, né? De como manter a posse de bola, como ser ofensivo e não precisar marcar muito, porque praticamente não perde a bola, né, Renato Manso?
2: É, a posse de bola da Colômbia é quase total no jogo, né? A seleção de Gana não consegue sair para jogar, né? 80% de posse de bola, para ser mais preciso. São 3 chutes a gol, contra 1 de Gana, que foi defendido, né, pelo goleiro da Colômbia. Um total de 171 passes da equipe sul-americana contra 46. Então, assim, a Colômbia já estava programado, planejado, que ficaria com a bola. A questão é que Gana precisa se defender e também usar da velocidade nos contra-ataques ou na transição, como queiram, para fazer um jogo mais perigoso. E até agora, nesses primeiros minutos, não consegue roubar a bola, sair em velocidade com efetividade, com perigo, porque a defesa da Colômbia joga alto. Assim que perde a bola, já recupera novamente, já consegue ali o pós-perda ser muito efetivo. Então o Iñaki Williams não pega na bola, o Semenyo não pega na bola. Então fica um jogo muito favorável a esse estilo de velocidade e de ocupação de espaço que tem a Colômbia. Vai sendo um domínio muito grande até aqui nesses primeiros 25 minutos, um domínio que eu confesso que até me surpreende, não pelo nível da Colômbia, mas porque eu esperava um pouco mais de Gana nesse começo de jogo.
0: Vamos ver depois dessa parada aí se o jogo muda. Geralmente tem sido um divisor de águas nessa Copa do Mundo, a tal da pausa para hidratação.
3: Eu não sei se a Colômbia também vai aguentar esse ritmo muito tempo, né? Quer dizer, a ideia aí, imagino, que seja forçar o começo do jogo, forçar até fazer 1-2 gols, depois dar uma segurada também. Porque é um time que também pode jogar no contra-ataque, né? Também pode jogar com transição rápida no contra-ataque, porque tem esses pontas rápidos, né? Agora sem o Córdoba, mas com o Luiz Soares, que também é um jogador que tem velocidade, tem como fazer um jogo de costas. Então é uma equipe que tem várias facetas aí, o time da Colômbia. Né? E o Carlos Queiroz veio para um jogo que até agora não lhe favoreceu. E também nessa paralisação vai ter que mudar ali, pelo menos a forma como seus jogadores estão encarando a partida.
0: Cobrança de arremesso lateral, a bola vai voltar a rolar. Daniel Munhoz já repõe a bola em jogo da Davidson Sanches, recomeçando a jogada com o goleiro Vargas. Vargas faz o domínio dentro da área, com os pés ele vai carregando. Ainda Vargas, seleção de Gana não avança, o Vargas segura, prende, gasta o tempo. São 27 minutos deste primeiro tempo. Vargas quebra a bola lá pro campo de ataque, antecipa para ali o Seydou, consegue o toque de cabeça. Ela volta mais uma vez com o Lucumi, deixa a bola correr e recomeça mais uma vez no toque de cabeça pro goleiro Vargas, que vai sair com os pés. Vargas de novo a Lucumi, pela quarta zaga faz o domínio, entrega a jogada mais à frente a Lerma. Lerma faz o domínio, pé direito, ele solta a jogada, deixa de novo na ponta. Johan Mujica volta, recomeça a jogada, deixa de novo na intermediária, gira o jogo, coloca aqui pela ponta direita, vem para Davidson Sanches. Sanches faz o domínio, junta a linha de meio campo, ele pisa na bola, tem opção de passe mais à frente, carrega o zagueiro. Ainda Davidson Sanches, volta, retorna, deixa na quarta zaga, se apresenta John Arias, recebe ainda no campo de defesa e inverte a jogada. Davidson Sanches faz o domínio mais uma vez, junta a linha de meio campo, descola o passe pelo meio, toca nela de primeira, toca errado, ela volta, Ed Gana recupera mais uma vez, Thomas Partey agora volta a começar, que recomeça com Opoku lá atrás com o goleiro Zig faz o domínio, agora na marca penal ali, descola o passe junto à lateral da grande área, volta de novo com o Zig, pressionado na pequena área e tem que tirar. Manda essa bola para longe, consegue o lançamento, a bola esticada do outro lado. Williams faz o domínio, tentava o passe, deu certo. Seydou dominou, a bola escapou, volta de novo para a Colômbia. John Arias recomeça a jogada, a torcida gosta e a Colômbia fica com a bola. Davidson Sanches faz o domínio pela intermediária, vai carregando mais uma vez aqui pelo lado direito, descola o passe mais à frente, toca na de primeira, James Rodrigues, daí o passe mais à frente, a inversão aqui pelo corredor central, vem de novo Lerma, ele faz o domínio, tá de frente, solta a jogada, toca na de primeira, Luiz Dias recomeça mais uma vez ali pelo lado esquerdo, trabalha mais uma vez no campo defensivo de John Arias, invertendo a jogada no passe rasteiro, chega James Rodrigues mais à frente, a bola é boa para Luiz Dias abriu na ultrapassagem de Mujica, levantou para a área, subiu para afastar de cabeça o Lucassen. Ela voltou para Rames. Rames Rodrigues tenta a finta no meio de dois. Ele foi desarmado. Vem Gana. No contra-ataque, Thomas Partey. Liga a jogada na ponta. Tentou a inversão. O Seydou pegou errado na bola. E ela vai sobrar tranquila mais uma vez com o goleiro Vargas. Lá dentro da área, o goleirão da Colômbia sai para o jogo. Já descola o passe mais à frente. Vem a Davinson Sanches. Sanches mais à frente. Faz o domínio mais uma vez o Lerma. Lerma solta a jogada, deixa pelo lado esquerdo a John Arias. John Arias tenta o passe, toca nela de primeira. E o Ramo Rica volta mais uma vez com John Arias. John Arias mais à frente. Tabela com James Rodrigues. Recebe o camisa 10. Fica de frente para o campo de ataque. James Rodrigues já rompe a linha de meio campo. Puxa na perna canhota. Descola o passe a John Arias. Lado esquerdo ele carrega. Pisa na bola. E aí a Colômbia vai recomeçar mais uma vez. Aqui no campo de defesa. Sai jogando de novo com Lucumi. Lucumi é Sanches. Davinson Sanches faz o domínio, pisa na bola, recomeça a jogada, deixa de novo no círculo central. Lucumi toca nela de primeira. Vem buscar por aqui o Luiz Dias. Avança, vence embora pro campo de ataque. Puxou pra perna direita. Vai carregando, vai fazendo fila. Abre a jogada com Daniel Munhoz. Munhoz faz o domínio, volta, retorna, deixa a jogada mais atrás. Aí a Davinson Sanches. Sanches domina. E aí volta a jogada toda lá atrás, agora com o goleiro Vargas. E atenção, galera ligada na Copa do Mundo da Band News FM. Você ouviu o toque, vamos girar. Tempo e placar de jogo no estádio de Kansas. 30 passados, é o primeiro tempo. 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A Colômbia vai avançando para as oitavas de final. Colômbia 1, Gana 0, Yuri Queiroga.
4: É, mais cedo a Argentina sofreu, mas eliminou o Cabo Verde 3-2 na prorrogação. A Rural passou pé, quase pegou a Argentina, mas a Argentina não embarcou na Rural.
0: Faltou pouquinho, hein? Faltou só um pouquinho. Vem-se embora pelo lado esquerdo de novo a Colômbia. Gustavo Puerta volta e aí Gana se fecha. Vem de novo James Rodrigues. Puxou para o lado esquerdo de novo para Puerta. Puerta solta a jogada Mujica. Mujica volta mais uma vez por dentro. Puerta recomeça a jogada. Inverte aqui para a ponta direita. Vem de novo com Davinson Sanches. Calibrou, descola o passe e deixa curto. E aí o Daniel Munhoz é obrigado a recomeçar. Volta a jogada lá atrás de novo no campo defensivo. É um jogo de paciência da Colômbia, que também não tem muita pressa, vence por 1-0. Vem de novo aqui pelo meio campo Lerma. Ele volta, retorna, deixa a jogada mais atrás ali no campo defensivo. Sai jogando com Davinson Sanches. Tenta a bola esticada, invertida no meio do caminho, corte. Vence embora mais uma vez, Irente. Ele volta, recomeça a jogada aqui no campo de defesa. O Pucu abre a jogada de novo pelo lado esquerdo da Mensah. Já aparece ali pelo meio Thomas Partey. É ele quem recebe chuva de vaias para cima da seleção de Gana. E aí Thomas Partey recomeça. Um dos poucos momentos que Gana tenta ficar um pouco com a bola. Vai tentar a ligação o Opoku. Inverte bem a jogada lá do outro lado. Seydou esqueceu da bola. A bola passou embaixo do pé dele e saiu pela linha lateral. Posse de bola para a seleção colombiana que tem pressa. Luiz Seydou Dias já cobra.
1: Hoje tá um adentro, viu,
0: Anderson? Entrou numa fogueira e vai estar tá difícil, hein?
1: Totalmente fora de fuso.
0: Olha que vai sobrar com Mensah aqui pelo lado esquerdo do campo de defesa de Gana. Sai para o jogo mais uma vez aqui pelo meio campo, sai trabalhando de novo com o Cibo. Cibo abrindo a jogada lá do outro lado. É Gana tentando ficar um pouco mais com a bola. Seydou faz o domínio mais uma vez pelo corredor direito. Campo de defesa, ele vai carregando de fora para dentro. Ainda Seydou, descola o passe pelo meio. Thomas Partey vai carregando, tenta abertura de jogada. Grande bola para Mensah pelo lado esquerdo. Pé esquerdo, ele inverteu. Bola lá para o outro lado. Chega no apoio, vem Gana. No bico da área, dominou, encarou, puxou para dentro. Fica com o caminho bloqueado, dividiu, ainda sobrou. Tentou ganhar de novo na ponta. Trouxe mais uma vez em Iñaki Williams. Está na área, contra dois. Levou para a linha de fundo, bateu cruzado, bloqueado. Escanteio para Gana, Anderson.
1: Não apareceu ninguém para sair jogando com ele, né? O William sozinho na tentativa, eram dois na marcação. Na hora do cruzamento a bola explode na marcação e vai para a linha de fundo, é escanteio. Vamos ver se na bola parada Gana faz alguma coisa, porque até agora totalmente perdido no jogo, mal pega na bola.
0: Mas só assistindo a Colômbia jogar a seleção de Gana. Tem a chance na bola aérea. Lança seus jogadores altos lá para dentro da área, seleção de Gana.
1: Ayu na cobrança.
0: Luizão tá pedindo para esperar por ali, pro Jordan Ayu segurar um pouquinho. Vai conversar ali com o Lucumi. Só com ele por enquanto, né? Um papo particular ali com camisa 3. E aí mais uma vez vai se encaminhando para a área ali o árbitro da partida. O Clemente Turpin vai tomando distância ali para autorizar a cobrança. Gana na expectativa. 33 minutos passados, é o primeiro tempo, 1-0, vence a Colômbia. Ayu, levantamento de bola na marca, penal. Subiu, Lucumi afastou, voltou de novo no rebote. Gana tá na área, aqui Williams bateu, bloqueado pela marcação. E a Colômbia tentava vir no contragolpe. Chegou por baixo o Mensá. Consegue o corte, ela sai pela linha lateral. A Colômbia tem pressa e devolve a bola de graça para a seleção de Gana. 34 minutos, Renato Manso, vamos chegando nos últimos 10 regulamentares.
2: A única hora que Gana pega na bola é no seu setor defensivo, quando a Colômbia baixa um pouquinho a marcação. Tirando isso, ela tem dificuldade de infiltrar, de colocar os seus homens da frente ali em ocasião de ir no mano a mano, em velocidade. Por isso que você não fala o nome do Semenyo, não fala o nome do Iñaki Williams em situações de ataque. O meio campo da Colômbia, Puerta, Lerma e Arias, marca muito bem. Parley, Irenque, Cibo, eles não tocam na bola. Então é um Colômbia que se defende muito bem e principalmente faz esse contragolpe de uma maneira muito mortal. Como o Léo falou anteriormente, a Colômbia até diminui um pouco o ritmo. Ela não pisa tanto no acelerador, ela não chega tanto ao gol do Atizig. Mas é um domínio territorial muito grande da Colômbia até aqui.
0: Jogando mais uma vez no campo defensivo a seleção de Gana. Zig domina a bola fora da área. Vem carregando mais uma vez na intermediária. Você ouviu o toque de 35 minutos. 1-0, vence a Colômbia. Gol do palmeirense John Arias no estádio de Kansas. Tentou o Pucu. Lançamento, bola longa demais. Ela vai sobrar tranquila ali com Vargas. Vai ser o Pucu e o Lucassen que vai armar essa seleção de Gana, né, Léo?
3: Não, precisa ter mais trabalho coletivo, né? Agora, uma seleção que foi criada praticamente para se defender e contra-atacar, quando precisa sair para o jogo, aí tem esse tipo de dificuldade. Né? E a Colômbia, você percebe que ela tem um controle do que fazer praticamente o jogo todo. Né? Então, assim, é difícil pegar a Colômbia com um erro defensivo, como foi agora até.
0: Semenyo, roubada de bola, tentava ligação no meio do caminho, aparece a defesa, ela vai sobrar com Mensah, lado esquerdo ele faz o domínio, pisa na bola, descola o passe, deixa por dentro, escapa Cibo, abre a jogada com Ayu, lado esquerdo contra dois, foi desarmada, a bola saiu, é só lateral. Posse de bola que favorece mais uma vez a seleção de Gana aqui pelo lado esquerdo do campo de ataque. Vai chegando por aqui mais uma vez o Mensah para reposição. Todo mundo marcado ali no campo ofensivo. Ele sai jogando mais à frente. Recebe de volta a Mensah, descola o passe pelo meio. Cibo já abre de novo na ponta. Ayu, calibrou, levantou para a área. Subiu a defesa, consegue o toque. Ela volta de novo, John Arias. Completa, ela vai sobrar de novo em disputa. Lucassen consegue o toque de cabeça. Voltou de novo Semenyo. Ajeitou para Thomas Partey. Partey abre a jogada de novo na ponta. Faz o domínio Seydou. Encara a marcação. Volta, retorna a jogada, parte e solta de novo por dentro. Semenyo escapou, pé direito, bateu pro gol. Com desvio, ela saiu, é escanteio. Anderson
1: bateu em cima da marcação. Tentou de fora da área mais uma vez. A seleção de Gana, já que não tem espaço para tentar uma jogada mais próxima da área, arrisca de fora da área. A tentativa do Semenyo, a bola explode na marcação. Linha de fundo, escanteio de novo pela direita. Aí ele, para cobrança, Ayu.
0: 37 minutos, vamos chegando deste primeiro tempo. Bola aérea sempre uma grande chance, ainda mais para a seleção de Gana, que não está conseguindo jogar com a bola no pé. Vai colocando a bola na marca. Jordan Ayu, levantamento que vem na linha da pequena área, passa por todo mundo, vai sobrar do outro lado. Com desvio da defesa, novo arremesso lateral, posse de bola para a seleção de Gana. Insiste mais uma vez aqui pela ponta esquerda, vai chegar por aqui o Mensah. Vem pro levantamento mais uma vez aqui a seleção de Gana. Mensah, pertinho da área, ele está jogando mais à frente, recebe de volta, junta a linha lateral, tenta o passe, antecipa a defesa, faz o corte com o Daniel Munhoz. É mais um arremesso lateral para a seleção de Gana aqui pelo lado esquerdo. Mensah vem mais uma vez na reposição. Ele volta, retorna, deixa a jogada, junta a linha de meio campo a Thomas Partey. Partey inverte a jogada lá do outro lado a Seydou. Seydou de frente para o campo ofensivo, encarou, escapou do primeiro. Tentou dar um tapa na frente e perdeu. John Arias recupera, vem a Colômbia. Já abre a jogada de novo na ponta, Luiz Dias. Luiz Dias dominou, encarou, invadiu a área, fez a finta, Luiz Dias. Tentou pisar na bola, esqueceu dela, ajeitou, tá de frente, Puerta. Pisou, perna direita, levantou para a área, defesa tenta afastar, voltou, sobrou, bateu para fora! Luiz Dias emendou de primeira e mandou para fora, desperdiça a chance do segundo gol, Anderson!
1: E a chance era boa da Colômbia. Primeira tentativa do próprio Luiz Dias na esquerda, faz o passe para o meio, Puerta tenta, levanta, a bola desvia nas costas o jogador de Gana e sobra de novo com o Luiz Dias. Ele bate de perna direita, só que chuta, a bola vai quicando no gramado e vai para fora à direita do gol do Atizig para tiro de meta. se lamenta porque sabe que a chance era boa, poderia ter feito o segundo gol, mas por enquanto segue 1 para a Colômbia, 0 para a Gana.
0: 39 minutos, vamos chegando ao primeiro tempo. Mais uma grande chance da seleção colombiana, que vence por 1-0. Sai para o jogo mais uma vez ali pelo lado direito, vence embora. Boa bola à frente, antecipa Lucumi, faz o corte. Manda essa bola para longe, ela vai sobrar mais uma vez aqui na intermediária defensiva de Gana. Cibo já descola o passe mais à frente. Irente tenta o passe, boa triangulação. Semênio tá de frente, abre a jogada, faz o domínio, pé esquerdo, tentou bater, colocado em Aku Williams. Ela subiu demais, foi-se embora, linha de fundo, tiro de meta, Anderson.
1: A chance até mais próxima agora da seleção de Gana na tentativa de chute pro gol, mas também de fora da área. Pegou de perna direita, aliás, perna esquerda. Pegou mal na bola, não pegou bem o Williams, mandou longe, pede desculpas, aquele sorrisinho amarelo, mas de qualquer maneira, pelo menos tentou assustar a Colômbia no ataque, mas a pontaria tá ruim. 1-0, segue na frente a seleção sul-americana.
0: Gana vai tentar agora subir a marcação, foi a quarta finalização de Gana, não acertou nenhuma ainda no gol. Enquanto isso, a Colômbia tem 3 chutes a gol, 2 foram no alvo e a Colômbia vai vencendo por 1-0. Falta capricho na hora de finalizar a seleção de Gana, Renato Manso.
5: Falta capricho e falta um pouquinho de qualidade também, né? Os jogadores estão pecando muito ali na finalização, na troca de passe. O Iñaki Williams teve a chance agora de finalizar. O Semenyo também, na jogada anterior também, bateu. Tá chegando pouco, e chegando pouco e ruim. Aí fica difícil competir, né? Precisa, nas poucas vezes que for lá na frente, tentar ser um pouquinho mais efetivo para dar um pouco mais de trabalho ao gol do Carlos do Camilo Vargas.
0: Sai para o jogo, vem de novo Davinson Sanches, já no campo de ataque, avança o zagueiro, descola o passe, tenta o toque de primeira puerta, recebe pelo corredor direito, abre a jogada Daniel Munhoz. Munhoz volta no corredor, deixa mais atrás, de novo com Davinson Sanches, trabalha a bola, solta agora pelo círculo central, toca a dama de primeira, Lucumi, solta mais à frente a John Arias, Arias lá pela ponta esquerda, Johan Mujica volta de novo com Arias, Arias domina, inverte agora do outro lado, faz o domínio junto à linha de meio campo, avança Davinson Sanches, na perna direita ele vai tentar o passe, boa bola mais à frente, tenta escapar, Lerma da marcação, lado direito, ele ameaça o cruzamento, levantou na marca penal, toque de cabeça, a bola vai para fora. Tentativa de Luis Suárez no cruzamento de Lerma, a bola foi à esquerda, Anderson.
1: Cruzamento da direita, o Lerma levantou a cabeça, viu bem o Suárez, só que eram 3 jogadores de Gana ali na frente dele na marcação. O Suárez tentou tirar do Zig, tirou demais também da trave, mandou para fora. Mais uma chegada da Colômbia. Segue o jogo 1-0.
0: E atenção, galera ligada na Copa do Mundo na Band News FM. Você ouviu o toque, vamos girar tempo e placar de jogo em Kansas. 41 minutos, vamos chegando a 42. 42, passados é o primeiro tempo. Reta final em Kansas. E no placar Band News FM você confere. Colômbia 1, Gana 0. Yuri Queiroga.
4: Jogos de domingo com horários mantidos. Brasil e Noruega jogam às 5 da tarde no horário de Brasília pelas oitavas de final. E às 9 da noite, México e Inglaterra.
0: Ana é quem fica com a bola aqui na intermediária. Thomas Partey escapa da marcação, solta a jogada, deixa por dentro, toca nela de primeira mais uma vez em Aki Williams. Daí a Cibo. Cibo abrindo a jogada de novo na ponta. Seidu junta a linha de meio campo, ele descola o passe mais à frente. E aí Gana recomeça. Volta de novo na intermediária defensiva, ela chega de novo a Thomas Partey. Partey mais à frente. Ayu. Jordan Ayu recomeça mais uma vez com camisa 5. Partey faz o domínio, pede opção, ninguém aparece. Então ele pisa na bola e recomeça. Volta a jogada mais uma vez na linha defensiva, sai trabalhando com Opoku. Opoku para Mensah. Mensah ou Opoku? Opoku faz o domínio pela intermediária de defesa. Ele inverte a jogada, coloca lá do outro lado. Lucassen pisa de novo na bola. Sem opção, ele retorna. Deixa de novo com camisa 18. Opoku descola o passe mais à frente. Vem de novo agora com Thomas Partey. Agora no comando de ataque a Jordan Ayu. Ayu faz o domínio, já descola o passe aqui pelo setor esquerdo. Mensah faz a devolução. Chega por baixo a defesa. Munhoz coloca a bola pela linha lateral. Cobrança de arremesso mais uma vez favorecendo a seleção africana aqui pelo lado esquerdo. Já reposta em jogo. E mais uma vez aqui pelo meio, Irente. Irente faz o domínio, volta, deixa mais uma vez a jogada aqui no campo defensivo. Sai jogando com o Opoku. Opoku agora pelo lado direito. Vem de novo com o Lucassen. Lucassen avança, amplia o espaço, abre a jogada de novo na ponta. Espetado junto à linha lateral, tenta escapar da marcação. Iñaki Williams trouxe por dentro. Ajeitou, boa bola na ponta. Seidu calibrou, levantou na boca do gol. Ela passou com desvio da defesa, vai sobrar do outro lado. De novo com a seleção de Gana. Mensa, Calibro fez o passe pelo meio, tá de frente, Semedo bateu, explodiu na marcação, voltou de novo, brigou pelo alto, Inhaco Williams bloqueado, voltou pra Semedo, insiste a seleção de Gana, ela vai sobrar na intermediária de novo da seleção ganesa, descolou o passe de novo por dentro, escapou da marcação Thomas Partey, ameaçou voltar a jogada, preferiu mais à frente, Cibo perdeu e vence embora a Colômbia, lado esquerdo, acelera a transição, Luiz Dias encarou a marcação do Cibo, trouxe de fora pra dentro, carrega o camisa 7, solta a jogada, deixa de novo com Puerta, põe a bola na ponta, Munhoz dominou, recebeu de volta, Puerta, perna direita, calibrou, trouxe de novo pra ponta, de novo com Daniel Munhoz, Munhoz volta, e aí a seleção de Gana já voltou inteira aqui pro campo de defesa, sai jogando de novo Lerma, recomeça a jogada aqui no campo defensivo com Lucumi, Lucumi pelo lado esquerdo, vem mais uma vez com Mujica, Mujica solta a jogada, deixa de novo pelo meio, recomeça John Arias, ele volta, retorna a jogada junto à linha de meio campo, daí pela ponta esquerda, de novo com Arias, Arias mais à frente, toca na de primeira, James Rodrigues, já recebe de volta o camisa 10, recomeça a jogada, deixa de novo na quarta zaga, é pra Lucumi, Lucumi faz o domínio junto à linha de meio campo, já descola o passe, recebe de volta, aí a Colômbia toca a bola, gasta o tempo, em ritmo de fim de jogo, lá pelo setor esquerdo, vem trazendo de novo James Rodrigues, recomeça a jogada, toca na de primeira, John Arias, lá pela ponta esquerda, e aí vai voltar mais uma vez aqui no campo defensivo. A seleção colombiana que não tem pressa nenhuma.
1: Mais 6 minutos.
0: Vamos até 51 minutos na informação de Anderson Azevedo. Vem-se embora Colômbia. Passe entre linhas, bola mais à frente, dominou, tá de frente, inverteu, grande bola, Munhoz. Lateral da área, ele calibrou, levantou, segundo pau, subiu. E o Johan tenta o toque de cabeça, espalma, Zig! Johan Mujica subiu lá no alto e quase faz o segundo gol da Colômbia, Anderson!
1: E ele cabeceou pro chão, que dificultava ainda mais a defesa pro Zig. No cruzamento da direita, ele sobe firme de cabeça, livre também de marcação. Defesaça do Zig, salvando de novo, que seria o segundo gol da Colômbia. Agora tem jogador de Gana ali sentindo dentro da área, me parece o Seydou. Mas por pouco a Colômbia não chega para marcar o segundo gol, absolutamente sozinho de novo, jogador colombiano.
0: Jogo parado mais uma vez, grande defesa do Zig, evitando o segundo gol da Colômbia, Léo Fontes.
3: É, agora foi bem, né, a Colômbia. Cara, eu não sei se eu tô maluco, né? Vou olhar mais, depois vou querer a opinião do Renato Manso também. Mas essa Colômbia tem um pouquinho de dinizismo, viu? É, se você cortar o campo em três corredores, né, lateral esquerdo, lateral direito e central, você vai ver que a Colômbia ela coloca 6-7 jogadores no corredor esquerdo ali, principalmente no corredor esquerdo. O Daniel Munhoz ele fica bem aberto na direita. E aí, o que acontece? Tem muita gente no setor da bola, por isso que a Colômbia troca passes muito rápido e aí a equipe de Gana não consegue fazer a marcação. E muitas vezes vem essa virada de jogo para pegar o Daniel Munhoz do outro lado sem a marcação, ou no um contra um, mas, cara, tem um pouquinho aí, vamos analisar mais aí, mas tem um pouquinho aí de Fernando Diniz, né?
0: E aí, Renato?
5: É, ao mesmo tempo que eu acho também que ele tem um pouco de Pep Guardiola nos tempos de Barcelona. E eu vou te dizer por quê. Ele ataca com os dois laterais pisando todo o tempo no campo ofensivo. Agora a gente viu novamente um cruzamento do Munhoz e a cabeçada do outro lateral pelo outro lado. Lembra muito o Jordi Alba e Daniel Alves, né, no tempo do Barcelona. É um jeito muito moderno de jogar, onde você induz a marcação a jogar de um lado, povoa com muitos jogadores, como o Léo destacou, e aí inverte para o outro lado, normalmente alguém no mano a mano, ou num cruzamento, ou numa bola para velocidade. Foi assim, por exemplo, que o John Arias fez 1-0. Então é um time com volantes modernos, que são passadores, que chegam na frente, e se você perceber também, é um time que faz a transição muito rápido. Quando perde a bola, preste atenção nos movimentos dos laterais, como eles baixam para marcar. É um time muito comprometido com a ideia de jogo do Lorenzo. É uma Colômbia muito bem treinada, um dos adversários mais difíceis de ser batido nessa Copa do Mundo.
0: Vem Gana agora pro campo de ataque na roubada de bola. Aí o faz o domínio, tentou escapar da marcação do Lerma, leva pro lado direito, solta, deixa a jogada. De novo na ponta ele recebe. Aí o linha de fundo, Lucumi só protege. Ela sai, é tiro de meta, Anderson Azevedo.
1: Lucumi agora foi esperto, colocou o corpo na frente do Ayu, não deixou o Ayu passar, protegeu a bola, ela foi saindo para a linha de fundo, tiro de meta para a Colômbia, finalzinho do primeiro tempo, vai vencendo a Colômbia, 1-0 para cima de Gana.
0: Vamos chegando a 49 minutos deste primeiro tempo. Arbitragem prometeu o jogo até os 51. Por enquanto, a Colômbia vai vencendo 1-0, um marcado pelo palmeirense João Arias. Sai para o jogo mais uma vez o Vargas. Abrindo a jogada pelo lado esquerdo, vem Lucumi tentar ligação direta da defesa para o ataque. Bola no costado da defesa. Seidu brigou com Luiz Dias. Chegou recolhendo a jogada mais atrás. E aí tem que bater lá para o campo de ataque o goleiro Zig. A bola vai saindo pela linha de lado. Tenta evitar por ali. Consegue o jogador de Gana. Mas a bola sobra de novo com a Colômbia. Recomeçando mais uma vez por ali. Johan Mujica. Ele volta, retorna. Deixa a jogada de novo na intermediária. Sai trabalhando agora aqui pelo lado direito. Davinson Sanches. Zaga central ali. Descola o passe mais à frente. De novo com Daniel Munhoz. Pisa na bola. Retorna a jogada. Deixa de novo no corredor central. Toca nela de primeira. Lerma. E aí recomeça mais uma vez a seleção da Colômbia. Quarta zaga, já trabalha mais uma vez por ali o Lucumi. Seleção de Gana não avança, a seleção da Colômbia toca a bola com tranquilidade. É ritmo de fim de jogo, a Colômbia vai vencendo por 1-0. Davinson Sanches tenta a ligação direta, consegue o domínio por ali o Luiz Soares, a bola escapou. Mensah recupera a posse e volta de novo agora para a seleção de Gana. Lucassen volta a jogar até o goleiro Zig, pressionado na pequena área. Ele está jogando com o Opoku aqui pelo lado esquerdo. Ele tenta a finta para cima da marcação. O Opoku balançou e escapou. Lado esquerdo derrubado com falta. Mais uma marcada. E agora o clima esquentou ali entre os jogadores reservas de Gana e o jogador da Colômbia, Anderson.
1: É, depois da falta ali para cima do Opoku, que é habilidoso, viu? Puxou para lá, puxou para cá, puxou para lá de novo até ser derrubado. Os jogadores que estavam ali no aquecimento não gostaram muito da falta cometida pelo atleta colombiano ali, o Luiz Soares. Tentaram ali dar um chega para lá, mas a falta já foi cobrada. Vai acabar o primeiro tempo com vitória da Colômbia. Zigue com a posse de bola.
0: Lançamento de bola mais à frente, antecipa Daniel Munhoz, consegue o toque de cabeça, briga por ali ainda o James Rodrigues, ela sobra com Gana, vence embora Irente lá pelo lado direito, descola o passe e deixou a Seidu, vai trazendo de fora para dentro, encaixotado pela marcação, ele recomeça, toca na bola Cibo, abre de novo na ponta, Semênio dominou, escapou, invadiu a área, fez o passe para o meio, antecipa, Lucumi afasta, manda essa bola para longe, depois tem um choque forte entre Luiz Soares e Cibo. De novo o jogo está parado. Mais uma vez jogadores ali do banco se levantam. Clima está quente nesse fim de primeiro tempo, Anderson Azevedo.
1: É, principalmente com as chegadas do Luiz Soares, né? Que chegou com tudo ali no corpo do jogador de Gana. Falta clara. Ele é tão cara de pau que já cai e cai querendo a falta para a Colômbia, sendo que foi ele quem fez a falta para cima do atleta de Gana. Por isso a revolta total do banco de reservas, os jogadores de Gana que seguem ali no trabalho de aquecimento, a falta para cima do Cibo, o árbitro já passou dos 6 que prometeu.
3: Agora o Luiz Soares, ele atropelou e de propósito, né? Ele pegou ar naquele lance passado lá, sabe, na escola, quando pega ar, fica nervoso, né? Aí ele foi, ele não agrediu, mas ele atropelou de maneira totalmente animal ali o jogador de Gana.
0: Falta batida, é o último lance desse primeiro tempo. Semênio calibrou, levantou para a área, ela passou pelo Ayu, rebate a defesa da Colômbia. Guanapita encerra o primeiro tempo, árbitro. Com 52 minutos dessa primeira etapa, fim de primeiro tempo. 1 para a Colômbia. Gol do palmeirense John Arias. 0 para a Gana. Vem aí o intervalo, Bandidos FM. Vem aí, Yuri Queiroga.
4: Colômbia na frente. 1-0. John Arias foi para a rede em 3 minutos e meio. Voltamos com a análise de Renato Manso e Léo Fontes. A Colômbia está sendo a última classificada para as oitavas de final da Copa do Mundo. 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

0: Em Kansas City, no Arrowhead Stadium, por enquanto tá dando Colômbia 1-0 sobre a seleção de Gana no último jogo da segunda fase da Copa do Mundo FIFA 2026. A análise desse primeiro tempo chega com Renato Manso e Léo Fontes. Começo com Renato Manso. Por enquanto, o John Arias está classificando a Colômbia para enfrentar a Suíça, Renato Manso.
1: É um primeiro tempo de amplo domínio, Yuri, da Colômbia, né? Um domínio que se reflete na posse de bola, se reflete na ocupação de espaço, se reflete na escolha de proposta de jogo e na execução, principalmente. A gente já imaginava que a Colômbia seria o time a ficar mais tempo com a bola, a ter mais qualidade na hora de fazer essa transição, articulação de jogadas, até porque tem volantes que são muito qualificados para isso, né? Tem o Puerta, que vive uma fase muito boa, faz uma grande Copa do Mundo, além do Lerma, além do Arias, que é um jogador que, junto com o James, trocam ali a função de meia, ponta. Eles têm muita liberdade, né, de transitar pelo meio, de vir buscar essa bola, de confundir a marcação da equipe de Gana, que marca num 4-1-4-1, tenta acompanhar em blocos ali a passagem da Colômbia entre as linhas, mas não tem conseguido ser efetiva, né? Como a gente costuma dizer no linguajar popular, não está encontrando a Colômbia. E a gente fala isso no primeiro tempo, onde nos primeiros 20 minutos foi um grande apavoro, a Colômbia com muita intensidade, depois ela até diminui um pouco o ritmo, chega menos ali ao gol do Atizig, né? Foram só duas finalizações com mais perigo, uma cabeçada lá do Mojica, num cruzamento do Munhoz. É uma Colômbia que ataca com os dois laterais, que perdeu o Córdoba, mas tem o Luis Suárez, que é um cara que, apesar de não ser um pivô, ele encontra a área também, ele vem de frente para a área e também dá essa possibilidade de articular com o Luis Díaz. Ou seja, o jogo muito encaixado da Colômbia, porque quando perde a bola consegue roubar a bola imediatamente, troca mais passes, empurra Gana para trás, que tem tido muita dificuldade de caminhar, de ficar com a bola e caminhar até o outro lado. A gente pode destacar talvez aí o Parley, que tenta ser uma cabeça pensante aí, o jogador do Villarreal de 33 anos, tenta jogar ali, tenta fazer, tenta propor, mas dá poucas ocasiões a seus companheiros ali um pouco mais pra frente. E só pra terminar, uma estatística: Gana fez 2 gols nessa Copa do Mundo e nenhum de atacantes, né? Fez um gol de zagueiro com o Lucassen e fez um gol com o Irente. 2 gols na Copa do Mundo, um de um volante e um de um zagueiro. Só pra gente mostrar também no jogo um pouco do que tem sido esse padrão da seleção de Gana, que chega muito pouco lá na frente com seus atacantes, e não à toa a Colômbia que vai vencer nesse primeiro tempo.
0: Léo Fontes, para o segundo tempo, seleção de Gana, que a gente já viu que tem virtudes defensivas quando aplicada taticamente, já viu isso contra a Inglaterra, por exemplo. E aí, para esse segundo tempo, Léo?
2: Vai ter que sair um pouco mais para o jogo, né? Porque a Colômbia deve voltar fazendo pressão novamente, usando a primeira metade do segundo tempo para colocar esse jogo de muita pressão, posse de bola, troca de passes rápidos e juntando bastante gente no lado da bola, né? Ou para ter superioridade numérica de jogadores mesmo, né? Ou para fazer a virada de jogo para que se consiga também um contra um no lado contrário, né? Os dois laterais apoiam muito, então você consegue fazer muito bem isso. A Colômbia em vários momentos teve 6-7 jogadores no ataque, se defende com pouca gente, obriga o adversário a ficar no seu campo, mas depois da primeira parada para hidratação, a Colômbia começou a segurar um pouco mais a posse de bola, não ser tão exigente com o seu ataque, né? Correr para frente, a atacar de qualquer forma, e depois perdeu um pouquinho do controle nos últimos 5 minutos, onde foi pressionada pela equipe de Gana. Então, assim, acho que a Colômbia tem que voltar com o mesmo desempenho do primeiro tempo, nos primeiros 20 minutos, até a primeira parada técnica, ou a segunda, no caso, né? A primeira do segundo tempo. Tentar fazer o 2-0 para depois, sim, ter um pouco mais de controle do jogo.
0: Intervalo de jogo, 1 para a Colômbia, 0 para a Gana. E tá tocando de novo John Bon Jovi, Living on a Prayer, lá no estádio em Kansas City, no Arrowhead Field. Voltamos em 4 minutos para o segundo tempo, de 1 para a Colômbia, 0 para a Gana, com Anderson Gonçalves, Band News FM, a voz oficial da Copa.

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12: Vem aí o segundo tempo de Por Enquanto. 1 para a Colômbia, 0 para a Gana na Band News FM. Anderson Gonçalves. Tá chegando em um minuto.
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2: E com toda a equipe de esportes da Band News FM. Agora são 23 horas mais 37 minutos, e nós vamos invadir a madrugada com este segundo tempo entre Colômbia e Gana. Último jogo da segunda fase, último mata para a gente descobrir o último classificado às oitavas de final para enfrentar a Suíça, que eliminou a Argélia. Ficou pelo caminho a Argélia, a Suíça segue. E agora está de camarote acompanhando este Colômbia e Gana. Bom, a imagem que chega aqui para a gente é de James Rodríguez trocado e já no banco de reservas. Então, James Rodríguez é mais um que fica de fora aí do restante do jogo. Vai ter outra ação neste intervalo, né, Anderson Azevedo?
3: É, vai entrar o Richard Rios na Colômbia, camisa 6, para a saída do James Rodríguez com a 10.
2: Esta é a segunda alteração, né, da seleção colombiana. Colômbia que perdeu um jogador já no primeiro tempo, né, com 7 minutos do primeiro tempo. Perdeu o John Córdoba para a entrada do Luis Suárez. Mesmo aconteceu com o Gana, tá? Que perdeu o Senayá. Coisa de 5 minutos, acho que nem 5 minutos depois, para a entrada do Seydou. Bom, tá tudo certo, tudo pronto para este início de segundo tempo. A saída de bola pertence à seleção de Gana, que não mexeu neste intervalo. Somente alteração na seleção da Colômbia. Tudo certo, tudo pronto. Autoriza o árbitro. A bola volta a rolar. É Copa do Mundo na Band News FM. Bom, um segundo tempo para você e para a gente que tá curtindo e acompanhando. Esta segunda fase é o último jogo. Colômbia e Gana, 1-0, vai vencendo a seleção sul-americana. Saída de bola para a seleção de Gana, que briga pelo alto. Tentava por ali o Opoku. Vai sobrar mais uma vez na intermediária. Fica a bola no pé de ganha. O juizão está parando e marcando uma falta. Comecinho do segundo tempo, Renato Manso e a seleção da Colômbia mexeu. Entrada do Richard Rios. Mais uma cara conhecida aqui do futebol brasileiro para a saída do James Rodríguez.
4: É, a ver por quê, né? Por se foi uma questão só de poupar, se o James sentiu alguma coisa. O fato é que o James sai, é um jogador de refino técnico, mas de intensidade um pouco vai caindo ao longo do jogo. E ter o Richard Rios é dar um pouco mais de força a esse meio campo. Talvez, imaginando que Gana vai sair um pouco mais pro jogo, o Nestor Lorenzo já protege um pouco mais o meio campo.
2: Cobrança de falta para a seleção de Gana, falta frontal. A área do goleiro Vargas. Jogada combinada, está jogando curto com Mensah, devolveu, vem lançamento, bola para dentro da área para ninguém. Sobe por ali e o Ramo Rica faz o corte. Ela volta de novo com o Seydou. Seydou recomeça de novo a Mensah. Mensah pelo círculo central, tenta fatiada aqui para o outro lado, faz o domínio em Iñaki Williams. Ele encarou a marcação do primeiro, balançou, levou para o fundo. Williams levantou para dentro da área, subiu Lucumi. Consegue o corte, ela volta de novo de Gana. Thomas Partey dominou, tentava escapar ali da marcação, mas ela volta de novo aqui pelo setor esquerdo. E o Ramo Rica tenta o lançamento. Antecipa para que o Lucassen. Ela vai sobrar junto à linha lateral, fica de novo com a seleção da Colômbia, protege. A bola sai, escape, o lateral vai de novo para a seleção sul-americana. Leonardo Fontes, alteração neste intervalo na seleção colombiana. O Richard Rios está em campo.
5: É, acho que ele quer ter um pouco mais de força física no meio de campo, né? O John Arias vai jogar aberto na direita agora. O Richard Rios vai ser o volante da direita. A seleção se mexe muito da Colômbia, né? Mas se você pegar um sistema de partida, é um híbrido de 4-1-4-1 para 4-3-3, né? Sem a bola, 4-1-4-1. 4-3-3 com a bola. Só que, como a seleção de Gana também tem esse sistema, então você vai encaixar melhor ali a marcação de meio campo, principalmente porque o James não marcava tanto. Então, Arias abre, é um jogador que estava jogando no meio de campo, mas não é um volante, é um atacante. E agora tem um volante que vai ajudar bastante por ali e faz o jogo de área a área, que é o Richard Rios.
2: Vem-se embora de novo a seleção da Colômbia na área. Tentou a finalização cruzada para o gol. Richard Rios, ela passou e foi-se embora à direita, Anderson.
3: Bateu cruzado. Estava ali na lateral direita, mais precisamente no bico esquerdo da grande área de Gana. Arriscou para o gol. Chute cruzado, rasteiro, ela passou.

0: por todo mundo. Não teve um pé para desviar, o Zig só acompanhou. Ainda caiu no chão, mas quando viu que ele ia para fora, deixou passar. Tiro de meta para Gana.
1: Com pressa por ali, o goleiro Zig quebra lá para o campo de ataque. Em disputa pelo alto, sobe a defesa da Colômbia. Ela tocou por último ainda no jogador de Gana, o Iñaki Williams, e saiu pela linha lateral. Cobrança de arremesso que favorece de novo a Colômbia. Lançamento de bola mais à frente, antecipa a defesa, consegue o corte. Vem bola pelo alto. Jordan Ayew lançou o Asemênio entre os zagueiros. Ele tenta ganhar a bola para o alto. Saiu do gol, goleiro Vargas. Saiu lá no alto, segurou firme. É do goleiro da Colômbia que de novo sai para o jogo. Lucumi, dentro da área, ele faz o domínio, já escapa, solta a jogada, deixa de novo pela ponta. Davinson Sanches. Sanches faz o domínio dentro da área, perna direita, ele tenta quebrar, lança a bola pelo alto. Sobe por aqui a defesa, consegue o corte, ela volta, volta de novo em disputa. A sobra de novo da Colômbia, mas o Puerta foi puxado e a falta está marcada, Anderson.
0: Falta e cartão amarelo. Cartão amarelo para o jogador de Gana. Ele fez ali o antijogo, puxou pela camisa o atleta colombiano. Sai o primeiro cartão amarelo da partida para o camisa 3, o Hierendi.
1: É o primeiro cartão amarelo para a seleção de Gana. O outro do jogo havia sido mostrado para o John Arias. Sai para o jogo mais uma vez a seleção colombiana aqui do campo defensivo. Trabalhando bola de novo com o goleiro Vargas. Vargas solta a jogada, Lucumi. Lucumi faz o domínio pela intermediária, de tenta o giro, volta, deixa a jogada de novo na área. Sai de novo com os pés o Vargas. Vargas faz o domínio, já está na meia-lua. Perna canhota, ele tenta a ligação direta. Vem bola no costado da defesa. Aposta a corrida para tentar chegar até ela. O Luiz Soares evita a saída de bola pela linha de lado. Meteu uma caneta para cima do Lucassen. Chega na cobertura Mensah. Para ganhar a posse de bola, explodiu a bola em cima da marcação e ela saiu. Em linha de fundo, tiro de meta mais uma vez favorece a seleção de Gana. Vamos chegando aos primeiros 5 minutos deste segundo tempo. Gana tem pressa, vai perdendo o jogo e sai de novo por dentro. Thomas Partey, ele vai carregando de novo para o campo de ataque, tenta o giro, solta a jogada, deixa de novo aqui pela ponta. Seidu, ele encara a marcação, chama contra si, solta a jogada, deixa de novo por dentro. De novo com Thomas Partey, tenta a ligação de bola, antecipa Lucumi, afasta dali. Volta mais uma vez, Irente subiu por ali, tentou o toque de cabeça, mas ele está marcando uma falta ali para cima do Lerma. O jogador de Gana acabou derrubando ali o jogador colombiano, que não tem pressa nenhuma para sair para o jogo. 5 minutos e meio passados é a segunda etapa. Sai de novo para o jogo lá pela ponta direita com o Daniel Munhoz. Ele volta, retorna a jogada agora com o Davinson Sanches. Sanches mais uma vez pressionado, pisa na bola, consegue a finta, a torcida gosta, ele escapa com categoria. Abre de novo a jogada Munhoz, descola o passe mais à frente, tenta a devolução por dentro. Acaba caindo por ali o jogador colombiano, então ela volta de novo com o Lerma e recomeça a jogada de novo com o Davinson Sanches. Dominando pela intermediária, ele sai jogando de novo com o Lucumi. Lucumi faz o domínio, avança, deixa de novo ali no corredor central, o passe mais à frente, recebe de volta por aqui no campo defensivo, já trabalha de novo na zaga central, agora com Davinson Sanches, pressionado pelo Ayew, ele tenta a ligação direta no costado da defesa. Richard Rios brigou por ali, chegou o Pucu na cobertura, brigou no corpo, ainda Richard Rios pressionando por ali, o Pucu, a bola vai saindo e aí escapou. O Pucu, primeiro ele protegeu, depois ele não conseguiu domínio, a bola saiu e a Colômbia tem pressa, cobra o lateral, vem bola para dentro da área, o Pucu aparece no meio do caminho. Agora para ganhar o tiro de meta de fato, né, Anderson?
0: É, na primeira ele tentou a proteção, deu a bola para a Colômbia no lateral. E agora consegue recuperar, chuta a bola em cima do colombiano para a linha de fundo em tiro de meta. Posse de bola para Gana, que apesar de estar perdendo, sai jogando. A Colômbia está ganhando, 1-0.
1: O Pucu dominando a bola aqui pelo campo de defesa. Abre a jogada Lucassen. Lucassen faz o domínio pela zaga central. Ele vai carregando pela intermediária, perna direita. Ele chama a opção, descola o passe pelo meio. Cibo toca nela quase que de primeira. A bola sobra de novo com Thomas Partey. Escapa pelo lado esquerdo, solta de novo por dentro. Vem com Cibo, Cibo inverte bem a jogada, chega em lente. Dominou no bico da área, calibrou, tentou cruzamento, remate de lá de dentro para afastar essa bola para longe. Lucumi. Cobrança de arremesso, posse de bola para a seleção de Gana. Já cobrada, vem de novo Cibo. Ele volta, retorna, deixa a jogada de novo na quarta zaga, sai trabalhando mais uma vez com Opoku. Aí a seleção de Gana tentando ficar um pouco mais com a bola. Opoku, ele inverte a jogada, solta agora com Lucassen. Lucassen já no campo de ataque, perna direita, pisa na bola, volta, devolve agora com seu parceiro de zaga, Opoku, daí mais à frente, recebe, encara a marcação, escapa bem o Semênio, carregou pelo lado esquerdo, abre bem a jogada, calibrou Mensah, ameaça o cruzamento, volta a jogada, deixou com Cibo. Cibo tenta o passe, que bola na área, Semênio, cruzamento, rasteira, ela passa na boca do gol! pezinho de Gana para empurrar ela para o fundo da rede. Que passe, hein? Que passe agora para o Semênio. E ninguém de Gana lá dentro da pequena área, Anderson.
0: É o cruzamento forte também, nem da Colômbia para cortar e nem de Gana para meter para dentro do gol. Tanto é que a bola sai em lateral aqui do outro lado. O arremesso já foi cobrado para a seleção da Colômbia, mas Gana teve a chance, não tinha ninguém dentro da pequena área.
1: Vem bola esticada agora para o campo de ataque, vai sobrar tranquila, de graça, lá atrás, agora com o Johan Mujica que despacha lá para o campo de ataque. Gana já ameaça nesse comecinho de segundo tempo. São 8 minutos passados dessa segunda etapa, 1-0 vence a Colômbia. Gana voltou pressionando neste início de segunda etapa. Sai para o jogo, vem de novo ali por dentro. Puerta faz o domínio, recomeça de novo a Lerma. Lerma recomeça agora da Vinson Sanches. Sanches faz o domínio pelo lado direito. Inverte a jogada, quarta zaga, deixa Lucumi. Lucumi faz o domínio, carrega mais uma vez no corredor esquerdo. Solta, deixa a jogada, escapa da marcação. Puerta vence embora. Carrega, tenta o passe grande, bola na área. Brigou, Lucas sem caiu, tá valendo. Lucas sem mesmo caído. Manda pela linha de fundo, escanteio, Anderson.
0: É por baixo, Lucas, sim. Já na dividida ele tinha caído, não tinha ganhado na disputa, porém...
1: Escanteio, batido, bola finalizada pro gol, espalma o goleiro Zig. A Colômbia tem pressa, finalização do Gustavo Puerta, exigindo uma baita defesa do Zig, Anderson.
0: Quer liquidar logo o jogo a Colômbia, porque se 1-0... quer não queira, mesmo com o Gana indo pouco ao ataque, vai que numa dessa consegue empatar o jogo. Então a Colômbia quer matar logo de qualquer maneira. Na cobrança de escanteio curto, o Puerto bateu cruzado, ela tinha endereço certo. E no canto esquerdo, defesaça do Zig, mandando pra fora, lateral pra Colômbia, vai ser jogada essa bola lá na área.
1: Gustavo Puerta, vem ele, lançamento de bola na linha da pequena área, subiu o Cibo, tenta afastar, voltou e emendou de primeira, a bola subiu demais. Davinson Sanches tentando a finalização, Anderson.
0: Mais uma. A Colômbia tenta. Agora, de fora da área, a batida pro gol. Pegou muito embaixo. Ela subiu por cima do travessão do Zig. Tiro de meta, sai pro jogo, Gana.
1: E atenção, galera ligada na Copa do Mundo na Band News FM. Você ouviu o toque? Vamos girar. Tempo e placar de jogo em Kansas. 10 minutos e meio passados. É o segundo tempo. No placar Band News FM, você confere. Colômbia 1, Gana 0. Vem a Colômbia na área. Chute cruzado, Luiz Dias! Fatal!

0: parou, subiu a bandeira. O Luiz Dias entrou no carrinho, tocando para o fundo da rede. Segundo o assistente, não valia. A Colômbia ganhou essa bola na pressão, desceu com muita gente para o campo de ataque. E a posição do Luiz Dias foi flagrada, Anderson Azevedo.
1: E tava impedido realmente, pouca coisa à frente da linha de marcação da zaga de Gana. Agora o destaque para o Luiz Soares, que conseguiu roubar essa bola e acabou gerando todo esse ataque, que acabou culminando no segundo gol da Colômbia, porém anulado corretamente pelo auxiliar número 2, o Benjamin Parres.
0: Então eu confirmo para você, ligado aqui na Band News FM, 11 minutos passados, é o segundo tempo. É mata-mata, é segunda fase, é Copa do Mundo, e no placar Band News FM você confere. Colômbia 1, Gana 0, Yuri Queiroga.
2: Outro confronto que foi formado hoje, Argentina e Egito. Egito eliminou nos pênaltis a Austrália 4-2, depois de empate por 1-1 no tempo normal e na prorrogação. E a Argentina suou sangue para vencer Cabo Verde 3-2, com a necessidade da prorrogação.
0: Vence embora a Colômbia, lançamento de bola mais à frente, dominou, tentou escapar, abriu porta na área, Luiz Dias bateu, defendeu, goleiro Zig! Perde a chance a seleção colombiana, Zig faz uma defesaça, Anderson!
1: O Luiz Dias poderia ter caprichado mais na finalização, bateu do jeito que ela veio, bateu em cima do Zig, no meio do gol. No lugar de tentar tirar do goleiro de Gana, desperdiça um gol feito. Aí é um gol feito, perdido pela Colômbia. É bem feito que Gana agora empate o jogo.
3: Agora eu vou te falar uma coisa, né? Naquele encaixe de marcação que o treinador colombiano tentou para o segundo tempo, ele colocou o Puerta com o Partey, que é o primeiro volante. Só que o primeiro volante de Gana, ele está abandonando a defesa. Então por isso que você viu o Puerta finalizando, o Puerta dando pré-assistência, o Puerta de novo agora dando mais uma assistência. O Puerta tá jogando sozinho.
0: O Williams levantou pra área, caiu o jogador de Gana, o lance segue. Sobrou do outro lado, Mensah ajeitou o Cibo de frente, rasga dali a defesa colombiana. O jogo fica aberto, agora tá parado. Tem uma falta marcada, Anderson.
1: É no giro, chegou por baixo fazendo a falta, atingindo a perna do atleta colombiano, matando também a jogada logo no nascedouro. Falta para a Colômbia, que ganhou 1-0, mas já poderia estar ganhando demais, graças aí ao Zig, goleiro de Gana, com esse uniforme a la sorvete de morango.
3: Isso, e só para a gente entender um pouquinho, né? Tem três jogadores no meio campo de cada equipe, né? Então o Partey é o primeiro volante de Gana, o Cibu joga pela esquerda e o Rent joga pela direita. Então, Richard Rios veio para marcar o camisa 8 do Cibu, o Lerma fica no Urente e o Puerta se adiantou um pouquinho para jogar na cola ali do Puerta. Ele marca o Partey, e o Partey, quando não tem a bola, ele vai marcar o Puerta. Só que o Partey largou, velho. Ele largou. E aí o Puerta apareceu três vezes na cara do gol. Né? O Colômbia precisa aproveitar esse momento de desregulação do meio de campo de Gana para tentar fazer o segundo gol e definir o jogo.
0: 1-0, vence a Colômbia. Vamos chegando a 15 minutos neste segundo tempo. Já já, alterações na seleção de Gana. Lançamento de bola que vem mais à frente, sobe a defesa, consegue o toque com o Lucassin. Ela volta mais uma vez, junta a linha de meio campo, escapa Irente. Ele solta a jogada mais à frente, Jordan Ayew caiu, a falta está marcada em cima dele, Anderson.
1: Falta para cima. O atleta, estou aqui acompanhando as mudanças, vão entrar na seleção de Gana daqui a pouquinho o camisa 15, o Ousu, e também o 7. O 7 é o
0: Fatal.
1: Abdul Isaku, Fatal. Né? É.
0: Vem aí para campo daqui a pouco. Acho que vai esperar a cobrança da falta o Carlos Queiroz. Jordan Ayew, aqui pela ponta direita, vem levantamento, bola fatiada para dentro da área, para ninguém, para absolutamente ninguém, chegou por ali Daniel Munhoz, consegue o corte e vence embora a Colômbia, tem campo aberto para avançar, lançamento para Luiz Dias, dominou, saiu na frente, chega a defesa, tomou a frente ali, tá valendo tudo, hein? Juizão mandou o jogo seguir, a bola sobrou com o Jordan Ayew. Ele está jogando pelo lado esquerdo, tenta o passe mais à frente, caiu agora sim, ele marca a falta. Para cima do Semênio, Anderson.
1: Para desespero do jogador da Colômbia, O árbitro marca ali mais uma falta por trás, quando fez a proteção exatamente o Semênio. Acabou sendo empurrado, falta a favor de Gana.
0: Mais uma vez o jogo está parado. E agora sim, Gana vai fazendo as suas alterações, né, Anderson?
1: Isso, está saindo primeiro o camisa 19, o Williams. Entrando o Cibu, 7.
3: Né?
1: O
3: Cibu tá morto, né? Vai sair também.
1: E também saindo camisa 8, o Cibu.
0: As duas alterações do Carlos Queiroz. O Fatal tá em campo, o Sul também. Nhaque Williams e Cibu saíram do jogo. Léo Fontes, começa com você.
3: Nhaque Williams, decepção na Copa, né? Baita jogador, até agora não fez nada, né? A outra alteração eu deixo pro Renato Mans.
0: Diga aí, Renato.
4: O Cibu acabou também sendo um volante muito discreto no jogo, né? Ele não cumpriu bem o papel defensivo, que é uma das características que ele tem mais como preeminência, e participou muito pouco, muito menos ainda da fase ofensiva, da chegada lá na frente. O Partey, apesar de ser um volante que joga mais atrás, ele pega mais na bola com mais qualidade do que jogou o Cibu. E aí o Carlos Queiroz tenta trocar, né? Coloca o Sul ali no meio para tentar dá um pouco mais de qualidade nessa transição da equipe de Gana, que até se animou um pouco mais nesse começo de jogo, mas ainda também sem chegar tanto ali ao gol do Vargas.
0: Troca passes à seleção da Colômbia dentro da área. Davinson Sanches abre a jogada na ponta. Daniel Munhoz volta, retorna, quebra dali, lança ao campo de ataque. Sanches em disputa pelo alto, mergulha, consegue o toque. O Pucu voltou de novo da seleção colombiana. Na triangulação brigou, perdeu. Richard Rios vence embora. Gana passe à frente, mas não tinha ninguém por ali. A bola sobrou de novo com Vargas. Toda lamentação, né? Dos jogadores de Gana. Vence embora a Colômbia. Pelo lado esquerdo já toca a bola junto à linha de meio campo, Luiz Dias. Ele volta, retorna a jogada, gira o jogo e aí a Colômbia recomeça mais uma vez no campo defensivo.
3: E aí o Parter, como tem mais qualidade, como citou bem aí o Renato Manso, ele vai ser agora o meia, né? Nessa trinca, né? Nesse triângulo com um jogador de base ali, dois médios, ele vai ser agora o jogador que ataca com o segundo volante pelo lado esquerdo, o Ousu pelo vai ser um zagueiro, volante 5, né? Camisa 5. Então o Parter, que tem mesmo mais qualidade, vai ter um pouco mais de liberdade agora. E o Ousu vai ter que tomar conta do Puerta, né? Porque o Puerta tá numa zona ali, ninguém marca ele.
0: 18 minutos passados, vence embora para o campo de ataque Gana. Irente, passe lá pelo lado esquerdo, pôr a bola, avança agora no corredor livre. Vem mais uma vez o Mensah, calibrou, inverteu, bola longa do outro lado, chegou na linha de fundo, Fatal tentou escapar da marcação. Acabou o campo para ele.
1: Tá nele, bola.
0: É, apanhou, hein?
1: Sozinho. A careta que fez o Carlos Queiroz, ele tentou o domínio de bola, puxou para a perna esquerda, mandou para fora sozinho.
4: Ele que é jogador do Leicester, né, da Inglaterra, 22 anos. É um jovem, né, para tentar fazer o que o Iñaki Williams não fez no jogo todo, né, dar um pouco mais de profundidade ali pelo lado direito. É, concordo plenamente com o Léo. Eu esperava muito mais do Iñaki Williams. Quando eu vi a escalação de Gana na Copa, eu imaginei que Gana tivesse um poder ofensivo maior. É, e aí joga a responsabilidade para um garoto de 22 anos que acabou de tomar uma bolada. Para ver se ele se liga no jogo, viu, Anderson?
1: Ué, doido, isso dói que nem preste.
0: Olha, ali sentindo agora o camisa 7. E pegou em cheio, né? Que tava de frente. Não chegou aí
1: no nocaute. Pau da venta, Anderson. Chega, queima, viu? O cara procura o árbitro, vem queimando tudo por dentro.
0: Tá fresquinho lá nos Estados Unidos, né? Quem tá tão calor assim?
3: Dá pra fazer aquela montagem da música da Whitney Houston, né? Aí bate a bateria, pá! Os caras fazem essa montagem aí. Fizeram até com o Paquetá lá. Bolada que o Paquetá tomou.
0: É, o Fonte soltando a voz aqui, eu gostei, hein?
4: Foi bem.
0: Richard Rios.
4: Difícil, mas ele foi bem.
0: Fatal recupera a posse de bola, acelera contra três na marcação, fica difícil. A bola saiu pela linha lateral, mais uma vez a reposição favorece a seleção da Colômbia. Jogadores de Gana, agora só falta um. Agrediu o árbitro, hein? Pintou até um cartão amarelo ali por reclamação, Anderson.
1: O jogador de Gana soqueou o ar na hora da reclamação, Fatal. Cartão amarelo.
0: Acabou de entrar. Entendeu, o camisa 7.
1: Não é, mas
0: a bola saiu. E aí ele
1: reclamou. Essa bola era de Gana mesmo.
0: É isso, foi isso que eu até parei aqui. E ele tem razão, né? Mas aí ele deu uma bola ao chão lá atrás pra Colômbia. Olha, eu vou te falar, viu?
4: Já aconteceu de tudo com o Fatal, viu? Já dominou errado, já levou uma bolada na cara, já tomou cartão amarelo. Tudo isso com menos de 4 minutos em campo.
0: É, só o gol que ainda não veio. Vence embora a Colômbia. Lado esquerdo faz o domínio, consegue o giro. Recomeça a jogada, deixa de novo com Lerma. Lerma volta agora aqui pelo lado esquerdo. Johan tenta o passe, boa bola mais à frente. A bola que rompe Puerta. Puerta soltou pelo meio. Escapou Luiz Soares, volta a jogada, deixou mais atrás de novo com Lerma. Lerma consegue o giro. Recomeça agora na quarta zaga. Sai trabalhando, deixa de novo por dentro. Círculo central, Richard Rios recomeça. Volta a jogada até Lucumi. Lucumi faz o passe à frente, boa bola. Na triangulação ela cai de novo com Lerma. Lerma pelo lado esquerdo, volta, recomeça mais uma vez aqui no campo defensivo, e aí a Colômbia achou o goleiro Vargas, saindo com os pés mais uma vez por ali, diga lá.
4: E a Colômbia no segundo tempo não tem aquela mesma intensidade, trabalha muito mais a bola sem a verticalidade, tenta construir muito mais do que fazer a transição, é um outro estilo de jogo, né? A Colômbia já administrando o placar, tentando atacar, mas com um jogo bem menos intenso.
0: Muita cautela, né? Vem Gana mais uma vez pro campo de ataque. Roubada de bola ali pelo meio. Irente tenta o passe, volta a jogada mais atrás. Deixa de novo com Seidu. Seidu pressionado, vai perder a bola. Fez o passe pelo meio. Contra dois na marcação, ele solta com Lucassin. Lucassin do outro lado, faz o domínio de novo. Pucu. O Pucu domina pela intermediária. Descola o passe, deixa de novo pelo meio campo. Ousu, ele pisa na bola, fica de frente pro campo de ataque. Carrega o camisa 15. Ousu, sem opção de passe, ele volta, retorna a jogada. Deixa de novo com Lucassin. Lucassin domina aqui pela intermediária, perna direita. Vai tentar a ligação, volta a jogada de novo lá pelo setor esquerdo, de novo para Opucu. Opucu tenta a ligação direta, lançamento que vem para o campo de ataque, subem para afastar de cabeça a defesa, ela volta de novo. É de Gana, insiste agora pelo lado esquerdo, passe forte demais. Mensalem para evitar a saída, solta a jogada, deixa de novo pelo meio. Ousu, volta, retorna a jogada mais uma vez na quarta zaga. Opucu, Opucu a Lucassin. Lucassin faz o domínio mais uma vez na intermediária, deixa o passe de lado, e aí o Seidu inverte a jogada mais uma vez lá para o outro lado. Faz o domínio de novo Pucu. O Pucu domina a bola junto ao círculo central. Descola o passe, vem buscar essa bola aqui ainda no campo defensivo. Tem opção de passe pelo lado direito. Ele viu, colocou para Lucassin. Lucassin domina, avança. Já descola o passe, a bola para Fatal. Fatal domina, junta a linha lateral. Ele carrega contra a marcação do Johan Murrique. Ele volta na contramão, na perna canhota. Ele tenta o levantamento para a área. Reparte a defesa. Rasga dali, Lucumi manda pro alto. A bola ganha altura, mas não ganha distância. Sobra de novo agora com Gana. Vence embora mais uma vez, Semeno escapou do meio de dois. Mais uma finta, pé esquerdo, bateu bloqueado. Voltou essa bola, um chute de fora. Ela passa à direita, vai-se embora. E é tiro de meta pra Colômbia, Anderson.
1: A tentativa do Partey de fora da área, aliás, Partey, né? De fora da área, a bola pega na zaga da Colômbia, mais precisamente por ali no camisa 23, que fez a interceptação por baixo. O Sanches volta para o Parte, ele bate para o gol. Ela passa à direita do gol do Vargas e agora parada para hidratação.
0: Parada para hidratação. Agora com quase 25, né? Agora 24 minutos deste segundo tempo. Renato Manso, segue 1-0 para a Colômbia.
4: Olha, Anderson, eu queria só destacar uma coisa. A Colômbia é um time muito melhor no jogo, né? Mas o segundo tempo dela, meio com o freio de mão puxado, é um risco. Porque Gana, até de forma meio lenta, sem tanta, né, sem aquela construção mais rebuscada, vai chegando muito mais na imposição, joga a bola de lado e tenta ver o que é que dá pelas pontas. Gana vai colocando a bola ali em perigo, né? Começa a colocar a bola na área, já teve uma bola passando na pequena área, já teve essa finalização do Partey agora, e a Colômbia perdeu a principal chance do segundo tempo com o Luiz Dias. É aquilo que a gente chama no futebol, de você não matar seu oponente, vai deixando o jogo em aberto, né? Vai deixando viva aquela ideia da bola punir. E Gana já conseguiu outros resultados nessa Copa do Mundo já no final do jogo. O próprio primeiro jogo de Gana contra a equipe do Panamá veio um gol nos acréscimos do Lucassen, né? Então assim, Gana é um time que também vai se fingir de morto aí se a Colômbia não mantiver ou não retornar aquilo que fez no primeiro tempo, vai correr um risco desnecessário nesse segundo tempo.
0: Leonardo Fontes, e as suas impressões desse segundo tempo até aqui?
5: É isso, né? Grandes chances no segundo tempo, uma para a Colômbia, zero para a Gana, 4 chutes da Colômbia, 2 de Gana, 2 defesas do goleiro de Gana, né? Um escanteio apenas no segundo tempo. Mas, como disse o Renato, como diria o Maestro Júnior também, né? Faltou girar a faca, né? Gana tá viva. Uma jogada, um erro, um contra-ataque, uma chegada atrasada que causa um pênalti, pode levar esse jogo para uma prorrogação. Então, acho que a Colômbia, ela produziu o suficiente para estar vencendo por mais de 1-0. Só que não teve a eficácia que deveria ter tido. Então, agora, a partir de agora, né, vai correndo riscos, vai mexer aí a equipe colombiana, Anderson.
0: Anderson Azevedo.
1: Quintero tá entrando, camisa 25, tá saindo o John Arias com a 11. Aliás, 20 o Quintero.
0: Entrando então o Quintero, esta é a terceira alteração da Colômbia, que tem mais uma parada para fazer, duas alterações. Teve uma por obrigação lá no primeiro tempo, a saída do contundido John Córdoba, uma no intervalo, e essa agora do John Arias, autor do gol que vai classificando, por enquanto, a Colômbia à próxima fase. Foi bom o jogo do John Arias, Leonardo Fontes?
5: Cara, até que ele já jogou jogos melhores nessa Copa, viu? Mas hoje ele fez o gol, isso é importante, ó. Agora o Quintero é um jogador que a gente sabe que tem uma complexidade maior para jogar por causa do físico, né? É o Gordito, mas ele tem muita qualidade, né? Então, assim, chute de longa distância, média distância, passe, ele é muito bom nisso tudo, né? Tecnicamente indiscutível.
0: Luiz Dias traz de fora para dentro, tapa de três dedos na bola, ela vai chegar do outro lado. Chega com Daniel Munhoz, descolou, passe mais à frente, Richard Rios calibrou, pé direito, levantou, segundo pau, tentou mergulhar, mas não alcançou a bola, Luiz Dias. Ela passou e foi-se embora, Anderson.
1: É, talvez se ele tivesse se atirado de encontro à bola, poderia ter conseguido finalizar, mas estava longe também, ela acabou passando, quicou na frente dele, linha de fundo, tiro de meta, realmente o cruzamento não foi dos melhores.
0: Pressão na saída de bola de Gana, que pelo lado esquerdo, Opoku, ele tenta a ligação, vem bola pelo alto, bola na ligação direta, da defesa para o ataque, fica de novo sem dona ali pelo meio campo, Gana tenta ficar com ela, Thomas Partey consegue o giro para cima da marcação, descola o passe e erra, mas ele já está parando por ali, marcando uma infração para a seleção de Gana. Junta ao círculo central, Gana tem pressa, põe no chão e movimenta. Volta a jogada de novo com o Opoku. Opoku pelo lado esquerdo, Mensá no corredor mais à frente, dominou, tá no mano a mano, tenta escapar da marcação, Semênio. Junta a linha lateral, dobrou pra cima dele, ficou difícil, Semênio. Bola tocou por último nele, ele vai tentar evitar, mas não conseguiu. E aí é tiro de meta. Posse de bola pra seleção colombiana.
4: Vamos.
0: Não concorda ali o camisa 11, não. Pois não, diga lá.
4: No vôlei tem a ideia da inversão, né? O treinador faz uma mudança para, às vezes, aumentar a rede, para colocar um sacador diferente. No futebol, às vezes a gente vê isso acontecendo de uma maneira diferente, né? O Nestor Lorenzo tira o James Rodríguez, coloca o Richard Rios, deixa um pouco mais físico o meio campo da Colômbia, e agora ele opta por colocar de novo um jogador que fisicamente não entrega tanto como lembrou o Léo, mas que tecnicamente ele não pode, se ficar com a bola é perigo constante para o adversário, principalmente nas bolas paradas, que é o Quintero. Faz a inversão e a Colômbia tenta novamente crescer em termos de técnica.
0: Quintero solta a jogada mais à frente, a Luis Suárez, ele tenta o giro, volta de novo com camisa 20. Quintero puxa na perna canhota, recomeça a jogada, deixa agora com Lerma. Lerma recomeça lá pelo setor defensivo com o Richard Rios. Daí de novo com Quintero, na perna canhota ele carrega. Junta ao círculo central, ele inverte a jogada, coloca aqui para o lado esquerdo a Gustavo Puerta. Puerta faz a devolução, Quintero de primeira, bola mais à frente, recebe de volta, fica caído para ali o Johan Mojica. A falta está marcada em cima dele, Anderson.
1: Demorou até para marcar o árbitro, não apitou na hora, apitou um pouco depois. Mojica está caído, sentindo ali o tornozelo da perna direita, aquela tarra, como a gente chama aqui, por trás. Falta dura, falta que leva até certa distância, a meta do Zig. Vai sair o cartãozinho amarelo para o jogador de Gana.
0: Amarelado o Seidu, jogador que entrou aí na primeira etapa, com menos de 10 minutos para substituir o contundido Senayá, e dá chance para a Colômbia levantar essa bola para a área, hein? vem levantamento de bola para a área. Ou, quem sabe, uma batida direta. Vai tomando distância para isso, Quinteiro. Pode finalizar direto pro gol. Apenas Jordan Ayu ali na frente da bola na barreira. Quinteiro bateu direto. Ela vai por cima. Só tiro de meta que favorece de novo a seleção de Gana. E atenção, galera ligada na Copa do Mundo na Band News FM. Você ouviu o toque. Vamos girar. Tempo e placar de jogo no estádio de Kansas. 31 minutos. Passados é o segundo tempo no placar Band News FM. Você confere. Colômbia 1. Gana 0, Yuri Queiroga.
2: E amanhã já começa tudo nas oitavas de final. Canadá e Marrocos às 4, às 2 da tarde, às 6, França e Paraguai.
0: Sai para o jogo, vem de novo a seleção colombiana. Johan Mujica lança lá para o campo de ataque. Briga por ali, o Luis Suárez está reclamando de falta. O lance segue, ela sobra com o Opoku. Opoku solta a jogada pelo meio. Thomas Partey. Partey faz o domínio, pisa na bola, tenta levar para o lado esquerdo. Escapa da marcação, soltou no comando ofensivo. Chega por baixo a defesa, faz o corte, voltou de novo, insistiu. Ousu perdeu, sobrou para Luis Díaz pelo lado esquerdo. Ele tenta o giro, escapa aqui, junta a linha lateral. Luis Díaz segurou, prendeu, soltou de novo por dentro. Vence bola Lerma. Acelera, engata a quinta marcha. Vem o volante da seleção colombiana, soltou para Luis Díaz, esqueceu da bola. Ele ia dominar em progressão, mas dominou e ela ficou, ele foi-se embora. Agora quem vem é a seleção de Gana. Não vem mais porque a falta está marcada, Anderson.
1: É, falta, e Gana vai mexer de novo mais duas vezes. Vão entrar os camisas 24 e 25. 24 é o Nuamar e o 25 é o Adu. Vamos ver quem vai sair. E amarelou agora o camisa 6 da Colômbia, o Richard Rios.
0: Cartão amarelo para o camisa meia dúzia da Colômbia. Vamos só ver aí, né? O lugar de quem os jogadores de Gana entram. Fechando assim as suas alterações. A seleção de Gana, Anderson.
1: Tá saindo o Ayu, camisa 9. E o outro que vai sair, e parece que é o camisa 3, Vierente. Isso.
0: Portanto, irem saindo de campo, Jordan Ayu também, Nuamar e Endu estão em campo. As últimas alterações de Gana para esse tudo ou nada para o final de jogo, Léo Fontes.
3: Dois jogadores jovens, 22 anos e atacantes, né? O Nuamar jogando no Lyon e o Príncipe Endu joga no Vitória Pilsen. Dois jogadores com frescor, jovialidade e ofensividade. São as últimas fichas de Carlos Queiroz.
0: Vem com tudo para essa reta final de jogo a seleção de Gana. Acabou cometendo uma falta por ali o Edu. O jogo está parado. A infração favorece a seleção colombiana, que não tem pressa nenhuma. Vamos chegando em reta final de jogo. 34 minutos passados é o segundo tempo. Invadindo a madrugada, Copa do Mundo na Band News FM. É o último duelo antes das oitavas de final, que se iniciam amanhã. Ela não para na Band News FM e também na Copa do Mundo. Vence embora Gana. Aqui pelo lado direito, Seydou tentava o passe mais à frente e erra. Vence embora Colômbia. Agora com Luis Díaz. Tem maioridade no ataque. Luis Díaz de frente bateu. A bola bloqueada. Vai-se embora pela linha de fundo. Escanteio, Anderson.
1: Travada na hora H. Na finalização, buscando o canto esquerdo do Zig. A bola pega na perna do defensor de Gana. Sobe. Vai para a linha de fundo em escanteio. Para acordar um pouquinho a torcida colombiana em Kansas. Colômbia buscando o segundo gol. Está ganhando por 1-0. Mas sempre um olho no gato e outro no peixe. Porque se vacilar, Gana empata o jogo.
0: Tá completamente aberto o jogo. Não tem absolutamente nada definido. É o terceiro escanteio para a seleção colombiana. Gana até aqui só teve dois. Quinteiro. Lado direito, o campo de ataque vem para o levantamento. Quinteiro, na bola venenosa, vem bola pelo alto, cobrança de escanteio, toque de cabeça, defendeu, pegou, largou e pegou de novo o Zig, Anderson.
1: A cabeçada do Sanches, cruzamento do Quinteiro, Sanches subiu de cabeça, meio que esquisita a defesa do Zig, ele no susto espalmou a primeira vez, e aí na segunda fica com a posse de bola e agora sai jogando com a defesa de Gana.
0: Renato Manso, 35, segundo tempo, últimos 10 regulamentares em Kansas.
4: O segundo tempo mais equilibrado, né, de Gana sendo um pouco mais competitivo e Colômbia com menos intensidade daquilo que foi no primeiro tempo. E é o que a gente falava, um jogo que parecia muito direcionado para a Colômbia, agora fica perigoso. Gana coloca jogadores mais jovens no ataque, deve ir para cima. É um final de jogo que deve ser eletrizante, como é a Copa do Mundo.
0: Desperdiça mais uma vez a posse de bola a seleção de Gana. Gana que não finalizou uma bola sequer na meta do goleiro Vargas. Não fez nenhuma defesa ainda no jogo. O goleiro da Colômbia. Com 35 do segundo tempo, Léo Fontes.
3: É difícil, né? Muita dificuldade para atacar a seleção ganesa. A gente percebe que Colômbia vai.
0: Lançamento para Luiz Dias no costado da defesa, dominou, escapou, linha de fundo. Já subiu a bandeira, posição de impedimento marcada. Diga lá, Léo.
3: A gente percebe que é um time feito para contra-atacar, né? Quando não tem esse contra-ataque, para criar jogadas ofensivas, tem muitas dificuldades. E a Colômbia está jogando muito bem, de forma intensa. Essa zaga, o Lucumi, Davidson Sanches, está muito forte. Os laterais pararam de subir no segundo tempo para guardar também posição, então tá bem complicado para a equipe de Gana. Tem aí uns 10, 12 minutos com acréscimos para tentar empatar o jogo. Sorte de Gana que o Colômbia não matou o jogo.
0: Sai de novo jogando por aqui o zagueirão Mopucu. Ligação direta mais uma, da defesa para o ataque, ela sobrou do outro lado. Fatal, dominou, lateral, invadiu a área, tentou puxar para a perna canhota e perdeu. Ela sobra de novo com Johan Mujica, descola o lançamento no corredor mais à frente, mergulhou, Sendu consegue o corte. Ela volta de novo em disputa pelo meio campo, brigou por aqui, consegue ganhar, Tomás Partey já liga a jogada mais à frente. Escapa, leva para o lado direito, Fatal, dominou, escapou para a perna canhota, calibrou, levantou nas mãos do goleiro Vargas Anderson.
1: Tranquila, para fazer a defesa tranquila, sem maiores problemas, sem dar rebote o Vargas, domina a bola, olha para quem vai sair jogando, gasta um pouquinho do tempo, a Colômbia ganha 1-0, reta final de jogo.
0: A Colômbia vai segurando, vai sustentando esse 1-0, vai chegando nas oitavas de final para enfrentar a Suíça. Jogo também difícil para a seleção colombiana, que por enquanto vai mostrando bom futebol. No Amar, inverte a jogada, coloca lá do outro lado, pico da área, faz o domínio, puxou Semenyo de fora para dentro, desarmado, ela sobra com Quinteiro, é contra-ataque da Colômbia, ligação à frente a Luis Suárez, dominou, escapa da marcação, segurou, prendeu, espera a chegada dos companheiros, ninguém apareceu, aí ele volta, jogada de novo no setor defensivo, toca a Colômbia, Lerma recomeça a jogada, já toca de primeira mais à frente, Davinson Sanches, Quinteiro escapa com espaço, perna esquerda, ele bateu de fora, passa a bola esquerda, vai-se embora pela linha de fundo, Anderson.
1: Pancadaça, mais uma de fora da área. Os times não tem nenhuma cerimônia para tentar arriscar de fora da área. Perna esquerda, meu amigo, o Zig se esticou, mas por muito pouco, porque não foi na direção do gol. Se vai, acho que ele não chegava não, seria o segundo gol da Colômbia.
0: Impressionante, a Colômbia não faz o segundo gol, Gana vai sobrevivendo, faz o domínio, goleiro Zig vai carregando mais uma vez para o campo de ataque, Lucassen, perna direita pressionado, perdeu, mas com falta. Jogo parado, Luis Suárez vai à loucura, a torcida colombiana também. É jogo tenso, é reta final de jogo, mata-mata em Copa do Mundo. Se perder hoje, volta para casa, e aí só em 2030. Só em 2030, só daqui a 4 anos. Vence embora, vem de novo para o campo de ataque a seleção de Gana. Ousu recomeça a jogada, deixa Tomás Partey, daí pelo lado direito. Faz o domínio, avança Seydou, descola o passe no corredor mais à frente, puxou para a perna canhota, Fatal volta, recomeça a jogada de novo com Partey. Já disparou Fatal, a bola vem para ele, tenta o domínio de cabeça, antecipa a defesa, faz o corte, voltou a Luiz Dias. Pressionado, ele perde, mas a bola sai. A bola se perde pela linha lateral, mais uma vez o arremesso favorece a seleção da Colômbia. Atenção galera ligada na Copa do Mundo na Band News FM, você ouviu o toque. Vamos girar tempo, placar de jogo do estádio de Kansas. 40 minutos passados, é o segundo tempo. É o último jogo da segunda fase do mata-mata. E aqui a Colômbia vai avançando. 1 para a Colômbia, 0 para a Gana e Yuri Queiroga.
2: Para enfrentar a Suíça, que hoje venceu a Argélia 2-0.
0: Toca a bola, seleção colombiana. Inversão, bola longa para o outro lado. Quinteiro faz o domínio, coloca no gramado. Solta a jogada por dentro, recebe de volta. Agora no círculo central. Recomeça a jogada mais uma vez lá no campo defensivo com o goleiro Vargas. E aí vai saindo a seleção de Gana do campo de defesa. E mais uma vez o Lucumi. Ele inverte a jogada pelo alto, coloca lá pela ponta direita. Faz o domínio mais uma vez o Quinteiro. Dá como um lateral direito, vai flutuando. Camisa 20 recebe mais uma vez. Junta a linha lateral, ele tenta atravessar essa jogada. Gustavo Puerta faz o domínio pelo meio campo, avança pelo setor direito. Devolveu de novo com Quinteiro. Quinteiro na bola longa, fatiada pro outro lado. A Luiz Dias dominou, grande finta. Ele tentou invadir a área, pé direito, tocou pro meio, afasta da linha defesa. Consegue completar na sequência o Lucassen. Ela volta de novo, a seleção da Colômbia aperta, pressiona, tenta recuperar. A Luiz Dias fica de novo com a seleção de Gana. O caído por ali no Amal. O que marcou a falta, Anderson?
1: Marcou a falta cometida exatamente pelo Luiz Dias, quando saía de novo para tentar o jogo. Colômbia mata de novo no nascedouro. Falta cometida para cima do Nuamá.
0: 41 minutos do segundo tempo. Não tem absolutamente nada definido. Gana vence embora para o campo de ataque. Semênio volta a jogada mais atrás, já estica do outro lado. A Fatal dominou no bico da área, puxou para a canhota, bateu para o gol. O jogo já está parado. Tem uma falta fora do lance de bola do Semênio, Anderson.
1: É falta de ataque. Falta do Semênio para cima do defensor colombiano antes da finalização. O árbitro já havia marcado a falta para cima do Puerto. O jogo está parado. Agora de graça, né? Não tinha a menor necessidade.
0: E aí devolve a posse de bola para a seleção da Colômbia. O Gustavo Puerta está caído. Já se levantou por ali o jogador colombiano, que ganha falta e ganha um tempinho também para a seleção sul-americana. Vai sair Colômbia, vai sair para o jogo aqui no campo defensivo. Mais uma vez a bola no chão. Davinson Sanches não tem pressa nenhuma, manda a Colômbia lá para o campo de ataque. Lançamento de bola que vem pelo alto, sobe a defesa, consegue o toque, ela volta de novo. Ouço faz o domínio, carrega, solta a jogada de primeira. Semênio toca lá pelo lado esquerdo. Mensah dominou, recomeça a jogada, deixa de novo na intermediária defensiva, carrega de novo na canhota. O Pucu manda todo mundo lá pro campo de ataque, pisa na bola. 43 minutos é o segundo tempo. Vence embora a Gana, a torcida da Colômbia pressiona, passe mais atrás agora com Thomas Partey. Partey inverte, coloca lá do lado esquerdo, faz o domínio, descola o passe no corredor mais à frente, deixa ela correr, e aí acabou o campo. O Edu não consegue o domínio, ela escapou, saiu pela linha lateral. Mais uma vez a posse de bola volta para a Colômbia. Lateral, posse de bola no campo defensivo. Vem de novo Daniel Munhoz. Ele está jogando com o Davinson Sanches, que quebra, manda lá para o campo de ataque. Deixa a bola em jogo, Mensah. Volta mais uma vez pelo alto, tenta o toque de cabeça, no pé de ganha, sobrou de novo de Gana. Recomeça a jogada no círculo central. Avança de novo por ali o Lucassen. Descola o passe pelo meio. Recomeça mais uma vez o Ouçu. Volta a jogada Opuku ali pelo lado esquerdo, junto à linha de meio campo. A seleção de Gana toca a bola. Recomeça mais uma vez. Opuku tenta a ligação direta. Vem bola longa da esquerda para a direita. Subiu e o Ramurica consegue o toque, ela se perde pela linha lateral. Mais uma vez o arremesso favorece a seleção de Gana. O juizão está apontando por ali, porque a Colômbia vem para a última alteração.
1: Está tirando o camisa 7, o Luiz Dias, para a entrada do 21, Campas.
0: E aí vai morrer com uma alteração, né?
1: Esta é a quarta. Só fez 3, né? Essa é a quarta.
0: Esta é a quarta alteração do Lorenzo, do Néstor Lorenzo. Saída do Luiz Dias, Renato Manso.
4: É, o Néstor Lorenzo está muito confiante que a Colômbia não vai tomar gol, porque tira um dos seus principais jogadores nessa reta final. Coloca o Campaz, né, que já jogou aqui no Brasil, jogou no Grêmio e está lá no Rosário Central agora, né? É um jogador de velocidade para tentar puxar esse contra-ataque também. E a tendência natural é que nessa reta final de jogo Gana venha pra cima. Agora, Gana muito atabalhoada, né? Sem muita qualidade na hora de fazer as finalizações, chega muito pouco. Não finalizou, como você falou, ao gol do Camilo Vargas. Mas é futebol, né? Aquela coisa, às vezes uma bola aérea, a bola, não sei se nesse horário a gente pode dizer, né? Aquela bola vadia, que vai na área, desvia em alguém. 1-0 é um placar muito, muito apertadinho ali, pode dar qualquer coisa depois. A Colômbia precisa precisa segurar essa reta final.
1: Mais 6 minutos.
0: Vamos até 51, Leonardo Fontes. Ainda dá para a seleção de Gana?
3: Ah, sempre dá, né? Enquanto tiver jogo, sim. Mas não tem cara não, que vai empatar, não.
0: Richard Rios, lado direito, ele volta, retorna a jogada. É festa colombiana em Kansas. Vence embora Gustavo Puerta. Abre a jogada lateral da área. Campaz bateu cruzado em cima da marcação. Ela volta mais uma vez, reboteada. Campaz segurou, prendeu, ajeitou para Quinteiro. Calibrou, levantou. Segundo pau, vem o toque. A bola vai para fora. Richard Rios chegou lá dentro da área. Consegue o toque, mas a bola vai para fora, linha de fundo, tiro de meta, Anderson.
1: É o cruzamento aberto lá no segundo pau. Richard Rios subiu junto com a marcação, ela quica no terreno, ele tenta o cabeceio, mas pega mal na bola e parece que houve um choque de cabeça, né? Aqui a gente costuma dizer que foi Kengo com Kengo.
0: Jogo parado depois do choque de cabeças. O atendimento aos dois jogadores, o Richard Rios já está de pé. Jogador de Gana é quem preocupa um pouco mais agora.
3: Esta... Mas acho que sangrou um pouquinho ali o Rio, né? Não foi muito, mas sangrou um pouquinho.
0: Foi a impressão que deu na imagem, né, Léo?
3: É, o jogador de Gana tomou na cucuruta ali. Ficou meio tonto. Isso não é hora também de ficar tonto, não, né? Levanta aí, meu. Mas faltam 4 minutos, cara.
0: Podem ser os últimos 4 minutos de Gana na Copa do Mundo. E aí, como eu falei, se for embora hoje, é só na Espanha, em Portugal e no Marrocos em 2030. Este ano histórico para as seleções africanas, somente uma ficou de fora do mata-mata, a seleção da Tunísia. Embora muitas já tenham ido embora também nesta segunda fase, mas não deixa de ser uma estatística incrível para as seleções africanas. A bola volta a rolar, vence embora de novo Gana. Lançamento de bola que vem para o campo de ataque. Ela vai passando por todo mundo, vai sobrar de graça mais uma vez com Vargas. Faz o domínio com os pés, espera a chegada ali do adversário e agora sim ele segura firme com as mãos. Goleiro Vargas não tem pressa nenhuma. Vamos chegando a 48 minutos deste segundo tempo. 1-0 vence a Colômbia. John Arias, o palmeirense, vai classificando a Colômbia para as oitavas de final para enfrentar a Suíça. Vem Luiz Soares, ganha no corpo, solta a jogada, Quinteiro. Quinteiro volta de novo na ponta, cabe levantamento, Daniel Munhoz descola o passe, Richard Rios toca ali o primeiro, Quinteiro, de novo a Rios, daí no corredor, Quinteiro calibrou, pé esquerdo, levantou na boca do gol, vem no desvio, saiu do gol, goleiro Zig deu um soco na bola, ela volta de novo a Johan Mujica, aqui pelo lado esquerdo, descola o passe, deixa de novo no corredor esquerdo, Puerta, solta a jogada, Campaz, Campaz tenta de novo a devolução para Puerta, ela volta agora com Mujica, que recomeça o jogo. Tranquiliza, coloca a Gana na roda, toca a bola, seleção da Colômbia. Vem de novo pelo lado direito com Davison Sanches, daí a Puerta. Puerta domina na intermediária, torcida colombiana vem no embalo. A torcida colombiana vem em ritmo de classificação, vem em ritmo de vitória. Canta, grita, olé. E a seleção da Colômbia põe Gana na roda. Faz a festa, a torcida da Colômbia. Vai avançando para enfrentar a Suíça nas oitavas de final. Ligação direta, Campasta na área, deixou ela passar, bateu de canhota. Ela vai se embora, é tiro de meta, Anderson.
1: E a arbitragem não deu impedimento não, viu? Pensei que ele estava sozinho, marcaram só tiro de meta. Gana tenta sair para o jogo, mais perdido que segue um tiroteio.
0: Não tem muito o que fazer agora,
3: né? O que jogou o Puerta, hein? Brincadeira, cara. Ninguém sabia do Puerta ali, brincadeira, né, cara? Mas era Rios, né? Meio campo ali, o Lerma. Cara, o que o Puerta tá jogando é sacanagem nessa Copa do Mundo. É um dos melhores meio-campistas da Copa.
4: 22 anos do Racing Santander, né? Da Espanha.
3: É, ele foi campeão da segunda divisão espanhola, né? Vai jogar na Liga.
4: Um dos caras que vai forte nesse mercado de transferência.
0: Vem-se embora pro campo de ataque, abre a jogada na área. Luiz Soares dominou, tá de frente pra marcação. Pedalou, puxou o pé direito, clareou, bateu bloqueado pela marcação. Ela volta a Puerta, engatilhou, bateu de fora. Em cima de Ousu. A bola vai saindo pela linha de fundo, Mensá. Arrepia tudo, manda pra longe. 50 minutos do segundo tempo. O juizão prometeu o jogo até 51. A Colômbia vai sendo a última classificada às oitavas de final. Cobrança de arremesso lateral, a Colômbia tem pressa para gastar o tempo, para deixar a bola em jogo, para tocar de um lado para o outro. Richard Rios bateu de fora, espalma o goleiro Zig. Na sobra, um recuo de peito. O goleirão de Gana defende mais uma. Anderson!
1: Sorte dele que não tinha ninguém da Colômbia dentro da área, né? Era um companheiro seu que cabeceou para trás, recuando de volta para ele. E Gana tá na corda. Lá vem Colômbia de novo.
0: Campas bateu direto, defendeu Zig! Mais uma defesa do goleiro de Gana. O Campas finalizou da lateral da área, quase que sem ângulo. E o Zig fez a defesa. Gana tenta a última bola. Vem-se embora para o campo de ataque. Travado pela marcação de Davinson Sanches. O jogo está parado. Tem uma falta de ataque marcada, Anderson.
1: Eu acho que o árbitro vai dar mais um minuto em virtude do atendimento dos dois jogadores, tanto da Colômbia como de Gana, logo no início dos acréscimos. Marcou a falta, não acabou o jogo, já passamos dos seis. Festa por enquanto da torcida colombiana, faltando aí um minutinho para acabar o jogo.
0: Cobrança de falta para a seleção colombiana. Círculo central de meio campo. Pede calma ali pelo meio, Richard Rios. Volta a jogada até a intermediária. Davinson Sanches acionando o goleiro Vargas. O juizão quer jogo. Tá todo mundo em pé no banco da Colômbia. Despacha essa bola, manda pra longe. Gana ainda acredita. Pode vir na última bola, Semenio tem pressa. Sai jogando, recebe de volta. Semenio tenta o toque pelo meio, a seleção colombiana volta. Todo mundo no campo de defesa. Aperta, pressiona. Luis Suárez brigou, ganhou sem falta. Pisa na bola, tenta ganhar um tempo aqui pelo lado esquerdo. Aí já não acelera. Aí já gasta o tempo. Segura, prende, Puerta, solta a frente. Ninguém quer saber de jogo na Colômbia. De novo Luis Suárez, a Puerta, volta a jogada, todo mundo em pé no banco colombiano. Puerta, solta a jogada pelo meio, Mujica, abre de novo na ponta, é para Campas. Campas tentou por dentro, a bola desviada, chega rasgando por ali o Luis Suárez, ela voltou, é para Gana. Tenta a ligação direta, antecipa Davinson Sanches. Faz o corte quando apita pela última vez no jogo árbitro. A Colômbia é a 16ª seleção classificada às oitavas de final na Copa do Mundo de 2026. John Arias, o palmeirense responsável por colocar a Colômbia nas oitavas de final para enfrentar a Suíça. Gana se despede, vai embora da Copa do Mundo. 1 para a Colômbia, 0 para a Gana, festa incrível da torcida colombiana em Kansas. E John Arias, do futebol brasileiro, para os Estados Unidos, para classificar a Colômbia às oitavas de final, se juntando a outras 15 seleções na próxima fase, e enfrentar a Suíça em duelo entre sul-americanos e europeus, que vai pegar fogo valendo uma vaga nas quartas de final. 1 para a Colômbia, 0 para a Gana. Vem aí o pós-jogo da Band News FM. Vem aí, Yuri Queiroga.

0: Los Cafetaleros, a seleção da Colômbia, vai para as oitavas de final da Copa do Mundo, FIFA 2026. Anderson Azevedo, festa colombiana que agora vai enfrentar a Suíça nas oitavas e Gana fica pelo caminho.
1: Total, festa total da Colômbia, o estádio praticamente inteiro, amarelinho, cheio de torcedores da Colômbia, jogadores colombianos comemorando bastante, jogadores de Gana ali no campo, uns sentados, outros abaixados, outros sendo consolados tanto por companheiros tanto de Gana como também atletas colombianos. Fim de papo para Gana. Colômbia segue na Copa do Mundo, vai enfrentar a seleção da Suíça, mais uma seleção sul-americana classificada, se juntando aí, portanto, a Brasil, a Argentina e a Paraguai nessa fase de oitavas de final. Passa a Colômbia, são quatro sul-americanos ainda na busca pelo sonho do campeonato mundial.
0: Assim, eu me despeço dos dois Andersons, Anderson Azevedo e Anderson Gonçalves. Primeiro, Anderson Gonçalves, que narrou a vitória da Colômbia, o gol de John Arias, e a Colômbia vai enfrentar a Suíça nas oitavas. Valeu, Anderson Gonçalves, aquele abraço.
2: Um abraço pra você, Yuri Queiroga, Anderson Azevedo, Renato Manso, Leonardo Fontes, nossa grande audiência aqui na Band News FM. Olha que jogo, hein? Colômbia tá demonstrando bom futebol. E agora, diante da Suíça, a gente vai ver. Mas eu confio na Colômbia, hein? Acho que teremos um duelo sul-americano nas quartas de final. E aí, na semifinal, a gente espera que o Brasil esteja lá para enfrentar Colômbia ou Argentina. Um abraço, meus amigos.
0: Anderson Azevedo, aquele abraço para você também, meu amigo. Até a próxima.
1: Um abraço, Yuri. Forte abraço para você, para os amigos. Prazerzão estar por aqui. Amanhã a gente está de volta com o primeiro duelo da fase de oitavos, né? Canadá e Marrocos, a partir das 2 da tarde. Tchau, tchau.
0: Estaremos todos juntos, estarei nessa também, Anderson Azevedo nas reportagens. Jussié Cunha vai narrar este jogo com Léo Fontes e Bernardo Ramos nos comentários. Em 3 minutos e meio, a análise de Renato Manso e Léo Fontes para a classificação da Colômbia. Olha a festa. Puro ritmo do reggaeton, a Colômbia está nas oitavas de final da Copa do Mundo. Colômbia e Suíça, o último confronto formado para as oitavas de final. 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

0: Colômbia celebra! Seleção colombiana vai para as oitavas de final da Copa do Mundo FIFA 2026. 1-0 sobre Gana. E agora todos os confrontos de oitavas de final estão definidos. Paraguai e França contra Canadá e Marrocos. Portugal e Espanha contra Estados Unidos e Bélgica. Brasil e Noruega contra México e Inglaterra. E o último dos confrontos, Argentina e Egito contra Suíça e Colômbia. Quem nos acompanha com imagens nos nossos serviços de Fast Channel e também nas nossas redes sociais, acompanha aí o caminho para a final do dia 19 de julho em Nova Jersey. Estes são os confrontos, Renato Manso e Léo Fontes. Agora as oitavas de final estão formadas. Começo por você, Renato Manso. A Colômbia seria a única deste quadrante capaz de parar a Argentina antes da semifinal ou não, Renato Manso?
1: Eu estava dando uma olhada exatamente nisso agora na montagem do chaveamento. Certamente a Colômbia é um adversário dos mais difíceis e que tem a capacidade de complicar a vida da Argentina. Agora, quando a gente olha para a Argentina se complicando com Cabo Verde, e aí eu vou rememorar o que disse o Bernardo Ramos na transmissão do jogo anterior, a gente precisa fazer uma diferenciação. Uma coisa é a histórica campanha de uma estreante em Copas do Mundo, que é Cabo Verde. Baita história, talvez a maior história dessa Copa do Mundo, de um iniciante, né, de uma equipe que participa do seu primeiro Mundial, ponto. Mas a Argentina não pode, pelo quilate da sua seleção, passar tanta dificuldade no chaveamento contra Cabo Verde. Então, eu acredito que se a Argentina não elevar o seu nível de jogo, ela se complica com qualquer seleção que apareça pela frente, inclusive a do Egito. Agora, se ela jogar no Prime, aí só a Colômbia mesmo para poder fazer frente. A Colômbia que jogou um bom primeiro tempo hoje, um primeiro tempo de alta intensidade, mas administrou o segundo. Acho que ela percebeu, sentiu que Gana não traria muito perigo. Gana termina uma chave de 16 avos sem finalizar uma vez na direção do Camilo Vargas. Se a gente for ainda bondoso com Gana, teve um cruzamento do Fatal que o Vargas faz uma defesa, que é um cruzamento, não é um chute. E é muito pouco para uma seleção também da tradição de Gana, com um time com as peças que o Carlos Queiroz tinha, que era para ter um time muito forte defensivamente, sair em transição, e hoje acabou não dando nada certo para a equipe africana. Passa com justiça a Colômbia, que faz até aqui um Mundial muito, muito bom, e é um adversário. A Suíça vai ter um adversário duríssimo pela frente nessa fase de oitavas de final.
0: Isso que o Renato Manso fala, Léo Fontes, vai ao encontro daquilo que a gente comentava no intervalo do jogo. Gana demonstrou ser boa defensivamente, mas precisava aparecer mais ofensivamente. E não foi isso que aconteceu. No final do jogo, a Colômbia teve muito mais perto de fazer o

0: segundo do que Gana propriamente de pressionar e empatar o jogo.
1: Ah, com certeza, né? Gana praticamente não chutou no gol, né? Não lembro de nenhuma defesa do goleiro da Colômbia. Acho que faltou não só a qualidade, né? Mas faltou a ideia de jogo também, né? Saiu daquele conforto que Gana tinha de se defender e contra-atacar e o time, para construir jogada de pé em pé contra uma defesa que depois se fechou um pouco mais, laterais que não subiram tanto da Colômbia depois do primeiro gol, principalmente no segundo tempo. E aí Gana mostrou as suas fragilidades ofensivas, de ideia de jogo, inclusive do Carlos Queiroz, que a gente sabe que é um técnico que tem essa veia mais defensiva, né? Mas você tem que ter um plano B. E o plano B hoje não aconteceu, né? Então o Gana tomou poucos gols na Copa do Mundo, né? Em 4 jogos, tomou 3 gols. Então mostrou essa defesa forte, mas mostrou um ataque com muita dificuldade também para marcar, né? Marcou 2 gols apenas na Copa do Mundo. Acho que passou a melhor seleção, acho que isso é importante sempre, né? A Colômbia, desde a Copa América passada, vem jogando muito bem. O Gustavo Puerta foi um achado para o meio de campo. O cara jogou demais, para mim, um dos melhores meio-campistas da Copa. E a gente vai decidir isso lá no final, como sempre, né? Com os resultados. Se a Colômbia chegar, de repente, numa semifinal, numa final. Tem agora um jogo difícil com a Suíça, mas que eu ainda considero a Colômbia favorita para esse confronto. Depois tem uma possibilidade de jogar com a Argentina, se a Argentina passar pelo Egito, e acho que é um confronto que a Colômbia também tem condição de passar, mesmo com a Argentina, porque tem um jogo muito rápido na frente, tem um jogo de muita pressão em quem tem a bola, né? Um time que é organizado para roubar também, para pressionar, e é um jogo meio que bem distinto do jogo da Argentina, né? Vai ser se acontecer esse jogo, vai ser uma briga ali de estilos de jogo, né? E eu boto mais fé ainda nesse momento no jogo da Colômbia, mas veremos, né? Porque ainda está muito para frente esse possível confronto entre Argentina e Colômbia. Primeiro eles têm que passar pelos seus adversários, a Suíça e o Egito.
0: Pra gente se despedir do Léo Fontes, também do Renato Manso, com os confrontos, acho que a gente viu aqui inclusive as imagens nas nossas redes sociais, na nossa Vest TV, a gente já pode colocar também novamente a imagem do chaveamento agora completo, com a Colômbia já também classificada. Você aí tem de novo, para quem está nos acompanhando com imagens, chaveamento completo: Paraguai e França, Canadá e Marrocos. Amanhã, Canadá e Marrocos, 2 da tarde, Jussier Cunha narra na Band News FM. Às 6 horas, Paraguai e França, narração de Marcelo Duó. Então, primeiro quadrante: Paraguai e França, Canadá e Marrocos. Segundo quadrante: Portugal e Espanha, Estados Unidos e Bélgica. A gente fala em quadrantes porque são quadrantes que vão eleger um semifinalista. Paraguai, França, Canadá e Marrocos, sai um semifinalista. Portugal e Espanha, Estados Unidos e Bélgica, sai outro semifinalista. Aí do outro lado, Brasil e Noruega, México e Inglaterra, o terceiro quadrante, de onde vai sair um semifinalista. Argentina e Egito, Suíça e Colômbia, de onde vai sair o último semifinalista. Renato Manso, destes quadrantes, qual é o mais complicado? Qual é a chave mais complicada para eleger um semifinalista, mais imprevisível, na sua opinião?
2: Olha, eu estou tentando dar uma olhada aqui. Na mais imprevisível, eu vou de Brasil, Noruega, México e Inglaterra. Eu acho que eu acho que o Brasil tem uma vida menos difícil contra a Noruega, mas México e Inglaterra é pau de dar em Chico ou Francisco. O que passar aí vai ser um grande duelo do Brasil, porque você imagina, o México não jogaria mais no México, né? Porque a partir das quartas de final os confrontos seriam só nos Estados Unidos. E aí, mas vem o México embaladíssimo, né? De ter passeado na primeira fase, ter vencido o Equador da maneira que venceu, terá vencido a Inglaterra e pegaria um Brasil embalado também, seria um grande jogo. E a Inglaterra do mesmo jeito, foi titubeou ainda na primeira fase, passou ali meio apertado pelo Congo, mas terá eliminado o México dentro dos seus domínios, dentro do Azteca. Então eu acho que as outras têm a Argentina, que teoricamente sobra dos 4, a França, que contra qualquer adversário é extremamente favorita, E se eu não tiver enganado, na outra tem a Espanha, né? A Espanha tem Portugal, que Portugal pra mim é uma decepção nessa Copa, né? Eu esperava muito mais em termos de nível de atuação. Então acho que as outras têm sempre um grande favorito. E a Inglaterra não se confirmou como esse grande protagonista, apesar de estar jogando bem. Então acho que Brasil, Inglaterra e México seriam três para uma vaga aí bem, bem dura.
0: Léo Fontes, e você?
1: Cara, entre os melhores jogadores da Copa, né, esse quadrante do Brasil tá recheado deles, né? Além de boas seleções, Inglaterra tem Harry Kane, né? O México tem um cara que tá jogando muita bola, que é o Julián Quiñones, que inclusive nasceu na Colômbia, né? Poderia estar na seleção da Colômbia. Noruega tem somente o Haaland e o Brasil, o Vini Júnior. Então, além de serem quatro seleções muito boas, então eu tô concordando aqui com o Renato Manso, que esse é o quadrante, né, usar a sua expressão, é mais difícil. É, além de seleções boas, as quatro têm caras que definem jogos e podem definir jogos de maneira individual, né? O que não acontece nos outros quadrantes, né? Argentina, Egito, Suíça e Colômbia, por exemplo, a gente tem o Messi na Argentina. A Colômbia é um time muito mais coletivo, joga muito bem, tá entre as melhores seleções da Copa. Mas não tem esses caras de desequilíbrio. A Suíça também. E o Egito também não, porque Mohamed Salah, na seleção do Egito, ele não é esse cara, né? Nunca foi. E lá em cima, a gente também não tem tantos, não, cara. A França tem lá o Messi. Tem lá o Mbappé, que vai jogar contra o Paraguai. Depois pega vencedor de Canadá e Marrocos. Acho que a França já tá na semifinal, sem querer aqui atropelar as coisas.
0: Dito isso, olha a zica.
1: Aí tem Estados Unidos e Bélgica. Os Estados Unidos contra a Bélgica sem o Balogun, que é um desfalque, cara, arrasador para os Estados Unidos. Um jogador que trabalha muito bem ali com o Pulisic pelo lado esquerdo, né? Ele é centroavante, mas ele cai toda hora para a esquerda ali para trabalhar com ele. Então pode ter algum problema com a Bélgica. E Portugal e Espanha, né? Que aí se matam. Duas grandes equipes, mas Portugal, pelo que vem jogando, estou junto com o Renato nessa aí, já era para ter caído ontem, né? Já era para ter ido embora ontem.
0: Bom, Léo Fontes, Renato Manso, grande abraço para vocês, bom descanso e até a próxima.
1: Valeu, garotinho, até daqui a pouco, hein? Daqui a pouco eu tô aí, viu?
0: Estaremos então, para tá Canadá e Marrocos.
1: Exato, um abraço.
0: Renato Manso, estaremos juntos também para Paraguai e França às 18 horas. Valeu!
2: Um pouquinho mais tarde, vou conseguir dormir um pouquinho mais e cuidar do Bernardo. Não o Bernardo Ramos, né? O Bernardo Manso, que vai estar lá em casa cuidando dele. 18 horas a gente tá aqui com França e Paraguai.
0: Valeu, Renato Manso, valeu, Bernardo, Léo Fontes. Bernardo Ramos comentou Argentina e Cabo Verde, junto com Marcelo Duó, com o André Coutinho, com o Lucas Belotti, com o Arthur Coelho mais cedo. Argentina 3-2 sobre Cabo Verde. Austrália e Egito empataram por 1-1 nos pênaltis, o Egito venceu 4-2, Argentina e Egito se enfrentam nas oitavas de final. E aqui, a Colômbia venceu Gana por 1-0 e vai enfrentar a Suíça nas oitavas de final, que agora estão totalmente formadas. 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
10: A Colômbia está nas oitavas de final da Copa do Mundo FIFA 2026. Gol de John Arias. 1 para a Colômbia, 0 para a Gana. Agora, Colômbia enfrenta a Suíça nas oitavas de final. Este jogo será entre Colômbia e Suíça no dia 7 de julho, ou seja, terça-feira, às 5 da tarde, em Vancouver, no Canadá. Será o último dos jogos das oitavas de final da Copa do Mundo. Agenda da Copa, a partir de agora. Neste sábado, 2 da tarde, em Houston, tem Canadá e Marrocos. Às 6 da tarde, na Filadélfia, Paraguai e França. No domingo, 5 da tarde...

0: Pode crer, vamos junto.
1: É Brasil, Brasil e Noruega no MetLife Stadium em East Rutherford, em Nova Jersey. Às 5 da tarde a bola rola para Brasil e Noruega. E às 9 da noite, no estádio Azteca, na Cidade do México, tem México e Inglaterra. Na segunda-feira, 1 da tarde, a gente vai estar ali, às 4 da tarde, perdão. Segunda-feira, 4 da tarde, Portugal e Espanha. E às 9 da noite, esse jogo vai ser em Dallas. E às 9 da noite, em Seattle, no Lumen Field, Estados Unidos e Bélgica. Para fechar, terça-feira, em Atlanta, 1 da tarde, Argentina e Egito. E às 5 da tarde, Suíça e Colômbia se enfrentando em Vancouver. Esses são os jogos da Copa do Mundo nas oitavas de final. 3 minutos e meio e voltamos. 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

Colômbia nas oitavas de final da Copa do Mundo FIFA 2026. Colômbia 1, Suíça 0. Agora, oitavas de final. Apenas 16 dos 48 times que começaram seguem em busca do título. E no domingo, a música é essa, ó. Aqui é Brasil! Oh, oh, oh. A partir das 14h, Brasil e Noruega neste domingo, direto de Nova Jersey. Com Marcelo Duó no relato, o Brasil em busca das quartas de final, o Brasil em busca do Hexa. Antes, neste sábado, a partir de 13h, tem a primeira partida das oitavas de final, Canadá e Marrocos em Houston. Jussiê Cunha narra com os comentários de Bernardo Ramos e Léo Fontes e as reportagens de Anderson Azevedo. Eu e Yuri Queiroga estarei na apresentação e no plantão. Depois, teremos Paraguai e França, a partir de 17h30. A narração é de Marcelo Duó, com os comentários de Mauro Betting e também de Renato Manso, e as reportagens de Lucas Belotti, comigo e Yuri Queiroga também, na apresentação e no plantão. Dito isto, final de jornada Band News FM para a Colômbia, 1-0. Colômbia e Suíça agora nas oitavas de final. E claro que você vai acompanhar tudo aqui no som da Band News FM. A Copa do Mundo volta neste sábado, com os primeiros jogos das oitavas de final. 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
11: Uma hora e sete minutos pelo horário de Brasília. 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
12: Está no ar a Voz do Brasil. As notícias do governo federal que movimentaram o país no dia de hoje.
13: Olá, boa noite.
14: Boa noite para você que nos acompanha em todo o país.
13: Sexta-feira, 3 de julho de 2026.
14: Vamos ao destaque do dia: educação, saúde e habitação.
13: Novos hospitais, inovação e atendimento especializado terão investimentos de mais de 465 milhões de reais.
14: Inaugurados 10 campi de institutos federais pelo Brasil.
13: Minha Casa Minha Vida entrega mais de 1.600 moradias em 6 estados.
14: E presidente Lula defende investimento em infraestrutura social e acesso a serviços públicos essenciais.
15: É o dinheiro, que gera mais emprego, que gera mais renda, que gera mais desenvolvimento e que gera conquista para todo mundo. Esse é o dinheiro bom.
13: E ainda, fortalecimento do empreendedorismo.
14: Mais oportunidades para contratação de serviços pelo governo federal.
13: Desenrola MEI. Microempreendedores individuais que estão na dívida ativa poderão limpar o nome da empresa. Gabriela Noronha.
16: A iniciativa vai atender mais de 3 milhões de MEIs que possuem pendências na dívida ativa da União.
14: Você vai ouvir também incentivo à produção aliada à preservação ambiental.
13: Fundo Amazônia vai investir até 230 milhões de reais para fortalecer negócios na Amazônia Legal. André de Barros Lima.
17: O apoio inclui assistência técnica, formação, capacitação, assessoria para gestão e regularização documental.
14: Hoje, na apresentação da Voz do Brasil, eu, Mariana Jungmann e Luciano Seixas.
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14: Ambulâncias, unidades odontológicas, inauguração de institutos federais e mais de 1.600 moradias.
13: O governo do Brasil realizou várias entregas nesta sexta-feira na saúde, educação e habitação, com investimentos de mais de 1 bilhão de reais pelo Programa de Aceleração do Crescimento.
14: A entrega foi feita ao mesmo tempo em 12 cidades diferentes.
18: Todas as entregas foram simultaneamente em cidades dos estados de São Paulo, Rio de Janeiro, Pernambuco, Amazonas, Piauí, Alagoas e Sergipe, com participação de ministros e autoridades locais por videoconferência. Na educação, foram inaugurados 10 novos campi de institutos federais, com investimento de 206 milhões e 600 mil reais, sendo 196 milhões de reais do novo PAC. As unidades ampliam a oferta de ensino técnico e profissionalizante, parte do plano de expansão da rede federal, que prevê a construção de 111 novos institutos em todo o país, com potencial para criar 155 mil novas vagas. O ministro da Educação, Leonardo Barchini, destacou que o governo investe em educação de qualidade e oportunidades para os estudantes.
19: Você entra aqui no ensino médio, você pode fazer graduação, você pode fazer licenciatura, você pode fazer curso subsequente, você pode fazer mestrado, doutorado, enfim. Isso aqui abre as portas para todas as oportunidades que os nossos jovens precisam.
18: Na saúde, o governo do Brasil anunciou investimentos de 464 milhões e 800 mil reais para fortalecer o Sistema Único de Saúde. O pacote inclui a entrega de ambulâncias, unidades odontológicas móveis, micro-ônibus para transporte de pacientes, equipamentos para hospitais e unidades básicas de saúde, além da ampliação do programa Agora Tem Especialistas. Também foram inauguradas novas estruturas hospitalares e anunciadas ações para ampliar o atendimento especializado e incentivar a inovação tecnológica no SUS, explica o ministro da Saúde, Alexandre Padilha.
20: É o Brasil ter cada vez mais capacidade de produzir aqui no Brasil os medicamentos, as tecnologias, o conhecimento necessário para cuidar da saúde do nosso povo, para a gente ficar soberano.
18: Na habitação, 1.619 novas moradias do programa Minha Casa Minha Vida foram entregues simultaneamente em 6 estados, beneficiando cerca de 6.500 pessoas. O investimento é de aproximadamente 263 milhões de reais. O ministro das Cidades, Vladimir Lima, disse que somadas às entregas realizadas nesta semana, já são 1.753 novas moradias destinadas a família de baixa renda em diferentes regiões do país.
0: Hoje nós temos 2 milhões e 500 mil moradias contratadas no âmbito do programa Minha Casa Minha Vida. E vamos chegar até 3 milhões no final deste governo.
18: O presidente Lula defendeu investimentos em infraestrutura social e o acesso da população a serviços públicos essenciais.
15: Dinheiro bom é dinheiro investido em obra, em educação, em saúde, em ferrovia, em rodovia. É o dinheiro que gera mais dinheiro, que gera mais emprego, que gera mais renda, que gera mais desenvolvimento e que gera conquista para todo mundo. Esse é o dinheiro bom.
18: Somadas, as ações dessa sexta-feira representam mais de 930 milhões de reais em investimentos nas áreas de educação, saúde e habitação. Reportagem Pablo Mundim.
13: E o presidente Lula sancionou lei que cria a Universidade Federal do Esporte, vinculada ao Ministério da Educação.
14: A universidade vai, em um único local, desenvolver atividades de ensino, pesquisa, extensão e inovação, voltadas ao desenvolvimento da ciência do esporte.
13: Entre as finalidades estão capacitar profissionais para atuar em organizações esportivas e no treinamento de atletas e incentivar a produção de conhecimento científico e tecnológico na área.
14: Com sede em Brasília, a universidade poderá instalar campi em outros estados.
13: Mais fôlego para quem empreende no Brasil.
14: Essa semana, o governo federal anunciou medidas para quem trabalha como MEI.
13: Hoje foram anunciadas mais duas novidades. O Desenrola MEI, voltado para quem precisa regularizar dívidas fiscais.
14: E a expansão do Contrata Mais Brasil, plataforma que conecta os empreendedores que querem prestar serviços a órgãos públicos.
21: O Desenrola MEI vai permitir que microempreendedores individuais de todo o Brasil renegociem dívidas tributárias. A iniciativa vai atender mais de 3 milhões de MEIs que possuem pendências na dívida ativa da União. Serão atendidos empreendedores com débitos de até 20 mil reais. Entre as facilidades inéditas está o parcelamento dos débitos em até 145 meses ou mais de 12 anos. Os descontos sobre juros, multas e encargos legais podem chegar a 70%. Annelise Lenze, procuradora da Fazenda Nacional, explica o objetivo.
22: É um programa de transação tributária customizado para sustentabilidade do pagamento e para a saúde financeira desses MEIs e que vem fechar o ciclo de estímulo a novos créditos, a novos negócios, ao desenvolvimento econômico e social e a proteção também, proteção social de cada um desses MEIs.
21: Outra nova medida é a expansão do Contrata Mais Brasil, que facilita a contratação de microempreendedores individuais. O profissional se cadastra na plataforma e pode prestar serviços para os governos federais, estaduais e municipais, como pintura, manutenção, entre outros. O programa agora terá 141 atividades econômicas contempladas. Antes eram 107. Foram incluídos serviços como alimentação, fotografia, produção cultural, estética e organização de eventos. Além disso, mais instituições estão aderindo à plataforma. Quase 90 novos órgãos aderiram ao sistema, incluindo o Banco do Nordeste e a Fiocruz. O ministro do Empreendedorismo, Paulo Pereira, fala quantos empreendedores podem ser alcançados com as mudanças.
23: Bancos públicos, empresas estatais, serviços federais passam a incluir os seus serviços no Contrata Mais Brasil, ao mesmo tempo que mecanismos de busca ativa desses MEIs farão um esforço para incluir algo como um potencial de 5,5 milhões de MEIs, algo como que pode chegar a 6 milhões de MEIs na plataforma pública. Então, uma plataforma de compras públicas voltada para os MEIs.
21: Os anúncios fazem parte de uma série de medidas anunciadas para os microempreendedores. Na segunda-feira, o presidente Lula já havia enviado ao Congresso Nacional a proposta de reajuste do teto de faturamento do MEI, de 81 mil para 140 mil por ano. Atualmente, o Brasil possui mais de 16 milhões de microempreendedores individuais. Reportagem Gabriela Noronha.
13: Quem tem interesse em participar do Desenrola MEI poderá acessar o sistema a partir do dia 6 de julho no site www.regularize.pgfn.gov.br.
14: O programa Gás do Povo agora chega a 100% dos inscritos no Cadastro Único de Programas Sociais do Governo do Brasil.
13: São mais de 15 milhões de recargas do botijão de gás de 13 quilos que estarão disponíveis aos beneficiários a partir do próximo dia 10 de julho.
1: Para a dona de casa Maria José de Carvalho, o botijão de gás na cozinha é motivo de alívio. Moradora do Sol Nascente no Distrito Federal, ela recebe o botijão gratuitamente por meio do Programa Federal Gás do Povo. Segundo Maria, foi graças ao programa que ela deixou para trás o fogão a lenha.
2: Quando eu morava no barraco de madeira, eu cozinhava na lenha, porque aqui é uma quadra que ninguém presta nada para ninguém, né? Agora melhorou um pouco.
1: Lançado em setembro de 2025 para substituir o antigo Vale Gás, o Programa Gás do Povo é administrado pelos Ministérios de Minas e Energia e do Desenvolvimento e Assistência Social, Família e Combate à Fome. Segundo o governo federal, já são quase 15 milhões de recargas gratuitas realizadas em todo o Brasil desde o início do programa, como explica o ministro de Minas e Energia, Alexandre Silveira.
3: É 100% de cobertura. Já são 15 milhões de recargas. Hoje o país todo está coberto. Onde não tem revenda, as distribuidoras estão chegando com a entrega em veículos móveis e todo o público-alvo, que é o público do CadÚnico, já recebe o botijão de gás, essa grande medida de proteção social.
1: Em julho, os beneficiários do programa poderão retirar a recarga gratuita do botijão de gás de 13 quilos a partir do dia 10. O benefício ficará disponível até 9 de agosto. A retirada do botijão pode ser feita diretamente nas 26 mil revendas credenciadas, espalhadas por mais de 4.800 municípios brasileiros. Com locução de Nazi Brum, reportagem de Gabriela Noronha.
14: O Escritório Nacional Antifacção foi inaugurado nesta sexta-feira, no Rio de Janeiro.
13: A nova estrutura, lançada pelo Ministério da Justiça e Segurança Pública, integra o programa Brasil contra o Crime Organizado.
14: O objetivo é apoiar as ações integradas desenvolvidas pelas Forças de Segurança Pública.
13: Além do Rio de Janeiro, o escritório já está presente em São Paulo e estará posteriormente em Foz do Iguaçu, no Paraná.
14: Segundo o ministro da Justiça e Segurança Pública, Wellington César Lima, a medida quer aproximar a união dos principais centros de atuação do crime organizado no país.
4: Visa exatamente que nós venhamos a nos aproximarmos mais das realidades específicas de determinados estados da federação, como no caso do Rio de Janeiro e São Paulo. Também teremos um ponto em Foz do Iguaçu. Fundamental que para a fluidez dessas informações locais, estabelecimento de estratégias customizadas específicas para a realidade local, o Ministério da Justiça se faça presente.
13: Em 2016, foi sancionada uma nova lei contra o tráfico de pessoas, que virou um marco para o Brasil.
14: Ela aumentou a possibilidade de investigação, a criminalização e as penas, além de garantir maior assistência às vítimas.
13: Para celebrar os 10 anos da lei, novas parcerias foram firmadas para combater esse tipo de crime.
24: Disfarçado de oportunidade de trabalho no exterior, o tráfico de pessoas segue fazendo vítimas no Brasil. Uma nova rota identificada pelo Ministério da Justiça e Segurança Pública tem um destino líder, Camboja, na Ásia. 44 brasileiros foram aliciados no ano passado para atuarem em centros de crimes digitais naquele país, como explica o diretor do Departamento de Migrações da Secretaria Nacional de Justiça do Ministério da Justiça e Segurança Pública, Vitor Semple.
25: Brasileiros estão sendo vítimas de esquemas, os chamados scam centers, que são brasileiros sendo transportados, exportados por meio de aliciamento para o Camboja e para os outros países para dar golpes digitais em brasileiros aqui no Brasil.
24: No ano em que a Lei Brasileira de Enfrentamento ao Tráfico de Pessoas completa 10 anos, o Ministério da Justiça lançou duas parcerias para ampliar as ações de prevenção desse crime no país. A primeira é no campo dos esportes, com a criação de uma cartilha que orienta atletas, familiares, treinadores, dirigentes e demais profissionais sobre os riscos do aliciamento por falsas promessas de contratos e oportunidades esportivas. Para o coordenador-geral de inteligência esportiva do Ministério do Esporte, Diogo Silva, grandes eventos esportivos podem ajudar a dar visibilidade ao tema.
26: Colocando isso dentro do contexto atual que nós estamos vivendo, onde a Copa do Mundo Futebol Feminino vai ter a oportunidade de apresentar essa proposta para as pessoas e alertar as pessoas.
24: Outra iniciativa é a campanha da Agência Nacional de Aviação Civil para conscientização sobre tráfico de pessoas e trabalho escravo. De acordo com Diana Helena Ferreira, da Agência Nacional de Aviação Civil, profissionais que atuam em aeroportos são capacitados para reconhecer situações de risco e denunciar.
27: Por meio dos treinamentos, eles conseguem identificar sinais, né, que algumas, né, possíveis vítimas podem manifestar, como de nervosismo, às vezes não saber responder determinadas perguntas dos agentes, né? Eles sabem um canal, por exemplo, para acionar a Polícia Federal ou outro órgão policial que esteja no aeroporto.
24: Os homens já foram maioria nos casos de tráfico para trabalho em condição análoga de escravo. Mas dados recentes do Ministério da Justiça e Segurança Pública mostram que as mulheres passaram a ser as principais vítimas, principalmente quando se refere à exploração sexual. Quanto à faixa etária, a maioria das pessoas identificadas está em idade economicamente ativa, entre 18 e 59 anos. Reportagem Graziele Bezerra.
14: E mais um aliado no combate ao feminicídio.
13: Está em construção uma linha do tempo que mostra o caminho percorrido pelas vítimas de violência desde o primeiro boletim de ocorrência.
14: Com esse histórico, será possível criar mecanismos de alerta para a atuação preventiva das autoridades antes que o crime aconteça.
5: Os casos de feminicídio no Brasil recuaram 11,45% nos primeiros meses após o lançamento do Pacto contra o Feminicídio em fevereiro deste ano. Isso representa 30 vítimas a menos em relação ao mesmo período do ano anterior. Ainda assim, entre abril e maio, 232 mulheres foram assassinadas em razão do gênero. E para fortalecer a luta contra o feminicídio, uma nova estratégia está sendo desenvolvida. Trata-se de uma linha do tempo que cruza dados dos boletins de ocorrência de violência doméstica registrados pelas vítimas. A ideia é agir preventivamente, como explica a idealizadora do sistema, Luana Teixeira, servidora da Secretaria Nacional de Segurança Pública.
6: O feminicídio, ele é o final de toda uma escalada da violência. A partir do momento que essa mulher entrar num ciclo de violência, no primeiro boletim de ocorrência, nós vamos emitir um alerta para todas as autoridades envolvidas, né? Para que ela não chegue no ápice do feminicídio. Como a gente observou, 15% morrem até 12 meses e 18% morrem até 24 meses. Nossa expectativa principal é essa, é salvar vidas em vez de contar as mortes.
5: A ferramenta faz parte do Centro Integrado Mulher Segura, uma estrutura dentro do Ministério da Justiça e Segurança Pública que usa inteligência e integração de dados para proteger mulheres em todo o Brasil. Para a construção da linha do tempo, foram reunidos dados das secretarias de segurança estaduais e do Banco Nacional de Boletins de Ocorrência. Com as informações, também é possível construir um histórico de atuação dos agressores, de acordo com Luana Teixeira.
6: Às vezes ele comete uma violência aqui no estado, mas aí vai para outro estado e lá não consta que ele cometeu essa violência, porque os sistemas não se conversam. E com Mulher Segura, você vai conseguir olhar tudo isso. Eu consigo ver que esse cara já fez, já praticou violência em vários outros estados.
5: Embora a plataforma ainda esteja em fase de estruturação, já conta com perfis específicos para delegacias e órgãos do judiciário, possibilitando notificações automáticas e a visualização do histórico da vítima e do agressor em diferentes estados. O próximo passo é integrar esses dados ao Sistema Único de Saúde para detectar casos de violência subnotificados. Reportagem Luciana Colares de Holanda.
13: O governo do Brasil finalizou a cessão da área da favela do Moinho para o governo de São Paulo.
14: O terreno na capital paulista era da União e abrigou cerca de 850 famílias.
13: Hoje, no ato de assinatura, a ministra da Gestão e da Inovação, Esther Dweck, destacou o atendimento habitacional às famílias como parte da negociação.
7: Só acho que esse momento agora ele vai encerrar um capítulo e começar um novo, né? Justamente naquela área que era a favela do Moinho, que agora vai se tornar o Parque do Moinho. Para que a gente pudesse transformar aquela área num parque, a gente precisava garantir a moradia digna para as pessoas que estavam ali naquela região. O governo federal, por meio do Minha Casa Minha Vida, entraria com 180 mil e o governo do estado com 70 mil para permitir que as pessoas pudessem comprar uma casa de até 250 mil. A grande maioria pôde ficar no centro da cidade, porque essa é uma área extremamente central e essa era uma dos pleitos das famílias, que não fossem deslocados do centro da cidade.
14: Até agora, 84% das famílias já estão com novos imóveis contratados.
13: O governo paulista terá 48 meses para concluir as obras de construção do novo parque.
14: Apoio às comunidades da Amazônia que atuam com produtos da biodiversidade.
13: Serão financiadas ações para fortalecer os negócios com foco na conservação ambiental.
8: O Fundo Amazônia vai investir até 230 milhões de reais para fortalecer negócios comunitários da sociobioeconomia em todos os estados da Amazônia Legal. O investimento vai ocorrer por meio do edital Prospera Amazônia, lançado pelo Ministério do Meio Ambiente e Mudança do Clima e que é fruto de um acordo de cooperação com o BNDES, o Banco Nacional de Desenvolvimento Econômico e Social. O edital vai selecionar organizações para oferecer serviços a empreendimentos comunitários que trabalham com produtos e serviços da sociobiodiversidade e que sejam formados principalmente por povos indígenas, quilombolas, extrativistas, ribeirinhos, agricultores familiares e demais povos e comunidades tradicionais. O apoio inclui assistência técnica, formação, capacitação, assessoria para gestão e regularização documental. Também contempla serviços de adequação sanitária e ambiental, certificação, agregação de valor, acesso a crédito e a mercados. Ao todo, o edital poderá apoiar ações em até 106 municípios da Amazônia Legal. A chefe do Departamento de Gestão do Fundo Amazônia do BNDES, Fernanda Garavini, destaca a importância dessa parceria entre o banco e o Ministério do Meio Ambiente e Mudança do Clima.
9: Com essa parceria, o Ministério de Meio Ambiente e Mudança do Clima e o BNDES, usando os recursos do Fundo Amazônia, pretendem transformar a produção sustentável dos territórios amazônicos em negócios mais estruturados, capazes de gerar renda, ganhar escala e acessar novos mercados, sem abrir mão da conservação da floresta e dos modos de vida dessas populações, que protegem a floresta.
8: Gerido pelo BNDES, sob coordenação do Ministério do Meio Ambiente e Mudança do Clima, o Fundo Amazônia já apoia mais de 150 projetos, estando presente em 73% dos municípios dos 9 estados da Amazônia Legal. Reportagem André de Barros Lima.
10: O Exame Nacional do Ensino Médio 2026 já contabiliza mais de 5 milhões de inscritos.
13: É o maior número já registrado pelo exame desde 2022.
10: Entre as principais novidades dessa edição está a inscrição automática dos estudantes concluintes do ensino médio da rede pública.
13: Outra mudança foi o aumento no número de municípios onde as provas serão realizadas.
10: Nesse ano, o exame será aplicado nos dias 8 e 15 de novembro em todos os estados e no Distrito Federal.
13: É a principal porta de entrada para a educação superior no Brasil.
10: É utilizado para ingressar em universidades públicas por meio do Sistema de Seleção Unificada, o SISU, ou em instituições privadas pelo ProUni, o Programa Universidade para Todos.
13: Também é utilizado por estudantes que buscam financiamento em instituições de ensino pelo FIES.
10: E fique de olho, as inscrições para quem quer participar do FIES abrem no dia 14 de julho.
11: O Ministério da Educação publicou o edital do processo seletivo do FIES, Fundo de Financiamento Estudantil, para o segundo semestre de 2026. As inscrições são gratuitas e estarão abertas de 14 a 17 de julho, exclusivamente pela internet no endereço acessounico.mec.gov.br/FIES. Neste ano, o MEC oferece mais de 112 mil vagas para o FIES, considerando os processos seletivos do primeiro e do segundo semestre. Para se inscrever, é necessário ter participado do Exame Nacional do Ensino Médio, o Enem, a partir da edição de 2010. No exame, o candidato deve ter obtido média aritmética de, no mínimo, 450 pontos nas 5 provas, sem ter zerado a redação. Além disso, não deve ter participado na condição de treineiro. Outra exigência é possuir renda bruta familiar mensal por pessoa de até 3 salários mínimos. O resultado da pré-seleção na chamada única vai ser divulgado no dia 30 de julho. Reportagem Júlio César de Oliveira.
13: A Advocacia Geral da União notificou hoje a Google, controladora do YouTube, para que retire do ar perfis que promovem e facilitam a criação de plataformas de apostas não autorizadas a operar no país.
10: Os perfis em questão divulgavam conteúdos com tutoriais de como criar uma plataforma de cassino, por exemplo, ou de estímulo ao jogo do bicho, que é proibido pela legislação brasileira.
13: Apostas de cota fixa, como as chamadas bets, só podem ser exploradas mediante prévia autorização do Ministério da Fazenda.
10: E essas foram as notícias do Governo do Brasil.
13: Uma realização da Secretaria de Comunicação Social da Presidência da República.
10: Com produção da empresa Brasil de Comunicação.
13: Fique agora com as notícias do Poder Judiciário e do Congresso Nacional. Boa noite, bom fim de semana.
10: A gente volta na segunda-feira. Boa noite.
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15: Presidente do STF defende a atuação conjunta das cortes latino-americanas para proteger a democracia.
16: STJ julga primeiro repetitivo em sessão totalmente virtual e define requisitos para justiça gratuita a pessoas jurídicas.
15: TST recebe relatório sobre estudo inédito sobre a exclusão de pessoas LGBTQIAPN+, no mercado de trabalho.
16: Boa noite, eu sou Marcela Luiza.
15: E eu sou Walter Lima.
16: O presidente do Supremo Tribunal Federal e do Conselho Nacional de Justiça, ministro Edson Fachin, defendeu uma atuação articulada entre as cortes constitucionais da América Latina para fortalecer a proteção da democracia, da independência judicial e dos direitos fundamentais.
15: A declaração foi feita durante o 31º Encontro de Tribunais, Cortes e Salas Constitucionais da América Latina e do Caribe, realizado em Montevidéu, no Uruguai. Fernanda Porto.
17: No evento, Fachin disse ainda que o reconhecimento da democracia como um direito humano autônomo, como está sendo debatido pela Corte Interamericana de Direitos Humanos, poderá fortalecer juridicamente a independência do Poder Judiciário, a autonomia dos tribunais constitucionais, a integridade dos processos eleitorais, os mecanismos de freios e contrapesos, além da proteção das liberdades fundamentais.
16: O Conselho Nacional de Justiça encerrou o primeiro semestre de 2026 com 326 processos julgados pelo plenário e mais de 6 mil processos analisados e arquivados.
15: No período, o órgão também aprovou normas e definiu políticas para o judiciário em todo o país. Marcelo Della Libera.
18: O balanço divulgado pelo CNJ mostra que nos 6 primeiros meses do ano, o plenário realizou 24 sessões, entre presenciais e virtuais. O colegiado também aprovou 15 resoluções de cumprimento obrigatório pelos tribunais e 3 recomendações sobre boas práticas em áreas como gestão processual, inovação tecnológica, direitos humanos, acesso à justiça e melhoria da prestação jurisdicional. Na área disciplinar, o plenário do Conselho julgou 10 procedimentos administrativos disciplinares e aplicou sanções em 8 deles. Também determinou o afastamento cautelar de 9 magistrados durante a tramitação dos processos e analisou 9 revisões disciplinares com aplicação de pena de disponibilidade em 2 casos.
16: Pela primeira vez, o STJ julgou um recurso repetitivo em sessão totalmente virtual.
15: Na ocasião, foram estabelecidos critérios para a concessão da gratuidade de justiça a pessoas jurídicas. Fátima Uchoa.
19: A tese fixada pela Corte Especial do STJ sob o rito dos repetitivos deve ser seguida por todos os juízes e tribunais do país ao analisarem a mesma questão de direito. O colegiado definiu que a pessoa jurídica deve apresentar informações que permitam avaliar a real situação econômico-financeira, não sendo suficiente demonstrar inatividade ou redução do faturamento. Segundo o ministro relator Luiz Felipe Salomão, a concessão da gratuidade de justiça segue regras diferentes para pessoas físicas, que têm presunção relativa de veracidade na declaração de insuficiência de recursos, enquanto a pessoa jurídica deve comprovar não ter condições de arcar com as despesas processuais.
16: Um estudo inédito foi feito sobre a exclusão de pessoas LGBTQIAPN+, no mercado de trabalho.
15: O relatório foi entregue ao TST. Mila Amaral.
20: O levantamento foi realizado pelo Banco Mundial em parceria com o Ministério dos Direitos Humanos e da Cidadania e outras organizações. De acordo com o documento, a exclusão de pessoas LGBTQIAPN+, no mercado de trabalho, tira da economia brasileira mais de 94 bilhões por ano. Isso acontece porque essa população é mais atingida pelo desemprego e pela informalidade e recebe salários menores. Os dados mostram que o desemprego entre pessoas LGBTQIAPN+ é de 15,2% e mesmo empregados, eles ganham em média 10% a menos.
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16: Uma boa noite.
15: Bom fim de semana e até segunda-feira.
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1: Está no ar o Jornal do Senado.
2: Eu sou Paula Groba.
3: E eu sou Ricardo Nakaoka.
2: E estes são os destaques de hoje do Jornal do Senado, que começa agora.
3: Perfis falsos na internet podem virar crime.
2: Comissões debatem impactos do vício em apostas. Casos de ludopatia crescem 140% no SUS.
3: Aprovado reajuste anual para acesso ao microcrédito.
2: Boa noite.
3: Boa noite.
2: Criar um perfil falso para enganar outras pessoas pode passar a ser crime específico no Brasil.
3: A Comissão de Segurança Pública aprovou o projeto que inclui no Código Penal o crime de falsa identidade digital para punir a prática conhecida como catfishing, usada em golpes, assédio e outros tipos de fraude. Repórter Bruno Lourenço.
4: O projeto de lei cria no Código Penal o crime de estelionato ou fraude por meio de falsa identidade digital. O senador Hamilton Mourão, do Republicanos do Rio Grande do Sul, destacou que a criação de perfis

0: É a prática de criar uma identidade falsa online com o objetivo de enganar, explorar, assediar ou fraudar outras pessoas, geralmente em redes sociais ou aplicativos de namoro. Os motivos para o catfishing variam desde a busca por atenção ou bullying até crimes graves como golpes financeiros, românticos ou de investimento em criptomoedas, que resultam em perdas financeiras substanciais para as vítimas. Extorsão e chantagem por meio de imagens íntimas ou informações pessoais compartilhadas pelas vítimas, chamadas sextorção e roubo de identidade.
1: A proposta estabelece que a punição seja agravada se a fraude for cometida com o uso de ferramentas automatizadas, perfis robôs ou se visar a exploração financeira de pessoas vulneráveis, como idosos.
2: E processos de violência doméstica poderão ter análise mais rápida na justiça.
3: Avançou o projeto que garante prioridade aos juizados especializados na tramitação das ações previstas na Lei Maria da Penha. Repórter Rodrigo Rezende.
4: Os juizados de violência doméstica e familiar contra a mulher terão prioridade em relação à chamada justiça comum na análise dos processos relacionados à Lei Maria da Penha. O projeto com esse objetivo foi aprovado pela Comissão de Direitos Humanos. A relatora, senadora Ana Paula Lobato, do PSB do Maranhão, ressalta que essa medida impede conflitos entre órgãos judiciais e dá mais segurança para a mulher vítima de agressão. O relatório de Ana Paula Lobato foi lido na CDH pelo senador Rogério Carvalho, do PT de Sergipe.
5: Ao instituir órgãos judiciais especializados com competência civil e criminal para o processo, julgamento e execução das causas decorrentes dessa violência, a Lei Maria da Penha buscou evitar a fragmentação do atendimento, decisões potencialmente contraditórias e a peregrinação da vítima por múltiplos juízos, assegurando tutela mais efetiva e concentrada.
4: O projeto foi apresentado pela deputada federal Laura Carneiro, do PSD do Rio de Janeiro, e agora será analisado pela Comissão de Constituição e Justiça.
2: E a Câmara dos Deputados pode votar nos próximos dias o chamado PL da Misoginia, um projeto aprovado pelo Senado, que equipara o crime de ódio contra mulheres ao racismo.
3: A proposta torna a prática inafiançável e imprescritível e prevê penas mais duras para quem discriminar as mulheres. A reportagem é de Yasmin Rodrigues.
6: O projeto de lei aprovado pelo Senado em março inclui a misoginia entre os crimes de preconceito e discriminação já previstos na legislação brasileira. Assim como nos crimes de racismo, a conduta passa a ser considerada inafiançável e imprescritível. A autora do projeto, senadora Ana Paula Lobato, do PSB do Maranhão, afirmou que o objetivo é enfrentar um tipo de violência que muitas vezes antecede as agressões físicas e feminicídios.
7: Estatística crescente da violência doméstica que chega até o feminicídio. Então, antes de chegar no feminicídio, se sofre a violência psicológica, a violência financeira, a violência doméstica, para enfim chegar no feminicídio. Para diminuir os casos de feminicídio, a gente precisa primeiramente combater a violência.
6: A matéria recebeu parecer favorável da relatora, senadora Soraya Tronic, do PSB de Mato Grosso do Sul. Se os deputados aprovarem o texto sem alterações, a proposta segue diretamente para a sanção presidencial.
2: Uma audiência pública das Comissões de Direitos Humanos e de Assuntos Sociais discutiu os impactos das apostas esportivas online no Brasil.
3: O debate apontou que a crescente expansão das bets no país exige medidas de proteção aos consumidores. Repórter Patrícia Oliveira.
8: Para os debatedores, os efeitos das apostas esportivas online sobre o endividamento das famílias e a saúde mental dos brasileiros exigem medidas de proteção ao consumidor. Além do cadastramento do CPF no sites de aposta, também seria necessária a declaração de renda para o controle do valor apostado e a redução da publicidade das bets. O psiquiatra Hermano Tavares destacou o aumento de casos de jogo compulsivo, o vício que afeta um em cada cinco apostadores.
9: É como se fosse uma droga, gente. O SUS teve mais de 100% de aumento de demanda de tratamento para jogo nesse período.
8: O senador Eduardo Girão, do Novo do Ceará, defende o fim das apostas online.
10: Copa do Mundo acontecendo durante esse mês, explodiu a propaganda. Na minha opinião, deveria acabar, proibir, seja o governo enviando um projeto ou o próprio parlamento deliberar pelo fim.
8: Além de outras propostas em tramitação, um pacote de projetos reunidos pela senadora Damares Alves do Republicanos do Distrito Federal restringe a publicidade das bets e proíbe a ação de influenciadores digitais.
2: Os atendimentos a pessoas com dependência em jogos jogos de apostas no SUS cresceram 140% entre 2018 e 2025. O dado foi apresentado na audiência pública pela coordenadora do Departamento de Saúde Mental, Álcool e Outras Drogas do Ministério da Saúde, Gabriela de Andrade.
3: Para a senadora Damaris Alves, do Republicanos do Distrito Federal, a expansão das apostas

0: Apostas esportivas já afeta a saúde pública e a economia, o que reforça a necessidade de medidas para enfrentar a ludopatia.
1: Quanto tudo isso está custando para o Brasil? O que está arrecadando? Está compensando os danos e prejuízos que os cofres públicos vão ter e já estão tendo?
2: Os limites para o acesso ao microcrédito podem deixar de ficar defasados.
0: A Comissão de Assuntos Econômicos aprovou um projeto que atualiza esses valores anualmente, com base na inflação, para preservar o acesso de microempreendedores e trabalhadores informais ao crédito. O texto segue para a Câmara dos Deputados, se não houver recurso ao plenário. Repórter Marcela Cunha.
3: O projeto prevê a correção anual dos limites de endividamento para acesso ao Programa Nacional de Microcrédito Produtivo Orientado, o PNMP. O PO oferece crédito para financiar atividades produtivas de microempreendedores, pequenos negócios e trabalhadores informais. Hoje, o Conselho Monetário Nacional estabelece dois limites, até R$ 21 mil em operações de microcrédito na mesma instituição financeira e até R$ 80 mil no total de operações de crédito no sistema financeiro, sem contar financiamento habitacional. Mas esses valores podem ficar defasados com o tempo. O relator, senador Laércio Oliveira, do Progressistas de Sergipe, afirmou que manter os limites sem correção pela inflação reduz ano a ano o acesso dos pequenos empreendedores ao microcrédito.
4: Mais do que facilitar o acesso ao financiamento com taxas justas, a política de microcrédito atua como um motor de incentivo e profissionalização para os microempreendedores. Em vez de apenas injetar dinheiro, o programa qualifica o tomador para que ele identifique o momento exato de buscar o empréstimo e saiba aplicá-lo com foco na produtividade.
3: Pelo texto aprovado, a atualização será anual pelo IGPM, índice usado para medir a variação de preços na economia.
0: Com edição de Paula Groba e trabalhos técnicos de João Lira, o Jornal do Senado fica por aqui. Acompanhe agora as notícias do Tribunal de Contas da União e da Câmara dos Deputados. Boa noite.
2: Uma boa noite e um bom fim de semana.
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6: O Tribunal de Contas da União avaliou se órgãos federais oferecem condições adequadas no ambiente de trabalho para a inclusão de pessoas com deficiência. A auditoria analisou 36 órgãos e identificou barreiras físicas, sociais e organizacionais, além de dificuldades de acessibilidade nos espaços, nos sistemas de informática e nos meios de comunicação. O tribunal também constatou que metade dos órgãos avaliados não possui diretrizes formais de acessibilidade. O TCU recomendou medidas ao Ministério da Gestão, ao Ministério dos Direitos Humanos e a outros órgãos federais. O objetivo é eliminar barreiras e melhorar as condições de inclusão e de trabalho na administração pública federal. Saiba mais em tcu.gov.br.
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7: Deputados definem novas regras para fiscalizar despesas com educação.
8: O projeto cria medidas de saúde para pessoas afetadas por jogos de azar.
7: Avança a proposta que retoma incentivos para o programa Mais Médicos.
8: Boa noite. Comissão de Educação aprova incentivo ao programa Mais Médicos. O repórter José Carlos Oliveira tem as informações.
9: A Comissão de Educação da Câmara dos Deputados aprovou o projeto de lei que retoma incentivos ao programa Mais Médicos, que haviam sido revogados em 2025, diante da lei que criou o programa Agora Tem Especialistas. O texto aprovado permite que os candidatos aos programas de residência médica recebam 10% de pontuação adicional durante o processo seletivo, desde que tenham cumprido integralmente pelo menos um ano de ações em projetos e programas dos Ministérios da Saúde e da Educação, como é o caso do Mais Médicos. Para o relator da proposta, deputado Ismael, do PL de Santa Catarina, a medida tem baixo custo, é fácil de ser operacionalizada e, na prática, vai atrair mais jovens profissionais para o programa Mais Médicos.
10: A gente sabe da importância da presença do programa Mais Médico nesses pequenos municípios. E o projeto do deputado Ismael Alexandrino permite que especialistas em medicina também adentrem ao programa Mais Médico, permitindo um maior acesso da nossa população à saúde tão fundamental uma das prioridades, sem dúvida, desafiantes para o nosso país.
9: A proposta de retomada de incentivos ao programa Mais Médicos ainda vai passar pelas análises das comissões de saúde e de Constituição e Justiça. Da Rádio Câmara de Brasília, José Carlos Oliveira.
7: Orlando Silva, do PCdoB de São Paulo, comemora a aprovação na Comissão de Constituição e Justiça do projeto que veda o ensino à distância nos cursos da área da saúde. Segundo ele, a formação presencial é indispensável para garantir a qualificação dos futuros profissionais.
8: Orlando Silva acredita que a medida preserva a qualidade dos serviços prestados à população e evita a formação de profissionais com diferentes níveis de preparo. O deputado também defende a rápida tramitação da proposta no Senado.
5: Trabalho.
7: Professora Luciene Cavalcante, do PSOL de São Paulo, apoia a instituição do piso nacional para os profissionais não docentes da educação. Segundo ela, a proposta garante valorização aos trabalhadores da educação básica e prevê remuneração equivalente a 75% do piso do magistério.
8: Professora Luciene Cavalcante afirma que o projeto conta com fonte de financiamento por meio do Fundeb e pede prioridade para a votação no Senado. Ela argumenta que a medida corrige uma injustiça salarial e reconhece o trabalho dos profissionais que atuam diariamente nas escolas.
5: Educação.
7: Foram aprovadas novas regras para fiscalização de despesas públicas com educação. A repórter Paula Bittar acompanhou a votação.
11: A Comissão de Constituição e Justiça da Câmara aprovou uma proposta que define regras para acompanhar e avaliar gastos com educação nos estados e municípios. O texto aprovado confere um papel central ao Sistema de Informações sobre Orçamentos Públicos em Educação, SIOP, um sistema eletrônico gerido pelo Fundo Nacional de Desenvolvimento da Educação, o FNDE, que coleta, processa e disponibiliza dados sobre receitas e despesas com educação. O monitoramento da aplicação de recursos na educação será feito por esse sistema, que também será responsável por manter um portal voltado ao cidadão. Estados e municípios deverão publicar no SIOP até 30 dias após o fim de cada bimestre um demonstrativo com as receitas e despesas da educação. Se o relatório não for publicado, o governo federal poderá suspender as transferências voluntárias, com exceção das destinadas à educação, saúde e assistência social. Durante a discussão da proposta na comissão, o deputado Patrus Ananias, do PT de Minas Gerais, ressaltou a necessidade de garantir transparência nos gastos públicos.
12: Esse projeto me tocou muito o coração, porque eu penso que nós vivemos uma época em que nós aqui na Câmara dos Deputados, parlamentares, precisamos mandar um recado claro, passar uma imagem para o povo brasileiro da nossa correção, do nosso rigor, da nossa transparência na aplicação dos recursos públicos, que não podem ser destinados a projetos mirabolantes, a obras inacabadas, mas destinados prioritariamente as políticas públicas que promovem o desenvolvimento do nosso país.
11: O projeto que define regras para acompanhar e avaliar gastos com educação nos estados e municípios já pode seguir para análise do Senado, a menos que haja recurso para votação pelo plenário da Câmara. Da Rádio Câmara, de Brasília, Paula Bittar.
5: Saúde.
8: Hélio Lopes, do PL do Rio de Janeiro, é autor de projeto que estabelece diretrizes para a caderneta de saúde da gestante e do bebê no SUS. Entre as medidas previstas, o texto determina o uso de terminologia baseada no sexo biológico e veda a adoção de linguagem neutra.
7: Segundo Hélio Lopes, a proposta também define que as cadernetas de pré-natal sejam voltadas exclusivamente à proteção da saúde da mãe e do bebê, sem conteúdos que estimulem a interrupção da gestação. O projeto ainda prevê orientações sobre denúncia e proteção em casos de violência sexual.
8: O projeto de Felipe Beccari, do Podemos de São Paulo, cria uma política de incentivo à produção e ao acesso a medicamentos genéricos de uso veterinário. O deputado propôs estímulos para empresas que produzem esses medicamentos e adotem políticas de preços mais acessíveis.
7: De acordo com Felipe Beccari, a medida busca reduzir os custos dos tratamentos veterinários e ampliar o acesso da população aos cuidados com os animais. Ele acredita que o fortalecimento do mercado de genéricos pode estimular a concorrência, beneficiar tutores e contribuir para o bem-estar animal.
5: Direitos humanos.
8: O projeto cria uma pensão especial para pessoas que adquirirem deficiência permanente em decorrência de violência doméstica. Um dos autores da matéria, Dimas Gadelha, do PT do Rio de Janeiro, explica que a ideia é indenizar as vítimas sem renda suficiente para garantir o próprio sustento.
13: O texto também dispensa o tempo de carência para a concessão de benefícios às vítimas. De acordo com Dimas Gadelha, a proposta ainda prevê mecanismos para que o Estado busque o ressarcimento dos gastos junto aos agressores.
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15: Ciência e tecnologia.
8: Está pronta para ser votada no plenário da Câmara a proposta que cria uma política para auxiliar na saúde de pessoas afetadas por jogos de azar. A repórter Mônica Tati tem mais informações.
16: A Comissão de Constituição e Justiça da Câmara dos Deputados aprovou o projeto de lei que institui política para atender pessoas e famílias que foram afetadas pelos jogos de apostas. O texto cria a Estratégia Nacional de Atenção Integral às pessoas com necessidades decorrentes das práticas de jogos e apostas. Entre outros pontos, aborda a prevenção, a redução de danos, a proteção e a reinserção social de pessoas que tenham problemas com vícios em jogos. A relatora na comissão, a deputada Laura Carneiro, do PSD do Rio de Janeiro, afirmou que a proposta tem relevância social e sanitária, devido aos efeitos das apostas sobre a saúde mental, a vida familiar e a proteção de grupos vulneráveis. Já o autor do projeto, o deputado Rui Carneiro, do Podemos, da Paraíba, informou que o número de pessoas atendidas pelo SUS, o Sistema Único de Saúde, com problemas associados ao jogo patológico, passou de 108 para 1.200 entre 2018 e 2023.
17: Os jogos de azar no Brasil se transformaram numa questão gravíssima de saúde pública. Esse é a moral principal do nosso projeto, dar uma resposta às pessoas que, junto com os seus familiares, estão vivendo essa nova realidade do Brasil, inclusive uma das maiores causas do endividamento do brasileiro. Então, o objetivo é preparar estruturas, sobretudo de saúde, nas unidades básicas de saúde, nos CAPs, para atender esse novo tipo de paciente, vamos dizer assim, que precisa de socorro.
16: O projeto que cria uma política de atenção às pessoas com problemas com jogos de apostas já foi aprovado por todas as comissões e aguarda a votação do plenário da Câmara. Da Rádio Câmara de Brasília, Mônica Tati.
15: Justiça.
13: Adriana Ventura, do Novo de São Paulo, pede a instalação de uma CPMI para investigar o Banco Master e acusa o governo de priorizar gastos com publicidade em vez de áreas como saúde. Ela defende o combate à impunidade e a responsabilização dos envolvidos em crimes.
8: Adriana Ventura também faz críticas ao governo federal e cita investigações da Polícia Federal envolvendo o Banco Master e integrantes da base governista. Segundo ela, as denúncias reforçam a necessidade de aprofundar as apurações sobre possíveis casos de corrupção.
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13: A Comissão de Administração da Câmara debate experiência de ouvidorias externas em defensorias públicas. O repórter Luiz Cláudio Canuto tem os detalhes.
19: 20 unidades da federação têm ouvidorias externas em suas defensorias públicas, que funcionam como órgãos auxiliares e autônomos para garantir o controle social, a transparência e a participação da sociedade civil. As ouvidorias externas não pertencem à carreira da defensoria e seus integrantes são eleitos a partir de listas tríplices com representantes da sociedade. Criadas pela Constituição de 88, as defensorias públicas são instituições estatais que garantem assistência jurídica integral e gratuita à população que não possui recursos financeiros para contratar um advogado. Elas atuam na defesa dos direitos individuais e coletivos e na promoção dos direitos humanos. A Comissão de Administração e Serviço Público da Câmara dos Deputados debateu a experiência das ouvidorias externas das defensorias públicas com representantes do setor. A audiência pública foi presidida pela deputada Fernanda Melchiona, do PSOL do Rio Grande do Sul, autora também do pedido para a realização do debate.
20: 20 estados já têm a defensoria, a ouvidoria da Defensoria Pública, que é um órgão do controle social, que não é da carreira da instituição e que é eleita pelos movimentos sociais populares. E por que eu estou fazendo esse preâmbulo? Porque é o único órgão do sistema judicial que tem esse controle externo, externo mesmo, que não é da carreira, que não tem aquele elemento corporativo. Isso é muito importante.
19: Os estados que não têm ouvidorias externas nas defensorias públicas são Espírito Santo, Sergipe, Alagoas, Tocantins, Mato Grosso do Sul, Amazonas, Roraima e Rio Grande do Norte. A Defensoria Pública da União conta com uma ouvidoria geral composta por representantes da sociedade civil. O projeto apresentado no Senado Federal muda a lei de responsabilidade fiscal e destina limite de até 2% da receita das unidades federativas para o orçamento das defensorias públicas, a fim de garantir autonomia financeira. A proposta também impede contingenciamentos severos no sistema de assistência jurídica gratuita. Da Rádio Câmara de Brasília, Luiz Cláudio Canuto.
21: Economia.
8: Florentino Neto, do PT do Piauí, defende o projeto que autoriza a União a criar uma empresa estatal para atuar na distribuição de combustíveis e gás de cozinha. A proposta também permite ampliar a participação pública em refinarias e outras estruturas estratégicas para o abastecimento nacional.
13: No entendimento de Florentino Neto, a medida fortalece a soberania energética e protege o país em situações de desabastecimento. Ele considera ainda que a iniciativa contribui para a estabilidade da oferta de combustíveis, além de proteger os consumidores contra aumentos abusivos.
8: Glauber Braga, do PSOL do Rio de Janeiro, apresentou o projeto que revoga a lei do Programa Nacional de Desestatização. O deputado afirma que a proposta busca fortalecer a presença do Estado em áreas estratégicas, como energia, mineração, telecomunicações e infraestrutura.
13: Glauber Braga avalia que as privatizações reduzem a capacidade do poder público de planejar o desenvolvimento do país. Ele defende que empresas estatais atuem em setores essenciais para atender ao interesse da população, especialmente onde a iniciativa privada não vê lucro imediato.
21: Relações Exteriores.
8: Wilson Barroso, do PL de São Paulo, integra a Frente Parlamentar Mista em apoio à integração União Europeia-Mercosul, criada para acompanhar o acordo comercial entre os dois blocos. Ele detalha a importância da fiscalização legislativa para dar mais segurança às empresas brasileiras.
13: Adilson Barroso afirma que o acordo vai reduzir aos poucos impostos cobrados sobre milhares de produtos e serviços. O deputado aponta que a mudança pode facilitar as vendas do Brasil para outros países e atrair novos investimentos.
21: Agricultura.
8: Representantes da cadeia de produção do tabaco defenderam na Câmara uma proteção para o setor. A repórter Maria Neves nos conta quais as propostas.
22: Representantes da cadeia produtiva do tabaco reclamaram em audiência pública na Câmara dos Deputados que o sistema integrado de produção do setor está ameaçado no Brasil. De acordo com o deputado Heitor Schur, do PSD Gaúcho, que pediu a realização do debate, o aumento do número de produtores independentes e a carga tributária representam as principais ameaças à produção integrada de fumo no Brasil. Heitor Schur afirma que o sistema integrado foi construído há mais de 100 anos e engloba desde os produtores de fumo até a fabricação dos produtos derivados, como cigarro. O deputado deputado argumenta que essa organização é importante para garantir aspectos como equilíbrio entre produção e demanda, assistência técnica e controle da qualidade dos insumos. Com o crescimento dos produtores independentes, ele acredita que essa estrutura esteja ameaçada.
1: Nós temos diversas safras dentro de um ano. Uma vez era a safra do fumo, agora é a safra de verão, a safra de inverno, a safra de primavera. Está plantando e colhendo o ano inteiro. Talvez isso para a indústria seja muito bom, mas para o segmento que está lá no campo eu não vejo ganhar com isso. E, ao mesmo tempo, a gente percebe que cada vez tem mais produtores independentes plantando por conta. Não sei se os insumos que eles usam são os corretos. E essas coisas acabam influenciando também o nosso setor.
22: Com o aumento da produção, Heitor Schur afirma que houve queda no preço do tabaco. O deputado sustentou que, enquanto em janeiro a arroba do produto custava R$ 340,00, hoje está sendo vendida por R$ 260,00. Da Rádio Câmara de Brasília, Maria Neves.
13: Marcelo Moraes, do PL do Rio Grande do Sul, defende a securitização das dívidas dos produtores rurais do estado. Na visão do deputado, a medida é essencial para permitir a renegociação dos débitos acumulados após anos de estiagem e das enchentes de 2024.
8: Marcelo Moraes afirma que os agricultores não pedem perdão das dívidas, mas condições para quitá-las. Ele também cobra a apreciação da proposta pela Câmara, alegando que a demora na votação agrava a crise no campo e compromete a economia gaúcha.
21: Meio Ambiente.
13: Cabo Gilberto Silva, do PL da Paraíba, critica a atuação de órgãos federais durante operações de fiscalização ambiental em Novo Progresso, no Pará. Segundo o deputado, as ações truculentas provocam conflitos com produtores rurais e moradores da região.
8: Cabo Gilberto Silva pede ao governo federal que reveja a atuação dos órgãos responsáveis pela fiscalização ambiental na região. No entendimento do parlamentar, é necessário garantir o cumprimento da legislação sem comprometer os direitos dos produtores.
13: Joaquim Passarinho, do PL do Pará, também denuncia a truculência de órgãos federais durante a operação de fiscalização ambiental em Novo Progresso. O deputado defende que a fiscalização seja conduzida com respeito à população e prioridade para medidas de orientação.
8: Joaquim Passarinho cobra do governo ações para acelerar a regularização fundiária e ambiental na região. Segundo o parlamentar, é preciso garantir segurança jurídica aos produtores e conciliar a proteção do meio ambiente com o desenvolvimento das atividades econômicas locais.
13: Termina agora o jornal Câmara dos Deputados, produzido pela Rádio Câmara, com trabalhos técnicos de Wellington Teles e apresentação de Ana Raquel Macedo e Márcio Aquiles Sardi. Boa noite.
8: A Voz do Brasil volta na segunda-feira. Boa noite e bom final de semana.
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16: 2:09 pelo horário de Brasília. Bom dia para você que acompanha a Band News FM nessa madrugada de sábado, hoje 4 de julho de 2026. Eu, Stephanie Toso, sigo por aqui de plantão nesse fim de semana, te atualizando os principais destaques do dia, do Brasil e do mundo, e de olho nas mensagens que chegam pelo nosso WhatsApp no 11 999 592 100, contando sempre, claro, com a sua participação por aqui. WhatsApp aberto, tá? Para você mandar o seu alô, a sua mensagem. Já tem bom dia chegando do Valdir Salles, que falou assim, ó, amanhã tem Brasil e rumo ao Hexa. Muito bem. Claro, né, gente? Boa parte também do nosso noticiário voltado aí para a programação esportiva, acompanhando, fazendo todo aquele aquecimento. Amanhã tem Brasil em campo. E por aqui já seguimos com os palpites. Então vai mandando aí o seu alô, sua mensagem pelo WhatsApp no 11 999 592 100, com seu placar aí para esse jogo de amanhã. Vou falando aqui aos pouquinhos ao longo da nossa programação. Bom, vamos nessa? Nesses próximos minutos já trazendo os principais destaques do dia?

0: ex-presidente Jair Bolsonaro vai permanecer em prisão domiciliar. Informações que chegam direto de Brasília com Márcio Rocha.
1: Depois da manifestação da defesa e também da Procuradoria-Geral da República, o ministro do Supremo Tribunal Federal, Alexandre de Moraes, decidiu manter o ex-presidente Jair Bolsonaro em prisão domiciliar. Na decisão, Moraes determinou também que todas as armas que estão no nome do ex-presidente sejam entregues em até 48 horas. Para ele, as condições médicas de Bolsonaro permanecem as mesmas e, por isso, a concessão da medida ainda é justificada. No entanto, determinou que o cumprimento da pena seja feito nas mesmas restrições anteriormente impostas. O ministro atendeu ao pedido feito pelos advogados de Bolsonaro, que defenderam que a apreensão de uma arma em nome dele durante uma blitz no Distrito Federal não é uma falta grave e que, por isso, ele deveria seguir na prisão domiciliar.
0: O senador Flávio Bolsonaro anuncia que pretende viajar aos Estados Unidos com o objetivo de negociar as tarifas comerciais e atuar em defesa do sistema de pagamentos brasileiros, o famoso PIX. Quem traz mais detalhes é o Guilherme Faria.
2: O senador e pré-candidato à presidência da República, Flávio Bolsonaro, afirma que vai viajar aos Estados Unidos para defender o PIX. A declaração foi feita em um evento do PL no Rio de Janeiro nesta sexta-feira e acontece em meio às discussões sobre o método de pagamento. Durante o discurso, Flávio também abordou outros temas, como segurança pública e economia. O político prometeu atuar contra o crime organizado e disse que vai devolver o poder de compra aos brasileiros. Ao falar sobre o PIX, Flávio Bolsonaro afirmou considerar que o governo brasileiro não está defendendo os interesses do país.
3: Nós defendemos o PIX porque o PIX é do Brasil, foi criado pelo presidente Bolsonaro, sem taxa. Eu vou lá para os Estados Unidos defender o nosso PIX, já que o atual presidente do Brasil está se lixando para as empresas brasileiras. É aquele, é o único que quer a tarifação dos nossos produtos brasileiros que são enviados lá para os Estados Unidos.
0: Nos outros destaques do dia, um grupo criminoso levou mais de 10 bilhões de reais do tráfico de drogas por meio de criptomoedas. Fala, Larissa Biscaia.
4: Vão responder por associação criminosa, lavagem de dinheiro e evasão de divisas os 11 alvos da Operação Exchange, feita pela Polícia Federal. A ação, realizada nesta sexta-feira, mira brasileiros que foram sancionados pelos Estados Unidos por possível ligação com o PCC. Eles usaram o sistema de criptomoedas para lavar mais de 10 bilhões de reais do tráfico internacional de drogas. Os agentes cumpriram também 13 mandados de busca e apreensão em São Paulo, Santos, Praia Grande e Santana de Parnaíba.

0: claro que tem destaque do esporte chegando por aqui. Seleção brasileira entra no último dia de preparação para as oitavas de final da Copa do Mundo. Detalhes que chegam com ela, Aline Fanelli.
1: O meia-atacante Matheus Cunha afirma que a seleção brasileira está mais confiante com a melhora do entrosamento após 4 jogos da Copa do Mundo. Ele comentou que a escolha de Carlo Ancelotti para a vaga de Lucas Paquetá depende mais do que o treinador pensa de planejamento para a partida.
2: Vamos sentir muita falta do Paquetá, sem dúvida nenhuma, principalmente por estar criando rotinas de entrosamento muito claras. Mas assim, depende muito do que o treinador quer para o jogo agora. Então, bom, o Marte é quase um atacante, né? Que a gente vai ter uma possibilidade de atacar a profundidade muito maior, a quantidade de vezes que isso pode acontecer. O Danilo já é alguém que vai dar uma sustentação mais clara. Então, não querendo fugir da tua pergunta, mas também não tendo essa responsabilidade de ser o treinador nesse momento.

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0: programa Seus Filhos de hoje vai falar de saúde mental. Saúde mental na infância, na adolescência, saúde mental dos pais também. E, lógico, vamos passar pelos profissionais da educação. Tudo isso nessa hora para a gente debater sobre temas muito importantes. Muitas vezes a saúde mental não tem o peso que merecia nas discussões. Ainda é um grande tabu falar desses assuntos, principalmente na infância e na adolescência. Eu, Thaís Dias, fico na sua companhia. Junto comigo sempre por aqui, ela, Roseli Sayão. Tudo bem, Roseli?
1: Tudo bem, Thaís. Sempre é uma delícia conversar com você.
0: E hoje também temos uma convidada aqui conosco. Conosco por aqui a psicóloga Bianca Dalmasso, ela que é do espaço em Einstein Bem-Estar e Saúde Mental. Bianca, eu agradeço demais a sua participação conosco.
2: Obrigada pelo convite.
0: Roseli, quando a gente fala, né, nesse primeiro momento agora da infância, ainda há um estigma muito grande, de uma maneira geral, para tratar da saúde mental, mas na infância há uma coisa, é invenção. Como é que a gente sabe que, de fato, há um motivo de preocupação ou é simplesmente uma fase, um momento, o uso excessivo, por exemplo, da criatividade?
1: Olha, a gente enfrenta uma situação complexa, né, em relação à saúde mental das crianças, porque nós temos duas pontas opostas. Em primeiro lugar, tem essa assim, mas vai passar, não preciso me preocupar. Tem esse preconceito com questões de saúde mental. E, por outro lado, nós temos uma epidemia de diagnósticos de saúde mental, de doença mental, em crianças, né? Então, é preciso que a gente tenha muito cuidado. É um tema delicado. Quando que a gente precisa se preocupar? Em primeiro lugar, gente, quase todas as crianças têm acompanhamento de um pediatra. O pediatra, quando ele tem a atenção voltada para o cliente dele, que é a criança, ele vai perceber alguma coisa e dar um toque para a família se é bom levar em outro médico, um outro especialista. Um pediatra jamais vai deixar de prestar atenção nisso, principalmente porque ele faz aquilo que a gente chama de anamnese com os pais, que é entender, né, o que está acontecendo com a criança e com o contexto dela, que é familiar. Então, é preciso assim, que a gente não exagere, e vê a nossa palavra difícil, né, equilíbrio, que a gente não exagere e que a gente também não fique com carência nessa questão. Mas quando a gente, principalmente mãe, mas pai também, mas mãe que ainda está mais próxima dos filhos, quando ela começa a achar que tem alguma coisa diferente, é bom ela ir checar.
0: E é importante, né, Bianca, quando a gente fala da infância, muitas vezes uma birra, um comportamento diferenciado, é da fase, ou é uma birra tardia, ou não, essa criança é muito agitada. Hoje tudo há um diagnóstico que justifique esses comportamentos, mas há comportamentos que realmente merecem uma atenção especial.
2: Sim, principalmente quando a gente vai vendo que esses comportamentos eles vão persistindo e vão gerando sofrimento. Então, escola é um ótimo ambiente para a gente ver a diferenciação. É esperado que uma criança seja agitada. Mas quando a gente compara ela com outras crianças, a gente percebe o quanto essa agitação é muito maior e o quanto isso gera prejuízo. Então ela começa uma brincadeira, ela não consegue concluir, ela passa para outra brincadeira. Ou muitas vezes ela perde objetos que são essenciais. Eu atendi uma vez um pacientezinho que voltou da escola sem um tênis. E ele só reparou quando a mãe disse que ele estava sem o tênis. O quanto isso chama atenção porque é estranho. Não é perder um estojo, é algo para além disso. Então, a gente pode olhar para os sinais quando a gente percebe que tem alguma coisa que está destacando mais. Então, pais são os melhores relatadores, digamos assim, dos seus filhos, porque eles convivem com a criança e muitas vezes vão entendendo, identificando as dificuldades. Então, uma coisa que para um filho foi muito tranquilo fazer, para o outro começou a ser muito complicado, é isso, talvez buscar um especialista. E atrás para identificar.
0: Agora, já que você falou da escola, a gente vai trazer a participação da professora Gisele Oliveira, que fala um pouquinho sobre como é que essas questões chegam também no ambiente escolar.
3: Professor que entra na sala de aula só para dar aula, professor que vai virar de costas, vai escrever no quadro e não vai olhar para esse aluno, nunca vai conseguir perceber que esse aluno está precisando de ajuda.
0: É isso, Roseli, porque a gente ainda tem essa ideia, né, do professor como essa autoridade que está ali e acha que tem que ser uma classe uniforme. Uhum. Todos os alunos aprendem do mesmo jeito, da mesma forma, eu vou passar o conteúdo aqui, vou virar de costas, escrever aqui e acabou. A gente precisa ter esse olhar. A gente, quando eu falo, é a sociedade, mas nesse caso, principalmente o professor?
1: É. A gente precisa olhar para a criança com quem a gente tem uma relação de educador, seja pai, seja mãe, seja tio, avó, professor. O professor segue a doutrina escolar, que ainda é muito antiga, gente. A nossa tradição, principalmente aqui no nosso país, é que a escola seja conteudista, de conteúdo, conteúdo, conteúdo. Mas é preciso aprender a pensar sobre esse conteúdo. Isso que a gente chama de raciocínio crítico, né? Pensamento crítico. E, além do mais, é preciso ensinar esses alunos a serem um coletivo. Eles começam o ano sendo um agrupamento de alunos. Uhum. E a gente precisa fazer com que esse agrupamento de 20, 25, às vezes a 40, dependendo da escola, se torne um grupo. E num grupo há muitos papéis diferentes, há muitas posições diferentes, há pessoas muito diferentes, mas todos têm o mesmo objetivo. Essa é a grande questão, né? Então, o professor precisa olhar para duas coisas, para cada participante daquilo que ele quer que se torne um grupo e para o grupo, porque o grupo é a mini sociedade. E, às vezes, a sociedade também adoece e adoece os seus participantes, né?
0: Agora, Bianca, quando a gente está olhando, né, para esse grupo e a gente detectou que determinada criança, por exemplo, precisa desse apoio porque uhum. o comportamento em casa não muda, ou mesmo na escola, a gente percebe que é alguma coisa diferente. A Roseli mencionou o pediatra como esse primeiro contato, né, com uhum. o ambiente médico para criar esse tratamento e diagnóstico, especialmente no primeiro momento. É isso, a partir daí... É, quais seriam os próximos passos, né? É uma equipe multidisciplinar? Porque muita gente fica em dúvida. Tá, beleza, uhum. meu filho tem alguma coisa ali que eu vejo que está fugindo do normal. Como é que eu faço?
2: Eu acho que a gente pode pensar em vários caminhos e um primeiro caminho pode ser um psiquiatra infanto-juvenil. A gente ainda tem a ideia do médico como sendo o prescritor, aquele que vai receitar alguma medicação e muitas vezes o médico é o que vai gerar a orientação. Então, um psiquiatra infanto-juvenil pode ser um profissional que vai avaliar o desenvolvimento da criança, identificar se aqueles comportamentos estão chamando mais atenção, talvez por alguma questão de sofrimento, ou também um psicólogo infanto-juvenil, que também pode ser um profissional para poder fazer essa avaliação inicial e, a partir disso, começar uma psicoterapia, ou possível avaliação neuropsicológica, avaliação de terapeuta ocupacional, porque a gente também fala muito pouco na saúde mental dos terapeutas ocupacionais, que também fazem um trabalho incrível quando a gente vai falando das integrações sensoriais, fortalecimento muitas vezes de musculatura e outros aprimoramentos.
0: Agora, um tema que a gente sempre debate aqui no programa Seus Filhos, Roseli, é essa ideia de medicalização na infância, né? Porque hoje, inclusive, a gente recebeu um relato que impactou muito a gente há uns meses atrás, de um jovem falando, ah, eu recebi o diagnóstico, fiquei até feliz, porque eu senti um alívio. Eu me sentia tão diferente que esse diagnóstico meio que deu liberdade para ele ser um pouco diferente. Como é que você enxerga isso e como é que a gente vai num caminho um pouco diferente nesse sentido?
1: Olha, de novo, é uma vivência muito contraditória, né? Nós nunca vivemos um tempo com tanta diversidade. E nós nunca vivemos um tempo querendo tanto ser um igual ao outro. É. Gente, a roupa, né? Quando eu era criança, tinha 3 tamanhos de roupa, pequeno, médio e grande. Hoje tem 34, 36, 42, 42 mais, 42 menos, e aí vai, né? 50, 54. Todo mundo quer vestir o 38, 40. Gente, não é possível isso. Então é muito importante que a gente considere, essa diversidade. Assim, em todo lugar, em toda situação. A partir de um certo momento, a gente começou a olhar para a nossa vida e, portanto, para as crianças, para os filhos, para os alunos, segundo a lógica médica. E a lógica médica é a seguinte, a gente olha em busca de vários sintomas que vão formar um quadro e aí a gente busca o tratamento para curar aquele quadro, né? Agora, todo mundo vive em busca de um diagnóstico. E isso está no nosso cotidiano. Vamos convidar fulano para o jantar? Não, ele é muito pegajoso. Pronto. A gente nem avalia mais em que situação e com quem ele é, mas a gente dá um diagnóstico. Então, é preciso que a gente olhe para uma criança com olhar de mãe, com olhar de educador, de professor, com olhar de avós, mas que a gente olhe para essa criança. Aliás, tem muito filme que ajuda a isso, né?
4: É isso.
1: Tem muito filme.
4: Aliás, tem dica da Roseli chegando também sobre esse assunto para a gente mergulhar um pouco mais. Que dica é essa, Roseli?
1: Ah, eu escolhi um filme que ajuda muito pais a perceberem que muitas vezes a gente olha para a criança e não a vê. A gente vê outras coisas, né? É um filme, o título é Close. É a história de dois meninos de 13 anos que são muito amigos, muito próximos. E essa proximidade entre eles incomoda os colegas na escola. E aí eles começam a ouvir comentários, sofrer bullying. E a partir daí, quais as consequências que isso gera, principalmente num dos meninos? Aliás, nos dois, mas são consequências bem diversas. Vale a pena os pais assistirem, os educadores assistirem. Dependendo se tiver filho adolescente, depois de assistir, aí você decide se vale a pena chamar o seu filho para assistir junto novamente com vocês e conversar sobre esse tema. Close é o título do filme.
4: Com essa dica, a gente vai para uma rápida pausa. Voltamos já já com mais do programa Seus Filhos, falando de saúde mental. Conversamos aqui com um foco na infância. Vamos passar agora também um foco para a adolescência. Ainda hoje a gente fala sobre os adultos, especialmente para esse grupo familiar, para os pais desses jovens, né? Muitas vezes muito cansados, também com seus problemas para tratarem e lidarem com o dia a dia. A gente vai falar sobre isso. Roseli Saião segue por aqui. Eu, Thaís Dias, e a nossa convidada de hoje, a psicóloga Bianca Dalmasso. Então, fica por aí.
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0: O isolamento no quarto, ali aquele momento, né, de um impacto silencioso das telas, isso com oscilações bruscas de humor. É, a adolescência tem um pouco dessas coisas e a gente observa, mas quando deixa de ser um comportamento natural da faixa etária e se torna uma questão preocupante, que pode sinalizar um transtorno mental, um problema de saúde mental. A gente vai olhar agora com o nosso foco nessa discussão sobre saúde mental para a adolescência. Roseli, começo com você, porque os nossos ouvintes sempre, quando falam de adolescente, parece que tem uma aura ali problemática. Eles são problemáticos, eles são difíceis, eles são complexos e rebeldes. Mas isso é saudável e é da idade, né?
1: Isso. Eles são tudo isso mesmo. E até mais. Mas isso não significa que seja impossível estar com eles, acompanhá-los. Eu me lembro de uma frase de uma psicanalista, que ela sempre foi minha mestra, Françoise Dolto. Era francesa, já morreu. E ela disse uma vez assim, a respeito dos adolescentes: talvez a gente nunca entenda o que se passa com os adolescentes, mas certamente a gente pode ajudá-los a entender. Então, eu acho que é essa máxima que a gente deve pensar, né? Mas o que será que está acontecendo com o meu filho? Não importa tanto o que está acontecendo, mas o que você pode fazer para o seu filho nessa fase? Uma coisa é fundamental. Eu ouço muitos pais de adolescentes dizerem assim: ah, entreguei para Deus. É quando a gente tem que estar mais próxima deles e ser um adulto confiável para eles. Não é a gente que tem que confiar neles, eles é que precisam confiar na gente. Porque eles vão passar por situações delicadas e vão precisar de um adulto confiável com quem conversar. Que sejamos nós os pais. Isso é muito importante. Eles vão fugir muitas vezes do convívio da gente? Vão. Mas crescer é isso, gente. Crescer é sair debaixo das asas dos pais. É alçar seu voo. Eles vão cair nas primeiras vezes que tentarem voar. Vão errar bastante. Isso aconteceu conosco. Vai acontecer com eles. E não há como poupá-los disso. Se eles não errarem na adolescência, errar na vida adulta é muito pior a consequência.
0: E olha, a gente segue nesse programa especial sobre saúde mental com a nossa convidada também aqui conosco hoje, a psicóloga Bianca Dalmasso, do espaço Einstein Bem-Estar e Saúde Mental. Bianca, a gente tem essa ideia, né, da transgressão e desse comportamento de oscilação. É importante também, quando esse jovem sentir que ele não está dando conta, pedir ajuda, né? Porque ainda há uma questão muito voltada a não pedir ajuda, porque a saúde mental você tem que lidar, é coisa da sua cabeça. E não é bem assim, né?
2: Não é, e eu acho que vai entrando nesses estigmas que a gente vai criando de achar que muitas vezes o problema é a gente. E não necessariamente que tem algo acontecendo que eu preciso de suporte. É quase uma normalização de algumas coisas que não são normais. E na adolescência a gente consegue ver isso muitas vezes com estresse, ansiedade. Mas muitos pais falam, né? Mas adolescente não tem demandas como um adulto tem. Mas as demandas que ele tem enquanto adolescente já são demandas o suficiente para gerar ansiedade, para serem fontes de estresse. Então uma prova não é só uma prova. Ela é um evento que ele tem que se preparar para realizar. E isso muitas vezes pode gerar muito desconforto. Então, o adolescente entra numa questão de muitas vezes se isolar por entender que não pertence a um grupo ou que os pais vão se tornando muito chatos em alguns momentos. E, de fato, é uma fase de transição em que o adolescente procura outros adolescentes, outras referências. E, como a Roseli falou, a função dos pais é ser a referência, de certo modo, o apoio, a rede de apoio, que caso eles sintam que tem alguma coisa desconfortável, alguma dúvida, alguma questão, que eles possam perguntar para os pais e que os pais validem as dúvidas e muitas vezes sejam a fonte de informação. Uma coisa que preocupa muito quando eu penso em adolescentes é o acesso às informações que eles têm na internet, que não necessariamente são de qualidade. Então, quando a gente chama um adolescente que está mais distante para conversar, tenta descobrir quem é esse adolescente, porque muitas vezes eu estou acostumada com a versão dele pequenininha e é uma outra versão. Então, o quanto eu também preciso estar disponível para chamar esse adolescente para conhecer e descobrir quem é esse indivíduo que está se informando?
0: É importante a gente abrir espaço para que eles possam falar também, sempre que quiserem, né, que se sentirem à vontade. Conosco agora, o João Guilherme, de 14 anos, ele sofre com ansiedade. Fala um pouco como se sente, ele não quis mostrar o rosto, e a gente, logicamente, vai respeitar isso, mas vamos ouvir o que tem a dizer.
3: Eu tenho ansiedade. Às vezes eu fico muito preocupado com o que vai acontecer no futuro. Meu coração acelera, fico com medo, nervoso, com dor de barriga. Tem dias que eu fico pensando muito. De noite, fico até com dificuldade de dormir.
0: Roseli, eu me coloquei muito no lugar do João, porque eu fiquei aqui pensando, é uma baita responsabilidade, né? Eu tô ali, tô vendo meu corpo mudar, e muda a voz, muda o jeito, e aí eu muitas vezes não gosto do que tô vendo também, e aí eu quero mudar, mas eu não sei quem eu sou.
2: Uhum.
0: E ao mesmo tempo tem uma cobrança, você vai fazer o quê? Qual é a carreira que você vai seguir? Mas você tirou nota boa na prova? E você gosta de menino ou de menina? Tá namorando? É tanta coisa acontecendo que é inevitável. Eu já fiquei com ansiedade só de pensar.
1: Imagine eles, né? Imagine como é para eles. Eles estão num momento delicado da vida deles, complexo, como a gente já disse, né? E a gente pergunta, assim, do futuro deles. O que você vai fazer? Tem que decidir agora. Calma, o futuro deles, por enquanto, é amanhã. É semana que vem, são as próximas férias, é o próximo encontro com os colegas, as próximas provas. Esse é o futuro do adolescente. Então, a gente tem que ir com calma,

0: O que ele precisa dizer para mim. Mas eu preciso ouvir, gente. E ouvir não é fácil, não.
1: Agora, Bianca, quando a gente está olhando, né, para essa relação com os adolescentes, muitas vezes eles só querem isso, serem ouvidos e compreendidos. É, tentar se colocar no lugar do outro, a gente sempre fala que é difícil demais, né? A gente, eu me coloquei no seu lugar, mas não entendi seu comportamento. Então, você não está tentando se colocar no lugar. É, esse seria um primeiro passo para os pais, para os avós, para aqueles, adultos responsáveis que estão ali cercando esse jovem?
2: É fundamental, e aí a gente vai entender que empatia muitas vezes não é sentir a dor do outro, mas estar na perspectiva do outro. Então, é entender que, de fato, aquela intensidade que muitas vezes a gente chama de drama, ela é real. Ele, de fato, está sentindo naquela proporção. Então, por mais que talvez a gente não entenda, a gente pode compreender pelo que ele está passando e poder ajudar ele, muitas vezes, a tomar as melhores decisões diante do cenário. É, uma coisa que talvez seja importante é os pais perceberem o quanto ouvir sem interromper, sem fazer tantas perguntas, de fato deixar o desabafo e perguntar como é que eu posso te ajudar. Muitas vezes é disso que eles precisam, muito mais do que já começar a encadear vários comandos ou várias coisas que eles precisam fazer. Então, como é que eu posso te ajudar diante desse cenário?
1: E como ajudar um jovem que vira para você, Roseli, e fala assim: eu estou tendo uma crise de ansiedade, ou eu simplesmente sinto uma tristeza tão profunda que eu não quero sair do meu quarto mais, eu não consigo entender e nem falar sobre o que eu estou sentindo. Como é que esse adulto que recebe essa informação, ou que percebe isso, tem que agir?
0: Bom, primeiro tem que dar assim, olha que preciosidade. Ele chamou você para dizer que ele está com uma crise de ansiedade e não sabe o que fazer. Está pedindo ajuda, está pedindo socorro e a gente precisa oferecer. Não aquilo que a gente pensa a respeito, mas junto com ele encontrar caminhos. Porque muitas vezes a empatia, né, é uma coisa assim, eu sei o que você está passando. Não, eu não sei. Eu sei o que eu passei numa situação semelhante. Mas o que ele está passando nesse momento é em busca da palavra dele que a gente vai. Pode ser por meio de usar uma história que a gente conheça, pode ser uma história real da vida que a gente conhece, ou uma história que a gente leu num livro, viu num filme. Isso às vezes ajuda bastante, né? Mas aí estabelecer uma conversa a respeito como que é a sua ansiedade aparece no seu corpo. É da dor de barriga, é no coração acelerado, como a gente ouviu, mas o que mais? Que pensamentos? Vamos lá, né? E tentar estabelecer um início de conversa. Mas o início foi o jovem que deu, né? Isso é o mais importante, pedir ajuda. Isso não é fácil, não.
1: E se você tem dificuldade de ajudar diretamente, buscar uma ajuda especializada pode ser o caso também, né?
0: Pode, pode. Em primeiro lugar, é bom a gente ouvir bem. Quando ele diz, eu estou com crise de ansiedade, ele já pesquisou, ele já fez um monte de coisa e ele deu nome para aquilo que ele tem. Ele fez um diagnóstico, né? Então, às vezes, é necessário que a gente atenda a esse pedido dele de ver um profissional. E, às vezes, é preciso que, se a gente está muito envolvido, que a gente procure uma pessoa ali do nosso convívio, familiar que possa ajudar um pouco mais. Pessoa mais jovem que os pais, um tio, uma tia, pode daí conversar com mais facilidade e ajudar o menino, a menina a tomarem uma decisão.
1: Para fechar esse bloco, Roseli, fala para a gente a dica que você traz para os ouvintes que estão acompanhando aqui esse debate, principalmente sobre saúde mental na adolescência.
0: Eu encontrei um site, de língua portuguesa, mas não brasileira, Portugal, muito interessante, que vale a pena quem está interessado na saúde mental dos adolescentes fazer uma leitura, explorar o site, porque ele tem várias camadas, né? Você vai procurar no buscador do navegador Saúde Mental dos Adolescentes e o endereço é pau com H, pahoo.org.pt. Vale a pena você procurar esse endereço, esse item da saúde mental do adolescente. E olha, eu encontrei um site, de língua portuguesa, mas não brasileira, Portugal, muito interessante, que vale a pena quem está interessado na saúde mental dos adolescentes fazer uma leitura, explorar o site, porque ele tem várias

0: camadas, né? Pau com H. PAHO.org.pt. Vale a pena você procurar esse endereço, esse item da saúde mental do adolescente. E olha, é muito frutífera essa leitura.
1: Tá aí a dica da Roseli para você que nos acompanhou até aqui nesse programa especial sobre saúde mental. A pausa é rápida, nós voltamos já já para conversar um pouco mais sobre esse assunto e aí vamos dar uma olhada também na saúde mental dos pais. Eu sigo por aqui Thaís Dias, Roseli Saião também e a nossa convidada Bianca Dalmasso, psicóloga, que segue aqui nos ajudando na compreensão desse tema. Não sai daí não, a gente espera você.
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1: Seguimos por aqui, girando o noticiário na programação da Band News FM. Eu, Stephanie Toso, até às 7 horas da manhã, hein, gente? Tem bastante coisa por aqui ainda nessa madrugada de sábado, fim de semana, que tá só começando, pelo menos aqui para São Paulo, começando já com mudança no tempo. Daqui a pouquinho tem mais informações, vou atualizar os principais destaques pro dia de hoje, mas a frente fria já chegou e já tá provocando uma queda aí acentuada da temperatura nessa madrugada, por aqui em vários pontos do estado, com destaque para a capital paulista. Não tem previsão de tanta chuva assim, mas é uma frente fria que já derruba as nossas máximas ao longo da tarde. Então, atenção redobrada por aqui. Seguimos indo direto aos destaques em Brasília. O governo lança medidas para microempreendedores individuais. Informações que chegam com Márcio Rocha.
10: O governo espera que, com o pacote de medidas anunciado para ajudar os mais de 17 milhões de microempreendedores individuais no Brasil, a categoria tenha condições de crescer economicamente de forma sustentável a partir de agora. A ideia é ampliar as oportunidades de negociação de dívidas e facilitar o acesso às compras públicas para, dessa maneira, promover um ambiente de crescimento dos pequenos negócios. Uma das medidas anunciadas é a atualização do limite anual de faturamento dos MEIs. Em outro ponto, o governo também lançou um programa de renegociação de débitos. Assim, essas medidas buscam evitar o cancelamento desses registros e manter esses profissionais na formalidade.
1: O Amazonas e estados do Norte lideram os índices de insegurança alimentar no Brasil. Uma pesquisa mostra que o indicador de vulnerabilidade passa dos 50% na região, destaque que chega com a repórter Lívia Maciel.
11: Um ano após o Brasil deixar o mapa da fome, o Amazonas e outros estados da região norte ainda enfrentam altos índices de insegurança alimentar. Embora a fome tenha diminuído no país, Amazonas e Acre seguem entre os estados mais afetados. O levantamento, que avalia renda, acesso à água, saneamento, educação e alimentação, supera 50% em grande parte da região. Atualmente, 6,5 milhões de brasileiros vivem em insegurança alimentar grave. Especialistas defendem a continuidade de políticas públicas para geração de emprego, fortalecimento da agricultura familiar e ampliação do acesso à saúde, educação e alimentação.
1: Indo direto ao noticiário internacional, a presidente interina da Venezuela, Delcy Rodrigues, afirma que quase toda a cúpula do governo do estado de La Guaira, o mais devastado pelos terremotos no país, morreu. O número oficial de mortos ultrapassa 2.600, segundo o último boletim que foi divulgado ontem. E equipes de 31 países, incluindo o Brasil, continuam nas buscas por sobreviventes. Mais de 12 mil pessoas tiveram de deixar as casas e a emergência humanitária se agrava com a falta de alimentos e de serviços básicos em colapso. O Fundo Monetário Internacional e o Banco Mundial ofereceram ajuda financeira ao país e o governo vai criar agora um fundo de $200 milhões para a reconstrução de moradias que foram destruídas.

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1: Hoje a frente fria continua se deslocando mais próxima agora do sudeste do Brasil, já provocando aumento dessa umidade no litoral de São Paulo e na região metropolitana da capital paulista. Hoje a expectativa é que na cidade a nossa máxima não passe dos 17 graus. Aquele dia mais encoberto, mais chechelento, tem previsão de garoa durante esse final de madrugada e início de manhã. À tarde vai dar para ver um pouquinho o sol, mas já é um sol que aparece com muita dificuldade e aí a temperatura não passa aí desses 17 graus. Agora tem atenção redobrada também com o litoral do Nordeste. Hoje tem previsão de mais um fenômeno de ondas de leste, aquele fenômeno que vai empurrando bastante umidade para o continente, entre litoral da Paraíba, Pernambuco e Ceará. Então são áreas que podem receber aí os maiores volumes em todo o país, com previsão também, inclusive, para essa chuva mais frequente, para alguns temporais. Mesmo assim, máxima aqui em Fortaleza pode subir até os 28 graus. Agora, sul, destaque para temperatura muito baixa, início de sábado, com previsão para geada nas Serras Gaúcha e Catarinense, ainda influência dessa nova massa de ar polar que vai ganhando cada vez mais intensidade. Para hoje, não tem previsão de chuva em Curitiba, máxima só de 15 graus. Em Porto Alegre, temperatura não deve passar dos 13, capital gaúcha, capital mais gelada do país nesse fim de semana. Centro-Oeste ainda com destaque para o ar mais seco, então atenção redobrada com hidratação. Não tem previsão de chuva em Campo Grande. Brasília também segue com temperatura mais alta e com umidade do ar voltando a entrar em situação de alerta no período da tarde, ficando ali próxima aos 20%, enquanto o Norte tem atenção para algumas pancadas mais localizadas. Entre Manaus, Boa Vista e o estado de Roraima.
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0: programa Seus Filhos de hoje é dedicado ao assunto saúde mental. Falamos muito sobre o tema na infância, na adolescência e agora chegamos também à vida adulta. O impacto da saúde mental dos pais no relacionamento com os filhos. É sobre isso que a gente reflete agora. Eu, Thaís Dias, sigo por aqui, Roseli Saião também. E a nossa convidada, a psicóloga Bianca Dalmasso, ela que é do Espaço Einstein Bem-Estar e Saúde Mental. Bianca, eu queria começar com você, porque quando a gente fala dos pais, mas é um programa voltado para os filhos, mas a saúde mental desse pai impacta diretamente na qualidade da relação com os filhos, né?
1: Sim, teve até uma pesquisa nos Estados Unidos que fez uma avaliação de prognósticos de crianças que apresentavam algum tipo de transtorno mental ou que apresentava qualquer tipo de sofrimento. E eles perceberam que a saúde mental das mães ou do cuidador principal era fundamental para um prognóstico positivo. Então, cuidar das crianças também é cuidar dos pais. E a gente fala muito pouco do estresse parental. A gente foca muito no cuidado da criança, mas a gente não diz desse trabalho, dessa carga de trabalho muitas vezes, mental, emocional e físico. Então, para a gente ter filhos, digamos assim, saudáveis, os pais também precisam se cuidar.
0: E é importante quando a gente fala de saúde mental dos pais, Roseli, falar desse conceito que a gente vê tanto aí, até banalizado agora, da maternidade, da paternidade real, né? Porque muitas vezes você tem aquela ideia e aí um conceito pessoal, quando você recebeu ali aquele resultado, quando você virou pai ou mãe, nossa, eu quero ser mãe desse jeito, eu quero ser pai desse jeito. Na realidade, tudo sai do eixo, mas também daquela cobrança, daquela idealização da sociedade mesmo, do pai e da mãe que você vai ser, né?
2: Uhum. Quando alguma coisa dá errado com criança, adolescente, a primeira coisa que a gente faz é acusar os pais. Ah, que educação que ele teve, como essa mãe se comportou, e esse pai, e por aí vai, né? Calma, a gente precisa lembrar que é uma sociedade toda que educa uma criança. Não é apenas o pai e a mãe. O pai e a mãe oferecem muita coisa, principalmente nos primeiros anos de vida, mas a partir do momento que ele vai para a escola, para o ensino fundamental, ele se torna parte de uma sociedade pública, com pessoas com quem ele não tem uma relação afetiva. São os colegas, né? São relações impessoais. Olha, tem a televisão, tem as telas com a internet, tem tanta coisa que educa os nossos filhos junto com a gente, que a gente precisa pensar um pouco, né? Que quanto mais a gente se culpa, mais a gente adoece. E a gente se culpa muitas vezes por responsabilidade de intervenções que não foram nossas, né?
0: É verdade.
2: Da internet, por exemplo. Eu li um artigo muito interessante que, pegando assim, depoimento de jovens adolescentes, eles dão mais valor à internet, aquilo que ela diz, mesmo que não seja uma coisa precisa, do que os pais. E até, muitas vezes, do que os professores. Então, gente, vamos lá, né? É preciso que a gente, de uma vez por todas, entenda. Os pais precisam de apoio, não de acusações.
0: E quando a gente fala de apoio para esses pais, Bianca, é fundamental a gente falar da rede de apoio, né? Uhum. E aí não só naquele primeiro momento do nascimento dos filhos, porque aí a gente muitas vezes até recebe esse apoio, né? As pessoas têm uma dedicação, mas ao longo mesmo da criação. Uhum. O período da adolescência é muito difícil. Às vezes você tem alguém só para te ouvir um desabafo, ou na vida adulta, você ficou sozinho, você olhou pela primeira vez, seu filho saiu e tua casa está sozinha e o teu ninho está vazio e você se sente perdido. Essa rede de apoio na maternidade e na paternidade ajuda muito na saúde mental.
1: Fundamental. Tem um fato interessante, falando da adolescência especificamente, que foi feita uma pesquisa que efetivamente os adolescentes têm menos ativação no lobo temporal responsável pela audição. Então, de fato, eles escutam menos os pais. A sua rede de apoio pode conversar com o adolescente. E muitas vezes ele vai escutar mais essa rede de apoio do que talvez você. Então, você tem um espaço para poder dizer o quanto é difícil, o quanto é cansativo, dos seus receios, dos seus medos. Porque é isso, não vem com manual de instrução as crianças. É sempre tentativa e erro. E faz parte errar. Teve uma mãe, pelo menos essa é a história que eu conheço, que tem uma mãe que mandou uma carta para o Freud perguntando como é que ela criaria um filho sem traumas. E ele disse que era impossível. E eu acho que a gente aceitar isso, que é impossível a gente criar um filho sem traumas. A questão é o que a gente faz com as informações que a gente tem.
0: E pedir ajuda, né, Roseli? A gente falou da rede de apoio. Muitas vezes a gente tem dificuldade de falar assim, olha, não estou dando conta. Uhum. Tem essa ideia de que, ai, que lindo, né? Que a gente idealizou também, principalmente as mulheres. Ai, que lindo ela dar conta do trabalho, dar conta do filho, da casa e de si, está sempre linda. E quando a gente começa a entender que, olha, beleza se não der conta. Tudo bem esse item ficar para a lista do dia seguinte ou simplesmente desaparecer da lista porque não está funcionando. Mas é preciso, inclusive, um apoio, muitas vezes, de um profissional para você conseguir chegar a esse momento. É isso, quando eu não estou dando conta, buscar uma ajuda especializada pode fazer diferença.
2: Você sabe que eu considero as redes sociais uma coisa assim que produz uma cobrança enorme em cima de pessoas adultas. Imagine adolescente e criança. E aí a gente agora precisa ser uma mãe perfeita, um pai perfeito. Gente, não existe, não existe isso. Se existisse, não existiria a nossa profissão, né? Mas, gente, não existe, mas os nossos filhos, pelo menos, serão capazes de superar os nossos erros, os nossos defeitos. Eles podem ser melhores que nós. Mesmo com os nossos defeitos, a gente não precisa ser perfeito. A gente precisa fazer o que a gente pode fazer de melhor. A gente vai errar? Vai. E muitas vezes, eu tive uma surpresa dessa com meu filho, né? Com os meus filhos. Muitas vezes a gente acha que errou e acertou. Só vai saber lá na vida adulta, às vezes nem vai saber, né? E muitas vezes a gente acha que, ao contrário, né? Que acertou em cheio e errou pra caramba, né? Então, olha, educação é isso. É ver o que dá certo, ver o que funciona e ver o que você é capaz de fazer.
0: Eu lembro de uma entrevistada nossa em um dos programas que a gente falava sobre isso. Ela falou, olha, eu trato os meus traumas com os meus pais na psicóloga e meu filho vai ter que tratar o dele também, porque não tem jeito. Agora, Bianca, quando a gente está falando desse pedido de ajuda e dessa tentativa de se conhecer, e aí a gente olha para o cenário como um todo, né? A gente está vendo aquela situação e fala assim, olha, mesmo com esse atendimento especializado, eu não estou dando conta sozinho. É o caso também de falar, ok, posso buscar ajuda medicamentosa, porque há ainda essa ideia de que medicamento só é voltado para quem tem um problema muito grave, é coisa de doido, né? E não é bem assim.
1: As pessoas têm ainda um estigma muito grande, os remédios voltados à saúde mental, e a gente precisa entender que eles são um suporte muitas vezes necessários por um período de tempo. Então, se a gente for olhar nas pesquisas que saem da temática, esse atraso na busca de atendimento, esse atraso em procurar ajuda, atrasa o tratamento em 10 anos. Então, muito provavelmente, eu poderia ter um tratamento de 6 meses, 1 ano, e eu vou tornar ele muitos anos por conta dessa demora em procurar e desse agravamento. A gente fala muito pouco na psicoterapia infanto-juvenil de que tem espaço para os pais dentro da terapia das crianças. A gente chama isso de orientação parental, em que muitas vezes é um espaço para os pais tirarem dúvidas e a gente poder ajudá-los no manejo. Então, muitas vezes, uma decisão, se eu tomo ou não, como é que eu lido com algumas coisas, também pode ser tema de psicoterapia.
0: Aí, Roseli, eu venho aqui para uma pergunta que eu até anotei, porque você, ok, foi, buscou ajuda, tem um diagnóstico, e o teu filho está percebendo que você não está no seu normal, que você não está legal, que você está num processo depressivo ou num processo de ansiedade. Como é que a gente conversa sobre isso com eles? Ou não conversa?
2: Não, conversa, conversa. Eu quero aqui lembrar uma coisa. Desde muito pequenos, os nossos filhos, eles têm uma antena assim, girando para nós. Eles, às vezes, sabem das nossas emoções antes que a gente reconheça. Então, é preciso conversar assim, né? Quando eles fazem um comentário, mas você está caída, hein? É bom a gente, opa, às vezes ele já percebeu e eu ainda não. Então, é preciso conversar com eles a esse respeito, reconhecer quando a gente não está bem, porque essa é a abertura necessária que eles precisam para também, no momento difícil, reconhecer que não estão bem. Vamos lembrar, né, que nós somos muitas vezes exemplo para eles.
0: Roseli, para ajudar nessa reflexão também, o que você traz de indicação?
2: Um livro super interessante. O título pode parecer técnico, mas o texto do livro serve para profissionais e leigos. Regulação Emocional para Pais, um guia prático para manter a calma, reduzir o estresse e criar filhos resilientes. Eu achei o título longo demais, mas muito interessante. Vale a pena ler, gente. Eu vou repetir: Regulação Emocional para a Paz. Um guia prático para manter a calma, reduzir o estresse e criar filhos resilientes.
0: Já anotei para poder comprar também. Quero aqui convidar você a participar com a gente, mandar sua mensagem pelo nosso e-mail, seusfilhos@bandnewsfm.com.br, também nos acionar pelas redes sociais, @RoselySayão, Roseli com Y, Sayão também, ou @ThaísBDias, Thaís com H. Lembrando que esse programa fica disponível para você ouvir quantas vezes quiser, para você compartilhar no nosso site, no nosso canal no YouTube e também nos principais tocadores de áudio. Fique à vontade para mandar para a gente a sua mensagem e para compartilhar. A gente fica muito feliz com a sua mensagem, com a sua companhia ao longo dos nossos programas, sempre aqui na Band News. Quero agradecer ao time que nos ajudou a colocar esse programa hoje aqui no ar. O Pedro Salles na edição, o Rafael Henrique na operação aqui do nosso estúdio, a Beatriz Alencar também na nossa produção, a sonorização do José Antônio de Araújo. Olha só, o timaço para a gente conseguir ter essa conversa muito produtiva. E eu agradeço a nossa convidada também, psicóloga Bianca Dalmasso, ela que é do espaço Einstein Bem-Estar Saúde Mental. Bianca, muito obrigada e até uma próxima.
1: Até, eu que agradeço.
0: E a minha convidada sempre aqui, né, para esse bate-papo constante, no ar e fora do ar, Roseli Sayão. Um beijo, Roseli.
2: Um beijo, Thaís. Sempre muito gostoso conversar com você. E muito carinho dos nossos ouvintes. É uma delícia falar para vocês e com vocês.
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5: Horas 8 minutos pelo horário de Brasília. Antes de seguirmos por aqui com o noticiário, ó, já chegou mensagem no nosso WhatsApp no 11 999 592 100, de palpites para o jogo do Brasil de amanhã. Falou assim, ó, boa noite, aqui é o Papito da Bela Vista, meu palpite é 2-0 pro Brasil, né? E aí ele falou assim, por favor, mande um abraço pro meu filho, o doutor César, que trabalha no Hospital Sírio-Libanês. Um abraço pro César. Bom dia para você por aí e um abraço também para todos nós. Vamos que vamos. Quem já chegou por aqui em mais uma madrugada foi o Gilberto, que também mandou várias figurinhas, já aquela famigerada figurinha de bom dia. A Annelise mandou um cafezinho. Sempre bem-vindo. Inclusive, segui a dica de alguns dos nossos ouvintes e comprei aquela cafeteirinha menorzinha, sabe? Pra conseguir fazer café na minha casa, trazer pra cá, uma térmica. Bonitinha, hein? Paguei baratinho, comprei online e aí chegou e agora eu tenho café aí pra madrugada toda. Então, já tô bem de café hoje, hein? Só não pode dar gastrite no futuro, mas seguimos aqui também monitorando. O importante é que o cafezinho tá garantido. A Nelise mandou aqui, ai, sempre é bem-vindo? Claro que sim, sempre bem-vindo. Daqui a pouco tem aqueles que mandam, né? Que estão de plantão, aí vão mandando foto aí da janta, aí fazendo inveja. Tem os ouvintes que são mais lariquentos, que daí fazem miojo, manda pra cá a foto também do miojo. E assim seguimos, juntinhos até as 7 horas da manhã. O WhatsApp da Band News tá aberto, hein, gente? Eu tô sempre de olho nas mensagens que chegam por aqui. Tem bom dia chegando também do Kleber, direto de Betim, Minas Gerais. Quem também já passou por aqui foi o Ari da Moca, mandando bom dia, Stephanie Toso. Teve mensagem um tiquinho mais cedo da Tatiane, que mandou bom dia, ganhei uma folguinha extra. Mas tá aqui ouvindo a Band News, muito bem. Vamos que vamos, nesses próximos minutos já fazendo mais um giro pelos principais destaques do dia? Claro que dá tempo, ó. Tem o Ari Mainardes, que também tá sintonizado por aqui direto de Curitiba. Vamos nessa, hein, gente? Nos principais assuntos do dia, o ministro Alexandre de Moraes, do Supremo Tribunal Federal, decide manter a prisão domiciliar humanitária do ex-presidente Jair Bolsonaro. O político do PL poderá cumprir na casa dele em Brasília a pena de 27 anos de prisão por tentativa de golpe de Estado. A íntegra da decisão do ministro Alexandre de Moraes foi obtida pelo âncora do programa Ué da Coisa, Reinaldo Azevedo. No texto, o magistrado decide que não houve falta grave no caso da arma registrada, em nome de Jair Bolsonaro, que foi apreendida em uma blitz. No entanto, o porte foi revogado. O ministro também determinou a entrega em até 48 horas de todas as 10 armas que estão vinculadas ao ex-presidente da República. Moraes ainda destaca que houve uma melhora no quadro de saúde de Jair Bolsonaro durante a prisão domiciliar humanitária e que a continuidade dela se mostra razoável, adequada e proporcional. Nos outros assuntos, o ministro Alexandre de Moraes, do STF, autorizou a transferência de joias que foram apreendidas no governo Bolsonaro para a Receita. Quem traz mais informações é o Rafael Procópio.
6: O ministro Alexandre de Moraes do Supremo Tribunal Federal determinou que as joias apreendidas no âmbito do inquérito que investigava um suposto desvio de finalidade por parte do ex-presidente Jair Bolsonaro fossem entregues à Receita Federal. A situação ficou conhecida como o caso das joias sauditas, por ocasião do ex-presidente ter recebido os itens de luxo durante o mandato e, segundo investigações preliminares, poderia ter desviado a função destes itens e ficado com eles, ao invés de ter enviado ao acervo da República. O caso foi arquivado em março por ausência de provas que configurasse algum crime, mas a investigação se desenrolou em outros inquéritos que acabaram deflagrando a tentativa de golpe de Estado em 2023, o que levou o Bolsonaro à prisão. A decisão do Supremo veio após entendimento da Procuradoria-Geral da República no mesmo sentido. Com a determinação, as joias ficarão sob os cuidados da União.
5: A Operação Segurança Presente causa um prejuízo de mais de 134 milhões de reais ao crime organizado no Amazonas. A apreensão de maconha do tipo skunk representa o maior impacto financeiro contra as facções. Quem traz mais detalhes é a Lívia Maciel.
7: A Operação Segurança Presente resulta em um prejuízo de mais de 134 milhões de reais ao crime organizado no Amazonas entre maio e junho deste ano. Segundo a Secretaria de Segurança Pública do Estado, as apreensões de drogas responderam pela maior parte desse valor, 132 milhões de reais, com destaque para maconha do tipo skunk e cocaína, que somam um prejuízo de 126 milhões de reais. A operação também apreendeu armas, munições, equipamentos e recuperou veículos. No período, foram presas 832 pessoas e cumpridos 556 mandados de prisão.
5: Indo direto ao noticiário internacional, o presidente colombiano Gustavo Petro conversa por telefone com o americano Donald Trump e pede a suspensão das sanções impostas contra ele por supostas ligações com o narcotráfico, que ele nega. Trump disse que faria o possível pelo pedido. Os dois também discutiram a erradicação do cultivo de coca na Colômbia. Petro alertou que o republicano sobre o risco de violência depois da polarização das eleições colombianas e pediu uma ajuda para evitar conflitos antes de passar o cargo ao presidente eleito em agosto.
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5: E 14, girando a nossa reportagem, completou 100 anos neste mês, Jo Clemente, fundadora do que hoje é o Instituto, pioneira na implementação do teste do pezinho no Brasil. A repórter Adele Robichet conversou com a superintendente-geral do Instituto, a Daniela Mendes, sobre a história, o legado e as atividades que são realizadas atualmente em São Paulo.
8: Jo Clemente, que dá nome ao Instituto Jo Clemente, voltado para pessoas com deficiência intelectual, transtorno do espectro autista e doenças raras em São Paulo, completou 100 anos neste mês. Para contextualizar para quem nos ouve, quem é Jo Clemente, Dani? Como surgiu o Instituto?
9: Perfeito. Bom, tenho o privilégio justamente de contar aí essa história dessa mulher tão extraordinária que realmente completou aí 100 anos de idade e que continua inspirando o Brasil como um todo. Dona Jo nos ensina aí todo dia que o amor de uma mãe transforma não apenas a vida de um filho, mas também a história de milhares de famílias. Vamos começar por contar um pouquinho essa história, né, que começou lá na década de 60, mais de 60 anos, quando nasceu seu filho, o Zequinha, com síndrome de Down. E ela viveu uma realidade que parece aí até hoje em dia difícil de imaginar. Então, vocês imaginam que naquela época as famílias recebiam uma orientação que era muito cruel, inclusive. Diziam que essas crianças elas não podiam aprender, que elas deveriam permanecer escondidas em casa, ou que elas deveriam estar institucionalizadas. Tinha muito preconceito naquela época, pouquíssima informação e praticamente nenhuma perspectiva para que justamente essas crianças pudessem se desenvolver. E aí que entra a Dona Jo, né? A figura da Dona Jo, que não aceitou o destino do seu filho e foi atrás, porque ela acreditava que o Zequinha tinha todo um potencial para aprender, para se desenvolver e ocupar aí todo o seu lugar na sociedade. Aí ela percebeu que tinham muitas outras famílias que também buscavam a mesma ação e que viviam exatamente essa mesma realidade. Ela decidiu se reunir com grupos de pais, que a partir daí, né, criou todo o movimento para trocar essas experiências e oferecer, né, formas de novos serviços e de defesas de direito dessas pessoas. E esse movimento, ano após ano, ele foi se desenvolvendo e acabou se tornando o Instituto Jo Clemente, que nós conhecemos hoje. Então, a gente diz aqui que a Dona Jo, ela transformou uma experiência pessoal em um grande legado coletivo, justamente auxiliando e mudando e transformando a vida de várias pessoas. E celebrando esses 100 anos de vida dela, a gente homenageia justamente uma mulher que continua sendo essa inspiração para todos nós. O Instituto, ele leva o nome da Dona Jo, materializando justamente esse protagonismo, esse empreendedorismo de uma mãe, né, que não queria apenas mudar a realidade do seu filho, mas que ajuda aí a mudar a realidade de uma sociedade como um todo.
8: Agora com 100 anos já, Jo Clemente continua atuando de alguma forma? Continua próxima da instituição?
9: Sim, sim. A gente transformou o Instituto numa questão de uma governança muito forte. Nós somos profissionalizando todas as ações aqui dentro. A Dona Jo é a nossa grande inspiração para que a gente continue esse legado em prol da autonomia, da inclusão das pessoas com deficiência intelectual, autismo e doenças raras. Então, a organização ela se transformou muito fortemente. Hoje, a gente atende mais de 30 mil pessoas, realiza mais de 335 mil atendimentos por ano. A gente é a referência no teste do pezinho do Brasil, nós somos o maior serviço de referência. de triagem neonatal do Brasil. Criamos mais de 311 mil bebês por ano. Então, tudo isso traz um impacto muito forte, inspirado pelo esse legado da Dona Jo. Então, hoje a gente tem uma estrutura de governança, um conselho de administração, diversos comitês de assessoramento e toda uma gestão executiva estruturada para que cada vez mais a gente possa gerar esse impacto social, para que a gente possa atender cada vez mais pessoas e melhorando e transformando, melhorando a qualidade de vida e transformando a vida dessas pessoas. Aqui a gente trabalha com 4 grandes pilares estratégicos, com enfoque desde o nascimento até a longevidade da pessoa. A gente trabalha com um eixo muito forte de prevenção e promoção à saúde, onde a gente começa desde o teste do pezinho, que é um teste, é um exame essencial que a gente precisa realizar logo ao nascimento da criança. É uma punção no calcanhar do bebê, essencial para o diagnóstico precoce de diversas doenças graves e raras, que, se identificadas em tempo oportuno, a gente evita o aparecimento da deficiência intelectual, sequelas e até óbitos. Depois do teste do pezinho, a gente segue doenças que a gente tria desse teste. A gente tem um grande ambulatório que a gente faz o diagnóstico da deficiência intelectual e do autismo. Depois, todas essas crianças que são identificadas e têm algum atraso de desenvolvimento, nós fazemos toda uma estimulação precoce para que elas tenham um desenvolvimento global e acompanhamos depois em todo o nosso serviço de terapias específicas, principalmente na questão do autismo. E essas pessoas, elas também têm o crescimento delas, elas depois têm todo um acompanhamento enquanto elas são jovens, adultas, idosas. Então, a gente tem esse olhar integral e individualizado das pessoas ao longo da vida. Esse pilar, se a gente promove a saúde, a gente precisa fazer com que essas pessoas estejam incluídas na sociedade. Então, nós temos um pilar muito importante, que nós chamamos de inclusão social, onde nós trabalhamos na educação inclusiva e também as crianças estão no contraturno escolar e conosco elas fazem um atendimento educacional especializado. Depois da educação, a gente tem um compromisso muito forte de fazer com que elas estejam incluídas no mercado de trabalho. Então, nós temos todo um programa de inclusão profissional que nós chamamos do IJC Inclui Mais, onde essas pessoas não estão aqui conosco, elas estão incluídas nas próprias empresas e nossos funcionários acompanham, a nossa equipe técnica acompanha nessas empresas. Só para você ter uma noção, ano passado nós incluímos mais de 500 pessoas no mercado de trabalho e esse ano a gente tem uma meta muito ousada de incluir mais de 1000 pessoas no mercado de trabalho, justamente para que elas possam ter toda essa autonomia através da empregabilidade. Fora essas 2 grandes eixos de atuação, nós temos uma grande área de defesa e garantia de direitos. Infelizmente, as pessoas com deficiência são aquelas que sofrem o maior volume de violências. Então, a gente trabalha com toda uma área de advocacy, onde a gente incide em construção de políticas públicas efetivas, a gente trabalha com autodefensores, que são as pessoas com deficiência atuando em causa com a voz própria, elas estão nos próprios conselhos de direito, e estamos nos centros de apoio técnico à delegacia da pessoa com deficiência, onde lá a gente atende todos os tipos de deficiência. E para encerrar aí todos os nossos pilares, nós temos uma grande área que nós chamamos de ciência e inovação, porque a gente acredita que somente com dados, com pesquisas, a gente realmente possa aí construir políticas públicas efetivas todos os dias, beneficiando e impactando cada vez mais pessoas.
8: Ótimo, passamos aí então pela atuação do Instituto. Queria saber também se vocês vão promover alguma ação em comemoração aos 100 anos de Jo Clemente e aos 65 anos do Instituto.
9: Esse ano é muito importante para o IJC, porque são 65 anos do próprio Instituto, são 100 anos da Dona Jo e 50 anos do Teste Pezinho. Então, durante todo esse ano, a gente fez uma série de ações e que vão se estender até dezembro. Nós já tivemos ações focadas do Dia Nacional do Teste do Pezinho, que foi agora dia 6/6. A gente foi homenageados em vários locais, promovemos ações para que a gente pudesse levar cada vez mais à população sobre a importância desse teste, o quanto ele é essencial, importante que seja realizado a partir, né, das 48 horas do nascimento até o quinto dia de vida. Então, a gente fez toda essa ação. Nós tivemos toda uma ação dos próprios 100 anos da Dona Jo, agora esse mês, onde a gente teve, inclusive, uma premiação que nós chamamos de Prêmio Dona Jo Clemente, Legado do Saber, onde o foco era justamente na questão da educação inclusiva. Nós premiamos ações, tivemos um grande chamamento público, um edital, para que a gente pudesse buscar soluções inovadoras na educação e que a gente pudesse propiciar tecnologias que iriam impactar diretamente pessoas com autismo e deficiência intelectual. E temos diversas ações ainda que serão feitas até o final do ano para que a gente possa reforçar tanto a importância desse legado da Dona Jo através dos próprios 100 anos de vida dela, como também do próprio trabalho do IJC. Porque se a gente existe há 65 anos, a gente quer que a gente exista por muito mais 65 anos. Em novembro, a gente vai fazer um grande evento, onde a gente vai comemorar justamente esses 65 anos do IJC, 100 anos, onde a gente quer justamente mostrar todo o trabalho realizado pelo Instituto, trazer essa visibilidade para cada vez mais pessoas consigam conhecer o trabalho tão importante que o Instituto realiza e fazer com que a gente traga mais pessoas apoiadoras para a causa, que sejam pessoas que possam contribuir, inclusive até através de doações, ou contribuir, né, para que a gente possa difundir cada vez mais a nossa marca, para que a gente possa fortalecer todo esse trabalho. Vai ser um evento, né, que a nossa área de marketing está estruturando isso, vai acontecer presencial em São Paulo, num grande teatro, que em breve a gente já vai estar comunicando aí para todos vocês, inclusive convidando vocês a estarem presentes conosco nesse grande evento.
8: Dani, quem pode procurar o Instituto e como fazer esse contato?
9: Perfeito. O Instituto Jo Clemente, hoje, ele atende tanto pessoas que vêm da esfera pública, como o Sistema Único de Saúde, o próprio SUS, ele atende pessoas encaminhadas pela Secretaria Municipal de Educação, como também atende pessoas, né, os jovens, adultos e idosos, que podem ser encaminhados diretamente para nós. Então, a gente tem toda essa porta de entrada dentro do sistema público, lembrando que nós somos uma organização filantrópica, sem fins lucrativos, e a gente também tem a outra porta de entrada, que é através dos atendimentos privados pelas operadoras de saúde, onde aí na área, no pilar, da saúde, a gente também tem esses atendimentos. Cada um tem um fluxo diferenciado, os pacientes que são atendidos via o Sistema Único de Saúde, eles vêm através das próprias unidades básicas de saúde, então as pessoas têm que procurar primeiro a sua unidade mais próxima da sua residência, aonde essa unidade básica fará o encaminhamento via uma agenda regulada para nós aqui no IJC. Já os pacientes que são da saúde suplementar, que tem convênios, aí tem todo um serviço de atendimento ao público, onde através de agendamentos a gente verifica todo o critério de elegibilidade desses convênios para que eles possam ser atendidos aqui conosco. Já nos outros serviços, como inclusão profissional, eles podem, tem todo um atendimento e toda uma estrutura via tanto pessoa física, que a gente fala, as pessoas que possam integrar os nossos atendimentos, quanto as próprias empresas. A gente tem toda uma ação com as empresas que querem buscar o nosso serviço para que a gente possa aí estar incluindo essas pessoas no mercado de trabalho. Todas essas informações você pode encontrar através do nosso site, né, www.ijc.org.br, e nas nossas redes sociais. Estamos presentes em todas as redes sociais.
8: Você tem um balanço para nos passar de quantas pessoas são atendidas por ano no ano passado?
9: Olha, para eu te falar dos 65 anos como um todo, foram milhares de pessoas que nós atendemos. Um pouquinho eu te trouxe os números, né? Eu te trouxe do ano passado, que a gente atendeu, que realizou mais de 335 mil atendimentos só em um ano. E só para você ter uma noção, no teste do pezinho, durante todo esse período de existência, desses 50 anos de existência, a gente criou e realizou mais de 18 milhões de teste do pezinho. Veja que impacto muito positivo isso, que beneficia tanto a qualidade de vida para essas crianças e para suas famílias. Esse é durante esses 50 anos de existência do teste do pezinho.
8: Conversamos agora com a superintendente-geral do Instituto Jô Clemente, Daniela Mendes. Dani, muito obrigada. Se quiser deixar um convite para quem nos ouve, fique à vontade.
9: Perfeito. Eu quero fazer um convite para todos nós, para todas as pessoas que estão nos ouvindo, para que conheçam o trabalho do Instituto, que fortaleça essa ação, porque justamente o nosso propósito é justamente promover essa autonomia e essa inclusão das pessoas. Para isso, a gente tem que mover a sociedade como um todo, contra o preconceito, contra o capacitismo, darmos cada vez mais oportunidade para essas pessoas, porque cada vez que a gente propicia os apoios necessários, essas pessoas podem e devem estar incluídas em todos os locais que elas queiram. Então, essa é a mensagem que eu gostaria de dar a todos e que todos se engajem na nossa causa.
8: Obrigada. Tchau, tchau.
9: A gente que agradece e ficamos aqui sempre à disposição.
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11: O nosso ouvinte Leonardo Santos escreve contando uma coisa que eu achei muito bonita, viu, Leonardo? Eu acho que para vocês, ouvintes, pode ser uma coisa que acontece em casa. Ele diz que toda vez que ele chega em casa, o cachorro dele vai correndo, pega o brinquedo e traz para ele. Manu, não posso nem entrar em casa e ele já vem feito uma bala com o brinquedo. Que é isso, hein? Leonardo, isso é uma das coisas, é um dos comportamentos mais bonitos, na minha opinião, né? O brinquedo, ele funciona como uma forma de demonstrar uma excitação positiva. O que ele tá fazendo? Ele tá compartilhando um recurso que para ele é muito valioso. E ele tá te convidando para uma interação. Vamos brincar, eu passei um tempo sozinho e agora gostaria de brincar com você. E eu ainda trago o meu brinquedo favorito. Isso é uma das coisas mais bonitas. Em vez de pular, em vez de sair correndo, ele vai e traz o brinquedo dele como se fosse um tesouro, um presente para celebrar o reencontro. Vale a pena gastar alguns minutinhos nessa entrada da sua casa, brincando um pouquinho com seu cachorro que te fez uma big surpresa. Participe também da nossa coluna enviando sua dúvida para elbicho@bandnewsfm.com.br ou então pelo meu Instagram, Manu Carsten. 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
5: Horas 36 minutos pelo horário de Brasília, seguindo com os principais destaques do noticiário, a identificação dos brasileiros com a direita volta a crescer e agora supera a esquerda na matriz ideológica calculada pelo Datafolha. Segundo a pesquisa que foi divulgada ontem, 44% dos brasileiros com 16 anos ou mais se posicionam à direita ou centro-direita, enquanto 39% situam-se à esquerda ou centro-esquerda. 17% continuam no centro. Esse resultado representa uma inversão do cenário de 2022, quando, sobre o governo de Jair Bolsonaro, a esquerda somava 49% e a direita 34%. Essa é a primeira vez que a direita aparece numericamente à frente na série histórica desde 2014, período em que Dilma Rousseff ocupava a presidência. Na ocasião, a direita correspondia a 45% dos brasileiros e a esquerda a 35%.

0: Seguindo com os outros destaques do noticiário, a ex-esposa do goleiro Bruno Fernandes, Daiane Rodrigues do Carmo Souza, que está desaparecida, deixa cartas antes de sumir. Detalhes com Pedro Gelinek.
1: Ainda não há informações sobre o paradeiro de Daiane Rodrigues do Carmo Souza, de 39 anos, ex-mulher do goleiro Bruno. Ela está desaparecida desde a manhã dessa quinta-feira. Daiane foi vista pela última vez por volta das 11 horas, no bairro Nova União, em Ribeirão das Neves, na Grande BH. Segundo a Polícia Militar, a mulher saiu de casa dizendo que iria para a casa da mãe. Antes, deixou os filhos com a avó e não voltou mais. O atual marido acionou a polícia e, ao retornar para casa, encontrou o celular dela. No aparelho, havia mensagens de agiotas cobrando supostas dívidas. Ele também encontrou cartas de despedida. As investigações da Polícia Civil apontam, em princípio, para um desaparecimento voluntário, sem indícios da prática de crime.
0: O presidente do Supremo Tribunal Federal, ministro Edson Fachin, antecipa o julgamento sobre a eleição para mandato tampão no Rio de Janeiro. Quem traz detalhes é o Luiz Valcir.
2: O Supremo Tribunal Federal marcou para o dia 19 de agosto a retomada do julgamento do formato das eleições para o mandato tampão no estado do Rio de Janeiro. A data foi definida pelo presidente da corte, o ministro Edson Fachin. Em abril, Flávio Dino pediu vista, mais tempo para analisar a ação e interrompeu o julgamento com placar de 4-1 para a realização de eleições indiretas, com votação entre os deputados estaduais para decidir o governador do Rio até o final do ano. Ainda restam os votos do ministro Flávio Dino, Alexandre de Moraes, Dias Toffoli, Gilmar Mendes e Edson Fachin.
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0: Em 39, o presidente do Senado, Davi Alcolumbre, sinaliza que a

0: dê tempo de votar o fim da escala 6 por 1 até a eleição. Ô, Orengo, e aí sem a pressão eleitoral, sem a pressão pelo voto, será que esse projeto continua tramitando?
1: Tudo para depois da Copa e depois da eleição, viu, Megali? Realmente, porque vem recesso, vem depois campanhas eleitorais. Agora, sem pressão, é mais difícil. Só que aí ele acaba entrando num rito normal no Congresso Nacional, porque até agora essa proposta foi votada a toque de caixa, sem muita discussão. Na Câmara passou rapidamente, né? Em um tema tão complexo que gera tanto impacto. Tem que lembrar aquele estudo da Confederação Nacional da Indústria, que aponta o impacto de 70 bilhões de reais. Do outro lado, o governo entende que isso vai gerar economia, né, com mudança de escala. Agora, tudo isso tem que ser discutido. E a discussão, deliberação, comissão especial, audiências públicas, setores sendo ouvidos, deve ficar realmente para depois da eleição, porque o presidente do Senado, Davi Alcolumbre, se reuniu com líderes partidários e já sinalizou: olha, esse assunto vai ficar lá para depois das eleições. Não adianta pressionar, o Congresso tem seu rito, o seu trâmite, o seu calendário, e tem que abrir espaço para todo mundo conversar. E esse era o pedido, inclusive, do setor produtivo. Não votar embalado aí com o processo eleitoral, com toda essa pressão, né, e deixar para depois, né, deixar, colocar a bola no chão, ter tempo de discutir. Então, portanto, deve ficar realmente para depois da eleição, mesmo com toda a pressão do governo.
0: Muito bem, aguardemos aí, né, que tipo de pressão virá para cima do presidente do Senado, que ela virá certamente. Orengo, bom trabalho para você, bom fim de semana, bom jogo e até segunda.
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6h41, reloginho virando para 3h42. Bom dia mais uma vez para você que acordou por agora ou tá por aqui ainda sintonizado na Band News FM pelos 96,9 no dial, no seu radinho, ou também acompanhando a Band News pela Fast TV, TLC Channels. Estamos por aqui, hein, gente? Eu, Stephanie Toso, sigo até às 7 horas da manhã, atualizando noticiários, principais destaques do Brasil e do mundo nesse fim de semana de plantão, e fim de semana que aqui, pelo menos para São Paulo, já apresenta aí mudanças, reflexo da passagem da frente fria, que derrubou temperatura mais uma vez aqui na capital paulista e está provocando alguns pontos de garoa entre região metropolitana, Grande São Paulo e litoral. Então hoje seguimos aí com essa mudança, com toda a atenção redobrada também para chuva no Nordeste. Tem previsão de volume bem significativo ali entre o litoral do Pernambuco e da Paraíba e a friaca no sul do Brasil, hein? Para você que mora aí em Porto Alegre, Curitiba, hoje mesmo com solzinho dando as caras, a expectativa é que as máximas não passem aí de 13, 14 graus. Então seguimos por aqui acompanhando tudo isso, né? Em decorrência dessa massa de ar polar que chegou aqui de novo ao centro-sul do país. Vai mandando o seu alô, a sua mensagem pelo nosso WhatsApp, que está aberto por aqui no 11 999 592 100. Muita gente já fazendo aquele famigerado palpite aí para o jogo do Brasil de amanhã. Já teve ouvinte que falou assim que amanhã o Brasil perde, mas eu não acredito nisso, tá? Sigo por aqui confiante. Mas falou assim que vai render pelo menos um bom churrasco aí na laje. É, né? Tem que pensar já nas comemorações de amanhã, domingão. Aquele churrasco em família é sempre muito bem-vindo. Olha quem apareceu por aqui. Oiê, bom dia, o Sérgio Irota. Muito bom, já fez o seu palpite, Sérgio, pro jogo de amanhã? Como que tá aí? Eu, dessa vez, eu tô aguardando ainda, tá? Tô em dúvida, confesso que estou em dúvida, entre um 2x1 ou um empate para que vá pros pênaltis. Mas não tô ainda confiante nos meus 2x1. Vou repensar aí o meu placar. Tava acompanhando rede social, né, Instagram, vendo vários memes, então já fiquei na dúvida ali dos possíveis, das possibilidades do meu palpite para esse jogo de amanhã. Mas vamos que vamos, seguimos por aqui juntinhos, vai mandando seu palpite por aqui na nossa programação. Daqui a pouquinho eu volto no nosso WhatsApp, fazer mais um giro pelo noticiário já para você seguir atualizando.

0: e bem informado aqui com a gente. Indo direto ao Rio de Janeiro, destaque importante. Polícia Militar realizou a operação na Cidade de Deus, na Zona Oeste do Rio. Criminosos usaram 5 ônibus como barricadas e intermeditaram vias principais da região. A Maria Eduarda Vieira acompanhou tudo e traz um balanço.
1: 5 coletivos tiveram as chaves retiradas e foram usados como barricadas nas proximidades da Cidade de Deus, na Zona Oeste do Rio, onde a Polícia Militar realizou uma operação. Um dos ônibus foi colocado para interditar a estrada Miguel Salazar Mendes de Moraes. 2 criminosos foram presos. No início da manhã desta sexta, motoristas relataram que carros chegaram a voltar na contramão na linha amarela, via expressa às margens da comunidade. Segundo o Rio Ônibus, 10 linhas tiveram os itinerários alterados. Um áudio interceptado pela PM durante a operação mostra o criminoso conhecido como Sardinha, chefe do Comando Vermelho na região, dando ordens para que coletivos que circulavam no local fossem interceptados. De acordo com a PM, 2 pistolas, 1 simulacro, radiotransmissores e drogas foram apreendidos.
0: Nos outros destaques, o deputado federal André Fernandes volta ao local onde a polícia encontrou uma plantação de maconha no estado do Ceará. O parlamentar afirma ter localizado parte da droga enterrada no terreno e cobra agora explicações do governo do estado. A Leonice Acioles tem mais informações.
2: O deputado federal André Fernandes, do PL, voltou à fazenda onde a polícia encontrou 290 mil pés de maconha em Acopiara e afirma ter localizado parte da plantação enterrada. Em vídeo, o parlamentar cobra explicações do governador Eumano de Freitas, do PT. O caso ocorre dias após o governador informar que a área permaneceria isolada até a destruição total da droga. A Controladoria Geral de Disciplina e a Secretaria da Segurança Pública apuram possíveis falhas no procedimento.
0: Temos mais destaque do esporte por aqui, mas agora, ó, indo pro Rio. Técnico Fernando Seabra comunica que vai ficar no Coritiba. Quem traz mais informações direto da capital fluminense é a Maria Rita Nader.
3: O técnico Fernando Seabra desiste do acordo com o Vasco da Gama e anuncia por meio das redes sociais do Coritiba nesta sexta-feira que vai permanecer no clube paranaense. A negociação foi interrompida porque o Coritiba condicionou a liberação do treinador ao pagamento à vista da multa rescisória de R$4 milhões prevista em contrato. O Vasco tentou quitar o valor de forma parcelada, proposta que não foi aceita. Com impasse, Fernando Seabra não embarcou para o Rio de Janeiro na noite de quinta-feira. O Vasco tinha um acerto encaminhado com o treinador até dezembro de 2027. Ele seria o substituto de Renato Gaúcho, que deixou o comando da equipe no dia 18 de junho.
0: h 47, aproveitando um tiquinho ainda da trilha, ó. Tem Bom Dia do Teron por aqui. Falou: Bom dia, menina do tempo. Eu tô partindo pra Varginha pra assistir o jogo que vai 1-0 pro Brasil. Lá com a minha filha. Muito bem, obrigada pelo palpite. Pode trazer informação também das estradas, rodovias. Sempre muito bem-vinda para ajudar os outros ouvintes. E aí, claro, né, ó, a gente não lê só placar a favor do Brasil, claro que a gente prefere, né, mas já tem ouvinte mandando aqui, 2-1 para a Noruega, e aí acabou o Hexa. É, gente, eu confesso que ontem eu fiquei muito triste, tá? Cabo Verde perdeu. Quem mandou mensagem para cá foi o Luiz Helena, ele falou: a Argentina ganhou, quebrou Cabo Verde. É, realmente, assim, foi muito, muito triste. Fiquei triste como se fosse o Brasil, inclusive, perdendo. Foi um jogo emocionante, tá? Não sei se você teve essa percepção também. Muita garra, né? De Cabo Verde. Mas não deu, né, gente? Infelizmente, a Argentina levou essa. Aí seguimos aqui, ó, com a nossa fezinha pro Brasil amanhã. Ainda não cravei o meu palpite, mas tô de olho nas mensagens que chegam por aqui no 11 999 592 100. Com o palpite de vocês, vai mandando o seu alô pra cá no WhatsApp da Band News.
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0: E tem mais do esporte. Em uma entrevista exclusiva à colunista Mônica Bergamo, o técnico Carlo Ancelotti diz que a Noruega é uma seleção forte, mas que está confiante. A jornalista contou todos os detalhes durante o jornal Band News com Carla Bigato, Sheila Magalhães e Luiz Megali.
5: Hora de conversar com o Mônica Bergamo. Eu juro, eu não sei como é que ela faz isso. Porque eu tentei, escrevi lá pro assessor de imprensa da Folha, o cara é meu amigo, Pô, entrevistinha com o Ancelotti rola.
6: Da Folha não, da CBF.
5: Da CBF, desculpa. Aqui é o Fábio Seixas, né? Trabalhou na Folha já. E é na capa da Folha que tá aqui o destaque da entrevista da Mônica Bergamo, exclusiva com o Ancelotti. Porra, um troço dificílimo de conseguir. E em que você tirou boas aspas, boas declarações dele, Mônica. Parabéns, antes de mais nada. Porra, foi um belo feito para quem tá a um continente de distância.
6: Foi bom, foi emocionante para mim pelo furo, né? Depois pela figura, mas primeiro a gente gosta de dar esse furo. Megali, quer começar por onde, viu? Ele falou do jogo da Noruega, ele falou do Neymar, ele falou de chiclete, ele falou de reza, ele falou por que ele não festeja gol. Por onde vamos começar?
5: Pelo jogo da Noruega? Vamos começar pelo Neymar, então, e pela Noruega, né? Pelo nosso adversário de domingo.
6: Pois é, Noruega, ele diz o seguinte, que o Haaland, tá todo mundo falando do Haaland, que é um dos melhores jogadores do mundo, mas que a preocupação não é só com ele. Disse ele que a Noruega é uma seleção forte, muito forte na defensiva, na linha defensiva, e que pode dar trabalho. Disse que o Gabriel Magalhães não vai marcar sozinho o Haaland. Ele fala aqui, ó, no aspecto tático, nós não jogamos com marcação individual, nós temos uma defesa coletiva, estamos trabalhando nisso há um ano e o Gabriel vai contar com a ajuda de outros para marcar o Haaland. Sobre o Neymar, o Megali, o que eu perguntei para ele? Eu falei, o Neymar, porque ele já falou, Megali, o Mister já falou, que quando às vezes um jogador fica no banco, não é uma decisão pessoal, né? Mas o jogador leva para o lado pessoal e às vezes nem cumprimenta ele no dia seguinte. Eu perguntei, como é que está o Neymar? O Neymar está conformado em estar no banco de reserva? E ele disse o seguinte, o Neymar não está conformado, mas o Neymar está se comportando bem, está treinando bem, é respeitoso, é amável, é querido pelos companheiros, é um caráter importante na equipe, porque tem qualidade. E olha o que ele disse, que o Neymar é muito humilde. Eu nunca notei muito essa característica do Neymar, mas ele disse que o Neymar é muito humilde, que ele está muito contente com o Neymar. Disse, importante aqui, que sim, ele já pode jogar durante 90 minutos em uma partida. Aí eu perguntei se ele vai estar na próxima partida ou se ele vai fazer com o Neymar a mesma coisa que ele fez no jogo contra o Japão, que ele disse que fez, né? Que é preservar o Neymar para uma eventual prorrogação. Aí ele fala aqui, ó, o importante é que ele pode jogar. Quanto tempo ele vai jogar, ninguém sabe. Ele tem experiência para manejar minutos de jogo, para manejar o ritmo. Quando eu entender que aqui precisa dele, eu vou colocar ele em campo. Portanto, Neymar, diz ele, pronto para jogar. Não revelou, como é óbvio, não vai revelar qual é a escalação do jogo, né? Do time. Mas, dando a entender aqui que se precisar, pode colocar até os 90 minutos do jogo. Mas se vai depender ali do momento. O Megali, eu perguntei para ele por que ele não comemora gol, né? Por que ele fica naquela tranquilidade? Então, ele falou aqui, ó. Eu perguntei para ele se quando o sufoco é muito grande no jogo, ele reza, porque ele é muito católico. Aí ele diz que ele é muito católico, mas que ele acredita que Deus tem, Mônica, outros probleminhas para pensar.
5: A gente tem essa parte em vídeo. Quer ver?
6: Vamos lá. Quero. Vamos
7: o senhor, Instagram. Quando tá muito sufoco, tá, o senhor pronto. Reza?
8: Rezam.
7: O senhor reza? O senhor tem algum momento de oração? Nós somos muito católicos.
8: Eu sou católico.
7: Eu sei.
8: Mas eu acho que Deus tem outro problema que pensar.
7: O senhor fica com raiva de jogador que pede o gol, como o torcedor fica?
8: Não, eu não. Eu não fico com raiva. Porque o jogador joga futebol, entendo que se pode falhar. Eu tenho raiva quando o jogador não luta. Quando o jogador luta, também se falha, não importa. L'error é uma componente do jogo.
7: Agora, o senhor, quantos chicletes o senhor come durante uma partida tensa? Quantos chicletes o senhor comeu no jogo contra o Japão?
8: Não sei. Quanto ao Japão, não muito, porque é olvidado, como se diz. Esqueci no vestuário. Então, não. Não comi chicletes, como no Japão.
7: O Endre que distribuiu o seu chiclete para os jogadores,
8: não,
7: é verdade?
8: Não era meu. Não era no meu.
5: Ah, olha, esclarecido, então.
0: Não era dele.
5: Não era dele.
6: Aquele chiclete pra quem ia ficar no banco ficar mascando, né? Horrível.
5: Bom, o lance não é do cigarro? Ele não substituiu o cigarro por chiclete, não é isso?
6: Exatamente, porque ele fumava bastante, mas a FIFA proíbe, né, o cigarro no que os técnicos fiquem fumando, e então aí ele já... Daí eu perguntei por que ele não comemora, né, gol. Aí ele falou o seguinte, que o jogo para ele, que ele, assim, pela experiência dele, ele já comemorou muito jogo, que ele achou que tinha terminado e quando foi ver, tomou um gol. Então que ele espera o jogo terminar, que quando o Martinelli marcou o gol contra o Japão, que ele falou ainda faltava alguns minutos e não dá para comemorar. E ele disse também, o Megali, que o negócio, que o sentimento dele é que quando o jogo termina, não é um sentimento de felicidade, é um sentimento de baita alívio. Terminou, ganhou, e que daí ele relaxa, né, ali. Então é um sentimento de alívio, não dessa felicidade de sair correndo. Ele disse que não sai correndo como todo mundo faz, os jogadores saem correndo, entram em campo, tem vários técnicos que entram em campo. Ele falou que ele tá com 67 anos, se ele sair correndo e entrar em campo, ele vai machucar o joelho. Então por isso que ele não faz, é o que ele diz, né. Mas é isso, tá bem interessante a entrevista. E eu perguntei para ele o papel do técnico, né? Isso eu achei bem bacana, porque é bem isso, né, Megali? Ele falou, olha, o papel do técnico... Eu falei, por que você acha o papel do técnico frágil, né? Ele falou, eu ouvi ele falando en passant isso numa entrevista há muito tempo atrás. Aí ele falou, olha, é frágil, porque quando ganha, o êxito, o mérito é todo dos jogadores. E quando perde, é toda a culpa do técnico. Ele falou, então eu tenho que manter sempre esse equilíbrio, né? Saber que tem a vitória, saber que tem a derrota, enfim. Ele diz isso, eu tento manter sempre o equilíbrio. E aí ele soltou uma frase que eu adorei. Ele falou, eu não sou um gênio, né? É 100% que eu não sou um gênio, mas é 100% que eu não sou um tonto.
5: Não, e tonto não é mesmo. Também não sei se é gênio, não sei se dá pra chamar de gênio. Técnico de futebol, gênio é Leonardo da Vinci, né? Mas ele é um tremendo técnico de futebol. Sobre Neymar...
6: Não sabe o que sobre isso? Fala.
5: Não, manda bala, Mônica. Eu ia contar uma história lateral.
6: Não, ele falou o seguinte, ele falou sobre essas críticas, eu perguntei se o torcedor brasileiro era o mais chato do mundo, né, que fica em cima, ele falou que a pressão que um jogador que veste a camisa da nossa seleção sofre é diferente da de outros países, na opinião dele, né, que é forte aqui, realmente. Mas ele diz que... Ele falou assim, olha, eu não sei se eu entendo ou não de futebol, mas quem pode dizer? Ele falou aqui, ó, eu não sei se entendo ou não de futebol, mas também ninguém pode julgar se eu entendo ou não. A única coisa certa é que eu já preparei equipes para mais de 1.400 jogos. Pode não ser suficiente para entender de futebol, mas é uma boa experiência. Ele diz aqui que ninguém, somente uma pessoa, preparou mais jogos do que eu. Alex Ferguson, que foi técnico do Manchester United, que segundo ele preparou mais de 2.000 jogos. Então ele diz que, ele falou, eu obviamente aceito conselhos de todo mundo, mas o único que poderia ser mais indicado para me dar conselho seria o Alex Ferguson. Então é isso, Megali, a entrevista está maravilhosa, vou fazer a propaganda aqui da Folha de São Paulo, quem quiser ler na íntegra, está lá, na íntegra e nas redes também, vários vídeos com essa entrevista, a íntegra da entrevista em vídeo também, né? Foi muito interessante conversar com ele, perguntei se ele consegue andar na rua no Brasil, ele disse que o brasileiro é muito respeitoso. Ele falou uma coisa curiosa, que eu não sei se você vai concordar, se vocês vão concordar. Ele falou, eu falei, o que, que o senhor viu, né, assim, porque existe, eu sou de um jeito, minha galha é do outro, calha é do outro, cheiro é do outro, mas todos os povos têm uma alma coletiva, isso é um fato, né?
5: Sim.
6: Por exemplo, eu convivo, os bolivianos, por exemplo, eles são um povo hiper trabalhador, silencioso, eles são mais silenciosos. Tem boliviano muito falante? Tem. Né? Mas é uma alma coletiva. Brasileiro é festeiro, todo brasileiro é festeiro, não, mas existe essa alma coletiva. Ele falou uma característica que, não sei nem se eu concordo, mas ele falou para mim, o brasileiro é muito respeitoso e muito humilde. Ele falou, eu acho o brasileiro humilde, eu nunca encontrei um brasileiro arrogante. Eu convivo com a equipe, com a equipe da CBF, né? Médicos, fisioterapeutas, ele falou aqui, ó, eu fui pela primeira vez ao carnaval, e o carnaval explica muito bem quem é o povo brasileiro, é alegre, muito alegre, unido, muito bem organizado, e humilde, muito humilde. Eu até agora nunca encontrei um brasileiro arrogante. Estou trabalhando com muitos brasileiros na comissão técnica da CBF, médicos, fisioterapeutas, ninguém é arrogante aqui. Aí eu falei, mas nem os craques, né, porque craque é difícil, né, também resistir. Ele falou, nem os grandes craques. Não encontrei.
5: Ah, arrogante.
6: Aí depois ele brincou. Ele falou, bom, eu que escolho os craques, né? Então, se for arrogante, eu não vou escolher. Mas falou muito, e falou muito do Vini Júnior também. Ele falou, o Vini Júnior tem algo que potencializa muito o talento dele, que é a humildade. Ele é tremendamente talentoso e muito humilde, isso na opinião dele.
5: Eu acho então, que eu concordo, viu, Mônica? A arrogância é um traço que não pega bem entre o brasileiro, né? A não ser quando o cara se torna um personagem, assim, da arrogância, que é o Romário, por exemplo. Ah, pô, o cara é marrento. Aí você até dá um nome um pouquinho mais... cara é marrento. Mas, geralmente, a prepotência, a arrogância, não pega bem entre nós. É um traço do brasileiro mesmo. Ô, Mônica, mais uma vez, parabéns pela entrevista. Mandou muito. Pode curtir o seu fim de semana, que o dessa Copa tá ganho.
0: Zerou o game da Copa.
5: Zerou o game da Copa. Isso. De novo. Bom fim de semana, Mônica. Bom jogo.
6: Até segunda.
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0: Quatro horas, quatro minutos, rapidinho, hein? Ó, o Gilberto mandou mensagem pra cá. Falou assim, manda um abraço pros vigilantes de Ubatuba e de Campos do Jordão. Um abraço enviado pra todos, e aí ele já fez o palpite. 2 pro Brasil, 1 pra Noruega. Falou assim, tá no trabalho também, trabalha de vigilante. Vamos que vamos, hein? Todos aí lindos e plenos, puxando mais um plantão nesse fim de semana. Tem bom dia chegando por aqui. De quem? Mensagem? Da Gilmara. Falou assim, ó, bom dia. Aí, figurinha do Brasil... 2-1 pro Brasil. Tô começando a ficar confiante de novo nos 2-1, hein? Será? Será? Quem também tá na nossa sintonia é o Gilberto. Mandou assim, abraços pra vocês. Ele tá lá consertando uma caixinha de música, mas ouvindo a Band News FM. Muito bem, seguimos por aqui, girando o noticiário. Vai mandando a sua mensagem, hein? WhatsApp aberto 11 999 59 200. Seguimos por aqui, girando o noticiário na programação da Band News FM. Eu, Stephanie Toso, até às 7 horas da manhã, hein, gente? Tem bastante coisa por aqui ainda nessa madrugada de sábado, fim de semana, que tá só começando, pelo menos aqui para São Paulo, começando já com mudança no tempo. Daqui a pouquinho tem mais informações, vou atualizar os principais destaques pro dia de hoje, mas a frente fria já chegou e já tá provocando uma queda aí acentuada da temperatura nessa madrugada, por aqui em vários pontos do estado, com destaque para a capital paulista. Não tem previsão de tanta chuva assim, mas é uma frente fria que já derruba as nossas máximas ao longo da tarde. Então, atenção redobrada por aqui. Seguimos indo direto aos destaques em Brasília. O governo lança medidas para microempreendedores individuais. Informações que chegam com Márcio Rocha.
11: O governo espera que, com o pacote de medidas anunciado para ajudar os mais de 17 milhões de microempreendedores individuais no Brasil, a categoria tenha condições de crescer economicamente de forma sustentável a partir de agora. A ideia é ampliar as oportunidades de negociação de dívidas e facilitar o acesso às compras públicas para, dessa maneira, promover um ambiente de crescimento dos pequenos negócios. Uma das medidas anunciadas é a atualização do limite anual de faturamento dos MEIs. Em outro ponto, o governo também lançou um programa de renegociação de débitos. Assim, essas medidas buscam evitar o cancelamento desses registros e manter esses profissionais na formalidade.
0: O Amazonas e estados do Norte lideram os índices de insegurança alimentar no Brasil. Uma pesquisa mostra que o indicador de vulnerabilidade passa dos 50% na região, destaque que chega com a repórter Lívia Maciel.
12: Um ano após o Brasil deixar o mapa da fome, o Amazonas e outros estados da região norte ainda enfrentam altos índices de insegurança alimentar. Embora a fome tenha diminuído no país, Amazonas e Acre seguem entre os estados mais afetados. O levantamento, que avalia renda, acesso à água, saneamento, educação e alimentação, supera 50% em grande parte da região. Atualmente, 6,5 milhões de brasileiros vivem em insegurança alimentar grave. Especialistas defendem a continuidade de políticas públicas para geração de emprego, fortalecimento da agricultura familiar e ampliação do acesso à saúde, educação e alimentação.
0: Indo direto ao noticiário internacional, a presidente interina da Venezuela, Delcy Rodrigues, afirma que quase toda a cúpula do governo do estado de La Guaira, o mais devastado pelos terremotos no país, morreu. O número oficial de mortos ultrapassa 2.600, segundo o último boletim que foi divulgado ontem. E equipes de 31 países, incluindo o Brasil, continuam nas buscas por sobreviventes. Mais de 12 mil pessoas tiveram de deixar as casas e a emergência humanitária se agrava com a falta de alimentos e de serviços básicos em colapso. O Fundo Monetário Internacional e o Banco Mundial ofereceram ajuda financeira ao país e o governo vai criar agora um fundo de US$ 200 milhões para a reconstrução de moradias que foram destruídas.

0: tempo.
1: Hoje a frente fria continua se deslocando mais próxima agora do sudeste do Brasil, já provocando o aumento dessa umidade no litoral de São Paulo e na região metropolitana da capital paulista. Hoje a expectativa é que na cidade a nossa máxima não passe dos 17 graus. Aquele dia mais encoberto, mais chechelento, tem previsão de garoa durante esse final de madrugada e início de manhã. À tarde vai dar para ver um pouquinho o sol, mas já é um sol que aparece com muita dificuldade e aí a temperatura não passa aí desses 17 graus. Agora tem atenção redobrada também com o litoral do Nordeste. Hoje tem previsão de mais um fenômeno de ondas de leste, aquele fenômeno que vai empurrando bastante umidade para o continente, entre litoral da Paraíba, Pernambuco e Ceará. Então são áreas que podem receber aí os maiores volumes em todo o país, com previsão também, inclusive, para essa chuva mais frequente, para alguns temporais. Mesmo assim, máxima aqui em Fortaleza pode subir até os 28 graus. Agora, sul, destaque para temperatura muito baixa, início de sábado, com previsão para geada nas Serras Gaúcha e Catarinense, ainda influência dessa nova massa de ar polar que vai ganhando cada vez mais intensidade. Para hoje, não tem previsão de chuva em Curitiba, máxima só de 15 graus. Em Porto Alegre, temperatura não deve passar dos 13, capital gaúcha, capital mais gelada do país nesse fim de semana. Centro-Oeste ainda com destaque para o ar mais seco, então atenção redobrada com hidratação. Não tem previsão de chuva em Campo Grande. Brasília também segue com temperatura mais alta e com umidade do ar voltando a entrar em situação de alerta no período da tarde, ficando ali próxima aos 20%, enquanto o Norte tem atenção para algumas pancadas mais localizadas entre Manaus, Boa Vista e o estado de Roraima.
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0: 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Está na hora de embarcar com a gente no nosso programa de viagens. 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Continuamos visitando um dos lugares mais misteriosos da Terra. Neste segundo episódio do programa gravado na Antártica, nós vamos falar sobre como foram as nossas experiências pelo continente gelado, os encontros com animais, as aventuras e expedições.
1: Definitivamente, a gente finca os pés no continente antártico. Aqui ainda vive uma comunidade, uma colônia inteira de pinguins.
2: Parou um pouquinho de ventar agora, o vídeo deve estar super embaçado, porque as condições realmente não são ideais para gravar nada.
3: E mais uma base britânica dos anos 1950.
2: Existe um limite de tempo e também de pessoas que podem visitar cada uma das bases aqui na Antártica.
1: Veículos para poder facilitar o transporte aqui na ilha.
4: 1 quilômetro de altura. A gente fica bem pequenininho aqui embaixo.
1: Exatamente aqui, nessa ilha, é onde um ser humano comum, um turista como eu, como você, pode chegar aqui na Antártica.
4: É uma sensação indescritível. Você está aqui, muito próximo dessa água, quase que congelante.
2: Agora chegou o meu momento, é a minha vez.
5: Ready?
2: Let's go!
5: Ok, 3, 2, 1,
0: por mais viajado que você seja, esqueça tudo o que já experimentou nos outros continentes da Terra. A Antártica é diferente de qualquer coisa, é até difícil de explicar. No episódio passado eu falei sobre o nosso navio, o Scenic Eclipse 2, o início da viagem em Ushuaia, a temida passagem de Drake e as principais informações em relação às rígidas regras de visitação. Foram tantos detalhes e particularidades que precisamos de um programa inteiro para isso. E se quiser ouvir, basta procurar pelo site da rádio ou então os principais tocadores de podcast. Mais de 100 mil pessoas do mundo inteiro visitam a Antártica todos os anos. Somente na temporada passada, o número de turistas chegou próximo a 105 mil, um recorde histórico. E quase 99% deles embarcaram em navios de cruzeiro. São mais de 50 que possuem autorização para navegar até o Polo Sul. Os maiores fazem apenas contemplação. Para poder explorar e realmente pisar no continente antártico, é preciso fazer um cruzeiro de expedição. Como mencionei no primeiro episódio, o Scenic Eclipse 2 foi totalmente projetado para navegar pelos polos do planeta. Trata-se de um super iate de luxo capaz de tornar essa jornada muito mais confortável.
6: Conditions are absolutely beautiful. Visibility is fantastic.
0: O chefe de expedição, Jonathan Furman, utiliza o sistema de alto-falantes do navio para avisar que nós chegamos à primeira parada abaixo do Círculo Polar Antártico, Detail Island. Iniciamos uma série de 8 dias consecutivos explorando a região. Não há portos ou piers. Então a forma de sair e de voltar para o navio é por meio de modernos botes infláveis, chamados de zodíacos.
2: Os zodíacos são capazes de chegar a alguns lugares que, obviamente, o navio com o tamanho todo dele não pode chegar. Então eles estão ali passando por entre os icebergs, tem alguns blocos de gelo que estão soltos também, e esse barquinho aqui, ele tem essa capacidade incrível de se meter em lugares que a gente nem imagina.
0: Esses barcos infláveis são muito estáveis e até certo ponto confortáveis. É neles que os turistas se locomovem do navio para as expedições em terra. De acordo com as leis da IATO, a Associação Internacional das Operadoras de Turismo Antártico, há um limite de 100 pessoas que podem ficar no máximo até 5 horas em cada lugar.
2: Por diversos momentos da nossa expedição, eles vão deixar a gente no continente. Alguns guias vão ficar espalhados por pontos estratégicos. Tem essas bandeirinhas que limitam o nosso espaço, mas a gente fica relativamente livre para poder explorar o continente gelado.
0: Logo no primeiro dia, nós tivemos as duas, digamos, modalidades de expedição. Essa que eu expliquei agora há pouco, caminhando por ilhas, pedras, neve, gelo, ou então apenas navegando com os zodíacos, passando por icebergs, observando animais, glaciais e outras formações.
3: Missão cumprida, nossa primeira experiência no continente gelado. É inacreditável como é diferente de tudo. É, se você tiver algum dia a oportunidade de fazer esse tipo de cruzeiro, de viagem, de expedição, faça, não pense duas vezes. É incrível, uma sensação absolutamente incrível. Você esquece do frio, esquece da vida, só consegue pensar no lugar que você está. A gente está abaixo do Círculo Polar Antártico, nós vimos muito branco. É indescritível, difícil buscar palavras. Eu só digo para você, se você tiver a oportunidade, faça. Estou aqui de volta no quentinho, tirando os meus equipamentos. É tudo muito diferente, é a minha primeira vez. A gente vai fazer isso mais vezes, mas é realmente muito bacana. Bom, vamos trocar agora.
0: Durante 8 dias inteiros navegando pela Península Antártica, nós visitamos 16 pontos e pisamos, descemos em 8 lugares diferentes. Como deu para perceber, foi bem difícil entender tudo o que estava acontecendo na minha primeira vez, por conta da ansiedade, da emoção, da preocupação com os equipamentos, das gravações, sem contar o ritual de colocar todas as peças de roupas, os acessórios, o colete. Aliás, aqui é um bom momento para explicar de forma resumida como foi a nossa rotina nos 8 dias de expedições. Todos os dias, às 6:30 da tarde, a equipe de expedição anunciava a previsão dos planos para o dia seguinte. Lembra que eu falei agora há pouco que há um limite de 100 pessoas em cada ponto da Antártica? Na nossa viagem, havia 143 passageiros. Então nós somos divididos em grupos de cores, de acordo com o número das cabines. Eu estava no grupo verde. E no final desse briefing, que acontecia sempre no teatro, com transmissão simultânea nas televisões das nossas cabines, nós ficávamos sabendo sobre os horários das saídas do dia seguinte. Exemplo, amanhã pela manhã o Grupo Verde vai sair às 8:15 e à tarde a previsão de saída é às 2:45. Eu expliquei no nosso último episódio e volto a dizer, isso acontece porque o clima na Antártica é imprevisível e tudo precisa ser feito com a maior segurança possível. Parece complicado? Pelo contrário, essa emoção, essa ansiedade são componentes que deixam essa viagem ainda mais fantástica.
6: At the moment, conditions are looking favorable for a Zodiac operation.
0: Bem cedinho pela manhã, o chefe de expedição dava as primeiras informações sobre as condições e se aqueles horários previstos estavam mantidos.
6: Enjoy your breakfast and enjoy your morning here in Antarctica.
0: Tudo confirmado, era hora de nos prepararmos para deixar o navio. No verão antártico, a temperatura gira em torno de 0 grau. Na nossa viagem, variou muito pouco, para cima e para baixo. Calça térmica, meia de lã até o joelho. Calça à prova de água. Não pode ser impermeável, mas sim à prova d'água, que suporte até 3 horas de chuva intensa. Camisa térmica de manga comprida e a parca por cima de tudo. Esse super casaco é um presente do Scenic Eclipse e vai estar na sua cabine quando você chegar. Luvas, protetores de orelhas, protetor de pescoço e rosto e gorro eram os meus acessórios complementares. Ah, sem contar os óculos escuros, essenciais. Muita gente usava, inclusive, aqueles óculos de esqui ou então de snowboard. Antes de sair da cabine, a gente precisava pegar ainda os nossos coletes salva-vidas que ficavam em um armário. Chegada a hora da nossa expedição, descíamos até o lounge, onde aguardávamos com o nosso grupo. De lá, vamos até a Mud Room, a sala da sujeira, onde vestíamos as nossas botas especiais, já higienizadas, e dali partíamos para a saída, para subir nos zodíacos.
7: The big rule I have for you, only one real rule. Stay in the boat.
0: Depois de um rápido briefing do piloto do barquinho inflável, estávamos prontos para iniciar a nossa expedição. Como falei agora há pouco, foram 16 saídas como essa para explorar o continente antártico, tanto pelo mar quanto pela terra, ou pelo gelo. Encontramos bases desativadas, que foram usadas por pesquisadores entre os anos 50 e 80 e que hoje funcionam como museus.
3: A gente vai entrar agora nessa cabana e a pessoa que fica aqui cuidando dela gentilmente deixou a gente gravar e ela disse, você vai entrar numa máquina do tempo. De volta para os anos... final dos anos 1950. Tô curioso.
0: Antes de todas as expedições com turistas, uma equipe do navio, formada por 20 especialistas, faz uma vistoria do local a ser visitado. Eles carregam equipamentos, mantimentos e até barracas e alimentos para o caso de o tempo mudar drasticamente e de nós ficarmos impossibilitados de voltar para o navio.
2: Isso aqui é um belo exemplo de como o tempo muda rapidamente aqui na Antártica. A gente chegou por aqui, o dia estava um pouquinho mais claro, de repente começou a chover, agora está um misto de chuva com neve. Eu estou aqui no alto desse lugar, parou um pouquinho de ventar agora, porque as condições realmente não são ideais para gravar nada. Estou aqui com a minha câmera, tripé, eu não posso tocar em nada do continente, absolutamente nada, não posso deixar cair, não posso apoiar, é impressionante e tem que, obviamente, obedecer todo tipo de regra por aqui.
0: No dia seguinte, com céu claro e pouco vento, nós tivemos a chance de ver tudo do alto. Em um sobrevoo de helicóptero de pouco mais de meia hora, percebemos as proporções dessa imensidão de gelo. O navio possui duas modernas aeronaves que decolam e pousam da própria embarcação. O helicóptero é a única atividade no Scenic Eclipse 2 que tem um custo à parte. E em breve haverá um submersível.
1: A partir de agora a aventura fica um pouquinho mais próxima da água. A gente vai andar de caiaque. É um dos passeios que são oferecidos aqui durante esse cruzeiro.
0: Antes de entrar nos caiaques, precisamos assistir a um briefing de segurança. É necessário também colocar uma roupa absolutamente à prova de água. O caiaque é super estável, mas vai que, né? A sensação de remar a centímetros da água gelada, passar por icebergs, ver pinguins, pássaros, focas, é uma experiência realmente inesquecível. Além dos caiaques, é possível fazer também o stand-up paddle. As duas atividades estão completamente incluídas, sem nenhum tipo de custo adicional. Basta se inscrever. Se quiser ter mais informações, imagens e vídeos do nosso cruzeiro de expedição, eu coloquei muita coisa no meu Instagram. Cadê o Coutinho? Esse é o meu Insta. Cadê o Coutinho? O programa de hoje faz a primeira rápida parada. Voltamos já!
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9: O nosso ouvinte Davi Camargo escreve contando que tem dois gatos em casa e tem ouvido muito falar sobre plantas tóxicas para eles. Fiquei preocupado porque tem uma planta que se chama Lírio da Paz. Ela é perigosa para eles? Davi, essa é uma excelente pergunta e muito importante para quem divide a casa com gatos. Se você tem um gato, presta atenção. Primeiro, é importante esclarecer que existe uma diferença entre o lírio verdadeiro e o lírio da paz. Mas não importa, porque ambos são tóxicos, mas de formas diferentes. Os lírios verdadeiros estão entre as plantas mais perigosas para os gatos. Em alguns casos, uma pequena mordidinha em uma folha ou até o contato com o pólen podem causar graves problemas renais. Já o lírio da paz não costuma causar lesão renal, mas contém cristais microscópicos que provocam irritação intensa na boca e na garganta. Portanto, lírio verdadeiro e o lírio da paz não é aconselhado a ter no jardim, viu? Isso é muito importante, principalmente para aqueles gatinhos que adoram mastigar uma matinho aqui e ali. Você tem dúvidas? Mande um e-mail para elbicho@bandnewsfm.com.br ou então no meu Instagram, Manu Carsten. Participe, eu espero você.
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0: De volta com o programa de hoje, gravado em um cruzeiro de expedição para a Antártica, a bordo do Scenic Eclipse 2, um dos navios mais luxuosos e tecnológicos que existem. Em meio ao gelo, montanhas, icebergs e muita água, a vida selvagem da Antártica é única e diversa. Trata-se do único continente do mundo que não possui mamíferos terrestres, e isso inclui nós, seres humanos, já que não existem cidades ou populações permanentes nesta imensidão branca. Os ursos polares vivem apenas no norte, e aqui no Polo Sul é o lugar dos pinguins. Durante a nossa viagem tivemos a chance de observar milhares deles. A Antártica é lar de 18 espécies de pinguins e nós vimos três. O pinguim Adélie, que parece estar usando smoking e máscara. O pinguim de Babicha, com um traço bem característico na cabeça. E o pinguim Gentoo, considerado a ave mais veloz do planeta debaixo d'água. Cruzamos com dezenas de focas e tivemos a sorte de encontrar quatro espécies delas, incluindo os gigantescos elefantes marinhos, que podem medir mais de 6 metros de comprimento e pesar até 4 toneladas. A observação de animais precisa respeitar uma série de regras. Fundada em 1991, a IAATU, Associação Internacional das Operadoras de Turismo Antártico, é quem promove o turismo de forma responsável e segura.
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0: A Antártica é o melhor lugar do mundo para encontrar baleias. Durante o verão, as baleias jubarte procuram essa região para se alimentar. E quando elas sobem à superfície, o som dos animais se mistura aos cliques das câmeras fotográficas.
10: Da nossa varanda, questão de 20 metros no máximo, pelo menos 4 baleias jubarte, dando um show pra gente, um show particular.
0: O ritual da caça é impressionante. A captura mostra uma rede de bolhas perfeitas, formando um espiral de Fibonacci. Essas bolhas aprisionam o krill, um crustáceo semelhante ao camarão, possibilitando que as jubartes possam comê-los em abundância. Eu cheguei a comentar que faz parte de um cruzeiro de expedição a bordo do Scenic Eclipse 2 viajar ao lado de especialistas. No nosso caso eram 20, entre geólogos, glaciologistas, naturalistas e biólogos. Eu conversei com Sarah Kather, bióloga marinha alemã que mora em Portugal.
11: Temos muita sorte, sim. Primeiro, nesta época do ano, é quase normal ver muitas baleias jubartes, porque elas vêm lá comer. É bem, bem especial. Além disso, o que foi muito particular nesta viagem foram as orcas. Vimos 3-4 vezes orcas em potes, em grupos grandes, em famílias grandes, por isso sim, muita sorte.
0: Graças ao Tratado da Antártica e à proibição da caça às baleias, tem sido visível o número maior delas na Antártica.
11: O que estamos observando nas baleias jubartes é que a população está muito boa. Cresceu desde que terminaram a caçar elas. Cresceu a um número bastante estável e parece que estão bem. Com outras espécies, como a baleia azul, ainda não recuperou. Temos muito poucas. Nesta viagem não vimos. Nos 8 anos que trabalho aqui na Antártida, vi 3 indivíduos só. Isso quer dizer que ainda no hemisfério sul, essa espécie está bastante em perigo. Agora, para todas as espécies, para os pinguins, para as focas, para todas as baleias, o aquecimento global é um problema, porque entre menos gelo há, há menos algas, e destas algas alimenta-se o krill. E o krill é um alimento base para as baleias, para as focas, para todos os pinguins também. Então, isso é preocupante.
0: Além do aquecimento global, algumas doenças, como a gripe aviária, têm se aproximado de forma assustadora do continente antártico, colocando em risco algumas espécies de pinguins. Desde o episódio passado, eu tenho falado muitas vezes sobre a tecnologia empregada neste navio. O Scenic Eclipse, inaugurado em 2018, e o Scenic Eclipse 2, inaugurado em 2023, foram projetados para fazer expedições nos lugares mais remotos da Terra. Sentado em uma das poltronas da ponte de comando, eu tive o prazer de conversar com o capitão Radomir Novosel.
12: Thank you so much for having us here.
0: Muito obrigado por nos receber aqui, tem sido muito especial.
13: You're most welcome. It's actually our pleasure when I see the smiles on the guests' faces. Then
0: você é mais do que bem-vindo. Na verdade, é um prazer pra gente ver o sorriso no rosto dos hóspedes. É sinal de que estamos fazendo um bom trabalho.
13: You know that you are doing a good job.
0: Eu pergunto pra ele o que faz desse navio ser tão especial.
13: Inside is ultra luxury.
0: Aqui dentro desse yacht ultra luxuoso temos todas essas experiências gastronômicas. São 10 restaurantes. Na parte externa temos um navio muito forte, que pode ir praticamente de um polo a outro do planeta. Nós temos helicópteros, submarinos muito em breve, Zodiacs, caiaques, temos tudo. Eu quero saber do capitão do Scenic Eclipse 2, qual o maior desafio de navegar em um cruzeiro de expedição pela Antártica?
13: Good question. The challenge is to make a good plan for.
0: Boa pergunta. O desafio é fazer um bom plano para tudo. Quando você vem até a Antártica, você tem muito a oferecer. Então, quando planejamos vir para cá, temos uma boa ideia de tudo o que queremos fazer. Mas aí é preciso checar as condições do gelo, do vento. Porque se você tem gelo e vento, você pode fazer muito pouco por aqui. É preciso saber da visibilidade. Assim, nós podemos colocar os nossos helicópteros para voar. Muitos, muitos fatores. É um planejamento. Muitos, muitos fatores. É um planejamento muito complexo. E nós estamos mudando os planos quase que todos os dias. Hoje, por exemplo, nós olhamos todos os fatores e resolvemos vir para esse lugar, que é lindo, especial, mas menos abrigado. Deu certo, foi um bom risco. O capitão estava falando de Spratly Island, um lugar absolutamente fantástico, com formações rochosas enormes, cheias de buracos, espécies de cavernas. Tudo isso misturado a muita neve, gelo, água azul bem clarinha e a milhares de icebergs de todos os formatos e tamanhos. Eu mencionei que gravei essa conversa com o capitão na própria ponte de comando. Estar neste lugar foi uma honra para mim, mas saiba que qualquer passageiro do Scenic Eclipse 2 pode visitar o local de controle do navio a qualquer momento. A ponte é aberta 24 horas por dia. Há alguns sofás, binóculos, lunetas e até livros didáticos. Eu aproveito e pergunto ao capitão se algum hóspede já o incomodou ou teve alguma atitude inconveniente.
13: Não. This is, I don't know, fourth season here and the bridge is open. I cannot remember a case that.
0: Não, essa é, se não me engano, a nossa quarta temporada por aqui e não consigo me lembrar de alguém que tenha me incomodado. Muitas vezes torna-se um ambiente barulhento, especialmente quando há muitos passageiros falando. E aí só pedimos para fazer silêncio. A verdade é que é um prazer recebê-los aqui na ponte, criar essa atmosfera mais intimista. Ah, no último cruzeiro, um casal acabou adormecendo, naquele sofá ali. Foi logo após o almoço. E quando eles acordaram, ficaram muito envergonhados. Eu fiquei muito feliz, porque eles estavam realmente bastante à vontade.
13: Fully relaxed.
12: So, Captain, thank you so much for your time. Thank you so much.
13: More than welcome. The pleasure is ours. Thank you.
8: Sabores do mundo.
0: A gastronomia do Scenic Eclipse 2 é um capítulo especial. Esse yacht de luxo oferece 10 experiências gastronômicas a bordo. Todas estão incluídas no seu cruzeiro. Alguns restaurantes de especialidades precisam apenas ser reservados. Em 13 noites de viagem, nós conseguimos provar todos, inclusive o mais especial deles. O chefe executivo do navio, Victor Malek, explica que Chef's Table, a mesa do chefe, é o que tem de mais exclusivo a bordo.
14: Works by invitation by the captain only.
0: Funciona apenas diante de um convite feito pelo próprio capitão. Normalmente contempla hóspedes que estão retornando para viajar com a gente, ou aqueles que estão nas suítes superiores, ou até mesmo alguns passageiros de sorte. Nós oferecemos um menu degustação de 10 tempos, sempre harmonizados com excelentes vinhos. Nós colocamos uma caixa na mesa em frente a cada pessoa com alguns objetos inusitados, que vão ajudar a compor os pratos. É uma experiência, não tem cardápio físico. Eu mesmo, com o chefe executivo, vou anunciando cada um dos pratos. Eu procuro fazer uma jornada pelo mundo das comidas. É uma experiência saborosa e muito divertida. O Partiu Band News teve a honra e o privilégio de ter sido convidado pelo capitão, e eu garanto, foi realmente uma experiência gastronômica muito boa. E em termos de entretenimento também. Aliás, todos os bares, restaurantes, comidinhas, petiscos, lanches são de uma qualidade muito superior. E no navio há dois sommeliers que estão sempre prontos a dar sugestões e harmonizações. Não é à toa que o Scenic Eclipse 2 se encaixa em uma categoria de ultra luxo. Uma viagem comum de navio para a Antártica custa a partir de $5.000, cerca de R$25.000 por pessoa. Esse cruzeiro de expedição ultra luxuoso começa em algo em torno de $14.000 em novembro e sai por a partir de $26.000 de dezembro a fevereiro, cerca de R$130.000 por pessoa, com tudo incluído. Para quem tem condições, é uma chance única de conhecer o lugar mais remoto da Terra com muito, muito conforto. Se puder, mergulhe nesta viagem sem medo.
1: O que eu estou fazendo de roupão e dezenas de pessoas estão fazendo de roupão aqui na popa do navio é o Polar Plunge.
0: Uma tradição nas viagens para a Antártica, o Polar Plunge nada mais é do que pular no mar gelado só de roupa de banho. Só que no Scenic Eclipse 2, até esse ritual é mais especial.
15: E aí quando chega aqui tem essa música alta, o pessoal bebendo, toda aquela empolgação.
0: Com direito a clima de beach club, os saltos são feitos de uma espécie de marina que se abre na popa do navio.
15: Agora chegou o meu momento, é a minha vez, 1.8 graus Celsius. Vambora!
16: Ok.
17: Ready?
16: Let's go!
17: Ok, 3, 2, 1,
0: se quiser ver como foi o meu salto na água congelante, basta procurar o destaque que eu coloquei no meu Instagram. Cadê o Coutinho? Esse é o meu Insta. Cadê o Coutinho?
15: Cara, dá um choque. É inexplicável. Tem que fazer. Tem que fazer.
0: Voltamos já já.
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18: Quer um aperitivo gostoso para assistir um jogo de Copa? Agora nós estamos nessa energia, né? Vamos fazer uma pastinha de tomate, delícia, para comer com

0: tiver. Então você bateu tudo, vai levar para uma panela, aquece a panela, vai colocar ali umas 3 colheres de azeite e despeja esse creme. É um creme, porque o pão vai espessar. E aí vai cozinhar, vai ferver. Quando ferver, você vai mexendo até ele dar uma espessada. Vamos cozinhar aí uns 5 minutinhos no máximo. Espessou, desliga e aí você finaliza. Óbvio, testa sal e pimenta com parmesão, mais ou menos uma meia xícara de queijo parmesão ralado. Você põe nele quente ali pra ele derreter. Sal, pimenta do reino e mais um pouquinho de erva fresca se você tiver usado. Pronto, coloca num potinho, deixa mornar e pode até ficar na geladeira uns 3, 4 dias. Ele fica ótimo e é um baita de um acompanhamento aí pro seu aperitivo. Se você quiser, você pode falar comigo pelo e-mail hojepode@bandnewsfm.com.br ou pelas redes sociais no @carolecrema. Pode pedir receita, dica, fala comigo, eu vou adorar.
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0: O ex-presidente Jair Bolsonaro vai permanecer em prisão domiciliar. Informações que chegam direto de Brasília com Márcio Rocha.
1: Depois da manifestação da defesa e também da Procuradoria-Geral da República, o ministro do Supremo Tribunal Federal, Alexandre de Moraes, decidiu manter o ex-presidente Jair Bolsonaro em prisão domiciliar. Na decisão, Moraes determinou também que todas as armas que estão no nome do ex-presidente sejam entregues em até 48 horas. Para ele, as condições médicas de Bolsonaro permanecem as mesmas e, por isso, a concessão da medida ainda é justificada. No entanto, determinou que o cumprimento da pena seja feito nas mesmas restrições anteriormente impostas. O ministro atendeu ao pedido feito pelos advogados de Bolsonaro, que defenderam que a apreensão de uma arma em nome dele durante uma blitz no Distrito Federal não é uma falta grave e que, por isso, ele deveria seguir na prisão domiciliar.
0: O senador Flávio Bolsonaro anuncia que pretende viajar aos Estados Unidos com o objetivo de negociar as tarifas comerciais e atuar em defesa do sistema de pagamentos brasileiros, o famoso PIX. Quem traz mais detalhes é o Guilherme Faria.
2: O senador e pré-candidato à presidência da República, Flávio Bolsonaro, afirma que vai viajar aos Estados Unidos para defender o PIX. A declaração foi feita em um evento do PL no Rio de Janeiro nesta sexta-feira e acontece em meio às discussões sobre o método de pagamento. Durante o discurso, Flávio também abordou outros temas, como segurança pública e economia. O político prometeu atuar contra o crime organizado e disse que vai devolver o poder de compra aos brasileiros. Ao falar sobre o PIX, Flávio Bolsonaro afirmou considerar que o governo brasileiro não está defendendo os interesses do país.
3: Nós defendemos o PIX porque o PIX é do Brasil, foi criado no ano do presidente Bolsonaro, sem taxa. Eu vou lá para os Estados Unidos defender o nosso PIX, já que o atual governo, o atual presidente do Brasil, está se lixando para as empresas brasileiras. É aquele, é o único que quer a tarifação dos nossos produtos brasileiros que são enviados lá para os Estados Unidos.
0: Nos outros destaques do dia, um grupo criminoso levou mais de 10 bilhões de reais do tráfico de drogas por meio de criptomoedas. Fala, Larissa Biscaia.
4: Vão responder por associação criminosa, lavagem de dinheiro e evasão de divisas os 11 alvos da Operação Exchange, feita pela Polícia Federal. A ação, realizada nesta sexta-feira, mira brasileiros que foram sancionados pelos Estados Unidos por possível ligação com o PCC. Eles usaram o sistema de criptomoedas para lavar mais de 10 bilhões de reais do tráfico internacional de drogas. Os agentes cumpriram também 13 mandados de busca e apreensão em São Paulo, Santos, Praia Grande e Santana de Parnaíba.

0: Ela, Aline Fanelli.
1: O meia atacante Matheus Cunha afirma que a seleção brasileira está mais confiante com a melhora do entrosamento após 4 jogos da Copa do Mundo. Ele comentou que a escolha de Carlo Ancelotti para a vaga de Lucas Paquetá depende mais do que o treinador pensa de planejamento para a partida.
2: Vamos sentir muita falta do Paquetá, sem dúvida nenhuma, principalmente por estar criando rotinas de entrosamento muito claras. Mas assim, depende muito do que o treinador quer para o jogo agora, então... Sim, o Marte é quase um atacante, né? Que a gente vai ter uma possibilidade de atacar a profundidade muito maior, a quantidade de vezes que isso pode acontecer. O Danilo já é alguém que vai dar uma sustentação mais clara. Então, não querendo fugir da tua pergunta, mas também não tendo essa responsabilidade de ser o treinador nesse momento.
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5: Terceiro e último bloco do nosso segundo episódio gravado durante um cruzeiro de expedição para a Antártica. Já passei pelas minhas emoções e percepções dessa viagem inesquecível. E a partir de agora você vai ter a chance de ouvir o ponto de vista de quem esteve por lá a lazer. No último dia do cruzeiro, eu conversei com o empresário mineiro Luiz Carlos Nassif.
6: Quem diria que num cruzeiro pra Antártica eu iria fazer uma amizade com um casal de brasileiros abaixo do Círculo Polar Antártico? Nassif, que prazer conversar contigo aqui no Partiu Band News, na Band News FM. Estamos tomando, eu quase engasgo pra falar, os últimos drinks desse navio maravilhoso. Tudo bem com você? Obrigado por aceitar topar conversar comigo.
7: Tudo bem, André. Obrigado pelo convite. É legal a gente falar e passar um pouco das experiências nossas aqui também. Como você estava dizendo, a viagem realmente é surpreendente, porque primeiro para vir para a Antártica já é uma coisa surpreendente. Você não sabe o que você vai esperar. Tem uma aura de mistério, é um negócio meio inalcançável, inatingível. E a gente realiza esse sonho e fica deslumbrado com o que a gente vivencia nesse período todo.
6: Vamos começar pelo princípio, já diria o poeta. Como é que você procurou, o que você imaginou? Era um sonho antigo. Quando passou pela sua cabeça da Camila, vamos viajar para a Antártica?
7: Bicho, o negócio com a gente funciona um pouco diferente, sabe? Eu e a Camila temos viajado pelo mundo de moto. A gente decidiu que queria conhecer o mundo de moto. E um dia caiu na caixa do Gmail um e-mail sobre essa viagem. E eu joguei para ela, falei, olha que bacana aqui, ó. Uma coisa que nem estava na nossa pauta, né? Mas sempre tive curiosidade de saber como é que é lá na Antártica, como é que é o Círculo Polar Antártico. A gente já foi de moto e cruzou o Círculo Polar Ártico e agora fizemos o Antártico. Só que não dá para vir de moto, né? E esse e-mail veio com uma proposta de um cruzeiro exclusivo, que é esse que a gente está fazendo aqui do Scenic. Pô, que é um espetáculo, né, bicho? A gente veio por conta e risco, sem saber o que esperar. Vamos na aventura, como a gente sempre vai. E fomos, de fato, muito bem surpreendidos.
6: É difícil a gente falar o que foi o destaque, mas expectativa e realidade, né? O que você imaginava dessa viagem, o que você viu? Dá para resumir?
7: Bicho, achei que a gente ia viajar para cá e o continente gelado, só ia ver montanha com gelo. Todo lugar que você olhar só tinha gelo, neve. E teve muitas coisas diferentes, muitas coisas durante o percurso de descida para a Antártica e de retorno também.
6: O barato da viagem é isso, né? A viagem, para mim, vai ser uma coisa e eu vou lembrar da viagem de uma maneira, para você vai ser de outra, para Camila de outra, para os outros 137 passageiros de outra maneira completamente diferente. Mas o navio parece um detalhe dentro da Antártica que é enorme, né? Que é um continente gigantesco, surpreendente, inusitado, inóspito. Mas o navio, no fundo, tem uma parcela muito importante nessa viagem, né?
7: O navio realmente foi surpreendente, porque a gente, quando fala em viagem de navio, sempre imagina aquele mega barco, né? E esse navio é um navio diferente, um navio que tem muita tecnologia, que me chamou muita atenção, capacidade de estabilização dele na água enquanto tá navegando. É um navio pequeno, na verdade é um grande iate, né? Porque hoje nós temos, se não me engano, 140 hóspedes, comoda até 200, ou seja, seriam em torno de 100 cabines. É muito pequeno, perto desses navios que tem 5 mil pessoas, né? Você viajar com 140 é praticamente exclusividade. E o staff do navio é muito bem preparado, é uma coisa impressionante. Todos são muito gentis, educados. Você pensa alguma coisa, os caras já se antecipam, já te oferecem, desde a camareira, dos garçons, da recepção, dos barmans, o serviço, de uma forma geral, é um espetáculo. Fora o pessoal que nos leva para passear lá fora, nos barcos, né, nos botes que, chamados de Zodíaco. Eles também são biólogos, são especialistas em Antártica, que contam as histórias, né, que dividem o conhecimento conosco. É um negócio espetacular, fabuloso o navio. E o navio é muito curtinho, né? Se você olhar daqui ali, não deve ter 30 metros de largura, 50 metros de largura. É um navio pequeno, mas que comporta dois helicópteros, pô, vai ter um submarino. Então, assim, para promover experiências muito exclusivas mesmo. Eu fiquei muito impressionado, principalmente com o serviço do navio. A gente de todo mundo, a gente fala mal o inglês, mas as pessoas se esforçam para entender. Então fala italiano, fala espanhol, rasga o português. Então todo mundo te ajuda ali a ser compreendido, então você acaba sendo bem acolhido. Isso foi muito confortável pra gente.
6: E mesmo assim, né, tem o Bruno que trabalha à noite na recepção, que é brasileiro, tem uma camareira que tá no meu andar, brasileira, tem alguns argentinos que falam português, as pessoas, tem um garçom de El Salvador que fala português, que eu vi que você fala com vocês também, né?
7: É, às vezes a gente perde um pouco nas palestras, que são todas em inglês. Uma evolução pro navio poderia ser assim, ter uma tradução simultânea, que ajudaria muito a atrair turistas de outras nacionalidades que não têm o domínio de inglês também. Mas, no geral, você é muito bem acolhido e se vira bem. Porra, tem um italiano aqui que adora falar em português com a gente, porque ele já morou um ano no Brasil, então é a forma dele praticar. Tem a menina lá, a bióloga, que vai conosco também, que, se não me engano, ela é espanhola.
6: A Sara, ela é alemã e morou no Brasil e morou em Portugal.
7: É alemã e é assim, para praticar o português, todo mundo adora, né? Para não esquecer a língua. Então, esse acolhimento realmente nos traz uma experiência muito diferente de qualquer outra viagem de navio que a gente já tenha feito.
6: A gente tem aqui 10 restaurantes. Eles falam em 10 restaurantes, ou 10 experiências gastronômicas, né? A gente tá de frente para um bar que tem 135 rótulos de uísque. Você tá tomando um drink. Eu também tô tomando um drink, tá? Não tô te expondo aqui, não, viu? Nós sempre estamos aqui conversando, tomando um drink antes do nosso último jantar. Você falou bastante do serviço e que realmente é espantoso como é bom o serviço, mas é da qualidade das bebidas e das comidas aqui.
7: É, o pessoal é bem versátil, né? Você faz drink do jeito que você quiser, o cara inventa pra você, se você não tiver ideia, você pede ele pra criar e ele cria na hora. Tudo da melhor qualidade. Eu fiquei muito impressionado também com a parte de comida, a qualidade dos alimentos é muito boa. A padaria deles é um espetáculo. Eu comentei com a Camila, muito tempo que eu não comia pães tão saborosos, com tanta textura, tanta crocância, tanto sabor. E aí você gravita entre um restaurante asiático, um japonês, um francês, um italiano, de comidas rápidas que vem os sanduíches lá. Pô, um cachorro-quente com espetáculo. Anos que eu não comi um cachorro-quente igual eu comi daqui, o cheeseburger, a pizza. Da batata frita até o escargot, você acha de tudo aqui, tudo muito saboroso, tudo da melhor qualidade. Fiquei bem impressionado.
6: Bom, a gente falou bastante sobre o navio, eu falei bastante também ao longo dos blocos e do programa sobre a importância de você conhecer um lugar tão inóspito a bordo de um navio confortável, e não só no termos de luxo, de alimentos e bebidas, do conforto da sua suíte, da sua cabine, mas também da tecnologia que esse navio emprega e também a operação que a gente faz para fazer as expedições, né? É uma operação que é segura para a gente e acho que principalmente também segura para o meio ambiente da Antártica, né?
7: É muito legal o cuidado que eles têm aqui para a gente poder fazer as visitações externas, né? Só um detalhe, a gente vem todo preparado para o frio, achar que, pô, vai passar muito frio, mas eles nos presenteiam com uma parca, que é uma jaqueta muito aquecida e impermeável. Isso ajuda demais na hora de você descer do barco para ir fazer as visitações externas. E tem uma coisa muito legal também, o cuidado que eles têm. A gente calça uma bota deles quando você pisa em alguma ilha, no continente, quando você volta, você tem que higienizar a bota, você não pode entrar com nenhum resíduo de um lugar para o outro, porque você pode contaminar outros ambientes. Então, essa preocupação com o ecossistema que eles têm é um diferencial muito legal. E os biólogos, os caras que ficam tocando barco lá, enquanto a gente está fazendo as visitações, eles são muito atentos a isso também, para a gente intervir o mínimo possível no ecossistema que a gente estiver visitando, né? É muito legal, a gente vai visitar as colônias de pinguins e tudo, e nós somos orientados a dar preferência para os pinguins. Se eles estiverem atravessando, você tem que parar, deixá-los passar na sua frente. Eles olham para você assim como se fosse amigo, continua. E aí é legal a inocência, né, do ambiente. Eles não sabem o que é ameaça para eles, né? Então, convive-se muito bem com seres estranhos como nós humanos invadindo o espaço deles. Mas é muito curioso essas pequenas leituras que a gente tem do ambiente, porque é tudo muito diferente de tudo que eu já visitei.
6: Das atividades, além de sair com o Zodíaco, né, para fazer o que eles chamam de cruzeiro, que é quando a gente não toca realmente no continente ou então na Terra, ou também o landing, né, que quando a gente toca na Terra e nas ilhas. Eu, por exemplo, fiz o caiaque. Vocês também remaram, fizeram outras atividades?
7: Eu fiz o caiaque também. Por acaso, a gente foi sorteado, porque passou uma baleia a 5 metros do caiaque e do bote que a gente estava. A Camila ficou com medo dela dar uma assustada e nos virar para aquela água gelada, né? Mas elas são todas muito dóceis também. É assim, um animal enorme, né? Imenso, que você fica impressionado com o tamanho. Esse convívio harmônico é uma coisa que nos chamou muita atenção, né? A gente, de fato, estava integrado à natureza da Antártica ali. Todos os animais conviveram bem com a nossa presença. A gente soube respeitar o espaço deles também. É um negócio diferente. É um negócio que, inclusive, que nos educa no dia a dia também, esse respeito com o ambiente.
6: Teve algum momento da viagem, incluindo passagem de Drake na ida, passagem de Drake na volta, ondas de mais de 6 metros, expedição, baleia a 5 metros, gelo para tudo quanto é lado, iceberg. Teve algum momento que você ficou com algum medo, você ou com a Camila?
7: Ah, bicho, a gente não tem medo de nada não, cara. A gente se sentiu tão seguro no barco. O momento mais desconfortável é a passagem de Drake, que balança muito e dá um pouco de enjoo, né? Mas fora isso, medo zero, inclusive de nadar, de mergulhar, de caminhar pelos lugares. O acolhimento é tão grande do ambiente antártico ali que eu acho que você acaba se integrando àquela natureza ali e não se sente ameaçado com nada.
6: Pra gente finalizar, você é uma pessoa que viaja bastante, conhece muitos lugares do mundo, tem um gosto, digamos, refinado. Essa viagem tá entre as três melhores, pelo menos, da sua vida?
7: Ah, essa viagem vai deixar um registro na memória que vai custar sair. Se é que sai, né? É, a gente estava comentando aqui, essa é uma das três viagens que estão registradas, que a gente sempre vai indicar. De fato, quem tiver oportunidade não pode perder a chance de vir conhecer a Antártica. É diferente de qualquer coisa que você já viajou para o mundo. Vai para a Europa, vai para os Estados Unidos, né? A Ásia eu não conheço ainda, mas também deve ser bem legal, diferente. Mas exclusivo mesmo é a Antártica. Não tem outro lugar igual a Antártica no mundo.
6: Nassif, muito obrigado. Um grande abraço. Eu espero sinceramente te encontrar em outros lugares. De repente, tomar uma cachaçinha em BH, comer um negocinho em Minas. De repente, no Nordeste também ou em outro lugar do mundo. Foi um prazer te conhecer. Além dessa viagem, eu vou guardar a amizade de vocês para sempre também.
7: Eu que agradeço. Prazer conhecê-lo também. E, se Deus quiser, a gente vai encontrar em outros lugares, porque deu liga aqui a diversão. Ainda mais que você gosta de uísque. Então, vão ser bons companheiros de copo.
6: 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Converse com um agente de viagens e peça para ele procurar pelos cruzeiros oferecidos pela Veli Representações. Eu também coloquei muitas imagens, vídeos e informações no meu Instagram. Cadê o Coutinho? Vai ser um prazer enorme te encontrar no meu Insta. Cadê o Coutinho? 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Qualquer outro programa? 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O programa de hoje teve a sonorização final do mestre José Antônio de Araújo Filho. Semana que vem tem muito mais. Tchau e até a próxima!

claro que tem destaque do esporte chegando por aqui. Seleção brasileira entra no último dia de preparação para as oitavas de final da Copa do Mundo. Detalhes que chegam com

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1: A gente vai falar de inteligência artificial aqui na coluna de tecnologia, hoje e nos próximos dias. E a gente começa falando de um lado ruim dessa prevalência da inteligência artificial no mercado de tecnologia, Warrison.
2: Dos nossos ouvintes certamente vão se lembrar da famosa frase da peça de Shakespeare: há algo de podre no reino da Dinamarca. Pois bem, aqui não se trata do reino da Dinamarca e nem de um herói angustiado, digamos assim, mas de um mercado que está meio torto. E eu estou falando aqui do mercado da inteligência artificial. Eu queria falar um pouco sobre essa questão de que há algo podre no Vale do Reino do Silício, lá dos Estados Unidos. E o que há de podre nesse vale, nesse momento, Edu? Hoje em dia, se você tem uma proposta de uma startup que fala de inteligência artificial, a chance dela receber um monte de dinheiro é relativamente boa. Qualquer coisa que resvala em inteligência artificial no Vale do Silício hoje virou menina dos olhos dos venture capitalists, né? Que são os caras que acabam financiando muito do ecossistema das startups lá nos Estados Unidos. Por outro lado, se a sua ideia, se a sua empresa não tem muito a ver ou não tem nada a ver com inteligência artificial, esquece, você não vai ter dinheiro nenhum. Você pode ter a melhor ideia do momento, mas ela não vai receber qualquer financiamento, ou pelo menos a chance dela receber qualquer dinheiro de investimento lá nos Estados Unidos, e eu diria até em outras partes do mundo, é praticamente nenhuma. O que isso está causando, Edu, nesse momento? Está causando uma situação inédita no Vale do Silício. Nunca houve tão pouco dinheiro disponível para as startups no Vale do Silício, se essas startups não forem conectadas à inteligência artificial. É uma situação meio estranha, porque no final das contas a gente tem todo um ecossistema super forte, super inteligente, super competitivo de financiamento de startups, mas que nesse momento está com as portas fechadas para qualquer coisa que não tenha a ver com inteligência artificial.
1: Quem diria a inteligência artificial, que é uma grande inovação, agora está freando inovações em outras frentes no mercado da tecnologia. Se isso vai adiante ou não, a gente acompanha e conta tudo por aqui. A coluna de tecnologia volta amanhã.
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5:03 pelo horário de Brasília. Teve gente falando assim, ai, mas hoje tá tão chato, né? Início de sábado meio macambuja. E troquei a trilha aqui pra dar uma animada, né? Pra ver se melhora um pouquinho o Diogo Nogueira nesse início de manhã de sábado. Ai, ai, gente, eu estou fritoso, continuo por aqui até as 7 horas da manhã. Tô de olho nos palpites pro jogo do Brasil. Muita gente mandando mensagem pra cá. Tem gente falando que dessa vez a gente não passa, mas olha, tô ignorando esses comentários negativos, hein? Vamos melhorar isso aí, hein? Vamos melhorar isso aí. Tem chão ainda, gente. Calma. Chegamos pelo menos até aqui. Tem que brilhar muito amanhã, hein? Contra a Noruega. Mas vamos que vamos. Eu, Stephanie Toso, sigo girando os principais destaques do noticiário. Tô de olho também nas mensagens que chegam pelo nosso WhatsApp no 11 999 592 100. Nesses próximos minutos, vou te atualizando os principais assuntos do Brasil e do mundo por aqui na nossa programação.

0: Nos principais assuntos do dia, o ministro Alexandre de Moraes, do Supremo Tribunal Federal, decide manter a prisão domiciliar humanitária do ex-presidente Jair Bolsonaro. O político do PL pode cumprir, na casa dele em Brasília, a pena de 27 anos de prisão por tentativa de golpe de Estado. A íntegra da decisão do ministro Alexandre de Moraes foi obtida pelo âncora do programa O É da Coisa, Reinaldo Azevedo. No texto, o magistrado decide que não houve falta grave no caso da arma registrada em nome de Jair Bolsonaro, que foi apreendida em uma blitz. No entanto, o porte foi revogado. O ministro também determinou a entrega, em até 48 horas, de todas as 10 armas vinculadas ao ex-presidente da República. Moraes ainda destaca que houve uma melhora no quadro de saúde de Jair Bolsonaro durante a prisão domiciliar humanitária e que a continuidade dela se mostra razoável, adequada e proporcional. Acionando a nossa equipe em Brasília, tem outras informações. O ministro Alexandre de Moraes, do STF, autorizou a transferência de joias apreendidas no governo Bolsonaro para a Receita. Quem conta os detalhes é o Rafael Procópio.
1: O ministro Alexandre de Moraes, do Supremo Tribunal Federal, determinou que as joias apreendidas no âmbito do inquérito que investigava um suposto desvio de finalidade por parte do ex-presidente Jair Bolsonaro fossem entregues à Receita Federal. A situação ficou conhecida como o caso das joias sauditas, por ocasião do ex-presidente ter recebido os itens de luxo durante o mandato e, segundo investigações preliminares, poderia ter desviado a função destes itens e ficado com eles, ao invés de ter enviado ao acervo da República. O caso foi arquivado em março por ausência de provas que configurasse algum crime, mas a investigação se desenrolou em outros inquéritos que acabaram deflagrando a tentativa de golpe de Estado em 2023, o que levou o Bolsonaro à prisão. A decisão do Supremo veio após entendimento da Procuradoria-Geral da República no mesmo sentido. Com a determinação, as joias ficarão sob os cuidados da União.
0: A Operação Segurança Presente causa um prejuízo de mais de 134 milhões de reais ao crime organizado no Amazonas. A apreensão de maconha, tipo skunk, representa o maior impacto financeiro contra as facções. A Lívia Maciel tem mais detalhes.
2: A Operação Segurança Presente resulta em um prejuízo de mais de 134 milhões de reais ao crime organizado no Amazonas entre maio e junho deste ano. Segundo a Secretaria de Segurança Pública do Estado, as apreensões de drogas responderam pela maior parte desse valor, 132 milhões de reais, com destaque para maconha do tipo skunk e cocaína, que somam um prejuízo de 126 milhões de reais. A operação também apreendeu armas, munições, equipamentos e recuperou veículos. No período, foram presas 832 pessoas e cumpridos 556 mandados de prisão.
0: Indo direto ao noticiário internacional, o presidente colombiano Gustavo Petro conversa por telefone com o americano Donald Trump e pede a suspensão das sanções impostas contra ele por supostas ligações com o narcotráfico, que ele nega. Trump disse que faria o possível pelo pedido. Os dois também discutiram a erradicação do cultivo de coca na Colômbia.

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10: O âncora e colunista da Band News FM, Carlos Andreasa, avalia o envolvimento de Flávio Bolsonaro e do presidente Lula nas tarifas americanas contra o Brasil. Ele conversou com Carla Bigato, Sheila Magalhães e Luiz Megali.
11: Olha ele aí, minha gente, de corpo presente... E que corpo?
12: Fala, Andreasa. Nada como ter amigos, bom dia. Bom dia, meus amores. Tô na área.
11: Bem, meu irmão.
12: Bem.
11: É, ô, Andreasa, essa discussão aí das tarifas, o que você tá achando da maneira como os nossos políticos estão lidando com essa questão?
12: Ano eleitoral e tudo politizado, né, Luiz Megali? Tudo completamente politizado. Uma questão séria, uma questão de Estado americana. É uma sessão 301, que não é uma investigação simples, complexa, ramificada, e que propõe uma sobretaxa de 25% ao Brasil. E como é que os nossos agentes políticos se comportam? No caso de Flávio Bolsonaro, essa carta, esse documento que remeteu, que se tornou público, preocupado com os impactos disso sobre a eleição. É uma aspa que o seu adversário político, Lula, tem de explorar, sem dúvida nenhuma. A fala de Flávio Bolsonaro, um trecho dela. Tratando o tarifaço, a consequência dele, como uma vitória política de Lula. Aspas para Flávio. As tarifas propostas dariam ao atual governo brasileiro exatamente a vitória pública que ele vem buscando. Mas pesquisas de opinião no Brasil mostram que a posição eleitoral do atual governo se fortaleceu justamente nos períodos em que a pressão exercida pelas tarifas americanas foi mais intensa. Uma discussão que deveria ser, de qualquer parte, contrário à sobretaxa, independentemente de eleição, trazida por um candidato para a realidade do impacto daquilo em prol do seu adversário na eleição. E aí o que vai fazer Lula, obrigatoriamente? Vai explorar essa circunstância. Aí tem a fala de Lula. Alguém vai dizer que essa fala aqui está errada, do ponto de vista político-eleitoral, de exploração? Diz o presidente do Brasil que o bolsonarismo, que Flávio Bolsonaro é um entreguista. Aspas para Lula. Pedir que o tarifaço contra nosso país seja adiado para depois das eleições é mais uma atitude de traidores da pátria. Nunca houve e não há qualquer justificativa para tarifaço agora ou depois.
11: E também esse termo, né, colocar a equipe de transição à disposição da Casa Branca no caso de uma vitória.
12: Presente
11: para o adversário. Né?
12: Presente para Lula no momento em que a campanha de Flávio Bolsonaro está especialmente exposta. Né? É uma crise atrás da outra, o Flávio não consegue virar a página. Quando é que você percebe que a eleição vai ser justa e apertada e competitiva até o final, porque as rejeições se impõem, né? Então, os votos se recompõem em função da imposição da rejeição. O cara não vota, não gosta do Lula, tapa o nariz e vota em Flávio Bolsonaro. O cara não gosta de Flávio Bolsonaro, se for o caso, tapa o nariz e vota em Lula. É assim que as coisas se organizam. E isso vai se impondo. Mas do ponto de vista da campanha eleitoral, a campanha de Flávio vive uma crise tremenda, porque só reage, não propõe, não tem uma proposição, é só reação. Não conseguiu virar a página do caso Master, das relações não explicadas com Daniel Vorcaro, e já vem a sobreposição da crise Michele. Não consegue resolver a crise Michele, volta a questão da tarifa. E as crises anteriores abastecendo a atual. Uma situação ruim para a campanha de Flávio. Lula, eu nem digo que ele joga parado nesse momento, se beneficiando jogando parado, porque do ponto de vista do uso da máquina também está abusando, né? O uso da máquina em prol do projeto de reeleição de Lula é uma quadra muito ruim para Flávio Bolsonaro, difícil de virar em termos de campanha, né? A eleição vai ser apertada de qualquer maneira.
11: Agora, desde que eu sou garoto, eu vejo a esquerda usando palavras de ordem como entreguista, né? Lacaio dos americanos, imperialista, né? Normalmente usado contra o PSDB em eleições do passado. Sempre, para ser gentil aqui, um exagero retórico, né? Quando não uma acusação absolutamente absurda. Dessa vez há elementos concretos para que você...
12: Para que você explore isso,
11: para que você use essas palavras de ordem contra o Flávio.
12: Sem dúvida nenhuma. E Lula está usando, nesse caso, muito bem, ao estado da arte. E o Flávio tem razão. Todas as vezes em que essa questão apareceu, Lula explorou bem, se beneficiou usando, trabalhando a ideia da soberania nacional. É o que está acontecendo de novo aqui agora. Momento ruim da campanha de Flávio. É uma quadra longa ruim para a campanha de Flávio Bolsonaro.
11: Andreasa, você trouxe a vitrolinha?
12: Trouxe a vitrolinha Vida de Peão, Martinho da Vila e Ivone Lara. Muito antiga essa gravação, maravilhosa. Samba de Martinho da Vila e Beto Sem Braço. Beijo.
10: Seguindo com os outros assuntos por aqui na nossa programação, dispositivos eletrônicos como relógios inteligentes e sensores de pele têm facilitado o monitoramento da saúde em tempo real. Especialistas, no entanto, avisam que, embora precisas, essas medições não substituem o acompanhamento médico. O repórter Giba Ismanioto explica.
13: Um aviso no pulso, o outro no celular, são alertas de batimento cardíaco, de glicose, de oxigenação. É a tecnologia na nossa vida. E esses dispositivos permitem acompanhar o corpo em tempo real. Estamos cada vez mais assumindo o controle da nossa saúde. É assim que a Amanda Coca, que é revisora de texto, convive com o diabetes. A cada 15 dias, ela aplica no braço um sensor que mede a glicose 24 horas por dia e envia as informações para um aplicativo do celular e para o relógio, informando as subidas e descidas do açúcar no sangue. Quando há alguma alteração importante, ela recebe um aviso na hora.
14: Eu não preciso ficar me furando o tempo inteiro, né, como a medição antiga fazia. Eu já consigo ver a flutuação, se eu tô tendo picos muito, muito fortes, né, quedas muito bruscas, ele me avisa.
13: Esses aparelhos, como relógios, anéis, facilitam a identificação de mudanças que muitas vezes passariam despercebidas. O aplicativo gera relatórios de até 90 dias que Amanda envia para a endocrinologista que acompanha o tratamento. Uma pesquisa feita nos Estados Unidos revela que mais de 40% das pessoas já usam dispositivos que ajudam no monitoramento da saúde. Esses equipamentos ficaram mais precisos nos últimos anos, nos disse Arthur Igreja, que é especialista em tecnologia e inovação.
15: Do outro lado, claro, as certificações, né, as agências reguladoras que entraram e começaram a atuar muito mais fortemente, separando, né, dispositivos e fabricantes que não eram confiáveis, e aí sim trazendo esse selo reputacional, esse selo de qualidade para quem tinha a tecnologia que poderia ser usada.
13: Mas ainda assim, os aparelhos não excluem o acompanhamento médico e a validação dos resultados, alertou o Dr. Pedro Ivo Moraes, cardiologista do Hospital São Paulo, Unifesp.
16: Nas patologias, né, a pressão alta, o batimento acelerado, alguns tipos de arritmia, essas doenças, elas precisam de um diagnóstico, de uma validação médica. É a triagem de alguma coisa possa estar errado e que te motiva buscar um auxílio médico para um diagnóstico e para uma orientação terapêutica adequada.
13: Mesmo tendo que acompanhar os números todos os dias, Amanda não vive olhando o relógio, não. É justamente para não ficar aflita. Ela conhece os sinais que o corpo dá e usa a tecnologia como uma aliada.
10: A proporção de usuários da internet no país ultrapassa 90% da população de 10 anos ou mais em 2025. Quem explica é o repórter Daniel Henrique.
17: A internet era utilizada por 95% dos domicílios particulares do país em 2025, um aumento de 1,3 ponto percentual em relação a 2024. Os dados foram divulgados pelo IBGE nesta quinta-feira como parte do módulo de tecnologia de informação e comunicação da PNAD contínua. O crescimento nas áreas rurais é ainda mais acelerado, com 88% dos domicílios com serviço, reduzindo a diferença em relação a nas áreas urbanas para 7,8 pontos percentuais. A diferença em 2016 era de 41,5 pontos percentuais. Nos 4 milhões de domicílios em que não havia utilização de internet, o motivo mais apontado foi que nenhum morador sabia usar o serviço, representando 36,5% das respostas. Em seguida, 25,9% disseram não ter internet por ser caro, enquanto 25,2% disseram que não tem necessidade de acessar o serviço. Na área rural, além dos três motivos mais alegados, também teve destaque a falta de disponibilidade do serviço para o domicílio, representando 8,9% das respostas, contrastando com somente 0,4% em área urbana. Em 2025, o percentual das casas em que o serviço de rede móvel celular funcionava para internet ou para telefonia foi de 92,9%. No ano, 33,4 milhões de domicílios possuíam acesso a serviço pago por streaming de vídeo, um aumento de 1,5 milhão em comparação com 2024. Enquanto isso, apenas 23,5% dos domicílios com televisão tinham acesso à TV por assinatura, uma redução de 0,8 ponto percentual frente a 2024 e o menor resultado da série histórica da pesquisa. A aposentada Orly Nilo parou de assinar o serviço de TV fechada. Ela diz que está satisfeita com a TV aberta.
18: Normalmente eu assisto TV aberta porque eu tenho mais opções, enfim, de assistir. E a minha escolha são as novelas, normalmente, uma reportagem interessante, também gosto muito. Mas, atualmente, a TV a cabo não ficou nada atrativa. Essa é a minha opinião.
17: O analista da pesquisa, Gustavo Fontes, aponta os principais motivos assinalados pelos entrevistados para não ter TV por assinatura em casa.
19: Dentre os motivos alegados, né, os mais frequentes foram, né, por não ter interesse pelo serviço, 62,2% em 2025. Esse motivo ele tem aumentado, né, a cada ano a sua relevância como principal motivo. O segundo motivo mais apontado foi que consideravam o serviço caro, 26,1%. E outro motivo que vale destacar foi que as pessoas consideravam, né, que os vídeos acessados pela internet, por exemplo, programas, séries e filmes, eles substituíam o serviço de TV por assinatura. Esse motivo foi apontado, né, por 10% dos domicílios sem TV por assinatura e ele tem crescido ao longo dos anos.
17: Em relação à proporção de usuários da internet no país, 90,5% da população de 10 anos ou mais utilizaram o serviço, 1,3 ponto percentual a mais em relação a 2024. 95,6% dos que utilizam internet usavam de forma habitual todos os dias. A região centro-oeste se manteve com a maior proporção de usuários, com 93,6%, enquanto o nordeste teve a menor taxa, de 88,5% da população.
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10: E 23. A identificação dos brasileiros com a direita volta a crescer e agora supera a esquerda na matriz ideológica que foi calculada pelo Datafolha. Segundo a pesquisa que foi divulgada ontem, 44% dos brasileiros com 16 anos ou mais se posicionam à direita ou centro-direita, enquanto 39% situam-se à esquerda ou centro-esquerda. 17% continuam no centro. Esse resultado representa uma inversão do cenário de 2022, quando, sob o governo de Jair Bolsonaro, a esquerda somava 49% e a direita 34%. Essa é a primeira vez que a direita aparece numericamente à frente na série histórica desde 2014, período em que Dilma Rousseff ocupava a presidência. Na ocasião, a direita correspondia a 45% dos brasileiros e a esquerda a 35%.

0: Seguindo com os outros destaques do noticiário, a ex-esposa do goleiro Bruno Fernandes, Daiane Rodrigues, do Carmo Souza, está desaparecida, mas deixa cartas antes de sumir. Atualização do caso com Pedro Jelinek.
1: Ainda não há informações sobre o paradeiro de Daiane Rodrigues do Carmo Souza, de 39 anos, ex-mulher do goleiro Bruno. Ela está desaparecida desde a manhã dessa quinta-feira. Daiane foi vista pela última vez por volta das 11 horas, no bairro Nova União, em Ribeirão das Neves, na Grande BH. Segundo a Polícia Militar, a mulher saiu de casa dizendo que iria para a casa da mãe. Antes, deixou os filhos com a avó e não voltou mais. O atual marido acionou a polícia e, ao retornar para casa, encontrou o celular dela. No aparelho, havia mensagens de agiotas cobrando supostas dívidas. Ele também encontrou cartas de despedida. As investigações da Polícia Civil apontam, em princípio, para um desaparecimento voluntário, sem indícios da prática de crime.
0: O presidente do Supremo Tribunal Federal, o ministro Edson Fachin, antecipa o julgamento sobre a eleição para mandato tampão no Rio de Janeiro. A análise em plenário presencial muda do dia 26 de agosto para o dia 19 do mesmo mês. Informações com Luiz Valcir.
2: O Supremo Tribunal Federal marcou para o dia 19 de agosto a retomada do julgamento do formato das eleições para o mandato tampão no estado do Rio de Janeiro. A data foi definida pelo presidente da corte, o ministro Edson Fachin. Em abril, Flávio Dino pediu vista, mais tempo para analisar a ação e interrompeu o julgamento com placar de 4-1 para a realização de eleições indiretas, com votação entre os deputados estaduais para decidir o governador do Rio até o final do ano. Ainda restam os votos do ministro Flávio Dino, Alexandre de Moraes, Dias Toffoli, Gilmar Mendes e Edson Fachin.

0: Fora, direto de Londres, Felipe Killing.
1: Está chegando a hora, nos últimos preparativos para encarar a Noruega, o técnico Carlo Ancelotti se diz confiante para a partida. Correspondente da Band News FM, Felipe Killing, traz as principais falas do treinador e discute. Ele acompanhou a entrevista coletiva com Endrick. Killing conversou no jornal Band News com Sheila Magalhães, Carla Bigato e Luiz Megali.
2: Hora de conversar com o Felipe Killing, que ele, não sei se você estava ouvindo a participação da Mônica, ela entrevistou Ancelotti, balançou a cabeça para cima e para baixo, então tava. E ela falou desse traço aí, né, da humildade do brasileiro. Eu me lembrei de uma história, na época de correspondente, a seleção brasileira ia enfrentar a Colômbia, aí no MetLife Stadium, Nova Jersey. Ia ter uma coletiva no hotel da seleção, e nessa época eu tava com um carro alugado, tinha alugado um carro para uma outra pauta. Falei, opa, boa oportunidade para usar esse carro para atravessar o túnel. E dei carona na época pro Guga Chakra, né? A gente fazia muita pauta junto. E aí a gente foi conversando sobre o Neymar era um jovem talento, né, incrível. Mas a gente falava assim, mas é prepotente, ele é arrogante, ele é indisciplinado, não sei o que lá. E pô, aí a gente chegou, fez a entrevista e saímos de lá com a mesma impressão. O Neymar não tinha nada de prepotente e arrogante, ele era tímido, né? Um garoto tímido. Né? Tímido acho que ele não é mais, mas arrogante, prepotente nunca foi. E esse de fato não é um traço, né, do jogador brasileiro. Olha o Vini aí, o cara tá no topo do mundo. E é um cara que mantém a humildade, né, o respeito. Não sei o que você achou dessa impressão do Ancelotti, você que convive aí com os jogadores da seleção. O que caracteriza essa seleção aí?
3: Estava escutando, inclusive, quando o Pablo me disse, tem uma entrevista com o Ancelotti que vai entrar um pouco antes, que a Mônica fez. Eu falei, por favor, tem como eu escutar? Ele disse, claro, falou, claro, pode escutar. Então, parabéns à Mônica. É difícil conseguir uma exclusiva com qualquer integrante da seleção brasileira, ainda mais no meio de uma Copa do Mundo, ainda mais há poucos dias de um jogo decisivo. Então, parabéns a ela. E, Megali, eu acho que os jogadores são humildes. Eles sempre falam de Deus. Quando eu entrevisto eles, costumam ter muita humildade. Inclusive, quando eu estava aqui fazendo o amistoso do Brasil contra a Croácia, nos Estados Unidos, teve o jogo contra a França, depois contra a Croácia, e aí tem o chamado Media Day. E aí, no Media Day, é quando os jogadores vão a um local ali, determinado no hotel, para fazer algumas entrevistas exclusivas. E desce o Endrick. Eu estava sentado na sala de coletiva, ele cumprimentou um por um. Ali deveriam ter uns 10 jornalistas. E aí eu estava no fundo da sala, ele chegou para mim, eu levantei e falei, prazer, Felipe. Ele, prazer, Endrick. Como se eu não conhecesse, né? Eu achei legal essa atitude dele. Ontem também ele chamando todo mundo pelo nome. Então eu acho que o jogador brasileiro acaba sendo humilde, sim, viu? É um jogador que também não deixa ser desrespeitado por conta da história da nossa seleção, mas no geral, a impressão que eu tenho é uma humildade dos jogadores.
4: Aliás, ontem, na entrevista do Endrick, eu mudei até um pouco da minha percepção em relação ao Endrick. Eu acho que eu persegui o Endrick, tá? Eu sempre falei, o Endrick tem uma marra.
2: Você sempre persegue os jogadores, aí depois para de perseguir.
4: Mas esse é um palmeirense, né? Então,
2: também dá pra entender.
4: É por isso um pouco também. Mas ontem, vendo a entrevista com o Endrick, pra mim ficou tão clara essa humildade, o respeito, a educação com que ele tá. Claro, educação é meio obrigação, mas enfim, pra todos os jornalistas, ele cumprimentou, falando nominalmente de cada um, sabe? Boa tarde, Marina, boa tarde, fulana e tal. Ele perguntava o nome do jornalista, ele respondendo e ele se referindo ao próprio Ancelotti, porque, claro que ele foi perguntado, poxa, por que você não é colocado em campo pelo Ancelotti? O que você acha? O que vocês conversam? E a maneira respeitosa como ele se colocou à disposição do Ancelotti, do tipo, eu tô aqui pra ajudar mesmo, onde ele achar que eu tenho que estar e o que eu tenho que fazer, eu vou fazer, sabe? Então, a própria entrevista ontem com o Endrick também vai nessa mesma direção, né, Killing?
3: Vai, ele realmente chama os jornalistas pelo nome, porque quando você faz a pergunta, você levanta o braço e fala, olha, Felipe Killing da TV Bandeirantes. E aí ele vai e faz questão de falar, olá, Felipe, boa tarde. No treino, quando a gente fica ali esperando os jogadores entrarem em campo, também todo dia, bom dia, pessoal, bom dia, bom dia, bom dia. E ele sempre responde, os jogadores da seleção costumam ser muito simpáticos. Claro que existe um distanciamento, mas existe também uma estratégia, um grupo de comunicação, né? Todo o marketing também, então a gente não tem tanto acesso como tinha antes, mas quando tem, eles são sempre respeitosos. O Endrick, que eu acho um menino muito, muito bem preparado. Ele fala bem o francês, já começa a arranhar o inglês. Eu vi uma entrevista dele para a imprensa inglesa em inglês. Ele, quando lida com jornalistas, sempre muito respeitoso. E aí, depois da partida, a gente fica ali na zona mista, né? Esperando falar com os jogadores. No geral, todos chegam ali calmos. A gente não tem um Olise, né? Que é o jogador da França, meio marrento, que também acho que faz parte do personagem. Mas, no geral, o pessoal fala. Claro que quando perde, fala de uma maneira mais atravessada, ou às vezes prefere nem falar. Mas a minha percepção, no geral, é que existe uma humildade. Eu acho que existe também uma humildade do povo brasileiro. O que não significa que a gente também não valoriza as nossas conquistas, né? Então, eu até vi um jornalista falando, olha, o brasileiro toda vez fala que se sente desrespeitado, né? O Tim Vickery, que eu admiro muito. Eu não sei se é isso, né? Que a gente toda hora fala, ah, a gente tá desrespeitando nosso futebol, desrespeitando nossa camisa. Eu acho que talvez a gente quer falar que a gente merece valorizar os nossos feitos. Mas, no geral, eu acho que o brasileiro é humilde, sim.
2: Muito bem. Quilim, a gente ficou com um papo aqui mais conceitual, né? Mas 30 segundinhos aí, é alguma novidade na seleção, alguma notícia importante, faltando 2 dias para o jogo de oitavas?
4: Eu queria, na verdade...
2: Oitavas, nada, de oitavas, né?
4: Oitavas. Isso. Eu queria colar a escalação do Quilim. Nosso tema do Tem Mulher na Área hoje, Quilim, Tem Mulher na Copa, vai ser... Criar uma... Você tá fazendo isso?
5: Tô colando algumas e tô odiando as escalações dos
4: criar
5: outros, tá?
4: Criar uma escalação da seleção brasileira para essa partida contra a Noruega. Como é que você entraria com o Brasil?
3: É como eu faria, não como o Ancelotti.
4: Você. A gente quer a sua escalação.
3: Tá, eu.
4: Você pode dar a informação do Ancelotti também, mas depois traz a sua.
3: Não, bom, o Alisson não tem o que fazer, o Danilo na lateral direita, a dupla de zaga é a mesma, né? Marquinhos, Gabriel Magalhães na esquerda, o Douglas Santos, e aí eu faria o meio de campo com o Danilo Santos, o Casemiro, faria também com o Bruno Guimarães, Armando, na frente eu colocaria o Endrick, eu colocaria o Vini Júnior, e aí eu colocaria o Matheus Cunha, é o que eu faria. Então era o Endrick no lugar do Paquetá na minha...
4: Mais ofensivo, né?
3: A gente vai fazer também o Danilo Santos. Mais ofensivo.
2: O que ele falou, né? O Bruno Santos, Armando. Eu não colocaria o Armando.
4: O Armando não,
2: o Danilo,
4: né?
2: O Armando
4: deixa o Armando.
3: Não, o Bruno Guimarães, Armando.
2: O Bruno Guimarães, Armando.
3: Tá muito quente aqui, tá? Tá muito quente. A temperatura do jogo vai ser muito quente também. E o Ancelotti, quando era assistente técnico da Itália 94, disse que um dos fatores fatais à Itália para não ter levado aquele caneco foi o calor. E ao que tudo indica, a Itália ficou aqui, viu? Em Nova Jersey, nessa região. O Brasil vai cozinhar até a final.
2: Estádio aberto. Quilim, bom trabalho para você. Até.
3: Valeu, até.
1: R$ 5,34. Aproximadamente R$500.000 do imposto de renda vão ser restituídos para contribuintes neste mês de julho. Fala, Rafael Procópio.
6: No próximo dia 15, cerca de 4 milhões de brasileiros poderão receber a restituição do imposto de renda em um lote extra disponibilizado pela Receita Federal. A informação veio nesta quinta-feira em anúncio do órgão vinculado ao Ministério da Fazenda. Essa devolução é para contribuintes que tinham direito à restituição relativa às contas apresentadas em 2024, mas que não entregaram a declaração em 2025. A consulta para saber se a pessoa tem direito aos valores será disponibilizada na próxima quarta-feira, dia 8, no site da Receita Federal. O auditor fiscal da Receita Federal, José Carlos Fernandes da Fonseca, explica que essa pesquisa ativa para saber a situação dos contribuintes é um projeto piloto da Receita, que pode ser aperfeiçoado para que o processo de declaração do imposto de renda seja totalmente automático no futuro.
7: Já começamos a identificar esses contribuintes, já estamos gerando as declarações dele e já estamos gerando o lote de restituição para eles. No dia 8 desse mês, vai aparecer na página da Receita lá um banner dizendo clique aqui para ver se você está nesse lote. Ele vai clicar, vai botar o CPF, a data de nascimento. Se tiver, vai dizer que ele foi contemplado ou não. O crédito será no dia 15 de julho. Isso é referente à declaração de 2025, que a pessoa não fez. Mas e as pessoas de 2026 que ainda não fizeram a declaração esse ano? Vai ter isso também? Bom, é um piloto, né? Nós estamos fazendo um piloto que, se der tudo certo, é capaz de ter continuidade.
6: A explicação veio durante a apresentação dos painéis públicos do Imposto de Renda. A plataforma da Receita Federal tem por objetivo divulgar os dados das declarações feitas de todo o Brasil, de maneira pública, mas sem a exposição dos dados pessoais dos declarantes. Dentro da ferramenta, há o perfil do declarante, que mostra dados como raça, sexo, idade média e outros parâmetros que podem ser utilizados em diversas pesquisas futuras. Nos dados gerais apresentados, que já podem ser consultados no site da Receita, é possível conferir que mais de 46 milhões de declarações foram feitas neste ano, sendo mais de 1 milhão e meio fora do prazo estipulado. 60% delas foram feitas através da declaração pré-preenchida. A idade média dos declarantes é de 47 anos de idade e 44,3% do público é feminino.
1: Uma pesquisa desenvolvida pela Faculdade Unimed em Minas Gerais levou um tema tradicional da cultura brasileira para um Congresso Mundial de Medicina Integrativa, a benzeção. O estudo mostra que a prática ainda é procurada por muitas pessoas e vem sendo analisada pela ciência como um possível complemento ao cuidado com a saúde. A repórter Josiele Lemos traz os detalhes.
8: Muito antes da medicina moderna ganhar os consultórios, a benzeção já fazia parte da rotina de muitas famílias brasileiras. E mesmo nos dias de hoje, a tradição continua presente na vida de milhares de pessoas. Uma pesquisa desenvolvida pela Faculdade Unimed busca compreender como essa prática é vista por diferentes grupos. Após ouvir pacientes, profissionais da saúde, representantes da Igreja Católica e as próprias benzedeiras, a professora da Unimed, Adriana de Melo Ferreira, explica quais foram os principais resultados encontrados.
9: A gente percebe que esse verdadeiro processo de cura, ele acontece não apenas com o conhecimento técnico dos médicos, mas também é importante que a gente pense nessa complexidade do ser humano. Com relação à benzeção, a gente pode considerar como uma prática complementar integrativa do cuidado. Isso foi possível a gente perceber através da visão dos médicos, inclusive.
8: Adriana fala também da importância de considerar aspectos culturais, emocionais e espirituais no cuidado com a saúde.
9: A gente deve considerar a benzeção e outras práticas como um processo que faz parte da cultura da pessoa. A nossa pesquisa, ela mostra justamente essa questão de levar em consideração essa dimensão de um estado saudável do indivíduo.
8: A benzeção é uma tradição passada de geração em geração e continua presente na rotina de muitas comunidades. Uma das benzedeiras tradicionais de Belo Horizonte, a dona Helena, fala como começou na prática da cura através da benzeção.
10: Meu avô estava viajando e minha avó passou por uma erisipela. Ela ficou muito ruim. Ela me pediu, minha filha, você já sabe benzer? Benze a perna da vovó, vai na fundo do quintal. Tem uma planta que chama vassourinha doce. Você vai pegar, passar na perna da vovó e fazer a oração que você já aprendeu. Daí, 3 dias, minha avó estava boa.
8: O estudo concluiu que, embora não substitua o tratamento médico, a prática é vista por muitos como uma forma de acolhimento, conforto emocional e fortalecimento do bem-estar.
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2: Horas 41 minutos, o âncora do Band News, no meio do dia do Jornal da Band, Eduardo Ineg, comenta o dado mais recente divulgado pelo Banco Central, que aponta o maior nível de inadimplência das famílias brasileiras em 15 anos. Você acompanha o comentário completo do jornalista a partir de agora.
3: Bueno, tem um tema que é recorrente, não porque eu quero que seja recorrente. Ele é recorrente porque ele está aí no noticiário direto. E ele mexe com uma parte muito sensível das pessoas, que é o equilíbrio emocional, equilíbrio psicológico, porque ele trabalha com o bolso, com o equilíbrio econômico das pessoas. E quando você fica desequilibrado financeiramente, quando as contas não fecham, olha, o resto desanda. É muito difícil uma família com dívidas ficar e se comportar do mesmo jeito que se comportava quando não tinha as dívidas. E a dívida, em geral, ela é contraída para que a vida melhore, não para que a vida piore. Você quer comprar um carro novo, você quer comprar uma casa nova, você quer eventualmente fazer uma viagem, você está querendo trocar um eletrodoméstico, são dívidas. Existem dívidas que acabam sendo feitas por razões boas, mas sem muito cuidado, é verdade. Mas não dá para dizer que o brasileiro é uma sociedade irresponsável, como se houvesse uma genética brasileira. Não existe uma genética brasileira, percebe? Como não existe uma genética alemã, uma genética japonesa, uma genética coreana, uma genética americana, francesa. Não existe assim. O povo francês é assim. O povo brasileiro é assado. Somos resultado de múltiplas genéticas, criações as mais variadas, realidades totalmente diferentes, e aí disso sai uma média, e ninguém pertence a essa média propriamente, embora todo mundo contribua para a construção dessa média. Só que os dados, quando eles saem, eles não estão preocupados com as diferenças individuais. Saem os números. Então, saiu agora um número do Banco Central. Banco Central, acima de qualquer suspeita, você não vai dizer, o Banco Central está dando um dado que é enviesado. Não. Mas a inadimplência das famílias chegou, segundo o Banco Central, ao maior patamar dos últimos 15 anos. 15 anos. Em 15 anos, nunca as famílias tiveram tanta inadimplência. Não é deveram tanto. Dever é uma coisa, inadimplência é outra. Dever é o estoque das suas dívidas contraídas. Inadimplência é a sua incapacidade de pagar algumas delas por um prazo, 90 dias, 120 dias. E esse é um processo complicado, porque ele começa quando você faz a dívida, alegria total. Ah, vamos comprar um carro. Aí começa a pagar e tal, e você começa a perceber que as contas não batem, que aquele item a mais criou um desajuste. Mas você já colocava, e muita gente já fazia isso, já colocava o orçamento, ou no orçamento, um pedacinho de um empréstimo mensal que vinha do cartão de crédito, que é o pior que existe. Pior que existe. O sujeito toma um golezinho de cerveja, é uma coisa. O sujeito toma um gole de uísque, é outra coisa. Porque o teor alcoólico é completamente diferente. Eu tomei só uma taça de cerveja, um copo de cerveja. Eu tomei só um copo de uísque. O cartão de crédito é o uísque das dívidas, porque a taxa é mais ou menos igual o teor alcoólico que tem no uísque. É um negócio absurdo, aquelas porcentagens absurdas. Então, começa a faltar dinheiro. Aí você faz o quê?

0: se começar a cortar, não os pagamentos, mas as atividades. Ah, então não vamos mais no cinema, não vamos sair para almoçar, não vamos sair para jantar. E aí os dados começam a aparecer, né? E os dados começam a aparecer na queda de faturamento do mercado. Então, por exemplo, rede privada de educação reduziu de 2024 para 2025 quase 3%. A mensalidade no ensino superior privado caiu 4,3% em 2026. Conclusão, a demanda teve uma quedinha. Não tem um aumento de demanda. Tem uma pequena quedinha de demanda. Caiu a mensalidade. Ah, mas é porque tem mais concorrência. Sim, tem mais concorrência, mas se todas as vagas estivessem sendo ocupadas, você teria vestibular e mensalidades em alta. Você tem mensalidades em alta em alguns setores, mas na maior parte está caindo. Emplacamento de veículo cresceu no ano passado 0,5%, 1% só. É muito pouquinho, é um crescimento mínimo. 76% dos estabelecimentos de comerciais, restaurante, bares, registram queda de venda, que é uma coisa expressiva. 65% dos salões de beleza registram queda de movimento. 40%, pouquinho menos, dos salões tem pouco lucro e 5% estão operando com prejuízo. Então, esse momento em que as pessoas começam a reduzir o consumo reflete no mercado. E quando reflete no mercado, se um salão começa a operar com uma receita menor, ele corta um cabeleireiro, ele corta uma manicure, corta um serviço qualquer. Não tem como. No limite, fecha o salão. Os restaurantes, a mesma coisa. Então, quando uma família está devendo e uma família começa a não ter como pagar, não por um desajuste individual, porque quando é um desajuste individual, o que vai fazer? As pessoas têm o direito de fazer besteira. Mas quando você vê que é o maior movimento de inadimplência em 15 anos, tem uma coisa estrutural. Estrutural, quero dizer, ligada à conjuntura, alguém diria que é conjuntural, mas tem uma questão própria do Brasil, não é dos indivíduos, escolhas individuais, milhões de pessoas fazendo escolhas individuais. E isso combina com um outro movimento que é complicado, que é o seguinte: quando o governo vê famílias endividadas, o governo entende que as pessoas têm que gastar menos. E é o único conselho que você pode dar para as pessoas. Mas quando o governo começa a ficar endividado, o governo não assume para ele a mesma orientação de gastar menos. Ele quer arrecadar mais. Coisa que as pessoas adorariam fazer. Ganhar mais. Como é que as pessoas vão ganhar mais? Tem que trabalhar mais. Mas é muito difícil trabalhar mais do que já trabalham. E o governo deveria cortar despesas, porque uma coisa tem a ver com a outra. A gente só está inadimplente neste patamar histórico, o mais alto dos últimos 15 anos, como o grau de endividamento que antecede a inadimplência também é elevadíssimo, nunca visto, porque temos um governo perdulário. É absurdo você imaginar, que a agenda de discussões para 2027, a agenda de discussões eleitoral, passa por ajuste fiscal. Você já imaginou se aqui na rádio Band News FM, a nossa promessa, Larissa Biscaia, para presidente do Grupo Bandeirantes, ela dissesse: a partir de agora, a Band News FM vai transmitir programas de rádio e você vai ouvir o som da rádio. Você fala: mas peraí, não estou entendendo. Como vai ouvir o som da rádio? Você vai ouvir o som da rádio. Mas te parece uma bandeira meio óbvia? Se ela vai ser presidente do Grupo Bandeirantes, é evidente que a rádio tem que ter som, a televisão tem que ter imagem. Isso é o esperado. Quando um governo ou um candidato diz que vai fazer ajuste fiscal, mesmo o atual governo diz que vai operar com ajuste fiscal, é porque temos um desajuste fiscal. É porque teremos uma rádio sem som, uma televisão sem imagem e um governo sem equilíbrio. E é exatamente isso que a gente tem. Um desequilíbrio assombroso nas contas públicas. Os números são tão assustadores porque saiu um relatório mostrando que a meta fiscal em 2028, 29 e 30 só seria cumprida se houvesse um aumento de arrecadação expressivo, porque as despesas do governo estão crescendo numa velocidade absurda. Absurda. O governo nunca arrecadou tanto, o mesmo nos pode dizer das famílias. As famílias, não é verdade que nunca ganharam tanto, ao contrário. A renda cresceu 40% numa década, mas o custo de vida cresceu 60%, 70%. As pessoas, em termos reais, ganham menos hoje. Mas elas não decidem como elas gastam o dinheiro delas. Elas são obrigadas a ter as despesas com educação, com saúde, com alimentação, com moradia. São despesas essenciais. E elas não fazem aquela palhaçada que o governo faz de vinculação orçamentária. As pessoas não pagam mais para a escola porque estão ganhando mais. Elas não gastam mais com comida ou menos com comida em função do salário, necessariamente. Elas gastam em função das suas necessidades. O governo não. O governo gasta mais brigando. Mesma coisa, esse aí então já chegou felizão. Não tem uma declaração dele que não diga, graças ao presidente Lula. E aí? Como é que a gente recebe? O governo recebe um recorde desse e tem rombo. Porque as despesas cresceram 9,4% e a receita 5,5%. 5,5%. As pessoas não têm esse direito de ter esse aumento de receita. Simplesmente elas não têm esse direito. As despesas do governo subiram 13% em termos reais. Isso é um acinte. Isso é um desrespeito com a sociedade brasileira. Então o governo tem que gastar menos para que as pessoas possam viver melhor. O governo virou o problema. Não é de hoje, não. O governo é o problema. O governo sempre será o problema. O governo nunca será a solução. Nunca vai ser uma solução. Porque o governo, ele cria um custo para transformar a distribuição de renda tão elevado, e acha que tem o direito de fazer isso de forma custosa, e diz que está fazendo uma maravilha para o Brasil. Está fazendo coisa nenhuma, está enfiando o Brasil no buraco. Dívida que não para de crescer, taxa de juros que vive na lua. Essa é a nossa realidade. É assim que a gente vive. E aí, outro dia eu falei um negócio, que teve gente que falou, mas não é possível, está errado esse negócio. Não está errado. 70% dos brasileiros tem hoje, 70% dos brasileiros tem hoje um patrimônio inferior ou igual a 10 mil dólares, 50 mil reais. 70% dos brasileiros. Isso significa que você pega tudo que ele juntou, subtrai a dívida e dá 10 mil dólares de sobra para 70% das pessoas, 50 mil reais. E quando você vê quantos por cento dos brasileiros conseguiram 100 mil dólares, 50, 500, 600 mil reais, que é um patrimônio para uma vida, não é um negócio do outro mundo? 8%. Na França, 60%. Austrália, 70%. E aqui é 8%. Então tem uma coisa errada. O governo não deixa as pessoas enriquecerem. As pessoas não conseguem juntar patrimônio, porque elas se esfalfam para conseguir pagar as contas. Agora, é justo que você trabalhe como trabalha para o final do mês descobrir que você tem que selecionar que conta você vai pagar, que conta você não vai pagar, que se você não pagar a conta de luz, eles cortam, se você não pagar o aluguel, te despejam. Então você escolhe atrasar a escola do filho ou o condomínio ou tirar o filho da escola. É justo isso? Eu não estou dizendo que o brasileiro é um povo hiper responsável, o mais responsável do mundo. Mas nós não podemos aceitar, porque não há nenhuma evidência, de que o brasileiro é especialmente irresponsável. Volto ao que eu disse. Nós não somos mais irresponsáveis do que o alemão, do que o americano, do que o coreano. Talvez eles tenham vivido é uma carestia real, resultado de guerra, de morte, de conflito que a gente não viveu. Então talvez o fato de ter experimentado ou saberem dos avós que foi preciso em algum momento comer uma batata podre num balde de água, talvez tenham desenvolvido eventualmente uma cultura um pouco mais preservacionista. Talvez, mas só talvez. Não dá para dizer, não há nenhum estudo, eu não conheço, que confirme, faça uma relação entre nações e inclinações à despesa e o grau de abertura das pessoas à inadimplência. O que há é que, ao final do mês de um alemão, ao final de um mês de um japonês, ao final de um mês de um coreano, de um americano, sobra uma grana que ele poupa. Ao final do mês do brasileiro, não sobra. Sobra menos, ou não sobra, ou falta. Muito. E aí ele vai fazer o quê? Aonde ele vai? Ele vai pedir dinheiro para o vizinho, que também deve, para o pai aposentado, para o irmão que não tem emprego. Como ele vai fazer? Ele se financia como dá. Essa montoeira de cartão, vai lá, pega um cartão, pega do jeito que dá, paga como dá, se é que dá, e fica rolando. Resultado é isso, dívida no cartão, pessoas inadimplentes, pessoas sofrendo, pessoas angustiadas, e uma sociedade que não vê perspectiva de enriquecer. E uma família que não vê perspectiva de mudar de padrão de vida, está só sobrevivendo. E isso é muito ruim. Nós não podemos permitir isso. Por isso que a gente tem que pressionar os candidatos. Por isso que a gente tem que espremer esses vigaristas todos para que eles digam o que vão fazer para tirar o Brasil do atoleiro. Porque não é verdade que o Brasil nada em céu de brigadeiro. Aliás, nadar em céu é uma coisa bizarra, né? Voa em céu de brigadeiro. Não voa em céu de brigadeiro. Só na propaganda do governo e, naturalmente, nas declarações dos bajuladores e blogueiros, puxa-sacos, que aí tem de monte em tudo que é lugar. Está cheio de puxa-saco de governo. E também não é nós não estamos também num mato sem cachorro, como querem os candidatos de oposição. Não é que não tem alternativa. É claro que tem alternativa. Temos alternativa. Agora, não existe alternativa se a gente acreditar que a gente pode seguir nessa toada de gastança governamental. Aí não dá. Aí não tem jeito. Teremos que partir sim para um sistema de corte de despesas governamentais, e o governo atual sabe disso, os números mostram isso, os estudiosos dizem isso, não há quem diga o contrário, tirando os vigaristas. Vigarista, mas vamos não ouvir vigarista, né? E esse é o nó. Então, quando eu trago este dado de ontem do Banco Central, que é mais um dado desalentador, esse dado tem que servir de estímulo para a gente não aceitar as coisas como elas são. As coisas têm que ficar diferentes. E para ficar diferentes, a gente tem que se mexer. E para a gente se mexer, a gente tem que cobrar compromisso daqueles que se colocam como alternativa, presidente da República e os candidatos de oposição, além dos candidatos ao governo também, que prometem o que não vão fazer. Também temos que espremer esses caras. Não podemos deixar que vigarista prometa pra gente e a gente diga, ah, então eu gosto mais desse aqui, esse aqui, ah, é mais bonitinho. Vamos começar a pressionar esses caras para valer. O que, que o senhor vai fazer de concreto? Como? Como o vai fazer? Como? Não é sonho com um país em que... Eu também sonho com um país em que... Isso não tem a menor importância, o país que passa na cabeça de cada um. É como é que nós vamos tirar o Brasil desse nó. Porque a gente está num nó. As pessoas precisam ganhar mais e o governo precisa gastar menos. E o governo propõe que as pessoas gastem menos para que ele possa gastar mais. Aí não dá. Eu não sei se você concorda ou discorda, mas essa é a opinião que eu tenho sobre o assunto.
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2: 6:01 pelo horário de Brasília. Mais uma vez, bom dia para você que acompanha a Band News FM nesse início de sábado. Hoje, 4 de julho de 2026, eu, Stephanie Toso, continuo por aqui até às 7 horas da manhã, atualizando os principais destaques do noticiário, do Brasil e do mundo, de olho também nos palpites que chegam pelo nosso WhatsApp do Jogo do Brasil, que é amanhã, hein, gente, contra a Noruega. Seguimos juntinhos nesse início de sábado gelado, pelo menos no Sul e aqui em São Paulo também, com destaque para as baixas temperaturas. Mais uma mudança que veio por aí, causada por mais uma frente fria. Mas vamos que vamos, né? Nesses próximos minutos, eu, Stephanie Toso, faço mais um giro pelos principais destaques do dia. Indo direto a Brasília, o ex-presidente Jair Bolsonaro vai permanecer em prisão domiciliar. Quem traz mais informações é o repórter Márcio Rocha.
3: Depois da manifestação da defesa e também da Procuradoria-Geral da República, o ministro do Supremo Tribunal Federal, Alexandre de Moraes, decidiu manter o ex-presidente Jair Bolsonaro em prisão domiciliar. Na decisão, Moraes determinou também que todas as armas que estão no nome do ex-presidente sejam entregues em até 48 horas. Para ele, as condições médicas de Bolsonaro permanecem as mesmas e, por isso, a concessão da medida ainda é justificada. No entanto, determinou que o cumprimento da pena seja feita nas mesmas restrições anteriormente impostas. O ministro atendeu ao pedido feito pelos advogados de Bolsonaro, que defenderam que a apreensão de uma arma em nome dele durante uma blitz no Distrito Federal não é uma falta grave e que, por isso, ele deveria seguir na prisão domiciliar.
2: O senador Flávio Bolsonaro anuncia que pretende viajar aos Estados Unidos com o objetivo de negociar as tarifas comerciais e atuar em defesa do sistema de pagamentos brasileiros, o chamado PIX. Tem mais detalhes chegando agora com Guilherme Faria.
4: O senador e pré-candidato à presidência da República, Flávio Bolsonaro, afirma que vai viajar aos Estados Unidos para defender o PIX. A declaração foi feita em um evento do PL no Rio de Janeiro nesta sexta-feira e acontece em meio às discussões sobre o método de pagamento. Durante o discurso, Flávio também abordou outros temas, como segurança pública e economia. O político prometeu atuar contra o crime organizado e disse que vai devolver o poder de compra aos brasileiros. Ao falar sobre o PIX, Flávio Bolsonaro afirmou considerar que o governo brasileiro não está defendendo os interesses do país.
5: Nós defendemos o PIX porque o PIX é do Brasil, foi criado no plano do presidente Bolsonaro, sem taxa. Eu vou lá para os Estados Unidos defender o nosso PIX, já que o atual presidente do Brasil está se lixando para as empresas brasileiras. É o único que quer a tarifação dos nossos produtos brasileiros que são enviados lá para os Estados Unidos.
2: Um grupo criminoso lavou mais de 10 bilhões de reais do tráfico de drogas por meio de criptomoedas. Quem explica é a Larissa Biscaia.
6: Vão responder por associação criminosa, lavagem de dinheiro e evasão de divisas os 11 alvos da Operação Exchange, feita pela Polícia Federal. A ação, realizada nesta sexta-feira, mira brasileiros que foram sancionados pelos Estados Unidos por possível ligação com o PCC. Eles usaram o sistema de criptomoedas para lavar mais de 10 bilhões de reais do tráfico internacional de drogas. Os agentes cumpriram também 13 mandados de busca e apreensão em São Paulo, Santos, Praia Grande e Santana de Parnaíba.
2: Indo direto ao noticiário internacional, a candidata de direita, Keiko Fujimori, é oficialmente proclamada presidente eleita do Peru pelo órgão máximo da justiça eleitoral do país, depois de semanas de apuração. Fujimori teve 50,13% dos votos contra 49,86% do candidato de esquerda, Roberto Sanches, que não reconhece o resultado e ameaça recorrer à Corte Interamericana de Direitos Humanos. Nos últimos 8 anos, o Peru teve 8 presidentes, todos marcados por escândalos, impeachments ou prisões. A nova presidente também vai enfrentar um legislativo dividido, além de um cenário de aumento da criminalidade no país.

0: Falei por aqui dos palpites que estamos recebendo do jogo do Brasil contra a Noruega amanhã. E a Aline Fanelli tem mais informação, porque a seleção brasileira entra no último dia de preparação para as oitavas de final da Copa do Mundo. Conta mais, Aline.
1: O meia-atacante Matheus Cunha afirma que a seleção brasileira está mais confiante com a melhora do entrosamento após 4 jogos da Copa do Mundo. Ele comentou que a escolha de Carlo Ancelotti para a vaga de Lucas Paquetá depende mais do que o treinador pensa de planejamento para a partida.
2: Vamos sentir muita falta do Paquetá, sem dúvida nenhuma, principalmente por estar criando rotinas de entrosamento muito claras. Mas assim, depende muito do que o treinador quer pro jogo agora. Então, o Marte é quase um atacante, né? Que a gente vai ter uma possibilidade de atacar a profundidade muito maior, a quantidade de vezes que isso pode acontecer. O Danilo já é alguém que vai dar uma sustentação mais clara. Então, não querendo fugir da tua pergunta, mas também não tendo essa responsabilidade de ser o treinador nesse momento.

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1: 6:07 pelo horário de Brasília, já trazendo destaque para esse sábado na previsão do tempo. Ó, gente, frente fria continua se deslocando, agora bem próxima ao litoral norte aqui do estado de São Paulo, provoca aquele começo de manhã nublado. Tem previsão de garoa nessas próximas horas, não só no litoral, mas em alguns pontos também aqui da Grande São Paulo. E aí a expectativa é que hoje esse tempo mais úmido também reduza a nossa temperatura. Tem massa de ar frio que já chegou lá no sul do país, vai reduzir a nossa máxima aqui em São Paulo também, naquele dia que os termômetros não passam dos 17 graus. Agora, para o sul do país, início de manhã mais complicado. Já temos temperatura negativa na Serra Gaúcha, menos 3,4 graus em Bom Jardim da Serra. A tendência é de geada nesse início de manhã, não só na Serra Catarinense, mas alguns pontos do extremo sul do Paraná, também da Serra de Santa Catarina e Rio Grande do Sul. Agora, mesmo com o sol aparecendo ao longo da tarde, porque ele vai aparecendo aos poucos, algumas capitais como Porto Alegre e Curitiba ficam frias. Então a máxima não deve passar aí dos 14 graus. Tem possibilidade também, ainda para essa queda, no Rio de Janeiro e em Belo Horizonte, frente fria que vai se deslocando até a noite. Só que a atenção maior para hoje, em relação à condição de tempo, é para chuva no litoral do Nordeste. Então já tem algumas instabilidades chegando ali para o litoral da Paraíba, do Pernambuco, e isso nas próximas horas pode causar aquela condição para temporal. Então tem uma cautela voltada para a região de Aracaju, para o Recife também, para Maceió, porque são capitais que ficam aí em uma situação mais delicada, tanto para alagamento quanto para formação de enchente ao longo do dia. Diferente de Brasília e Cuiabá, que seguem com o oposto, tempo extremamente seco, máximas subindo até 27, 28 graus, e aí alerta para a umidade despencando. Hoje, índices que podem ficar ali próximo já a 12%. Então, para essa galera aqui do interior do país, redobrar todo aquele cuidado com hidratação.
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0: Olá, seja bem-vindo, seja bem-vinda. Está começando mais uma edição do Humanamente aqui na Band News FM, uma parceria da Band News FM com o Instituto de Psiquiatria da USP, comigo, Renan Sofevicius, e há 10 anos com ele, Dr. Daniel Barros. Como vai, doutor?
1: Tudo jóia, Renan. Escolhemos estar aqui hoje fazendo mais um programa, escolhas e consequências, como se diz nas redes sociais, né, Renan?
0: Pois é, escolhas. Esse vai ser o tema do nosso programa de hoje. Estamos recebendo um convidado por aqui, o Pedro de Medeiros. Ele é filósofo, escritor e autor do livro Escolhas, uma visão realista, lançado pela Alta Books nesse ano de 2026. Bem-vindo, Pedro.
2: Uma alegria muito grande, muito obrigado pelo convite, né? Tá falando sobre o livro e também poder compartilhar com vocês aí essa experiência e conversarmos sobre as escolhas que fazemos, né, no cotidiano e em nossas vidas.
1: Pedro, já queria de saída te perguntar se a gente realmente tem escolha nessa vida, né? Porque a gente trata muito, por exemplo, aqui no Humanamente, dos vieses cognitivos, dos estímulos que nos levam para um lado ou para o outro, de influências que a gente nem percebe, e às vezes a gente fica com a sensação de que, na verdade, a gente acha que está escolhendo, mas é quase como se a gente estivesse sendo escolhido, né? Como é que você encarou esse desafio aí e o que você acha? A gente tem ou não escolha no final das contas?
2: Essa é uma grande questão filosófica, né? Então, muitos pensadores se debruçaram sobre esse tema. Eu vejo, sim, que nós temos aí uma quantidade muito grande de influências que nós chamamos de determinismos, que esses determinismos e todas essas influências externas e internas, elas tendem a limitar as nossas escolhas, não é? Por outro lado, dentro dessa limitação, nós temos, sim, algumas opções. Então, dentro dessas limitações que existem, nós somos capazes de raciocinar, de pensar, de analisar, e dentro do que? Das opções que existem, nós podemos fazer as nossas escolhas. Mas é lógico que as opções também são limitadas, né? E a capacidade de podermos enxergar essas opções, ou até de criar opções, é que vai nos trazer e nos dar mais oportunidade de fazer escolhas.
0: Uhum. Antes da gente entrar exatamente no livro, eu queria que você falasse um pouco mais a respeito dessa possibilidade de escolher. A gente tem uma audiência muito ampla, pessoas muito diferentes, de diferentes regiões, de diferentes estratos sociais, e talvez a gente esbarre numa questão aí, que é o privilégio de escolher. Do que a gente está falando quando está dizendo de escolha? Nem todo mundo consegue, por exemplo, escolher o que vai vestir, onde vai morar, o que vai comer, onde vai trabalhar, com o que vai trabalhar. Do que a gente está falando exatamente? O universo de escolhas é esse?
2: E é por isso que é importante na nossa vida nós entendermos o determinismo, que são essas forças que atuam na nossa vida, e saber que existem condições mais privilegiadas, né, e essas forças sociais que geram dificuldades de opções ou de escolhas, de conhecimento, muitas vezes até de condições básicas, né, de alimentação, de desenvolvimento do seu próprio corpo, né, da sua mente. Tudo isso está relacionado a essas condições. Então, existe sim uma limitação, forças sociais, forças culturais que vão determinar sim as nossas escolhas.
1: Mas tem até aquela frase, não lembro de quem é, muito citada, né, de que liberdade é a possibilidade que a gente tem de fazer o que as leis permitem, né? Então, tem uma coisa assim de que existe um constrangimento no sentido de uma limitação para o nosso rol possível de escolhas, que, claro, ele vai ser diferente conforme o extrato social, ele vai ser diferente conforme as capacidades até intelectuais, vai ser diferente conforme a cultura e conforme a época, mas para todo mundo existe algum constrangimento. Para alguém, para uns vão ser maiores, menos liberdade, para alguns vão ser menores esses limites, a pessoa tem mais liberdade ali dentro, mas todo mundo tem uma cerca, né, e alguma distância de si, e ainda assim todo mundo pode, independente da situação, tendo noção dessa cerca, trabalhar para ampliar sua margem de manobra ali dentro, não, Pedro?
2: Nós temos duas correntes filosóficas que podem nos ajudar a compreender isso. Uma delas é o compatibilismo, que é isso: eu tenho o determinismo, eu tenho condições que vão cercear muitas opções ou escolhas, e dentro disso eu atuo nessas oportunidades, né? Então nós temos condições com relação a isso. E temos o existencialismo, com o seu principal filósofo, Jean-Paul Sartre, que trabalha muito essa ideia do ser para o si, não ser para um projeto, né? Heidegger também trabalhou essas questões. Quer dizer, eu posso romper esse determinismo, não é? Que muitas vezes pode cercear as minhas condições. Não estamos falando aqui de autoajuda, né? Banal, né? Estamos falando, sim, de eu me projetar, de eu ver as oportunidades que podem surgir e também criar as oportunidades. Uma frase bem conhecida também é: eu tenho que começar a escolher. Isso também é importante. O fato de eu conseguir pensar em escolher, isso pode me projetar para novas oportunidades, né? Para novas opções de escolhas. Então é muito importante ter esse conceito, né? De começar a escolher, né?
0: O livro, ele é dividido em três partes, né? É um livro que a proposta é ser compreendido por uma maior quantidade de pessoas, e você fez essa divisão. Eu queria que você explicasse para quem nos acompanha e não teve a oportunidade de ler ainda como é essa divisão e como você fez essa divisão.
2: A ideia era realmente fazer um livro acessível, mas com conteúdo. Então, para fazer isso, né, eu trabalhei uma primeira parte onde eu entrego e dou ferramentas para o leitor com relação às ideias, aos pensamentos, né, dos grandes filósofos, e coloco conhecimento e reflexões de como eu posso fazer escolhas melhores, não é? E todo conhecimento que a filosofia pode me ajudar a fazer escolhas melhores. Na segunda parte do livro, eu trato especialmente das influências, que é tudo aquilo que influencia as nossas escolhas. A começar por mim, né? O meu autoconhecimento, eu consegui reconhecer o que age sobre nós. O mundo real que nós vivemos, a sociedade de mercado, o mundo líquido, esse mundo estável, esse mundo rápido. Então, você se identificar dentro desse contexto, e outros fatores que nos influenciam. E também algo importante, né? A motivação que eu tenho para buscar e fazer escolhas, né? Então eu preciso romper, eu preciso ter essa coragem de começar a fazer as escolhas e assumir as responsabilidades da vida. E na terceira parte eu trago aí, assim, reflexões e questões a respeito do nosso dia a dia, tratando de saúde, bem-estar, relacionamento, família, religião, política, de modo a instigar já o leitor nessa parte do livro a ele colocar em prática tudo aquilo que ele absorveu na parte 1 e na parte 2. Então é uma dinâmica que eu tentei construir aí dentro do livro.
0: A gente está conversando nesse fim de semana aqui no Humanamente sobre as nossas escolhas com o Pedro de Medeiros, filósofo, escritor, autor do livro Escolhas, uma visão realista. Vamos fazer uma pausa, daqui a pouco a gente volta com mais essa conversa. Até já.
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5: O nosso ouvinte Leonardo Santos escreve contando uma coisa que eu achei muito bonita, viu, Leonardo? Eu acho que para vocês, ouvintes, pode ser uma coisa que acontece em casa. Ele diz que toda vez que ele chega em casa, o cachorro dele vai correndo, pega o brinquedo e traz para ele. Manu, não posso nem entrar em casa e ele já vem feito uma bala com o brinquedo. Que é isso, hein? Leonardo, isso é uma das coisas, é um dos comportamentos mais bonitos, na minha opinião, né? O brinquedo, ele funciona como uma forma de demonstrar uma excitação positiva. O que ele tá fazendo? Ele tá compartilhando um recurso que para ele é muito valioso. E ele tá te convidando para uma interação. Vamos brincar, eu passei um tempo sozinho e agora eu gostaria de brincar com você. E eu ainda trago o meu brinquedo favorito. Isso é uma das coisas mais bonitas. Em vez de pular, em vez de sair correndo, ele vai e traz o brinquedo dele como se fosse um tesouro, um presente para celebrar o reencontro. Vale a pena gastar alguns minutinhos nessa entrada da sua casa, brincando um pouquinho com seu cachorro que te fez uma big surpresa. Participe também da nossa coluna enviando sua dúvida para elbicho@bandnewsfm.com.br ou então pelo meu Instagram, Manu Karsten. 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

0: 6h23, antes de seguirmos com o noticiário por aqui, rapidinho, hein? Bom dia para Sônia, do Palmital, que está sintonizada por aqui na Band News FM. Tem bom dia chegando com o Edson, de Guarulhos também. Falou assim, eu não deixo de acompanhar a reportagem de vocês de jeito nenhum. Muito bem. Tem bom dia, ótimo fim de semana, beijos. Do Ildemar, chegando por aqui, mandou um alô no nosso WhatsApp no 11 999 59 200. Eu sigo por aqui, tá? De olho nas mensagens que vão chegando nesses próximos minutos, mas também atualizando o noticiário até às 7 horas da manhã. Daqui a pouquinho tem o segundo bloco do Humanamente desse final de semana. Antes, seguimos com os assuntos e os principais destaques em Brasília. O presidente Lula faz entregas nas áreas de educação, saúde e habitação. Quem traz as atualizações é o repórter Afonso Marangoni.
1: O presidente Lula participa das últimas entregas antes do início do defeso eleitoral, que começa neste sábado. Até as eleições fica proibida a inauguração de obras e a realização de propagandas. A ideia da legislação é garantir que a máquina pública não seja usada politicamente para ganhar votos nas vésperas do pleito. Ao participar da cerimônia nesta sexta-feira, Lula destacou as limitações que devem ser respeitadas neste período.
2: Vocês sabem que a gente está fazendo isso porque, a partir de hoje, a gente não pode inaugurar mais nada. É por causa das eleições. Nós temos o período de defeso. Embora não possa inaugurar, eu vou visitar muitas coisas que eu ainda tenho que visitar.
0: Tem atualização nos números da produção industrial no Brasil. Destaque que chega com o Daniel Henrique.
3: A produção industrial do país variou menos 0,2% em maio deste ano na comparação com abril. Este é o primeiro resultado negativo de 2026, interrompendo quatro altas seguidas. Os dados foram divulgados nesta sexta-feira pelo IBGE. No mês, três das quatro grandes categorias econômicas tiveram queda na produção, com destaque para os bens de consumo semi e não duráveis, de menos 1,3%. O resultado foi influenciado pelo recuo de 2,4% no grupamento de alimentos e bebidas elaborados para consumo doméstico. O único resultado positivo foi em bens de consumo duráveis, de 3,6%. Com o resultado, o acumulado do ano é de 1,4%.
0: Nos outros destaques, o Superior Tribunal de Justiça decide negar o habeas corpus protocolado pela defesa da influenciadora digital Deolane Bezerra. A decisão foi proferida pelo ministro Ribeiro Dantas. O despacho está em segredo de justiça e não foi divulgado. Deolane foi presa no dia 21 de maio em uma operação conjunta do Ministério Público de São Paulo e da Polícia Civil. Ela é acusada de praticar atos de lavagem de dinheiro para a facção Primeiro Comando da capital.

0: E claro que tem mais destaque do esporte por aqui. Brasil se prepara para enfrentar a Noruega pelas oitavas de final da Copa do Mundo. Conta tudo, Aline Fanelli.
1: O lateral esquerdo Douglas Santos diz que tem aproveitado bem a oportunidade na seleção brasileira, alcançando a titularidade nesta Copa do Mundo. Ele comentou sobre o desempenho considerado arroz com feijão, ou seja, faz o básico, mas tem regularidade.
2: Esse feijão com arroz bem temperado que todo mundo está falando aí é fazer o simples com excelência, né? Eu estou me preparando muito, me preparei muito para chegar até a seleção depois de 9 anos, né? Então eu não queria perder essa oportunidade e estou fazendo aquilo que o Mister e toda a comissão está pedindo e graças a Deus vem dando certo, vou continuar dando o meu melhor para que esse feijão com arroz bem temporado possa continuar aí alegrando todo o brasileiro.

0: 6 horas 27 minutos pelo horário de Brasília. Vem aí na sequência o segundo bloco do Humanamente desse fim de semana.
1: Estamos de volta com o Humanamente deste fim de semana, falando sobre a capacidade, a possibilidade, o privilégio, a consciência de escolher. Uma conversa interessante por aqui com o Pedro de Medeiros, filósofo e escritor. Ele lançou um livro chamado Escolhas, uma visão realista. Ele está conversando comigo, Renan Sucavícios, e com o Dr. Daniel Barros.
2: Ô Pedro, a gente conversou no primeiro bloco sobre as liberdades, os limites da liberdade que a gente tem, mas na segunda parte do livro você traz essa nossa realidade, né? Dados aqui do nosso mundo atual e de várias coisas que influenciam as nossas escolhas, né? Eu queria começar pelo mais moderno. Eu queria começar pelos algoritmos e pelas redes sociais. Já deve ter acontecido com o nosso ouvinte, não sei se todos nós temos a coragem de confessar, mas já aconteceu comigo de eu tomar determinadas escolhas, e às vezes escolhas grandes, assim, uma viagem de férias por conta de coisa que me apareceu no algoritmo, né? Obviamente, isso não é... Quer dizer, não é uma coisa totalmente dissociada de mim, né? Se viesse uma sugestão absolutamente esdrúxula, que não conversasse comigo, eu não, provavelmente não seguiria aquela sugestão. Mas justamente esse é o poder do algoritmo, né? Ele te conhece, ele sabe do que você gosta e aí te dá essas sugestões aí. Qual que é a real influência de algoritmos, de publicidade, né? Uma coisa que não é recente, mas que também é a arte de nos influenciar. Essas coisas realmente interferem com a nossa escolha, e a gente poderia chamar isso uma redução da liberdade? Quando que isso vai ser inadequado, né? Quando que a gente está sendo manipulado no final das contas?
3: Tudo isso é muito recente, né? Os algoritmos, as redes sociais, no modelo que elas se encontram hoje, tudo é muito recente. Então, eu acredito que ainda vão surgir mais normas, mais regulamentações com relação a essas questões, de modo, sim, principalmente adolescentes e crianças, né? Ou pessoas mais vulneráveis com relação a isso. Essas influências, elas não são teoricamente coercitivas, não é? Elas agem justamente, muitas vezes, no inconsciente ou de maneira subjetiva. O que eu diria para você é que nós precisamos ter um arcabouço de conhecimentos e experiências para saber lidar com isso. Então, mesmo nós, que muitas vezes já somos adultos, estudamos, temos conhecimento, quando vê você já está ali há muito tempo perdendo o seu tempo, ou vendo coisas inúteis, ou tomando decisões influenciadas, né? Então, eu diria para você que eu não vejo a curto prazo que isso irá mudar. Mas, por outro lado, nós podemos nos fortalecer. E é esse o grande trabalho, não é? O mundo, ele está cada vez ficando mais sofisticado no termos que eu estou dizendo de técnica e de ciência, e nós temos que seguir esse mesmo fluxo e saber, puxa, isso aqui é o algoritmo me dando sugestão, isso daqui é a inteligência artificial me incentivando o consumo. Então, eu tenho que estar preparado para poder diagnosticar isso, né? E isso demanda um esforço, né? Demanda coragem também de enxergar dessa maneira.
1: Falando exatamente das escolhas, né? Quando é que a gente pensa no que a gente escolhe? Claro que a gente pensa diante da decisão, mas muitas vezes a gente pensa nas escolhas quando ela já está feita. Essa escolha está feita e a gente se arrepende disso, né? Eu estava lendo o livro e lendo sobre você e eu pensei imediatamente na minha mãe, assim. A gente tem algumas tretas e uma das tretas é com isso, que ela tem uma coisa muito de falar, puxa, se tivesse feito tal coisa, se tivesse falado com fulano, se tivesse ido por aquele caminho, se tivesse... Mas já foi, mãe, a gente já fez, a gente já falou com alguém, a gente já seguiu esse caminho, a gente já tomou a decisão. Mas é sempre nesse momento, nessa conversa que tem com ela, que vem essa coisa de foi feita uma escolha. Talvez não tenha sido a escolha, a melhor escolha, a escolha mais prudente. Em que momento esses pensamentos aparecem? E o que dá para fazer também quando a gente faz uma escolha e se arrepende dela?
3: Então, tem... E principalmente no mundo atual, no mundo líquido, onde as coisas mudam. Então, nós vamos constantemente nos arrepender de escolhas do dia a dia. Sejam profissionais, relacionamentos, dinheiro, o carro que você comprou e que depois te deu problema. Então, essas escolhas, elas vão acontecer e nós não vamos acertar todas. O que é importante em toda escolha é que nós possamos ser autênticos àquela escolha. Então, quando eu digo autêntico, é você pertencer àquela escolha. Então, um exemplo, eu gostaria de ter uma empresa, mas hoje eu sou CLT e vou trabalhar de CLT. Eu tenho que ser autêntico aquilo lá. Se eu estou disposto a trabalhar, a opção que eu tenho é essa, eu tenho que estar autêntico àquela escolha. Eu dou um exemplo do pessoal que não quer pular carnaval, mas como a turma vai, ele vai. A hora que ele chega lá, não adianta ficar de cara feia, vai e pula carnaval, diferente. Então você precisa ter essa autenticidade com a escolha. E outro ponto importante é você precisa ter um fio condutor na sua vida. Porque os problemas as escolhas que talvez não dão certo, elas precisam ter um fio condutor. Então, estou dizendo de um relacionamento. Você tem um relacionamento, aquele relacionamento não deu certo. Você não pode simplesmente só se arrepender se frustrar com aquilo. Se o seu objetivo é ter um relacionamento saudável, que você se prepare, que você aprenda com esse e vá para um outro relacionamento. E que você vai amadurecendo ao longo da vida, mas sempre tendo um fio condutor na sua vida, seja no aspecto familiar, de relacionamento sentimental ou profissional, você tem um fio condutor na sua vida. Pois aí os seus erros, né, ou as escolhas mal sucedidas, vão servir de alicerce para as próximas etapas da vida.
2: Lembrei um pouco das bases, né, dos fundamentos da terapia de aceitação e compromisso, né, o que traz essa ideia de que, bom, tem coisa que a gente é o que é, né? Não tem como mudar aquilo que é em determinados aspectos, né? Você nasceu no Brasil, você é brasileiro, a cotação do dólar, enfim, tem coisas que você não consegue mudar, né? Quem é o presidente do Brasil? Só que, por outro lado, o compromisso, né? Que é você identificar seus valores, aquilo que realmente é importante para você, o que você quer no final das contas com as suas atitudes e tentar direcionar o melhor possível as suas escolhas em direção aos seus valores, aquilo que você chamou aí de fio condutor, né?
3: É, exatamente. Esse é um dos conceitos importantes e que nessa pesquisa para desenvolver o livro, eu aprendi e transmiti através do livro, que é você ser autêntico em relação àquela escolha, mesmo que a escolha for limitada, né? A sua opção foi limitada, mas eu me identificar com aquela escolha, eu ser autêntico àquela situação, e que muitas vezes ela não é eterna, né? Ela é passageira e temos que aprender a fazer isso. E por outro lado, sempre ter um fio condutor dos seus valores, né? Porque mesmo se frustrando em determinado momento, seus valores terão uma continuidade, né? A sua vida terá uma continuidade.
1: Esse é Pedro de Medeiros, filósofo, escritor, autor do livro Escolhas, uma visão realista, lançado pela Alta Books. A gente está falando de uma conversa a respeito de escolhas a partir desse livro. Voltamos já com a terceira e última parte do Humanamente. Até.
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9: Seis horas 40 minutos pelo horário de Brasília. Bom dia, Band News. Vavá, de Taubaté, tá se informando, tá saindo da cama. E ele falou assim, olha, vai um cafezinho quente aí. É, pra enfrentar essa nova friaca, acho justo sim, viu, Vavá? Sempre muito bem-vindo. E aí ele tá acompanhando a Band News FM com imagens. Lembrando que estamos com a nossa live lá no YouTube. Temos também imagens pela Fast TV e o TCL Channels. Seguimos juntos aqui, eu e Stephanie Toso até às 7 horas. Daqui a pouquinho vem o terceiro bloco do Humanamente desse fim de semana. Quem tá passando por aqui falando, bom dia, Stephanie.

0: o acesso às compras públicas para, dessa maneira, promover um ambiente de crescimento dos pequenos negócios. Uma das medidas anunciadas é a atualização do limite anual de faturamento dos MEIs. Em outro ponto, o governo também lançou um programa de renegociação de débitos. Assim, essas medidas buscam evitar o cancelamento desses registros e manter esses profissionais na formalidade.
1: O Amazonas e estados do Norte lideram os índices de insegurança alimentar no Brasil. Uma pesquisa mostra que o indicador de vulnerabilidade passa de 50% na região. Destaque da Lívia Maciel.
2: Um ano após o Brasil deixar o mapa da fome, o Amazonas e outros estados da região norte ainda enfrentam altos índices de insegurança alimentar. Embora a fome tenha diminuído no país, Amazonas e Acre seguem entre os estados mais afetados. O levantamento, que avalia renda, acesso à água, saneamento, educação e alimentação, supera 50% em grande parte da região. Atualmente, 6,5 milhões de brasileiros vivem em insegurança alimentar grave. Especialistas defendem a continuidade de políticas públicas para geração de emprego, fortalecimento da agricultura familiar e ampliação do acesso à saúde, educação e alimentação.
1: O senador Flávio Bolsonaro anuncia que pretende viajar aos Estados Unidos com o objetivo de negociar tarifas comerciais e atuar em defesa do sistema de pagamentos brasileiro. A fala ocorreu durante um evento no Partido Liberal no Rio. A viagem deve acontecer nos próximos dias para a audiência marcada para o dia 6 de julho no governo americano, que vai debater as novas tarifas impostas aos produtos brasileiros. Flávio já havia pedido aos Estados Unidos o adiamento de tarifas contra o Brasil por 180 dias e sugeriu que as taxas de 25% sejam tomadas só após as eleições. Para ele, as sanções prejudicam investimentos dos Estados Unidos no país. Já o presidente Lula reagiu, afirmou que o Brasil não está à venda e criticou o pedido feito pelo senador. Já nos assuntos do noticiário internacional, a presidente interina da Venezuela, Delcy Rodrigues, afirma que quase toda a cúpula do governo do estado de La Guaira, o mais devastado pelos terremotos, morreu. O número oficial de mortos ultrapassa 2.600, isso segundo o último boletim que foi divulgado ontem, e equipes de 31 países, incluindo o Brasil, continuam nas buscas por sobreviventes. Mais de 12 mil pessoas tiveram de deixar as casas e a emergência humanitária se agrava com a falta de alimentos e de serviços básicos que estão em colapso. O Fundo Monetário Internacional e o Banco Mundial ofereceram ajuda financeira ao país e o governo vai criar agora um fundo de 200 milhões de dólares para a reconstrução de moradias que foram destruídas.

0: Brasil vai enfrentar a Noruega amanhã às 5 da tarde. A equipe quer evitar uma nova eliminação por equipes europeias. Destaque que chega direto dos Estados Unidos com Aline Fanelli.
1: A seleção brasileira quer deixar para trás o fantasma de eliminações para equipes da Europa em mundiais desde 2006. O meia-atacante Matheus Cunha reforçou que é hora de escrever uma nova história com muito trabalho e concentração.
2: Temos até certas conversas sobre o momento exato da eliminação, porque muitos dos nossos jogadores já passaram por isso. E é muito mais sobre não querer reviver aquele dia do que propriamente o adversário, propriamente da escola que ele vem, como Europa ou qualquer coisa do tipo. Mas, sem dúvida nenhuma, acho que é algo que a gente tem que fazer o máximo possível para matar ou sumir com esse fantasma, porque a gente, independente de quem vem, a gente tem que estar muito focado de saber que para ganhar uma Copa do Mundo a gente tem que passar por esses percalços, por essas dificuldades. E espero muito que dessa vez agora seja diferente, a gente possa contar outra história.

0: veio nesta quinta-feira em anúncio do órgão vinculado ao Ministério da Fazenda. Essa devolução é para contribuintes que tinham direito à restituição relativa às contas apresentadas em 2024, mas que não entregaram a declaração em 2025. A consulta para saber se a pessoa tem direito aos valores será disponibilizada na próxima quarta-feira, dia 8, no site da Receita Federal. O auditor fiscal da Receita Federal, José Carlos Fernandes da Fonseca, explica que essa pesquisa ativa para saber a situação dos contribuintes é um projeto piloto da Receita, que pode ser aperfeiçoado para que o processo de declaração do imposto de renda seja totalmente automático no futuro.
1: Já começamos a identificar esses contribuintes, já estamos gerando as declarações dele e já estamos gerando o lote de restituição para eles. No dia 8 desse mês, vai aparecer na página da Receita lá um banner dizendo clique aqui para ver se você está nesse lote. Vai clicar, vai botar o CPF, a data de nascimento. Se tiver, vai dizer que ele foi contemplado ou não. O crédito será no dia 15 de julho. Isso é referente à declaração de 2025, que a pessoa não fez. Mas e as pessoas de 2026 que ainda não fizeram a declaração esse ano? Vai ter isso também? Bom, é um piloto, né? Nós estamos fazendo um piloto que, se der tudo certo, é capaz de ter continuidade.
0: A explicação veio durante a apresentação dos painéis públicos do Imposto de Renda. A plataforma da Receita Federal tem por objetivo divulgar os dados das declarações feitas de todo o Brasil, de maneira pública, mas sem a exposição dos dados pessoais dos declarantes. Dentro da ferramenta, há o perfil do declarante, que mostra dados como raça, sexo, idade média e outros parâmetros que podem ser utilizados em diversas pesquisas futuras. Nos dados gerais apresentados, que já podem ser consultados no site da Receita, é possível conferir que mais de 46 milhões de declarações foram feitas neste ano, sendo mais de 1 milhão e meio fora do prazo estipulado. 60% delas foram feitas através da declaração pré-preenchida. A idade média dos declarantes é de 47 anos de idade e 44,3% do público é feminino.
2: Mês de férias chegou e essa é a oportunidade para desacelerar a mente. Especialistas apontam que alguns ainda é mais difícil virar a chave do trabalho para o repouso, e o celular pode ser o principal vilão dessa história. Informações que chegam na reportagem do Paulo Xavier.
3: O período que deveria ser dedicado à recuperação física e mental acaba sendo marcado por ansiedade, culpa e dificuldade para desacelerar. Uma pesquisa realizada por uma empresa de acesso a salas VIP em aeroportos mostra que 35% dos viajantes têm dificuldades para se desconectar da rotina durante as viagens. Segundo a psiquiatra do Hospital Sírio-Libanês, Carolina Hanna Chaim, esse comportamento tem relação com adaptações do cérebro após longos períodos de estresse.
4: Aquelas que são mais suscetíveis à autocobrança devem sofrer mais dificuldades. As áreas ligadas ao sistema de alerta, como a amígdala e alguns outros condicionamentos de aprendizado, acontecem quase que de forma autônoma e vão levando o comportamento daquela pessoa a pensar no trabalho e até a agir trabalhando, mesmo sem tanta necessidade.
3: O estudo também revela que 73% dos entrevistados têm medo de perder mensagens quando estão longe do celular. E reforçando a hiperconectividade, 67% dos entrevistados confessaram serem mais estressados com o aparelho desligado do que ligado. Para a psiquiatra, o primeiro passo para se desligar é reduzir os gatilhos das notificações e se dedicar a momentos de silêncio.
4: Então, reduzir os estímulos, tanto de tela, ruídos, afazeres, agenda. Começar as férias também com esse tempo maior para um silêncio, um descanso, não sair já no primeiro dia querendo fazer um checklist de afazeres e mesmo atividades prazerosas, culturais, mas que as férias não sejam mais um foco de performance.
3: A pesquisa ouviu 8.500 viajantes em 11 países diferentes.
2: Horas 50 minutos pelo horário de Brasília. Na sequência, vem aí o terceiro e último bloco do Humanamente desse fim de semana.
5: Estamos de volta com Humanamente, falando de escolhas, com o Pedro de Medeiros, filósofo e escritor, autor do livro Escolhas, uma visão realista. Pedro tem um trabalho como escritor, esse é o quinto livro que ele publica, já publicou outros livros, mas na área de engenharia, numa formação que ele tem. E tem também, o Pedro, uma conversa com treinamentos, com lideranças em diferentes áreas empresariais. E aí eu queria trazer essa experiência dessa conversa do mundo corporativo para esse nosso tema desse fim de semana das escolhas, porque Liderança, sobretudo, muitas vezes se vê em posição de uma solidão muito grande quando tem que tomar uma decisão, porque tem que tomar decisão sozinhos. E são decisões que impactam muitas pessoas, né? Pode impactar o negócio inteiro, mas mesmo numa equipe, uma equipe pequena, pode ficar insatisfeita, pode reagir de uma maneira inesperada a partir de uma decisão que é tomada, enfim, pode decidir desligar uma pessoa. São decisões muito importantes que são tomadas, escolhas que são feitas. Como que essa discussão das escolhas afeta diretamente esse mundo corporativo, Pedro?
6: Líderes decidem, né? Então, o trabalho com a formação de liderança, em especial de lideranças na área de engenharia, e você definir em negócios que estão um peso da responsabilidade de empregos, de resultados, de segurança, né? Porque eu atuo junto da indústria, né? Você preparar a pessoa e preparar o profissional para que ele comece a tomar decisões, primeiro passa pela capacidade e pelo conhecimento. Então, quando nós estamos falando do mundo dos negócios, é necessário que você tenha conhecimento e seja capaz de pesar tudo aquilo que está envolvido naquela situação. Mas não é só um conhecimento técnico, é um conhecimento de pessoas, porque você está lidando com pessoas que têm as suas famílias, que têm seus sonhos, e muitas vezes uma decisão errada ou uma escolha errada pode ter uma consequência muito grande. Então, é também um peso, né, a responsabilidade de estar liderando.
7: Eu gosto de um conceito, quando eu penso em decisão, Pedro, que eu queria te ouvir, que é o viés de resultado, né? Então, a gente analisar uma decisão pela consequência que ela trouxe. Isso é muito comum, isso é a tendência que a gente tem, né? Até o Renan estava falando no outro bloco, essa coisa de, putz, e se eu tivesse feito, o que teria acontecido? E se eu tivesse feito, o que teria acontecido? Se eu tivesse ido por esse caminho por outro. Mas essa é uma forma geralmente inadequada de julgar as nossas decisões, as nossas escolhas, né, Pedro? Porque tem um exemplo famoso do cirurgião que está diante de um caso ali gravíssimo e tem uma manobra arriscadíssima para ele fazer e ele decide fazer. Se ele decide fazer e o paciente vive, nossa, a decisão foi acertada. Se ele decide fazer e o paciente morre, ele foi inconsequente, foi responsável. Agora, se ele não faz e o paciente vive, ele foi prudente. E aí, se ele não faz e o paciente morre, ele foi covarde. Então, na verdade, a gente teria que analisar as nossas escolhas, as nossas decisões, pelo que a gente tem de elementos disponíveis no momento da escolha, né? E não pelo resultado só que ela traz, né?
6: Então, por isso é muito diferente, né? Só fazer uma divisão assim, né? É muito diferente de você fazer escolhas no mundo corporativo e as escolhas da nossa vida, do cotidiano, né? Eu pelo menos, eu gosto de fazer essa divisão. No mundo corporativo, você tem técnicas e ferramentas para poder tomar essas decisões. Então, quanto mais conhecimento você tiver, então, no mundo corporativo, você utiliza muito um conceito utilitarista. Então, eu tenho que pensar nos resultados e qual maior qualidade também aquela minha decisão vai ter, mesmo que isso traga prejuízo em algum determinado momento, não é? E na nossa vida nem sempre é assim, não é? Você é movido também pelas emoções, pelos seus sentimentos e tudo mais. Então, eu diria que quanto mais conhecimento e quanto mais ferramentas nós tivermos para fazer as nossas escolhas, com certeza vamos fazer escolhas melhores. Porque quanto mais você conhece os seus sentimentos, as suas emoções, os seus vieses, você também vai fazer escolhas melhores. Por isso, assim, não tem como fugir de se conhecer e ter conhecimento para fazer boas escolhas.
5: Muito bom. A gente está se encaminhando aqui para o final da conversa, mas eu queria trazer uma coisa interessante que a gente estava falando antes de começar a gravar, que esse é o seu quinto livro, você já publicou outros quatro, mas que são específicos para a área de engenharia, que é uma das formações que você tem. E agora você está lançando esse livro, que é uma conversa para um público mais amplo, ainda que seja um livro de não ficção, assim como os outros quatro. Mas para esse livro, você usa um pseudônimo, que é um dos recursos mais interessantes, mais curiosos da literatura, que é um nome que não é o seu, mas que você usa ali para publicar. Fala um pouco dessa história, dessa sua relação com esses livros que você já escreveu, enfim, como é que veio esse desenho desse livro de agora, sobre o qual a gente está comentando.
6: O meu primeiro desejo de formação foi em filosofia. Então, com 20 anos, eu queria fazer filosofia. Porém, eu já atuava como técnico em indústria e me surgiram várias oportunidades na área de engenharia. Então, eu cancelei meu curso de filosofia e fui estudar engenharia. Me formei em engenharia, me formei em Belo Horizonte, na PUC, e fiz uma carreira como engenheiro mecânico. Então, eu já estou aí há 30 anos trabalhando como engenheiro, atuo como consultor na área de equipamentos críticos, em gestão de terceiros. Então, você tem todo um trabalho técnico envolvido. Mas a paixão pela filosofia continuou. Então, nesse curso de engenheiro, eu continuei lendo os clássicos, continuei me aprofundando, né? E tive a felicidade de saber que muitos filósofos também foram engenheiros, né? Então, você começa por Descartes, você Leibniz, né? Ludwig Wittgenstein, né? Que é a filosofia da linguagem, né? Algo tão profundo e recente, era engenheiro mecânico. Então, me aproximou. Falei, poxa, filosofia e engenharia estão aí. Depois, consegui me graduar pela Faculdade Mackenzie, pela Universidade de Mackenzie, como filósofo, e falei, puxa, agora eu vou realizar esse sonho. Mas eu não quero deixar de ser engenheiro. Então, essa foi a opção. Então, assim, eu quero continuar fazendo as duas coisas. Escrevendo sobre um tema mais abrangente, né, participando do debate público como filósofo, e também contribuindo e trabalhando como engenheiro, como consultor, que é isso que eu também amo e aprendi a gostar. Foi um determinismo do passado, né, que se tornou uma escolha interessante.
5: Muito bom. E aí veio a ideia do pseudônimo, né, para diferenciar.
6: Exatamente.
5: Uma área da outra.
6: Exatamente. Então, o Pedro de Medeiros escreve e publica sobre filosofia, sobre o cotidiano, sobre isso. E o engenheiro Luiz Salatiel trabalha como consultor e trabalha como engenheiro.
7: Ô Pedro, então assim, para a gente encerrar, o que o ouvinte pode fazer para ter melhores escolhas? Se tivesse um conselho de ouro, como ter melhores escolhas?
6: Se conhecer como pessoas e entender as forças internas e as forças externas que atuam sobre a sua vida. Quando você consegue se compreender, você consegue se entender, consegue conhecer as suas habilidades, os seus sentimentos, e também consegue entender aquilo que age sobre a sua vida, você consegue fazer escolhas melhores.
5: Pedro, você lança o livro agora em julho, né? Como é que vai ser esse lançamento? Onde?
6: O lançamento vai ser na Livraria Martins Fontes, da Paulista, às 11 horas da manhã, vai ser no domingo, vai ser um dia bem legal, vamos ter lá um bate-papo, uma conversa sobre o livro, conto com a presença de todos.
5: Muito bem. Pedro de Medeiros, filósofo, escritor, autor do livro Escolhas, uma visão realista, publicado pela Alta Books, muito obrigado pela sua presença aqui no Humanamente, espaço aberto para você retornar, viu? Numa próxima.
6: Eu que agradeço a oportunidade, obrigado a todos.
7: Valeu, Pedro. Grande abraço.
6: Obrigado.
5: Humanamente vai ficando por aqui. A gente volta no próximo fim de semana. Até lá, doutor.
7: Escolha acompanhar Humanamente. Até lá.

0: 6h46, girando a reportagem da Band News FM, aproximadamente R$500 milhões do imposto de renda vai ser restituído para contribuintes no mês de julho. Informações com Rafael Procópio.
1: No próximo dia 15, cerca de 4 milhões de brasileiros poderão receber a restituição do imposto de renda em um lote extra disponibilizado pela Receita Federal. A informação

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1: Sete horas, um minuto, agora 7:01. Oi, oi, bom dia! Excelente manhã de sábado pra você que tá chegando agora na nossa programação na Band News FM. Eu sou Larissa Biscaia, vou ficar com você ao longo das próximas horas e te conto o que é notícia, o que é novidade, o que é destaque no Brasil e no mundo nesse sabadão, hoje que é dia 4 de julho de 2026. Eu sei, tá cedo, você de repente acordou pra trabalhar, tá com aquele soninho, tá indo estudar, não sei, nem foi dormir ainda. Trabalhou a noite inteira, tá voltando de algum lugar? Tanto faz, o importante é que você tá por aqui, tá junto com a gente, fica muito bem informado. E se quiser, não deixa de participar, nosso WhatsApp tá aberto pra você. É o nosso 11 999 592 100. Seguimos juntos nesse sabadão, de olho em todo o noticiário. Claro que de olho na Copa do Mundo. A gente vai falar muito sobre isso daqui a pouco. Vão se formando aí os detalhes para as oitavas de final. Será que o Brasil avança? Será que o Brasil chega nas quartas? A gente tá na torcida, depende agora da seleção brasileira. Você ouvinte, segue com a gente, é muito bem-vindo. Que bom que você tá por aqui e vamos que vamos. Vamos falar de Copa então, porque começam hoje os jogos das oitavas de final da Copa do Mundo. As partidas começam hoje e vão até a terça-feira. Os primeiros duelos serão Canadá e Marrocos e Paraguai e França. Os dois, adivinha? Transmissão da Band News FM, vai acompanhar o jogo, acompanha aqui com a gente, fica por aqui. O Brasil joga só amanhã contra a Noruega, a gente tá fazendo a nossa parte, tá torcendo e tá secando a Noruega também. Partida vai ser às 5 horas da tarde pelo horário de Brasília. Depois das oitavas, a próxima quarta-feira, vai ser o primeiro dia sem jogos da Copa do Mundo desde a abertura, em 11 de junho. Eu sei que tem gente que não vai nem saber o que fazer, né? Um dia inteiro sem jogo da Copa, tem gente que vai ficar desorientada, o pessoal tá fazendo maratona dos jogos. A final, anote aí, marcada para o dia 19 de julho em Nova Jersey. Repórter Maurício Ferreira conta o que a gente espera daqui para frente, incluindo a tão esperada partida entre Portugal e Espanha, Espanha e Portugal, que acontece em Dallas na próxima segunda. Fala, Mal, bom dia!
2: Tudo bem, pessoal? Ótimo dia a vocês, a todo mundo que acompanha por aqui a nossa programação da Band News FM. Falamos diretamente aqui de Dallas, no estado do Texas, e por aqui a nossa contagem já regressiva para um jogão na segunda-feira. 16h, horário de Brasília, aqui no AT&T Stadium, teremos Espanha e Portugal pelas oitavas de final. 14h, aqui no horário local de Dallas, valendo essa vaga na próxima fase da Copa do Mundo. A seleção portuguesa, neste sábado, faz ainda mais uma atividade em Toronto, no Canadá, com atendimento à imprensa na sequência, e depois viajam então a Dallas, chegam já neste sábado. No domingo, aqui no estado do Texas, fecham a preparação e depois também com entrevista coletiva do técnico Roberto Martínez na véspera desse compromisso. A seleção da Espanha já está aqui em Dallas. Nesta sexta-feira, os jogadores e toda a delegação deixaram a cidade de Los Angeles, onde na quinta-feira venceram a Áustria sem grandes dificuldades, selando a classificação às oitavas de final da Copa do Mundo. Então já chegaram em Dallas. Neste sábado, treinamento fechado, a imprensa não vai ter acesso nem àqueles 15 minutos iniciais protocolares do trabalho de aquecimento. No domingo, mais uma atividade, depois também a entrevista coletiva do técnico Luiz de la Fuente, antes desse clássico ibérico na segunda-feira, às 16h, pelo horário de Brasília. Com grande expectativa, a seleção espanhola, que ainda não foi vazada na Copa do Mundo, então tem esse retrospecto positivo, o goleiro Nai Simon, e terá agora pela frente esse compromisso e esse desafio de parar Cristiano Ronaldo e companhia. O CR7, que na vitória suada para cima da Croácia por 2-1 na segunda fase, marcou pela primeira vez no mata-mata da Copa do Mundo, chegou a 11 bolas na rede no torneio, se tornando então o português com o maior número de gols na história das Copas, agora de maneira isolada. Então são alguns dos bons ingredientes que nós temos para esse reencontro entre Espanha e Portugal em Copas do Mundo. A última vez em 2018 na Rússia, jogo pela fase de grupos, e foi uma partidaça, 3-3, os 3 gols de Portugal marcados pelo Cristiano Ronaldo. Então o cenário tende a se repetir, é um clássico que carrega muito dessa rivalidade entre Espanha e Portugal, e a gente vai acompanhar tudo diretamente aqui de Dallas. Então amanhã, domingo, com as seleções fechando a preparação já aqui no estado do Texas, com as entrevistas coletivas, a gente vai acompanhar tudo, e na segunda-feira a bola rola às 16h pelo horário de Brasília, com transmissão para toda a rede Band News FM.
1: Combinado, Maurício Ferreira. E a gente fica na dúvida, né? Torce para Portugal ou para Espanha? Ó, eu particularmente tô torcendo para Espanha. E quando a Espanha foi estrear na Copa, a gente fez uma brincadeira no ar. Tô com essa música aqui. Tem gente na redação que deu uma dançadinha que eu vi, sim, hein? Coração Partido, do Alejandro Sanz. Teve gente que achou que a versão brasileira, Coração Partido, do grupo Menos é Mais, era a versão original. Não, gente, essa é a original do Alejandro Sanz. Minha torcida tá pela Espanha. Vamos ver se a Espanha vai conseguir derrubar os portugueses. Minha torcida tá por eles. Mas continuando a falar de Copa do Mundo, bom, ontem a gente teve uma quase zebra no torneio, porque a Argentina, que é a atual campeã aí, vamos conversar, que é uma das favoritas pelo título, sofreu, precisou da prorrogação para superar Cabo Verde na cidade de Miami. O placar foi de 3-2 para os hermanos, que agora vão enfrentar o Egito na próxima terça-feira. E o nosso Marcelo Duó contou assim como é que foi o gol decisivo da partida.
3: Lá vem ele de novo na cobrança na ponta esquerda, o ET da Copa, joga para o desvio pro gol, caçapa!

0: Atlético! Guti Romero, outra vez, de cabeça na cobrança do escanteio, coloca a Argentina na frente num dos jogos mais emocionantes dessa Copa do Mundo. Cobrança perfeita do gênio Lionel Messi, na cabeça de Romero, que chegou na linha de frente da pequena área e tocou no canto esquerdo do Vozinha, que pulou e não achou nada. Os 111 minutos, prorrogação, Argentina 3, Cabo Verde 2, que jogaço, Lucas Belotti!
1: É lá e cá, trazendo muito mais emoção do que todo mundo previa, mas por enquanto encaminhando-se com uma classificação argentina.
2: E ó, eu confesso, tava ali, tava torcendo pra Cabo Verde, quando saiu aquele terceiro gol da Argentina, aí fiquei um pouco chateada, mas pra Cabo Verde foi um destaque também, né, gente? Indo longe na Copa, fazendo bonito, fazendo mais do que outras seleções já consagradas fizeram. Bom, quem tava por lá, acompanhou essa partida e traz mais detalhes pra gente, é o André Coutinho. Cadê o Coutinho? Bom dia!
3: Depois de vencer Cabo Verde no sufoco, apenas na prorrogação pelo placar de 3-2, a Argentina tem pela frente nas oitavas de final a seleção do Egito, que acabou batendo a Austrália nos pênaltis. Argentina e Egito vão se enfrentar. O vencedor, é claro, vai para as quartas de final e aí as coisas começam a ficar um pouquinho mais complicadas para a Argentina, com um possível duelo com a Colômbia, outra seleção muito forte sul-americana, onde a Argentina decidiu uma Copa América aqui mesmo no Hard Rock Stadium. O técnico Lionel Scaloni analisou assim a vitória no sufoco da Argentina sobre Cabo Verde.
4: Primeiro, nós somos Argentina. O que significa ser Argentina? É isto que viste agora.
5: Nós somos a Argentina. O que significa ser Argentina? É isso que vocês viram agora, para o bem e para o mal. Sofrer, não ter bola perdida. Não sei se Cabo Verde é uma boa seleção, mas certamente deram 200%. E isso, hoje, no futebol, vale muito. E isso deixa tudo muito igual. Mas da nossa parte, é claro que temos muitas coisas para corrigir. Mesmo quando ganhamos bem, há coisas para corrigir. E eu penso que a nossa responsabilidade, por sermos campeões mundiais, não pesou. Podemos debater se jogamos bem ou mal, mas não isso. Mas minha equipe não baixa a cabeça. Minha equipe joga. Nos colocaram em apuros. E nós jogamos. E vamos corrigir os erros. Sobretudo porque estamos ganhando. Pois se tivéssemos perdido, estaríamos fora. E aí seria apenas parabenizar o rival e pronto.
4: Hablar e felicitar o rival e já está.
3: Argentina e Egito se enfrentam na próxima terça-feira na cidade de Atlanta, na Geórgia, a 1h da tarde pelo horário de Brasília.
2: Bom, e a gente vê no que dá, hein? Será que a Argentina vai avançar? Será que a Argentina leva mais uma Copa? Não, essa Copa é nossa, vamos combinar, vamos combinar. Bom, o comentarista da Band News FM, o Mauro Betting, fala do momento histórico para a seleção de Cabo Verde na Copa.
6: Cabo Verde teve nesta sexta-feira 500 mil e 202 milhões de torcedores. Vozinha segurou quase tudo contra Messi na partida de maior torcida da história da ilha. Aquela jornada, a melhor Copa do Mundo da história, é cada vez mais a melhor do planeta, onde o abuelito Messi é o melhor. O primeiro gol argentino em Miami contra o Vozinha é daqueles lances em que precisamos mudar a nomenclatura. Lionel, como Zidane, não mata a bola. Ele a reaviva, ele revive, ele reanima, ele ressuscita o futebol. A Argentina mereceu a vitória e até o susto de ter que jogar uma prorrogação contra a Cabo Verde. Seleção debutante que não ganhou o jogo, mas conquistou a simpatia e o carinho de todo mundo. Algo possível e um sonho impossível. Um exemplo para todos. Do mundo. A Romaria de Cabo Verde não acabou, nem ao fim mesmo chegou o delírio. É apenas um pontapé inicial para eles e para todos na terra que já teve mais liberdade e respeito quando gente como eles chegam para fincar pé e raiz, bandeira e a flâmula que o treinador de Cabo Verde dá para cada um dos técnicos rivais. Se um deles pode ter empatia e simpatia, por que não o resto do mundo? Cabo Verde é exemplo. Não só um pedaço de terra da África, mas perto da América. É um pedaço de cada um de nós que torce por quem pode.
2: E a gente torceu, é verdade. Torceu muito por Cabo Verde. O Vozinha ganhou a simpatia da torcida brasileira, mas agora é Brasil. Agora é a vez de olhar para a seleção brasileira. Até o Jonas, nosso ouvinte, manda mensagem para cá. Ansiedade a mil pelo jogo do Brasil. Olha, eu confesso que eu também. A Rosa também escrevendo. Cabo Verde tá no meu coração. Conseguiu ali em certa forma, até dominar uma parte do jogo com a Argentina. Bom, claro que a gente volta a falar da nossa seleção brasileira. A Aline Fanelli acompanhou mais um dia de seleção e conta os detalhes pra gente. Fala, Nini!
7: Oi, bom dia. Bom dia! Hoje a seleção brasileira fará o último treino antes da partida decisiva contra a Noruega, que será neste domingo no MetLife Stadium, aqui em Nova Jersey. No treino de ontem, a gente não conseguiu ver muita coisa, apenas que o Rafinha foi liberado para fazer o aquecimento já com o grupo, passou pelo tradicional corredor polonês, como quem volta a trabalhar com o grupo, e está tentando ficar à disposição do técnico Carlo Ancelotti. Vamos observar hoje, mas é muito difícil que para o jogo contra a Noruega ele esteja em nível de atuar ou de entrar em algum momento da partida. O Rayan, que na última quinta-feira tinha feito um trabalho de controle de carga na academia, trabalhou normalmente com o resto do elenco, e quem não estava é o Lucas Paquetá, que está se recuperando de uma lesão na coxa esquerda. Nesta sexta-feira, a gente acompanhou entrevistas do Matheus Cunha e também do Douglas Santos. E claro que o assunto Haaland foi muito falado por aqui, muito questionado pelos jornalistas. E o Matheus Cunha falou com muita naturalidade sobre esse assunto, elogiou o Haaland, diz que não só ele é perigoso na seleção da Noruega, como outros jogadores que eles também conhecem de campeonatos locais. Então vamos acompanhar o que o Matheus falou sobre o assunto.
8: Eu acho que o Haaland, ele é um grande jogador, já demonstrou isso em todos os momentos assim, que ele teve oportunidade, desde do Borussia Dortmund, eu acompanho bastante. Contra ele agora eu tenho muitas oportunidades de jogar contra. Joguei também na Alemanha, agora na Inglaterra. Então a gente tem um relacionamento saudável, sempre nos cumprimentamos assim pós-jogo e sabemos o quanto cada um pode ser muito importante dentro das suas equipes. E eu acho que não vai ser diferente dentro da seleção. Eu acho que o Haaland e eu acho que o ataque de vocês é muito, muito forte. Eu acho que tem tantos jogadores que a gente conhece e tem um convívio, como eu já falei, de quase todos os finais de semana, de ter jogado contra. Então, acredito que a gente tem que estar focado não só para ele, mas para muitos jogadores da seleção norueguesa que tem uma arma muito forte.
7: Outro jogador que tem se destacado porque faz o básico, como a gente fala, faz o arroz com feijão, é o Douglas Santos, o lateral esquerdo. Ele assumiu a titularidade da seleção brasileira e cumpre o papel dele normalmente. E aí ele foi questionado sobre justamente fazer o básico, fazer o arroz com feijão, que muita gente entende que não é de grande destaque, mas que cumpre o que é necessário. E o Douglas falou um pouco sobre isso.
9: Eu acho que esse feijão com arroz bem temperado que todo mundo está falando aí é fazer o simples com excelência, né? Eu estou me preparando muito, me preparei muito para chegar até a seleção depois de 9 anos, né? Então eu não queria perder essa oportunidade e estou fazendo aquilo que o mister e toda a comissão está pedindo e graças a Deus vem dando certo. Vou continuar dando o meu melhor para que esse feijão com arroz bem temperado possa continuar aí alegrando todo brasileiro.
7: E a dúvida do técnico Carlo Ancelotti é justamente com relação ao substituto do Lucas Paquetá. Quem vai ser? Danilo Santos é um candidato, o Endrick é outro candidato, Gabriel Martinelli é outro candidato, mas o Matheus Cunha, por exemplo, ele falou exatamente o que a gente tem falado sobre isso. Olha, o substituto vai depender da estratégia, do planejamento do treinador, planejamento tático, visando anular as principais qualidades da seleção da Noruega. Então não dá muito para falar ainda, porque o Ancelotti vai apresentar no treino de hoje esse plano estratégico pro jogo. Quem sabe ele conta pra gente depois na entrevista coletiva. Então vamos ouvir o que disse o Matheus Cunha sobre o substituto do Paquetá.
8: Então, é difícil responder essa pergunta com certeza, porque é como eu falei, depende muito do plano de jogo para o treinador. Creio também, e todos nós ficamos cada vez mais confiantes com essa continuidade, com esse entrosamento que gera. Isso sempre foi um ponto muito grande, né, que a gente sempre responde vocês, que a gente tem pouco tempo de trabalho. E, então, acho que para a gente também é de uma confiança muito grande poder tá repetindo certas coisas, demonstrando também, não só para vocês, mas para a gente, que dá certo, que a gente se conhece cada vez mais e cria esses certos entrosamentos. Vamos sentir muita falta do Paquetá, sem dúvida nenhuma, principalmente por estar criando rotinas de entrosamento muito claras. Mas assim, depende muito do que o treinador quer pro jogo agora. Então, bom, o Martin é quase um atacante, né? Que a gente vai ter uma possibilidade de atacar a profundidade muito maior, a quantidade de vezes que isso pode acontecer. O Danilo já é alguém que vai dar uma sustentação mais clara. Então, não querendo fugir da tua pergunta, mas também não tendo essa responsabilidade de ser o treinador nesse momento, Espero que quem entrar dos meninos possa nos ajudar muito e esse entrosamento seja com todos de agora em diante.
7: Então o Brasil vai para o último treino neste sábado, antes do jogo que vale vaga nas quartas de final da Copa do Mundo de 2026. E a gente vai acompanhar um pouquinho mais tarde as entrevistas já no estádio da partida.
2: Tá combinado, Aline Fanelli, que tá na sacola da seleção brasileira, e vamos torcer, vamos acompanhar tudo. Olha só, o narrador Marcelo Duó fez uma prévia pra gente. O que esperar do Brasil e da Noruega? Fala aí, Duó.
10: Salve, galera, tudo bem? Vamos falar um pouquinho desse Brasil e Noruega? Jogo tenso, hein, gente? O que vocês estão esperando pra esse jogo? Eu espero um Brasil consciente, uma seleção brasileira que tem mostrado, pelo menos nas duas vezes em que foi realmente testado em seu psicológico, uma reação muito positiva. Vamos lembrar, né? O Brasil contra Marrocos fez o pior primeiro tempo em anos numa Copa do Mundo e saiu com 1-1, conseguiu mudar esse panorama no segundo tempo, jogando melhor. Um time que foi melhorando ao longo da competição e que chegou contra o Japão numa situação que ele mesmo tornou difícil e teve cabeça no lugar para buscar a virada, e mesmo se não buscasse a virada, levaria para a prorrogação, talvez com um mental muito mais forte do que em outras edições de Copa do Mundo que a gente viu o time simplesmente derreter. Jogo contra a Noruega tem todos os aspectos táticos, físicos, que os nossos comentaristas já estão falando aí ao longo da semana, mas tem uma questão mental muito importante, que é a confiança. A gente viu nessa sexta-feira o que Cabo Verde fez com a Argentina. Confiante de que era possível ganhar o jogo, a seleção de Cabo Verde quase leva para os pênaltis. Porque o mental, no nível de jogo dessa Copa do Mundo, que é um jogo muito intenso, um jogo de muita pressão, um jogo de muitas viradas, de gols nos finais dos jogos, mostram que quem tem mais a cabeça fria, como diria Abel Ferreira, tem uma certa vantagem em jogos decisivos. A Noruega, por si só, é uma franco-atiradora na competição. Ela tem o Haaland, tudo bem, mas ela não tem a tradição de ter a obrigação de eliminar o Brasil. E eles estão dizendo isso nas entrevistas coletivas que eles estão dando aí, nas declarações na semana do jogo. Então a gente pode denotar que a responsabilidade é nossa, é da seleção brasileira, mais exatamente, né, de ganhar o jogo. Mas isso não pode se transformar em desespero. Porque embora eles tenham um centroavante de elite, sim, e um camisa 10 muito bom, que é o Ødegaard, um meia, né, tem outros bons jogadores, mas a gente já viu outros times muito parecidos com a Noruega nessa Copa do Mundo tropeçarem, caírem, saírem. Está muito equilibrado, nisso o Ancelotti tem razão. Fora a França, que ele não cita por razões óbvias, todos os outros estão na mesma prateleira, falando de futebol jogado. Então acredito eu que se a seleção brasileira tiver consciência do que precisa fazer, dependendo da escalação, acho que vai o Danilo, um time um pouco mais seguro para compor o meio campo ali, para combater com o meio campo norueguês, para que a bola não chegue tanto ao Haaland. O Brasil, do outro lado, tem uma série de grandes jogadores talentosos, rápidos, muito mais espertos com a bola nos pés do que os defensores da Noruega, e eu acho que o Brasil tem condições de passar, desde que não se enerve, que não sinta a pressão e o tamanho do jogo. Aparentemente, essa seleção é um pouquinho mais preparada nesse sentido para enfrentar essa pedreira que a gente vai acompanhar amanhã. Vai dar tudo certo. Confia aí. Aquele abraço.
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2: Eu confio, Marcelo Duó, eu confio. Só para te lembrar que amanhã, claro que o Jogo do Brasil tem transmissão completa aqui da Band News FM, vai ter pré-jogo, vai ter análise, vai ter muita expectativa. E a gente fica de olho em tudo isso que os comentaristas foram destacando. A gente vai falar mais de Copa do Mundo ao longo da programação. Mas a gente segue com o restante do noticiário também. Olhando para a capital federal, o ex-presidente Jair Bolsonaro vai continuar em prisão domiciliar. Quem fala é o Márcio Rocha.
12: Depois da manifestação da defesa e também da Procuradoria-Geral da República, o ministro do Supremo Tribunal Federal, Alexandre de Moraes, decidiu manter o ex-presidente Jair Bolsonaro em prisão domiciliar. Na decisão, Moraes determinou também que todas as armas que estão no nome do ex-presidente sejam entregues em até 48 horas. Para ele, as condições médicas de Bolsonaro permanecem as mesmas e, por isso, a concessão da medida ainda é justificada. No entanto, determinou que o cumprimento da pena seja feita nas mesmas restrições anteriormente impostas. Em março deste ano, o ministro autorizou que Bolsonaro cumprisse a pena de 27 anos de prisão por golpe de Estado em casa, devido a questões de saúde, e tinha estabelecido um prazo de 90 dias para reavaliar a situação, período que se encerrou na semana passada.
2: Bom, e ainda sobre o ex-presidente, o STF determina a entrega dos bens que ficaram conhecidos ali no caso das joias sauditas. Fala, Leandro Aislan.
13: As joias apreendidas com o ex-presidente Jair Bolsonaro, recebidas como presente saudita ainda durante o mandato dele, devem ficar sob os cuidados da União. A decisão é do ministro do Supremo Tribunal Federal, Alexandre de Moraes, que atendeu a manifestação da Procuradoria-Geral da República e determinou que os itens fossem entregues à Receita Federal. A situação ficou conhecida como o caso das joias sauditas, por ocasião do ex-presidente ter recebido os itens de luxo durante o mandato e, segundo as investigações preliminares, poderia ter desviado a função dos itens e ficado com eles, ao invés de ter enviado ao acervo da República.
2: O principal alvo de uma operação da Polícia Federal sob a suspeita de liderar um esquema de lavagem de dinheiro que vai do PCC às fraudes do INSS e do Banco Master, o empresário Victor de Oliveira Shimada, chegou a ser preso no fim de 2024, mas foi solto 25 dias depois. Ele conseguiu um habeas corpus no Tribunal Regional Federal da Terceira Região e esse empresário agora ele é considerado foragido. A defesa dele declarou em nota que ainda não teve acesso aos autos da operação que foi feita ontem. Shimada foi preso preventivamente na época, acusado de desviar ali 35 milhões de reais do Banco Votorantim. Decisão que decretou a prisão dele concluiu que mantê-lo em liberdade seria um risco à ordem pública e à própria condução das investigações. Para quem não acompanha essa operação feita ontem, foi feita aqui no estado de São Paulo, em vários endereços, a Polícia Federal estava mirando pessoas que foram sancionadas pelos Estados Unidos por ter algum tipo de relação com o PCC, com o primeiro comando da capital. Eram ali 11 mandados de prisão, alguns permanecem foragidos, não foram localizados. Mas fato é que essas pessoas lavaram mais de 10 bilhões de reais, dinheiro que veio do tráfico internacional de drogas, do PCC, lavaram esse dinheiro por meio de criptomoedas. Vamos falar do noticiário internacional? O Irã começou hoje, oficialmente, as cerimônias fúnebres de seis dias, do ex-líder supremo Ayatollah Ali Khamenei. Lembrando que no Irã, a pessoa que controla o poder tem tanto poder político quanto religioso no país, é esse cargo do Ayatollah que a gente fala. Ele foi morto lá em 28 de fevereiro, depois daquela ação americana e israelense no Irã. Milhares de pessoas se reuniram no pátio do Grande Mossala, em Teherã, para receber o caixão do líder religioso. A multidão carregava bandeiras vermelhas, que simbolizam pedidos de vingança, e também gritaram palavras de ordem contra o presidente Donald Trump. O governo iraniano montou um forte esquema de segurança, bloqueou o trânsito da capital. Por causa das restrições de tráfego, muitos moradores precisaram caminhar vários quilômetros para chegar até o lugar desse evento. A principal expectativa segue pela aparição do filho do Ali Khamenei, o Mojtaba Khamenei, ele que hoje é o Ayatollah, é quem está no comando ali do Irã, do país do Oriente Médio. Só que o Mojtaba também foi atingido por esse ataque lá do dia 28 de fevereiro. Existe uma especulação se ele estava vivo ou não. Depois de umas semanas de silêncio, ele chegou a mandar uma mensagem de voz para a população, mas até agora ele não foi visto, a gente não sabe como é que está a imagem, a aparência dele. E aí existe, claro, toda uma teoria de conspiração se ele realmente está vivo ou não. Hoje o Irã está sob o comando dele, mas ele é meio que jurado de morte por Israel. O Estado de Israel já decretou várias vezes que a hora que o Mojtaba aparecer, ele vai ser morto em algum tipo de ataque.
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2: 7h27 agora, recebemos uma mensagem aqui da TT, nossa ouvinte do Rio de Janeiro. Ela mandou assim: bom dia, frio dando as caras, dando bom dia por aqui. Aí eu falei: mas quantos graus? Porque quando a gente fala do frio no Rio de Janeiro, é diferente do frio aqui em São Paulo, que é diferente do frio em outras regiões do país. Ela falou 21, pra gente é frio. Eu falei: é, realmente, pro Rio de Janeiro 21 graus. É frio, se fosse lá na minha terra, fosse lá em Curitiba, 21 graus era um dia de verão, gente, tava indo pra praia. E daí a nossa ouvinte falou justamente: ó, acho que até o fim do dia vai esfriar um pouquinho mais. Realmente tem avanço de um friozinho em boa parte do país. Quem conta pra gente é Stephanie Toso.
14: A frente fria continua se deslocando neste sábado na altura do sudeste, enquanto a massa de ar polar ganha força no sul do Brasil. O sábado será de pouca chuva em São Paulo e no Rio, e tempo firme no interior do país, enquanto a chuva mais forte segue concentrada entre o norte e o litoral do nordeste. A massa de ar frio mantém os começos de manhã e as tardes geladas, entre Rio Grande do Sul, Santa Catarina e Paraná, além de temperaturas mais baixas em Mato Grosso do Sul e São Paulo. Na capital paulista, os termômetros não devem passar dos 17 graus. Curitiba e Porto Alegre devem ser as capitais mais frias do país, com máximas de apenas 14. Na cidade do Rio, muitas nuvens ao longo da tarde, possibilidade para chuva isolada e máxima só de 24 graus. No interior do país, Goiás, Distrito Federal e Mato Grosso entram em alerta para baixíssimos índices de umidade relativa do ar, com valores próximos a 12%. Hoje, destaque para o litoral do Nordeste devido ao aumento da umidade e a chuva frequente, desde o litoral do Pernambuco até o litoral do Ceará. Em Fortaleza, dia abafado com máxima de 28 graus. Já no Norte, a chuva pode ocorrer com forte intensidade entre Amazonas, Roraima, Amapá e Norte do Pará.
2: E tem mais gente falando do frio, hein? Nosso ouvinte, o Antônio, ele fala do Rio Grande do Sul, sempre participa por aqui. Ó, tá um pouquinho mais frio do que no Rio de Janeiro. Porto Alegre, céu nubladão, temperatura agora de 8 graus. E daí o Antônio até brinca. Bora vestir uma regata e correr no parque? Fica à vontade, viu, Antônio? Espero que seja uma boa corrida, que você consiga se esquentar ao longo do dia. Vamos ver como é que fica a temperatura em várias regiões do Brasil. Agora, 7h30.
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2: 7 horas 32 minutos, agora 7h32. Seguimos juntos por aqui nos 96,9 Band News FM São Paulo. Olha, queria falar um pouco do trânsito. Por quê? Sábado, 7h30 da manhã, acho que o pessoal tá com frio, tá em casa ainda. Aparentemente muito tranquilo nas ruas da cidade, gente. Tô dando uma olhada no mapa, as marginais fluem normalmente, principais vias da cidade também. Eu não consigo ver um grande ponto de congestionamento. Eu que tô aqui no estúdio olhando o mapa. Você ouvinte, tá na rua, tem qualquer informação diferente? Manda pra cá, ajuda a gente, o WhatsApp tá sempre aberto pra você pelo nosso 11 999 59210. Tô dando uma olhada nas estradas também, acessos pro litoral sul de São Paulo bastante tranquilos, Régis, Castelo Branco, Rodovia dos Bandeirantes também, Raposo Tavares, Anhanguera, Dutra, sem pontos de congestionamento, pelo que eu tô vendo aqui. Tem qualquer enrosco? Manda pra cá, 999-592-100.
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1: Às 7h34, a gente fala de mais um caso de ataques de pitbulls. Todos esses ataques, na verdade, né, que foram registrados recentemente, levantam aquele detalhe, aquele debate sobre a importância de uma lei específica para responsabilizar os donos dos animais. Informações chegando agora com o Gibas Manioto.
2: Dois ataques numa mesma rua, em Itaquera, na zona leste de São Paulo. Em dois dias seguidos, três pitbulls saíram de uma casa e assustaram quem passava pela frente. As câmeras registraram o desespero de um casal de idosos que tentava se defender dos animais. Um pânico que a Maria Tainá, de 20 anos, viveu apenas segundos antes. Ela levou uma mordida no pé direito.
3: Os três me cercaram e pegaram minha perna. Eu ainda consegui subir no portão. Foi minha salvação.
2: Ao todo, sete pessoas ficaram feridas. Na quarta-feira foram quatro. E no dia seguinte, na quinta, de novo, mais três. Os donos dos pitbulls foram ouvidos e liberados. Eles disseram à polícia que não estavam em casa e que os cães abriram o portão sozinho. Uma moradora do bairro diz que não é bem assim. O portão fica aberto às vezes e os cães saem pelas ruas.
4: Todo dia eu passo para deixar minha filha na escola, o portão está aberto.
2: Cenas que se repetem com frequência pelo país. Cães que atacam para matar e donos que quase sempre não são punidos. No Ceará, mais um caso com um desdobramento absurdo. Uma mulher foi mordida e depois foi agredida pelo dono do cachorro. O caso reacende a discussão sobre a responsabilidade dos tutores. Quem cria um animal tem o dever de impedir que ele coloque outras pessoas em risco. Mas a lei abranda demais. Nos casos de dolo eventual, quando o dono do pitbull assume o risco de lesão corporal, a pena pode chegar de 2 a 5 anos de prisão. Só que mesmo em casos graves, a lei dá caminhos para que ele escape da cadeia. Nós conversamos com Elton Arruda, que é advogado criminalista.
5: Uma vez feito esse debate, uma vez encontrada a sanção adequada, isso virá lei para que a gente tenha como responsabilizar tutores descuidados ou, eventualmente, até criminosos, né?
1: Vamos aproveitar para dar um respiro no noticiário, pelo menos. Tem ouvinte falando aqui sobre temperatura, tinha gente falando, cadê o nome do ouvinte? Estava conversando comigo mais cedo, hein? O Eduardo mandou mensagem, ele que está no Grajaú, zona sul de São Paulo, 11 graus agora. Olha só, e por falar em frio, o Festival de Inverno de Campos do Jordão abre hoje a programação artística para a 56ª edição. Ele foi criado lá em 1970, o evento é reconhecido como o mais tradicional de música clássica da América Latina. E até o dia 2 de agosto, gente, 6 palcos em Campos do Jordão e 3 aqui em São Paulo, com mais de 80 apresentações, todas elas com entrada gratuita. A Marília Marton, que é a secretária de Cultura, Economia e Indústria Criativa do Estado de São Paulo, conversou com a rádio e adiantou algumas novidades dessa edição.
6: A ópera volta a integrar o Festival de Campos do Jordão, então a nossa abertura no dia 4 de julho, ali no Auditório Cláudio Santoro, com a flauta mágica do Mozart, né? Até te lanço aqui o desafio, Danilo, se quiser fazer a Rainha da Noite, aqui estaremos todos prontos para te ouvir, mas a importância que a gente...
1: Olha só a ópera voltando, imagina a oportunidade de ver a ópera de graça. Bom, em Campos do Jordão, o festival acontece no Auditório Cláudio Santoro, no Parque Capivari e na Capela São Pedro Apóstolo, que fica no Palácio Boa Vista, e também no Espaço Cultural Doutor Além, em dois novos locais, a Concha Acústica, no Museu, e também no Card Museu. Capital terá um calendário de performances diverso na Sala São Paulo. As apresentações serão na Sala de Concertos, na Estação Motiva Cultural, e na Sala Eleazar de Carvalho, no primeiro andar da Sala São Paulo. Você consegue conferir essa agenda completa no site, é o festivalcamposdojordão.org.br.

7h39, Jornal Band News, acabando um pouquinho mais cedo, é verdade, mas daqui a pouquíssimo tem corrida sprint da Fórmula 1, dessa vez o circuito na Inglaterra, amanhã a gente transmite a corrida também, e amanhã o calendário é cheio aqui na Band News FM, tem Fórmula 1, depois ainda tem jogo do Brasil na Copa do Mundo. Obrigada pela companhia, seguimos juntos por aqui.

0: antes de Fórmula 1, vamos combinar que esse ano de 2026 está agitado? Vamos olhar para as eleições também? Elas são em outubro, mas a gente dá uma puxadinha um pouco antes, vai. Olha só, a Polícia Federal já prepara um esquema de segurança para os candidatos que vão disputar a presidência nas eleições de outubro. O plano prevê o uso de carros blindados e escolta, drones, reforço com centenas de agentes e o orçamento para tudo isso, R$2 milhões. Os agentes vão contar com uma sala de controle nacional com troca de informações online e planejamento de ações entre superintendências da PF e da Justiça Eleitoral. A proposta apresentada aos presidenciáveis classifica ainda os riscos de ameaça de baixo a muito alto. O trabalho foi dividido entre proteção física, com acompanhamento 24 horas por dia dos candidatos, e o monitoramento de ameaças virtuais. Além disso, tem também um apoio operacional feito nos aeroportos, sistemas antidrone, planejamento centralizado de inteligência e resposta a eventuais ações criminosas. Alguns pré-candidatos que não tiveram os nomes divulgados por segurança já pediram um reforço de escolta da Polícia Federal. Trabalho de proteção para todos os presidenciáveis vai começar a partir das convenções partidárias, que acontecem agora no fim do mês. Ontem, de forma remota, no Planalto, o presidente Lula entregou 18 obras em 12 cidades do país, as últimas inaugurações permitidas no período eleitoral. Vencia hoje, sábado, esse prazo. A partir de agora, nenhum pré-candidato pode fazer essa entrega de obras. O petista criticou quem, segundo ele, promete e não faz.
1: Porque nós vamos acabar com essa história que eles pensam que o pobre não gosta de coisa boa aqui para eles. Nós gostamos de coisa boa. Nós queremos é tudo de primeira.

0: já que o atual governo, o atual presidente do Brasil, está se lixando para as empresas brasileiras. É o único que quer a tarifação dos nossos produtos brasileiros que são enviados lá para os Estados Unidos.
1: Em São Paulo, o pré-candidato do Missão, o Renan Santos, falou com jornalistas. Ele defendeu na conversa que o partido lance um nome próprio para o governo de São Paulo, que é o maior colégio eleitoral do Brasil.
2: Já estamos com pré-candidatos para governo em 9 estados, pelo menos. Eles estão indo bem, bem melhor do que eu... Sou bem sincero, bem melhor do que eu...
1: E o Romeu Zema segue em viagem pelo Nordeste. Pela manhã, o pré-candidato do Novo deu entrevista a uma rádio da Bahia. Ontem à noite, ele desembarcou no Ceará para um encontro com filiados do partido. Por fim, Ronaldo Caiado, do PSD, não teve agenda pública. A gente segue acompanhando cada vez mais o dia a dia dos candidatos. A gente vinha falando aqui sobre essa disputa, que é a Fórmula 1, é a Copa do Mundo. Daqui a pouco vem as eleições também. O Megali ontem até brincava no ar. Acabando a Copa, a gente vai olhar totalmente para as eleições, porque daqui para frente a corrida eleitoral só esquenta, só aumenta. Lembrando, eleições no primeiro fim de semana de outubro.

0: 7h44, agora sim o Jornal Band News fica por aqui, você fica com a corrida sprint da Fórmula 1.
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Bom dia! Muito bom dia para você ligado na Band News FM. Em meio à Copa do Mundo tem mais Fórmula 1 também, esporte e emoção não faltam aqui na Band News FM. Vai começar daqui a pouco, a partir das 11 horas da manhã, horário de Brasília, a 8 horas da manhã, horário de Brasília, 11 horas da Europa, a Sprint Race. A Sprint Race vai começar daqui a pouquinho, a corridinha rápida para o Grande Prêmio da Inglaterra de 2026. Vamos ver como é que se comportam essas equipes, porque no treino que definiu o grid largada para a corrida rápida, surpresaça! O dono da casa, Lewis Hamilton, com o carro da Ferrari, 11 milésimos mais rápido do que Kimi Antonelli, conquistou a pole position, o piloto inglês, o heptacampeão do mundo. Antonelli vai largar na segunda posição. Max Verstappen, mais uma vez, levando o carro da Red Bull lá para frente. Larga em terceiro. Charles Leclerc, que continua com o parafuso a mais da cabeça, sendo realmente muito cobrado pela performance nesta atual situação da Fórmula 1, é o quarto colocado no grid. George Russell, vencedor da última etapa, mas ainda em altos e baixos, corre também em casa, é mais um inglês.

0: Largando em quinto, Lando Norris, outro da casa, largando na sexta posição, o último campeão mundial. Oscar Piastri vai largar em sétimo, Radjaro oitavo, Liam Lawson larga em nono, Lindblad vai largar na décima posição. O brasileiro Gabriel Bortoleto sempre batendo na trave, é o 12º. Nas últimas três corridas chegou em 11º e ainda não conseguiu a pontuação tão desejada. Daqui a pouco ele tenta evoluir um pouco mais para entrar na zona de pontuação, ou seja, terminar a corrida entre os 10 primeiros para marcar os seus pontos, que pode ser muito importante para a sua equipe neste atual momento da Fórmula 1. Daqui a pouquinho, portanto, a partir das 8h, horário de Brasília, teremos a largada para a corrida de 17 voltas apenas no tradicional, no altíssima velocidade que proporciona Silverstone. Vamos ver como é que essas equipes estão preparadas para este final de semana e para esta corrida rápida. Alessandra Alves, bom dia, Alê, tem sprint hoje.
1: Bom dia, Odinei Edson, bom dia para todo mundo ligado aqui na Band News FM. É isso aí, sábado de manhã tem o pequeno prêmio da Inglaterra. Amanhã a gente tem o grande prêmio da Inglaterra, o grande prêmio da Grã-Bretanha. Hoje é a corridinha, como você falou, apenas 17 voltas. Aí se esquenta para a corrida da Inglaterra, uma corrida que, como você já trouxe, né, uma meia zebra, né? Lewis Hamilton correndo em casa, maior vencedor desse circuito, pode ser considerado zebra? Não exatamente, mas pelos últimos anos e principalmente pelo domínio que a Mercedes tem demonstrado na Fórmula 1 desde o início dessa temporada, a gente imaginava que a pole poderia ficar com o Kimi Antonelli, que está liderando o campeonato, ou com seu companheiro de equipe, o George Russell, que venceu a última corrida e parece que está conseguindo se acertar melhor com esse carro. Mas não, Hamilton falou, assim como o time da Inglaterra quase caiu, eu quase vou mostrar para vocês que de repente eu posso ser o vencedor dessa corrida também. Vamos ver, eu acho, Dinei, que o Hamilton ter conseguido essa pole já foi uma surpresa, uma quase zebra, digamos assim. E se ele ganhar a corrida, eu acho que aí é uma zebra inteira, mas isso a gente só vai saber daqui 17 voltas, né, Dinei?
0: Não tenha dúvida, assim que tiver largada, assim que começar a corrida, nós estaremos aqui acompanhando todos os detalhes e a movimentação desses carros na pista. Larissa Biscaia, e sempre com a gente é galera, não é isso? Bom dia, Larissa!
2: Sempre, Odinei, sempre por aqui. Bom dia pra você, pra Alê, pra todo mundo que tá acompanhando aí a corrida sprint, como disse a Alê, o pequeno grande prêmio da Grã-Bretanha. A gente fica na expectativa por aqui. E quero convidar os ouvintes a participar, o WhatsApp tá aberto. A gente tá falando tanto de Copa do Mundo, é verdade? Mas manda teu palpite pra corrida também. Hoje tem a corrida sprint, amanhã a corrida de fato. Quero saber do nosso WhatsApp, do nosso 11 999 592 100. Qual que é seu palpite? Quem que vai levar? Vai dar zebra? Não vai dar zebra pro Hamilton? Quero saber, o WhatsApp tá aberto, hein?
0: É, meus amigos, 38 graus é a temperatura da pista neste momento, 22 graus a temperatura relativa do ar. Já ventou um pouco mais forte no circuito de Silverstone há instantes atrás. Algumas nuvens já se formam, a gente sabe que lá a condição climática também é muito instável, pelo menos não tem previsão de chuva. O autódromo está completamente lotado, como não deveria ser de forma diferente, afinal de contas o inglês adora automobilismo e tem um histórico muito forte, afinal de contas as corridas começaram nesse templo sagrado, com Fórmula 1 sendo o grande destaque da Inglaterra, muitos campeões mundiais, e não poderia ser de forma diferente. É um grande prêmio que chama muito a atenção e que é muito cobiçado por todos os pilotos a ser o primeiro a chegar na bandeira quadriculada. Daqui a pouquinho começam as emoções. Lewis Hamilton já está colocando o capacete, os carros já estão no alinhamento do grid. Daqui a pouco os mecânicos vão deixar ali o grid, ficarão só os pilotos e as máquinas e vamos ver em altíssima velocidade como é que se comportam esses carros para este final de semana. 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
0: Sete horas e 56 minutos, tá chegando a hora para a volta de apresentação e a corridinha para o Grande Prêmio da Inglaterra. E aí, Rodolfo Santos, direto de Silverstone, como é que tá a situação por aí, meu amigo?
6: Bom dia, Odinei, bom dia, Alessandra, bom dia para todo mundo que tá nos acompanhando. Eu tô aqui em Silverstone, cheguei, o clima tava parecendo que ia fechar, tava começando a nublar e abriu rapidinho. Falar um pouquinho do quali de ontem. Ontem foi surpresa geral. Todo mundo esperando, inclusive a Ferrari, esperando que a Mercedes tinha mais potência disponível, que ia mostrar isso na classificação, e não foi o que aconteceu. O Hamilton dominou toda a parte da classificação. A verdade é que na volta rápida, o Hamilton não tinha pole, o Antonelli tinha pole até as duas últimas curvas. O Hamilton foi lá, e ele é o rei daqui de Silverstone, o maior recordista dessa pista, conseguiu buscar o tempo por 11 milésimos. Só que agora para classificar para a corrida sprint, muda tudo. Por quê? A gente tem a questão da Mercedes, né? O que todo mundo fala aqui é que a Mercedes pode ter sido prejudicada pelo limite de o quanto se pode carregar durante uma volta na classificação. Ontem a classificação estava limitada a 6,5 megajoule, só que na corrida é 8,5. é liberado. Então esse é o ponto forte da Mercedes, talvez em ritmo de corrida isso possa fazer a diferença. Então a expectativa é que a Mercedes tenha mais ritmo, mas nunca se pode duvidar de um heptacampeão mundial, principalmente aqui em Silverstone, que ele parece ser o rei da pista e conhece todos os atalhos.
0: É verdade, conhece tudo e um pouco mais. Hamilton confiante de novo, como é bom ver um piloto como Hamilton adquirindo de novo a confiança e trazendo os resultados. Olha só, pessoal, tá quase todo mundo com pneu médio para a largada da sprint, exceto Liam Lawson, que larga na nona colocação, e mais do fundão, Bottas em 19º, Alonso em 20º e Lance Stroll na 21ª posição, também com os pneus macios. O Albon vai largar dos boxes, teremos, portanto, 19 carros no alinhamento do grid de largada, com Hamilton em primeiro, Antonelli em segundo e Verstappen em terceiro. E aí, Alessandra, vai ter surpresa? Mercedes vai surpreender ou Hamilton vai conseguir levar isso para frente?
1: Olha, Odinei, essa é a pergunta de 1 milhão de libras, né? Já que a gente está falando de Inglaterra. Eu estou muito na linha do que o Rodolfo Santos trouxe para a gente agora, Odinei. Eu acho que foi uma surpresa, a gente até vi no seu Instagram, que, aliás, quem não segue o Odinei Edson está perdendo tempo, viu? Segue no Instagram o Odinei, como é que é, Odinei, a sua arroba lá? Odinei Edson Santos, sei. É isso?
0: Não lembro. Depois como a gente é confira. Não precisa seguir não, meu amigo, que você só vai se chatear.
2: Odinei Edson Santos no Instagram.
1: Oi, obrigada, hein, Larissa. A Larissa sempre para salvar a gente aqui também. O Odinei ontem publicou nos stories dele um vídeo muito interessante comparando o desempenho do carro do Hamilton com o Antonelli. E o Hamilton ali realmente fez total diferença no final, no último setor da volta. Então, muita gente achando que a Ferrari realmente foi surpresa, que essa pole deveria ter ficado, pela lógica, com um dos carros da Mercedes, e que talvez a Ferrari tenha um acerto especial para uma única volta, que talvez em ritmo de corrida a Mercedes tenha mais carro, tenha um carro mais acertado para essa pista, mas a gente está falando de uma corrida curta, e a gente está falando de Hamilton largando na frente em Silverstone. Então, Odinei, se fosse para apostar, eu colocaria 60 para o Antonelli e 40 para o Hamilton.
0: Pois é, tá aí, meu amigo, tá um páreo duro. E você acha que vai dar o quê? Larissa, vamos para a volta de apresentação nesse tradicionalíssimo circuito de Silverstone, uma pista que sempre proporcionou ótimas corridas, é pé embaixo, é velocidade altíssima, com dificuldade para recarregar a bateria. Hamilton já está na volta de instalação. E como é que tá a galera com a gente aí, Larissa?
2: Estão participando aqui pelo WhatsApp, hein? Vou te contar, Odinei, o que tá chegando de mensagem torcendo pro Verstappen. É o nosso ouvinte, o Rogério, ele que fala do interior do estado de São Paulo. Bom dia para vocês, vai dar Verstappen, diz ele por aqui. Tem gente querendo que dê Hamilton também, é o João, nosso ouvinte de Brasília, que tá mandando mensagem, sintonizado. Ouvinte de Minas Gerais, não assinou a mensagem aqui, mas tá com o Oscar Piastri. Vamos ver o que dá, Odinei.
0: Vamos ver, vamos ficar nessa expectativa, pelotão do fundo saindo mais lentamente para esse alinhamento do grid. Hamilton já vai fazendo o que deve ser feito, né? Buscando temperatura no pneu. E aí a gente tem também um fator muito interessante, porque a pista está com 23 graus e a temperatura nesse momento lá relativa do ar, 53% de umidade relativa. Está oscilando muito o vento, às vezes venta mais, às vezes venta menos, e isso é muito importante para esses carros de aerodinâmica da Fórmula 1. 38 graus é a temperatura da pista. Consumo de pneus vem sendo um fator importante neste momento da Fórmula 1. E aí, principalmente, a recuperação de energia é que vai ser o ponto decisivo. A gente pode ficar atento, porque pode ser uma boa preliminar para a corrida de amanhã. Resta saber se Hamilton vai conseguir usar aquele fator diferencial da Ferrari, que sempre conseguiu largar melhor. O próprio Leclerc também pode complicar a vida do Verstappen e do Antonelli. E o Leclerc está ali com a pressão forte na cabeça. Ele mesmo está se autopressionando. E aí pode ser que ele arrisque um pouco mais do que deve nessa largada, Alessandra.
1: Tá precisando, né, Odinei? O Leclerc realmente é um piloto psicologicamente, que se abala muito psicologicamente com as situações menos favoráveis para ele, e realmente tá pressionado, tá na casa do companheiro de equipe dele, o Hamilton, correndo em casa, e nas últimas corridas, as mudanças que foram feitas na Ferrari parecem estar mais ao estilo de pilotagem do Lewis Hamilton do que do Charles Leclerc. Então, ele mesmo tá se colocando muita pressão, e tem ninguém menos do que Max Verstappen ao lado. Realmente, se ele estava precisando de algum desafio para se provar, eu acho que essa largada da corrida sprint pode trazer bastante elementos para o Leclerc, Odinei.
0: Não tenha dúvida. Ele tem que pensar no ataque, mas também, por outro lado, é George Russell que está atrás dele. E depois, os dois carros da McLaren, correndo em casa também. McLaren é um time inglês. Deve ter uma estrutura mais forte aí para essa corrida e se espera um resultado melhor. Então, vai ser um pega legal, essa largada principalmente, depois o desempenho desses pilotos em 17 voltas. Não se espera pit stop, o Albon fez a volta de instalação, mas está retornando para os boxes neste momento, porque optou em largar dos boxes, está com os pneus médios, vai ter que esperar todo o pelotão passar para ele sair. Deve ter tido aí alguma dificuldade, algum problema, e por isso resolveu largar dos boxes. O último, portanto, nesse grid de largada vai ser o Lance Stroll. Todo mundo já no grid. Vamos lá, meus amigos. O carro do médico já está lá no fundão. O sinal verde já foi acionado lá no fundo. Vamos para a largada. Largada para a corrida sprint de Silverstone. Atenção! Autorizada a largada para o grande pequeno prêmio de Silverstone. Hamilton ataca forte, no fundo o pelotão vem se destacando. Antonelli lado a lado, Hamilton faz a tangência, defende a primeira posição. Verstappen também vai tentando se manter por ali. Hamilton é o primeiro, Antonelli portanto é o segundo. Bortoleto perde muitas posições, perde 4 posições, Gabriel Bortoleto. Larga mal o piloto brasileiro. Vamos para a primeira volta de um total de 17 voltas. Hamilton em primeiro, Antonelli em segundo, Lando Norris conseguiu saltar para terceiro. Boa largada de Lando. Piastri também foi junto com ele. Como eu disse, correndo em casa, a McLaren se deu bem. George Russell acabou ficando em quinto. Max Verstappen perdeu 3 posições, meus amigos. Caiu para a sexta colocação. Gasly sobe 4 posições. Gasly, largadaça do Gasly, é o sétimo colocado. Lando passa Antonelli. Lando Norris passa Antonelli, é o segundo. É a McLaren surpreendendo nesse começo de prova. Hamilton vai com 9 décimos de vantagem para o segundo colocado, que entrou o Lando Norris. Lá vem Antonelli, de novo tentando recuperar a posição. Vai para cima o Mercedes de Antonelli. Ataca com tudo, vai tentando e consegue recuperar a segunda posição. Lando Norris é o terceiro de novo. Antonelli não foi bem nos primeiros metros, mas conseguiu recuperação logo em seguida e volta a assumir novamente a segunda posição. Lando ganhou 3 posições. Largadaça, George Russell ataca Lando Norris e ganha a posição. Sensacional! Começa pegando fogo o grande pequeno prêmio, pequeno grande prêmio de Silverstone. Serão apenas 17 voltas, eles já completaram a primeira e vão para a segunda. É a seguinte a ordem: Hamilton primeiro, Antonelli em segundo, George Russell logo atrás em terceiro, Lando Norris é o quarto, Verstappen é o quinto, Leclerc está em sexto, Piastri é o sétimo, Gasly o oitavo, Lawson é o nono. Piastri passa Leclerc, ganha posição, sexto lugar, Leclerc cai para sétimo. Lindblad se mantém na décima posição e Lawson é o nono colocado. Alessandra, que primeira volta movimentada, Alessandra.
1: Muitas trocas de posição, Odinei. A gente viu acontecer algo que os pilotos já estavam falando que poderia acontecer em Silverstone, já pelas simulações que eles estavam fazendo, porque essa era uma pista que devia realmente ter muita troca de posição por conta dessa questão da recuperação de energia. A gente viu as duas McLaren largarem muito bem, tanto Norris quanto Piastri, mas depois serem superados. E, em compensação, a Red Bull, com o Max Verstappen, que estava na terceira colocação, não só o Verstappen foi muito mal também, perdeu 3 posições, como o companheiro de equipe dele, o Isaac Hadjar, também perdeu várias posições, nesse momento 5 posições a menos. A Red Bull realmente com problemas de acerto, pelo menos para essa corrida sprint, Odinei.
0: Lewis Hamilton vai defendendo bem, crava a volta mais rápida. Lewis Hamilton, 32-115, já abre 1.6, é o rei de Silverstone neste momento. E lá vem de novo Max Verstappen atacando. Max Verstappen vai com tudo para cima de George Russell, ganha a quarta posição. Max Verstappen, George Russell cai para quinto, continua a forte troca de posições ali atrás. Vem também brigando Lando Norris por posições. Lando passa por ali, é o terceiro colocado. Briga boa, Leclerc, sétima posição, atrás dele tem o Gasly, à frente tem o Piastri, é o sétimo colocado neste momento. Charles Leclerc não está numa boa jornada, perdeu três posições desde a largada. Hamilton deitando e rolando com o ar limpo, vai bem lá na frente. 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
0: Da volta, vamos para a terceira volta de um total de 17 voltas na corrida pequena no circuito de Silverstone na Inglaterra. Hamilton continua firme e forte da liderança com 9 décimos apenas de Antonelli. Mais atrás vem George Russell atacando, vai para cima e ganha a posição do Piastri. Subiu para a quinta posição George Russell, Piastri cai para sexto. São muitas as trocas de posições. Realmente a recuperação de bateria, de energia, está sendo decisivo para essa corrida movimentadíssima deste começo. Larissa, galera gostando da prova, o que não falta é ultrapassagem, Larissa.
2: Odinei, o que não falta aqui, na verdade, é torcida pelo Hamilton, vou te falar. Olhando pelo termômetro do nosso WhatsApp, Cidinho de Fortaleza, vai dar Hamilton hoje. O Eduardo, que fala aqui de São Paulo, Antonelli ganha, mas como sempre, tô torcendo pro Hamilton. E o Fernando, ele que é motorista de aplicativo aqui em São Paulo também, um bom dia, sou fã de vocês, vamos Hamilton.
0: Vamos nessa, vamos Hamilton. Tá aí, portanto, o Lewis Hamilton brigando por posições lá na frente, tocando sozinho. Leclerc é quem tá brigando por posições um pouco mais atrás. Leclerc passa Piastri, ganha a posição de número 6. Piastri cai para sétima colocação. Mais uma briga forte. Daqui a pouco Piastri deve recuperar de novo esta posição, porque ele vem no carregamento de bateria e vai atacar de novo Leclerc. Muitas trocas de posições neste momento. Hamilton é o primeiro colocado com 1.1 de vantagem em cima do Antonelli, que tem 4 segundos e meio de vantagem para Lando Norris. Hamilton e Antonelli numa corrida praticamente à parte. Verstappen é o quarto colocado, George Russell é o quinto, Leclerc é o sexto, Piastri está em sétimo, Gasly o oitavo, Liam Lawson é o nono, Lindy Blad é o décimo colocado. E vem mais ataque. Mais atrás, Leon Lawson brigando, ganha a posição do Gasly, sobe para oitavo, Gasly fica em nono. 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
0: Senhoras e senhores, Antonelli ligou. O acelerador mais forte, 7 décimos para Lewis Hamilton. Antonelli pode chegar no Hamilton daqui a pouco, vai tentar brigar pela primeira posição, Kimi Antonelli com o carro da Mercedes. Vamos lá, Antonelli, tentando chegar no Hamilton. Caminhamos para a quinta volta de um total de 17 voltas. Está pegando fogo, meus amigos. Lindy Blad sobe mais uma posição. Passou Gasly de novo, é o nono colocado. Gasly cai para décimo. Max Verstappen, onde é que você está, meu amigo? Está na quarta posição, Verstappen. É o quarto colocado neste momento, atrás do Lando e à frente do George Russell. Antonelli, 7 décimos de Lewis Hamilton. E aí, como é que vai ser? Vai ter briga pela primeira posição? Última volta, Antonelli fez a volta mais rápida, 1:31.970. Alessandra, gostando desse pega, Alessandra?
1: Tá divertido, Odinei, mas a gente não pode negar, o que a gente tá vendo aí é briga de bateria, é briga de quem tem mais energia. A gente tem comentado que a Fórmula 1 mudou um pouco essa relação da porcentagem de energia elétrica nos carros, justamente porque as primeiras corridas soaram muito artificiais. A gente viu isso mudar um pouco nas últimas provas, mas há algumas pistas em que isso ainda vai ficar mais evidente. É o que tá acontecendo em Silverstone hoje. A gente tá vendo uma corrida divertida, uma corrida realmente com muitas trocas de posição, mas é isso, troca. Um vai lá e passa, o outro na volta seguinte vai e devolve a ultrapassagem, porque a gente está falando basicamente de recuperação de energia, Julien.
0: É verdade, vamos ficar atento nessa questão. Quanto isso, vai lá na primeira posição, Lewis Hamilton, 8 décimos de vantagem para Antonelli, que é o segundo. Lando Norris, o terceiro, 3 décimos, agora chegou de novo Antonelli. Acelerou Antonelli, meteu pressão na bateria. A diferença é pequena, 1:31.908. Hamilton responde com a volta mais rápida, sobe para 7 décimos. Ele sabe que se o Antonelli chegar vai ser difícil segurar. É briga, meu amigo, do gigante Lewis Hamilton com o novato Antonelli, fã de Hamilton, mas está com um carro incrível na mão e fazendo uma temporada extraordinária. Esse diamante que está sendo lapidado e rapidamente lapidado na Fórmula 1. Lá vem Kimi Antonelli, 6 décimos atrás de Hamilton. Hamilton vai ter que usar a sua experiência. Não sei se o carro vai conseguir entregar para ele todo o equipamento necessário para se defender de Kimi Antonelli. Vem forte, Kimi. 7 décimos, oscilando sempre abaixo de 1 segundo. Já chegou a 3 décimos. Hamilton cravou a volta mais rápida na última tentativa dele, na última volta. Abre a 7ª volta, completa a 6ª de um total de 17. Antonelli vai que vai forte, pressionando Hamilton a andar ainda mais rápido. Vamos ver quanto tempo demora para que ele chegue mais perto. 4 décimos agora, na parte baixa de curva. Acaba chegando mais próximo. Vamos ver o motor Ferrari se responde forte na retomada com a recarga da bateria. Hamilton sempre recarregando nas curvas, acelerando forte. Vem Lewis Hamilton, Antonelli grudado nele. 3 décimos, ameaçou colocar por dentro. 2 décimos, vai pro ataque Kimi Antonelli. Vai tentar a disputa pela primeira posição. Lewis Hamilton vai se defendendo como pode. O Mercedes está mais forte neste momento. Hamilton está ali fazendo as suas curvas na altíssima velocidade de Silverstone, correndo em casa. Ele vai tracionando, vai fazendo toda a tangência necessária para evitar o ataque de Kimi Antonelli, que vem forte atrás. Sobe de novo para 6 décimos. Kimi não dá refresco. Eles abrem 5.7 para Lando Norris, o Kimi, 6.3 Hamilton para Lando, que é o terceiro colocado. Uma corrida à parte na disputa da primeira posição, com Hamilton em primeiro, Antonelli em segundo. Chega Antonelli de novo, enchendo o retrovisor da Ferrari de Lewis Hamilton. Enquanto isso, o companheiro de equipe dele, o George Russell, está na 5ª posição, mais atrás, a 4 décimos do Max, também tentando brigar pela posição de número 4 do Max Verstappen. São os Mercedes mostrando força neste momento, mostrando que para a corrida de amanhã pode ser a equipe favorita para ganhar a vitória e quem sabe até fazer a dobradinha. Antonelli mergulhou pro ataque, dianteira com traseira, quase, está no câmbio do Hamilton, 2 décimos, tenta por fora Antonelli. Hamilton fecha a porta, faz o traçado correto e retoma na velocidade para defender a primeira posição. Antonelli não dá sossego, colocou o lado direito, vai pro ataque, dianteira com traseira, tentou por fora. Hamilton fecha a porta, faz a curva em primeiro e defende a primeira posição. De novo, Antonelli, um duelo forte. É um duelo de dois pilotaços da atualidade da Fórmula 1. É Hamilton em primeiro, 3 décimos, Antonelli brigando. Eles esqueceram o restante. Daqui a pouco vão começar a dar volta nos retardatários se a corrida fosse maior. É Hamilton atacando. Deve estar se divertindo, Kimi Antonelli. Deve ser diversão total para Lewis Hamilton. Observando este jovem talento, líder da atual temporada do campeonato de Fórmula 1, Kimi Antonelli. Lá vem Kimi Antonelli, mais uma tentativa, colocou por dentro, meteu pressão, assume a ponta. Uma passada incrível com muita força no motor. Kimi Antonelli é o novo líder. É o novo líder, agora deve abrir com o ar limpo pela frente. Vamos ver a recuperação de energia de Hamilton, se ele tem condições de dar o troco. Vamos caminhando para a 8ª volta de um total de 17 voltas. Não dá para respirar, meus amigos. É duelo gigante na liderança. Kimi Antonelli assume a ponta. 8 décimos de vantagem, agora já assumiu e vai abrindo. deixou dificuldade para Hamilton, que tem também folga de 4.7 para Lando Norris, que é o terceiro colocado neste momento. Max Verstappen a 2.1 do Lando é o quarto, mais atrás George Russell, 7 décimos pode atacar Max Verstappen na briga pela quarta posição. Depois aparece George Russell em quinto, Leclerc é o sexto colocado a meio segundo do Russell. Leclerc também pressiona George Russell na disputa pela quinta posição. Oscar Piastri já está 1.2 atrás do Leclerc na sétima colocação. Lá na frente, Antonelli passou e já abriu um segundo, Alessandra. Não tem nem para ninguém nesse começo de prova, nessa temporada, para Kimi Antonelli, Alessandra.
1: Ah, Odinei, por mais que o carro da Ferrari tenha melhorado muito e muita gente no paddock diz que o carro da Ferrari, em termos aerodinâmicos, é o melhor carro da temporada, e por mais que seja Lewis Hamilton, o rei de Silverstone, o dono da casa, é muito difícil ir contra a qualidade, a superioridade desse carro da Mercedes, especialmente no caso da Ferrari, Odinei, em termos de potência do motor. A gente sabe que a Ferrari está trabalhando, vai trabalhar ainda mais na atualização desse motor.
0: Alessandra atacou e passou o Max Verstappen. Ganha a posição do Max, é o quarto colocado. George Russell é a força da Mercedes, concluindo ali.
1: Exatamente, mostrando isso, né? Como esse motor da Mercedes e o carro, né, que também é um carro extraordinário, fazem diferença numa pista como o Silverstone, que pede muita velocidade, Odinei.
0: Pois é, meus amigos, é a Mercedes andando e andando forte. E vem de novo mais um ataque ali atrás, está tentando Verstappen recuperar posição, vai para cima, George Russell, Max Verstappen tenta, porque Leclerc entra na briga, é o trenzinho ali, o triozinho deste momento, disputando posições metro a metro no circuito de Silverstone. Vai para ataque, vai com tudo Max Verstappen, recuperou energia, vai tentando se defender George Russell. E agora vem Leclerc para cima do Max Verstappen. Verstappen tentou recuperar a posição do George Russell, não conseguiu. George Russell abre 7 décimos neste momento. Verstappen tem que ficar de olho no retrovisor, porque Leclerc está atrás dele, mas ainda não desiste também de atacar George Russell. Vai para cima de novo Max Verstappen. É briga boa, é briga também de gigantes neste momento, pelas posições logo ali atrás, quarto, quinto e sexto colocados. Enquanto isso, Antonelli abre um segundo para Hamilton na primeira colocação. Hamilton tem 5.5 de vantagem para Lando Norris. Me parece que Hamilton não desistiu. Cai para 7 décimos. Leclerc vai para cima e passa Max Verstappen. Ganhou a posição do Max, é o quinto colocado. Max Verstappen não resistiu a Leclerc. Cai para 6ª posição o Max. Lá na frente, Hamilton 8 décimos do Antonelli. Vai reequilibrando o carro da Ferrari. Ou o Antonelli está gerenciando neste momento os pneus, ou realmente Hamilton está conseguindo, com menos combustível, tirar mais do carro da Ferrari. 8 décimos separando Hamilton de Antonelli, que ameaçou que pode tentar voltar a atacar de novo pela primeira posição. Mais atrás, Bortoleto recupera algumas posições depois da péssima largada. O brasileiro sobe para 15º. Subindo para 15ª posição, mesmo assim, está 3 posições desde a largada da corrida pequena em Silverstone, na Inglaterra. Lá de novo, Max Verstappen, tentando agora atacar o Leclerc, tentando recuperar a posição do Charles Leclerc, a briga pela 5ª colocação. Leclerc, 5º, Max Verstappen na 6ª posição, vai para o ataque. Vai tentar recuperar a posição, Max. Antonelli se distancia um pouco mais novamente de Hamilton. Mete 1.2 de diferença neste momento, que tem 5.3 de vantagem para Lando Norris. 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
0: Caminhamos para a 11ª volta de um total de 17. Larissa, galera vibrando, não dá para piscar, Larissa.
2: Olha, Odinei, vou te falar, tô achando esses ouvintes um pouco tímidos aqui no WhatsApp. Eu sei, é sábado de manhã, mas corrida sprint, gente. Pode mandar mensagem, o WhatsApp tá aberto para você. Pode mandar um áudio curto, vamos lá, tá uns 20 segundos. Mas chega junto ao nosso 11-999-592-100. O Anderson, nosso ouvinte de Salvador, para ele não tem jeito. Vai dar Hamilton hoje, Odinei.
0: Pois é, tá tudo com ele atacando, Hamilton tem que voltar a recuperar de novo a posição, Antonelli é o líder, George Russell e Leclerc 6 décimos separando os dois. Leclerc é o quinto colocado, George Russell está na quarta posição. É briga dura, é briga pelas primeiras posições. 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
0: 12ª volta vai ser concluída daqui a pouco. De um total de 17, ficarão faltando 5 voltas para acabar a corrida pequena em Silverstone. Vamos acompanhando atentamente, meus amigos, agora 8 horas e 22 minutos. 8 horas e 22 minutos da manhã deste domingo. Caminhamos para a 12ª volta da sprint. Em primeiro está Antonelli, 1,5 segundo de vantagem para Lewis Hamilton, segundo colocado, que tem 5,5 segundos de vantagem para Lando, que é o terceiro. Logo atrás tem a 2,6 da quarta posição, George Russell atrás do Lando. Leclerc é o quinto, a 1,1 do George Russell. Verstappen é o sexto colocado, a 1,2 do Leclerc. Piastri é o sétimo, a 2,1 do Max. Liam Lawson é o oitavo, a 7,9, quase 8 segundos atrás do Piastri. Radjari é o nono, a 1,5 segundo do Lawson. E Lindblad é o décimo colocado, a 2 segundos do Radjar. Brasileiro Gabriel Bortoleto é o 14º colocado, a 1 segundo do Huckenberg. Companheiro de equipe dele está na 13ª posição. E o Bortoleto tem atrás dele o Biedmann, a 1 segundo também. Vai se defendendo neste momento na 14ª posição, o piloto brasileiro. 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
0: Ele disparou, Alessandra, é o primeiro colocado e agora já tá 1,5 segundo à frente do Hamilton. Me parece que tá fácil pra Antonelli ou o Hamilton vai voltar a brigar?
1: Ah, Elodinei, eu acho que realmente o Antonelli mostrou as armas todas que ele tem com essa Mercedes super dominante aí desde o início da temporada. E, Elodinei, a gente tá brincando, né, chamando de corrida curta, mas é uma corrida curta que distribui pontos também. Não são muitos, o vencedor leva 8 pontos. Se terminar da forma que está agora, com o Antonelli liderando agora com quase 1,5 segundo de vantagem em cima de Lewis Hamilton, a gente tem o Antonelli abrindo um pouco a vantagem dele em relação ao companheiro de equipe, o George Russell, de 41 para 43 pontos a vantagem. A gente sabe que eles estão dominando, a Mercedes está dominando bastante, mas no ano passado a gente viu a McLaren dominando no primeiro, na primeira parte da temporada e depois Max Verstappen chegar. Então todo ponto conta. Então é corrida curta, mas é corrida que dá ponto também, Odinei.
0: 14ª volta vai ser concluída de um total de 17, estamos chegando no final de prova com o Antonelli na primeira posição, Hamilton em segundo. E aí teremos uma amostra já do que vem para a corrida de amanhã. É o Grande Prêmio de Silverstone amanhã, com transmissão completa aqui na Band News FM. 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
0: Lewis Hamilton tem a volta mais rápida da prova até aqui, mas agora está 1,3 atrás de Antonelli, que vai gerenciando as últimas voltas da corrida sprint de Silverstone. Antonelli é o primeiro colocado, Hamilton é o segundo. Vai fechar a 14ª volta de um total de 17 voltas. E aí, quem é que está para atacar quem agora? É Radjar, que tem menos de 1 segundo. Vamos ver ali o Radjar. Menos de 1 segundo para o Liam Lawson. Pode brigar pela posição de número 8. Depois, mais no fundão, é Huckenberg. Menos de 1 segundo, 6 décimos para Cola Pinto. Huckenberg pode brigar pela 12ª posição. Mais no fundão, Carlos Sainz, o 17º colocado, está 0,5 segundo do Ocon. Pode tentar disputar a 16ª colocação neste final de prova. No pelotão da frente, já vai se definindo as posições, sem condições de ataque, todo mundo na frente, acima de 1 segundo. do seu rival que está na frente. Assim temos Antonelli em primeiro, Hamilton em segundo, Lando Norris em terceiro. Esses seriam os três primeiros colocados na sprint. 15ª volta vai ser completada. Ficarão faltando duas voltas daqui a pouco para acabar a corridinha. George Russell é o quarto, Leclerc é o quinto, Verstappen mais atrás da sexta posição. Lá no fundão vem a briga e a troca de posições. Gasly e Colapinto brigando por posições. Huckenberg e Bortoleto já mais tranquilos. Lá na frente vem, para completar a 15ª posição, o líder da prova, o jovem talento, o italiano Kimi Antonelli, com o carro da Mercedes. É final de prova, Larissa. E me parece que quem apostou no Kimi vai se dar bem, Larissa.
2: Será, hein? Olha só, Odinei, o Wagner, nosso ouvinte aqui de São Paulo, essa corrida tá muito boa aqui, meu Antonelli, quem vai vencer? Os ouvintes acordaram, vou dizer, viu? Fórmula 1 só com áudio da Band News FM, diz o Antônio de Porto Alegre. E aí ele fala, talvez Piastri, tá com uma tática bastante sólida. Tem o Claudinei que fala de Araucária no Paraná, tá torcendo pra equipe da Ferrari. Tem também o Pedro de Brasília sonhando com a Ferrari e Hamilton campeões. Pode ser ano que vem. Força, Ferrari, escreve ele por aqui, Odinei.
0: Vamos ver, Ferrari tá aí brigando, brigando e com tudo. E ali os Hamilton voltando, meu amigo, voltando a ser competitivo. Agora 2 segundos separando Antonelli de Lewis Hamilton. Antonelli já vai disparando. 15ª volta já foi concluída. Eles vão para a penúltima volta. Vão fechar a 16ª. Daqui a pouquinho vai passar Antonelli. Radiata tá no rádio. Louco. Ele quer aquele pontinho porque ele está entrando ali, o radar neste momento quer ganhar o ponto do Liam Lawson, dizendo que o cara tá loucão. É, não tá dando na pista, Alessandra. Vamos no rádio, vamos tentar, né?
1: Pois é, Odinei, né? Quem não chora não mama. O Liam Lawson, que tá uma posição atrás do que ele largou, tá ruim, mas tá pior pro companheiro de equipe dele, o Verstappen, que perdeu 3 posições desde a largada, batalhou bastante aí por essa 4ª, 5ª colocação com o Russell e com o Leclerc, mas não melhorou muito não. O Red Bull realmente com uma corrida muito difícil nessa corrida sprint aí em Silverstone, Odinei.
0: Pois é, o Radia tentou passar o Lawson instantes atrás, eu pude observar na repetição. E o Lawson deu uma fechada nele e ele falou que o Lawson tá louco. E vamos ver se a direção de prova vai investigar isso depois da corrida ou não. Última volta para Kimi Antonelli, senhoras e senhores, é a volta final para a corrida sprint de Silverstone de 2026. 8 pontos em jogo. Antonelli vem para beliscar a primeira posição. Lewis Hamilton 2.3 atrás do Kimi, é o segundo colocado. Lando Norris é o terceiro, 6.9, 7 segundos atrás do Hamilton. Definidas as posições, se nada de extraordinário acontecer nesses metros finais para a veloz pista de Silverstone. Vem Antonelli, é o líder, vem ele para receber a bandeira quadriculada. O companheiro de equipe dele, que briga também pelo campeonato, é o quarto colocado, George Russell, quarto colocado, a 10 segundos e 3 décimos atrás do líder Kimi Antonelli. Uma diferença muito grande para uma pista rápida como esta de Silverstone. E também porque George Russell é inglês, está correndo em casa praticamente. Neste instante, Antonelli vem para os últimos metros. Bandeira quadriculada já vai sendo preparada para Kimi. Para Kimi Antonelli, que vem para mais uma vitória. Olha só como vem ele. Como vem forte Kimi Antonelli. Não alivia mesmo nesses instantes finais. Hamilton 2.3 atrás dele. Não tem chance. Vem para Kimi Antonelli. Reta principal. Não tem para ninguém. É Kimi. É Kimi Antonelli que vence a corrida pequena de Silverstone. É Kimi Antonelli, o italiano vence a Sprint Race de Silverstone 2026 e cravou a volta mais rápida na última, 1:31.607. Hamilton chega na segunda posição, Lando Norris chegando em terceiro, depois aparece George Russell em quarto, Leclerc mais atrás em quinto, Max Verstappen passa na sexta posição, Oscar Piastri vem para fechar a volta em sétimo, Liam Lawson em oitavo, não deu para radiar, vai ter que ser no tribunal radiar, nono, Lindblad o décimo, Kimi recebe os parabéns. É o rádio do Kimi. E os parabéns, todo mundo do time dando os parabéns para Kimi Antonelli, que conseguiu a vitória na Sprint Race de Silverstone. 8 pontos a mais, Alessandra.
1: 8 pontos a mais para o italiano, Odinei, que vai agora a 179 pontos, mantém aí com folga a liderança do campeonato, seguido pelo companheiro de equipe dele, o George Russell, que está com 136. A gente já havia falado durante a corrida, a distância que era de 41 pontos, subiu agora para 43. Em terceiro, segue Lewis Hamilton com 132 pontos, são os três acima de 100 pontos, Odinei, olha o rádio aí.
7: Good job. Just... Hey guys, let's get it right for once, please.
0: Lando Norris, sempre tem um palavrão no meio, não tem jeito. Mas tá tudo bem, great job, ainda assim chegou na terceira posição o Lando Norris, recuperou o tempo perdido um pouco, subiu 3 posições desde a largada. Tinha largado na 6ª colocação, chegou em 3º. Antonelli de novo no rádio.
8: Yeah, it makes me happier.
0: Felicíssimo Kimi Antonelli. Primeira posição. 1:31.607, volta mais rápida de Kimi Antonelli na última volta. O cara não alivia em nada. Ele realmente sabe o que faz com a máquina, sabe o que faz com o carro e luta em todos os momentos buscando a velocidade máxima e buscando os resultados positivos. Kimi Antonelli, senhoras e senhores, é o líder do Campeonato Mundial. E amanhã, será que vai ter outro show dele? Será que a Mercedes vem forte para a corrida toda? Estratégia amanhã vai ser importante. Amanhã tem troca de pneus. Amanhã tem estratégia, amanhã tem temperatura que pode variar, tem vento que pode aparecer de surpresa. São as variáveis para o Grande Prêmio da Inglaterra na tradicionalíssima pista de Silverstone. Estaciona o seu carro, Kimi Antonelli, na posição número 1. Depois desta vitória fantástica e uma ultrapassagem de gigante para cima de Lewis Hamilton, Alessandra.
1: Olha, foi sim, Odinei, a gente viu uma batalha limpa entre os dois grandes pilotos de gerações diferentes, como você bem trouxe, Kimi Antonelli tem em Lewis Hamilton um verdadeiro ídolo, da mesma forma que Hamilton tinha em Ayrton Senna, sempre teve em Ayrton Senna um verdadeiro ídolo também, e a gente viu uma disputa limpa, mas a diferença de carro da Mercedes para a Ferrari é muito grande, principalmente em termos de motor. E nessa pista, Odinei, o que a gente está vendo é a questão da recuperação de energia, falando muito forte. A gente vai acompanhando nos fóruns aí, nas redes sociais, muitos fãs de Fórmula 1 dizendo que, como a gente viu no início da temporada, muito essa questão da bateria determinar quem passa quem, na verdade a gente vê algumas ultrapassagens que o pessoal define como artificiais, em Silverstone essa questão, não vou dizer esse problema, mas essa questão voltou a aparecer. Isso não tem nada a ver com a pilotagem do Kimi Antonelli, que realmente é um fenômeno. Um italiano, né, de apenas 19 anos que está liderando o campeonato não só com autoridade, Odinei, mas também com muita segurança. A impressão que dá é que o Antonelli não sente o peso da pouca idade, não sente o peso de estar correndo ao lado de ídolos, pilotos que... A gente fala do Hamilton, que tem 41 anos, é natural que ele tenha sido ídolo para um piloto de 19, mas se a gente for olhar até pilotos aí da geração de Max Verstappen e George Russell, já eram pilotos experientes quando Kimi Antonelli começou a surgir no circuito internacional. Mas ele não se intimida em relação a isso, ele assumiu essa responsabilidade e está liderando o campeonato com muita tranquilidade e correndo aí em Silverstone, conseguiu aí ganhar até do dono da casa, não só ficou à frente de Lewis Hamilton, como de outro inglês também, o Lando Norris. E Odinei, durante a transmissão a gente brincou que o ritmo de Kimi Antonelli e Lewis Hamilton era tão forte que logo eles iam dar uma volta nos outros pilotos, pois isso aconteceu, Odinei. 2 carros desse grid, Lance Stroll e Sérgio Pérez, acabaram tomando uma volta dos 2 primeiros colocados, isso pensando numa corrida de apenas 17 voltas. Para amanhã vão tomar quantas? 3, pelo menos? A gente pode esperar, né, Odinei?
0: Vamos ver como é que vai ser o ritmo da corrida amanhã. Amanhã é um número maior de voltas, mas a pista é de alta velocidade, é uma corrida mais curta do que normalmente as outras pela velocidade que determina e que impõe o circuito de Silverstone. Vamos ver, amanhã é uma outra história. A questão é, esses caras tiveram só um treino livre na 6ª-feira. Depois já foi classificação para sprint ontem à tarde. Sprint Race hoje de manhã e daqui a pouco tem a classificação para a corrida amanhã. Vamos ouvir aí o Lando Norris.
9: And then, well, you get to take the third place.
10: That was a very good race. I'm very happy. Good start, good first lap. Not the pace to go with these guys, but I had a good battle with George and all behind me. So pleasantly surprised with today. So good, but it's just a sprint, so we have to do it all over again tomorrow.
9: Yeah, and of course you've got qualifying later on as well. So generally the car was feeling more together because you have had some difficulty through free practice and quali. We didn't see any mistakes there.
10: Thank you.
1: David Coulthard comentando com ele que com o Norris que ele teve algumas dificuldades, né?
10: It was a good race, good points. I gave it everything I could. As George was catching me pretty quickly at the end. So
1: como alguns pontos, né? Mas dizendo que são pontos que contam, né? Que no final da temporada podem fazer falta, mas que agora o foco é preparar o carro para o quali, que acontece às 11 horas do horário de Brasília, para a corrida amanhã, largada também às 11 horas da manhã.
9: Otherwise, we lose you into the screen there. Now you gave the crowd what they wanted yesterday with that amazing pole position.
1: Agora, o start went very well. You had segundo colocado Lewis Hamilton, e a gente ouve a manifestação da torcida toda, muito apoio a Lewis Hamilton.
11: Big thank you for everyone that's here. The crowd is amazing here.
1: So. Hamilton agradece a todo mundo, né? Especialmente aí a torcida, eles com.
9: You have your super fans right here.
11: Yeah. Tough race to keep the
1: corrida dura.
11: That was potentially the case yesterday.
1: And obviously with it being so windy today, big headwind down the back straight. I mean, não esperava tanto vento como está hoje, mas disse que conseguiu, acelerou tudo que pôde, mas até o ponto que não pôde mais segurar o time.
9: Yeah, well, you've got some more knowledge now to take into qualifying later in the Grand Prix, of course.
1: Levar um pouco mais de conhecimento para a prova de qualificação, que acontece logo mais. Dizendo que as Mercedes são particularmente rápidas na curva 6.
11: When you come around Stowe, turn 15, you get on the power and there's no power. And that's where he was catching me massively. Then getting into the overtake mode. And once he got the overtake mode, then I couldn't hold him back after that.
1: Colocou várias vezes, né, no modo through the lap.
11: And I couldn't break that,
1: that 1 second barrier then. Dando tutorial, so as soon as that was lost,
11: I knew he was coming.
9: Oh, well, congratulations.
1: Mas ele sabia que daquele ponto em diante não tinha muito mais o que fazer, realmente acabou com quase 2 segundos de vantagem.
9: And, our race sprint winner, Kimi, congratulations. The quite a contrast, 21 years difference in age. This is Lewis's 20th British Grand Prix, only your second, but we got to see you go toe-to-toe, and you fainted as if you were going to overtake down into Brooklyn, and then you obviously got the overtake a couple of laps later, so you enjoyed that battle.
12: Yeah, it was a very fun first 10 laps with Lewis.
1: Muito divertidas as 10 primeiras voltas.
12: Yeah, when I got into overtake, I knew my chance was coming. And then,
1: ele sabia que a chance dele estava chegando, close, assim como o Hamilton também percebeu que ele estava chegando.
12: Brooklyn, he used the boost, and I decided to wait, and then obviously going into Stowe, I used everything I had, and then I was
1: aprendendo,
12: able to
1: como usar from that point on, I just tried to get into my rhythm, and you know, just try to break, sabia que,
12: you know, the overtake that he had,
1: deveria, and then deveria just try to certo para poder carregar baterias.
9: But can you really believe the run of form that you're having right now, just win after win?
12: Yeah, I mean, obviously the momentum is there, and we're doing a great job together with the team.
1: Lembra de quando ele era criança e que ele consegue perceber a jornada extraordinária que ele está fazendo, se isso ainda não surpreende.
12: Lewis e Ferrari are doing an incredible job, and Red Bull, McLaren,
1: ele disse que sim, ele sabe que ele está correndo contra ídolos. O Hamilton e a Ferrari estão fazendo um trabalho incrível esse ano.
12: Ele
1: acha que isso é bom para ele, porque estão aumentando o nível e ele vai se aperfeiçoando como piloto.
12: Thank you.
9: On a podium, I'll take that microphone. And at this point, what we're going to do, we have our present right here with us, but we're going to bring out the future.
1: Agora
9: we have our karting champions who are going to present the awards to our top three.
1: Homenagens, né, por essa por esses três primeiros lugares. Não tem pódio, né, na corrida sprint, mas vou fazer a foto tradicional. Dois ingleses, né, com o italiano, povo.
9: Orlando's getting some advice here
1: for inglês tem motivos para comemorar. Vou recebendo aí os troféus
9: e três crianças,
1: adolescentes ainda.
9: Well done to the karting champions. Oh, Lando's still getting some advice there. Sorry, Kimi, if you wouldn't mind just
0: e a premiação da Sprint Race no Grande Prêmio da Inglaterra. Pai do Kimi, muito feliz. Agora o Kimi vai ali para sua foto individual. E junto com os outros pilotos, só os pilotos agora para a foto da Sprint. 8 pontos a mais. E a pontuação agora, Alessandra Antonelli, 179. George Russell, 136. Aumenta 3 pontos a diferença do primeiro para o segundo colocado. Era de 40, subiu para 43 pontos de diferença de Kimi Antonelli para George Russell. Hamilton se mantém em terceiro com 132 pontos. 4 pontos apenas de George Russell, que é o segundo colocado. Está indo muito bem o Hamilton. Lando Norris é o quarto com 85 pontos, também subiu uma posição. Leclerc também sobe uma posição, é o quinto colocado no Campeonato Mundial de Pilotos com 83 pontos. O Piastri perdeu 2 posições.

0: 11 horas da manhã, mas a nossa transmissão começa bem antes. A gente espera todo mundo aqui na Band News FM a partir das 10h20 da manhã, com muita informação, trazendo as declarações dos pilotos, trazendo as nossas análises também, e tudo o que vai acontecer daqui até amanhã. A gente ainda tem aí uma prova de qualificação que acontece hoje às 11 horas da manhã. A gente volta para a nossa transmissão então amanhã, no domingo, esperando todo mundo aqui com a gente. Odinei, eu sempre gosto de saudar quando a gente está em horários diferentes. A gente já fez todas as sprint races aqui na Band News FM, mas o ouvinte que às vezes está ouvindo a rádio no sábado de manhã fala: ué, Fórmula 1 hoje? Sim, senhor, sim, senhora. Fórmula 1 na Band News FM, com as sprint races todas transmitidas aqui pela gente também. Então a gente já tem um encontro marcado para amanhã, 10h20 da manhã, o início das nossas transmissões, largada às 11 horas da manhã. A gente faz aquele esquenta, né, Odinei? Porque aí depois o pessoal do futebol chega com os nervos à flor da pele para acompanhar Brasil e Noruega, mas isso aí vai ser uma outra história. Antes a gente vai falar muito de velocidade e a gente espera todo mundo, não é isso, Odinei?
1: Sem dúvida, vamos estar ligado aí com todo mundo. Vamos para um rápido intervalo comercial e voltamos já já com as considerações finais desta Sprint Band News FM, acelerando na velocidade do rádio.
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0: 8h45. Chegamos, portanto, ao final da Sprint Race, com Antonelli em primeiro, Hamilton em segundo, Lando Norris em terceiro, George Russell em quarto. Larissa, obrigado pela participação e também a toda a galera com a gente acompanhando essa sprint, Larissa.
1: Eu que agradeço, hein, Odinei. Os ouvintes continuaram participando por aqui. Depois que eu falei que eles estavam tímidos, vou te contar. Serviu, hein? O pessoal falando que Fórmula 1 é na Band News FM, sim. O pessoal falando que amanhã é o dia do Hamilton. Nosso ouvinte, o Glauco, de Manaus. Já vou deixar um convite adiantado. Amanhã de manhã, pode mandar mensagem, manda teu palpite pra cá. E a gente acompanha tudo na programação da Band News FM pelo nosso 11-999-592-100, Odinei.
0: Legal, então obrigado pela participação de todos, obrigado aí pelo com Vinícius na Central Técnica, junto com o João Marcelo, levando esse sonzão da Band News para você. Amanhã tem mais, tem Fórmula 1, tem a corrida inteira no tradicionalíssimo circuito de Silverstone, 8h46, Band News FM, acelerando na velocidade do rádio.
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3: 8:50, agora 8:50, a gente acompanhou a corrida sprint da Fórmula 1, é amanhã o Grande Prêmio da Inglaterra, claro que você vai acompanhar todas essas voltas na velocidade do rádio aqui na Band News FM, a gente volta amanhã com esse timaço da nossa equipe esportiva, e hoje ainda tem muita coisa de Copa do Mundo pela frente, noticiário esportivo, vamos combinar, que tá cheio, daqui a pouquinho você fica com as notícias da tua cidade, da tua região. Mas antes disso, a gente aproveita para olhar para o noticiário internacional mais uma vez falando da Venezuela por aqui. Por quê? O número de mortos pelos terremotos que atingiram o país subiu para 2.600. Esforço na busca por sobreviventes continua 9 dias depois da catástrofe. Ontem, a presidente interina da Venezuela, Delcy Rodríguez, fez uma visita ao segurança Hernán Gil, de 43 anos, que segue internado em um hospital em Caracas, Caracas que é a capital da Venezuela. Ele foi resgatado com vida depois de passar, gente, 8 dias embaixo dos escombros. O Hernán permanece em monitoramento, o quadro dele é considerado estável e a história dele se tornou ali um símbolo de esperança e meio à dor para milhares que perderam a fé em encontrar mais sobreviventes. O mundo inteiro se mobilizou para ajudar a Venezuela. Equipes dos Estados Unidos, de Portugal, El Salvador e Chile trabalharam nos últimos dias para resgatar as vítimas da tragédia. Aqui no Brasil, inclusive, a gente teve a Defesa Civil de alguns estados, incluindo do estado de São Paulo, se colocando à disposição para enviar tropas, se fosse necessário, enviar equipes para lá, justamente para ajudar. Em La Guaira, uma das regiões mais atingidas pelo terremoto, uma lanchonete de fast food foi transformada em hospitais para auxiliar os feridos. O correspondente internacional da agência de notícias SIC, o Anthony Wells, reforçou que em meio ao caos, as pessoas começaram a se aproveitar da situação, inclusive para roubar as pessoas mais vulneráveis.

0: Daqui a pouco a gente acompanha a fala do Anthony Wells, esse correspondente internacional que está na Venezuela e está acompanhando a situação. Existe uma situação bem complicada até para você conseguir cobrir a crise na Venezuela, porque a Venezuela passou e está num sistema muito complicado ainda, depois de muitos anos de ditadura, muitos anos de regime autoritário. No início do ano a gente teve aquela ação dos Estados Unidos, que levou o ditador da Venezuela, o Nicolás Maduro, levou ele aos Estados Unidos. E essa pessoa que é a presidente hoje, que você ouviu agora há pouco, o nome dela, Delcy Rodríguez, ela era vice do Nicolás Maduro. Ela fazia parte do regime autoritário e segue no poder agora ali de forma aliada com os Estados Unidos. E em meio a isso, para você conseguir entrar na Venezuela, geralmente quando tem uma grande catástrofe, alguma coisa assim, a imprensa se mobiliza, os veículos de comunicação do mundo inteiro vão para esse país. Na Venezuela, quando você é jornalista, para conseguir entrar lá para fazer uma cobertura, tem que ter um visto pré-aprovado, não basta entrar ou pedir uma entrada especial. Você tem que passar por todo um processo de emissão de visto, especificamente para a imprensa, não só como brasileiro, por exemplo, para poder cobrir a Venezuela. E aí trava um pouco o número de jornalistas que, de fato, vai conseguir entrar na Venezuela para cobrir e acompanhar. Agora sim a gente escuta a fala do Anthony Wells.
1: Uma notícia ruim que eu trago. Eu estou recebendo vários relatos de pessoas ruins, pessoas mal intencionadas que estão se aproveitando dessa situação para entrar nos escombros de casas destruídas, nas ruínas de pessoas que perderam tudo ou morreram para roubar, especialmente dólares. Por conta da economia desvalorizada aqui na Venezuela, muita gente tem dinheiro em espécie dólares. Então tem muita gente entrando nos escombros para roubar as coisas dos outros.
0: É muito triste, é muito grave a situação por lá. Aqui no Brasil, no estado do Rio de Janeiro, Cristo Redentor foi iluminado para homenagear as vítimas dos terremotos. Uma projeção SOS Venezuela foi exibida para incentivar as doações ao país vizinho. 5 voos da FAB já saíram do Brasil, levando mantimentos, água, remédios e equipamentos para a montagem de um hospital de campanha em La Guaira. A Agência da ONU para Refugiados também atua no país, ajudando ali os familiares das vítimas e dos desabrigados de maneira geral. Mas é muito grave, a Venezuela já vinha nessa crise política constante e agora passa por essa outra crise também, uma crise de saúde, uma crise estrutural. E olhando para o Brasil agora, o transporte público nas cidades vai ficar mais caro se o fim da escala de trabalho 6x1 for aprovado. A afirmação é do presidente da Frente Nacional dos Prefeitos, o Sebastião Melo. Segundo ele, os custos da mão de obra do setor representam 41% do preço da passagem. O prefeito de Porto Alegre diz que a redução da jornada proposta na PEC que tramita no Congresso pode prejudicar os serviços nas cidades.
2: Todos os municípios médios e grandes já botam bastante dinheiro. Então, o que eu vou fazer? Eu vou subir a passagem. E vou dizer, ó, tô subindo a passagem pela decisão do 6x1. Por quê? Porque você vai ter que ter mais motorista, mais cobradores, mais mecânicos, ou seja, e 35%, 40% do valor da passagem advém do trabalho, do salário do trabalhador. Então, eu vou ter que diminuir, eu digo eu, não, os prefeitos vão ter que, olha, vão ter que rever os seus contratos. Olha, se eu corto grama de 15 em 15 dias, talvez a grama vai ser cortada de 30 em 30 dias. Ou seja, vai precarizar os serviços da cidade.
0: De acordo com a apuração do repórter Pedro Teixeira, da Band em Brasília, o presidente do Senado voltou a frear a tramitação da proposta. A avaliação de Davi Alcolumbre é que o debate sobre o tema, considerado de alta sensibilidade econômica e forte apelo popular, precisa de um ambiente mais técnico. O presidente da Frente Nacional dos Prefeitos, o Sebastião Melo, defende as discussões sem a contaminação eleitoral.
2: Eu tenho que levar em conta essa questão, né? De desarranjar os contratos, a questão inconstitucional desse projeto, porque ele não traz os recursos juntos. E eu tenho que levar em conta a escassez de mão de obra de alguns setores também, porque tem outros setores que não têm mão de obra disponível. Então, esse assunto, na nossa avaliação, está torto. Ele deveria ser discutido setor por setor, mesa de negociações. Eu sou contrário a engessar isso em Constituição. Aliás, eu não conheço do mundo que faça isso em Constituição. Mas a pauta eleitoral atropelou isso na Câmara. E o Senado agora está tendo mais juízo de, olha, vamos discutir um pouco mais.
0: A proposta de emenda à Constituição, que põe fim à escala 6x1, foi aprovada no fim de maio na Câmara dos Deputados. A PEC estabelece uma jornada de trabalho de 40 horas semanais em 5 dias com 2 dias de descanso. E aí o Rodrigo Orengo ontem destacava justamente no jornal Band News, trazia essa apuração que foi feita pela equipe da Band em Brasília, que a tendência é justamente, ela passou na Câmara e que no Senado ela seja segurada até depois das eleições. As eleições são no começo de outubro. A proposta é que ela consiga passar por meio de audiências públicas, por uma etapa um pouco mais longa, para que seja discutida também com os setores produtivos, indústria e tudo mais, para entender qual que é o impacto em cada setor, para que daí ela seja efetivamente discutida, se necessário, alterada ali, só depois aprovada. Tendência, portanto, é que no Senado a PEC da 6x1 fique para depois do período eleitoral.

0: 8h58, passando pra te lembrar que daqui a pouco, vai, 1h30 da tarde, tem transmissão da Copa do Mundo por aqui. Hoje tem Canadá e Marrocos, esse jogo que acontece em Houston, no Texas, e a gente tem transmissão. Nosso pré-jogo começa ali meia horinha antes, 1h30 da tarde. A partida, efetivamente, é às 2h da tarde. Narração do Jussier Cunha, comentários do Bernardo Ramos e do Léo Fontes também. E mais tarde, a partir das 5h30, tem Paraguai e França. A partida é às 6h da tarde, a nossa transmissão começa um pouquinho antes, esquenta ali às 5h30. Narração do Marcelo Duó, comentários do Mauro Betting e Renato Manso. Na reportagem tem o Lucas Belotti e no plantão esportivo tem o Yuri Queiroga. Mais um dia de Fórmula 1, aliás, de Copa do Mundo aqui na Band News FM. Fórmula 1 a gente falou até agora, Fórmula 1 amanhã. Mais um dia de Copa do Mundo na Band News FM, você fica muito bem informado junto com a gente. Agora 8h59, você fica com as notícias da tua cidade, da tua região.
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4: James, você tem um verdadeiro dom para fazer filmes.
2: Mas na tentativa de gravar o primeiro filme dele, acaba libertando monstros de verdade e transforma Hollywood em um verdadeiro caos.
5: Ela vai destruir tudo nesse planeta!
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6: Bom dia, Sam.
7: Eu queria ser notada. 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Ô, bonita. 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
20: Olá, amigos da Band News. O mercado brasileiro de veículos elétricos acaba de ganhar um novo concorrente de peso. A chinesa GWM lançou o Ora 5, um SUV que chega às concessionárias por R$ 159 mil e promete disputar espaço não apenas com outros elétricos, mas também com modelos tradicionais movidos a combustão. 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Apesar do preço competitivo, o Ora 5 tem dimensões próximas a de SUVs médios, com entre-eixos que proporciona um amplo espaço interno. Na cabine, destaque para o painel digital, a central multimídia de 14,6 polegadas, com Android Auto e Apple CarPlay sem fio, o comando de voz com inteligência artificial, os bancos dianteiros elétricos e ventilados, o teto panorâmico, a câmera com visão de 540 graus e o pacote completo de assistentes de condução. 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Já o porta-malas oferece capacidade superior ao de alguns concorrentes diretos, embora ainda fique atrás de vários SUVs compactos a combustão. Por outro lado, o teto panorâmico não tem abertura, alguns comandos continuam concentrados na tela do multimídia e há pontos de acabamento com plástico rígido. Mesmo assim, o Ora 5 chega com uma opção bastante competitiva, reunindo desempenho, boa autonomia, muitos equipamentos e preço agressivo. A estratégia da GWM deixa claro que a disputa pelo mercado brasileiro de SUVs eletrificados está apenas começando. 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
0: Eliseu Júnior conosco. Eliseu, muito bom dia para você.
6: Muito bom dia para você, Lu. Bom dia aos ouvintes aqui da Band News FM. Um ótimo sábado a todos. Eu começo meu destaque de trânsito falando de Cristiano Machado. O motorista que deixa a Venda Nova e segue rumo ao centro da capital enfrenta pequeno ponto de lentidão na passagem pelo bairro Heliópolis. O motivo, a interdição de duas faixas na Cristiano Machado, devido a obras que acontecem neste ponto. Neste momento, o motorista pode insistir com paciência, trânsito fluindo bem, mas fica esse ponto de alerta para o motorista redobrar a atenção. 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
0: Obrigada, Eliseu. Pessoal, em 30 segundos, mais do meu, do seu, do nosso caminho.
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6: Olha, Lu, na Avenida Antônio Carlos, quem deixa a região da Pampulha e segue rumo ao centro tem ponto de lentidão na passagem pela portaria da UFMG. Não há relatos de ocorrências por lá. É mesmo o excesso de veículos, reflexo também dos semáforos que existem naquele ponto. Vale o motorista insistir com paciência. No sentido contrário, quem deixa o centro e segue rumo à Pampulha, Antônio Carlos, tem caminho livre nesta manhã. 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
0: Daqui a pouco, o jornal Band News Minas, edição de sábado.
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22: 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Com Pachecão.
23: A Copa do Mundo é pura emoção. Quando a partida termina, o placar entra para a história. Mas o que realmente permanece é a experiência vivida por milhões de pessoas ao mesmo tempo. Gritos, lágrimas, abraços e cantos revelam que existe algo muito mais profundo acontecendo do que uma simples partida de futebol. Dentro de cada ser humano habita uma necessidade que vai além da busca por estabilidade. Existe um desejo, meu querido, de se deixar levar, de sentir intensamente, de esquecer por alguns instantes as regras, as preocupações e o peso da rotina. O mundo moderno, rapaz, nos acostumou a viver sob a lógica da produtividade. Somos cobrados a cumprir metas, administrar horários, controlar emoções e transformar cada minuto em resultado. Aos poucos, vamos nos tornando prisioneiros da eficiência. Mas ninguém consegue viver assim, rapaz, apenas para produzir. A alma também precisa de celebração, de pertencimento e de momentos em que a razão cede espaço à emoção. É por isso que a Copa do Mundo mobiliza multidões. Durante 90 minutos, desaparecem as diferenças sociais, os cargos, as profissões e até as histórias individuais. Um gol basta para transformar desconhecidos em companheiros de uma mesma alegria. Quando o árbitro encerra o jogo, a vida cotidiana volta a ocupar seu lugar. As responsabilidades continuam esperando. No entanto, algo mudou por dentro. Fica a lembrança de que viver não é apenas cumprir obrigações, é também experimentar momentos em que a existência não precisa provar sua utilidade. Porque às vezes, a maior riqueza da vida está justamente em sentir, compartilhar e descobrir que estar vivo já é motivo suficiente para celebrar. E viva a Copa do Mundo! Falou legal! Bye, bye!
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0: Ah, sim, um segundo, tudo pode mudar. Muito bom dia, bem-vindos. Vamos que vamos, com muita informação, prestação de serviço que é relevante para o nosso dia, para o nosso sábado, hoje, 4 de julho de 2026. Por aqui, eu, Luciana Viana, a Silvia Antunes está aqui conosco também, nos cortes, né, na transmissão deste jornal pelo YouTube, canal Band Minas. Você pode participar, tá? O João também está conosco, né? Atualizando pra gente aqui o que é notícia nesta manhã. Combinado então? Todos vocês muito bem-vindos. Vamos que vamos.
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0: Bora lá, João Simões, qualquer coisa é só nos acionar aqui, hein? Breno Gonçalves também na área.
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0: E ela, Isabela Freitas.
4: Neste sábado, Belo Horizonte e a região metropolitana permanecem com céu claro a parcialmente nublado. A temperatura na capital oscila entre 13 e 28 graus, com a umidade relativa do ar em torno de 30%. Em Minas Gerais, nas regiões sul, Campo das Vertentes e Zona da Mata, o céu segue parcialmente nublado, com possibilidade de chuva fraca. Já nos vales do Jequitinhonha, Mucuri e Rio Doce, o céu fica parcialmente nublado, com presença de névoa úmida. Nas demais áreas, o céu continua claro a parcialmente nublado. As temperaturas no estado variam entre 4 e 31 graus.
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0: Eliseu Júnior, conosco.
5: Olha, Lu, neste momento, anel rodoviário com trânsito bom no sentido Vitória, mais cedo na altura do Caiçara. Tivemos uma ocorrência que já foi solucionada, trânsito liberado. Motorista que segue, então, rumo à Vitória, encontra caminho livre. No sentido contrário, dirigindo rumo ao Rio de Janeiro, cenário parecido, caminho livre em toda a extensão do anel rodoviário. 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
0: Já jamais do meu, do seu, do nosso caminho. Permanece presa Paola Stephanie Neto Cirino, 30 anos, suspeita de matar um casal de idosos em Belo Horizonte. A justiça converteu a prisão em flagrante em preventiva após considerar os laudos periciais e a ausência de comprovação de doença psiquiátrica. Paola é investigada pela morte do advogado Cláudio Atala Inácio, de 75 anos, e da esposa dele, Maria Clotilde Moreira Maciel Atala Inácio, ela que tinha 76 anos. O crime foi na última segunda-feira, no apartamento do casal, no bairro São Pedro, região centro-sul de Belo Horizonte. De acordo com a Polícia Civil, a suspeita confessou o latrocínio. A defesa informou que irá se manifestar ao longo do processo. E ainda, não foram encontradas substâncias, nenhum medicamento que a Paola tenha tomado ou ingerido, tá? Laudo da Polícia Civil, exames feitos, né? Exames de sangue também na urina. E a Polícia Civil informa que a Paola, ela também é investigada por utilizar um cartão de crédito das vítimas após o crime. Segundo o delegado Gustavo Barleta, um comerciante da região central de BH procurou os investigadores, relatou que a suspeita tentou fazer uma transação de aproximadamente R$4 mil com cartão. De acordo com o relato, ela recebeu parte do valor por Pix e o restante em dinheiro. O comerciante afirmou ter reconhecido Paola por meio de fotografias apresentadas pela Polícia Civil. O caso segue
2: sob investigação. Ainda no destaque policial, as informações com ela, Silvia Antunes.
7: A Câmara Municipal de Esmeraldas, na Grande BH, afirma que até o momento não recebeu qualquer comunicação oficial dos órgãos competentes sobre os fatos envolvendo a vereadora Carla Nicolau de Oliveira Ferreira, conhecida como Carla da Pizzaria, presa por ser suspeita de mandar matar um servidor da prefeitura. Carla foi presa nesta sexta-feira na Operação Juiz Paralelo, que também resultou na prisão de outros três homens apontados como executores do crime. Segundo as investigações, a vereadora teria encomendado o assassinato do fiscal de obras Claudinei Pereira Nunes, após uma rixa política. A vítima foi morta a tiros em dezembro do ano passado, quando voltou ao supermercado com a esposa e os filhos. De acordo com a Polícia Civil, a operação também busca esclarecer outros homicídios relacionados ao chamado Tribunal do Crime. Outros suspeitos seguem foragidos e continuam sendo procurados.
2: O Sindicato dos Metroviários de Minas, o Sindimetro, deve encaminhar na próxima segunda-feira um ofício ao Metrô BH, né, ou à empresa Metrô BH, para cobrar esclarecimentos sobre o vagão do metrô aqui da capital que saiu dos trilhos ontem, no fim da manhã. A ocorrência foi registrada entre as estações Eldorado e Novo Eldorado em Contagem. Segundo o sindicato, este foi o primeiro registro de descarrilamento de uma composição com passageiros no sistema metroviário de Belo Horizonte. A entidade afirma estar preocupada com a segurança da operação e ressalta que se o trem estivesse em velocidade mais alta, o acidente poderia ter tido consequências mais graves, já que uma composição descarrilada perde grande parte da capacidade de frenagem. A Metrô BH informa que o incidente foi provocado por um problema técnico na via entre as estações. Apesar do susto, ninguém ficou ferido e voltou a operar normalmente a circulação entre a Estação Eldorado e Novo Eldorado no meio da tarde. Agora 9 horas 21 minutos. Opa, é amanhã, hein? Seleção Brasileira encerra a preparação para a disputa das oitavas de final da Copa do Mundo. Amanhã às 5 da tarde contra a Noruega. Para a partida, o técnico Carlo Ancelotti não poderá contar com o meia Lucas Paquetá, lesionado. O treinador italiano testou Danilo Santos e Gabriel Martinelli no time titular, mas segue o mistério, né, do substituto do camisa 20. Outra opção é a entrada de Endrick ou Igor Thiago no ataque, com Matheus Cunha sendo recuado ali para o meio-campo. E Neymar, né? Neymar está ali na preferência dos torcedores. O nome dele é sempre entoado, né, pela torcida durante os jogos do Brasil.

E por aqui o Cruzeiro entra em campo logo mais às 11 horas contra o Defensor do Uruguai no Independência. O amistoso faz parte da preparação do time celeste para o retorno do calendário após a Copa do Mundo. Aí para o confronto, né, para o amistoso, o técnico Arthur Jorge terá quase todos os atletas à disposição. A novidade é a presença do lateral esquerdo Gabriel Rojas, contratado nas últimas semanas. As ausências confirmadas são o goleiro Cássio, o lateral esquerdo Cauã Prates e o atacante Arroio, lesionados. Já o volante Christian, que tem negociações avançadas lá na Rússia, ainda é dúvida, né? Para o amistoso.

0: 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Mais do meu, do seu, do nosso caminho. Com ele, claro. Eliseu Júnior, pois não?
1: Olha, Lu, neste momento, anel rodoviário com trânsito bom no sentido Vitória, mais cedo na altura do Caiçara. Tivemos uma ocorrência que já foi solucionada. Trânsito liberado. Motorista que segue, então, rumo à Vitória encontra caminho livre. No sentido contrário, dirigindo rumo ao Rio de Janeiro, cenário parecido, caminho livre em toda a extensão do anel rodoviário. 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
0: Economia. Vamos falar do meu, do seu, do nosso bolso, porque pela primeira vez a cesta básica em Belo Horizonte ultrapassa o valor de R$ 800. É o que revela uma pesquisa divulgada pela Fundação IPA de Pedro Jelinek. Conta os detalhes para a gente.
2: Feijão, arroz, café, leite e verduras. Itens que fazem parte da cesta básica e que estão cada vez mais caros. E o consumidor sente isso no bolso.
3: Eu tenho percebido que alguns itens da cesta básica, como arroz, feijão, café, as proteínas, né, as carnes, o hortifruti, estão bem mais caros que alguns meses. O mesmo valor que gastávamos antes, hoje a gente compra bem menos produtos.
4: Na compra do mês, sim, eu senti que os alimentos ficaram muito mais caros. Por exemplo, um quilo de carne que antes era R$ 30, agora eu encontro ele facilmente por R$ 50. Se for pensar os últimos 6 meses, eu acho que a compra quase que dobrou de valor. Hoje a alimentação tem, sim, pesado muito no orçamento mensal. A gente vê que não sobra nada para o que é extra na vida, né?
5: Pesa, com certeza. A gente precisa fazer jogo de cintura, né? Para poder encaixar no orçamento de casa, porque vem as contas do mês, que é aluguel, é água, é luz, é telefone, é internet, a saúde, com medicamento.
2: Uma pesquisa da Fundação IPAD mostra que o custo da cesta básica subiu 0,52% em junho em Belo Horizonte. Com isso, o valor total chegou a R$ 800,76, representando 49,40% do salário mínimo, atualmente em R$ 1.621. Segundo o economista e gerente de pesquisa do IPAD, Eduardo Antunes, fatores climáticos influenciam a inflação e limitam o poder de compra do consumidor.
6: O leite, que subiu 3,81%, reflete o período de inter-safra, principalmente no Sudeste, que é a época de seca, onde as pastagens perdem qualidade e a produção do campo cai. Tomate, com a alta de 4,63%, é aquele clássico item altamente sensível ao clima e ao ciclo de colheita. Já o feijão carioquinha é o maior ponto de atenção. Ele disparou 9,23% no mês, fruto de quebras de safras e menor área plantada no país. Na prática, hoje, o trabalhador de BH precisa gastar exatamente 49,40% do salário mínimo líquido, apenas para garantir a sua alimentação básica individual, como é a cesta básica de apenas 13 itens.
2: Na comparação com junho do ano passado, a cesta básica está R$ 46,69 mais cara. Dos 13 produtos que compõem a cesta, 8 registraram alta no último mês. Os maiores aumentos foram do feijão carioquinha, do tomate e do leite, seguidos de banana caturra, pão francês, chã de dentro, açúcar cristal e farinha de trigo. Já as principais quedas ficaram com o café moído, a manteiga e o óleo de soja, seguidos de arroz e batata inglesa. Mas não foi só a alimentação que ficou mais cara. Segundo a Fundação IPAD, o índice de preços ao consumidor amplo subiu 1,29% em junho. Isso significa que outras despesas, como saúde, transporte e serviços, também pressionaram o orçamento dos belo-horizontinos.
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1: Voltando agora por aqui, Lu, com informação positiva para os motoristas que deixam Betim e seguem rumo ao anel rodoviário a Belo Horizonte. Tanto a rodovia Fernão Dias quanto a Cardeal Eugênio Pacelli em Contagem apresentam trânsito bom na manhã deste sábado. No caminho inverso, motorista que deixa BH, que deixa o anel, seguindo rumo a Betim. O cenário é parecido, o motorista encontra caminho livre tanto na Cardeal Eugênio Pacelli quanto na rodovia Fernão Dias. 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
0: Obrigada, Eliseu. Ainda falando sobre mobilidade ou o uso da tecnologia nela, A realidade dos veículos elétricos aqui no Brasil vem mudando. A modalidade está ganhando espaço com um crescimento exponencial, contínuo. E essa tendência chegou aos transportes públicos. E em breve a capital mineira vai contar com ônibus que utilizam energia elétrica. Bom, quem conta mais é o Dan Abreu.
7: Seguindo uma tendência internacional, o Brasil vai adotando aos poucos o uso de veículos elétricos. Dados da Fenabrave apontam que de janeiro a maio deste ano foram emplacadas 311 unidades no país, alta de 14,3% em relação ao mesmo período de 2025. Responsável por quase metade dos veículos comercializados até o momento, a BYD se adaptou ao que o mercado pedia, como afirma o diretor de vendas de veículos comerciais, Bruno Paiva.
8: Realmente é um produto novo, onde as pessoas tinham muitas dúvidas aí com relação à autonomia, a potência do veículo, se ele, né, em Belo Horizonte, que é uma cidade muito montanhosa, se ele subiria as ladeiras aí da cidade. Enfim, a gente fez esse teste aí em várias cidades, mostrando aí aos operadores e aos gestores públicos que o ônibus elétrico era, sim, uma solução para o transporte público.
7: Ainda de acordo com a pesquisa, maio foi o melhor mês do ano para os ônibus elétricos no Brasil. Ao todo, foram registrados 132 emplacamentos no período, o maior volume mensal de 2026 até agora. Na última semana, a Prefeitura de Belo Horizonte realizou a aquisição de 100 veículos que vão integrar o transporte público. Segundo o superintendente de mobilidade de Belo Horizonte, Rafael Murta, a ideia é agregar conforto e sustentabilidade.
9: É dar mais qualidade ao passageiro, é dar mais qualidade à viagem. Um ônibus elétrico, ele, além de não poluir, é um veículo que não tem barulho, que não tem vibração, que não tem calor, é um veículo que tem características construtivas e qualidades percebidas diretamente pelo passageiro com evoluções muito grandes, além de ser um veículo que vem trazer para a cidade um projeto de descarbonização.
7: Ainda de acordo com Rafael, a prefeitura vai arcar com parte operacional dos ônibus após os repasses às empresas responsáveis pelas linhas da capital.
9: Outros custos de operação em relação a esse veículo, né? Porque o veículo ele continua tendo motorista, ele continua tendo manutenção, ele continua tendo uma garagem para ser guardado, esses custos sim serão remunerados. Mas esses custos fixos da aquisição do veículo e até boa parte da manutenção, esses custos não serão pagos às empresas.
7: Paralelamente à aquisição dos ônibus, a PBH também está finalizando o processo licitatório para a contratação de 27 carregadores elétricos, que darão suporte à operação da nova frota. A infraestrutura de recarga contará com 25 equipamentos instalados em garagens das concessionárias e 2 em áreas públicas, garantindo as condições necessárias para a operação dos veículos elétricos no sistema de transporte coletivo da cidade.
0: E ó, ainda falando sobre tecnologia, alunos da UFMG estão se destacando no circuito de competições de drones autônomos. Conte pra gente, Priscila Guimarães.
10: A equipe Avante se consagra bicampeã pela Eletroquad SAE Brasil, uma competição voltada para os drones autônomos. A equipe mineira celebrou vitória por 2 anos consecutivos, em 2025 e 2026. Com os títulos recentes, a UFMG se consolida como referência no assunto. O capitão da equipe, Davi Lessa, conta que os títulos trazem, além do prestígio, uma sensação de pertencimento e conquista coletiva.
11: Se dedicou muito, e quando a gente chegou lá, a gente ficou muito feliz de ver que esse esforço se tornou resultado e que a gente conseguiu essa primeira vitória. A gente teve que pensar um jeito de fazer ainda mais esforço, de ter soluções ainda mais criativas, de trazer mais gente. E, felizmente, esse ano conseguimos trazer aí novamente a vitória, trazer o bicampeonato em 2026.
10: O projeto, que reúne estudantes de diferentes cursos de engenharia e é desenvolvido parcialmente na própria UFMG, proporciona aos alunos a chance de desenvolverem suas habilidades técnicas na programação dos drones para as competições, como volta a explicar Davi.
11: Ele usa tecnologias, por exemplo, de visão computacional, que é coisas como a gente, por exemplo, vê em locais que têm acesso por reconhecimento facial, por exemplo, ele tem algoritmos de visão computacional nele e consegue reconhecer imagens que a gente tem interesse específico no mundo. Então a competição fala quais imagens vão ter lá, que a gente tem que procurar e como que a gente tem que se comportar em relação a elas. Então a gente programa um algoritmo de navegação e, com base no que ele enxerga com a câmera dele, ele vai realizar esse algoritmo e tomar decisões de acordo com aquele algoritmo setor.
10: A Eletroquad SAE Brasil reúne competidores de diversas instituições de ensino superior com o objetivo de desafiar as equipes a conceber, projetar, documentar, construir e realizar o voo autônomo de um drone do tipo quadrotor.
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0: Nove horas, 33 minutos, mais um bloco de manchetes aqui no Jornal Band News Minas, edição de sábado, hoje 4 de julho de 2026. Ainda não há informações sobre o paradeiro de Daiane Rodrigues do Carmo Souza, 39 anos, ex-mulher do goleiro Bruno. Ela está desaparecida desde a manhã da quinta-feira. Daiane foi vista pela última vez por volta das 11 horas da manhã, no bairro Nova União, em Ribeirão das Neves, aqui na Grande BH. Segundo a Polícia Militar, a mulher saiu de casa, dizendo que iria para a casa da mãe. Antes, deixou os filhos com a avó e não voltou mais. O atual marido acionou a polícia e, ao retornar para casa, encontrou o celular dela. No aparelho, havia mensagens de agiotas cobrando supostas dívidas. Ele também encontrou cartas de despedida. O caso é investigado pela Polícia Civil. Agora a manchete com Silvia Antunes.
13: Justiça determina que a Prefeitura de Belo Horizonte providencie em até 10 dias uma vaga em residência inclusa para uma pessoa com deficiência em situação de extrema vulnerabilidade social. Decisão atende a um pedido do Ministério Público. A liminar estabelece que, caso não haja vaga na rede pública ou conveniada, o município deverá custear o acolhimento em uma instituição privada adequada às necessidades do paciente. Em caso de descumprimento da decisão, a Justiça fixou multa diária de R$ 500, limitada ao valor máximo de 10 mil.
0: E o Ministério do Trabalho aqui em Minas acompanha as denúncias de trabalhadores da Copasa sobre condições enfrentadas após privatização da empresa. São denúncias dos trabalhadores. As queixas foram apresentadas em audiência na Assembleia Legislativa. Segundo o Sindiágua, sindicato que representa a categoria, cerca de 3 mil funcionários podem ser transferidos para as cidades até 900 quilômetros de distância, ou com até 900 quilômetros de distância. O sindicato também relata aumento dos casos de adoecimento mental entre os trabalhadores. O Ministério do Trabalho informa que vai se reunir com representantes do setor. O deputado Betão, ele que é do PT, o Partido dos Trabalhadores, pediu a suspensão das transferências de colaboradores até a conclusão das investigações.

0: Agora 9 horas 36 minutos. 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Eliseu, pois não, mais uma vez, bom dia para você.
1: Muito bom dia para você, Lu. Bom dia aos ouvintes aqui da Band News FM. Um ótimo sábado a todos. Eu começo meu destaque de trânsito falando de Cristiano Machado. O motorista que deixa a Venda Nova e segue rumo ao centro da capital enfrenta pequeno ponto de lentidão na passagem pelo bairro Heliópolis. O motivo, a interdição de duas faixas na Cristiano Machado, devido a obras que acontecem neste ponto. Neste momento, o motorista pode insistir com paciência, trânsito fluindo bem, mas fica esse ponto de alerta para o motorista redobrar a atenção. 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
0: Nove horas 37 minutos em 30 segundos. 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
0: O combate à mineração ilegal ganha um novo reforço aqui em Minas Gerais. O Ministério de Minas e Energia e também a Polícia Federal anunciaram um investimento para ampliar a fiscalização na bacia do Rio Doce. Eliseu Júnior de volta com os detalhes.
1: O Ministério de Minas e Energia e a Polícia Federal assinaram nesta sexta-feira um acordo de cooperação técnica que destina 20,3 milhões para investimentos no fortalecimento das ações de combate à mineração ilegal na bacia do Rio Doce. O superintendente regional da Polícia Federal, delegado Richard Muradi, explicou que o projeto trará benefícios tanto a curto quanto a longo prazo.
3: Ele é um projeto pensado em curto, médio e longo prazo. Então ele foi baseado em três eixos fundamentais. Nós esperamos fazer uma verdadeira revolução no combate à mineração ilegal. Nós estamos adquirindo máquinas de alta performance, nós temos sistemas de georreferenciamento, um laboratório de rastreabilidade mineral que vai permitir com que nós digamos exatamente de onde saiu um determinado minério que eventualmente foi extraído de uma área irregular e nós poderemos ali produzir a prova com uma claridade científica.
1: Segundo a instituição, os recursos vão ampliar a capacidade operacional da Polícia Federal. Em áreas de difícil acesso, o investimento será utilizado na aquisição de 37 veículos, 9 drones, sistemas de comunicação criptografada, equipamentos periciais e tecnologias de inteligência. A expectativa é aumentar em 30% a capacidade operacional da PF no enfrentamento dos crimes relacionados à mineração ilegal, além de ampliar a cobertura geoespacial das ações. O delegado afirmou que o objetivo é evitar que novas tragédias aconteçam.
3: Nós somos o estado que passou pela maior tragédia de barragens do mundo. Foi o maior local de crime do mundo. Foi Mariana. Então, se em algum momento nós tivemos que investigar os autores dessas tragédias, agora nós buscamos o inverso. Evitar que elas ocorram através da produção de uma prova qualificada, científica e de forma muito enérgica, a Polícia Federal atuar no combate a esses crimes ambientais.
1: Presente na cerimônia de assinatura, o ministro de Minas e Energia, Alexandre Silveira, defendeu a necessidade dos investimentos para a construção de uma mineração legal e sustentável no país.
4: O setor mineral representa 100 bilhões de arrecadação por ano. O que nós precisamos é ter uma mineração legal e sustentável, que tenha retorno social, que respeite a legislação. Eu falava agora com a Polícia Federal, a ANM é um órgão que, infelizmente, ainda é muito aquém daquilo para cumprir o seu mistério. Nós queremos construir uma mineração onde as pessoas, os bons empresários, sejam prestigiados. E existem esses bons investidores, mas que ela respeite a legislação.
1: O investimento integra um pacote de R$ 45 milhões de reais previsto no novo acordo do Rio Doce para fortalecer a fiscalização da atividade minerária. Desse total, 20 milhões serão destinados à Polícia Federal e outros 25 à modernização da ANM, a Agência Nacional de Mineração.
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0: Sim, a rádio que ouve você, nossos ouvintes participando, denúncia de falta de água na região do bairro Juliana, tá, pessoal? Bairro Juliana e Madri, em Belo Horizonte, desde a tarde de quinta-feira. Então, aqui, olha, os moradores, né, cobrando da Copasa. Após menos de um mês, a privatização da companhia, já estamos vivenciando essa situação. Que antes não tínhamos grandes problemas, né, na nossa região. E agora percebemos que desde a privatização estamos tendo problema com falta de abastecimento. Diz aqui nossa ouvinte, deixa eu só pegar aqui o final de telefone, 95, né? Eliciana, muito obrigada, viu, por você nos relatar essa situação. Vamos demandar a Copasa. Falta de água no bairro Juliana e Madri, em Belo Horizonte, desde a tarde de quinta-feira. Se você, assim como a nossa ouvinte, né, moradora lá do bairro Juliana, lá na região no Madri, se você, assim como a nossa ouvinte, está em outro bairro, não só aqui de BH, mas outras cidades aqui da região metropolitana, está com problema aí também de abastecimento, você pode participar da nossa programação pelo nosso WhatsApp, tá? 992-13-8343, 992-13-8343. Vamos demandar então a Copasa e verificar junto à Copasa, viu, nosso ouvinte, o porquê da falta de água, de abastecimento, desde quinta-feira à tarde, na região ali do bairro Juliana e Madri, região norte, né, de Belo Horizonte. Muito obrigada pela participação. Pela denúncia, né? Algum problema aí na sua rua, no seu bairro, na sua cidade? Então você pode nos contactar pelo nosso WhatsApp. Repito para você, código de área é o 319-9213-8343, 99213-8343. Inclusive o WhatsApp está aqui, ó, na tela. Para você que nos acompanha, né, pelo YouTube, canal Band Minas, WhatsApp na tela. E para você que está nos ouvindo, 99213-8343.
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1: Olha, Lu, destaque agora de Avenida Nossa Senhora do Carmo, motorista que deixa o Belvedere e segue rumo a Savassi nas curvas do Paraná.

0: evento neste sábado na Grande Minas.
1: Agora 9 horas 44 minutos, 9h44. Vem cá, você, né, em tempos de tecnologia, né, smartphones, celulares, enfim, ó, estamos digitando, mas escrever à mão, você ainda escreve à mão? Se sim, em quais circunstâncias, né, em quais circunstâncias? Pessoal, escrever à mão continua sendo aí uma habilidade importante, tá? Mesmo com esse uso crescente cada vez mais de computadores, de celulares, de inteligência artificial, não é? Inclusive, diversos estudos apontam benefícios para o aprendizado, tá? A memória, o desenvolvimento cognitivo, quando você, ó, escreve à mão. Inclusive, este é o assunto, este é o tema de Cris Paz em Minutos de Paz, dentro de 30 segundos.
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5: Eu adoro tecnologia, mas sou do tipo que não sai de casa sem papel e caneta. Eu me sinto estranha se não tenho a dupla na minha bolsa, mesmo adorando o meu smartphone, que eu uso para as mais diversas tarefas, até mesmo para dar um telefonema. Mas escrever à mão é um prazer que, para mim, não tem nada que substitua. E a ciência está do meu lado. Existem vários benefícios comprovados cientificamente, como impactos na criatividade, na aprendizagem e na saúde mental. Então, se você puder, anote à mão o que eu vou contar. Entre os benefícios cognitivos, usar a caligrafia melhora a memória e a aprendizagem. Estudos indicam que escrever à mão pode melhorar a retenção de informações e a compreensão de conceitos. Um estudo publicado na revista Psychological Science sugere que anotações feitas à mão promovem uma maior atenção e um processamento mais profundo das informações, resultando numa melhor memorização. Além disso, uma pesquisa da Universidade da Noruega revelou que a conectividade cerebral é mais elaborada durante a escrita manual, o que pode indicar que essa prática é mais eficaz para a codificação de informações. A conexão entre cérebro e mãos ao escrever manualmente pode estimular o pensamento criativo e a geração de ideias. O ato de escrever manualmente permite uma pausa reflexiva que pode estimular a imaginação e a expressão de ideias mais originais. Essa forma de escrita promove um fluxo de pensamento mais livre, permitindo que as ideias se desenvolvam de maneira mais fluida. Ao escrever à mão, o cérebro processa as informações de forma mais profunda, o que pode levar a uma compreensão melhor do conteúdo. Ao contrário da digitação, a escrita manual tende a ser uma atividade menos propensa a distrações. Ao usar caneta e papel, o escritor pode se concentrar melhor na tarefa em mãos, o que é crucial num mundo repleto de interrupções tecnológicas. Em outras palavras, escrever à mão aumenta o foco e a concentração, já que requer mais atenção. A escrita à mão é frequentemente vista como uma forma mais pessoal e emocional de comunicação. Cartas e bilhetes escritos à mão têm um valor sentimental que muitas vezes é perdido na comunicação digital, ainda mais nos dias de hoje. Essa personalização pode fortalecer laços interpessoais e transmitir mais cuidado e atenção. Escrever à mão também ajuda a desenvolver habilidades de escrita mais robustas. O processo exige um maior esforço físico e cognitivo, o que pode resultar numa melhor compreensão do uso das palavras e o aperfeiçoamento na construção de frases. Em resumo, escrever à mão fortalece as habilidades da escrita. A prática de escrita manual também contribui para o desenvolvimento da motricidade fina, especialmente em crianças. O ato de segurar uma caneta e formar letras ajuda a aprimorar a coordenação motora e a destreza manual. habilidades que são fundamentais para diversas atividades.

0: atividades do dia a dia. A escrita manual envolve o uso preciso de músculos finos e isso melhora a coordenação e o controle motor. Imagina a importância disso durante o processo de envelhecimento. Como se não bastasse o ato físico de escrever à mão, especialmente em diários ou atividades criativas, pode ser uma forma de aliviar o estresse e a ansiedade. A prática também favorece o pensamento crítico. Ao escrever à mão, o ritmo mais lento em relação à digitação facilita a reflexão e a elaboração de ideias mais complexas. E para terminar, a prática promove a neuroplasticidade, porque envolve várias áreas do cérebro, o que contribui para a criação de novas conexões neurais, aumentando a plasticidade cerebral e fortalecendo funções cognitivas. Então não se esqueça, continue usando o recurso de escrever à mão, porque a tecnologia pode ser ótima, mas é muito importante manter a sua tecnologia em funcionamento. O cérebro é valioso e a gente precisa dele por muito mais tempo hoje em dia. Eu sou a Cris Paz, no Instagram, @eucrisguerra e @eucrispaz.
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2: Olha, Lu, destaque de anel rodoviário, pintou ocorrência na passagem pelo trevo do Betânia, no sentido Rio de Janeiro. O motorista que passa por este ponto vale redobrar a atenção. Ainda não é o caso de desvios, já que o ponto de lentidão é pequeno. O motorista pode insistir com paciência. No sentido contrário, quem dirige pelo anel rumo ao Rio de Janeiro, a BR-040, trânsito vai fluindo bem. 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
3: Nove horas, 51 minutos, muito bom dia. Chegando agora, que maravilha, está conosco desde cedo. Sempre muito bom contar com a sua companhia. A justiça converte em preventiva a prisão de Paola Stephanie Neto Cirino, 30 anos, suspeita de matar e roubar um casal de idosos no bairro São Pedro, em Belo Horizonte. A decisão considerou laudos que não apontaram uso de remédios psiquiátricos ou entorpecentes no organismo da investigada. Paola confessou ter dopado as vítimas, atacado o casal com uma faca e vendido objetos roubados no centro da capital por R$ 3.300. Quem comprou, né? Quem comprou esses objetos furtados? Né? Deveriam ser ouvidos também esses suspeitos ou esses compradores, né? Entre aspas. Compra um produto sem nota fiscal, né? Não desconfia de nada. Bom, a polícia segue investigando este caso. E a Polícia Civil investiga o desaparecimento né, da Daiane. A Daiane Rodrigues do Carmo Souza, 39 anos, pessoal. Ela que é ex-mulher do goleiro Bruno, está desaparecida desde quinta-feira em Ribeirão das Neves. Segundo o marido, atual marido, foram encontradas mensagens de cobrança de supostas dívidas com agiotas e cartas de despedida. A polícia afirma que até o momento o caso é tratado como desaparecimento voluntário, sem indícios de crime, porém seguem né, as apurações sobre o desaparecimento. Uma mulher, possivelmente em situação de rua, é socorrida após cair ferida na Avenida do Contorno, Barro Preto, aqui em Belo Horizonte. Testemunhas relataram que ela apresentava sinais de espancamento. Inclusive, o trânsito na região mais cedo ficou complicado, porque a área foi isolada. Né? Ela foi resgatada, levada para o hospital. E a polícia já apura esta situação. A mulher que foi espancada e chegou a cair no meio da rua, ferida, trânsito bloqueado, polícia acionada. Ainda não há informações sobre o suspeito ou suspeitos, tá? Das agressões. No destaque nacional, Alexandre de Moraes mantém prisão domiciliar de Jair Bolsonaro. O ministro do Supremo Tribunal Federal manteve a prisão domiciliar do ex-presidente da República, Jair Bolsonaro, decisão que foi tomada após investigação sobre uma arma registrada em nome dele. Moraes determinou ainda a revogação do porte de arma, o cancelamento do registro como CAC e a entrega das armas à Polícia Federal. Bom, os advogados que representam Jair Bolsonaro disseram que a arma, ela está inclusive obsoleta, mas que vai seguir aqui os trâmites solicitados, determinados pelo ministro Alexandre de Moraes. Pessoal, voltando aqui para BH, Belo Horizonte registra em média uma vítima por semana de acidentes com linha cortante, tá? Linha chilena, linha com cerol. Neste ano, já são 26 atendimentos nas UPAs e 16 casos graves no Hospital de Pronto-Socorro João 23. A Polícia Militar intensifica ações educativas e também de fiscalização durante o período de férias. A revitalização da Praça Coronel Vaz de Melo na Lagoinha, em BH, tem nova previsão de entrega para dezembro. A obra recebe investimento de 4 milhões e meio e prevê acessibilidade, bancos, playground, academia, céu aberto, pergolado, também aquele pergolado, né? Aquela estrutura de madeira, e também quiosque de apoio. Reforma então da Praça da Lagoinha, que deve ser concluída até dezembro deste ano. E só uma curiosidade, qual bairro será, hein? Ruas de um bairro em Belo Horizonte que concentram os imóveis mais caros da capital. Você tem um palpite? É qual a rua, né? Melhor dizendo, qual a rua mais cara? Em que bairro fica? Imóveis residenciais mais caros aqui em BH. A média, ó, do valor, 7 milhões e meio, né, o valor dos imóveis. Um levantamento aponta predomínio de bairros da região Centro-Sul, tá? Entre os endereços mais valorizados da capital. Bom, vamos lá. É a rua Matias Cardoso, no bairro Santo Agostinho. E os jogos da seleção brasileira têm movimentado e muito, né? Bares, restaurantes, né? Até supermercados, açougues, muita gente aí fazendo churrasco, recebendo os amigos em casa. Pois é, movimentação intensa, tá, pessoal? E não deve ser diferente amanhã, não, domingão, quando o Brasil entra em campo contra a Noruega às 5 horas da tarde. A procura por carnes, bebidas, petiscos está crescendo e muito, tá? Durante as partidas, né? Especialmente nos jogos em horários favoráveis para confraternizações. Imaginem só, amanhã, domingo, né? Brasil entrando em campo às 5 da tarde contra a Noruega. Ah, com certeza. Família reunida, amigos reunidos. É, torcendo pelo Brasil.

Ainda sobre futebol, o América encaminha empréstimo de Tauan Williams para clube da Letônia. O América encaminhou empréstimo do atacante Tauan Williams para o Valmiera da Letônia. O contrato será de uma temporada com opção de compra. Antes da negociação, o clube mineiro renovou o vínculo do jogador até o fim de 2028. E no Cruzeiro, olha, amistoso, hein, pessoal? Neste sábado, será no Mineirão contra o Defensor do Uruguai. A partida faz parte da preparação para a retomada da temporada. O clube deve ter mudanças na escalação e pode contar com estreia na lateral esquerda. Daqui a pouco, a partir das 11.

0: Agora tem a manchete com Silvia Antunes.
1: Será votado na próxima segunda-feira na Câmara Municipal de Belo Horizonte um projeto de lei que não obriga entregadores de aplicativos, empresas de logística, restaurantes, farmácias e outros estabelecimentos de entrarem em condomínios residenciais e comerciais para realizar entregas. Pela proposta, as encomendas deverão ser entregues na portaria, guarita ou outro local definido pelo condomínio, cabendo ao consumidor retirar o pedido. A exceção é para pessoas com deficiência ou com dificuldade de locomoção, que poderão solicitar entrega em áreas comuns internas, respeitando as normas de segurança. Para seguir a sanção ou veto do prefeito, o projeto precisa ser aprovado por pelo menos 21 vereadores.
0: No destaque internacional, buscas por sobreviventes dos terremotos que atingiram a Venezuela entram na segunda semana. Milhares de pessoas seguem desaparecidas ou desabrigadas enquanto equipes de resgate trabalham nos escombros. 8 dias após, né, os terremotos, um homem foi encontrado. Ele estava sob os escombros da casa onde morava. Foi encontrado com vida. São tantos, muitos os relatos emocionantes, né? De pessoas que estão sendo resgatadas ainda com vida, debilitadas, desnutridas, mas ainda com vida. Não só as pessoas, animais também. É uma força-tarefa, né, pessoal? É uma ajuda realmente importante que a Venezuela precisa neste momento. E de tudo, de tudo. Inclusive de orações, né? A gente está falando de ajuda em relação a abrigar essas pessoas, a dar condições para elas de tratamento, não só ali em relação a ferimentos, mas também aos traumas, né? Ao apoio psicológico, apoio financeiro. Então aqui as nossas orações, né? A população da Venezuela que sofre, sofre tanto, né? Já tão sofrida e ainda com esses terremotos que devastaram, né, boa parte do país.

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1: Sim, em tempo, Eliseu Júnior, pois não, diga lá.
2: Lu, Cristiano Machado segue com lentidão no sentido centro, passagem pelo bairro Heliópolis e Dona Clara. O motivo, como eu disse mais cedo, é a interdição de duas faixas devido a obras que acontecem neste ponto. Pequena lentidão, vale motorista insistir, não é o caso de desvios. Agora, no sentido contrário, quem segue neste ponto, rumo a Confins, aí sim, Cristiano Machado tem trânsito bom. 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
1: Eliseu, obrigada, viu? Obrigada também você, ouvinte, que nos acompanhou até este momento. Você que nos ouviu, você que nos assistiu pelo canal Band Minas no YouTube. Um excelente fim de semana. Você segue em rede com os, destaques, né, nacionais e também internacionais. E claro, a cada 20 minutos... os nossos destaques aqui locais. Pessoal, obrigada, viu, pela companhia. Excelente fim de semana.
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0: você é ouvinte Band News FM, sintonizado em mais um Band News em Forma. Hoje a gente vai falar sobre a geração Z. Qual que é a dificuldade de criar um adolescente saudável em 2026? O tema do nosso podcast, do nosso programa hoje, muito te interessa, hein, Camila Rich?
1: Nossa, ia falar, tem muito o que falar e que aprender aqui hoje.
0: Estamos com a Maria Clara Breves, doutora médica pediatra e ebiatra, que é o especialista em adolescente. Doutora, seja bem-vinda, um prazer falar com você.
2: Muito obrigada pelo convite, é um prazer estar aqui com vocês.
0: Quando a gente pensou nessa pauta aqui para o Band News Informa, veio na minha cabeça quais que eram os desafios, quais que são os vilões dessa adolescência. Claro que a gente já sabe das redes sociais, do tempo de uso de telas, mas na minha época, que não é tão distante assim, a gente tinha outros desafios. Não tinha o vape, o uso da bebida alcoólica era um pouco diferente, as drogas sintéticas que estavam disponíveis, infelizmente, para os adolescentes eram outras. E a gente vê essa transformação tão rápida, né, Camila? Um salto de 10 anos muda completamente o que eles estão expostos. E hoje a gente está falando de uma exposição diferente do que a gente tinha 10 anos. Doutora Maria Clara, o que você mais vê no consultório como dificuldade? Claro que a gente vai falar das redes sociais, mas aí desses desafios de criar um adolescente saudável.
2: Então, hoje em dia a gente vê que é muito mais difícil criar o adolescente, justamente porque antes você tinha um controle ali com quem ele andava na escola ou em casa. Hoje em dia, com as redes sociais, isso aumentou muito. Então, o que eu vejo são muitos pais, às vezes, perdidos de como que eu ensino, como que eu oriento esse adolescente, que tem acesso a tudo muito fácil na rede. Isso inclui também essas novas drogas que vocês estão falando também.
0: Hoje, se a gente pudesse mapear, então, os principais perigos para esses adolescentes, a gente está falando de álcool, de droga, do vape, da nicotina, também da super suplementação, né? A gente vê muitos adolescentes buscando os hormônios, os esteroides, para tentar ter aquele shape ideal. Como que você mapearia, doutora?
2: Olha, eu acho que assim, desde uma adolescência muito inicial, o uso de vape, o uso de drogas, vem muito nisso. Quando você fala de uma adolescência ali um pouco mais tardia, ali pelos 15 anos, entra muito essa questão dos esteroides, essa pressão excessiva pelo corpo e também o acesso a diversas drogas e a questão de experimentação. Então, e as redes sociais entram como inegável desafio em tudo isso, do que eles têm acesso ali, de como que eles estão se formando pelas redes também, né? Então, acho que isso seria um dos principais desafios de hoje em dia na adolescência.
1: É, eu acho, né, doutora, que além desses, das drogas mesmo que a gente fala, dessas substâncias ilícitas ou de, né, eu acho que implementar hábitos saudáveis é muito difícil, né, também nos adolescentes. Então, a inatividade, a gente vê cada vez mais e vê a quantidade de obesidade mesmo em adolescentes e qual é a projeção disso que a gente, quando a Organização Mundial da Saúde mostra o quadro pra gente. Então, eu acho você colocar os adolescentes também para fazer atividade muito complicado. E ter uma alimentação saudável também é difícil, porque normalmente eles buscam que nem esse corpo forte ou o corpo mais magro, que aí entra nas redes sociais, que é uma mentira, que é um filtro, que aquilo não existe. A hora que você vê a pessoa ali, ela é de outro jeito. E se nós, que somos mais velhos, a gente ainda se influencia com isso, imagina um adolescente, né, nessa formação toda. Então, eu acho que são tantas arestas que têm que ser trabalhadas com os adolescentes e com os pais dessas pessoas, que eu acho que assim, a gente fica um pouco perdido por onde começar. E eu, normalmente, eu gosto, assim, acho que é até legal se você pudesse falar, doutora, pra gente, por onde começar, né? Eu gosto de começar pelo básico, dentro da minha casa, né? Ali, o que, que a gente faz, principalmente alimentação, atividade física, mas o fugir dessas drogas, desse acesso, é fundamental, né? E aí eu não sei se tem também algumas dicas de como fazer isso tudo dentro de uma casa ou dentro do processo de educação mesmo.
2: Eu gosto muito de falar que eu acho que eu gosto de começar pelo começo, pelo mais simples. E que às vezes não é tão simples assim, que é o diálogo, que é a escuta. Então, assim, a gente tem várias ferramentas de controle da internet, de tudo, mas eu acho que tudo passa pela conversa e como que a gente vai trabalhar com esse adolescente e colocar ele nas decisões também. Então, assim, a mudança de hábito é fundamental. A gente tem que, na infância, às vezes eles estão muito ativos, na adolescência esse número cai absurdamente. Mais de 80% dos adolescentes não fazem o mínimo de atividade física que é recomendado. E a mudança de hábito também, que na adolescência eles começam a comer mais por si, né? Antes os pais ainda têm um controle melhor e depois na adolescência eles querem comer o que eles querem. Então eu acho que passa muito pelo diálogo, da gente abrir uma escuta de o que está acontecendo nesse adolescente. O que acontece é de às vezes a gente querer ser muito rigoroso e querer colocar muito, muito limite e muita coisa de forma rigorosa, né? E isso só afasta mais eles. Então é colocar aberto, de querer entender qual que é o mundo desse adolescente, o que que os amigos estão fazendo, o que que ele se interessa, para a partir disso ele mesmo ia falar assim: olha, tem coisas que são inegáveis, você precisa fazer atividade física, mas qual que você quer, qual que você gosta, qual que é possível fazer. Então, e ouvindo o adolescente e negociando com ele, para mim, eu acho que é o fundamental para a gente começar essa mudança de hábito e construção de hábito saudável que vai perdurar aí a vida inteira.
1: De repente faz uma dança, faz um futebol. Então você precisa colocar ali, a semana precisa estar preenchida. E o grande problema, né, Isa, que eu vejo muito, são as pessoas falando assim: ah, mas eles já fazem tanta coisa, porque é o trânsito que pega, se vai de ônibus ou se, né, ou se não vai de carro, mas a carga horária é muito alta. Aí tem que uns fazem uma aula de inglês, o outro então quer ter uma hora livre. Mas tem coisas, a prática de atividade física, ela é fundamental. E a hora livre é a prática de atividade física. Isso eu falo, inclusive, para os meus filhos, tá? Isso é uma coisa minha, que eu uso como um processo. Ela fala: ah, mas eu quero ter um tempo livre. Eu falo: mas atividade física é no seu tempo livre. Para o resto da sua vida vai ser isso, né? Ninguém faz a aula de atividade, o esporte, na hora de trabalho, tá? Na hora que bate o cartão. Então, você tem que aprender, porque até a atividade física, ela é uma atividade onde você aprende que você vai sentir falta, quimicamente falando. Então, isso é muito importante, né? Então, assim, eu acho que o mais difícil é você olhar esses pontos, ver quais são os negociáveis e os inegociáveis e mostrar para aquela criança que ela tem responsabilidade, sim, de 13 anos, de 15 anos, de 11 anos, né? E esse que eu acho que é o difícil. Se eu estava falando, até a hora que a doutora falou assim, de você sentar e você conversar, quando vem através dos pais, eu acho que é um problema muitas vezes. Então, acho que esse canal de comunicação tem que ser trabalhado. Não é fácil, não sei se a doutora tem dicas, mas quando a instituição escolar, por exemplo, traz algumas coisas para eles, na escola dos meus filhos, eu estava dizendo há um pouco tempo atrás, eles trouxeram alguns profissionais para eles explicarem para as crianças. Porque eles também têm acesso às telas, mas eles não estão buscando o médico que fala o que é errado fazer, entendeu? Ou que vai te fazer mal no futuro, né? Eles estão olhando o que eles querem. Então, outro dia, meus filhos chegaram em casa: ai, mãe, e teve um ebiatra também que foi na escola e deu uma palestra. Aí eu falei: o que que as pessoas perguntaram, né? Ai, teve uma pessoa que perguntou, e eles trouxeram os pontos, assim, sabe? Então, eu garanto que se eu já tivesse falado aquilo, tinha caído de uma maneira diferente, entendeu? Então, acho que também você conseguir ajuda, assim, de instituições ou do próprio médico, na hora que você marca uma consulta e leva o seu filho, eu acho que isso ajuda demais.
0: Como médica desses adolescentes, eles te escutam um pouco mais do que pai e mãe?
2: Gente, isso é incrível, assim. Tem mães que falam assim: eu vou levar na consulta, acho que só pra você falar o que eu falo. Como que você, falando a mesma coisa que eu já falei 10 vezes, agora ele decidiu fazer, sabe? Então, e a gente tem isso na adolescência, eles querem afastar e querem questionar os pais. Então, quanto mais os pais falarem: você tem que fazer isso, às vezes eles não vão querer fazer, porque eles querem questionar essa autoridade dos pais, né? E quando tem um outro profissional olhando para aquilo, talvez eles se abram mais. Tanto é que na consulta a gente faz os dois momentos, né? Geralmente junto com os pais, os responsáveis, e junto com eles. E é incrível quando, às vezes, você está junto com eles, e eles viram outra pessoa, eles começam a conversar muito mais, eles começam a falar muito mais coisas, assim. Não porque talvez querem esconder dos pais, mas porque às vezes não se sentem tão bem de conversar isso com os pais. E aí a gente vai conversando, colocando eles junto da conversa, explicando para ele por que é importante. E como que ele pode colocar isso na vida dele, colocando ele como protagonista ali, ele se sente importante, ele se sente valorizado, e aí é mais fácil de a gente ir colocando essas mudanças nos hábitos de vida deles, assim. Mas a gente vê muito, muito, muito isso no consultório.
1: Doutora, eu tenho curiosidade, como que vocês abordam um médico, por exemplo, na hora que um paciente, um jovem que não está com nenhum problema, né, ainda, mas fala, poxa, eu não posso beber de vez em quando, né? Eu posso fumar? Que mal... É, como que vocês explicam e tentam convencer ele, mostrar, né, ali a verdade?
2: Eu começo questionando ele também por que que ele está querendo isso. Porque às vezes eles começam a fumar não pela substância, não pela nicotina, rotina, mas para pertencer a um certo grupo, ou porque ele viu alguém postando aquilo, ele achou interessante. Então, vou muito qual que é o interesse dele naquilo, qual que é a preocupação dele, o que que ele já sabe sobre aquilo, porque às vezes eles já chegam sabendo de um monte de coisa que eles leram, coisas que são verdades e coisas que não são verdades. Então, eu acho que um primeiro é entender onde que ele tá nisso, o que que ele sabe, para situar ele, tirar uns mitos que a internet às vezes coloca. E eu geralmente explico como, basicamente, assim, como que está o desenvolvimento do cérebro, né? Que eles buscam muita experiência inicialmente, mas que eles não têm amadurecido ainda a parte ali de frear isso, que é o córtex pré-frontal, que a gente fala, de tomar as decisões. Então, eu costumo entender qual que é o contexto dele, o que que ele sabe por meio disso, e as consequências que isso vai ter a longo prazo, mas não de um lado impositivo, tipo, ai, não beba porque isso faz mal para sua saúde. Isso aí não vai entrar para eles, não vai colar. Mas assim, por que que você está bebendo? Será que a gente não pode substituir isso por outro hábito? O que a gente pode colocar no lugar disso? Ou qual grupo de amigos você acha que é mais saudável para você? E eles mesmos acabam vindo com as respostas quando você vai questionando um pouco mais, sabe?
0: Pausa rápida no Band News Informa. Fica aí, a gente volta já já.

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3: 10h16 agora, vai chegando Copa do Mundo e tem tudo quanto é tipo de previsão. Tem o pessoal que faz o sorteio lá, tem os animais que acabam tentando imaginar previsões do futuro. Mas vamos pra estatística. O supercomputador muda os favoritos ao título depois de metade da Copa. André Coutinho, se não tiver favorecendo o Brasil, eu vou ficar indignada. O que você me diz?
4: Ih, pode ficar indignado então.
3: Ah, não.
4: Não tá favorecendo o Brasil, não. Eu tô desconfiado, Larissa, que esse supercomputador é meia dúzia de cara lá que fica brincando com a gente, porque, convenhamos, eles dão uns palpites, o supercomputador analisa 10 mil probabilidades e cruza, e é mais inteligente do que o meu smartphone, é um negócio impressionante, e aí ele só fala as coisas óbvias, né? O supercomputador, antes de a Copa começar, analisando um monte de possibilidades, tinha colocado a Espanha como a super favorita, e depois dos jogos da primeira fase e da segunda fase, ele mudou. Agora a França é a muito favorita, de acordo com o supercomputador da Opta, seguida pela Argentina. E a Espanha, aparece em terceiro lugar. Então França, Argentina, Espanha, e aí o Brasil aparece praticamente empatado ali com Portugal e com Inglaterra. O Brasil ocupa, pelo desempate, a quinta posição entre os favoritos do supercomputador. Mas ouça só, rapidinho, eu sei que a gente tem pouco tempo, mas olha só. Supercomputador, o que disse da segunda fase? Eles erraram dois jogos, tá? Mas que todo mundo errou. Alemanha e Paraguai, o supercomputador deu mais de 80% de chance para a vitória da Alemanha, deu Paraguai. Holanda e Marrocos, o supercomputador deu mais de 60% de chance, perdão, para a Holanda, deu Marrocos. Eu engasguei com mosquito aqui, desculpa, gente, tem muito mosquito na Flórida. Isso
3: tá
4: o supercomputador não previu, né, Larissa?
3: Isso ele não tinha como colocar na estatística. Deixa o Coutinho respirar um pouco, desengasgar. Olha só.
4: Deu certo já, fica tranquilo.
3: Tá bem? Ó, tem ouvinte falando, meu Deus, que computador burro. Continua aí, Coutinho.
4: Então, olha, eu acertei mais do que o supercomputador, porque eu falei que Marrocos ia passar pela Holanda, e eu imaginava que a Alemanha ia passar pelo Paraguai. Supercomputador acertou a Canadá sobre a África do Sul, Brasil no Japão, Noruega na Costa do Marfim, França na Suécia, México contra o Equador, Inglaterra contra o Congo, Bélgica contra o Senegal, Estados Unidos contra a Bósnia, Espanha contra a Áustria, Portugal contra a Croácia, Suíça contra a Argélia, Egito contra a Austrália, foi só nos pênaltis, Argentina... 90% de chance, de acordo com o supercomputador, foi no sufoco diante de Cabo Verde e Colômbia sobre Gana. Convenhamos, eu, você e todo mundo acertaria tudo isso que o supercomputador acertou.
3: Bom, vamos ver. O supercomputador deu uma previsão para amanhã, para Brasil e Noruega ou não?
4: Ainda não, estamos aguardando ansiosamente, mas eu já adianto que ele vai dizer que o Brasil tem 60% de chance de passar sobre a Noruega, que é o que eu acho. E o supercomputador é ser humano, estou imaginando igual nós, viu?
3: Bom, estou confiando no super André Coutinho. Valeu, Coutinho, até depois.
4: Valeu, até mais.
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6: Dez horas 20 minutos, 10h20, Eliseu Júnior por aqui, claro, Eliseu atualizando pra gente, né, Eliseu? A situação do meu, do seu, do nosso caminho, diga.
7: Destaque agora para o anel rodoviário no sentido Rio de Janeiro, passagem pelo viaduto São Francisco. Trânsito lento neste momento por lá devido ao estreitamento de pista, mas motorista já conhece esse trecho e vale sim insistir com paciência. No sentido contrário, neste ponto do viaduto São Francisco, sentido Vitória, trânsito vai fluindo bem até a saída do anel na altura do Jardim Vitória. 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
6: Ok, Eliseu, e em 30 segundos, hein, você volta.
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7: Olha, Lu, para fechar minha participação aqui na Band News FM nessa manhã de sábado, fecho falando de Fernão Dias, no sentido anel rodoviário, sentido Belo Horizonte. Isso porque tem ocorrência na chegada à praça da CEMIG. Ainda não é o caso de desvios, vale o motorista insistir com paciência, mas fica esse ponto para quem passa por esse trecho redobrar a atenção. No sentido contrário, deixando o BH e seguindo rumo a Betim, cenário é positivo tanto na Cardeal Eugênio Pacelli quanto na Fernão Dias. 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
6: Eliseu Júnior, muito obrigada, viu? Bom descanso. Ah, mas Eliseu estará de volta na segunda-feira aqui conosco. Agora 10 horas 22 minutos.
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6: Agora 10h24. Um ator afirma que foi alvo de crime de racismo em um shopping do Rio de Janeiro. Fala Gabriela Morgado.
13: Um ator afirma que foi vítima de racismo e agressão em um shopping na Gávea, na zona sul do Rio. Vitor Feitosa registrou o caso na delegacia. Segundo o ator, no dia 23 de junho, ele foi buscar o filho na creche e levou a criança até o centro comercial para ir no banheiro. Ele abordou outro cliente do shopping que estava com uma criança para pedir orientações de como chegar ao local. Mas, segundo Vitor, o idoso respondeu que não iria dar dinheiro a ele, pediu que ele sumisse do local com o filho e agrediu Vitor com uma cabeçada no rosto.
6: Uma operação na Bahia mira advogados que teriam relação com facções criminosas. Ana Paula Lima.
3: 10 advogados são presos na Operação Sintonia de Gravata, realizada pela Secretaria de Segurança Pública da Bahia. A ação teve início ontem. A investigação apura a ligação dos suspeitos com facções criminosas e o repasse de ordens durante visitas aos presídios. Também foram cumpridos 12 mandados contra chefes de facções já detidos no sistema prisional baiano. A justiça também determinou o bloqueio de bens dos investigados.
14: 10h25, você fica agora com o segundo bloco do programa Band News Informa.

0: volta para mais um bloco do Band News em Forma, hoje falando sobre a adolescência. Quais são os riscos, os benefícios?
1: Eu tenho a impressão de que a gente está vendo uma geração muito ligada no fitness, no busca pela academia, corpo, não pelo lado positivo. A gente tem um impacto grande das redes sociais, claro. Mas esses adolescentes, por mais que eles estejam na academia treinando, eles também são sedentários. Eles passam um dia sentado, com a cabeça virada para baixo, mexendo no celular, vai ali na academia 30, 40 minutos, procura um esteroide, depois vai, fuma um vape. Então, ele acha, o que eu acho mais perigoso ainda, é que ele é saudável. Porque ele tá indo na academia, sim, ele tem o shape, ele tem o músculo definido. Esse é o desafio também pro adolescente de hoje?
2: É um total desafio. Enquanto você tem dois grupos, né? Um que realmente não quer fazer nada de atividade física, outros que entram nos esportes, e os outros que vão na academia mais por essa questão estética. E como a gente tem tudo muito rápido, né? Assim, os vídeos são cada vez mais rápidos, os filmes são cada vez mais rápidos, eles querem recompensas mais rápidas. Então eles querem, tipo, começar na academia hoje, semana que vem já tá musculoso. E aí é isso que faz também buscar, às vezes, muitos esteroides ou outras medicações. E aí, o que eu explico é que, na verdade, uma coisa que a gente tem é lidar com comportamento sedentário e outra atividade física. E aí, então, se você faz atividade física 30, 40 minutos, mas o resto do dia inteiro você tá num comportamento sedentário, isso também é muito prejudicial para a saúde, né? Então, eu tento estimular neles. E aí, quantas pessoas vão na academia também para tirar foto e para postar, né? Então, eles também vivem, talvez, mais no mundo virtual, que faz atividade física mais para postar e para mostrar para os amigos do que propriamente pela atividade. Então, é ir questionando eles por conta disso, o que, que dá mais prazer para eles fazerem, e você mapear, e eu geralmente construo junto com eles nas consultas também, a rotina deles, como que é a rotina durante a semana, a rotina do fim de semana, qual atividade física que eles mais gostam para não ficar só na academia, de ir para atividade física ao ar livre também, que é fundamental, de não ficar só nas atividades indoor, que já passa muito tempo no celular, muito tempo na tela, e aí quanto mais em ambientes fechados, pior é. Então, estimular essa saída para atividade física ao ar livre, de buscar grupos de esportes ou de outras coisas, de fazer outras atividades além de só indoor. Eu adoro essa academia, mas tem que ver como que eles lidam com essas atividades, porque eles estão indo, às vezes, muito com extremismos, assim, né? Então, extremismos de ou de alimentação, ou de atividade física. Então, é muito tênue essa linha, e construindo junto com eles esse hábito e essa rotina, que é fundamental, assim. A gente, como adulto, estimular eles a ir construindo essa rotina de forma mais saudável.
1: E essa rotina, esse estímulo é diferente para as meninas e para os meninos? O que você percebe dos seus pacientes? As meninas estão preocupadas mais com algum ponto, os meninos com outro? Qual que é o desafio de um e de outro gênero?
2: Quando a gente pega das meninas, é muito diferente. Até o uso de drogas, o uso de redes sociais, elas usam mais redes sociais, enquanto às vezes os meninos usam ainda muitos jogos. As meninas são muito preocupadas com redes sociais. E na academia elas sofrem uma pressão estética muito grande. Quando a gente tem a estética do homem para ser mais forte, mas pega muito mais pesado para as meninas a estética de ser mais magra, e hoje em dia de ser definida, e aí elas entram em comportamentos até privativos de alimentação, às vezes purgativos, querem vomitar. Então, a pressão estética das meninas é muito maior. Então, os meninos, enquanto vão mais para esportes, as meninas tendem a ir, às vezes, muito mais para uma questão estética, às vezes para as academias, e se sentem mais colhidas nesse sentido, assim. Então, eu acho que é diferente a gente abordar essas duas questões.
3: Pois é, e é tão difícil como lidar com isso, né, doutora? É isso que eu fico pensando. A gente sabe, às vezes conversa ou escuta, os próprios filhos comentam, ou vem de outras mães, mas essa busca pela magreza, né, ou pelo corpo ideal das meninas, é uma pena a hora que vocês vê elas, sim, forçando vômitos para comer, ou deixando realmente de se alimentar direito, e isso é tão nocivo, né, internamente. E eu acho que é muito difícil essa conversa, né? Eu acho que a conversa com eles é uma das coisas mais difíceis para se mostrar. Mas, assim, qual é, por exemplo, o que você diria a dica, não só da conversa, mas o que, que a gente teria que estar atento num comportamento, por exemplo,
1: tem
3: de um
1: sinais,
3: adolescente?
1: Né?
3: É, quais são os sinais que a gente deveria estar atento a esses comportamentos que podem estar demonstrando que alguma coisa não está legal? Porque rede social hoje, a maioria deles tem acesso, né?
2: Eu acho essa pergunta fundamental, porque muita gente fala assim, ah, então eu vou privar a rede social. Mas isso talvez é pior, assim. Eu já tive pacientes que desenvolveram transtornos graves por privação de rede social. Isso aí é outra questão. Mas, e os pais vêm perdidos, mas eu acho que o fundamental é prestar atenção no comportamento dos filhos, assim. Então, uma mudança abrupta de comportamento. Na adolescência, a gente tem uma oscilação. Então, às vezes, eles vão ficar mais irritados, eles têm essas oscilações emocionais. Mas uma mudança de comportamento, de repente ele agia de um jeito, de repente está muito explosivo, alteração do comportamento de sono, alteração brusca, assim, gostava de sair, tinha vários amigos, de repente agora não interage com ninguém, não quer mais interagir com ninguém, mudança do padrão do sono, mudança de comportamento. Essa questão alimentar, às vezes, elas vão esconder, mas você vai ver que às vezes ela começa a colocar menos comida, checa no lixo, ela jogou um monte de comida fora. Então, são esses pequenos detalhes que tem que se prestar atenção, assim. Como é que tá ela... Se ela logo sai da mesa de refeição antes, vai pro banheiro, você vê que ela nota que ela volta ainda parecendo culpada. E conversar com ela, como que é a relação dela com o alimento, como que tá as amizades. E uma coisa que eu venho vendo, assim, muita necessidade no consultório de trazer um pouco eles para o mundo real, porque acontece uma mistura muito grande do mundo virtual com o mundo real. E aí eles começam a se comparar não com quem é da mesma idade ou que está no mesmo envolvimento delas, mas com imagens irreais, que nem você falou da rede. Então, de ir trazendo cada vez mais para o mundo real e vendo esse padrão de comportamento, tanto em relação aos amigos, quanto em relação à família, em relação às refeições em casa. Tanto é que é muito benéfico, a gente sempre fala, pelo menos uma refeição em família já diminui muito o risco de transtornos alimentares e outros transtornos de saúde mental também. Então, acho que essa observação de mudança de padrão de comportamento, eu acho que é um dos principais sinais de alerta que a gente tem que ficar na nossa radar, assim.
1: E também o que a gente fala para essas crianças, né, Camila? Para os adolescentes, quais são os comentários que a gente faz? Porque às vezes a gente fica assustado de, nossa, minha filha tem um transtorno alimentar, mas será que você nunca falou que ela ficou mais bonita com alguma roupa porque ela emagreceu? Ou você pode nunca ter feito um comentário sobre o corpo dela, mas você fez de outra pessoa na frente dela, ou do seu corpo. Ai, mamãe tá fazendo uma dieta, mamãe não vai aceitar esse docinho porque mamãe precisa emagrecer. Isso tudo fica na cabeça deles, a gente impacta, né, o que eles pensam.
3: Sem dúvida. E tem uma coisa que o físico, o corpo, nessa fase, né, Isabela, ele muda tanto, né, a doutora pode até falar um pouco pra gente, ele muda tanto, da mulher então nem se fala, né, o formato, essa descarga de hormônio que vem da menstruação, até se equilibrar, o quadril ficar mais largo, a gente... Então, muda tanto o corpo feminino, principalmente, masculino também, né, mas como ela já disse, né, eles estão mais pro ficar mais magros, mas eles normalmente ficam mais magrelões e querem ficar mais fortes, a gente vai ficando mais violão, né? O famoso violão que a gente fala antigamente e que acontece mesmo, às vezes, muitas vezes a gente não percebe. E as mães, e às vezes a pessoa escuta isso de uma pessoa muito próxima, né? Como você falou, do mesmo corpo, ou comentou de alguém, ou falou de si própria, e a pessoa às vezes está num quadro, num momento super magro. Então, a filha acha magra, ela está realmente magra, mas aí a mãe vira e fala, nossa, eu não vou comer porque eu quero colocar um vestido, porque eu estou me sentindo gordo e tem aquela dobrinha minúscula aqui, né? Ou, assim, então, você desenvolve na pessoa, naquele adolescente, uma questão que nem existia. Então, eu tenho algumas pessoas conhecidas que um dia a gente estava comentando sobre sobrancelha, eu falei, gente, mas isso, a criança, o filho ainda nem tinha trazido esse problema. E aí a mãe já estava falando da filha, que olha, porque eu conheço uma pessoa que faz. Aí eu falei, gente, mas ela ainda não trouxe. Ah, mas lá na frente ela vai achar bom. Então, assim, as pessoas antecipam. E hoje, com essa febre das canetas emagrecedoras, né? E tanta gente que precisa usar e que tá tudo certo, mas, assim, vira uma coisa muito banalizada. Então, a gente tem que tomar muito cuidado, porque a gente mesmo acaba alimentando ali dentro, no dia a dia, comentários que são terríveis para o desenvolvimento deles, que já é uma fase, como a gente está falando, de insegurança, de tentar se encaixar numa tribo, num grupo, então eles testam, né? Eu falo, para mim, a maior divisor de águas é assim, tá aquele frio dos infernos, elas saem de cropped, barriga de fora. E aí, às vezes, do nada, desce do quarto num calor com aquele moletom, capuz e sapatinho de pelo. Você fala, né? Então, assim, é uma conexão deles com eles mesmos, né? E que a gente tem que tentar acompanhar.
2: É fundamental, assim. Eles querem pertencer a grupos e mesmo que isso passe, eles passarem frio, passarem calor, eu acho que isso vai ser o fundamental. E essa pressão estética dos meninos passam por ficar mais gordo, por ficar mais musculoso, e as meninas por ficar mais magras, isso aí é inegável. Mas eu acho que essa conversa dos pais em casa também é fundamental, porque às vezes eles vão fazer um comentário do irmão, às vezes vão fazer um comentário do amigo, ai, essa amiga sua emagreceu, né? O que que ela fez? Então, assim, você não tem noção do quanto do impacto que isso pode estar chegando para ela. Ou seja, minha mãe gosta muito mais da minha amiga, minha mãe acha minha amiga muito mais bonita que eu. E às vezes, por essa questão das canetas emagrecedoras, vários chegam, às vezes nem tá na obesidade, nem tá no sobrepeso, já querem, porque estão usando, os pais estão usando, já querem colocar nos adolescentes. E às vezes, nisso você tira a autonomia dele, você fala que ela não é capaz de emagrecer por si mesma, assim. E às vezes não teve um ajuste alimentar, não tá fazendo atividade física, às vezes você quer colocar a caneta, além de você, nos filhos também, assim, então, e aí isso já desenvolve. Aí a adolescente veio falar comigo, nossa, mas minha mãe já quer me dar a caneta, mas eu nem tentei fazer atividade física ainda, eu nem tentei emagrecer ainda, sabe? Então ela já internalizou que aquilo, a mãe tá falando que ela não é capaz de fazer aquilo, né? Então acho que tem que ter muito cuidado da gente ficar projetando demais nos filhos algo que a gente gostaria pra gente, ou algo que incomoda a gente, mas que na verdade para eles não está incomodando. Então, assim, eu acho que tomar cuidado também com os comentários e com essas projeções também, que às vezes a gente acaba colocando nos filhos também.
0: Pausa rápida no Band News Informa, fica aí, a gente volta já já.

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1: Existe uma ideia silenciosa no mundo corporativo de que líderes fortes não choram. Como se emoção fosse fraqueza, falta de controle ou pouca objetividade. Mas a ciência começa a mostrar exatamente o contrário. Pessoas que sentem mais e até choram com mais facilidade não são frágeis. Elas apenas operam com o cérebro mais conectado. A neurociência mostra que há maior integração entre a amígdala, responsável pelas emoções, e o córtex pré-frontal, ligado à decisão e à lógica. Na prática, isso cria uma ponte mais eficiente entre sentir e pensar. Essas pessoas não perdem o controle. Elas processam o ambiente com mais velocidade e profundidade. O choro nesse contexto não é colapso, é sinal. É o cérebro captando nuances que muitos não percebem. Essa sensibilidade amplia a empatia, uma das competências mais críticas da liderança moderna. Permite ler o ambiente, antecipar tensões, ajustar o comportamento antes que o problema apareça. É uma vantagem competitiva silenciosa. Além disso, o choro também regula, reduz o estresse, ativa o sistema de recuperação do corpo e restabelece o equilíbrio. Ainda assim, o mundo corporativo insiste em valorizar a neutralidade emocional. Um erro. Em cenários complexos, liderar não é apenas decidir, mas interpretar. No fim, profissionais emocionalmente responsivos não apenas percebem mais, eles resolvem melhor, criam confiança, fortalecem relações e geram resultados. Porque sentir não é fraqueza, mas recurso. A pergunta é: você está tentando controlar o que sente ou aprendendo a usar isso a seu favor? Eu sou Davi Braga, da Prime Talent. Se você quiser acompanhar outros conteúdos que produzo, meu Instagram é Davi Braga.
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0: Agora, 10h44, Câmara dos Deputados vai discutir o projeto que equipara misoginia ao crime de racismo. Fala, Márcio Rocha.
1: O plenário da Câmara dos Deputados deve votar nos próximos dias o projeto de lei que inclui a misoginia entre os crimes previstos na lei de racismo, tornando a prática inafiançável e imprescritível. O plenário aprovou o regime de urgência da proposta e, dessa maneira, a tramitação foi acelerada. Pelo texto, a pena para quem cometer esse tipo de crime passa a ser de 2 a 5 anos de prisão para condutas de ódio, discriminação e aversão contra mulheres. O projeto foi aprovado de forma unânime pelo Senado e, se não tiver mudanças feitas pelos deputados, vai seguir para a sanção presidencial. A proposta define a misoginia como qualquer prática de aversão, ódio, desprezo e discriminação contra mulheres em relação de gênero. E na justificativa, a senadora Ana Paula Lobato argumentou que o objetivo é enfrentar um tipo de violência que cresce principalmente nas redes sociais.
0: Cidades do Paraná em estado de atenção por causa das tempestades. Fala, David Musso.
2: Após as tempestades com granizo e vendavais registrados no início do mês, 4 municípios do Paraná decretaram a situação de emergência. Os decretos valem para Candói, Goioxim, Marquinho e Turvo, todos na região centro-sul do estado. Nesses locais, mais de 3.200 pessoas foram afetadas, de acordo com dados da Defesa Civil. Ao todo, os fenômenos climáticos atingiram mais de 7 mil pessoas no Paraná, somente nos 4 primeiros dias do mês de julho.
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3: Estamos de volta, terceiro e último bloco do Band News Informa de hoje, falando sobre adolescência e o esporte também durante esse período de vida. Estamos recebendo a doutora Maria Clara Breves, que é ebiatra, médica especialista em adolescentes.
4: Por que impacta tão mais os adolescentes? A gente sempre fala aqui no Band News Informa a importância de você fazer atividade física, a importância de você se alimentar bem, mas por que que esse impacto no caso dos adolescentes é maior? A gente teve há pouco tempo agora, inclusive, uma legislação aprovada no Reino Unido que pessoas que nasceram depois de 2009 não vão poder comprar cigarros nunca mais. Não tem mais a questão da idade, não vai poder. Mas no adolescente, isso é diferente. Por quê? O que acontece no organismo dele com o ultraprocessado, que é negativo para o adulto e para o adolescente? Com a bebida alcoólica, com o cigarro, qual que é essa diferença?
5: Porque eu falo que no adolescente, às vezes eles têm tamanho, mas a gente tem que lembrar que o cérebro e o corpo deles ainda estão em desenvolvimento. Então, eles recebem muito mais influência dos estímulos. E eu gosto sempre de fazer essa analogia com o acelerador de freio de carro. Então, o adolescente, ele começa amadurecer a parte do cérebro que é o acelerador ali. Então, é que a gente fala que é o sistema límbico relacionado. Eles vão querer experimentar cada vez mais, de ter sensações novas, de buscar prazer. E a parte do freio do carro, seria o córtex pré-frontal, que é responsável pela atitude mais racional, de controle de impulso, é mais desenvolvida mais tardiamente na adolescência. Então, na adolescência, a gente tem que, naturalmente, eles têm uma tendência à experimentação, de buscar prazeres e uma impulsividade. Então, eles têm muito mais risco de usar essas substâncias e os estudos já mostram alterações de estrutura do cérebro. Assim, quanto mais cedo você começa a usar a droga, o vape, por exemplo, está muito relacionado à diminuição do volume do córtex, de substâncias do córtex, por exemplo. Então, se você começa com essas substâncias mais cedo, eles têm muito mais risco de ficar dependentes, que é de consolidar esse hábito pela vida toda, e as repercussões no cérebro e no corpo em desenvolvimento, que às vezes as repercussões no coração e as repercussões no cérebro, por exemplo, podem ser irreversíveis. Então, por isso que a gente tem que ter muito esse cuidado de quando isso acontece, isso começa muito cedo.
4: Eu lembro quando eu era adolescente, quando estava no ensino médio, que eu conversei com meu pai e falei que eu ia parar a atividade física. E na minha casa era bem parecida com a casa da Camila, o esporte era uma obrigação. E eu lembro de negociar com ele e falar, olha, eu preciso passar numa universidade pública. Então eu preciso estudar muito no último ano do ensino médio, eu não tenho tempo para atividade física. Eu fiquei um ano fora da atividade física. Na escola em que eu estudava, a educação física foi cancelada, o que é até contra o que o MEC recomenda e é norma do Ministério da Educação, para que a gente pudesse passar mais tempo estudando nos livros. Então, eu simplesmente acordava, estudava e dormia. Isso por um ano inteiro e eu senti uma diferença.

0: Diferença muito grande nas dores, nas costas, no meu desenvolvimento, que eu fui um atleta a vida inteira e de repente parei, o corpo sente falta. Camilo, o que a gente pode falar para esses adolescentes dos benefícios de você manter minimamente a atividade física, mesmo em períodos em que eles acham que eles não têm tempo?
1: Isso que você falou, Isa, a primeira coisa que eu já até falei no programa hoje, que é a partir do momento que você pratica uma atividade física, você consegue, absorver conteúdo após ela de uma maneira muito melhor do que ficar o dia inteiro. Então, isso é o primeiro fato. Então, a gente tem essa capacidade neural que tem. Então, assim, você fazer um break, dar uma parada, colocar um horário, voltar. E as pessoas, quando você faz isso na prática, você percebe. Então, isso é fato. Claro que você não vai ficar a tarde inteira praticando uma atividade física e vai chegar num cansaço extenuante, não é isso. Mas é ter ali diariamente uma atividade que vai te ajudar, inclusive, no processo de absorção desse conhecimento todo que você está estudando. Isso é uma coisa. Outra coisa, os cigarros, né? Independentemente do vício, eles têm um poder de fazer tão mal, ser tão tóxico para o nosso corpo, né? Não é só o pulmão, você vai morrer de câncer de pulmão, que aí eles acham que é isso que vai só acontecer, né? A gente tem uma dificuldade quando a gente tem esse acúmulo de nicotina ou do próprio vape, ou dessas substâncias químicas que tem dentro desses cigarros, que é a dificuldade que ele traz para o transporte de oxigênio. Então, assim, para os nossos músculos, para os nossos órgãos, do corpo. Então, isso tudo vai te comprometer. Por exemplo, tem muita gente que fuma e que aí vai para academia e treina e fala: "Ah, tá tudo certo, eu fumo, mas eu treino pra caramba." E assim, vai prejudicar a sua performance. Não é a sua performance que você quer ser um campeão. Não, ele vai começar a trazer. Você corre o risco de ter, por exemplo, mais arritmias, você corre o risco de ter um infarto. Então, assim, essa dificuldade no transporte de oxigênio é para a musculatura que você quer correr, que você quer fazer uma atividade física, ela vai estar ali muito prejudicada. Você vai atingir uma fadiga precoce, né, no esporte, ali na atividade que você está fazendo. Então, assim, é tanto malefício que a gente está fazendo para nós mesmos, né? Então, assim, a gente tem que pensar e falar: olha, faz alguma coisa diferente, né? Você quer chamar atenção, você quer fazer alguma coisa, né? Isso que a doutora falou é muito importante. Por que que você está querendo fazer isso, né? Então, assim, você entender o quanto o teu corpo é a tua casa física e o quanto a maneira como ele funciona durante o seu dia, até mesmo na absorção desse conhecimento todo que a gente sabe que são as horas de sono. Então, a gente fazendo atividade física, a gente tem também uma qualidade de sono melhor. Isso é mais do que comprovado. Você consegue dormir melhor. Você tendo um sono reparador, você tem uma recuperação melhor, não só do seu corpo físico, de fibras musculares, de definição como todos eles querem, ou do próprio emagrecimento, que às vezes é necessário e é bem-vindo. Então, o sono, a qualidade do sono faz muita diferença para ter um emagrecimento de qualidade. A sua vontade de comer no dia seguinte, quando a gente dorme menos, também a gente tem uma vontade de comer comidas mais gordurosas, a gente busca por isso, o organismo busca. Mas e também para absorver esse conhecimento todo que você adquire. Adquiriu durante o dia. Se você não tiver um sono bom, você não vai. Você vai ter dificuldade. Então, esse equilíbrio dessa prática esportiva, desses cuidados todos dos hábitos, eles são fundamentais para você conseguir passar numa faculdade boa, né? Tá bonito mesmo, tá com uma energia boa, né? A gente fala, uma pessoa que pratica assim, um esporte, você olha para a pessoa e fala: nossa, ela vem com aquela, né, aquela energia gostosa. A pessoa que a gente sabe o que é você dormir, ou você beber, ou você fumar, ou como vai ficando aquela coisa fechada, pesada, né? Então, a gente percebe isso e eles também conseguem ver. Então, eu acho que se a gente conseguir, às vezes, mostrar olha, você está vendo aquela pessoa, o que que está acontecendo, aquele brilho, né? Não é uma chateação, não é uma TPM, né? Então, eu acho que isso é fundamental para a gente, para eles perceberem como é importante esses hábitos saudáveis.
0: E tem algum esporte que o adolescente não pode fazer?
1: Eu acredito que nenhum. Acho que posso fazer todos, desde que ele tenha condição, esteja preparado para aquilo. E tem que fazer. Tem mil esportes, pode fazer. A gente costuma dizer assim: se respondeu ao estímulo, estimule. Quer dizer, se gosta daquilo, faça aquilo, não importa o que seja.
0: Doutora Maria Clara, a gente está caminhando para o final da nossa conversa, mas eu não quero deixar de lhe perguntar, até para ficar o alerta aqui para os pais, dessa dúvida inicial que veio do nosso programa, quais são os desafios? A gente tem visto mais adolescentes procurando as drogas sintéticas, as mais tecnológicas, ou a gente está falando do adolescente que acha que a droga como a maconha não vai fazer mal para ele porque, em tese, é natural? É o vape? É o cigarro de nicotina tradicional? É o cigarro de tabaco? Quais são os grandes vilões para essa adolescência? Ultraprocessado também entra nessa?
2: Eu acho que entra tudo isso. Eu acho que os principais desafios a gente tem do amplo acesso a todas as drogas, de adolescentes em um mundo onde tudo é possível, tudo é rápido demais, que eles estão vivendo mais no virtual que no real, que o índice de inatividade física é lá em cima, então muito poucos praticando atividade física, enquanto os outros praticam de forma exagerada ou para fins estéticos e de performance, e aí você redireciona essa questão da atividade física também, assim como os alimentos ultraprocessados e a obesidade que está crescendo exponencialmente na infância e na adolescência, né? Então, acho que a gente tem esses principais tópicos, assim, de aliar o mundo virtual com o mundo real, a atividade física, a alimentação, transtornos alimentares, obesidade, e a questão da tela e das drogas e do vape, que começam em idades muito novas, assim, 11, 12 anos, eles já estão começando a usar os dispositivos, os pods, os vapes e tudo isso. Então, acho que esse seria um dos maiores desafios e a dificuldade de a gente dialogar com eles, porque as gerações estão mudando muito rápido, então cada vez a gente está convivendo com mais gerações diferentes, né? A gente começou o programa falando da geração Z, mas a gente já está vindo com novas gerações aí, está cada vez mais difícil o diálogo entre as gerações. Então, eu acho que esses são os maiores desafios da gente lidar na adolescência e com essa geração hoje em dia.
0: E com 11, 12 anos, eles conseguem o acesso a esse vape como? Internet?
2: Conseguem de todas as formas. Conseguem na internet. Às vezes, eles me falam, assim, a gente consegue. Na porta da escola tem gente vendendo, assim. E são dispositivos que às vezes parece brinquedo. Então, às vezes, o vape tornou muito mais quase um acessório do que uma droga. Então, às vezes, eles vinculam mais como um acessório, um chaveiro que usa ali, que antes a gente tinha chaveiro, broches e tudo. É um acessório que
1: às vezes...
0: Doutora Maria Clara Breves, pediatra e ebiatra, eu agradeço muito a sua participação. Se algum ouvinte, adolescente, tiver alguma dúvida, pode te procurar no Instagram, algum pai querendo marcar consulta, como faz para te encontrar?
2: Pode, tem lá no Instagram, é @mariaclara.breves, e lá tem o link também do WhatsApp. Também fico super à disposição para quem quiser mandar qualquer dúvida, pode mandar no inbox, pode mandar no WhatsApp também, que eu vou ter o maior prazer em responder. Eu acho que a gente tem que divulgar isso mesmo, assim, que cada vez a mais os adolescentes se sintam cuidados e acolhidos. Eu acho que tem muita gente que isso chegue para os pais e para os adolescentes, para a gente conseguir construir adultos e idosos mais saudáveis, né? E quando a gente constrói essa base na adolescência, eu acho que isso fica melhor de se construir ao longo da vida. Então, eu coloco super à disposição aí para quem tiver qualquer dúvida.
0: Tomara que a gente tenha uma geração mais ativa, cada vez mais consciente do próprio corpo. Camila, seu Instagram também é aberto, né, para as dúvidas de atividade física?
1: Sim, é só me procurar no @camila_ aquele risquinho embaixo, Hirsch, H-I-R-S-C-H.
0: Um beijo, gente. Até a próxima. A gente
1: Tchau.
0: Volta.

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7: Assistindo aos jogos da Copa do Mundo, me vi pensando: seria mesmo necessário que estas 48 seleções de talentos reconhecidos tivessem cada uma o seu técnico? Afinal, são todos jogadores de alto desempenho, sabem o que tem que ser feito, estão tecnicamente treinados, estão fisicamente aptos. Não bastaria deixar a bola rolar e cada um fazer o seu papel? Cheguei à conclusão que não dá, ainda que alguém quisesse emplacar uma visão disruptiva nesta Copa da FIFA 2026. Cada jogador tende a interpretar o jogo à sua maneira e só alguém que está de fora observando todos consegue perceber as falhas e arranjos necessários. E aí eu me fiz outra pergunta: por que técnicos considerados incríveis não levam sempre suas seleções ao pódio? Porque eles não controlam tudo. Um técnico competente, bom entendedor das regras e das possibilidades de jogo e que sabe liderar bem a sua seleção aumenta bastante as chances de sucesso da equipe, mas não pode garantir nenhum resultado. Talvez aí resida parte do charme do futebol, aquela força imponderável que fez o Paraguai eliminar a Alemanha ou o Marrocos despachar de volta a Holanda. E colocando agora CEOs no lugar dos técnicos, o que temos dentro das empresas? Há quem espere que um bom gestor entregue resultados infalíveis, como se sua competência fosse suficiente para eliminar todas as incertezas do mercado, mas não é. Um grande líder não controla a economia, a concorrência, o comportamento dos clientes ou os imprevistos que surgem pelo caminho. O que ele faz é aumentar todos os dias a probabilidade da equipe vencer. Ele organiza talentos, dá direção, corrige desvios, fortalece a confiança individual e faz com que a equipe atue como um verdadeiro time. E se o sucesso não chega, não significa necessariamente que a liderança tenha fracassado. Talvez o maior ensinamento da Copa seja justamente este. Liderança não é a arte de garantir vitórias, mas a capacidade de fazer com que uma equipe entre em campo sempre com as melhores condições possíveis para lutar por elas. Eu fico por aqui, mas você me encontra nas redes sociais no perfil Inácia Soares.
8: E juntos a gente vai sabendo, vai atualizando todas as notícias do fim de semana. E é claro que sempre com foco nisso aqui.
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8: Com foco na Copa do Mundo, é claro, 11 horas e 5 minutos, porque afinal é um fim de semana de muita emoção. Esse sábado não é qualquer sábado, se a gente olhar aqui para a competição. É um sábado de início das oitavas de final. Mata-mata já começou porque a gente teve a fase, a pré-oitavas de final, ou então a segunda fase da Copa do Mundo, que nesse ano foi a 16avos, um 16avos, justamente uma etapa nova na Copa do Mundo 2026, porque a gente tem mais seleções e tal, e agora já aquela rodada, já reta final, a gente pode dizer assim, alguns jogos para a gente conhecer o campeão do mundo 2026, e que jogo ontem, a seleção argentina agora começa a preparação para as oitavas de final. Levou um grande susto contra Cabo Verde, acho que nem aqueles mais otimistas, aqueles que curtem Cabo Verde como eu, fãs aí do Vozinha, que aprenderam a gostar e a conhecer um pouco melhor a seleção cabo-verdiana nessa Copa do Mundo, esperavam que seria uma disputa tão acirrada e tão bonita de se ver, um futebol bonito dos dois lados, sem se amedrontar, sem se apequenar diante da atual campeã mundial, que a Argentina, diante do maior de todos os tempos, que é Lionel Messi. Então, é claro que a gente vai seguir por aqui falando sobre esse e outros assuntos. Daqui a pouquinho a gente aciona o nosso André Coutinho, daqui a pouquinho também conhecido como agora, né, André Coutinho? Boa tarde, não. Bom dia pra você, tudo bom?
12: Tudo bem, bom dia pra você também, né? Boa tarde, sei lá, pra Marcela, que tá aí na Grécia nos assistindo, pode ser.
8: Cabo Verde.
12: Pra Cabo Verde também. E para todas as outras pessoas. Aqui 10h07 da manhã, 11h07 da manhã pelo horário de Brasília. E como você bem disse, foi uma partida muito mais dura do que muita gente imaginava. E Cabo Verde acabou caindo de pé nessa Copa do Mundo. Muita gente ficou na esperança de que dava uma partida de igual para igual. A Argentina, claro, tecnicamente, atual campeã do mundo. A maior diferença entre os rankings da FIFA de todas as partidas de mata-matas. Mas dentro de campo não foi assim. Foi um jogo equilibrado, a Argentina com mais posse de bola. Mas claro que Cabo Verde acabou assustando e só foi ser derrotado na prorrogação. Antes de eu falar mais sobre esse jogo, só uma informação rápida por aqui, porque acabou de piscar aqui na nossa comunicação interna com a FIFA, a partida entre Paraguai e França, que acontece hoje às 6 horas da tarde na Filadélfia, corre, segundo a FIFA, sério risco de atraso por conta de tempestade. Acaba de piscar aqui para mim. Sério risco de atraso por conta de tempestade para Paraguai e França. Eu repito, o jogo está marcado para 6 horas da tarde de Brasília. Falta muito tempo ainda. 5 horas da tarde daqui, da costa leste dos Estados Unidos. Falta muito tempo ainda, Então tem muita coisa para acontecer até lá, mas neste momento há um sério risco de atraso para esse jogo. Voltando então para
8: só para atualizar também para quem está acompanhando a gente, que pegou agora, às vezes pode ter ouvido algum rumor ontem, né? Acho que nós jornalistas acabamos sabendo mais dessas coisas e entre a gente circula mais esse tipo de informação. Mas os jogos de amanhã também, esses foram mantidos todos nos horários previstos inicialmente, porque também tinha essa possibilidade de inverter por questões climáticas. E nesse momento a gente tem essa situação confirmada de amanhã, os jogos tanto do Brasil quanto do México nos mesmos horários, certo?
12: Isso, foi bom você ter falado, porque houve uma batalha nos bastidores por aqui nos Estados Unidos, uma batalha hercúlea nos bastidores, envolvendo federações, envolvendo FIFA, envolvendo detentores de direito de transmissão. E aí a imprensa mexicana chegou a cravar que a partida entre México e Inglaterra sairia de 9 horas da noite pelo horário de Brasília e seria antecipado para 3 horas da tarde pelo horário de Brasília, o que seria meio-dia na Cidade do México. Um calor escaldante na Cidade do México, iriam botar os ingleses para fritar ali junto com tequila na Cidade do México. Mas houve, como eu disse, uma batalha gigantesca e esse jogo acabou sendo mantido. Se esse jogo passasse para mais cedo, ele poderia encavalar com o Brasil e Noruega, e o Brasil e Noruega poderia ir para mais tarde. Então chegou a circular tudo isso nos bastidores, foi realmente uma batalha travada, repito, entre as 4 federações, Brasil, Noruega, México, Inglaterra, FIFA e detentores de direitos de transmissão, mas no final fica tudo igual. Então Brasil e Noruega, 5 da tarde de Brasília, México e Inglaterra, 9 horas da noite de Brasília amanhã. Agora sim, Michele, falando de ontem, do Hard Rock Stadium e da vitória da Argentina por 3-2, eu separei uma promessa feita pelo técnico, ex-jogador e comentarista de uma rede de esportes, de uma rede de notícias da Argentina. Isso aconteceu anteontem, foi um dia antes da partida, eles estavam debatendo as chances da Argentina, de Cabo Verde, e o técnico prometeu isso aqui se Cabo Verde fizesse algum mal. Ele usa o termo daño em espanhol, fazer algum mal, complicar a história, a vida da Argentina. Vamos ouvir o que disse o Ricardo Caruso Lombardi.
13: Si Cabo Verde mañana no llega a ser un daño, prometo el fin de semana me pelo completo. Todo pelado vengo el sábado. Me pelo todo, todo.
14: Pará, ¿escucharon bien, no? Si Cabo Verde hace un gol.
13: Todo. No, si no llega a ser un daño.
14: ¿Daño cómo?
13: Claro,
14: que es un daño.
13: Dice que hay uno.
15: Definamos
13: que,
15: daño.
14: Bueno, daño es un gol.
13: Los caracoles, qué sé yo qué. No tiene chance. La verdad, con todo el respeto que merece Cabo Verde, Argentina es 150 veces superior y Messi va a seguir en la Copa.
8: Messi seguiu na Copa, não, mas o futebol chance. Não é assim, essa racionalidade, pragmatismo, somos melhores e por isso não vai se sofrer nenhum dano. Mas ele podia poupar a gente disso, né? De ficar peladão. Acho que ele podia poupar a gente.
12: Não, então, aí é que você se engana. A tradução não é exata. Pelado em espanhol é desnudo. Pelado que a gente conhece em espanhol é desnudo. Pelo é cabelo em espanhol. Então, quando ele diz... Eu fiz de propósito. Primeiro eu deixei ele falar pra depois traduzir.
8: Mas ele não falou desnudo?
12: Não. Ele fala, fico todo pelado. Me pelo todo. É raspar toda a cabeça. Também vai nos poupar de algo, né? Porque imagina, ele já não é uma figura provida de beleza e aí vai ficar todo pelado, todo careca, mas ele fez essa promessa. E ele falou, a Argentina é 150 vezes melhor, Cabo Verde não tem a menor chance. E os colegas ali de bancada ainda insistem. Peraí, o que é dano pra você? É fazer um gol? Ele, não, é complicar o jogo. Não vai complicar, não tem a menor chance. Então a gente aguarda Caruso Lombardi. Ele foi técnico do Arsenal de Sarandí, do Tigre, do San Lorenzo. Ele é uma figura super conhecida na Argentina, polêmica, como vocês puderam perceber. Aguardamos então o Caruso Lombardi totalmente careca depois do que fez Cabo Verde ontem.
8: Muito bem, você sabe que a nossa ouvinte, a Sofia Lauriente, que é argentina, já tá aqui na escuta, falou, foi tenso, viu? Que sufoco a gente passou para infartar. E ela adora falar também sobre esses falsos amigos, né? Que tem muito na língua aí, principalmente quando a gente fala no espanhol pro português. E aí tá aí mais uma, então, vai ficar carecão, talvez, aí. Esse é ex-jogador, né, o Coutinho? Ele é ex-jogador da Argentina.
12: Ex-jogador, atual técnico. Ele é técnico. Ele é técnico de futebol. Ele tá desempregado agora, mas ele é técnico de futebol. E não fica assim, viu, Michele? Não fica embaraçada com essa situação.
8: Não tem esse risco. Não tem mais esse uma, risco, né? De ficar embaraçada. Tudo bem.
12: Pra gente embaraçada é outra coisa. Ah, tá bom. Em espanhol, embaraçada é grávida, né? Mais uma daquelas que a gente faz a confusão. Eu vou ali na ruela pegar um negócio ali, né?
8: Eu tenho uma boa dessa da janela. Eu quero ir em la janela. Aí a moça ficou olhando pra mim. La janela de avião.
12: Ventana.
8: La ventana. Sim.
12: Eu já vi no avião uma pessoa falando assim: tem um molho para o meu macarrão. tem vários. Beijo, Michele, até mais tarde.
8: Valeu, até. Bom, vamos lá. Daqui a pouquinho o Coutinho volta com mais informação. E só um outro registro internacional também, porque o funeral de Estado do falecido líder supremo iraniano, Ali Khamenei, começou hoje com ataques diretos ao presidente Donald Trump, 4 meses depois da morte do Ayatollah nos bombardeios que desencadearam o conflito em 28 de fevereiro. O caixão está sendo exposto na Grande Mosaia, complexo religioso da capital Teherã. Os milhares de participantes se reuniram no local desde as primeiras horas da manhã. Muitos religiosos empunhavam bandeiras xiitas vermelhas com a inscrição Mártir. 11:15.
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0: programa Seus Filhos de hoje vai falar de saúde mental. Saúde mental na infância, na adolescência, saúde mental dos pais também. E, lógico, vamos passar pelos profissionais da educação. Tudo isso nessa hora para a gente debater sobre temas muito importantes. Muitas vezes a saúde mental não tem o peso que merecia nas discussões. Ainda é um grande tabu falar desses assuntos, principalmente na infância e na adolescência. Eu, Thaís Dias, fico na sua companhia. Junto comigo sempre por aqui, ela, Roseli Sayão. Tudo bem, Roseli?
1: Tudo bem, Thaís. Sempre uma delícia conversar com você.
0: E hoje também temos uma convidada aqui conosco. Conosco por aqui a psicóloga Bianca Dalmasso, ela que é do espaço em Einstein Bem-Estar e Saúde Mental. Bianca, eu agradeço demais a sua participação conosco.
2: Obrigada pelo convite.
0: Roseli, quando a gente fala, né, nesse primeiro momento agora da infância, ainda há um estigma muito grande, de uma maneira geral, para tratar da saúde mental, mas na infância há uma coisa, é invenção. Como é que a gente sabe que de fato há um motivo de preocupação ou é simplesmente uma fase, um momento, o uso excessivo, por exemplo, da criatividade?
1: Olha, a gente enfrenta uma situação complexa, né, em relação à saúde mental das crianças, porque nós temos duas pontas opostas. Em primeiro lugar, tem essa assim, mas vai passar, não preciso me preocupar. Tem esse preconceito com questões de saúde mental. E, por outro lado, nós temos uma epidemia de diagnósticos de saúde mental, de doença mental, em crianças, né? Então, é preciso que a gente tenha muito cuidado. É um tema delicado. Quando que a gente precisa se preocupar? Em primeiro lugar, gente, quase todas as crianças têm acompanhamento de um pediatra. O pediatra, quando ele tem a atenção voltada para o cliente dele, que é a criança, ele vai perceber alguma coisa e dar um toque para a família se é bom levar em outro médico, um outro especialista. Um pediatra jamais vai deixar de prestar atenção nisso, principalmente porque ele faz aquilo que a gente chama de anamnese com os pais, que é entender, né, o que está acontecendo com a criança e com o contexto dela, que é familiar. Então é preciso assim, que a gente não exagere, e vem a nossa palavra difícil, né, equilíbrio, que a gente não exagere e que a gente também não fique com carência nessa questão. Mas quando a gente, principalmente mãe, mas pai também, mas mãe que ainda está mais próxima dos filhos, quando ela começa a achar que tem alguma coisa diferente, é bom ela ir checar.
0: E é importante, né, Bianca, quando a gente fala da infância, muitas vezes uma birra, um comportamento diferenciado, é da fase, ou é uma birra tardia, ou não, essa criança é muito agitada. Hoje tudo há um diagnóstico que justifique esses comportamentos, mas há comportamentos que realmente merecem uma atenção especial.
2: Sim, principalmente quando a gente vai vendo que esses comportamentos eles vão persistindo e vão gerando sofrimento. Então, escola é um ótimo ambiente para a gente ver a diferenciação. É esperado que uma criança seja agitada, mas quando a gente compara ela com outras crianças, a gente percebe o quanto essa agitação é muito maior e o quanto isso gera prejuízo. Então, ela começa uma brincadeira, ela não consegue concluir, ela passa para outra brincadeira, ou muitas vezes ela perde objetos que são essenciais. Eu atendi uma vez um pacientezinho que voltou da escola sem um tênis e ele só reparou quando a mãe disse que ele estava sem um tênis. O quanto isso chama atenção, porque é estranho. Não é perdi um estojo, é algo para além disso. Então a gente pode olhar para os sinais quando a gente percebe que tem alguma coisa que está destacando mais. Então, pais são os melhores relatadores, digamos assim, dos seus filhos, porque eles convivem com a criança e muitas vezes vão entendendo, identificando as dificuldades. Então, uma coisa que para um filho foi muito tranquilo fazer, para o outro começou a ser muito complicado, é isso, talvez buscar um especialista, ir atrás para identificar.
0: Agora, já que você falou da escola, a gente vai trazer a participação da professora Gisele Oliveira, que fala um pouquinho sobre como é que essas questões chegam também no ambiente escolar.
3: Professor que entra na sala de aula só para dar aula, professor que vai virar de costas, vai escrever no quadro e não vai olhar para esse aluno, nunca vai conseguir perceber que esse aluno está precisando de ajuda.
0: É isso, Roseli, porque a gente ainda tem essa ideia, né, do professor como essa autoridade que está ali e acha que tem que ser uma classe uniforme. Uhum. Todos os alunos aprendem do mesmo jeito, da mesma forma, eu vou passar o conteúdo aqui, vou virar de costas, escrever aqui e acabou. A gente precisa ter esse olhar. A gente, quando eu falo, é a sociedade, mas nesse caso, principalmente o professor?
1: É. A gente precisa olhar para a criança com quem a gente tem uma relação, né, de educador, seja pai, seja mãe, seja tio, avó, professor. O professor segue a doutrina escolar, que ainda é muito antiga, gente. A nossa tradição, principalmente aqui no nosso país, é que a escola seja conteudista, de conteúdo, conteúdo, conteúdo. Mas é preciso aprender a pensar sobre esse conteúdo. Isso que a gente chama de raciocínio crítico, né? Pensamento crítico. E, além do mais, é preciso ensinar esses alunos a serem um coletivo. Eles começam o ano sendo um agrupamento de alunos. Uhum. E a gente precisa fazer com que esse agrupamento de 20, 25, às vezes a 40, dependendo da escola, se torne um grupo. E num grupo há muitos papéis diferentes, há muitas posições diferentes, há pessoas muito diferentes, mas todos têm o mesmo objetivo. Essa é a grande questão, né? Então o professor precisa olhar para duas coisas: para cada participante daquilo que ele quer que se torne um grupo e para o grupo, porque o grupo é a mini sociedade. E às vezes a sociedade também adoece e adoece os seus participantes, né?
0: Agora, Bianca, quando a gente está olhando, né, para esse grupo e a gente detectou que determinada criança, por exemplo, precisa desse apoio porque o comportamento em casa não muda, ou mesmo na escola, a gente percebe que é alguma coisa diferente. A Roseli mencionou o pediatra como esse primeiro contato, né, com o ambiente médico para criar esse tratamento e diagnóstico, especialmente no primeiro momento. É isso, a partir daí, quais seriam os próximos passos, né? É uma equipe multidisciplinar? Porque muita gente fica em dúvida. Tá, beleza, meu filho tem alguma coisa ali que eu vejo que está fugindo do normal. Como é que eu faço?
2: Eu acho que a gente pode pensar em vários caminhos, e um primeiro caminho pode ser um psiquiatra infanto-juvenil. A gente ainda tem a ideia do médico como sendo o prescritor, aquele que vai receitar alguma medicação, e muitas vezes o médico é o que vai gerar a orientação. Então, um psiquiatra infanto-juvenil pode ser um profissional que vai avaliar o desenvolvimento da criança, identificar se aqueles comportamentos estão chamando mais atenção, talvez por alguma questão de sofrimento, ou também um psicólogo infanto-juvenil, que também pode ser um profissional para poder fazer essa avaliação inicial e, a partir disso, começar uma psicoterapia ou possível avaliação neuropsicológica, avaliação de terapeuta ocupacional, porque a gente também fala muito pouco na saúde mental dos terapeutas ocupacionais, que também fazem um trabalho incrível quando a gente vai falando das integrações sensoriais, fortalecimento muitas vezes de musculatura e outros aprimoramentos.
0: Agora, um tema que a gente sempre debate aqui no programa Seus Filhos, Roseli, é essa ideia de medicalização na infância, né? Porque hoje, inclusive, a gente recebeu um relato que impactou muito a gente há uns meses atrás, de um jovem falando: ah, eu recebi o diagnóstico, fiquei até feliz, porque eu senti um alívio. Eu me sentia tão diferente que esse diagnóstico meio que deu liberdade para ele ser um pouco diferente. Como é que você enxerga isso e como é que a gente vai num caminho um pouco diferente nesse sentido?
1: Olha, de novo, é uma vivência muito contraditória, né? Nós nunca vivemos um tempo com tanta diversidade. E nós nunca vivemos um tempo querendo tanto ser um igual ao outro. É. Gente, a roupa, né? Quando eu era criança, tinha 3 tamanhos de roupa: pequeno, médio e grande. Hoje tem 34, 36, 42, 42 mais, 42 menos, e aí vai, né? 50, 54. Todo mundo quer vestir o 38, 40. Gente, não é possível isso. Então é muito importante que a gente considere, essa diversidade. Assim, em todo lugar, em toda situação. A partir de um certo momento, a gente começou a olhar para a nossa vida e, portanto, para as crianças, para os filhos, para os alunos, segundo a lógica médica. E a lógica médica é a seguinte: a gente olha em busca de vários sintomas que vão formar um quadro, e aí a gente busca o tratamento para curar aquele quadro, né? Agora, todo mundo vive em busca de um diagnóstico. E isso está no nosso cotidiano. Vamos convidar fulano para o jantar? Não, ele é muito pegajoso. Pronto. A gente nem avalia mais em que situação e com quem ele é, mas a gente dá um diagnóstico. Então, é preciso que a gente olhe para uma criança com o olhar de mãe, com o olhar de educador, de professor, com o olhar de avós, mas que a gente olhe para essa criança. Aliás, tem muito filme que ajuda a isso, né?
4: É isso.
1: Muito filme.
4: Aliás, tem dica da Roseli chegando também sobre esse assunto para a gente mergulhar um pouco mais. Que dica é essa, Roseli?
1: Ah, eu escolhi um filme que ajuda muito pais a perceberem que muitas vezes a gente olha para a criança e não a vê. A gente vê outras coisas, né? É um filme, o título é Close. É a história de dois meninos de 13 anos que são muito amigos, muito próximos. E essa proximidade entre eles incomoda os colegas na escola. E aí eles começam a ouvir comentários, sofrer bullying. E a partir daí, quais as consequências que isso gera, principalmente num dos meninos? Aliás, nos dois, mas são consequências bem diversas. Vale a pena os pais assistirem, os educadores assistirem. Dependendo se tiver filho adolescente, depois de assistir, aí você decide se vale a pena chamar o seu filho para assistir junto novamente com vocês e conversar sobre esse tema. Close é o título do filme.
4: Com essa dica, a gente vai para uma rápida pausa. Voltamos já já com mais do programa Seus Filhos, falando de saúde mental. Conversamos aqui com um foco na infância. Vamos passar agora também um foco para a adolescência. Ainda hoje a gente fala sobre os adultos, especialmente para esse grupo familiar, para os pais desses jovens, né? Muitas vezes muito cansados, também com seus problemas para tratarem e lidarem com o dia a dia. A gente vai falar sobre isso. Roseli Sayão segue por aqui. Eu, Thaís Dias, e a nossa convidada de hoje, a psicóloga Bianca Dalmasso. Então, fica por aí.
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2: Olá, hoje eu vou falar como você pode reduzir as consequências do envelhecimento, tanto a nível celular quanto a nível estético. O envelhecimento ele é causado por vários fatores, principalmente por falta de adequação na sua ingestão de antioxidantes, que são moléculas que diminuem o excesso de radicais livres no nosso corpo. Existem alguns nutrientes, como por exemplo o resveratrol, que é comprovado cientificamente que ajuda na diminuição do envelhecimento celular, ajuda na pele, na concentração, na saúde da mulher. O resveratrol ele está presente nas frutas como uvas e principalmente na casca da uva. Também você pode fazer suplementação de resveratrol de 100 a 400 mg por dia. Outro antioxidante bastante comum é a coenzima Q10. Coenzima Q10 ajuda na saúde mitocondrial, te dá bastante energia, concentração, memória, disposição e melhora do seu foco. A coenzima Q10 está presente nos brotos, broto de alfafa, broto de feijão e também presente em atum e sardinha. Você deve fazer também a suplementação, mais ou menos de 100 a 300 mg por dia. Outro antioxidante maravilhoso é o NAC, N-acetilcisteína. N-acetilcisteína ajuda bastante a diminuir o envelhecimento celular e ainda ajuda a desintoxicar. A ingestão de NAC se deve de 100 a 600 miligramas. Para você fazer suplementação, consulte um nutricionista ou um médico de sua confiança. Para continuar me ouvindo, fica aqui na Rádio Band News FM e lá no meu Instagram, @anapaulafidelisb.
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0: isolamento no quarto, ali aquele momento, né, de um impacto silencioso das telas, isso com oscilações bruscas de humor. É, a adolescência tem um pouco dessas coisas, a gente observa, mas quando deixa de ser um comportamento natural da faixa etária e se torna uma questão preocupante, que pode sinalizar um transtorno mental, um problema de saúde mental. A gente vai olhar agora com o nosso foco nessa discussão sobre saúde mental para a adolescência. Roseli, começo com você, porque os nossos ouvintes sempre, quando falam de adolescente, parece que tem uma aura ali problemática. Eles são problemáticos, eles são difíceis, eles são complexos e rebeldes. Mas isso é saudável e é da idade, né?
1: Isso. Eles são tudo isso mesmo. E até mais. Mas isso não significa que seja impossível estar com eles, acompanhá-los. Eu me lembro de uma frase de uma psicanalista, que ela sempre foi minha mestra, Françoise Dolto. Era francesa, já morreu. E ela disse uma vez assim, a respeito dos adolescentes: talvez a gente nunca entenda o que se passa com os adolescentes, mas certamente a gente pode ajudá-los a entender. Então, eu acho que é essa máxima que a gente deve pensar, né? Mas o que será que está acontecendo com meu filho? Não importa tanto o que está acontecendo, mas o que você pode fazer para o seu filho nessa fase? Uma coisa é fundamental. Eu ouço muitos pais de adolescentes dizerem assim: ah, entreguei para Deus. É quando a gente tem que estar mais próxima deles e ser um adulto confiável para eles. Não é a gente que tem que confiar neles, eles é que precisam confiar na gente. Porque eles vão passar por situações delicadas e vão precisar de um adulto confiável com quem conversar. Que sejamos nós os pais. Isso é muito importante. Eles vão fugir muitas vezes do convívio da gente? Vão. Mas crescer é isso, gente. Crescer é sair debaixo das asas dos pais. É alçar seu voo. Eles vão cair nas primeiras vezes que tentarem voar. Vão errar bastante. Isso aconteceu conosco. Vai acontecer com eles. E não há como poupá-los disso. Se eles não errarem na adolescência, errar na vida adulta é muito pior a consequência.
0: E olha, a gente segue nesse programa especial sobre saúde mental com a nossa convidada também aqui conosco hoje, a psicóloga Bianca Dalmasso, do espaço Einstein Bem-Estar e Saúde Mental. Bianca, a gente tem essa ideia, né, da transgressão e desse comportamento de oscilação. É importante também, quando esse jovem sentir que ele não está dando conta, pedir ajuda, né? Porque ainda há uma questão muito voltada a não pedir ajuda, porque a saúde mental você tem que lidar, é coisa da sua cabeça. E não é bem assim, né?
2: Não é, e eu acho que vai entrando nesses estigmas que a gente vai criando de achar que muitas vezes o problema é a gente. E não necessariamente que tem algo acontecendo que eu preciso de suporte. É quase uma normalização de algumas coisas que não são normais. E na adolescência a gente consegue ver isso muitas vezes com estresse, ansiedade. Mas muitos pais falam, né? Mas adolescente não tem demandas como um adulto tem. Mas as demandas que ele tem enquanto adolescente já são demandas o suficiente para gerar ansiedade, para serem fontes de estresse. Então, uma prova não é só uma prova. Ela é um evento que ele tem que se preparar para realizar. E isso, muitas vezes, pode gerar muito desconforto. Então, o adolescente entra numa questão de, muitas vezes, se isolar por entender que não pertence a um grupo ou que os pais vão se tornando muito chatos em alguns momentos. E, de fato, é uma fase de transição em que o adolescente procura outros adolescentes, outras referências. E, como a Roseli falou, a função dos pais é ser a referência, de certo modo, o apoio, a rede de apoio, que caso eles sintam que tem alguma coisa desconfortável, alguma dúvida, alguma questão, que eles possam perguntar para os pais e que os pais validem as dúvidas e muitas vezes sejam a fonte de informação. Uma coisa que preocupa muito quando eu penso em adolescentes é o acesso às informações que eles têm na internet, que não necessariamente são de qualidade. Então, quando a gente chama um adolescente que está mais distante para conversar, tenta descobrir quem é esse adolescente, porque muitas vezes eu estou acostumada com a versão dele pequenininha e é uma outra versão. Então, o quanto eu também preciso estar disponível para chamar esse adolescente para conhecer. e descobrir quem é esse indivíduo que está se informando.
0: É importante a gente abrir espaço para que eles possam falar também, sempre que quiserem, né, que se sentirem à vontade. Conosco agora, o João Guilherme, de 14 anos, ele sofre com ansiedade. Fala um pouco como se sente, ele não quis mostrar o rosto, e a gente, logicamente, vai respeitar isso, mas vamos ouvir o que tem a dizer.
3: Eu tenho ansiedade. Às vezes eu fico muito preocupado com o que vai acontecer no futuro. Meu coração acelera, fico com medo, nervoso, com dor de barriga. Tem dias que eu fico pensando muito. De noite, fico até com dificuldade de dormir.
0: Roseli, eu me coloquei muito no lugar do João, porque eu fiquei aqui pensando, é uma baita responsabilidade, né? Eu tô ali, tô vendo meu corpo mudar, e muda a voz, muda o jeito, e aí eu muitas vezes não gosto do que tô vendo também, e aí eu quero mudar, mas eu não sei quem eu sou.
2: Uhum.
0: E ao mesmo tempo tem uma cobrança, você vai fazer o quê? Qual é a carreira que você vai seguir? Mas você tirou nota boa na prova? E você gosta de menino ou de menina? Tá namorando? É tanta coisa acontecendo que é inevitável. Eu já fiquei com ansiedade só de pensar.
1: Imagine eles, né? Imagine como é para eles. Eles estão num momento delicado da vida deles, complexo, como a gente já disse, né? E a gente pergunta, assim, do futuro deles. O que você vai fazer? Tem que decidir agora. Calma, o futuro deles, por enquanto, é amanhã, é semana que vem, são as próximas férias, é o próximo encontro com os colegas, as próximas provas. Esse é o futuro do adolescente. Então, a gente tem que ir com calma, com tranquilidade, porque eles precisam muito, e muito, né, de quem os ouça. Mas eu conheço muitos adultos que não ouvem o adolescente. Ouvem assim, tá, tudo bem. Não é assim que a gente ouve o adolescente. Eles falam bobagem? Às vezes falam, para provocar o adulto. Então é só a gente não entrar na provocação e a gente tentar estabelecer um diálogo a partir daquilo com que ele fala. Isso que importa, né? Não é aquilo que eu quero dizer para ele. É aquilo que ele precisa dizer para mim. Mas eu preciso ouvir, gente. E ouvir não é fácil, não.
0: Agora, Bianca, quando a gente está olhando, né, para essa relação com os adolescentes, muitas vezes eles só querem isso, serem ouvidos, uhum, e compreendidos. Tentar se colocar no lugar do outro, a gente sempre fala que é difícil demais, né? A gente, eu me coloquei no seu lugar, mas não entendi seu comportamento. Então, você não está tentando se colocar no lugar. Esse seria um primeiro passo para os pais, para os avós, para aqueles adultos responsáveis que estão ali cercando esse jovem?
2: É fundamental, e aí a gente vai entender que empatia muitas vezes não é sentir a dor do outro, mas estar na perspectiva do outro. Então, é entender que de fato aquela intensidade que muitas vezes a gente chama de drama, ela é real, ele de fato está sentindo naquela proporção. Então, por mais que talvez a gente não entenda, a gente pode compreender pelo que ele está passando e poder ajudar ele, muitas vezes, a tomar as melhores decisões diante do cenário. Uma coisa que talvez seja importante é os pais perceberem o quanto ouvir sem interromper, sem fazer tantas perguntas, de fato deixar o desabafo e perguntar como é que eu posso te ajudar. Muitas vezes é disso que eles precisam, muito mais do que já começar a encadear vários comandos ou várias coisas que eles precisam fazer. Então, como é que eu posso te ajudar diante desse cenário?
0: E como ajudar um jovem que vira para você, Roseli, e fala assim, eu estou tendo uma crise de ansiedade, ou eu simplesmente sinto uma tristeza tão profunda que eu não quero sair do meu quarto mais, eu não consigo entender e nem falar sobre o que eu estou sentindo. Como é que esse adulto que recebe essa informação ou que percebe isso tem que agir?
1: Bom, primeiro tem que dar, assim, olha que preciosidade. Ele chamou você para dizer que ele está com uma crise de ansiedade e não sabe o que fazer. Está pedindo ajuda, está pedindo socorro e a gente precisa oferecer. Não aquilo que a gente pensa a respeito, mas junto com ele encontrar caminhos. Porque muitas vezes a empatia, né, é uma coisa assim, eu sei o que você está passando. Não, eu não sei. Eu sei o que eu passei numa situação semelhante. Mas o que ele está passando nesse momento é em busca da palavra dele que a gente vai. Pode ser por meio de usar uma história que a gente conheça, pode ser uma história real da vida que a gente conhece, ou uma história que a gente leu num livro, viu num filme. Isso às vezes ajuda bastante, né? Mas aí estabelecer uma conversa a respeito como que a sua ansiedade aparece no seu corpo, é a dor de barriga, é no coração acelerado.

0: E tentar estabelecer um início de conversa. Mas o início foi o jovem que deu, né? Isso é o mais importante, pedir ajuda. Isso não é fácil, não.
1: E se você tem dificuldade de ajudar diretamente, buscar uma ajuda especializada pode ser o caso também, né?
0: Pode, pode. Em primeiro lugar, é bom a gente ouvir bem. Quando ele diz, eu estou com crise de ansiedade, ele já pesquisou, ele já fez um monte de coisa, ele deu nome para aquilo que ele tem. Ele fez um diagnóstico, né? Então, às vezes, é necessário que a gente atenda esse pedido dele de ver um profissional. E, às vezes, é preciso que, se a gente está muito envolvido, que a gente procure uma pessoa ali do nosso convívio, familiar, que possa ajudá-lo um pouco mais. Uma pessoa mais jovem que os pais, um tio, uma tia, pode daí conversar com mais facilidade e ajudar o menino, a menina, a tomarem uma decisão.
1: Para fechar esse bloco, Roseli, fala para a gente a dica que você traz para os ouvintes que estão acompanhando aqui esse debate, principalmente sobre saúde mental na adolescência.
0: Eu encontrei um site, de língua portuguesa, mas não brasileira, Portugal, muito interessante, que vale a pena quem está interessado na saúde mental dos adolescentes fazer uma leitura, explorar o site, porque ele tem várias, camadas, né? Você vai procurar no buscador do navegador Saúde Mental dos Adolescentes e o endereço é PAHO com H. PAHO.org.pt. Vale a pena você procurar esse endereço, esse item da saúde mental do adolescente. E olha, eu encontrei um site, de língua portuguesa, mas não brasileira, Portugal, muito interessante, que vale a pena quem está interessado na saúde mental dos adolescentes fazer uma leitura, explorar o site, porque ele tem várias, camadas, né? PAHO com H, PAHO.org.pt. Vale a pena você procurar esse endereço, esse item da saúde mental do adolescente e olha, é muito frutífera essa leitura.
1: Tá aí a dica da Roseli para você que nos acompanhou até aqui nesse programa especial sobre saúde mental. A pausa é rápida, nós voltamos já já para conversar um pouco mais sobre esse assunto e aí vamos dar uma olhada também na saúde mental dos pais. Eu sigo por aqui, Thaís Dias, Roseli Saião também e a nossa convidada, Bianca Dalmasso, psicóloga, que segue aqui nos ajudando na compreensão desse tema. Não sai daí não, a gente espera você.
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4: Olá, hoje eu vou falar sobre um tema bastante importante, que é a saúde cardiovascular. Existem muitos mitos através da saúde cardiovascular e o que você deve se alimentar, e hoje eu vou te ajudar nesses quesitos. Primeiramente, é importante você saber que para ter uma saúde cardiovascular, você tem que ter o controle de alguns fatores. Primeiro, atividade física regular é extremamente importante. A hidratação, o gerenciamento e controle do estresse e ansiedade, que hoje já se sabe que muitos dos casos de infarto estão relacionados ao estresse extremo e ansiedades crônicas. Além disso, a alimentação vai ter um papel importante. O mito do colesterol alto é o que gera muita confusão na cabeça de todas as pessoas. O colesterol alto, ele pode aumentar pelo consumo de carboidratos, principalmente pães, biscoitos, massas, arroz, tortas, açúcar, sucos, tudo isso em desequilíbrio na sua alimentação tem um papel de elevar a insulina durante o seu dia. Não no seu exame de sangue, mas durante o seu dia essa insulina fica aumentada. Essa insulina aumentando, ela vai favorecer o acúmulo de gordura, principalmente a gordura no fígado, e também o colesterol irá aumentar. Então, para uma boa saúde cardiovascular, é interessante você observar quais carboidratos você está comendo e reduzi-los um pouco, não tirar. mas reduzir. Gordura não aumenta gordura no sangue. Se sua família possui um histórico genético alto de doenças cardiovasculares, você tem que consumir

0: Gorduras boas, azeite, abacate, gordura das oleaginosas, castanhas, amêndoas, nozes. Além disso, aumentar o consumo de azeite, que é uma gordura que está comprovada que protege a sua saúde do coração. E suplementar, se possível, o ômega 3, um bom ômega 3. O ômega 3 também está presente no Brasil, nos peixes atum e sardinha. Para continuar me ouvindo, fica aqui na Rádio Band News FM e lá no meu Instagram, @anapaulafidelisb.
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2: 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Agora, 11 horas 56 minutos, a gente acompanha o terceiro e último bloco dos Seus Filhos. O programa Seus Filhos de hoje é dedicado ao assunto saúde mental. Falamos muito sobre o tema na infância, na adolescência e agora chegamos também à vida adulta. O impacto da saúde mental dos pais no relacionamento com os filhos. É sobre isso que a gente reflete agora. Eu, Thaís Dias, sigo por aqui, Roseli Saião também, e a nossa convidada, a psicóloga Bianca Dalmasso, ela que é do Espaço Einstein Bem-Estar e Saúde Mental. Bianca, eu queria começar com você, porque quando a gente fala dos pais, mas é um programa voltado para os filhos, mas a saúde mental desse pai impacta diretamente na qualidade da relação com os filhos, né?
3: Sim, teve até uma pesquisa nos Estados Unidos que fez uma avaliação de prognósticos de crianças que apresentavam algum tipo de transtorno mental ou que apresentava qualquer tipo de sofrimento. E eles perceberam que a saúde mental das mães ou do cuidador principal era fundamental para um prognóstico positivo. Então, cuidar das crianças também é cuidar dos pais. E a gente fala muito pouco do estresse parental. A gente foca muito no cuidado da criança, mas a gente não diz desse trabalho, dessa carga de trabalho muitas vezes, mental, emocional e físico. Então, para a gente ter filhos, digamos assim, saudáveis, os pais também precisam se cuidar.
2: E é importante, quando a gente fala de saúde mental dos pais, Roseli, falar desse conceito que a gente vê tanto aí, até banalizado agora, da maternidade, da paternidade real, né? Porque muitas vezes você tem aquela ideia, e aí um conceito pessoal, quando você recebeu ali aquele resultado, quando você virou pai ou mãe, nossa, eu quero ser mãe desse jeito, eu quero ser pai desse jeito. Na realidade, tudo sai do eixo, mas também daquela cobrança, daquela idealização da sociedade mesmo, do pai e da mãe que você vai ser, né?
4: Uhum. Quando alguma coisa dá errado com criança, adolescente, a primeira coisa que a gente faz é acusar os pais. Que educação que ele teve, como essa mãe se comportou, e esse pai, e por aí vai, né? Calma, a gente precisa lembrar que é uma sociedade toda que educa uma criança. Não é apenas o pai e a mãe. O pai e a mãe oferecem muita coisa, principalmente nos primeiros anos de vida, mas a partir do momento que ele vai para a escola, para o ensino fundamental, ele se torna parte de uma sociedade pública, com pessoas com quem ele não tem uma relação afetiva. São os colegas, né? São relações impessoais. Olha, tem a televisão, tem as telas com a internet, tem tanta coisa que educa os nossos filhos junto com a gente, que a gente precisa pensar um pouco, né? Que quanto mais a gente se culpa, mais a gente adoece. E a gente se culpa muitas vezes por responsabilidade de intervenções que não foram nossas, né?
2: É verdade.
4: Da internet, por exemplo. Eu li um artigo muito interessante que, pegando assim depoimento de jovens adolescentes, eles dão mais valor à internet, aquilo que ela diz, mesmo que não seja uma coisa precisa, do que os pais. E até, muitas vezes, do que os professores. Então, gente, vamos lá, né? É preciso que a gente, de uma vez por todas, entenda. Os pais precisam de apoio, não de acusações.
2: E quando a gente fala de apoio para esses pais, Bianca, é fundamental a gente falar da rede de apoio, né? Uhum. E aí não só naquele primeiro momento do nascimento dos filhos, porque aí a gente muitas vezes até recebe esse apoio, né? As pessoas têm uma dedicação, mas ao longo mesmo da criação. Uhum. O período da adolescência é muito difícil. Às vezes você tem alguém só para te ouvir, um desabafo. Ou na vida adulta, você ficou sozinho, você olhou pela primeira vez, seu filho saiu e tua casa está sozinha e o teu ninho está vazio e você se sente perdido. Essa rede de apoio na maternidade e na paternidade ajuda muito na saúde mental.
3: Fundamental. Tem um fato interessante, falando da adolescência especificamente, que foi feita uma pesquisa que efetivamente os adolescentes têm menos ativação no lobo temporal responsável pela audição. Então, de fato, eles escutam menos os pais. A sua rede de apoio pode conversar com o adolescente. E muitas vezes ele vai escutar mais essa rede de apoio do que talvez você. Então, você ter um espaço para poder dizer o quanto é difícil, o quanto é cansativo, dos seus receios, dos seus medos. Porque é isso, não vem com manual de instrução as crianças. É sempre tentativa e erro. E faz parte errar. Teve uma mãe, pelo menos essa é a história que eu conheço, que tem uma mãe que mandou uma carta para o Freud perguntando como é que ela criaria um filho sem traumas. E ele disse que era impossível. E eu acho que a gente aceitar isso, que é impossível a gente criar um filho sem traumas. A questão é o que a gente faz com as informações que a gente tem.
2: E pedir ajuda, né, Roseli? A gente falou da rede de apoio. Muitas vezes a gente tem dificuldade de falar assim, olha, não estou dando conta. Uhum. Tem essa ideia de que, ai, que lindo, né? Que a gente idealizou também, principalmente as mulheres. Ai, que lindo ela dar conta do trabalho, dar conta do filho, da casa e de si, tá sempre linda. E quando a gente começa a entender que, olha, beleza se não der conta. Tudo bem esse item ficar para a lista do dia seguinte ou simplesmente desaparecer da lista porque não está funcionando. Mas é preciso, inclusive, um apoio, muitas vezes, de um profissional para você conseguir chegar a esse momento. É isso, quando eu não estou dando conta, buscar uma ajuda especializada pode fazer diferença?
4: Você sabe que eu considero as redes sociais uma coisa assim que produz uma cobrança enorme em cima da... pessoas adultas, imagine adolescente, criança. E aí a gente agora precisa ser uma mãe perfeita, um pai perfeito. Gente, não existe isso. Se existisse, não existiria a nossa profissão, né? Mas, gente, não existe, mas os nossos filhos, pelo menos, serão capazes de superar os nossos erros, os nossos defeitos. Eles podem ser melhores que nós. Mesmo com os nossos defeitos, a gente não precisa ser perfeito. A gente precisa fazer o que a gente pode fazer de melhor. A gente vai errar? Vai. E muitas vezes, eu tive uma surpresa dessa com meu filho, né? Com os meus filhos. Muitas vezes a gente acha que errou e acertou. Só vai saber lá na vida adulta, às vezes nem vai saber, né? E muitas vezes a gente acha que, ao contrário, né? Que acertou em cheio e errou pra caramba, né? Então, olha... educação é isso, é ver o que dá certo, ver o que funciona e ver o que você é capaz de fazer.
2: Eu lembro de uma entrevistada nossa em um dos programas que a gente falava sobre isso, ela falou, olha, eu trato os meus traumas com os meus pais na psicóloga e meu filho vai ter que tratar o dele também, porque não tem jeito. Agora, Bianca, quando a gente está falando desse pedido de ajuda e dessa tentativa de se conhecer, e aí a gente olha para o cenário como um todo, né? A gente está vendo aquela situação e fala assim, olha, mesmo com esse atendimento especializado, eu não estou dando conta sozinho. É o caso também de falar, ok, posso buscar ajuda medicamentosa, porque há ainda essa ideia de que medicamento só é voltado para quem tem um problema muito grave, é coisa de doido, né? E não é bem assim.
3: As pessoas têm ainda um estigma muito grande, os remédios voltados à saúde mental, e a gente precisa entender que eles são um suporte muitas vezes necessários por um período de tempo. Então, se a gente for olhar nas pesquisas que saem da temática, esse atraso na busca de atendimento, esse atraso em procurar ajuda, atrasa o tratamento em 10 anos. Então, muito provavelmente, eu poderia ter um tratamento de 6 meses, 1 ano, e eu vou tornar ele muitos anos por conta dessa demora em procurar e desse agravamento. A gente fala muito pouco na psicoterapia infanto-juvenil de que tem espaço para os pais dentro da terapia das crianças. A gente chama isso de orientação parental, em que muitas vezes é um espaço para os pais tirarem dúvidas e a gente poder ajudá-los no manejo. Então, muitas vezes uma decisão, se eu tomo ou não, como é que eu lido com algumas coisas, também pode ser tema de psicoterapia.
2: Aí, Roseli, eu venho aqui para uma pergunta que eu até anotei, porque você, ok, foi, buscou ajuda, tem um diagnóstico, e o teu filho está percebendo que você não está no seu normal, que você não está legal, que você está num processo depressivo ou num processo de ansiedade. Como é que a gente conversa sobre isso com eles? Ou não conversa?
4: Não, conversa. Eu quero aqui lembrar uma coisa. Desde muito pequenos, os nossos filhos... eles têm uma antena, assim, girando para nós. Eles, às vezes, sabem das nossas emoções antes que a gente reconheça. Então, é preciso conversar assim, né? Quando eles fazem um comentário, mas você está caída, hein? É bom a gente, opa, Às vezes ele já percebeu e eu ainda não. Então é preciso conversar com eles a esse respeito, reconhecer quando a gente não está bem, porque essa é a abertura necessária que eles precisam para também, no momento difícil, reconhecer que não estão bem. Vamos lembrar, né, que nós somos muitas vezes exemplo para eles.
2: Roseli, para ajudar nessa reflexão também, o que, que você traz de indicação?
4: Um livro super interessante. O título pode parecer técnico, mas o texto do livro serve para profissionais e leigos. Regulação Emocional para a Paz. Um guia prático para manter a calma, reduzir o estresse e criar filhos resilientes. Eu achei o título longo demais, mas muito interessante. Vale a pena ler, gente. Eu vou repetir. Regulação Emocional para a Paz. Um guia prático para manter a calma, reduzir o estresse e criar filhos resilientes.
2: Já anotei para poder comprar também. Quero aqui convidar você a participar com a gente, mandar sua mensagem pelo nosso e-mail, seusfilhos@bandnewsfm.com.br, também nos acionar pelas redes sociais, @RoselySayão, Roseli com Y, Sayão também, ou @ThaísBDias, Thaís com H. Lembrando que esse programa fica disponível para você ouvir quantas vezes quiser, para você compartilhar no nosso site, no nosso canal no YouTube e também nos principais tocadores de áudio. Fique à vontade para mandar para a gente a sua mensagem e para compartilhar. A gente fica muito feliz com a sua mensagem, com a sua companhia ao longo dos nossos programas, sempre aqui na Band News. Quero agradecer ao time que nos ajudou a colocar esse programa hoje aqui no ar. O Pedro Salles na edição, o Rafael Henrique na operação aqui do nosso estúdio, a Beatriz Alencar também na nossa produção, a sonorização do José Antônio de Araújo. Olha só, ultimaço para a gente conseguir ter essa conversa muito produtiva. E eu agradeço a nossa convidada também, psicóloga Bianca Dalmasso, ela que é do espaço Einstein Bem-Estar Saúde Mental. Bianca, muito obrigada e até uma próxima.
3: Até, eu que agradeço.
2: E a minha convidada sempre aqui, né, para esse bate-papo constante no ar e fora do ar, Roseli Sayão. Um beijo, Roseli.
4: Um beijo, tá? É sempre muito gostoso conversar com você. E muito carinho dos nossos ouvintes. É uma delícia falar para vocês e com vocês.
2: E continue ligado, porque os seus filhos você só ouve aqui, na Band News FM.

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5: Bom dia, Sam.
6: Eu queria ser notada. 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
5: Meio-dia e 14 minutos, hora de falar de seleção brasileira. Amanhã tem Noruega e Brasil e a Aline Fanelli está acompanhando o treino da seleção. Tá rolando nesse momento o treino por aí, Aline? Bom dia para você.
7: Para quem está acompanhando a gente, neste momento a gente tem mais alguns minutos para acompanhar o treino da seleção brasileira. Eu vou até a imagem, porque os jogadores estão bem atrás de mim. É, terminaram agora essa primeira parte, que é uma parte de ativação muscular, digamos assim, com a preparação física. Eles estão no fundo do campo, agora já pararam essa etapa. Tem uma segunda etapa que a gente vai acompanhar. Eles estão formando três filas e vão receber as instruções do pessoal da preparação física da CBF, o que eles precisam fazer com os obstáculos, correrem, saltarem. Então tudo isso faz parte dessa atividade inicial que a gente acompanha, sempre mais ou menos só isso. A gente não acompanha muito mais do que isso. Rafinha tá no campo mais uma vez, participando da atividade, então o único que não tá é o Lucas Paquetá, que se recupera da lesão na coxa esquerda. Agora são que os jogadores precisam pular o obstáculo, movendo de um lado pro outro, e aí no final o preparador físico, ele sinaliza qual direção os jogadores precisam correr. A gente acompanha essa parte inicial por...
5: Tá travando a Aline Fanelli, que pena.
7: Então, o dia anterior ao jogo. Oi, Mi, tá me ouvindo?
5: Oi, agora voltou. Tava travando, mas agora voltou.
7: Mais distante aqui, então o sinal fica meio instável. Mas vamos acompanhar no período da tarde as entrevistas do técnico Carlo Ancelotti e também do Bruno Guimarães, já no estádio da partida de amanhã. Ontem houve um rumor de mudança de horário, mas a FIFA não alterou o horário, vai ser às 5 da tarde realmente, o horário de Brasília, 4 da tarde no horário local. Agora a gente está com 33 graus de temperatura, sensação térmica de 34, mas está ventando. Eu estou com o meu ventiladorzinho de pescoço também, que o barulhinho deve sair no microfone, para ajudar a aliviar. Mas olha, os três piores dias, com certeza, de temperatura e de sol no horário do treino da seleção brasileira, tá bem forte, e a gente tem mais alguns minutinhos para acompanhar, e depois vamos tentar ver se o Ancelotti vai sinalizar hoje ainda o substituto do Lucas Paquetá, se vai ser o Danilo Santos ou alguma outra opção para a partida de amanhã, Mi.
5: É um belo vento, além do cabelo da Aline, a bandeirinha que fica atrás dela ali tá balançando bastante. Aline, vocês falavam mais cedo do temporal, né, que passou aí. É, tem essa perspectiva também para o jogo da seleção amanhã de chover muito forte?
7: Para o horário do jogo da seleção, muito forte não. Na verdade, ontem o que pegou foram os ventos. Uhum. Ventos de 130 km por hora. Foi assim, muito forte realmente. E algo que... 15 minutos no máximo. Depois, o céu tava maravilhoso, com um pôr do sol incrível, laranja, assim, não parecia que tinha acontecido nada. Mas os efeitos a gente foi vendo nas ruas, né? Muitas árvores caídas, semáforos que não funcionam, muitas residências e hotéis ainda sem energia. Até agora, inclusive, tem pessoal aqui da imprensa hospedado em hotel que tá sem energia até agora. Então foi um vento muito forte ontem por aqui. Mas pro jogo do Brasil, existe uma previsão de chuva, mas não uma previsão de temporal ou a ventania que a gente acompanhou ontem, pelo menos por enquanto, né? A gente vai monitorando também essa situação.
5: Muito bem, Aline Fanelli, quem tá acompanhando a gente com imagens, vê ao fundo a seleção brasileira, que além de formar fila, como você falava, tem que formar aura, né? Então que eles formem muita aura e arrasem amanhã contra a Noruega. Aline segue acompanhando e volta. Nesse momento deu uma congelada aqui no vídeo, mas é isso, recado dado. Aline, obrigada, até mais.
7: Valeu, até.
5: Juliana Rosa tá chegando na área com economia para você.
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13: O petróleo mudou de patamar. Depois de 3 meses praticamente acima de 100 dólares, as cotações recuaram para patamares pré-conflito no Oriente Médio, em torno de 70 dólares. Por isso, o governo brasileiro anunciou a retirada gradual dos subsídios aos combustíveis, começando pelo diesel. E agora, o que vai acontecer com os preços nas bombas? Hoje, no Economia para Você, eu recebo o presidente da ABICOM, Associação Brasileira dos Importadores de Combustíveis, Sérgio Araújo. Sérgio, prazer te receber aqui no meu programa presencialmente. Muito obrigada.
19: Prazer é meu estar aqui com vocês na Band e para discutir um tema, né, para a gente conversar sobre um tema bastante atual, bastante interessante e que acho importante levar o conhecimento realmente dos seus telespectadores, né?
13: ouvintes, né? Em todas as plataformas.
19: Perfeito.
13: Ô, Sérgio, e é interessante porque esse é um assunto que todo mundo comenta e tem dúvida, né? Impressionante como é um assunto muito sensível, combustível, né? Vamos começar então pela questão do impacto que esse subsídio que começa a ser retirado, então, que eu comecei o programa falando, vai ter daqui para frente. Foi o início agora da retirada. O governo tirou 35 centavos da subvenção, só que a Petrobras reduziu o preço do diesel, só que como voltou a subvenção, é como se tivessem ficado elas por elas, né? O Petrobras vai pagar o equivalente, é como se tivesse voltado a cobrar o imposto federal, né? O PIS e COFINS. E daqui para frente ainda vai ter que retirar mais de um real ainda de subvenção do diesel, tem subvenção da gasolina, do querosene de aviação, enfim, do gás, né? O que vai acontecer daqui para frente com os preços? Porque até agora, nas bombas, nada aconteceu.
19: Bom, é verdade, Juliana. O óleo diesel, até ontem, ele estava com uma subvenção de 35 centavos, que foi uma subvenção colocada pelo governo para compensar o retorno do PIS/COFINS, né, no dia 1º de junho. Existia uma previsão de que esses 35 centavos eles ficariam sendo pagos para os agentes, produtor e importador, até o final do mês de julho. E, além disso, tem uma outra parcela da subvenção, né, que é de R$ 1,12. Essa ficou mantida, em princípio, até o final do ano, até 31 de dezembro. Mas já está previsto na medida provisória que, a qualquer momento, tendo aí o tão esperado fim da guerra no Irã, né, que a gente volte com os preços por patamares aceitáveis e o governo possa, de fato, acabar com esse programa de subvenção. Mas a previsão é de que o que está previsto na medida provisória é que o governo avisa com uma antecedência de pelo menos 15 dias para que os agentes tenham tempo para ajustar as suas operações. E o impacto, né, respondendo a sua pergunta objetivamente, o impacto é o seguinte: com terminando essa subvenção a partir de hoje dos 35 centavos, o que é esperado e é natural é que os agentes que aderiram ao programa de subvenção tenham que colocar essa parcela de 35 centavos na composição do seu preço de venda. Então, a expectativa é de que o preço de venda do diesel, a partir de hoje, tenha um aumento de 35 centavos no diesel. Mas o diesel não é vendido puro para o consumidor. Ele tem uma parcela de um combustível renovável, que é o biodiesel, de 15%. Então, esse aumento no preço deve ser um pouco menor, né? Vai ser 85% dos 35 centavos.
13: É, o que você está dizendo é que a gente tem a expectativa de que, com a queda do petróleo, o preço do combustível caia. Mas, na prática, vai subir. É isso? Por quê, Sérgio?
19: Vai subir porque, como o preço estava muito alto, o governo deu essa subvenção dos 35 centavos. Como ele retirou a subvenção, é natural que essa parcela que os agentes deixavam de cobrar do consumidor, porque recebiam do governo, eles deixando de receber do governo, eles precisam voltar com essa parcela na composição do seu preço de venda.
13: Os produtores privados, com exceção da Petrobras, né? Porque o que eu tenho ouvido é que em ano eleitoral dificilmente vamos ver a Petrobras aumentando o preço. Como é que fica aí esse balanço?
19: É verdade, a Petrobras, ela é uma empresa não estatal, mas ela é uma empresa de capital misto e que o seu principal acionista é o governo federal, né? E é natural que nesse ambiente, nesse momento eleitoral, existe essa preocupação de não repassar toda a volatilidade do preço dos combustíveis para a sociedade. E é o que aconteceu, né? Você viu que a Petrobras, ela não alterou o seu preço, mesmo deixando de receber esses 35 centavos do governo através de subvenção.
13: O que você está dizendo é que tem uma defasagem. A Petrobras também não tem condição de reduzir preço, porque ficou uma defasagem internacional que ela foi segurando, e imagino que agora ela mantém esses preços, enfim, um pouco mais elevados para recompor caixa também, né?
19: A Petrobras continua com uma defasagem bastante elevada em relação aos preços do mercado internacional.
13: Tanto diesel quanto gasolina.
19: Tanto diesel quanto a gasolina. Hoje, essa defasagem 3%, tanto no diesel quanto da gasolina, isso para o diesel dá R$ 1,10, para a gasolina em torno de R$ 0,85
13: bastante
19: por litro.
13: Bastante ainda, né?
19: Ela para acompanhar o preço do mercado internacional, ela deveria estar aplicando esse aumento, mas como falamos, ela não está fazendo em função de ser um ano eleitoral e o governo ter essa preocupação de manter os preços e não repassar toda a volatilidade. Um detalhe importante, Juliana, é que a gente está vendo que, de fato, o preço do petróleo, né, o Brent, que é a referência, ele já chegou nos níveis pré-guerra, antes da guerra lá do Irã. Está aí na faixa de 71, 72 dólares por barril. No entanto, o óleo diesel e a gasolina, que são os principais derivados do petróleo, eles têm a redução do preço vai demorar um pouco mais. Existe uma correlação muito forte do preço do petróleo com o preço dos derivados. Isso é natural, porque, afinal de contas, a matéria-prima para a produção dos combustíveis é o petróleo. No entanto, o mercado é diferente e esse balanço de oferta e demanda influencia muito no preço das commodities. A gente está vivendo um momento em que o mundo tem restrições de oferta de diesel. Um grande fornecedor de diesel, inclusive para o Brasil, a gente teve mês aí, no mês de abril, por exemplo, que 90% do diesel importado veio da Rússia. Agora, nos últimos meses, está em torno de 65% do diesel que está chegando no Brasil é da Rússia.
13: O restante é Estados Unidos.
19: E o restante é dos Estados Unidos. Agora, no mês de julho, vem um pouquinho da Índia, mas predomina Estados Unidos, Rússia, no fornecimento do diesel importado.
13: Uhum.
19: E a Rússia está com uma demanda muito forte, uma demanda interna, e também tem algumas refinarias fora de operação. A gente tem visto aí na mídia, né, ataques com drones feitos pela Ucrânia.
13: Que está já atingindo a produção de petróleo.
19: Já está atingindo a produção, não de petróleo, mas o refino. Ou seja, a produção de diesel, né? Então, com isso, com essa redução de oferta, é natural que o preço suba. Então, o preço do diesel não está acompanhando o preço do petróleo.
13: Pode ser, então, que demore um tempo.
19: Vai demorar um pouco mais. A gente vai ter que esperar ter um maior equilíbrio entre a oferta e demanda do óleo diesel para que esse preço volte até ao patamar aí do preço antes da guerra.
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1: Meio-dia, 28 minutos. Meio-dia e 28. Muito boa tarde para você. Por aqui é o Luciana Viana. Sigo com você até uma hora. E na sequência, Josiele Lemos, tá? Te faço companhia. Um acidente envolvendo uma carreta e três carros deixa quatro pessoas feridas na MGC 135 em Joaquim Felício, região central de Minas. Segundo os bombeiros, a carreta atingiu a traseira de um dos veículos, provocando engavetamento. 11 pessoas estavam envolvidas no acidente. Dois adultos, duas crianças tiveram ferimentos leves, né? Foram socorridos pelo SAMU. A rodovia ficou totalmente interditada durante o atendimento da ocorrência e a retirada dos veículos. O trânsito já flui normalmente, tá? MGC 135 em Joaquim Felício, região central de Minas. Alerta para o Estado, Instituto Nacional de Meteorologia, alerta sobre um declínio de temperatura, pessoal, para quase 200 cidades de Minas, tá, neste fim de semana. A previsão é de queda entre 3 e 5 graus, com risco leve à saúde, principalmente para crianças, né, idosos, pessoas com doenças respiratórias. O alerta abrange cidades do sul de Minas, do Campo das Vertentes, Zona da Mata, incluindo Juiz de Fora, Poços de Caldas, Pouso Alegre, São João del Rei, Lavras, Varginha e Itajubá. Com a orientação, se proteger do frio, manter a hidratação, acompanhar as atualizações, né, aqui na Band News FM e também nos canais oficiais. Então, para este fim de semana, temperatura em Minas caindo entre 13 e 5 graus, tá? Temperatura mínima. Agora, em São Paulo, hein? Nossa, muito frio, temporal, acompanhado de granizo, inclusive, né? Esta é a previsão para São Paulo neste fim de semana, se você pretende ir para lá, né? Está a caminho, então chuva e frio por lá, tá bom? Meio-dia, 30 minutos. A polícia segue com as investigações sobre o desaparecimento de Daiane Rodrigues do Carmo Souza, 39 anos, ela ex-mulher do goleiro Bruno Fernandes, a Daiane Rodrigues. Ela está desaparecida desde quinta-feira, após sair de casa em Ribeirão das Neves. O marido atual encontrou mensagens de cobrança no celular dela de supostas dívidas com agiotas. Também ameaças, não só a ela, aos familiares dela e ainda o marido encontrou uma carta de despedida. Até o momento, a Polícia Civil informa que está acompanhando, não há indícios ainda de crime, né? A gente lembra que a Daiane foi casada com o Bruno, o ex-goleiro Bruno, na época do desaparecimento de Elisa Samúdio, em 2010. Ela até chegou a ser presa, né, durante as investigações, mas foi absolvida pela Justiça. Agora, o Bruno, ele foi condenado a mais de 22 anos de prisão pelo assassinato de Elisa Samúdio. Em março deste ano, a Justiça do Rio de Janeiro chegou a revogar o benefício da liberdade condicional dele e ele, o ex-goleiro Bruno Fernandes, voltou a cumprir pena em regime fechado. A gente segue acompanhando também as investigações aqui em Minas sobre o desaparecimento então da Daiane Rodrigues, ex-esposa do goleiro Bruno Fernandes. Ela que tem filhos, né? Inclusive, na carta, segundo relatos de familiares, ela teria dito que as filhas, ela gostaria que ficassem com a avó e os filhos, ela gostaria que ficassem com o pai. Gente, mas que situação, né? A gente segue acompanhando, viu? E claro, qualquer informação que você tenha da Daiane, caso conheça, né? Há também fotos dela nesses banners da Polícia Civil, né? Como desaparecida. Qualquer informação pode ser comunicada à polícia de forma anônima pelo 181. Olha só, Belo Horizonte vai receber entre os dias 7 e 15 de julho uma mostra gratuita com os 16 filmes que disputam o 25º Prêmio Grande Otelo do Cinema Brasileiro, tá, pessoal? As sessões, né? Elas acontecem no Cine Humberto Mauro, Palácio das Artes, produções de ficção, documentário, comédia, então programe-se aí.
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5: Meio-dia e 34. Começam hoje as oitavas de final da Copa do Mundo. As partidas terão início hoje, vão até a próxima terça-feira. E os primeiros duelos serão Canadá e Marrocos, Paraguai e França. Os dois com transmissão aqui da Band News FM. O Brasil vai a campo amanhã contra a Noruega. A partida será às 5 da tarde, horário confirmado. Isso no horário de Brasília. E agora a gente fica com o segundo bloco do Economia para Você. A nossa apresentadora Juliana Rosa recebe o presidente da Associação Brasileira dos Importadores de Combustíveis, Sérgio Araújo, falando justamente sobre as mudanças no preço da gasolina depois da redução na subvenção criada pelo governo federal. Vamos acompanhar.
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7: Sérgio, é diferente de outros países, nos Estados Unidos, por exemplo, a pancada do aumento, principalmente da gasolina, foi enorme, né? Se a gente comparar com o que aconteceu aqui dentro do Brasil, a gasolina subiu acho que 5%, né? O diesel subiu mais, né? Em torno de 20%, mas ainda assim, essas subvenções do governo fizeram a diferença ali para não subir tanto, né? Embora o consumidor tenha visto aumento de preço. Se não tivesse tido a subvenção, os aumentos teriam sido muito maiores. Essa oferta de subvenção ela agora precisa ser retirada, porque segundo o governo, isso estava sendo possível, porque como o Brasil é grande exportador de petróleo, estava tendo aumento de arrecadação por conta do aumento tanto de volume, né, quanto do preço do combustível. Então, agora, sem essa receita, o governo vai tendo que retirar essa subvenção. Funcionou? Estou falando isso porque a percepção é que funcionou. Qual a tua avaliação? Não. A gente conversou muito ao longo do tempo que nem todo mundo aderia rapidamente. Como é que ficou essa adesão na prática? Qual foi o impacto, Sérgio, da subvenção?
8: Na verdade, o fato do Brasil não ter tido o mesmo impacto no preço para o consumidor, tem alguns fatores que influenciaram isso. Um deles é o fato da gente ter no Brasil um agente dominante, que é a Petrobras, e que tem como principal acionista o governo, e que ficou e está ainda com seu preço bastante controlado. O preço da Petrobras está artificialmente muito baixo, né? Se ele estivesse acompanhando o mercado internacional, a gente estaria aí no diesel R$1,10 acima, na gasolina em torno de R$0,80 acima do que está hoje. Então esse é um fator que impactou nessa variação de preço.
7: E a defasagem era enorme, mesmo com subvenção.
8: Mesmo com subvenção.
7: Chegou a mais de R$2, né, no caso do
8: Chegou
7: diesel.
8: Chegou a mais,
7: né,
8: de R$2. E o que evidencia essa defasagem, Juliana, é que se você for nos principais portos, como Paranaguá, como Porto de Santos, ou de Itaqui, lá no Maranhão, ou de Suape, em Pernambuco, o produto que chega importado, ele é comercializado, às vezes, com o preço da tabela da Petrobras, mais R$2 por litro, mais R$2,50 por litro, mostrando que, efetivamente, o preço da Petrobras está artificialmente muito baixo.
7: É que a Petrobras acaba fazendo, então, a formação de preço, né?
8: Exatamente. Ela, como agente dominante, ela de fato influencia muito na precificação do mercado.
7: E o quanto que ela domina hoje o mercado?
8: No diesel, a Petrobras é responsável em torno de 55% da demanda nacional, uhum. a demanda interna. Depois a gente tem em torno de 30% é um diesel importado, aí soma 85%, e 15% é produzido pelas refinarias privadas,
5: tá. Tá?
8: Que também atualizam os seus preços de acordo com o mercado internacional.
7: E no caso da gasolina, a Petrobras domina mais do que o diesel,
8: mais,
7: né?
8: Mais do que o diesel. No caso da gasolina, a gente tem uma importação menor, na ordem de 10 a 15% da demanda. É, a produção de outras produtores nacionais gira em torno de 20%, né? A gente tem refinarias privadas e tem centrais petroquímicas que também produzem gasolina. E sobra aí para a Petrobras, vamos falando de 10 mais 20 das refinarias e dos produtores nacionais, fica aí em torno de 70%, 65% a 70% de venda de produto da Petrobras.
7: E como foi a adesão dos importadores, Sérgio, nas subvenções?
8: Olha, eu diria que no início a adesão foi muito baixa, porque esse programa ele foi lançado de uma forma muito rápida, de uma forma até muito confusa, né? A gente tinha dificuldade de entender as medidas provisórias, os decretos e as resoluções que foram publicadas, e foram muitas, né? Assim, em pouco tempo a gente teve 8 medidas, entre medida provisória, decreto e resoluções, nós tivemos 8 medidas. Uma coisa, um volume muito grande, que gerou muita dúvida, muita confusão. Isso então teve uma baixa adesão, né? Eu diria que a gente tem aí operando como importador em torno de 25 a 30 agentes, e a adesão ficou limitada a 8 ou 10 no máximo. Então, realmente eu acho que foi uma baixa adesão no programa de subvenção.
7: Depois foi aumentando, não, ao longo do tempo?
8: Não, eu acho que ficou mantida aí, eu acho que não. Foram diversos períodos, e eu acho que se você pegar o período com o maior número de adesão, não passou de uma dúzia, não passou de 12 agentes que fizeram adesão, incluindo a própria Petrobras.
7: Então o preço acabou subindo mais por conta disso. O importador continuou trazendo mais caro.
8: E
7: né?
8: vendendo pelo considerando, preço do mercado, considerando né? o seu custo. Exatamente.
7: A gente tem sempre um debate que cresce muito nesses momentos em que há aumento de combustível, o fato de que o Brasil é um dos maiores produtores de petróleo do mundo, estamos caminhando para ser o quinto maior, né, produtor de petróleo do mundo, e ainda temos uma dependência grande de refino, principalmente no diesel, como você falou, tá em torno de 30% do diesel importado. Tem uma falha nesse tipo de planejamento? Qual a sua avaliação, Sérgio?
8: Olha, a sua pergunta é muito interessante, né? Porque, de fato, a gente tem uma produção bem grande de petróleo de boa qualidade, e, no entanto, a gente é dependente dos principais derivados, né? Seja diesel, gasolina, o GLP, né? O gás de cozinha, o querosene de aviação, óleos básicos, lubrificantes. A gente depende da importação para atendimento à demanda. No início dos anos 2000, teve um planejamento para investimento em algumas refinarias. Não sei se você se lembra, tinha lá Prêmio 1, Prêmio 2, tem refinaria, principalmente na região Nordeste, né, no Ceará, no Pernambuco, mas esse projeto não avançou. E eu acredito que a gente perdeu o time, a gente perdeu o tempo. Naquela época, talvez justificasse realizar, na minha avaliação, investimento em aumento da capacidade de refino. Hoje eu já acho que não faz sentido, né? O mundo caminha e está sob pressão por uma transição energética, para que a gente tenha combustíveis mais amigos do ambiente, né? Que gerem menos gases de efeito estufa. E eu acho que os investimentos agora precisam ser feitos nessas biorrefinarias, em fontes alternativas de energia. O mundo tem uma capacidade de refino ociosa, né? Se você tirar esses problemas geopolíticos de conflitos e guerra, você não tem dificuldade de encontrar nem diesel, nem gasolina, nem querosene de aviação no mercado internacional. Então a gente deveria pegar os recursos aqui no Brasil e investir na transição energética, né? Nos biocombustíveis, tem aí o biometano, tem o SAF, uhum. Né? Avançar com energia eólica, né? Energia solar, né? E usar esse dinheiro em infraestrutura. Isso a gente precisa, né? O custo do Brasil é muito elevado porque a gente continua com predominância do modal rodoviário no transporte, que é caro, emite muitos gases de efeito estufa, e poderíamos estar investindo mais em ferrovia, em hidrovia, no próprio transporte de cabotagem, melhorando as condições dos portos.
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5: E daqui a pouquinho a gente acompanha o terceiro e último bloco dessa conversa. Meio-dia e 44 minutos, seguimos juntos por aqui. E aí tem mensagem de ouvinte falando, o Fernando Souza falando sobre a motociata, que ainda segue lá no sistema Anhanguera Bandeirantes. Agora vale ressaltar aqui, Fernando, até se você puder mandar mensagem, se por acaso eles migraram pela Anhanguera, né? Eles estavam na Bandeirantes, saíram da capital paulista, lá da região de Santana, da Brasleme, seguiram pela marginal do Tietê, entraram na rodovia dos Bandeirantes, geraram bastante congestionamento e interdições. Mas, de fato, agora eu vejo até uma situação aqui um pouco mais complicada na Anhanguera num trecho, mas lá na frente, bem lenta também a rodovia dos Bandeirantes. E é exatamente, eu acredito que eles possam estar, exatamente onde as duas rodovias se cruzam. Me confirme, mas estou vendo aqui interdições na rodovia Anhanguera, bem no trecho onde ela cruza com a rodovia dos Bandeirantes, se bem que tem mais.
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0: 36 minutos. Permanece presa Paola Stephanie Neto Cirino, suspeita de matar o casal de idosos aqui em Belo Horizonte. A prisão foi convertida em preventiva ontem, sexta-feira, após a justiça considerar laudos periciais e ausência de comprovação de doença psiquiátrica. Paola é apontada pela investigação como a responsável pela morte do advogado Cláudio Atala Inácio, ele que tinha 75 anos, e da esposa dele, a Maria Clotilde Maciel Atala Inácio, que tinha 76. O crime ocorrido na tarde de segunda-feira, dentro do apartamento do casal, no bairro São Pedro, região centro-sul da capital mineira. De acordo com a Polícia Civil, a mulher confessou a autoria do latrocínio. Paola foi presa na quarta-feira em Itabira, interior de Minas Gerais, na região central de Minas Gerais. Ela estava em um hotel com um filho de 6 anos. Esse filho já está com um familiar. A defesa da Paola afirma que vai se manifestar, né, no decorrer do processo. As investigações prosseguem no laudo de exames, né, de urina, sangue. Não foram detectadas substâncias, medicamentos. Então, ela mentiu para a polícia, dizendo que havia tomado medicamentos controlados. Segundo os laudos, e segundo a Polícia Civil, não há resquícios de substâncias, ou seja, ela não estava sob efeito de remédios, de quaisquer outras substâncias, no momento em que ela cometeu o crime. Agora, a investigação também em relação às pessoas, né, que compraram os produtos que ela furtou, que ela roubou, né, que ela usou de violência. Matar para roubar. A polícia segue, então, pessoal, com as investigações desse caso chocante, né, que abalou, chocou a todos nós. Investigações, então, prosseguem. A Polícia Civil já descartou a participação do motorista de transporte por aplicativo. Ele estava parado, aguardando corrida. Ela chegou, teria oferecido R$30 para levá-la do São Pedro até a Praça 7. E assim ele o fez. E seguiu trabalhando normalmente. Então a polícia já descartou qualquer suspeita de participação desse motorista por aplicativo. E agora investiga, né, as pessoas. Procura buscar as pessoas que teriam comprado esse material furtado. Será que essas pessoas não desconfiaram, né? Comprando material, comprando produtos sem nota fiscal. Ah, ela inclusive, segundo o motorista, chegou a oferecer para ele 2 tênis. Ele disse, não tem interesse em comprar, não. Ou seja, os tênis, né, que ela havia roubado na casa das vítimas. Então, essas investigações prosseguem e ela continua presa até que o inquérito seja concluído. A gente segue também acompanhando, tá, os desdobramentos. Agora, 12:49.
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1: Agora, 12h52, a Câmara dos Deputados vai discutir o projeto que equipara misoginia ao crime de racismo. Márcio Rocha tem mais informações.
2: O plenário da Câmara dos Deputados deve votar nos próximos dias o projeto de lei que inclui a misoginia entre os crimes previstos na lei de racismo, tornando a prática inafiançável e imprescritível. O plenário aprovou o regime de urgência da proposta e, dessa maneira, a tramitação foi acelerada. Pelo texto, a pena para quem cometer esse tipo de crime passa a ser de 2 a 5 anos de prisão para condutas de ódio, discriminação e aversão contra mulheres. O projeto foi aprovado de forma unânime pelo Senado e, se não tiver mudanças feitas pelos deputados, vai seguir para a sanção presidencial. A proposta define a misoginia como qualquer prática de aversão, ódio, desprezo e discriminação contra mulheres em relação de gênero. E na justificativa, a senadora Ana Paula Lobato argumentou que o objetivo é enfrentar um tipo de violência que cresce principalmente nas redes sociais.
1: E agora você acompanha o terceiro e último bloco do programa Economia para Você dessa semana. A Juliana Rosa recebe o presidente executivo da Associação Brasileira dos Importadores de Combustíveis, Sérgio Araújo.
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4: É interessante você pensar que a gente imagina que ter essa dependência grande aí de diesel, principalmente, mas também aí em parte da gasolina, né, que a gente depende em torno de 10% da gasolina importada. Se a gente não dependesse de nada importado e tudo fosse refinado aqui dentro do país, ainda assim, imagino que a gente diminuiu o risco de falta, de escassez do produto, porque o produto estaria aqui dentro. Mas em termos de preço, muita gente pensa numa lógica de que vamos vender mais barato. Mas a lógica que prevalece é assim: quanto custa esse produto? Se eu sou vendedor, eu vou vender para quem quer me pagar mais. Então, se lá fora, no mundo, querem me pagar mais, por que eu vou vender mais barato aqui dentro do país? Então, não necessariamente ter mais refinarias garantiria preços menores no momento de disparada do petróleo, por exemplo, né?
5: Exatamente. Eu acho que se você tem um petróleo de uma qualidade diferencial, você pode estar vendendo esse petróleo e obtendo esse recurso. E com esse recurso você compra os derivados do petróleo, né? Então, o fato é que existe oferta no mercado internacional. Não vejo, tem refinaria parada ao redor do mundo, não vejo essa necessidade de investimento. Lembrando, Juliana, que se a gente toma a decisão de investir numa refinaria hoje, o primeiro litro de diesel, de gasolina, a gente vai ter daqui a 7, talvez 8 anos. Não é um investimento que tenha uma resposta imediata.
4: E muito se debate, Sérgio, também, o fato do governo, então, fazer políticas públicas, já que a Petrobras não pode ser utilizada, porque ela não é só do governo, ela tem investimento privado, para assegurar preço, como na prática acaba acontecendo, mas, enfim. Qual é esse equilíbrio, Sérgio, que você vê de uma empresa que tem parte interesses e o dono, né, sendo a União, e a outra metade sendo de investidores privados, né? Como é que resolve esse conflito? É um conflito eterno, né? Porque no fundo fica parecendo, não estamos dando prejuízo, porque senão você vai responder à justiça, né, o investimento privado, como a Petrobras já respondeu no passado. Por outro, você tem os interesses do governo que, ao que parece, a subvenção, o subsídio é uma política pública, então faz mais sentido. Assim, como é que equilibra esses interesses? E aí tem os importadores no meio, tem os produtores privados, né? Como é que se fecha essa equação, Sérgio? Não,
5: eu acho que é dever do governo fazer política pública para aliviar o bolso do consumidor num momento de crise, num momento em que a gente tem aí, como está tendo esse conflito no Irã, em que o preço do petróleo sobe muito. A nossa economia depende muito, como já falei, do modal rodoviário, depende muito do uso do óleo diesel. Então é natural que o governo tenha essa preocupação de aliviar o bolso e ter mecanismos para evitar acompanhar essa volatilidade tão grande. No entanto, deve ser feito com recurso do próprio governo. Eu acho que a Petrobras, sendo uma empresa de economia mista, não deveria ser utilizada para fazer política pública. Tampouco, um outro ponto que eu discordo, que é a criação desse imposto de exportação de petróleo.
4: Que continua,
5: aí com os 12%, né, de imposto de exportação. Eu acho que não é necessário, porque o governo, quando o preço do petróleo sobe muito, também sobe muito a arrecadação do governo com royalties e participações especiais. Numa conta rápida que nós fizemos lá, com esse petróleo saindo da faixa de 65, 70 dólares o barril e chegando a 110, 120, como foi no pico de preço, o governo deve ter arrecadado, ou deve estar arrecadando aí mais de 50 bilhões de reais, que seria suficiente para suportar o programa de subvenção, sem precisar interferir na política de preço de uma empresa de capital misto.
4: E hoje a visão é que a Petrobras tenta fazer o preço do mercado, mas na prática, como você está trazendo, não é exatamente o que acontece, né?
5: Isso fica evidenciado. Nós na Abicom publicamos diariamente as defasagens. Você vê ao longo de todo esse período que os preços da Petrobras realmente estão artificialmente muito baixos.
4: Isso acaba prejudicando o próprio negócio, né, de vocês, que ficam sem saber se trazem, qual o volume que traz, porque, como você falou, tem um concorrente que vende mais barato, né? E aí o risco também é faltar o combustível, que aí isso sim é a coisa mais cara que tem, né? Você precisar do combustível e não ter, né? Então isso gera sempre um risco, né?
5: Sem dúvida, gera essa insegurança para a realização das operações. É natural que as distribuidoras que operam no país tenham a Petrobras como seu principal fornecedor, porque a logística é mais fácil, está produzindo aqui, não precisa comprar volumes muito grandes, porque pode estar recebendo bombeios, né? Pode estar recebendo das refinarias quase que diariamente. Tem alguns casos que as refinarias entregam volumes diariamente, outros com intervalos muito curtos, enquanto que na importação você precisa trazer um volume grande. Então isso é capital que está empregado, que está empatado nisso daí. Além da variação de custo, né? Você tem câmbio, que também é imprevisível, né? Não é que é imprevisível, mas tem alguma dificuldade de acertar essa questão da variação do câmbio. Então é natural que as distribuidoras tenham preferência para comprar produto das refinarias nacionais. E o que dá um maior risco para as operações de importação. Imagina que você chega com um navio aqui e o produtor nacional oferece com uma diferença de preço de 10, 15 centavos por litro. E a gente não sabe exatamente qual vai ser o volume que ele vai disponibilizar num determinado mês. Então, sem dúvida, é uma operação de risco.
4: Mas, Sérgio, a gente viu que o petróleo, mesmo numa transição energética que o mundo vive, ainda é fundamental. Até quando vai ter uma relevância grande o petróleo no mundo?
5: Olha, eu não sei lhe dizer até quando, mas eu acredito que por muito tempo ainda o petróleo vai ser muito importante, não só sobre o aspecto de energia, mas como um fornecedor de produtos, né? O petróleo, você não produz somente os combustíveis fósseis a partir do petróleo, né? Tem a indústria petroquímica, tem uma série de outras aplicações que necessitam do petróleo. Mas mesmo para a energia, né, para o uso no transporte, na geração de calor, o petróleo continua muito importante. Felizmente, O Brasil tem uma diversidade muito grande de fonte de energia. Nós temos biomassa, temos energia solar, energia eólica, né? Hidráulica. Então, felizmente, a gente tem essa diversidade, estamos explorando bem. Você vê, nossa matriz de energia tem aí, a matriz global nossa, a gente tem mais de 50% de matéria-prima renovável, né? Enquanto que o mundo gira em torno de 14%, 15%. Então, a nossa situação é bastante privilegiada. E acredito que vai continuar assim.
4: Vou agradecer aqui a participação aqui no Economia para Você do Sérgio Araújo, que é presidente da ABICOM, Associação Brasileira dos Importadores de Petróleo. Sérgio, ótima conversa. Esse assunto dá uns dois programas, né? Muito obrigada por ter vindo.
5: Não, eu que agradeço o convite. É um prazer estar com vocês aqui. Tá? E conte sempre conosco.
4: Muito obrigada. Ah. Obrigada a você por estar aqui comigo sempre no Economia para Você. Até o próximo.
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6: Meus queridos, nem todo sorriso revela felicidade. Alguns escondem batalhas que ninguém imagina. Há pessoas que aprenderam a sorrir enquanto enfrentam tempestades por dentro, porque descobriram que o mundo nem sempre sabe lidar com a dor alheia. Você nunca conhece completamente a história que o outro está vivendo. Existe quem acorde todos os dias lutando contra a ansiedade, enfrentando o peso da depressão, convivendo com perdas silenciosas, medos profundos ou um cansaço emocional que nenhuma noite de sono consegue aliviar, meu querido. Ainda assim, essas pessoas continuam trabalhando, cuidando da família, cumprindo compromissos e fazendo o possível para seguir em frente. Por isso, seja gentil, meu irmãozinho. Um olhar acolhedor, rapaz, um sorriso sincero, um bom dia podem ser exatamente o fio de esperança que impedirá alguém de desistir nesse dia. Vivemos cercados por dores invisíveis. Julgamos comportamentos sem conhecer as cicatrizes que os produziram. Interpretamos silêncio sem imaginar quantas lágrimas foram engolidas antes deles. A verdade é que cada ser humano trava uma batalha que quase nunca aparece aos olhos dos outros. Talvez a maior demonstração de humanidade seja aprender a oferecer compreensão antes de oferecer julgamentos. Porque ninguém sai ileso da vida e todos, em algum momento, precisam encontrar um pouco de acolhimento no caminho. Mas existe algo igualmente importante. Essa mesma compaixão precisa alcançar você. Muitas vezes somos pacientes com as fragilidades dos outros e extremamente duros com as nossas. Respeite seus limites, acolha suas emoções e permita-se descansar quando for necessário. Afinal, a pessoa que mais precisa da sua gentileza pode ser justamente aquela que você encontra todos os dias diante do espelho. Falou legal? É isso aí, meus queridos. Bye, bye.
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8: Olá, hoje eu vou falar sobre um tema bastante importante, que é a saúde cardiovascular. Existem muitos mitos através da saúde cardiovascular e o que você deve se alimentar, e hoje eu vou te ajudar nesses quesitos. Primeiramente, é importante você saber que para ter uma saúde cardiovascular, você tem que ter o controle de alguns fatores. Primeiro, atividade física regular é extremamente importante. A hidratação, o gerenciamento e controle do estresse e ansiedade, que hoje já se sabe que muitos dos casos de infarto estão relacionados ao estresse extremo e ansiedades crônicas. Além disso, a alimentação vai ter um papel importante. O mito do colesterol alto é o que gera muita confusão na cabeça de todas as pessoas. O colesterol alto, ele pode aumentar pelo consumo de carboidratos, principalmente pães, biscoitos, massas, arroz, tortas.
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9: A gente vai falar de inteligência artificial aqui na coluna de tecnologia, hoje e nos próximos dias. E a gente começa falando de um lado ruim dessa prevalência da inteligência artificial no mercado de tecnologia, Warrison.
10: Dos nossos ouvintes certamente vão se lembrar da famosa frase da peça de Shakespeare: há algo de podre no reino da Dinamarca. Pois bem, aqui não se trata do reino da Dinamarca e nem de um herói angustiado, digamos assim, mas de um mercado que está meio torto. Eu estou falando aqui do mercado da inteligência artificial. Eu queria falar um pouco sobre essa questão de que há algo podre no Vale do Reino do Silício, lá dos Estados Unidos. E o que há de podre nesse vale, nesse momento, Edu? Hoje em dia, se você tem uma proposta de uma startup que fala de inteligência artificial, a chance dela receber um monte de dinheiro é relativamente boa. Qualquer coisa que resvala em inteligência artificial no Vale do Silício hoje virou menina dos olhos dos venture capitalists, né? Que são os caras que acabam financiando muito do ecossistema das startups lá nos Estados Unidos. Por outro lado, se a sua ideia, se a sua empresa não tem muito a ver ou não tem nada a ver com inteligência artificial, esquece, você não vai ter dinheiro nenhum. Você pode ter a melhor ideia do momento, mas ela não vai receber qualquer financiamento, ou pelo menos a chance dela receber qualquer dinheiro de investimento lá nos Estados Unidos, e eu diria até em outras partes do mundo, é praticamente nenhuma. O que isso está causando, Edu, nesse momento? Está causando uma situação inédita no Vale do Silício. Nunca houve tão pouco dinheiro disponível para as startups no Vale do Silício, se essas startups não forem conectadas à inteligência artificial. É uma situação meio estranha, porque no final das contas a gente tem todo um ecossistema super forte, super inteligente, super competitivo de financiamento de startups, mas que nesse momento está com as portas fechadas para qualquer coisa que não tenha a ver com inteligência artificial.
9: Quem diria a inteligência artificial, que é uma grande inovação, agora está freando inovações em outras frentes no mercado da tecnologia. Se isso vai adiante ou não, a gente acompanha e conta tudo por aqui. A coluna de tecnologia volta amanhã.
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1: 1:10, agora 1:10. Oi, oi, boa tarde para você que tá sintonizado junto com a gente aqui na programação da Band News FM. Eu sou Larissa Biscaia, tô de volta por aqui, fico só um pouquinho até 1:30, porque depois começa a nossa baita jornada esportiva, porque hoje tem muita coisa de Copa do Mundo por aqui. Seguimos juntos, você tá sintonizado, tá ligado junto com a gente? Não deixa de participar, o WhatsApp tá aberto para você pelo nosso 11 999 592 100.
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1: E a gente volta para Nova Jersey porque a seleção brasileira faz os últimos ajustes, o último treino antes da partida contra a Noruega. Tá na hora de chamar mais uma vez a Aline Fanelli, que traz tudo pra gente. Fala, Aline, agora boa tarde para você.
12: Boa tarde, Lari. Agora eu tô no ar-condicionado, né? Ufa. Porque na minha entrada anterior eu tava lá no sol, no CT, acompanhando os 15 minutos iniciais do treino. Aí a gente precisou sair do CT, então eu vim para o ar-condicionado. O treino do Brasil deve durar ainda mais ou menos uns 20, 30 minutos no máximo. Eles não costumam carregar de tanta intensidade assim em véspera de jogos, com o Ancelotti preparando a equipe para enfrentar a Noruega amanhã às 5 da tarde do horário de Brasília, no estádio de Nova Jersey. Aliás, a gente vai para lá daqui a pouco, daqui uma hora mais ou menos eu vou para lá, porque vamos acompanhar duas entrevistas lá no estádio, as oficiais antes dos jogos, tanto do técnico Carlo Ancelotti quanto do Bruno Guimarães. E antes dos dois, entrevista da Noruega também vai rolar no estádio, duas horas antes das entrevistas da seleção brasileira. Agora, ô Lari, eu tô meio afastada, assim, do agito, né, de Manhattan. A gente tá bem distante aqui, porque a gente priorizou ficar mais próximo da seleção brasileira. Só que é claro que Manhattan vira febre pros torcedores, tudo se passa na Times Square. E o Brasil vem observando a remada da Noruega, né, dos torcedores, dos Vikings. E é claro que a gente tem uma resposta para tudo. A gente nunca fica sem resposta. A gente nunca fica sem criatividade, seja na rede social, seja na vida real. E aí a torcida brasileira entrou na onda, só que não é com remada, é no ritmo do Creu. A gente tem esse vídeo para mostrar e para ouvir também como é que foi esse momento na Times Square.
1: Já vou descrever para quem tá no rádio.

0: alguém que comanda.
1: É maravilhoso.
0: E aí o pessoal levanta os braços, eles levantam os braços e abaixam na hora do creu e bem no ritmozinho da remada dos vikings, né, que eles fazem. Então é a nossa resposta, é a resposta do Brasil.
1: É a nossa resposta. O melhor do Brasil é sempre o brasileiro. Então, se você viu nos últimos dias, sim, você que está acompanhando pelo rádio, a comemoração da Noruega, aquele grito de torcida deles, eles sentam nas arquibancadas e fazem um movimento para trás como se estivessem remando. E aí tem vários memes circulando na internet e tudo mais. Quando a Noruega ainda não estava na rota do Brasil, a gente achava legal, achava divertido. Como a Aline falou, o brasileiro tem resposta para tudo. Então, Times Square, aquele caos tomado pelo grupo de brasileiros. E aí eles fizeram o movimento do creu, quem lembra da música do creu e tudo mais, no ritmo da remada. Então, gente, é sensacional. Esse vídeo daqui a pouco vai pras redes sociais da Band News FM. É muito bom, eles fazem no mesmo ritmo da remada, só que com o nosso creu. O melhor do Brasil é o brasileiro, amiga.
0: Não, e com certeza, o Brasil se classificando amanhã, é o que a gente espera, é o que a gente vai torcer, né? Porque queremos seguir por aqui acompanhando a seleção brasileira. A comemoração nas arquibancadas vai ser essa, eu não tenho nem dúvida, viu, Lari? Já tá todo mundo ensaiado e hoje deve ter esquenta também, mais pro fim da tarde. Hoje é feriado aqui, né? 4 de julho, dia da independência dos Estados Unidos, 250 anos. Então é o dia de muita festa no país, nas cidades, então vai estar tudo muito agitado e com certeza com a torcida brasileira já no esquenta.
1: Maravilhoso. Aline Fanelli segue por lá, daqui a pouco acompanha as entrevistas, volta mais tarde. Valeu, Aline, bom trabalho pra você.
0: Obrigada, Lari, beijo, até mais.
1: E só reforçando o convite para as nossas transmissões esportivas, claro que amanhã vai ter a transmissão do Jogo do Brasil por aqui. Antes disso, ó, daqui a pouquíssimo, 1:30 da tarde, Canadá e Marrocos. Esse jogo acontece em Houston, no Texas. Jogo às 2 da tarde, a transmissão começa um pouco antes aqui na Band News FM. Narração do Jussier Cunha, comentários do Bernardo Ramos e do Léo Fontes. Na reportagem, o Anderson Azevedo e no plantão esportivo, o Yuri Queiroga. Depois, 5:30, começa o nosso esquenta para Paraguai e França. Esse jogo acontece na Filadélfia. Partida a partir das 6 da tarde. Partida a partir fica bom, né? O jogo a partir das 6 da tarde. Narração é do Marcelo Duó, comentários do Mauro Betting e do Renato Manso. Na reportagem, tá o Lucas Belotti e o Yuri Queiroga no nosso plantão esportivo.

0: 1:17. Olá, ouvinte. Ótima tarde para você. Eu, Josiele Lemos, a partir de agora, te faço companhia. Luciana Viana esteve com você aqui durante toda a manhã. E agora, a partir de 1, eu sigo por aqui. E nos intervalos da rede, estaremos aqui batendo um papo. E, é claro, atualizando você de todas as informações aqui na capital mineira, região metropolitana e no mundo. 1:17. O Sindicato dos Metroviários de Minas Gerais, Sindmetro MG, deve encaminhar na próxima segunda-feira um ofício ao Metrô BH para cobrar esclarecimentos sobre um vagão do metrô da capital que saiu dos trilhos no fim da manhã de ontem. A ocorrência foi registrada entre as estações Eldorado e Nova Eldora, em Contagem. Segundo o sindicato, este foi o primeiro registro de descarrilamento de uma composição com passageiros no sistema metroviário de Belo Horizonte. A entidade afirmou estar preocupada com a segurança da operação e ressaltou que, se o trem estivesse em velocidade mais alta, o acidente poderia ter tido consequências mais graves, já que uma composição descarrilada perde grande parte da capacidade de frenagem. O Metrô BH informou que o incidente foi provocado por um problema técnico na via entre as estações. Ninguém ficou ferido. Agora são 1:18.
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0: 2022, tão bom quanto acompanhar a Copa do Mundo, vamos combinar que acompanhar os memes? Quem tava com o rádio ligado agora há pouquinho, escutou a Aline Fanelli falando sobre a remada norueguesa, que pra torcida brasileira lá em Nova York, ganhou um ritmo bem nacional, hein? Os brasileiros que estão em Nova York tomaram as ruas pra fazer a remada norueguesa no ritmo do Creu. O vídeo tá lá no Instagram da Band News FM. Gente, se você tá com o rádio ligado aí no carro, corre pras redes sociais, porque tá muito engraçado, tá muito bom de ver. E aí, eu não sei se você, ouvinte, tem alguma superstição, alguma coisa que faz assim, ó, pra apostar que vai dar Brasil amanhã. Eu tenho uma regra lá em casa, sempre que tá tendo jogo, gente, é impressionante, eu vou ao banheiro e sai gol, é na mesma hora. Você, ouvinte, tem alguma superstição ou algo que sempre acontece com você? Me conta aí no WhatsApp, no 11 999 592 100. Só que assim, além da superstição, tem quem apela pra fé também. No último jogo, que foi contra o Japão, viralizou o vídeo de uma senhora que foi acender uma vela, acho que pra Nossa Senhora Aparecida. Na hora que ela acende a vela, saiu o gol que foi decisivo. E as freiras do mosteiro Santa Maria dos Anjos, em Dourados, no Mato Grosso do Sul, rezaram e continuam rezando pelo Brasil na Copa do Mundo. No último jogo contra o Japão, a emoção da virada com o gol do Martinelli, durante esse momento, o vídeo com a reação das freiras de Santa Clara e São Francisco viralizou nas redes sociais. A Madre Maria Rafaela, do mosteiro das Irmãs Clarissas, conta à Band News FM que elas ficaram surpresas com a repercussão do vídeo, que justamente representou ali a emoção que todo brasileiro que estava assistindo sentiu naquele momento.
1: Para nós, assim, foi um jogo bem tenso, né? Acho que para todo brasileiro, né? Mas foi um jogo muito bonito. Realmente, nós ficamos perplexas, né, com a repercussão que o nosso vídeo teve, que é um vídeo simples, assim, não tem nada demais. A mesma alegria com que nós torcemos pelo Brasil é a alegria com a qual nós rezamos, nós trabalhamos. É uma característica muito forte da nossa comunidade, principalmente porque somos clarissas, né, filhas de Santa Clara e São Francisco.
0: O vídeo com a reação das freiras brasileiras, claro que foi parar, gente, até na imprensa internacional. Agora as irmãs clarissas já se preparam para o jogo desse domingo, jogo de amanhã. Depois da tensão que foi contra o Japão, a Madre Maria Rafaela aposta no suquinho de maracujá para acalmar o coração.
1: A gente acha que vai dar 2-0. É o que a gente vai rezar, né? Para acontecer. Pelo menos 2-0 para o Brasil. Nós estamos nos preparando com a nossa alegria, claro. E bastante suco de maracujá e uma boa pipoca.
0: Bom, depois do sucesso do vídeo das freiras, o perfil do Mosteiro Santa Maria dos Anjos está perto ali de 200 mil seguidores. Enquanto isso, as irmãs clarissas continuam ali em oração para que o Brasil chegue ao fim do Mundial. Olha, eu gostei desse apelo, claro que a oração ajuda, mas eu não sei se você, ouvinte, sabe que o Romário, né? O Romário, sim, o jogador Romário, que foi tão decisivo para um dos títulos do Brasil, quase não chegou nesse título. A Nicole Domingos está aqui no estúdio com a gente e vai contar. Nicole, que história é essa? Quando que isso aconteceu? Me conta. Boa tarde.
2: Boa tarde, Lari. Pois é, poucas semanas antes da Copa de 94, o pai do jogador, o Edevair de Souza Faria, foi sequestrado na Vila da Penha, lá no Rio de Janeiro. Os criminosos, eles exigiram um resgate de 7 milhões de dólares. Aí, no desespero, o Romário fez um anúncio que parou o país. Ele disse que não disputaria a Copa enquanto o pai dele não fosse libertado. A declaração, ela gerou uma enorme mobilização, então a polícia intensificou as buscas e até os chefes do tráfico carioca entraram nessas negociações. 6 dias depois, o Edevair foi libertado sem que nenhum resgate fosse pago. Com o pai em segurança, o Romário mais tranquilo, ele embarcou para os Estados Unidos e desse jeito ele ajudou o Brasil a se tornar tetracampeão em 94.
0: Gente, como é que pode? Olha como ele conseguiu unir todas as tribos. Até os chefes do tráfico de drogas estavam assim, não, aí é demais. Segurar o pai do Romário, aí não vai ter como.
2: Não, não existe. O Brasil, ele une, a Copa une sim os brasileiros.
0: Une como nunca. Obrigada, Nicole, pelas informações. Olha só, eu perguntei aí no WhatsApp se você tem superstição. Falei que lá em casa a regra é eu vou ao banheiro, sai gol. Tem ouvinte me dando sugestão aqui.
3: Olá, boa tarde, aqui é o Fábio, sou taxista, ouvinte de vocês há anos.
0: Fala, Fábio.
3: E eu, se eu fosse você, eu nem sairia do banheiro nesse jogo, hein? Tu falou que é só ir pro banheiro que sai o gol? Fica dentro do banheiro, pelo amor de Deus. Alguém leva uma televisão pra você assistir de dentro do banheiro. A gente pede. E vai, Brasil!
0: Fábio, fica tranquilo que esse jogo eu vou assistir, ó, aqui da redação da Band News FM. Vou estar ela aqui na equipe e a gente fica na nossa torcida. Bom, vamos ver o que acontece a partir de daqui a pouquíssimo. Tem a nossa transmissão começando hoje no jogo entre o Canadá e o Marrocos. Vamos ver no que é que vai dar, hein? Bernardo Ramos estava dizendo que o Canadá não tem chance. Será? Não sei, vamos combinar que o Brasil deu trabalho. O Marrocos que deu trabalho para o Brasil. Mas tem as freiras, tem a remada, tem muita coisa. A gente vira quase que uma fábrica de memes quando vai chegando a Copa do Mundo. E vamos ver o que mais vai render, que outras músicas a gente vai conseguir daqui pra frente, o que mais que vai render. E a gente lembra que tem cobertura completa da Band News FM amanhã nesse jogo contra a Noruega. Fica a nossa torcida, vamos ver se o Brasil consegue avançar um pouquinho mais na Copa do Mundo, se a gente se aproxima da esperança do Hexa. Bom, daqui a pouco começa a nossa jornada esportiva, você tá mais do que convidado a participar. O WhatsApp tá sempre aberto pra você pelo nosso 11 999 592 100. Queremos, já tô adiantando o pedido pro Yuri Queiroga, queremos palpites, manda teu palpite pra cá. Qual que vai ser o placar? Hoje a Band News FM vai transmitir Canadá e Marrocos, mais tarde tem França e Paraguai também. Bom, eu sou a Larissa Biscaia, vou ficando por aqui. Tá chegando o Yuri Queiroga pra transmissão esportiva. Música.

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0: na hora da Copa do Mundo aqui na Band News FM. Das oitavas de final da Copa do Mundo FIFA 2026. É hora de Canadá e Marrocos definirem o primeiro classificado para as quartas de final. Hoje, não estamos no Canadá, mas estamos nos Estados Unidos. Estamos em Houston, no Energy Stadium, que vai ver este primeiro classificado às quartas. Marrocos de novo ou Canadá pela primeira vez? Canadá e Marrocos jogam às 14h na Band News FM. O comando é de Jussier Cunha na narração, com os comentários de Léo Fontes e Bernardo Ramos e as reportagens de Anderson Azevedo. Comigo, Yuri Queiroga, na apresentação e no plantão. E de pronto, recebendo sua participação pelo nosso WhatsApp no 11999-592-100, 11999-592-100, também lá no nosso chat no YouTube, youtube.com/radiobandnewsfm. Já temos as primeiras informações da partida. Já vamos com as primeiras de Canadá e Marrocos com Anderson Azevedo. Tudo bem, Anderson? Boa tarde para você.
1: Tudo ótimo, Yuri. Boa tarde para você, para o amigo ligado aqui na Band News FM, neste sábado à tarde, começando as oitavas de final, a terceira fase da Copa do Mundo, com o Canadá, um dos anfitriões, enfrentando a seleção do Marrocos, semifinalista da Copa passada, que esteve no grupo do Brasil e que eliminou a Holanda na fase de 16avos da competição. Já o Canadá eliminou a seleção pelo placar de 1 a 0, venceu aí no tempo normal, já no finalzinho do jogo, a África do Sul, e credencia as duas seleções para essa abertura dessa fase de oitavas de final da competição. O Canadá não está jogando em casa, perde a força do seu torcedor, joga nos Estados Unidos. O Marrocos já é uma seleção que está mais acostumada a esse tipo de situação. É a segunda vez que Canadá e Marrocos se enfrentam na história das Copas do Mundo. A primeira vez foi no Catar em 2022. E na história dos confrontos, em 4 partidas, o Canadá nunca conseguiu vencer a seleção marroquina. 1 empate e 3 vitórias de Marrocos. Então, no retrospecto geral, meu caro Yuri, a expectativa e a tendência é que Marrocos consiga a sua classificação para a fase de quartas de final. A questão é: Copa do Mundo, jogo eliminatório, partida única, muita coisa pode acontecer, o que diga a campeã argentina que ontem quase se engasga com Cabo Verde.
0: Exatamente, ontem, Anderson Azevedo, ontem quase que aquele veículo que a gente conhece muito bem, né, Anderson? Passou e os argentinos embarcaram nele, você sabe do que eu tô falando, né?
1: Totalmente.
0: A Rural, aquela Rural.
1: Uma mala aí.
0: Mas vamos ver, quem é que hoje vai seguir adiante na Copa do Mundo? Em 3 minutos e meio, Bernardo Ramos e Léo Fontes vão analisar, vão trazer as suas expectativas pra Canadá e Marrocos. 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
7: A Copa do Mundo 2026 vai conhecer hoje o seu primeiro classificado para as quartas de final. Canadá ou Marrocos? Hoje uma dupla de comentaristas com a gente. Bernardo Ramos! Tudo bem, Berna? Seja bem-vindo. Muito favoritismo para Marrocos ou depois do que a gente viu, não dá para duvidar de mais nada. Tudo bem? Depois do que você viu, inclusive, ontem em Argentina e Cabo Verde, Berna. Tudo bem?
8: Tudo bom, Yuri? Um abraço a você, quem nos acompanha na Band News FM. Claro, existe um imponderável no futebol, mas existe um favoritismo, na minha opinião, destacado para a equipe de Marrocos, né? Que conseguiu dois grandes resultados nessa Copa do Mundo. Acima de tudo, dois bons desempenhos contra o Brasil na primeira rodada da competição e contra a Holanda, indo buscar um resultado que parecia improvável. Perdia por 1-0 até o finalzinho, quando o Diop acabou fazendo um gol de cabeça. É uma seleção marroquina que conta com uma dupla de volantes de muita qualidade. É o Aynaoui, jogador da Roma, e o Boadi, que é do Lille, mas deve ficar lá por pouco tempo. Afinal de contas, já vem despertando o interesse de grandes clubes do futebol europeu. Aliás, interesse esse justificado pelas grandes atuações que vem tendo na Copa, viu, Yuri?
7: Conosco também, Léo Fontes, os comentários em 2 minutos. Ele fala com a gente para trazer a sua expectativa para a bola que rola dentro de 20 minutos em Houston para Canadá e Marrocos. 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

0: Hoje um protocolo especial, o hino dos Estados Unidos executado também antes da partida e com todo o protocolo patriótico dos Estados Unidos, protocolo cívico dos Estados Unidos, a exibição das cores, como eles chamam, a exibição do pavilhão dos Estados Unidos e o hino executado pela chefe da banda da Marinha Norte-Americana, a Maya Rodrigues, por ocasião do 4 de julho, hoje a data magna norte-americana, os 250 anos da independência dos Estados Unidos, e certamente também na partida de França e Paraguai, logo mais às 6 horas lá na Filadélfia, e aí, com todo um contexto todo um contexto especial pelo palco também da cidade da Filadélfia, a gente deve ter um protocolo muito semelhante também, comemorativo aos 250 anos da independência dos Estados Unidos, mesmo não sendo um jogo que envolva a seleção local. Daqui a pouco, Canadá e Marrocos entram em campo e Léo Fontes, assim como Bernardo Ramos, comenta com a gente. Tudo bem, Léo Fontes? Seja bem-vindo, boa tarde.
1: Ah, meu amigo, tudo bem? Grande abraço para você, Yuri Queiroga, para o nosso Berna, o nosso Bernardo Ramos. É um jogo que tem um favorito claro, né? Que é a seleção marroquina, que vem jogando muito bem. O Canadá, para passar pela África do Sul, sofreu demais, né? Fez um gol no final do jogo com o Eustáquio, mas não é uma equipe que tem uma qualidade muito grande. Cresceu um pouquinho no final do jogo com a entrada do Alfonso Davies, mas ainda com uma questão física bem difícil para ele, né? Tanto que, mais uma vez, não aparece no time titular da equipe canadense. Acho que o time do Marrocos leva esse favoritismo, mesmo sem o seu zagueiro hoje, Chad Riad, que está fora da partida, né? Vai ficar no banco de reservas por causa de contusão. Mas, ao mesmo tempo, né, esse coletivo do time do Marrocos é muito mais forte do que a gente imagina e vai conseguir superar isso. Já superou outras ausências muito mais importantes nessa Copa do Mundo, jogadores que nem chegaram a jogar, né, que foram cortados antes da Copa do Mundo. Então vai superar essa também, eu pelo menos imagino. Mas deve ser um jogo bastante disputado, com o Marrocos com esse favoritismo que o Berna já citou e que eu cito também aqui, viu, Yuri?
0: Em 2 minutos, vem aí Jussiê Cunha para comandar as emoções da primeira partida das oitavas de final da Copa do Mundo. Vem aí Canadá e Marrocos. 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
7: Valeu, valeu, Yuri! Olá, minha gente, muito boa tarde para você que se liga aqui nas ondas do rádio, aqui na Band News FM. Sejam bem-vindos às oitavas de final da Copa do Mundo e nesse confronto entre um dos anfitriões, Canadá, contra a equipe marroquina, vamos começar o afunilamento. Eram 48 seleções, restaram 16 e a partir de agora só tem jogaço. E você vai junto com a gente nesse momento. 13 horas 48 minutos no horário de Brasília, em Houston, nos Estados Unidos, 11 horas e 42. Um sol para cada um lá, 32 graus, mas como o estádio foi o primeiro estádio da NFL a contar com um teto retrátil, o sistema garante uma temperatura mais confortável. Quente vai estar dentro de campo, quente vai estar nesse confronto entre Canadá e Marrocos, valendo vaga nas quartas de final da Copa do Mundo. A seleção canadense, que sequer tinha feito uma partida eliminatória de Copa do Mundo, chega a esse momento empolgadíssima, tentando ser a grande surpresa da Copa do Mundo 2026. Mas claro que do outro lado tem um favoritismo marroquino, tem a seleção africana que ano na Copa passada em 2022 levou a uma seleção africana às semifinais, a melhor campanha de uma seleção africana na Copa do Mundo no Catar. Marrocos entre os semifinalistas e quer repetir a dose. Tem um favoritismo ao seu lado, tem bola, tem jogadores para isso. A Copa dos Protagonistas é também a Copa das Grandes Histórias. Tô ao lado de Yuri Queiroga, Caba Macho, Caba Bom de Peia. Tem também Anderson Azevedo nas reportagens, Léo Fontes e Bernardo Ramos nos comentários. E claro, você ouvinte internauta aqui da Band News FM, da rede Band News FM, vai acompanhar esse jogaço. Quem perder volta para casa, quem vencer avança. E aí vai enfrentar Paraguai ou França. Anderson Azevedo, os primeiros destaques do jogo. Daqui a pouco tem bola rolando em Houston, nos Estados Unidos, no Texas. Tudo bem, Anderson? Boa tarde pra você, Azevedo.
8: Tudo ótimo, Jussiê. Boa tarde pra você, pro amigo ligado aqui na Band News FM. Expectativa, né? Vai começar aí a fase de oitavas de final da Copa do Mundo. Canadá e Marrocos fazendo esse jogo de abertura. Mais um mata-mata. Agora é o pega pra capar, amigo. Já começou na fase de 16 avos. Marrocos conseguiu eliminar a Holanda nos pênaltis. O Canadá passou pela África do Sul num jogo, aquele jogo água de chuchu, sabe?
7: Mais ou menos, né?
8: É, não foi essas coisas todas, não.
7: Sabor Copa do Mundo, né?
8: É, mas agora é diferente. Se Canadá sonha em passar, vai enfrentar um adversário tradicionalíssimo, vai enfrentar a seleção marroquina, que mais uma vez quer fazer história na Copa do Mundo.
7: Legal, valeu, Anderson Azevedo. Esse traz informação, traz leveza. A reportagem da Band News FM. Chegou a hora dos comentários. Hoje, num dia muito importante para a democracia, pro americano, pro norte-americano de uma maneira geral, 250 anos da independência americana. Nós tivemos já um protocolo diferente pro jogo que começa daqui a pouquinho. Equipes estão ali nos vestiários prontinhas para entrar em campo. Chegou a hora de opinião. Alô, Bernardo Ramos, fala, Berna. Muito, muito, mas muito favorito Marrocos. Bernardo, boa tarde para você, bom trabalho pra gente.
9: Tudo bom, Jussiê? Um abraço a você, ao Anderson, ao Léo Fontes, ao companheiro ligado...

0: na Band News FM. Sim, Marrocos tem um favoritismo, acho que até destacado nessa partida, em virtude de tudo aquilo que já mostrou na Copa do Mundo, tendo dois jogos muito complicados contra Brasil e Holanda e se saindo bem em ambas as partidas, né? Um time que tem um jogador, por exemplo, do calibre do Achraf Hakimi, do Paris Saint-Germain, muito provavelmente o melhor lateral direito no futebol mundial. Em contraponto, a seleção canadense, mais uma vez, não terá Alfonso Davies entre os titulares, jogador do Bayern de Munique, muito bom lateral esquerdo, mas que convive sempre com problemas físicos, né? E acaba sendo prejudicado o técnico Jesse March pela ausência desse jogador, viu, Jussier?
1: Legal, valeu, valeu, obrigado, Berna. Tamo junto também com meu querido amigo Léo Fontes, mais uma pra conta, Léo. Boa tarde pra você, tudo bem?
2: Ah, grande abraço pra você, Jussier Cunha. Vamos lá, né? Jogo que tem o equilíbrio por Canadá tá jogando a Copa do Mundo, primeira vez aí nas oitavas de final. Mas dentro de campo, né, tecnicamente, a equipe de Marrocos é muito melhor, né? Uma equipe que saiu de um modelo de transição e jogar mais fechado para um modelo de jogo em que permanece mais com a bola, que tem mais formas de atacar, né, que recebe aí o acréscimo da Copa do Mundo passado para essa, do Brahim Dias, o Saibari numa fase sensacional, espetacular.
1: Vendido, né?
2: É.
1: Vendido pro Bayern de Munique,
2: exatamente,
1: né?
2: Exatamente. Por uma fábula, hein?
1: Vai fábula, dinheiro, pois é. É. Exatamente.
2: E do outro lado, um time que tem dependido, né, do Jonathan David para fazer gols e principalmente do Eustáquio para chegar de trás, né? Porque Alfonso Davies não está tão bem assim. Mas durante o jogo a gente fala mais da partida, porque agora vem os protocolos.
1: Vamos agora ao hino do Canadá. Canadá que não joga em casa, joga em Houston. A partir de agora, jogos nos Estados Unidos. Hino canadense.

0: É o hino canadense que exalta o patriotismo, a beleza natural e a liberdade do país.
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0: Hino do Marrocos, chegando mais uma vez às oitavas de final de Copa do Mundo.

0: Meus amigos, se depender das arquibancadas, teremos um jogo absolutamente equilibrado. Claro, tem muitos canadenses que saíram do Canadá e foram para os Estados Unidos, mas o que tem de marroquino no estádio em Houston, nos Estados Unidos, é uma grandeza. Jogadores se cumprimentando, faz parte também do protocolo inicial. Anderson Azevedo, vamos às escalações. A gente começa com o time do Canadá, com o mandante do jogo. Ainda que não jogue em casa, nós teremos mais um jogo fora dos Estados Unidos, que é México e Inglaterra, a partir das quartas de final. Todos os jogos sendo realizados no território norte-americano. A gente começa com a seleção canadense, que está escalada. Quem chega com as informações, com a escalação, é Anderson Azevedo. Como é que vem o Canadá para o jogo de hoje, hein, Anderson?
1: 16 para Crepo, 2 Johnston, 4 Luc Defoe, 15 Bombito, 22 Laureia, 23, Sigo, 7, Eustáquio, 10, David, 12, Oluacei, 17, Buchanan e 20 para Ali Ahmed. O técnico é o Alan Moore.
0: Técnico americano que dirigiu a seleção canadense. Jesse Marsh, que é o técnico do Canadá. Vem aí a seleção marroquina, a primeira seleção africana a chegar às semifinais de Copa do Mundo. Mais uma vez mostrando que essa geração é de fato muito especial. Vem aí Marrocos, na voz de Anderson Azevedo. Chega mais, Azevedo.
1: Um Bono, 2 Hakimi, 3 Mazraoui, 14 Diop, 25 Ralau, 6 Bouadi, 8 Annaoui, 11 Saibari, 23 El Canus, 24 Ainaoui e 10 para Brian Dias. O técnico é Mohamed Ouai.
0: A arbitragem vem da terra da rainha, né, Anderson? Vem da Inglaterra, certo?
1: Exatamente. Michael Oliver é o árbitro da partida. Stuart Burt, o auxiliar número 1. James Mainwaring, o auxiliar número 2. O árbitro de vídeo é Gerard Dille, também da Inglaterra.
0: Tá tudo pronto, vamos começar, minha gente, as oitavas de final da Copa do Mundo. Você vai junto comigo, com o Bernardo Ramos, com Léo Fontes, com Anderson Azevedo, com Yuri Queiroga, com toda a equipe Band News FM. Oh, mais uma palavrinha, mais um comentário antes de a bola rolar. Jogadores marroquinos, essa geração é uma geração muito especial, né, Bernardo?
2: Muito, Jussier, e passa muito pelo que o Léo Fontes falou também, né? A mudança de proposta de estilo de jogo na seleção marroquina, né? Walid Regrague assume essa seleção pouco antes da Copa do Mundo do Catar, faz história chegando à semifinal, um sistema muito reativo, né? E não, dessa vez o Marrocos joga de uma forma muito mais propositiva com o Mohamed Ouabi, que acabou assumindo a seleção às vésperas também da disputa da Copa do Mundo, né? Um técnico que passou pelo Sub-20, o Marrocos é o campeão mundial Sub-20, é o medalhista de bronze nos Jogos Olímpicos e tem coisa muito importante acontecendo nesse país da região do Maghreb.
0: E aí, Léo, daqui a pouquinho bola rolando, do outro lado a grande estrela canadense não está em campo, mais uma vez no banco de reservas. Esse time pode fazer frente, pode surpreender, ou já foi longe demais na Copa do Mundo, hein, Léo?
3: Ah, eu diria que foi longe demais na Copa do Mundo, né? Mas o futebol, a gente tem que ter aquele cuidado, né, sempre pra falar. Hoje, o Cornelius está fora do jogo também, né? Um destaque importante na zaga. O Luc Defougerou vai jogar no seu lugar e é um atleta que pode manter essa média,
0: como,
3: né?
0: Mas como é a pronúncia aí, ô, Léo?
3: É Luc Defougerou.
0: Que é isso? A aula de francês tá em dia, hein?
3: Tá em dia. E ele vem pra
0: tem
3: esse...
0: Tem um biquinho do Léo, você viu, Anderson? Luc Defougerou.
3: E se não fizer o biquinho, não sai, né?
0: Não sai.
3: Mas Alfonso Davies é realmente o desfalque mais importante, mas deve entrar no segundo tempo.
0: Vamos pra contagem regressiva. Vão começar as oitavas de final da Copa do Mundo. Você vai junto com a gente. Divirta-se, tem bola rolando. Começa a fase de oitavas de final. Alarme falso, né? Alarme falso.
4: Não.
0: Falta o crono. Não?
4: Não.
0: Então sigamos.
3: É, teve uma invasão ali. Teve invasão.
0: É, sim. Exatamente.
3: Os jogadores do Canadá já estavam lá no campo de ataque quando saiu a bola.
0: Pois, exatamente. Volta tudo. Agora sim, divirta-se. Bola rolando. Começa o jogo. Simbora, minha gente. A Copa do Mundo é diferente. É aqui na Band News FM. Vamos juntos nas emoções do rádio e, claro, na abrangência da internet. Lá vem Marrocos. Boa, Adi. Tenta o passe mais à frente. O que esse cara jogou contra o Brasil? Meu Deus. Passeira para Ibrahim Dias, jogador do Real Madrid. Foi forte demais. É lateral lá pelo lado esquerdo para fazer cobrança. Quem é que cobra por lá, hein, Anderson?
1: Olha, eu vou dizer uma coisa. Antes de dizer quem cobra o lateral, que já foi cobrado, é difícil você ver um jogo desse de Copa do Mundo com as duas seleções utilizando dois uniformes reservas. Canadá todo de preto, que não tem nada a ver com o Canadá, e Marrocos todo de branco.
0: Pois é, eu notei aqui Canadá de vermelhinho e o Marrocos poderia vir de branco, né? Ao contrário, né, Anderson? É,
1: bota os dois com uniforme reserva, um todo preto, o outro todo branco. Ei, vai entender.
0: Boa, Di, solta aqui na esquerda. Lá vem a equipe marroquina tomando a iniciativa do jogo. Ounaí tentou o passe, volta pra ele. Ele dá um tapinha mais atrás. El Anoui, lá na direita. Já tá com a bola dominada, acabou escapando. Chega a marcação canadense. E aí é falta de ataque. Falta do Hakimi, foi? Não, do Ibrahim Dias, né, Anderson?
1: Ele empurrou o jogador canadense pelas costas, bem rente à linha lateral do gramado, ainda no campo de defesa. Posse de bola a favor do Canadá.
0: Vai fazer a cobrança a seleção canadense, apenas 1:30 desse primeiro tempo, em Houston, no Texas. 0 para Canadá, 0 também para a seleção de Marrocos. Ontem nós tivemos uma partida para ficar para sempre. Argentina 3... Cabo Verde 2, um jogo memorável, grandes histórias nessa Copa do Mundo, além, claro, dos protagonistas, Lionel Messi marcando mais um, é inacreditável, o ET argentino. Mas Raul faz cobrança de lateral, a bola dominada aqui pelo lado esquerdo, no corredor e domina, o Carequinha toca mais atrás e recomeça o jogo. Fica ali com o Diop, que foi a grande herói da classificação de Marrocos contra a Holanda. Volta de novo para ele. Ele solta mais à frente. El Anaoui, camisa número 24. Volta para Diop. Erga a cabeça, vai penteando, a bola solta. Sem pressa, a bola vai voltar com o goleiro Bono. Aí ele já sai com a bola direita aqui com Al Hal. Volta de novo para Bono. Vai dominando a seleção de Marrocos. Como falaram os comentaristas, antes uma seleção reativa, agora valoriza, aposta a bola, cria jogadas, vai trabalhando assim como faz agora, mas... O jogo tá parado porque teve falta lá no Ounaí, né, Anderson? Pegaram camisa 8, Anderson.
1: Pegaram, acertaram o Ounaí por ali quando ele tentava o drible. Deixou o corpo, o jogador canadense fazendo a falta. Esse é o segundo jogo da história nas Copas do Mundo entre Canadá e Marrocos. No primeiro, na Copa do Catar em 2022, vitória do Marrocos pelo placar de 2-1. Jogo ainda válido pela fase de grupos.
0: A terceira rodada da fase de grupos. Domina a seleção marroquina. Tome e vai, hein? Torcedor canadense jogando junto com a sua seleção. Marrocos não se abala. Diop domina, solta de novo para o camisa número 24. É Al Anaoui. Ele toca a bola lateralmente. Quem aparece é o camisa 25, é o zagueirão Al Hal. Mais à frente, passe errado, retoma Johnston. Acelera agora a bola, chega ao camisa número 7. É o dono do time, Eustáquio. Fez a abertura de bola lá pelo lado esquerdo. Larreia leva para a linha de fundo, ameaçou fazer cruzamento, a bola sobrou de novo para ele, no corredor, linha de fundo, vem cruzamento, é escanteio para o Canadá, Azevedo.
1: Levou para a linha de fundo, Larreia na hora de tentar o cruzamento, interceptado pela zaga marroquina, posse de bola a favor do Canadá, escanteio pelo lado esquerdo, a bola tocando ali no Brian Dias. Posse de bola do Canadá.
0: Escanteio para a seleção canadense. 4 minutos jogados no estádio em Houston, no Texas, Estados Unidos. 35 graus fora, mas lá dentro do estádio, temperatura agradável. Foi o primeiro estádio da NFL a ter teto retrátil, né? O teto é retrátil, aí facilita o sistema em 7 minutos. Fecha o teto do estádio e aí fica uma temperatura bem mais agradável. Vem lançamento para dentro da área, Bono de soco tira dali. Volta de novo para a seleção canadense. Era o Eustáquio, o dono do time, o capita da seleção canadense. Toma levantamento para dentro da área, jeitada de cabeça, vai pintar o gol de Canadá. Bono! ali a Medi, chuta, Bono faz uma defesa, a galera gosta, quase gol canadense, hein, Anderson?
1: É, mas se sai, olha o toque de cabeça, a posição era legal do ali a Medi. Valia tudo. Saiu do gol o Bono, saiu para fechar na providencial, para diminuir cada vez mais o ângulo da finalização. A bola de novo vai para escanteio. O Stack o cobra, o Canadá pressionando nesse início de partida.
0: Só para fazer justiça, tá, Anderson? Foi o Jonathan David que tentou fazer a finalização. Aliás, fez a finalização, tentou marcar o gol, mas o Bono cresceu para cima dele. Tome levantamento, bola viajando. Diop, grandalhão sobe no centro da defesa marroquina. Tira dali, volta de novo para a seleção canadense. Chutão procurando a ligação direta. Bucanã e a marcação marroquina, escanteio, né, Anderson? Quem chegou por último por ali foi Arhal.
1: Por baixo, carrinho por baixo, travando de qualquer maneira, evitando o cruzamento. O Bucanã era quem tentava fazer o cruzamento. Escanteio agora pelo lado direito, na cobrança.
0: Eustáquio.
1: Vai Eustáquio.
0: É ele mesmo, é o cara das bolas paradas. Também fez o gol, né? É um herói também da classificação canadense, ele que marcou o gol da classificação sobre a África do Sul. Bono preocupado dentro da área, orientando seus companheiros. Eustáquio, capitão da equipe canadense, vai meter a direita na bola. Bola viajando, toque de cabeça no primeiro pau. Tira a zaga marroquina, volta de novo. Briga por cima, Bono tira de soco, volta para a seleção do Canadá. Eustáquio olhou para a área, passe em profundidade, tá sem espaço. Camisa número 4, ele tentou fazer a jogada. O Le Luque de Fugo, tá certo, Anderson?
1: Exatamente.
0: Exatamente. Dessa vez o Bombito sai jogando errado. Gostou, Léo?
3: Gostei de exatamente.
0: Esse é Anderson Azevedo. Onaí, briga pela bola, retoma a seleção marroquina. O Canadá vai pra cima na jogada aérea, que é também um recurso que tem a equipe canadense, que tem a equipe mandante, o Léo, vai chegando e levando um certo perigo à seleção de Marrocos, hein?
3: É, por enquanto tá pressionando bem, né? Eles mantêm a posse de bola, atacam e recuperam logo, né? Então, pressão pós-perda. É, o time mostrou esse tipo de jogo também contra a África do Sul, né? Um jogo muito físico, que predomina essa marcação mais adiantada e a perda e a pressão, né, na bola pós-perda, para recuperá-la rapidamente dentro do campo de ataque. Marrocos não conseguiu ainda se ajustar para sair dessa contrapressão, que é o necessário para poder tirar a bola do campo defensivo. Mas Canadá também, contra a África do Sul, depois foi caindo o ritmo, né? Não conseguiu manter essa pressão pós-perda por muito tempo, né? Uma seleção que atua no 4-4-2, duas linhas de 4, dois atacantes à frente, mas pressiona com 5 jogadores a saída de bola.
0: É a Hal. Toca a bola para Diop. Diop lá na direita. Quem aparece por lá é Hakimi. A bola sai redonda do Hakimi, né? Pode ir, toca mais atrás. A bola chega até o goleiro Bondo. Sai com a bola trabalhada. Você pode mandar mensagem para o nosso WhatsApp. 11-999-592-100. É o WhatsApp da Band News FM. Yuri Queiroga acabou de petar ali, atento à sua mensagem, à sua interação. Bola na direita. Bola volta de novo para Diop. Zagueirão se aventura para o campo defensivo ainda, ergue a cabeça, sem pressa vai trocando passes a seleção de Marrocos, mas sem pressa mesmo. Bono recebe, sai da área, vem buscar a bola dominada. Boadi chega por ali, ele tenta fazer a ligação direta, tome lançamento. Johnston volta tudo com Crepô. O goleiro da seleção canadense dá um bicão para frente. Briga por cima, a bola volta de novo. Domina Jonathan David. A bola chega de novo a Johnston. Lançamento, tome velocidade no corredor direito para Bucanã. Ele chega, mas chega atrasado. Reivindica o escanteio. A arbitragem ficou na dúvida, Anderson.
1: É, porque é o seguinte, se ele não desse o escanteio, ele teria que dar falta para poder a posse de bola ser da seleção marroquina. Porque quem tocou por último na bola foi o jogador de Marrocos que fez a proteção. E aí, na dividida, tocou por último na bola, a arbitragem está dando a posse de bola a favor de Marrocos, que sai para o jogo. O Eustáquio, José, que é o principal jogador dessa seleção canadense, é o Stephen Eustáquio, tem 29 anos, é do Los Angeles, lá dos Estados Unidos, tem 60 jogos pela seleção do Canadá, 33 vitórias, 12 empates e 15 derrotas. É a segunda Copa que ele disputa pelo Canadá. Já marcou 5 gols e deu 4 assistências.
0: O jogo tá parado porque Bucanã fez falta. Bola volta a rolar. Bode, toca, Onaí, recebe, domina, ameaça fazer lançamento, a seleção marroquina sai jogando errado, lá vem Canadá pro campo de ataque, Olusei, domina, girou, bateu pro gol, Bono! A bola fica viva, Diop tira de bicicleta, aí na sequência tira a defesa marroquina, grande chance do jogo até agora, é do Canadá, Buchanan leva pra dentro de fundo, cai, pede falta, não houve nada, se jogou na bola. Se jogou, depois da sequência ele briga e comete falta de ataque. Anderson Azevedo, o Luacei teve a grande chance. Bono cresceu pra cima dele, quase gol do Canadá, Azevedo.
1: Ele deu um belo giro de corpo, né? Na hora do passe, recebeu entre a marcação do Marrocos. E aí nesse giro matou qualquer possibilidade. E aí na finalização, Bono de novo, saiu do gol. Defesa meio que de goleiro de futsal, com a perna esquerda para salvar o que seria o primeiro gol do Canadá, meu amigo. A seleção dos Alces está começando o jogo para valer, viu?
0: 14h, 12 minutos no horário de Brasília, em Houston, nos Estados Unidos. Meio-dia e 20, lá vem Saribari, bota na frente. A marcação chegou também a cobertura. Tentava dar resposta à seleção marroquina. Lá vem Canadá, o jogo é divertido, o jogo é bom. Jonathan David coloca na frente, faz a proteção. Boa Dina, marcação, ele toca mais atrás, é o Eustáquio. Já acelera, que boa bola. Na ponta esquerda, domina, levanta a cabeça. É Almed, volta de novo para Eustáquio. Eustáquio mais à frente, o Luacei. Luacei para o camisa número 2. Bola voltou para Eustáquio, ele tentou bater para o gol. Foi travado, é apenas lateral para o Canadá. 14h, 12 minutos no horário de Brasília. Em Houston, 12h12. E no estádio no Houston, nos Estados Unidos, o tempo passa. Chegamos agora a 11, quase 12 minutos jogados, primeiro tempo. E no placar Band News FM, 0 para o Canadá, 0 também para Marrocos. Bola fica rondando a área marroquina, que tem problemas para sair. Eustáquio tentou passar pela marcação ali do Bouadji, fica na sequência. Aí o Hakimi tenta desafogar, não consegue respirar no jogo Marrocos. Canadá mais à frente. Yuri Queiroga, que mais Yuri?
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0: Lançamento para Olasei, bola sobrou para Eustáquio, ele bate bem para o gol, toca mais à frente, lá vem a seleção canadense, tira de qualquer maneira. O Marrocos mais não consegue contra-atacar. Tentativa de lançamento, chega Johnston, toca na bola, é lateral para a seleção marroquina. O técnico Jesse Marsh gosta, né, Anderson?
1: Aplaude, principalmente pelo que está fazendo o seu time nesse início de partida, marcando em cima, indo para cima do adversário também. Quando está atacando, o Canadá está realmente deixando o Marrocos, pelo menos nesses minutos iniciais de jogo, numa situação complicada.
0: O Bernardo, você imaginava o início de jogo assim, Bernardo?
2: De maneira nenhuma. Agora é uma seleção canadense que ataca muito lá no guarnecido pelo Hakimi, né? Que é sempre um lateral que avança bastante. Por ali já chegou com o Lazei, com o Jonathan David. É um time perigoso nesse início de jogo, bem treinado pelo Jesse Marsh.
0: Léo Fontes, quero te ouvir também, Léo.
3: Então, o Canadá, ele tem esse estilo de jogo, né? De muito duelo físico, de marcação. Ele não deixa o adversário sair pro jogo. Isso realmente causa esses perigos que a gente tá vendo, né? Mas quando começa a cair um pouco a parte física, porque é muito difícil, né, você permanecer fazendo esse tipo de jogo o tempo todo. Por exemplo, contra a África do Sul, o time fez isso no primeiro tempo, no segundo tempo baixou o bloco de marcação. E aí a África do Sul começou a jogar um pouco mais, né? O jogo ficou bem aberto para um dos dois ganhar. E se isso acontecer hoje no segundo tempo, o Marrocos vai ter a oportunidade, porque tem capacidade muito maior que já tinha a África do Sul, por exemplo, para ganhar o jogo. Então, assim, o Marrocos tem que passar por esse momento, porque realmente é de muita força física da seleção canadense. E quando começar a colocar a bola no chão, aproveitar as oportunidades que tiver para chegar. Ou, né, suportar até o cansaço da seleção canadense para depois conseguir ter um pouco mais de domínio do jogo. Acho que é mais ou menos por aí esse início, né? 15 minutos, muitos fortes, né, dos canadenses, mas que depois tende a cair um pouquinho e a dar mais espaço para Marrocos.
0: La Rea pegou firme ali, sobre uma falta sobre Hakimi, mas a falta já foi cobrada. São 14 minutos, quase 15 desse primeiro tempo. uma grande festa nas arquibancadas lá no estádio de Houston, né, ó. Ouça aí, ó.
1: Agora são os marroquinos.
0: Lá vem Marrocos pro campo de ataque. Crepô, teve que sair da área, deu um chutão pra frente, tenta brigar por cima também a seleção canadense. A bola voltou de novo pra El Al-Hal, aqui na esquerda, 15 minutos jogados. Ouça aí o sinalzão da Band News FM. El Canus volta de novo pra Al-Hal. Lá na direita tem Diop, mais por dentro jogando camisa número 24, El Naoui. Ele prefere voltar de novo para Diop. Daí para Hakimi. Hakimi mais à frente. Agora sim, ele recebe. Domina, tem três na marcação. Sai jogando errado.
1: Falta.
0: Laurea diz que não, Anderson.
1: É, mas o Arthur diz que sim. Reclama o jogador canadense. Mas se o Arthur não dá, o Canadá estava pronto para sair no contra-ataque. Agora a falta existiu. Foi um pisão ali no pé direito do jogador de Marrocos. Solta para cima de novo do Hakimi.
0: 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O jogo às 17h tem Brasil e Noruega, direto de Nova Jersey, nos Estados Unidos. Meus amigos, todo mundo vai parar para ouvir Marcelo Duó. Lance, aqui é Brasil. Lá vem a seleção, vinha porque a bandeira subiu, né, Azevedo?
1: Tava impedido, faz tempo que tava impedido, o bandeirinha na hora não levantou para marcar a posição irregular. E aí depois, em seguida que ele para o lance exatamente na proteção do jogador marroquino junto da marcação, era por ali o James Manring que marcava essa posição irregular já cobrada pelo Canadá.
0: Oi, fala, Léo.
3: Rapidinho, né? Você vê como é que é perigoso, né, esse tipo de jogo do Canadá. Tá sempre marcando lá pressão, com a linha de defesa num bloco ali que a gente chama de médio, né, na intermediária defensiva. E o Saibari, ele adora atacar esse espaço atrás da zaga, né?
0: Vai lá, o Canã! Chega, mas chega também o camisa número 25, Al-Hal. Manda pra escanteio, é escanteio pro Canadá, Azevedo.
1: De novo, outra chegada do Canadá ali pela ponta direita, o Buchanan pronto já para fazer o cruzamento e interceptado mais uma vez pela zaga marroquina. O Canadá tenta na bola parada marcar o primeiro, Eustáquio na cobrança.
0: É isso, é um futebol de imposição física. Time do Canadá, um time muito forte. Escanteio para Eustáquio fazer cobrança. 17 minutos, quase 18, é primeiro tempo 0-0. Oitavas de final, restam 16 seleções. Eram 48 no início da Copa do Mundo, a maior Copa de todos os tempos. Vai Eustáquio, ergue o braço direito, tome lançamento para dentro da área, toque de cabeça, a bola fica viva. Diop tira do jeito que dá um chutão para frente, passa apuros a seleção marroquina, hein, Anderson?
1: De novo, né, na bola aérea. Jogadores do Canadá na imposição física, grandalhões. O corte agora feito pela zaga do Marrocos, mas Canadá de novo tá com a bola. Marrocos tá suando, viu?
0: Luc de Fougereau, é isso, Léo?
3: É Luc de Fougereau. É, isso
0: de Fougereau.
3: Você tá muito bem, hein? Não, tem um Gerou. Aizinho.
0: Gerou. Você sabe que o meu nome é francês, né?
3: Jussier,
0: exatamente. Mas aportuguesaram, porque lançou lá do Cariri. Lá do Cariri, cearense.
3: Aí chama como?
0: Jussier mesmo. E aí tiraram foi tudo. Lá vem o Canadá trocando passes. Eustáquio já aparece. Quem aparece tem prioridade e recebe. Lá na intermediária ofensiva. A bola passou por ele. Passa sempre por ele. Chega o camisa número 15, Bombito. Aqui na direita, já dando opção. Buchanan recebe, pisa na bola, não tem ninguém. Aí ele volta de novo para Bombito. Vou agora caprichar. Luc de Fougereau. Domina de novo para Bombito, é mais fácil. Bombito, bola à frente, quebrando linhas. Chega o zagueirão Al-Hal, faz falta. A arbitragem manda seguir, não, para. Para, marca a falta e vai pintar o primeiro cartão. Ele chegou arrepiando, hein, Anderson?
1: É, se ele deu a falta, tem que dar realmente cartão. Não tinha por que mandar prosseguir, depois voltar atrás, dar a falta, aplica o cartão, até mesmo para esfriar um pouco o ânimo do jogador marroquino. Cartão amarelo para o
0: Al-Hal. Cartão amarelo para o camisa 25, pro zagueiro que não era o...
3: É, não era o titular, né?
0: O titular, né?
3: Não, não era.
0: Não era o titular.
3: Hoje. E é difícil falar esse hal, hal, sem fazer o R, né? Que na verdade não é R, mas tem som de R. Então tem que ser um hal, hal, né? Como se fosse árabe, né?
0: É isso aí. Léo Fontes não dá uma aula de pronúncia nessa Copa do Mundo. Tem sido, demais. 2:21 no horário de Brasília. No estádio em Houston, nos Estados Unidos, no Texas. Tempo passa, minha gente. 20 minutos jogados, faltando 25 para acabar esse primeiro tempo. E no placar Band News FM, a emoção do rádio. Canadá 0, Marrocos também 0. Yuri Queiroga, que mais, Yuri?
4: Às 6 da tarde tem Paraguai e França. Você confere com Marcelo Dó, Renato Manso também estará nessa. Com Mauro Betting, Lucas Belotti, estarei nessa também. E já que vocês estavam falando das pronúncias em francês, como não lembrar de Edinardo com artigo 26? Anavantua, anavantua, anarie, me padequa, padeburré, egalité, fraternité, liberté, merci beaucoup, não há de quê.
5: Aidente.
0: Yuri Queiroga.
3: É um mais louco que o outro aqui.
0: Totalmente. Não vai dar pro Saibari, é isso? O Saibari tá saindo, é isso?
5: Tá saindo, camisa 11. Rapaz. Tá dando pra ele mais não. Vai mexer já Marrocos. Vai entrar aí o camisa 9. A primeira alteração. Entrando o Raimi.
0: Caramba! Ismael sai, Saibari sai. Saibari tá saindo. Ô, Bernardo, perde demais, hein, Bernardo?
2: Uma baixa importantíssima para uma equipe que sofre nesse início de jogo. Início não, já temos 21 minutos. Entra o Rahimi, né, que é jogador do Al Ain dos Emirados Árabes Unidos, também um centroavante. Taticamente não muda nada, mas perde tecnicamente o técnico Mohamed Ouabi.
0: Bernardo Ramos, Léo Fontes comentando, Eustáquio na cruzamento, na bola para dentro da área, a bola nas mãos do Bono. Eu confesso que não vi nada assim que mostrasse alguma contusão. Acho que foi alguma lesão muscular, né, ô Léo?
3: Pode ter sido naquele lançamento, né? Eu até estava explicando naquele momento que o time do Canadá faz essa pressão na saída de bola, mas deixou o zagueiro marroquino para fazer o lançamento lá nas costas da defesa, que é o que o Saibari adora fazer, né? Fez gol na Escócia, assim, fez gol no Brasil, assim. Então, o artilheiro da equipe, né? Saindo num jogo de oitavas de final. É uma baixa... horrível para a seleção marroquina.
0: É, e lá vem Canadá, lá vem de novo. Marrocos o grande favorito nesse duelo, mas o time canadense, a seleção canadense não se dá por vencida. Joga o jogo, 22 minutos de uma partida muito equilibrada por enquanto. E a principal chance de gol foi do Canadá.
3: Não sei, bola se, eu voltando. Cheguei, não sei se eu cheguei ao final da explicação, né? Mas naquele lance o Saibari ele deu aquele pique para atacar as costas, né? Pode ter sentido alguma coisa muscular mesmo, porque eu não vi pancada nele também, não.
0: Pois é, e ele saiu ali realmente sentindo... Rahimi é o substituto. Falta de Bucanã. 11-999-592-100. Fala, Bernardo Ramos.
2: Não, rapidamente, só para completar aí o que o Léo falou, né? Ele explicou perfeitamente o problema da lesão do Saibari. Marrocos não finalizou ainda na partida. O Canadá já finalizou 3 vezes, né? Mostra a inoperância da equipe de Marrocos, né? No que diz respeito ao ataque, né? Marrocos que muda posicionamento do terceiro homem no processo de saída de bola, né? Ora é o El Ainaoui, ora é o Boadi. Eu acho que seria mais interessante ter o El Ainaoui fazendo esse processo e deixar o Boadi um pouco mais livre, né? Porque trata-se de um meio-campista de muita qualidade. Não que o El Ainaoui seja ruim, não é. Jogador da Roma, aliás, forma uma dupla de volante espetacular com o Manu Collet, jogador da seleção francesa. Mas o Boadi é mais técnico, né? E aí ele fica mudando o terceiro homem no processo de saída de bola, aquele que vai baixar entre os zagueiros de Diop e Ralhal. E aí fica complicado, porque só tem um, né? Como o Onari faz uma partida muito discreta até o momento, fica só um para fazer esse processo de saída de bola. É muita responsabilidade para um jogador só.
0: Legal, legal demais. Bernardo Ramos passando todo o bizu pra gente. Léo Fontes também, toda essa galera da Band News FM, todo mundo ligado aqui na Band News FM São Paulo, 96,9, Band News FM, RJ no Rio de Janeiro, 90,3, lá em BH, 89,5, aqui em Fortaleza, 101,7, lá no Cariri, 97,5, em Brasília, 90,5, em Curitiba, 96,3, em Porto Alegre, 99,3, em Salvador, 99,1, em Manaus, 93,7, em Goiânia, 90,7 e em João Pessoa, 101,1. 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O Saibari tá ali, ó, desolado, no banco de reservas. Parada para hidratação. DJ sobe o som, galera vai tomando aquela aguinha também. Os jogadores batem um papo também. Hakimi chamou a responsabilidade e passou o recado por ali, né, Anderson? Capitão do time, é jogador porque... mais badalado. E Marrocos não faz um bom jogo, né, Anderson?
5: O negócio para o Marrocos tá feio. Então ele tá tentando ali mexer com os brilhos dos atletas, mexer realmente com a parte psicológica para ver se Marrocos consegue sair pro jogo, que o time mal consegue construir. Até agora só deu o Canadá, pelo menos nesse primeiro quarto de jogo, digamos assim, agora com essas paradas para hidratação. Vamos ver como é que os times vão voltar depois dessa pequena pausa.
0: Manda mensagem pra gente, 11999-592-100, fala Léo.
3: E o Saibari tem 3 gols, né? É o artilheiro isolado da equipe de Marrocos, né? Que tem depois o próprio Hakimi, que entrou com 1 gol, e a Sine com 1 gol, o Hakimi com 1 gol, e o Diop, zagueiro, também com 1 gol. Né? É uma peça fundamental nesse jogo, nesse time. Né?
0: É, tá no banco de reserva, saiu por conta de uma lesão muscular, a gente imagina. E aí a bola volta a rolar no estádio de Houston, lá nos Estados Unidos. Você curtindo tudo aqui na Band News FM, ainda hoje tem um jogaço, hein? Ainda hoje tem Marcelo Duó, tem Mauro Betti, tem Renato Manso e toda a galera acompanhando tudo de Paraguai e França. Nesses dois duelos, os times vencedores se enfrentam nas quartas de final. O jogo tá parado mais uma vez. Michael Oliver para, Anderson.
5: Falta, deu falta, pede calma, jogador canadense reclama, mas a posse de bola é do Marrocos.
0: É, o árbitro inglês, Anderson, ele tá apitando, tá estreando na Copa do Mundo, né? Ele tava escalado pra Costa do Marfim, Equador, mas foi cortado por conta de uma lesão muscular. Ele não arbitrou, não entrou em campo. E aí tá estreando na Copa do Mundo nessas oitavas de final. Por enquanto, 0-0, 27 minutos jogados. 0 para Canadá, 0 também para Marrocos. Amanhã tem Brasil e você, claro, vai curtir aqui na Band News FM. Amanhã tem Brasil e Noruega, meus amigos. Vai ser com emoção. Luque de Fujô, toca a bola mais à frente. Quem aparece é Sigur. Larreia, a bola chega até Eustáquio, vai trocando passes a seleção canadense. Chega Bombito, já vai se posicionando. Ih, sai jogando errado o Bombito. Lá vem Marrocos, a batida pro gol, com desvio para fácil defesa. Amorteceu a finalização do Hakimi, Anderson.
5: Na primeira finalização a gol da seleção marroquina. O chute não foi tão forte, num erro de saída da defesa canadense. A batida pro gol de fora da área, o chute rasteiro para a defesa do goleiro Crepô, chute do Hakimi, tentativa do Marrocos, segue 0-0 o placar.
0: É lateral dessa vez para a seleção canadense. Marrocos pedia, mas o Bombito saiu errando o passe ali, montou o contra-ataque, a bola teve desvio e facilitou a defesa do goleiro Crepô, goleiro canadense que pela primeira vez nesse primeiro tempo fez uma intervenção. Foi lá no cantinho direito, bola desviada, facilitou para ele, amorteceu. Lateral para a seleção canadense, que pelo lado direito 0-0 é o jogo. Desse duelo sai o adversário de Paraguai e França, que se enfrentam às 18 horas no horário de Brasília. Você vai curtir com o Marcelo Duó e grande equipe da Band News FM. Quase 30 minutos jogados, é primeiro tempo. A equipe canadense nunca havia chegado à fase eliminatória de uma Copa do Mundo. Tá nas oitavas de final. Marrocos tentando repetir o que conseguiu lá no Catar. 4 anos. Chegar pelo menos às semifinais. A equipe que tem muita tradição, muita relevância no futebol africano. O lance está parado. Anderson Azevedo. Falta de Luke Defour.
5: Empurrou, né? Ele empurrou por trás o jogador marroquino. Falta clara já cobrada, Marrocos sai pro jogo.
0: Sai pro jogo dominando, lá pelo lado direito com o Hakimi. Aí ele volta com o Diop. Mais à frente, se quiser, tem um camisa número 24, Anaoui. Ele quis, tocou pro camisa vindo 24, volta de novo pra Hakimi. Brahim Dias já dando opção também no corredor direito. Chega a marcação ali do Buchanan, né, lateral, já cobrado pelo próprio Hakimi. São de 14 horas, 31 minutos no horário de Brasília. Em Houston, nos Estados Unidos, o tempo passa. Chegamos a meia hora de jogo, 30 minutos jogados. É primeiro tempo do Placar Band News FM. Oitavas de final da Copa do Mundo. Tá chegando a hora, minha gente. Por enquanto, 0 para Canadá, 0 para Marrocos. Yuri Queiroga.
4: E amanhã, além de Brasil e Noruega, às 5 da tarde, tem às 9 da noite, lá no Estádio Azteca. México e Inglaterra, quem passar, enfrenta o vencedor de Brasil e Noruega.
0: Que jogo, hein? E jogo teremos México e Inglaterra. E você, claro, vai curtir tudo aqui na Band News FM. 30 minutos jogados. É hora de opinião, é hora de Léo Fontes e Bernardo Ramos. Começar contigo, Léo.
3: Não, o jogo não mudou muito depois da paralisação, né? São 5 minutos praticamente com mais posse de bola de Marrocos, mas uma posse de bola dentro do campo defensivo. Teve uma chance ali por uma defesa do goleiro canadense. O Canadá continua, né, com a sua equipe bem compactada ali no meio de campo, né, de intermediária a intermediária, esperando o Marrocos tentar entrar no bloco defensivo para atacar e roubar essa bola. E Marrocos também não arrisca nada, né? Ele teria a chance desse passe dos zagueiros, né? Os zagueiros não estão sendo marcados, né? Então esse passe tem que tentar encontrar profundidade agora o Rahim, já que o Saibari saiu.
0: E é isso que tá tentando. Rahimi vai brigar ali com o Luc Defujo. Ele faz falta. Falta de ataque, falta do Rahimi, Anderson.
5: Mais um empurrão nas costas do jogador do Canadá. Se depender do histórico, Jussi, apesar de o jogo estar 0-0, você tem tudo para narrar muitos gols. Porque a média de gols entre Canadá e Marrocos são de 3,5 gols por partida. Isso porque nas 4 vezes em que se enfrentaram, além da vitória do Marrocos na Copa de 2022 por 2-1, em 3 amistosos, o Marrocos ganhou do Canadá por 3-2, isso em 84, empataram em 1-1 em 94 e o Marrocos fez 4-0 no Canadá em 2016, ou seja, são 14 gols em 4 partidas, que dá uma média de 3,5 gols por jogo.
0: Tentou fazer a ligação direto, Bono. Bola passou pelo Rahimi. Vai voltar ali pro Larreia. Aí ele volta tudo com o goleiro Kipro. Crepô domina a bola. 32 minutos para 33. 0-0 é o placar. Sai com o Bobito. Johnston aparece aqui pelo lado direito. Vai fazer lançamento. Bola esticada. Tem desvio no primeiro momento. Volta de novo ao empoder da equipe canadense. Com camisa número 23, era o Sigur. Volta de novo para Bobito. Aí ele toca lateralmente para Luc Defour, lá pelo lado esquerdo, com tranquilidade, não tem ninguém do Marrocos chegando, agora sim o Rahimi chega, aí a bola volta de novo, bola de segurança para o goleiro Crepô. 11 999 592 100 é o WhatsApp da Band News FM. Yuri Queiroga, quem tá na nossa arquibancada virtual, hein, Yuri, curtindo Copa aqui na Band News.
4: Aqui no 11 999 592 100, o Canadá vai tirar Marrocos, eu já falei isso na quarta-feira. Quem mandou mensagem foi o Marcelo, tá lá em Brasília, tá lá no São Sebastião, lá na Capital Federal, em Brasília. Também com a gente, pessoal lá em Ribeirão Preto, Michael, mandando mensagem por aqui no nosso 11 999 592 100. E também, ó, tá boa demais essa jornada aqui, é, já que desenterrou a Rural, desenterra também o Khaled El Arbi.
0: É isso aí, lançamento pra dentro da área marroquina, tira do jeito que dá, Masraoui. Bola vai voltar? Não. Deixa sair a lateral pro Canadá aqui pelo lado direito. Vai o camisa número 23, é o segundo. Não, ele deixa. E aí o Johnston já chega para fazer cobrança de lateral. 33 para 34 minutos. 0-0 é o jogo. O jogo é tenso em Houston, nos Estados Unidos. O Canadá tentando fazer história. Marrocos buscando mais uma classificação, mais uma vez tentando chegar às oitavas, às quartas de final da Copa do Mundo. E tem escanteio o Canadá, Anderson.
5: Tem. Briga ali da posse de bola. Foram 3 que subiram para cabecear. Ela pegou exatamente na cabeça do jogador marroquino, do Masraoui. Escanteio pela direita.
0: É o carequinho. Masraoui aqui pelo lado esquerdo. Vem levantamento para dentro da área. Adivinha quem bate? Ele.
5: Taquinho.
0: É Taquinho, conhecido como Taquinho. Eustáquio vai fazer cobrança de escanteio para o Canadá. Meteu a perna direita na bola, bola viajando. Toque no primeiro pau, tira a zaga. Brian Dias sai, sai jogando errado. Diop fica com a bola dominada. Ele cai, o Boadi é falta sobre o camisa número 6. O jogo tá parado, Anderson.
5: O Boadi levantou com uma cara muito legal, não, viu? De novo agarrado dentro da área. Na verdade, quando ele tentou fazer o giro, o jogador canadense caiu por cima dele. E aí levantou com cara de poucos amigos. Falta pro Marrocos. Vou dizer uma coisa, vai ter trabalho aí. Já tá tendo o Mohamed Ouabi para poder consertar esse time que até agora tá deixando de muito a desejar.
0: É, e na história dos mundiais aconteceram 15 jogos entre um país africano contra o país da CONCACAF. Foram 8 vitórias africanas, 5 vitórias da CONCACAF, além de 2 empates. Aqui vai dando empate. Canadá 0, Marrocos também 0. Sai jogando errado. Marcou bobeira, mas Raul, e aí na sequência ele chega firme na bola, lateral para a seleção marroquina. Mas o Raul de novo vacilou nessa, Anderson.
5: Perdeu a bola, estava sozinho. E aí teve que se recuperar, mandando a bola para a lateral, dando de graça o arremesso para o Canadá.
0: É, mas Raul chegou por ali, tocou na bola por último. Também deixou também a trava da chuteira, né?
5: E agora o curioso, que tem de chuteira rosa nessa Copa do Mundo.
0: Os especialistas até falaram, porque por conta do círculo cromático, rosa seria uma cor oposta ao verde, isso chamaria atenção, mas todo mundo pensou igual, né? Bola na direita para Johnston. Chega a marcação de Marrocos, briga pela bola, o jogo fica brigado nesse momento. Volta de novo para camisa 23. Meio que se atrapalha na sequência, mas Raui sai com a bola dominada, passe nas costas e ali do Onaí, aí a bola fica de novo, volta tudo, mas Raui tá no chão, a bola volta até o Crepô, Anderson.
5: O árbitro parou o jogo, marcou a falta a favor da seleção marroquina na hora do passe. O Masraoui tocou a bola do lado esquerdo, porém trombou com o jogador canadense, mesmo que bateu na parede, bateu ali no Bombito. E Bito só tem um nome.
0: 37 minutos, é reta final de jogo desse primeiro tempo. 0 para o Canadá, 0 para Marrocos. Quem imaginava um jogo em que a seleção marroquina iria assumir o protagonismo, assumiria esse status de favorito? Vai tendo problema, tá tendo problema. E às 18 horas de hoje ainda tem jogaço aqui na Band News FM. A Copa não para. Chegamos à fase de oitavas de final, valendo vaga nas quartas também. Aí o vencedor daqui enfrenta quem passar de Paraguai e França, na voz de Marcelo Duó e grande equipe. Tem Marcelo Duó, tem Mauro Betti, tem Renato Manso. É uma galera junto com você, ouvinte internauta aqui da Band News FM. O jogo tá parado de novo, Anderson. Que jogo brigado, jogo truncado, hein, Anderson?
5: É, o Marrocos tenta sair pro jogo, o Canadá para, não deixa o Marrocos inspirar na partida de jeito nenhum. Falta agora cometida pelo Sigo.
0: Sigo fez falta sobre o camisa número 8, Onaí. Bola volta, recuada a Bono. Ele sai com Diop lá pelo lado direito. Hakimi já dando opção lá pela ponta direita. Ele prefere o passe por dentro para o camisa número 24, Onaí. El Anaí. Volta de novo para ele. Domina, ergue a cabeça, faz lançamento, bola esticada para a velocidade de Hakimi. Vai fechada demais. Aí fica fácil para Crepo. Ih, rapaz! Tempo fechou, Anderson.
5: O Hakimi rebolou o zagueiro do Canadá, meu amigo, vou dizer uma coisa.
0: Tempo fechou.
5: Ah, já dá mão de pé aí. Chega um do lado, chega o outro do outro, o árbitro fica só olhando com a cara ruim. Saiu do gol o Crepô. Será que vai ter cartãozinho? O árbitro já tá. Sai daí, eu tô vendo tudo. O que é que ele vai fazer exatamente com o Hakimi? Foi que começou essa confusão todinha na hora do empurrão. E o jogador do Canadá, o Arthur chama um.
0: É, o Hakimi empurrou, ele fugiu. E aí
5: chama o outro.
0: Vai pitar a carta amarela.
5: É.
0: A Rea também, né? Camisa 22 não leva desaforo pra casa, não. Hakimi, tarreta amarela pra ele. E é low card pro Hakimi. Vamos ver o que é.
5: Conversando, amarelo pro Hakimi.
0: Hakimi amarelo.
5: Tá chamando também o jogador do Canadá.
0: E eu acho que é o Araia, tá? 22, né, Anderson?
5: É, ele mesmo. Dá o cartãozinho amarelo pra ele também.
0: Pronto.
5: Primeiro ele dá bronca, mas depois dá o cartão.
0: Cartão amarelo pra cada lado. E aí envolvendo mesmo, né? O Hakimi deu um empurrão no Araia. Ele não gostou, camisa 22, foi lá, tomou satisfação, aí ficou empurra-empurra. Com aquele empurra-empurra, a arbitragem deu um cartão para cada lado, são três cartões no jogo. O jogo é brigado, o jogo é disputado. Chegamos a 40 minutos, mas às vezes fica faltando o que a gente mais gosta, né? De bola. De jogo mais bem trabalhado, jogo mais bonito de se ver. Por enquanto, jogo muito truncado, um jogo muito disputado e muito igual por enquanto. 0 a 0. São 14 horas, 41 minutos no horário de Brasília. Em Houston, nos Estados Unidos, o tempo passa. Chegamos agora a 40 minutos jogados. É primeiro tempo e no placar Band News FM. Oitavas de final da Copa do Mundo 2026, a maior Copa de todos os tempos. Placar Band News FM mostra 0 para o Canadá, 0 para Marrocos também. Que mais, Yuri Queiroga?
4: Paraguai e França jogam às 6 da tarde lá no Lincoln Field, em Filadélfia. O jogo está mantido para o horário, a despeito da possibilidade de atrasos pelos alertas de tempestade. Ainda existe esse alerta, autoridades continuam monitorando, mas até o momento o horário está mantido para 6 da tarde.
0: O jogo começou divertido, começou bom, o jogo é equilibrado, mas falta às vezes bola, né, Bernardo?
2: Falta sim, até porque a seleção marroquina, que é tecnicamente superior à do Canadá, joga pouco futebol. E aí o jogo acaba ficando nivelado por baixo, né? A expectativa é de que haja uma melhora da seleção marroquina. Perdeu o Saibari, é um baque muito grande para o time africano, do norte africano. Mas ainda assim, tá devendo futebol. É a pior partida de Marrocos até aqui nessa Copa do Mundo.
3: E curioso, né, José, que das 10 seleções africanas que passaram na primeira fase, a fase de grupo, só uma ficou de fora. Só ficaram Marrocos e Egito, né?
0: Pois é, rapaz.
3: Seleções da África Árabe, né, podemos dizer assim. O restante todas foram eliminadas, né? Houve um verdadeiro strike. Não temos mais asiáticas também. Isso também é uma surpresa, porque é uma fase ainda de oitavas. E na Oceania, a gente já esperava, né? A Austrália acabou ficando fora. Embora a Austrália hoje seja uma seleção da África, né? E a Nova Zelândia também fora. Então, sobraram aí os países da CONCACAF, da Europa e da América do Sul.
0: É, e o título da Argentina quebra uma sequência de títulos europeus, né, o Léo? Das últimas 5 Copas, são 4 títulos do futebol europeu, das seleções europeias, e apenas o título da Argentina no Catar na Copa passada. A supremacia europeia. Tomara que mude esse ano também, tomara que seja o Brasil voltando a conquistar o título mundial. E amanhã tem Brasil e Noruega, aqui na Band News FM, a partir das 2 da tarde, 3 horas de pré-jogo, para você entrar no clima do jogo. Pintou cartão amarelo por ali, Anderson.
5: Foi falta a favor do Marrocos, foi agarrado pela camisa o jogador marroquino 2 vezes, né? E aí amarelou exatamente pro David, camisa 10.
0: Jonathan David puxou o Brian Dias, jogador do Real Madrid. Cartão amarelo pro Jonathan David, 4 cartões amarelos no jogo. Para um padrão Copa do Mundo é muito, né? 2 para cada lado. Tem falta a seleção marroquina. Vai Hakimi para fazer cobrança. Todo mundo já posicionado na entrada da área do Crepô. Vai Hakimi. Deu uma fatiada para Diop. Ele sobe, mete a cabeça na bola. Fica viva. Tira dali. Do jeito que dá. Luke de Fulho. Eu tô esnobando. Eu tô um nojo falando francês nessa transmissão. Lá vem Marrocos. De novo. Passe no corredor pelo lado direito. Era para Hakimi. Chega Luke de Fulho. Toca na bola, lateral para Marrocos. Vai Hakimi para fazer a cobrança. Já cobrou rapidinho, na sequência perde. E aí comete falta. O jogo tá parado. E aí tá todo mundo pedindo cartão amarelo. Mais um cartão amarelo no jogo, Zevedo. Quinto.
5: É, o árbitro inglês agora tá cantando pipoco não, amigo. É cartão para dar e vender para quem quiser. Carrinho por trás.
0: Ou naí, né?
5: É, ele acertou o jogador, mas foi só nas pernas também. Pra que isso, rapaz? Pelo amor de Deus, não parece que são coleguinhas.
0: fosse nas tuas perninhas, nesses cambitinhos, véi.
5: Aí podia providenciar fratura, outra fratura. Perna.
0: Era?
5: Total. Tem a menor possibilidade.
0: Esses cambitos, véi.
5: Pra quem conhece aqui é lá no quartinho de São Francisco, lá em Canindé.
0: Ah! Quase 45 minutos. Os caras em São Paulo não devem entender nada do que a gente fala. Esse nosso dialeto, viu, Anderson?
5: É porque pra quem não sabe aqui.
3: A gente às vezes até não quer entender.
0: É melhor.
5: É não, é porque aqui no Ceará, em Canindé, que é o maior santuário franciscano fora da Itália, tem um quartinho chamado Quartinho dos Milagres, sabe? E aí as pessoas que geralmente têm problemas físicos, elas levam uma réplica de madeira e deixam lá no quartinho de São Francisco. É, promessa e agradecimento, né, pela cura. E como minhas canelas são fininhas, só deixando lá no quartinho de São Francisco pra poder conseguir outro.
0: Pronto, tá vendo aí? Além de tudo é cultura, além de um rosto bonito, além de uma capacidade, além do bom humor, ele é cultura.
4: Glossário, o glossário nordestinês.
3: O jogador que jogou no Santos, o Canindé, nasceu aí, é?

0: volta de novo para Bono. Mais 6, é isso, Anderson?
1: Exato, vamos até 51.
0: Vamos até 51, na verdade são 3 minutos, né? Porque tem 3 minutos para parada,
1: hidratação,
0: né? Então vamos mais 6 minutos. Vamos até 51 minutos jogados. Continue mandando mensagem. Quero receber a sua mensagem aqui. 11-999-592-100. Quem tem um amigo com o Mazraoui não precisa de inimigo. A bola que ele deu ali na direita foi terrível, hein, Anderson?
1: Ué, doido, mano. Só o balanço da cabeça do Mohamed Ouabi entrega tudo, a satisfação dele.
0: É, não gostou não. Mazraoui saiu jogando mal. Al-Hal faz a proteção, são dois na marcação dele, ele cai, pede falta. Aí o bandeirinha marca a falta. O Stuart Burt. Falta que favorece a seleção marroquina. Ô Yuri, Cababão de lá, de João Pe... lá, Cababão de Souza da Paraíba. Tem gente com a gente ou não?
2: Ah, temos sim, aqui no 11-999-592-100. Continuam as mensagens chegando por aqui. Tinha sido a Maria, deixa eu ver, a Maria Majo, que tinha mandado mensagem sobre o El Arbi, a música de Khaled, já que a gente tinha falado da Rural por aqui. Também com a gente, lá direto de Salvador, tem o Santos, tá mandando mensagem por aqui. E o Kiko Zamoyski tá dizendo o seguinte, tá um pouquinho difícil agora, mas o placar dele é 3-3 no tempo normal, mais 2-2 na prorrogação, ou seja, seria 5-5 no geral, e 9-8 para Marrocos nos pênaltis. Tá danado, mano.
0: Meu Deus do céu, vamos nessa, minha gente. Por enquanto 0-0, nada de gols. Jogo encardido, jogo complicado para a seleção marroquina. Lateral cobrado rapidinho pelo Johnston, coloca para correr, escapa aqui pela ponta direita. Quem domina é o camisa número 12, o Luacei, tenta passar pela marcação, aí chega na cobertura, mas Raui dá um bicão para frente, não tem ninguém. Rahim é o jogador mais próximo. Bombito, sai com a bola dominada, Eustáquio, já acelera, a bola sai sempre redonda. Larry lá pelo lado esquerdo, domina para a seleção canadense, leva o Canadá para o campo de ataque. Eustáquio, tabelinha, saiu, chega, boa dia, acaba com a festa. Mostrando categoria, limpa a jogada, solta na direita, lá vem a seleção de Marrocos. O campo tá aberto, bola aqui na esquerda, vai ser um perigo. Domina, Canos, El Canos, volta de novo. Aí a passe sai errado, ninguém avisou. Bateu na carteira do Al-Hawi. Volta de novo para El Canus, o camisa número 23. Volta tudo, começa lá na direita. Quem domina por lá é o Hakimi. Hakimi para Boadi. Boadi domina, ergue a cabeça, solta a bola para o camisa número 24. El-Anawi. El-Anawi na direita, de novo para Boadi. Hakimi jogando mais por dentro. El Anaí. Anaui. Toca. Toca lateralmente. Para Al-Hal. Al-Hal toca de novo e a bola vai voltar com o Bono. Falta.
1: Esse árabe tá algo, viu?
0: Maravilhoso, né?
1: Ué, doido. Muito
0: obrigado. Diop. Hakimi. Aparece na direita. A tabelinha saiu. Colocou mais à frente. Chega a marcação do Canadá. Chegou por ali. O Eustáquio por último a tocar na bola. É o camisa 7 do Canadá. Lateral. Para Marrocos, Evedo.
1: Seu árabe só não ganha do Bósnio. Silva Júnior tava narrando aqui no jogo dos Estados Unidos e Bósnio tinha uma hora. Não sei o que era que bugava mais, se era a cabeça dele ou a língua. Que ninguém só entendia o it. Qualquer coisa it.
0: E ele tava adorando o Tabakovic, né? Tô sabendo.
1: Não fez nada também.
0: Não fez nada. Rapaz! Vai surgir mais um cartão amarelo.
1: Vai sair jogador expulso desse jogo. Vai sair jogador expulso. Ninguém tá contendo a caixa de ferramentas.
3: Mais jogador pancada do que bola hoje, hein?
1: É.
0: El Canus, né? Camisa 23.
1: Peia pra 10, o pessoal tá distribuindo com gosto de gás.
0: Ô, Bernardo, eu achava um jogo mais legal. Esperava mais a seleção marroquina. Acho que eu talvez tenha criado uma expectativa muito grande, hein, Bernard?
3: Eu também. A melhora no segundo tempo é necessária, principalmente para Marrocos, né? De quem se esperava muito mais, né, Jussia?
0: 5 cartões amarelos no jogo. Bilal El Canous tomou cartão amarelo. Lateral para o Canadá, ô, seu juiz. Pode encerrar. É isso que ele faz. Termina rigorosamente aos 51 minutos. Primeiro tempo foi embora. Faltou bola. Sobrou cartão, 6 cartões amarelos, 4 para o Marrocos, 2 para o Canadá, bola.

Ela mesmo assim, faltou. 0-0, o primeiro tempo foi embora. Jogo equilibrado, mas muito truncado. Yuri, foi isso que aconteceu no primeiro tempo. Quero saber mais. Daqui a pouquinho tem comentário do Leonardo Fontes, do Bernardo Ramos. Começa agora o intervalo aqui na Band News FM. É contigo, Yuri.

0: Em homenagem ao The Fugehol e a pronúncia do Jussier Cunha, do Léo Fontes aqui, 0-0 para Canadá e Marrocos. E uma saudação também ao grande Edinardo, um dos maiores nomes da música cearense, da música brasileira, por que não? Anderson Azevedo, saída das equipes de Canadá e Marrocos, 0-0.
1: Todo mundo já passou rapidinho para os vestiários, torcedores marroquinos ali, pé da vida com a arbitragem, queriam porque queriam a expulsão do atleta. Agora, quem mais bateu foi Marrocos. Essa daí não deu para entender. Se teve alguém que abriu a caixa de ferramentas no final do primeiro tempo, foi a seleção marroquina. Todo mundo já nos vestiários, vai ter trabalho aí o Mohamed Ouabi para tentar consertar o posicionamento desse time em jogo, para ver o que é que ele vai fazer na segunda etapa, porque se continuar assim, meu amigo, Marrocos vai suar para levar pelo menos para a prorrogação, Yuri.
0: Em 3 minutos e meio, análise de Bernardo Ramos e Léo Fontes para esse empate sem gols até aqui, por enquanto, mais uma prorrogação, a primeira prorrogação das oitavas de final. Canadá e Marrocos, 0-0 em Houston. 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
5: Intervalo de jogo, nada de gols no NRG Stadium em Houston. Por enquanto, 0-0 para Canadá e Marrocos no primeiro jogo das oitavas de final da Copa do Mundo. Começo com o Bernardo Ramos, que comenta junto com o Léo Fontes essa primeira etapa. Começou animado, mas depois a velocidade diminuiu consideravelmente nesse primeiro tempo, né, Berna?
6: Bastante. O Canadá teve 5 chances, mas 3 oportunidades mais claras de gol. Até os 18 minutos, então dá pra dizer que até os primeiros 20 minutos havia um time se destacando claramente, que era a seleção canadense. Marrocos só finalizou uma vez, aos 28, num chute do Rahimi, que o Crepô acabou defendendo, né? Rahimi, pra quem tá ligando o rádio agora, entrou no lugar do lesionado Saibari. Então há uma perda importante para Marrocos no comando do ataque em termos de capacidade técnica de cada jogador. Agora, nada justifica, isso não justifica definitivamente a partida horrorosa de Marrocos no primeiro tempo, né? Não foi um bom jogo de futebol, mas passa muito pela decepção marroquina de quem se esperava muito mais nesses primeiros 50 minutos de jogo, viu, Yuri?
5: Léo Fontes também analisa com a gente aí, pro segundo tempo, Marrocos não tem mais o Saibari, agora já substituiu pelo Rahimi. Que outras alternativas a seleção marroquina pode tentar para destravar esse time canadense, que a gente pode combinar que foi melhor no primeiro tempo, um pouco melhor que a seleção do Canadá, embora Marrocos tenha mais material humano, não é isso, Léo?
7: Não, é isso, né? Estou bem ajustado aí com a opinião do nosso Bernardo Ramos, né? O que pode acontecer para o segundo tempo, né? Alguma alteração tática de Marrocos pode ser. Mas o que está acontecendo, né? O time do Canadá, a gente já falou isso, né? Eles não têm tanto talento. Então, tem o Jonathan Davis, que é um grande jogador. Tem o Afonso Davis lá no banco de reservas, que pode entrar. Mas até o próprio Eustáquio, né, que fez o gol na última partida, não é um grande jogador, né? Então, é um bloco médio, né? Para quem quiser entender isso melhor, de intermediário a intermediário ali, uma faixa de 30 metros, 35 metros, o time do Canadá fica por ali. Quando o time do Marrocos troca passe com os zagueiros, eles não estão subindo muito a marcação, não. Mas a partir do momento que tenta entrar nesse bloco de marcação, o Canadá faz um jogo de agressividade sem a bola, tenta roubar essa bola e partir mais em direção ao gol marroquino. E Marrocos é uma equipe que gosta muito de usar o espaço entre a defesa e o gol adversário, né? Isso como ataque. Mas os passes não estão encaixando, tá errando muito passe, muito lançamento. O único passe no primeiro tempo que foi bom pro Saibari foi no lance que ele se machucou, e ainda assim havia impedimento, né? Tá faltando tentar mais esse passe, ter a coragem desse passe. E se por algum motivo, né, esse passe não tá saindo, tentar agrupar mais jogadores, tentar fazer uma saída diferente de bola, em que você possa conseguir uma superioridade numérica, atrair o adversário para algum lado do campo. Tem que ter uma alternativa, de repente atrair para um lado e tentar uma virada de jogo para o outro lado. O Marrocos tem dois pontas que são muito bons, né? O Brahim pelo lado direito e o próprio Canus pelo lado esquerdo. Precisa tentar alguma coisa, pelo menos na conversa, eu acho que de início, porque Marrocos não está perdendo o jogo, né? Então dá só um empate. Acho que uma conversa de início e depois pensar em alternativas para trocar o jogo, ou esperar até o Canadá cansar, porque o Canadá, ele faz essa pressão, mas ele cansa muito rápido também.
5: Léo Fontes e Bernardo Ramos analisando o primeiro tempo de Canadá e Marrocos, 0-0. Já tem o segundo tempo aqui na Band News FM, a voz oficial da Copa.
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5: Em dois minutinhos a gente volta para o segundo tempo de, por enquanto, 0 para o Canadá, 0 para Marrocos. É o primeiro jogo das oitavas de final da Copa do Mundo em Houston, estádio NRG Stadium. Quem vencer, pega o vencedor de Paraguai e França às 6 horas da tarde em Filadélfia. 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
5: Vem aí o segundo tempo de Marrocos e Canadá. Canadá e Marrocos, por enquanto, 0-0 em Houston. Jussiê Cunha no comando, na Band News FM, a voz oficial da Copa.
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5: Jussiê Cunha.
20: Muito. Esse é Yuri Queiroz. Gostei da vinheta. Por favor, de novo a vinheta.
5: Jussiê Cunha.
20: Rapaz, eu vou te contar uma coisa. No primeiro jogo, a gente tava super tenso aqui e tal. Pô, falar pra todo o Brasil e tal. Primeiro, vamos abrir a Copa do Mundo. Eu, Anderson e Caio estávamos aqui muito tenso. Mas hoje já tá de boa. Temos até vinheta, vinheta personalizada. Grande Yuri Queiroga. Gababon de Souza da Paraíba tá junto comigo nessa. Tem Léo Fontes, Bernardo Ramos e Anderson Azevedo. Quem é o com foco agora, Anderson? Vamos para o segundo tempo com mudanças ou não?
21: Não, as duas seleções voltam para o segundo tempo sem alterações.
20: Mas vamos imaginar e vamos torcer, né, Bernardo? Que tenhamos um segundo tempo melhor, né? Essa é a mudança, né, que a gente quer, né?
6: Sem dúvida, sem dúvida. Que isso passa por uma melhora da seleção de Marrocos, né? Que tem alguns problemas ali. O Mazraoui, que é um jogador fundamental no processo de saída de bola, faz um jogo muito ruim.
20: Mesma coisa, né, Léo?
21: Mesma coisa.
20: Muito bem. Gosta sim, sucinto, grande Léo Fontes. Divirta-se, tem bola rolando. Começa o segundo tempo. Simbora, minha gente. Torcer para que esse segundo tempo seja melhor. O primeiro tempo foi de doer. Foi de sangrar os olhos. O primeiro tempo foi bem ruim. Segundo tempo, vamos torcer para que tenhamos um jogo. Tomara que mais emoção, mais futebol, mais bola rolando no seu rádio e, claro, na internet, você que acompanha a gente no YouTube da Band News FM. Diop já chega por ali, aciona. Aqui pelo lado direito tem Hakimi, tentou passe em profundidade, ele briga pela bola, chega. Luc de Fourio toca na bola lateral para a seleção marroquina. Já cobrado rapidinho, Brian Dias. Deixa a bola com o Hakimi. Três na marcação. Ficou pedindo falta. A torcida também lá. Vem Canadá para o campo de ataque. Jonathan David não domina. Quem sabe agora o contra-ataque de Marrocos. Também perde na sequência. Bola fica lá pelo lado direito. Tentou o passe em profundidade. De novo, Marrocos já retoma. Diop mais atrás. Pedindo bola tem também Hakimi aqui pela ponta direita. Já está recuperado. Ele domina. Olha para a área. Mapeia. Traz por dentro. Chega a marcação da seleção canadense. Dá duro para cima do Hakimi. Dois na marcação. Primeiro era o Ali Halmel. Embora tenha esse nome, é canadense. Joga pela seleção de Canadá, origem etíope, chegou no primeiro momento, no segundo já era ali a cobertura, lateral já cobrado em Zevedo.
21: É, não tá dando espaço o Canadá não, Marrocos tenta de todo jeito, mas tem uma verdadeira parede preta ali na frente.
20: É, a seleção canadense jogando todo de preta, hoje, enquanto que Marrocos também usa o seu segundo uniforme. Anderson Azevedo já falou sobre isso, o uniforme branco da seleção marroquina. Masraoui toca na bola, volta para ele. Masraoui, aí ele volta tudo e volta com o goleiro Bono. Sai com o Diop. Hakimi já aparece aqui pela ponta direita, domina Hakimi, vai trazendo na contramão, solta de novo para Diop. Passe curtinho. De novo, novamente para Hakimi. Começou a fazer lançamento. Sai jogando errado. Lá vem Canadá. Jonathan domina. Tentou passe por dentro. A bola sobrou ainda. Larreia. Por último a tocar na bola é Diop. Eustáquio tá pedindo ali uma falta. É isso, Anderson? O que, que aconteceu por ali?
21: É, tá reclamando, querendo uma falta. Só que o Oluwaseyi, na hora que ele foi tentar a finalização, a bola explodiu na marcação, um erro da saída de bola de novo da seleção do Marrocos. A posição era legal, porém eles queriam uma falta na entrada da área, só que é escanteio.
20: É escanteio, acho que o Eustáquio estava pedindo um cartão amarelo para o Onari, porque ele já tem cartão amarelo.
21: Se fosse, iria pro chuveiro mais cedo.
20: 2 minutos, quase 3 jogados. Eustáquio cobra curtinho, a bola voltou para ele, ganhou o ângulo, bola mais atrás ainda, ajeitada, quem é que chega, pode bater pro gol, prefere o lance lá para Johnson, fez o cruzamento para dentro da área, e aí o zagueirão Luque de Furriol tocou na bola, apenas tiro de meta, Azevedo.
21: Deu uma de zagueiro ao contrário, tentou fazer o gol, isolou, mandou longe, lá na arquibancada, sem nenhum perigo, lá vem Marrocos,
20: pro contra-ataque, passa pela marcação, Luque de Furriol, não perde viagem, faz falta, toma também cartão amarelo, camisa 4. O jogo recomeçou do jeito que terminou, né, Anderson?
21: É.
20: Com cartão amarelo.
21: Falta dura cometida pelo Luc de Furriol. Carrinho ali lateral, mas só nas pernas do jogador de Marrocos. Ele tenta a bola, mas erra o bote totalmente. Aquela falta clássica para cartão amarelo.
20: É o Hakimi, né? Deu um tapa na frente, tomou falta. A falta é boa para colocar essa bola para dentro da área. Luc de Furriol. Como o Anderson já falou, vamos ver como é que a moça fala aí. Ah, não consegui ouvir.
21: De Canadá.
20: Só Canadá. Hakimi vai fazer cobrança. Aqui na parede da área, pelo lado direito, vai o camisa 2. Lateral do PSG. Bola pra trás. Onaí bate! Gol! De Marrocos! Tinha muita gente na frente do Crepô. Quando ele viu, a bola já estava lá dentro. Onari pega de primeira jogada ensaiada. Em vez de fazer o cruzamento para dentro da área, Hakimi deu voltando. O camisa número 8 pega uma bola chapada. A bola vai no cantinho do Crepô. Não deu pro goleiro de Canadá. Marrocos sai na frente. Aos 5 minutos de bola rolando nesse segundo tempo. Onari pega bonito. Bola no canto esquerdo. Muita gente na frente do goleiro canadense. Não deu pra ele. Marrocos 1, Canadá 0. Chega mais, Anderson.
21: Uma cobrança de falta que surpreendeu todo mundo. Quando se pensava que a bola ia ser lançada lá na área, ela é rolada pra entrada da área. E aí chega por trás o Onari pra bater pro gol. Bate rasteiro, canto esquerdo, dedo aí do treinador, o Mohamed Ouabi, que comemora bastante. Aí Marrocos não estava fazendo nada no jogo, mas faz logo o principal, que é o gol. 1-0 pegando o Canadá de surpresa, sai na frente a seleção marroquina.
20: Léo Fontes, 1 para Marrocos, 0 para o Canadá, Léo.
0: Ah, golaço, né? Porque a jogada foi muito bem ensaiada, é difícil pegar essa bola ali na intermediária, né? No funil ali perto da grande área. Uma bela bola, Luc de Fougerot fez uma falta desnecessária, tomou amarelo e gerou um gol para a seleção marroquina. Agora o Canadá vai ter que correr atrás e ainda permitir os contra-ataques, né? Provavelmente vai ter que mexer na equipe também o técnico Jess Marsh da equipe canadense.
20: Berna, 1-0 para o Marrocos, Bernardo Ramos.
6: É treino, mas precisa ter muita técnica. O passe que o Hakimi deu para o Onari, que pegou muito bem na bola, de chapa, né? Não foi nem um chute forte, mas como tinha muita gente à frente do Crepô, tornou-se uma defesa quase impossível. Mas eu vou destacar a bola, o passe que o Hakimi deu para o Onari.
20: Bolão do Hakimi, golaço do Onari. Lá vem Canadá pelo lado direito, entra na área, faz a proteção, tira do jeito que dá, mas Raui, a bola fica viva. Diop mete a cabeça na bola, caiu na dividida. Brian Dias fica com a bola dominada, Hakimi acelera aqui no corredor direito, deu um tapa na frente, engatou a quinta, lá vem ele, deu uma quebrada, puxou para a perna esquerda, ganha ângulo, toma falta, para mim falta. Na arbitragem diz que não, manda seguir. Lá vem Ali Hamed, toca pela lado esquerdo aqui com a equipe do Canadá, dá um tapa na frente, adianta demais. La Raya é apenas lateral para Marrocos. Anderson,
21: é posse de bola para a seleção marroquina. Esse gol de Marrocos, trazendo aqui para o nosso contexto, lembra muito aquele gol do Vitória contra o Fortaleza na final da Copa do Nordeste. A tendência é porque naquele jogo foi escanteio. Escanteio foi ensaiado, agora não, agora foi a cobrança de falta, mas também bem próxima a cobrança de escanteio. Marrocos na frente, 1-0. E o Canadá agora, meu amigo, quem estava mandando no jogo aqui se vê numa situação mais complicada.
20: É, aos 5 minutos, o Onari fez um belíssimo gol. Cobrança de falta do Hakimi, bola para trás, ele vem chapando, bola no cantinho do Crepô, não deu pro goleiro do Canadá. 1 para Marrocos, 0 Canadá. Esse é o placar Band News FM em Houston, nos Estados Unidos. O vencedor desse jogo encara Paraguai ou França, que se enfrentam daqui a pouco às 18 horas com Marcelo Duó e grande elenco aqui na Band News FM. Bonita jogada do Hakimi, aí ele faz a jogada, toca mais atrás ainda, quem aparece é Al-Hal, toca aqui na direita para Diop, Diop para Hakimi, bola vai voltar de novo para o Diop, para o camisa número 14. De Marrocos, sem pressa, cadencia, quebra o ritmo do jogo, não deixa o Canadá gostar do jogo, faz 1-0 e vai se credenciando a disputar mais uma fase, quartas de final da Copa do Mundo. Tem muito jogo pela frente. O que vimos nessa Copa do Mundo são equipes que não desistem, são equipes que não negociam esforço. Vimos ontem, vimos em outras partidas também, mas ontem é um grande exemplo de Argentina e Cabo Verde. É o que faz agora. Lá vem a seleção canadense, cruzamento para trás, Diop. Na verdade, boa, Diop chegou por ali, cortou. Hakimi passa à frente para Brian Dias. Lá vem, são 3-2. Lá vem Marrocos. Bola mais à frente para Hakimi. Tentou fazer o cruzamento, voltando para Brian Dias. Chega o zagueirão, coloca para escanteio, Bombito Anderson.
21: Agora o jogo ficou bom porque o Canadá vai para cima e dá espaço. E aí, num erro qualquer, pode dar chance do contra-ataque à seleção marroquina, como foi agora. A sorte que a conclusão de escanteio não foi alcançada com objetivo, porque do escanteio não, do passe. Porque se ele consegue esse passe cruzado, ia sair na cara do gol lá em cima para fazer o segundo gol. Porém, escanteio para Marrocos, Hakimi na cobrança.
20: Tô aqui ao lado de Anderson Azevedo, de Léo Fontes e Bernardo Ramos. Yuri Queiroga tá junto comigo nessa também. 10 minutos, ouviu o sinalzão da Band News FM. Daqui a pouco a gente confere tempo e placar do jogo. Aqui Hakimi tem escanteio, cruzamento, primeiro pau. A bola fica viva ainda, volta de novo para Hakimi. Joga de esquerda, a bola vem aberta demais. Passa por todo mundo, vai Bouadi tentar ainda, não conseguiu. Na verdade era o Al-Hal. Zagueirão se aventurava, ele é cabeludinho também, não era o Boadi, era o Al-Hal. A bola se perdeu em linha de fundo, já tinha cobrado o tiro de meta, Azevedo.
21: Ele queria uma falta, é porque ele caiu sozinho ali, na linha de fundo. Ele só pode, trombose ele não sofreu.
20: Não sofreu.
21: Queria uma falta.
20: 3 da tarde, 19 minutos no horário de Brasília, em Houston. Vamos ver que horas é em Houston. 1:19, né? 2 a menos, 1:19. E jogados 11 minutos, é segundo tempo, oitavas de final da Copa do Mundo 2026, a maior Copa de todos os tempos. No placar Band News FM, 1 para Marrocos. Onaí, belíssimo gol, 5 minutos jogados nessa segunda etapa. 0 para o Canadá, Yuri Queiroga.
1: Logo mais às 5 da tarde tem as coletivas pré-partida da seleção brasileira. Carlo Ancelotti fala daqui a pouquinho, a partir das 5 horas da tarde. E claro que a gente acompanha a palavra do Mister antes de Brasil e Noruega, aqui na Band News FM.
20: Aqui é Brasil, aqui é Band News FM. Amanhã tem seleção brasileira. Amanhã tem Brasil e Noruega com Marcelo Duó e grande Alex. Você vai curtir amanhã. Brasil, Brasil, Brasil, Brasil. Aqui é Brasil, minha gente.
2: Aqui é Brasil.
5: Jussier.
20: Oi, Yuri.
5: Só pra completar, Ancelotti e Bruno Guimarães nas coletivas hoje a partir das 5 da tarde no horário do Brasil.
20: Ancelotti e Bruno Guimarães tá jogando absurdo nessa Copa também, né? Hakimi chega lá, faz falta sobre Larreia, é falta. Já foi cobrado ou não? Não, a bola tava rodando, né, Anderson? Tava girando.
21: É, não vale, volta, volta, volta, volta tudo. De novo tem que ser cobrada pela seleção canadense. Você tá com medo do Haaland?
20: Não tô. De jeito nenhum. Aqui é Brasil. Amanhã, Marcelo Duó, Cicinho, Berna Ramos, Léo Fon... Os dois estarão juntos nessa também. Aline Fonella, Lucas Belotti, Fábio França. Fábio França, Bruno Camarão, Eduardo Arão, recepcionando a galera na chegada do estádio. Em Miami tem André Coutinho. E em Dallas, Maurício Ferreira. Que equipe, hein, meu? Que equipe. Que galera boa. 3 horas de pré-jogo. Começa às 2, bola rolando às 5 no horário de Brasília. Escanteio para a seleção canadense. Ei, Eustáquio para fazer cobrança. Quem sabe na jogada de bola parada vai Eustáquio. Bola viajando, aberta demais. Tem toque no segundo pau. Tira a zaga, tira Rasmus Raui. E aí é lateral para o Canadá, Anderson, que não desiste. Continua no campo de ataque, Anderson.
21: É na bola parada, o cruzamento no segundo pau. De novo, corte da zaga, agora mandando para a linha lateral pela altura. Será que vai jogar na área?
20: É o Cirgo que tá por ali, né?
21: É, pelo posicionamento vai mandar lá na área.
20: Cirgo vai jogar lá no meio da confusão. Camisa número 23, ele toma distância. Fica todo mundo dentro da área, congestionando a área do Bono. Goleiro marroquino. Joga a bola pra dentro da área. Mas Raui tira dali. Volta de novo pra Cirgo. Lá pela ponta direita, domina. Toca pra Eustáquio. Vixe, a bola veio uma pedra. Eustáquio não conseguiu dar sequência na jogada. E aí o Marrocos sai com a bola dominada, despacha para frente, volta de novo para Canadá. Para Eustáquio, tentou fazer a tabelinha. Era o camisa número 15, era o Bombito, o zagueirão que se aventurava no campo de ataque. Ele permanece por ali porque o Canadá continua na pressão, hein, Anderson?
21: Vai com tudo para cima em busca desse gol de empate. De novo na bola aérea, não conseguiu e agora vai tentando de pé em pé.
20: Quem sabe agora a bola chega. E aí cai, pede falta. A arbitragem vai marcar. Impedimento. Braço esquerdo está erguido. Mas Raui está no chão. Pede uma falta. O Buchanan, Anderson, camisa 17, que seria pênalti. O que é que você achou de tudo isso, Azevedo? É
21: muito difícil a arbitragem marcar um pênalti num lance desse. Posição realmente era de irregularidade, estava impedido no toque de cabeça. Um empurrão que para mim não houve, um contato normal. Ele espera a chegada do jogador marroquino e aí já vai se atirando no gramado, então eu não marcarei absolutamente nada.
20: É, e na sequência o Mas Raui com o Johnston. Pior pro zagueirão, pro lateral marroquino que tá sentindo, mas já tá recuperado. São 15 horas 24 minutos no horário de Brasília em Houston, 1h24. O tempo passa, 15 minutos jogados. E no placar Band News FM, 0 para o Canadá, 1 para Marrocos. Gol de Anauri. Yuri.
5: 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Kimi Antonelli larga na pole position com a Mercedes. Ele venceu a corrida sprint e hoje também cravou a pole. Gabriel Bortoleto, que foi 13º na sprint, sai na 11ª posição. Odinei Edson narra, a largada é às 11 da manhã.
20: 1 para Marrocos, 0 para a seleção de Canadá, a seleção canadense. Que sai com a bola dominada, lá pelo lado direito com Bombito. Ele toca para Johnston. Johnston mais atrás. Defurrugou aqui pelo lado direito, lado esquerdo na verdade, sai da ponta para o meio, camisa número 23 vai trazendo bola, vai levando o Canadá para o campo de ataque. Aí ele toca mais atrás ainda, era o Cirgo, bola chegou a Bombito, tá pedindo bola, e o Eustáquio, bola passou por todo mundo, seria um passe para Jonathan David, vai ficar fácil para a defesa do goleiro Bono. Ô Léo Fontes, com 15 minutos para 16, agora aliás, 16 para 17, que você pode falar desse segundo tempo, hein, o Léo?
0: É, o segundo tempo continua brigado, né? A diferença foi o gol numa jogada ensaiada da equipe marroquina. Marrocos tem saído um pouco mais, tentado jogar um pouco mais, mas está com dificuldade. E Canadá, aí já é uma dificuldade natural da equipe, né? Não tem muito talento para conduzir jogadas diferentes, né? Então o time que é fácil de ser marcado, né? Ou ganha duelos físicos ou não sai nada ali na habilidade.
20: E vai mudar, né? A equipe marroquina vai mudar. Duas alterações. O 4 e o 7. Daqui a pouco o Anderson fala pra gente. Deixa eu ver quem tá saindo ali. Duas alterações na Boadi. Até pra te ajudar, Anderson. Boadi tá saindo, foi embora.
6: João Canus.
20: L. Canus, é isso? É, e 23. Boa, boa.
21: O 4 é isso. O Anrabat. E o 7 é o Taubi.
20: Valeu, Bernardo, boa. Taubi é o 7, né?
21: Isso.
20: E o 4?
21: Anraubat.
20: E muda também a seleção canadense. Daqui a pouco o Anderson fala pra gente quem é que entra. Mas quero te ouvir, ô Bernardo. Segura aí, porque lá vem Marrocos. Domina. Hakimi fez a inversão. Passe vai forte demais. Dá pra chegar, Bernardo.
6: O Anrabat é um cão de guarda, né? O jogador que fez uma grande Copa do Mundo em 2022 no Qatar, foi para o Manchester United, não se deu bem, hoje joga no Real Betis da Espanha. Ele tira o mais habilidoso dos volantes, né? Que não fez um grande jogo, mas joga muito, que é o Boadi.
20: É o Boadi. O Boadi fez um grande jogo contra o Brasil, para falar a verdade, né? Fez um grande jogo contra o Brasil. Quero te ouvir também, o Léo.
0: O El Canus já tinha amarelo, né? Sai, também não estava jogando muito bem, ele pelo lado esquerdo não está aparecendo muito, e por isso ele acaba alterando, né? Tirando esse jogador. Vai lá.
20: Lá vem Marrocos. Brian Dias fez a inversão, a bola quase que sobrava ali para o Hakimi. Tira do jeito que dá a defesa canadense. Hal, chega por ali. Na sequência, briga por ela também. Mas Raul falta nele. Arbitragem marcou. Brian Dias ali cumprimenta o Hakimi, porque a intenção foi das melhores, né? E fez uma belíssima jogada, né? O Brian Dias, que é jogador do Real Madrid. 9 11 999 592 100. Você participa da transmissão aqui da Band News FM, Copa do Mundo, oitavas de final, esse jogo que abre essa fase da competição. Eram 48 seleções, restaram 16. E aí a gente vai pro afunilamento, a gente vai começando a tirar ali os meninos, os homens dos meninos, gente indo embora. Quem perder fica pelo meio do caminho, quem vencer avança e continua com o sonho de conquistar o maior título do futebol.
0: Justiça.
20: Oi.
0: Saiu também o jogador do Canadá aí, né?
20: Pois é, exatamente isso que eu tô tentando dar uma olhada aqui.
21: O Luassi saiu, entrou camisa 9.
0: Kyle Laren.
20: Perfeito. Pronto, agora tudo certinho. Laren. Kyle Laren.
0: É que é com C, Kylie, né? É com C, Kylie, mas eles leem com K mesmo. Kyle Laren.
20: Mudança na... Muda muita coisa, ô Léo?
0: O Laren é um jogador centroavante, ambidestro, pivôzão, cara de área, né?
20: Já tá ali posicionando dentro da área, né?
0: O Olachei era mais de mudar de direção, de sair um pouco da área, né? Então vai ter um cara mais alto na área para aproveitar provavelmente cabeceios, junto com o Jonathan David, que também é muito alto.
20: E ganha escanteio, pediu um toque de mão ali a seleção canadense. Mas é escanteio para o Canadá, vai jogar bola para dentro da área de novo, é o que resta para a equipe canadense. Tem aí um meio tempo para tentar o empate, levar o jogo para prorrogação ou quem sabe a virada. Vai dando Marrocos, aí Marrocos fica esperando. Ou vem França ou vem Paraguai.
6: Independentemente do adversário, vai ter que jogar muito mais bola do que isso para chegar à semifinal.
20: Não tá gostando não, o Bernardo?
6: Não, o Marrocos faz a pior partida dessa equipe na Copa do Mundo. Jogo muito ruim da seleção marroquina.
20: Tô contigo também. Marrocos que fez 3 mudanças. Olha o Nari, lá pelo lado esquerdo, Eustáquio Bono!
21: Foi falta não isso aí?
20: E vai pintar cartão amarelo, hein? Pra ele.
21: Falta dura pra cima do Bono. O Bono saiu do gol, o jogador do Canadá chegou chutando.
20: E eu acho que já é o Larim, né, Anderson?
21: É ele mesmo. Larim chegou chutando tudo.
20: É, e aí atingiu.
21: Acertou só as pernas aí do.
20: Atingiu Bono. Mesmo o goleiro marroquino, o Bono.
21: Agora o Bono também. Você quer gostar de flertar com emoção. Chutou a bola quase em cima do Larim. Você imagina se ela pega nas pernas do Larim e entra.
20: Parou o jogo por aqui, parada para hidratação, é hora de opinião, é hora dos comentaristas Band News FM. Começo contigo, Bernardo Ramos, fala do jogo. A partir de agora, nós teremos mais um quarto de jogo pela frente, com o Canadá tentando levar essa decisão para os pênaltis e Marrocos buscando ampliar para ficar com a vaga e aí esperar Paraguai ou França, hein, Bernardo?
6: Olha, é o seguinte, José, para o jogo de Marrocos funcionar, é assim, o Hakimi é o cara que dá abertura de campo pelo lado direito, né? E aí o Brahim Dias sai e abre o corredor, porque o Brahim Dias não é um ponta, é um jogador de abertura de corredor para ultrapassagem do lateral. Por outro lado, funciona da outra forma. Masraoui, na origem, é o lateral direito. Então ele joga na lateral esquerda porque tem o melhor do mundo lá do outro lado, que é o Hakimi. E aí, para aproveitar mais os talentos, o Mohamed Ouabi coloca o Masraoui para jogar pelo lado esquerdo. Vale de regra que já fazia isso também. Aí ele constrói mais o jogo e o Okanus, que saiu para a entrada do Taubi, tem que dar abertura de campo. Só que tá todo mundo jogando mal. Todos esses caras estão mal. O Hakimi é o que faz um jogo melhor até aqui. De resto, está todo mundo muito mal, muito abaixo daquilo que pode render. Então, por isso que o jogo de Marrocos não funciona. Que essa engrenagem funciona dessa forma, entendeu?
20: Perfeito, perfeito. Leitura maravilhosa aí do Bernardo, falando sobre o não funcionamento, né, na seleção que tem muitos talentos individuais, que já vem com um trabalho consolidado desde a Copa passada, ainda que tenha mudado o comando técnico, né? Quero te ouvir também, Léo.
3: Ah, não tem muito o que acrescentar, né, cara? Esse é o tipo de jogo que fica até difícil pra gente, né? O jogo não muda. Né? O Canadá espera um outro resultado sem mudar absolutamente nada. E Marrocos, como já tem o placar de 1-0, tá confortável porque o seu goleiro praticamente não trabalha, né? Então a gente vai arrastando esse jogo aí já com 70 minutos. Mas uma coisa que a gente vai combinar aqui com você, com o Bernardo, com o Anderson. Marrocos tem futebol para jogar mais e vai precisar jogar mais se quiser chegar à semifinal.
20: É o Marrocos que disputou 27 jogos de Copa do Mundo, são 7 vitórias marroquinas, 9 empates e 11 derrotas. Marrocos está indo para a sua 7ª Copa do Mundo, seleção africana que mais vezes venceu em mundiais. Brasil, obviamente, dentre todas as seleções, é a seleção que mais venceu em Copa do Mundo. São 79 vitórias da seleção brasileira. E tomara que conquiste mais uma vitória amanhã, porque amanhã tem Brasil e Noruega aqui na Band News FM com 3 horas de pré-jogo. O jogo é às 5, no horário de Brasília. A partir das 2, você vai sentir o clima do jogo.
21: Se para o Canadá esse é o segundo jogo de eliminatória de Copa do Mundo, para Marrocos esse é o 7º. Foram 6 vezes em que Marrocos disputou partidas eliminatórias, com 3 classificações e 3 eliminações, todos contra países europeus.
20: Bola volta a rolar. Hakimi, aqui pelo lado direito. Ou Nari, o autor do gol, tentou o passe, chega a marcação canadense, toca na bola Eustáquio. E aí tá tendo uma conferência ali entre o técnico Jesse Marsh e os seus assistentes ali no banco de reservas do Canadá, para tentar mudar, como o Bernardo Ramos falou, como o Léo Fontes também diz, pro Canadá precisa mudar muita coisa. Às vezes é que não tem o que mudar, né? Uma seleção que talvez tenha chegado ao seu limite. Mas é jogo eliminatório de Copa do Mundo, nada tá perdido, ninguém negocia esforço. Mazraoui toca mais à frente. Onaí, autor do gol. A bola volta de novo para Mazraoui. Ele faz a proteção, solta na esquerda. Aí a bola fica de novo em poder da seleção marroquina. Vai na contramão. Al-Hal. Aí a bola volta até o goleiro Bono. Bono sai com a bola dominada. 27 minutos jogados. Continue participando, continue interagindo com a gente, mandando mensagem para o nosso WhatsApp 11 999 592 100. Você que está em São Paulo, no Rio, para você que está em BH, para você que está aqui em Fortaleza, no estado do Ceará, para você que está em Brasília, em Curitiba, Porto Alegre, Salvador, Manaus, Goiânia, João Pessoa, para você que está na Band News FM, a emoção da Copa do Mundo, o som da Copa do Mundo, a voz da Copa aqui, Band News FM. 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Bandeira subiu. O que é que marcou a arbitragem, hein, Anderson?
21: Marcou posse de bola a favor da seleção canadense, apenas lateral.
20: E o lateral foi cobrado pra fora, é isso? Ou vai.
21: Acho volta? Que a bola nem entrou, né, tá, em campo.
20: Então, o árbitro Michael Oliver, o inglês, árbitro do principal do jogo. Mazraoui faz a proteção, dá um tapa mais à frente, vai brigar pela bola lá na frente, o Rahimi. Bola recuada, até o goleiro Crepô, sai com o Bombito. Já Eustáquio, já orientando, Bombito forte demais. Aí não deu pro Johnston, hein, Anderson?
21: É, o Bombito agora exagerou na dose, passe muito forte. Linha lateral, deu de graça a bola para a seleção marroquina.
20: 28 minutos, tem tempo ainda para acontecer, tem muita coisa para rolar. 28 minutos, vai dando Marrocos. 1 para Marrocos, 0 para o Canadá. Ainda hoje teremos o adversário de, por enquanto, Marrocos nas quartas de final. Ainda hoje nós teremos Paraguai e França, com a narração de Marcelo Duó, comentários de Mauro Betti, Renato Manso, reportagem de Luca Belotti. No plantão tem meu querido amigo Yuri Queiroga. Johnston ganha a dividida, Bombito dá um tapa mais à frente para Eustáquio, volta tudo com o Crepô. O goleiro dá um picão para frente, tentando fazer a ligação direta. Larim vai brigar lá em cima, melhor para Diop. Bola volta para Eustáquio, tome balão para frente. Aí chega Al-Hal, volta com Bono, bola perigosa. Anderson do céu.
21: Cabeceou pra cima, né? Cabeceou certo. Porque se ele cabeceia pro chão, a bola poderia ir fraca e aí entregar nos pés do canadense pra cara a cara com o Bono fazer o gol de empate. Escapou, lá vem Marrocos.
20: Marrocos com Hakimi. Lançamento errado. É lateral pra seleção canadense.
21: É isso, a bola saiu lá atrás, o lateral foi cobrado lá na frente.
20: Larry ganha na dividida, usa o corpo, toca mais atrás, Sirgo faz a proteção, passa o pé sobre a bola, solta aqui na esquerda, para Larreia, ele volta tudo, volta com camisa número 4, que é o Luke de Fugio. De Fugio.
21: Diga só o primeiro
20: nome. Não, eu tenho que falar direitinho, eu não tô acertando ainda, mas daqui a pouco o Léo me ajuda. Bola para Bombito, Bombito é mais fácil. Bola para Bombito pelo lado direito, balança para cima da marcação, leva para além de fundo. Aí chega a marcação ali do Mazraoui, toca na bola, é lateral para o Canadá, que tenta pressionar. Era o Buchanan, Azevedo.
21: Lá vai de novo no tal do latereio, né? Pega a bola e joga lá pra dentro da área.
20: E é isso que vai fazer o Johnston. Lateral do Canadá, toma a distância. Todo mundo dentro da área. Autorizou o árbitro inglês Michael ou Michael Oliver. Tome lançamento pra dentro da área. Tira Mazraoui e volta de novo pra Johnston. Cruzamento, bola rasante, Bono de soco, fica viva na disputa. Eustáquio, Bombito, ajeita, cruzamento para dentro da área, Diop mete a cabeça na bola. Lá vem de novo a seleção canadense, Eustáquio, falta nele!
21: Pênalti, ele deu fora.
20: Fora.
21: Rapaz.
20: Mazraoui puxa, comete falta e dali é frontal. Um palmo, Anderson.
21: Um palmo realmente para dentro da área. Até pelo gestual que o árbitro fez, apontando, eu pensei que ele tivesse apontado para a marca da Cal, mas não, ele apontou para fora da área, praticamente em cima da linha, né? Essa falta aí a favor da seleção canadense, puxado ali na hora da finalização do Eustáquio. Daí para quem sabe cobrar é meu gol.
20: Léo Fontes, tá ali é lona, hein?
3: Vocês estão convencidos que foi a um passo, um palmo? Eu não sei não, cara.
6: Eu também não
21: eu
6: sei não.
21: Eu fiquei com impressão de pênalti.
20: Você ficou com impressão de pênalti, Anderson?
21: Foi.
20: O Léo e também o Bernardo ficaram com a impressão de pênalti.
3: É, não sei se foi pênalti, mas assim, eu não tô nada convencido que não foi, entendeu? É o paradoxo, né? Eu não sei se foi ou não, mas eu não tenho essa certeza do árbitro que foi fora da área.
20: É, ele tá montando a barreira, mas a falta é muito próxima.
21: E o pior que é uma falta frontal, até pro goleiro armar a barreira é ruim, que ele não sabe se arma num canto, se arma no outro, se fica no meio.
20: E foi o Arrambat, fez a falta, né? Camisa número 4. Tem Jonathan David e Ali Hamel. Os dois próximos à bola, o 20 e o 10. Quem é que vai para essa falta? A falta é dentro da meia-lua da grande área. Jonathan David ou Ali Hamed? Jonathan David bate para fora! Ele tentou tirar o peso da bola, tentou uma cavadinha. A distância que talvez não é suficiente ali, né, Anderson?
21: É, porque talvez o posicionamento do Bono não tinha dado a ele a oportunidade dele tentar bater no canto do goleiro. Porque o Bono fechou muito canto esquerdo. Ele tentou dar a cavadinha, tirando da barreira, por cima, muita força, ela passou na barreira, mas também passou da trave do goleiro de Marrocos para tiro de meta.
20: Alterações canadenses.
21: Entrou, saíram o 20 e o 22, para a entrada do 24 e também do 14. 24 é Promise David e o 14 é o Schaffelberg, Jacob Schaffelberg. Ele entra no lugar do camisa 22, o Schaffelberg 14 e o Promise David no lugar do camisa 20.
20: Lá vem o Canadá, batida pro gol! Bono! Manda para escanteio, cresce no jogo, faz as mudanças. Bucaman meteu a perna direita, bola no cantinho, Bono viaja, manda para escanteio, espalma, Canadá cresce no jogo, Zevedo!
21: É, tá doido querendo esse gol de empate logo, a gente tá no último quarto da partida, então não tem tempo a perder. Lá vai o Eustáquio para cobrar o escanteio pelo lado esquerdo.
20: Eustáquio vai fazer cobrança de escanteio, ele ergue o braço direito, vem jogada ensaiada, toma levantamento, vem no primeiro pau, tira dali, Ronari. O autor do único gol vai dando a classificação para a seleção marroquina, que nesse momento fica esperando se vem Paraguai ou se vem França. Tome levantamento para dentro da área e o Bombito realmente empurra. É falta, falta de ataque. O técnico Jesse Marshall muda. Léo Fontes, fala Léo.
3: Ah, tentativas, né, agora de tentar ir para cima de vez, né? Vamos esperar o posicionamento dos dois atletas para a gente dar uma olhada. Se há uma alteração tática, né? Se vai, de repente, colocar mais jogadores em cima da linha defensiva do Marrocos para tentar, de alguma maneira, fazer o gol. Porque o Canadá ainda tem um problema, né? O goleiro do Marrocos é o Bono. O cara pega tudo ainda, né? Então já é difícil chutar pro gol. Quando chuta, ainda tem lá o Bono para defender.
20: E essas mudanças canadenses, hein? O Bernardo...
6: É, sai um lateral esquerdo e entra um atacante, que é o Promise, né? Então, como disse, o Léo vai pra cima com tudo. O Schaffelberg é um meio campista canhoto, atua mais pelo lado esquerdo, meio esquerda, mas tem uma mudança importante aí de partir pra cima de Marrocos aí na reta final da partida. O Canadá joga melhor nesse momento.
20: E vai pro tudo ou nada, vai de novo pra cobrança de... De falta para jogar para dentro da área, 35 minutos jogados. 35 é segundo tempo, é reta final de jogo, é tensão. Em Houston, nos Estados Unidos, lançamento para dentro da área. Olha o Canadá chegando, domina, tem três na marcação. Tome levantamento, tira, tira dali. O El Naoui meteu a cabeça na bola, volta de novo para Crepô. Já vai para o tudo ou nada, 30, e tem mesmo que fazer isso. 36 minutos, jogados é segundo tempo. Bombito vira atacante. Bola lá na direita. Domina a bola, tenta fazer o lançamento. Erra e aí é o contra-ataque. Eustáquio tentou fazer a falta. São três marroquinos contra dois. Ibrahim Dias entra na área, dominou, puxou pra canhota, demorou um pouquinho, batia pro gol! Gol!

0: contra-ataque gigantesco, rápido, letal. Brahim Dias brecou, esperou um minutinho, esperou um pouquinho, ajeitou. E aí, o camisa 8, ele que tá decidindo, ele que tá definido, Onari, havia marcado aos 5 minutos, amplia aos 35, ele de novo, ele, Onari é o nome do jogo, 2 para Marrocos, 0 para o Canadá. Anderson,
1: contra-ataque de manual, imortal, era tudo que queria a seleção marroquina. Eu disse, o Canadá vai para cima, dá espaço, e aí Marrocos conseguiu se aproveitar, arrancada rápida, o passe aqui na direita, dominou o Brahim Dias, puxa para o meio da área, viu que estava marcado, eram dois para cima dele, ele faz o passe lateral, e aí chega o Onari mandando de novo pro gol, perna direita, se na primeira o chute foi rasteiro, na segunda foi alto, lá na gaveta, ângulo superior esquerdo do goleiro Crepo, nada pôde fazer o goleiro canadense, para a vibração da fanática torcida marroquina, amplia Marrocos o placar, dois gols dele, dois gols de Onari, Marrocos 2, Canadá 0.
0: Onari é o cara do jogo, é o nome da partida, de novo ele, hein, Léo?
2: De novo ele, né, para encostar, né, para chegar na liderança dos artilheiros da equipe de Marrocos, Azedine Onari, ou se vocês preferirem hoje lá no Marrocos, Azedine Zidane, tá jogando muito. Onari fez 2 gols na partida, classifica Marrocos para a próxima fase.
0: Olha o Canadá tentando, a bola vai sobrar ali, tira do jeito que dá. El Anoui, volta de novo, bola na esquerda, vem cruzamento para dentro da área, Bono, fica fácil na tentativa do Chefe Burg. Cruzamento vem rasteirinho, Bono fica com a bola dominada, era fácil.

0: 0. Aliás, Bernardo 2-0. E aí, praticamente, ou já sacramenta mesmo a mesma classificação a seleção marroquina, hein, Bernardo?
1: A fartura liquidada, né? O Schaffelburg entrou como lateral esquerdo, né? Foi um desespero, né? Colocou um camarada que é o meia para jogar de lateral esquerdo no lugar do Larieia. E aí deu todo o espaço do mundo para o contra-ataque, né, do Brahim Dias, que é justamente naquele setor que acaba se posicionando. E vem mais aí.
0: Lá vem o Nahri, lá vem ele. Faltou dos dois gols da classificação marroquina por enquanto. Tome levantamento, toque de cabeça, vai no travessão. Rahimi se desespera, a bola beija o travessão. Quase o terceiro gol marroquino, Anderson.
2: A cabeçada do Rahimi de manual. Cruzamento, ele cabeceia, ela bate no travessão, no chão. Ficou só olhando de novo. Crepou, goleiro do Canadá. Quase sai o terceiro. E se duvidar, vai sair, viu? Do jeito que tá.
0: 3 da tarde, 49 minutos, no horário de Brasília. No estádio em Houston, nos Estados Unidos. Copa do Mundo, minha gente. Chegamos a 40 minutos. Faltando 5 para acabar o tempo regulamentar. 40 minutos jogados. Segundo tempo no placar Bandinhos FM. Lá vem, segura aí, que lá vem Canadá. Vem cruzamento, Schaffelburg. A bola volta de novo para a seleção canadense. Jonathan David tenta o passe mais à frente para Buchanan. Volta Schaffelburg, cruzamento, tira a zaga. Volta de novo. Tome levantamento para dentro da área. Mas Raui alivia parcialmente, porque a bola volta de novo para Promise David. Domina a bola Eustáquio na direita. Faz festa a seleção, faz festa a torcida marroquina. 2 para Marrocos. 2 de Onaí, 0 para Canadá, 2-0 com 41 minutos. Que mais, Yuri Queiroga?
3: Marrocos está se preparando agora para enfrentar França ou Paraguai. O jogo é às 6 da tarde na Filadélfia. Marcelo Duó vai dar o recado na Band News FM.
0: Daqui a pouco tem mais futebol, às 18 horas, bola rolando, às 17h30 já começa o nosso pré-jogo. Marcelo Duó, Mauro Betti, Renato Manso, Lucas Belotti, Yuri Queiroga. Vai fazer as últimas mudanças, né? Ficam exatamente as duas últimas mudanças, né, Anderson?
2: É, na seleção marroquina, entrando o camisa 5, o Sadani, e entrando também o camisa de número 15. É a última alteração feita na equipe do Marrocos, entrando 5 e entrando 15, que é o El Mourabat.
0: Mudou também o Canadá. Daqui a pouco o Anderson confirma pra gente. Toma levantamento pra dentro da área. Bono, pra mim, falta no goleiro. A arbitragem vai parar. Falta no goleiro. Promise David faz falta sobre o Bono. O jogo tá parado. Faz as mudanças, as duas últimas mudanças, as duas seleções. O Canadá vai ficando pelo meio do caminho. Marrocos segue como a única seleção africana nessa Copa do Mundo, chegando às quartas de final. Marrocos continua. Na Copa passada no Catar, chegou às semifinais. É uma geração muito talentosa. É um trabalho consolidado na seleção de Marrocos. Buchanan e o Silvio saíram, Nelson e Osório entraram na seleção do Canadá, certo, Anderson?
2: Isso, camisas 26 e 21. As duas últimas.
0: O Osório é filho de colombiano, né? Poderia jogar, inclusive, pela seleção colombiana, mas prefere atuar pela seleção do Canadá. 11-999-5926, Yuri Queiroga, quem é que tá com a gente curtindo o futebol, curtindo a classificação marroquina, hein, Yuri?
3: Ah, no nosso WhatsApp, 11-999-5926, o Sérgio Ganância tá dizendo o seguinte: tô me sentindo um privilegiado. A narração do Nordeste é uma delícia de ouvir. Parabéns ao Ceará, o povo do Ceará. Conosco também, Bernardo, o importante agora é fazer gols, deixa jogadas bonitas pra lá. Maria José mandando mensagem por aqui, também com a gente, o Onésimo Fernandes também nos mandando mensagem, e a Ivani em São Paulo, tô amando o pessoal de Fortaleza narrando o jogo de Marrocos. 11-999-592-100.
0: Valeu, obrigado a todos.

0: Nossa gente, obrigado para você que está em São Paulo, para você que está no Rio, para você que está em BH, para você que está em qualquer parte do Brasil acompanhando a Band News FM. 44 minutos, daqui a pouco eu sobe a plaquinha, daqui a pouquinho tem Marcelo do O, contando a história do adversário que sai desse confronto aqui. Vai dando Marrocos, aí Marrocos fica esperando. Ou vem Paraguai, provavelmente França, né? Mas... vem aí o ferrolho paraguaio.
1: Você queria ser as canelas do Mbappé? Que hoje, chibata pra 10, ele deve comer sozinho.
0: E Gustavo... ô, mistão...
1: é, o Paraguai não brinca, não.
0: Schaffenburg fez o cruzamento pra dentro da área, vem a batida pro gol. Bola tirada ali, aliviada pelo Masraoui. Tira e aí alivia parcialmente. Volta o Canadá, vai pro tudo ou nada. Fez as duas últimas alterações também. Marrocos também fechou as 5. O Canadá tem uma missão dificílima pela frente. Tem que fazer 2 gols. Quase impossível, né? Bola na direita. Vem cruzamento para dentro da área. Bola rasante. Tira. E quem está tirando, voltando para ajudar a defesa também, é o Rahimi. 45 minutos.
1: Mais 8.
0: Subiu a plaquinha por aí?
1: Subiu, vamos até 53.
0: Até 53, mais 8 minutos pela frente. 8 minutos que restam para definir a vida de Canadá e Marrocos. Tome levantamento para dentro da área marroquina. E aí a bola tocou no Larim. Larim domina a bola com o braço. Tá parado o jogo, Zevedo.
1: É, não valia nada. Falta a favor da seleção marroquina. O toque de cabeça do zagueiro, ela resvalou e tocou no braço do jogador canadense.
0: É mais uma vez, seguindo adiante, seguindo firme a seleção marroquina.
1: E mantendo o histórico, né, de nunca ter perdido para a seleção do Canadá.
0: Empatou com o Brasil, fazendo um jogo muito interessante. Resta saber se terá o Saibari lá na frente, né? Nesse duelo ou contra Paraguai ou contra a França. É o principal jogador do ataque marroquino. Falta do Rahimi. O jogo está parado. Vamos até 53 minutos, mais 8 minutos pela frente. Já entramos nos acréscimos. 47-30. Tensão do lado canadense. Precisa de um milagre. Expectativa do banco de reservas marroquino. São as sensações dessa Copa do Mundo. Copa do Mundo dos protagonistas, Copa do Mundo das histórias. Copa do Mundo de que ninguém desiste. O Canadá vai tentando, vai ficando pelo meio do caminho. Pede falta, não houve nada. Jonathan David caiu, pediu falta, não houve nada, segundo a arbitragem. Aí o Marrocos sai com a bola dominada. Rahimi pede na sequência. Eustáquio briga pela bola, chega arrepiando por ali. É lateral pro Canadá, Azevedo. Já cobrado, rapidinho.
1: Nelson. Do Canadá ali com pressa. Mas de nada vai adiantar.
0: Bola aqui na esquerda. Olha pra dentro da área. Schaffenburg ameaçou fazer cruzamento. Nelson domina. Leva pra linha de fundo. Já pisa na área. Boa jogada. Passou por 2. Levou pra linha de fundo. Perdeu o ângulo, mas ganhei escanteio por último. Tocar na bola é Hakimi Anderson.
1: É, agora não tem o que fazer, não. Vai todo mundo lá pra área, inclusive o Crepô. Não adianta estar na área dele, não.
0: É escanteio. Vai Eustáquio pra fazer cobrança de escanteio. 2-0 pro Marrocos. O Canadá não desiste. Schaffenburg vai fazer cruzamento, tome levantamento, crepou, o goleirão se joga na bola, ele bola foi. Voltou, e aí é falta.
1: Ele foi.
0: Foi, Anderson.
1: Foi.
0: E aí?
1: Não tem o que fazer, não, tá apanhando de 2-0, 2-0, 3-0, tanto faz, vai pra área mesmo pra tentar o cabeceio. Agora o problema é que o Crepô foi na bola, mas também montou ali no zagueiro de Marrocos.
2: Pulou cela, né?
1: Não é? Fosse uma lhama... batido uma foto.
0: Meu Deus do céu. É finzinho de jogo, minha gente. Vamos mais, tem mais 5 minutos pela frente. Podem ser os últimos 5 minutos da seleção canadense, de uma das anfitriões nessa Copa do Mundo, que pela primeira vez chegou à fase eliminatória da competição. E pela primeira vez nutriu a esperança, o sonho de chegar às quartas de final e ficar entre as 8 melhores seleções do mundo. Ela recuada para Crepô. Crepô. Crepou do céu.
1: Quer fazer o que não sabe, aí tá aí o que é que dá. Melhor ter dado um chutão pra frente.
0: É lateral para Marrocos, que vai lá e se puder cobra o lateral amanhã, né, Anderson?
1: Ora, não tem a menor pressa.
0: Sem nenhuma pressa a seleção marroquina. O árbitro já iniciou a contagem. 49 minutos, o Canadá vai ficando pelo meio do caminho. A seleção canadense, que já faz história, chega às oitavas de final, enfrenta Marrocos, e o Marrocos mostra a força do futebol africano. Schaffenberg, cruzamento, vai forte demais, tem desvio, e Eustáquio já vai se posicionando para fazer cobrança de escanteio, Anderson.
1: Mais um pelo lado esquerdo, bola na área, o Canadá não tem outra alternativa a não ser jogar essa bola lá dentro.
0: Vem levantamento para dentro da área, olha o Crepô! Goleirão tá no meio do mundo, bola passou por ele, é lateral pro Canadá que já foi cobrado. Vai pro tudo ou nada, a seleção canadense, 50 minutos jogados. Bola recuada, chega. Acaba com a festa. El Ainaí. Nelson domina para a seleção canadense. Fez a inversão. Schaffenberg pode bater pro gol, puxa para a direita, cai, é falta! Falta do Rahimi, a falta é frontal, Anderson.
1: Nunca vi um jogador levantar tão ligeiro após sofrer uma falta. Viu como o canadense aí na entrada da área? Aquela. Não tem tempo a perder, vai bater pro gol para tentar diminuir aí, tem menos de 3 minutos para tentar um milagre, aí seria um verdadeiro milagre.
0: Eustáquio e Nelson, os dois próximos à bola. Eustáquio e Nelson, quem é que vai para essa cobrança de falta? Falta é frontal. Vai, ajeita, Nelson bate pro gol. Schaffenberg bateu cruzado, a bola fica viva. Dominou, e aí a tentativa de finalização do Johnston. Bola vai passando, é tiro de meta para Bono fazer cobrança. Marrocos vai mais uma vez segurando o resultado, vai confirmando o favoritismo e vai nesse instante avançando, chegando às quartas de final da Copa do Mundo 2026. É fim de jogo, finzinho de partida. Torcedor marroquino já faz festa nas arquibancadas. O grande nome do jogo, Ounaí, marcou os dois gols nessa segunda etapa. Dois belos gols, né? Ounaí é o cara do jogo. Vamos para o último minuto de jogo. Podem ser os últimos instantes da seleção canadense. Marrocos segue, Marrocos avança, minha gente. 52 minutos jogados, o árbitro prometeu, o árbitro inglês, Michael Oliver, prometeu até 53. Mazraoui tome lançamento, bola fica ali na zona intermediária, na zona morta do campo. Era o Talbi que tentava ali ficar com a bola dominada, mas Eustáquio já retoma para a seleção canadense, fez o passe. Apareceu mais à frente, não conseguiu receber. Melhor para o Marrocos. Lá vem a seleção marroquina. Tá pedindo bola. Rahimi domina, bate! Gol! De Marrocos! Brahim Dias! Em mais um contra-ataque letal, fulminante! Em mais um contra-ataque rápido, em mais uma jogada bem trabalhada, toca para Rahimi, ele aparece na cara de Crepô, só desloca, só mansamente coloca a bola para o cantinho esquerdo, 3 para Marrocos, 0 para o Canadá. Se havia esperança, se havia alguma tentativa, não há mais. Fecha a conta aos 53 minutos. Rahimi, 3 para Marrocos, 0 para o Canadá. Azevedo!
1: É, eu disse que do jeito que estava ia sair outro, porque Canadá foi para cima, não tinha outra alternativa. E lá atrás a defesa estava totalmente desguardada. A tentativa de passe, aí a bola perdida, recuperada. O Ibrahim dominou no meio, viu bem a passagem da esquerda para o Rahimi. Rahimi recebe e bate de perna esquerda, já tirando do Crepô para marcar o terceiro gol e despachar a primeira anfitriã da Copa do Mundo. Canadá, Papoca com linha, Carretel e tudo. Agora só ficam México e Estados Unidos, Marrocos classificada para as quartas de final.
0: 3 para Marrocos, 0 para o Canadá. Marrocos avança. Marrocos chega às quartas de final da Copa do Mundo. Um placar clássico. Um placar 3 para não deixar dúvidas, né? 3 para Marrocos, 0 para o Canadá e é fim de papo. Anaouri fez 2. Rahimi marcou também o dele. 3 para Marrocos, 0 para Canadá. Para o Canadá, Marrocos fica esperando. Se vem Paraguai ou França, que se enfrentam às 18 horas, no horário de Brasília. Daqui a pouquinho, Marcelo Duol vai contar a história desse outro grande jogo. Duas escolas diferentes, duas posturas em campo, certamente. Dois objetivos distintos na competição, mas que se encontram, se enfrentam nessas oitavas de final de Copa do Mundo. Segue Marrocos, segue a equipe africana, segue uma seleção que ano na Copa passada chegou até as semifinais. Segue Marrocos, em Casablanca, certamente, grande festa pelos 3-0 pela classificação marroquina. Yuri, querido Yuri, Bernardo Ramos, Léo Fontes, Anderson Azevedo, permitam-me fazer, quebrar um pouco o protocolo, fazer um comentário breve. Esse jogo, especialmente esse jogo, é um jogo muito especial para mim também, porque pela primeira vez eu narro um jogo de Copa do Mundo junto com o meu irmão. O Antero Neto também narrou esse jogo no Sport TV. Eu tenho um orgulho muito grande da nossa trajetória. Nós que saímos do interior cearense e tivemos esse privilégio de contar um jogo de Copa do Mundo, de oitavas de final de Copa do Mundo. Então, para nós, essa feliz coincidência. Então, agradecer mais uma vez a Band News FM pelo privilégio, agradecer a gentileza dos companheiros, a generosidade de todos vocês e mais uma vez foi um grande privilégio meu contar a história de um capítulo dessa Copa do Mundo que certamente vai ficar para a história, a Copa dos protagonistas, mas a Copa das belas histórias e entre elas, permitam-me dizer que tem a minha história também nessa Copa do Mundo, nesse Mundial. Abraço para vocês, deu Marrocos, 3-0 para cima da anfitriã Canadá, que fica pelo meio do caminho, mas que também faz história. Valeu, Yuri!
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0: Valeu, meu conterrâneo de região. Valeu, Caba Bom de Peia, Yuri Queiroga. Um abraço para todos vocês. Obrigado demais pela oportunidade. Foi show. Valeu.

0: Marrocos nas quartas de final de novo. Segunda vez na história. Canadá se despede, vai às oitavas de chegou às oitavas de final, mas se despede e os marroquinos de novo estão entre os oito melhores da Copa do Mundo. Anderson Azevedo.
1: Muita festa do lado marroquino, jogadores canadenses agradecendo também a presença da sua torcida nos Estados Unidos para essa despedida da Copa do Mundo. E bom lembrar que Marrocos é sede do próximo Mundial, uma das sedes de 2030. Teremos Portugal, Espanha, Marrocos, Argentina, Paraguai e Uruguai. Se duvidar, sobrar até para Sobral aqui também, se sede da Copa do
0: Mundo. Jogo no Junco, viu? Abertura no Junco aí, hein?
1: Não é não, meio-dia.
0: Anderson, festa. Agora, vamos lá, vamos subir o som aqui, ó. Torcida de Marrocos, jogadores de Marrocos celebrando com a bandeira de Marrocos no meio. Mais uma vez, os Leões de Atlas celebram a classificação e novamente estão entre os oito melhores do mundo no futebol. Anderson, prazerzaço contar mais uma partida de Copa do Mundo com você e com o Jussier. Até a próxima, Anderson!
1: Até a próxima, amigo. E a próxima vai ser segunda-feira. Estaremos na transmissão de Portugal e Espanha.
2: E tá impossível, né?
0: Oi?
2: Ele tá impossível, né? Já tem agenda, né?
0: Mas, oxe, o Anderson Azevedo tá que tá. E é só pra jogão, hein? Espanha e Portugal. É pra quem pode, não é pra quem quer não, garoto. Já diria o Wellington Ferreira, meu cara que me deu a primeira oportunidade no rádio lá em Sousa. Anderson Azevedo estará conosco no Clássico Ibérico. Segunda-feira, Espanha e Portugal. A bola vai rolar lá em Dallas. Em 3 minutos e meio, a gente volta para as análises e para o destaque final de Léo Fontes e Bernardo Ramos na classificação de Marrocos. 3-0 sobre o Canadá. Marrocos é o primeiro classificado para as quartas de final da Copa do Mundo FIFA 2026. 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

0: Marrocos nas quartas de final da Copa do Mundo FIFA 2026, 3-0 para cima da seleção do Canadá, primeira anfitriã eliminada, Bernardo Ramos. Depois de um primeiro tempo apagado, o time de Marrocos engrena no segundo tempo. Mas qual a tua avaliação após esses 45 minutos finais? Quero te ouvir, porque você reiteradas vezes dizia que era a pior partida de Marrocos na Copa do Mundo. Continuou sendo, terminou sendo, mesmo com os 3-0?
1: Mesmo com os 3-0, Yuri. É um placar que não retrata tão bem assim o que foi o jogo. Marrocos finalizou 4 vezes no segundo tempo, fez 3 gols e meteu uma bola no travessão, jogando muito na base do contra-ataque também, se aproveitando até do desespero do Jesse March, né, que colocou todo mundo para frente e aí possibilitou que Marrocos, numa grande atuação do Brahim Dias, né, que entrou no jogo no segundo tempo, sendo um jogador de ligação, ele sofre a falta que resulta naquele passe do Achraf Hakimi para o gol do Onari. Depois ele faz a jogada do contra-ataque para o outro gol do Onari e depois faz a jogada do contra-ataque que resulta no gol do Hakimi. Ou seja, foi fundamental o Brahim Dias, jogador mais lúcido de Marrocos, na condução, na transição defesa-ataque. Acho que Marrocos vai ter que jogar bem mais se quiser passar provavelmente pela França nas quartas de final.
0: Léo Fontes, e aí, para Paraguai e França, esse modelo de contra-ataque, principalmente se for contra a França, pode funcionar para Marrocos ou a gente pode ter visto uma seleção marroquina mais frágil, até mesmo se o Paraguai passar?
2: Vamos tentar contextualizar que o Canadá fez o jogo da vida dele, né, na marcação, em questão de tentar diminuir os espaços, de correr. Mesmo assim não justifica, né, um jogo tão abaixo da seleção marroquina. Eu concordo com o Bernardo, apesar do 3-0. 3-0 se deu muito mais porque numa falta ensaiada saiu o primeiro gol, isso deu uma tranquilidade para a equipe, né? Não foi uma jogada construída, Marrocos construiu quase nada durante o jogo até o 1-0. Então teve uma falta bem ensaiada, essa falta ensaiada sai o gol. Depois, chegando ao final do jogo, o Canadá começou a colocar jogadores descansados e tirar defensores e ir para cima, o goleiro indo no escanteio, falta. E aí Marrocos aproveitou para fazer os contra-ataques e fazer os gols além da bola na trave. Então, assim, se aproveitou dos momentos do jogo que teve para ganhar o jogo numa equipe fraca, que é o Canadá. Contra a França, cara, eu acho que isso é muito pouco, né? Vai tomar pau da França. Nem pensando aí numa classificação do Paraguai, que eu gosto muito da seleção paraguaia, acho que se defende bem e tudo, mas hoje não vai conseguir passar pela equipe francesa. Se o Paraguai passar, Marrocos passa a ter uma chance de jogar de igual para igual contra o Paraguai. Se não, vai tomar pau da França. Eu não vejo outra teoria para isso, não.
0: Léo, Bernardo, grande abraço para vocês. E boa transmissão amanhã de Brasil e Noruega. Primeiro de tudo, nervos, paciência para vocês amanhã.
1: Valeu, Yuri. Valeu, Léo.
2: Valeu, Bernard. Um abraço para você aí nos States e um abraço para você, Yuri, aí no térreo.
0: Valeu, valeu, Léo Fontes, Bernardo Ramos, que comentaram. Marrocos 3, Canadá 0. E amanhã estarão aqui conosco em Brasil e Noruega a partir de 14h. Às 17h começa Brasil e Noruega em Nova Jersey. Hoje, Canadá 0, Marrocos 3. Marrocos espera quem passar de Paraguai e França. Voltamos em 4 minutos. 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
0: É, Marrocos vai para as quartas de final, vai enfrentar Paraguai ou França nas quartas de final. Quem vai sair para essa partida vai ser definido logo mais, às 6 horas da tarde. E a Band News FM vai transmitir com Marcelo Duó, Renato Manso, Mauro Betting, Lucas Belotti, comigo Yuri Queiroga. Agora você acompanhou Marrocos 3, Canadá 0 com Juncier Cunha, Bernardo Ramos, Léo Fontes, Anderson Azevedo, também comigo Yuri Queiroga. Já já tem mais Copa do Mundo. Agora vem aí Michele Trombelli, atualização do noticiário do Brasil e do mundo na Band News FM. Já já 5 tem Carlo Ancelotti e Bruno Guimarães falando com a imprensa antes de Brasil e Noruega. 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
14: 4h23.

0: Ah, temos a primeira seleção classificada para as quartas de final da Copa do Mundo. E é Marrocos. Você acompanhou aqui na Band News FM, os jogadores marroquinos venceram os canadenses por 3-0. Daqui a pouquinho o Marrocos vai descobrir quem vai enfrentar nas quartas de final, porque Paraguai e França se enfrentam às 18h, também com transmissão aqui da Band News FM já a partir das 17h30. E o Brasil, hein? O Brasil... O Brasil entra em campo amanhã contra a Noruega, às 17h, a nossa transmissão. Já a partir da 1h, a gente já vai estar aí a todo vapor, a partir das 2h também, com toda a nossa equipe a postos, com a nossa reportagem espalhada por todo o país para sentir o termômetro, a vibração da torcida brasileira. Por enquanto, o Carlo Ancelotti não tem dado indícios sobre a escalação. Uma das maiores dúvidas é sobre quem deve substituir Lucas Paquetá, lesionado no último jogo da Copa. Inclusive, daqui a pouco, a partir das 17h, tem entrevista coletiva, entrevista FIFA, do técnico Carlo Ancelotti e também do Bruno Guimarães. E é claro que a gente vai te contar tudo aqui um pouco antes do nosso esquenta, do nosso pré-jogo entre Paraguai e França. Então fique ligado com a gente. E nos outros assuntos, milhares de iranianos se reúnem no funeral do líder supremo do país, que foi morto, Ali Khamenei. O Ayatolá é velado 4 meses depois do assassinato dele, em meio aos bombardeios israelenses e americanos que desencadearam o conflito no dia 28 de fevereiro. O caixão está exposto no Grande Mossala, um vasto complexo religioso na capital. Sobre ele foi colocado o emblemático turbante preto. Segundo a rede de notícias AFP, alguns iranianos entoavam a frase "morte aos Estados Unidos e morte a Israel". E nos Estados Unidos, os americanos celebram os 250 anos da independência neste 4 de julho. A avaliação de analistas é de que Donald Trump transformou o feriado deste ano numa grande promoção ao próprio governo. O aniversário dos 250 anos é planejado há pelo menos uma década e o vice-presidente D.D. Vance discursou a bordo do navio da Marinha Americana durante o desfile de navios no porto de Nova York. O vice-presidente J.D. Vance fez esse discurso, então, a bordo desse navio da Marinha Americana. E de volta ao Brasil, a Polícia Federal encontra um documento com o nome do ex-deputado Alexandre Ramagem em uma lista de pagamentos de um bicheiro. E do Rio de Janeiro, quem fala com a gente é a Gabriela Morgado.
1: O ex-deputado federal Alexandre Ramagem, condenado por golpe de Estado, aparece em uma lista de possíveis pagamentos feitos pelo bicheiro Adilcinho a autoridades. O documento foi encontrado pela Polícia Federal na casa do contraventor e deu início à investigação que terminou com a quinta fase da Operação Unha e Carne na última quinta-feira. A ação apura envolvimento de políticos na lavagem de dinheiro do jogo do bicho. O nome do deputado aparece ao lado de valores que totalizam R$ 109.888. A Band News tenta contato com a defesa dele.
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0: É isso, você ouve aqui notícias, você inclusive, a gente tem aqui uma parceria muito legal com a Agência Lupa para serviços de checagem mesmo de notícia, principalmente agora no período eleitoral, nas nossas plataformas digitais. Aqui você sabe, tem jornalismo de verdade e é muito bom, né, a gente poder ter isso ainda mais num período importante como esse em ano eleitoral e a gente está a postos aqui, todo o Grupo Bandeirantes de Comunicação. Agora, 4 horas e 28 minutos, a gente segue agora para o noticiário local, as notícias da sua cidade, da sua região. E daqui a pouquinho a gente volta a reunir toda a rede Band News FM.
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0: 4:31. Pela primeira vez, a cesta básica em Belo Horizonte ultrapassa o valor de R$ 800. É o que revela uma pesquisa divulgada pela Fundação IPEAD. O Pedro Gelinek traz as informações.
1: Leite e verduras. Feijão, arroz, café, leite e verduras. Itens que fazem parte da cesta básica e que estão cada vez mais caros. E o consumidor sente isso no bolso.
2: Eu tenho percebido que alguns itens da cesta básica, como arroz, feijão, café, as proteínas, né, as carnes, o hortifruti, estão bem mais caros que alguns meses. O mesmo valor que gastávamos antes, hoje a gente compra bem menos produtos.
3: Na compra do mês, sim, eu senti que os alimentos ficaram muito mais caros. Por exemplo, 1 quilo de carne que antes era R$ 30, agora eu encontro ele facilmente por R$ 50. Se for pensar os últimos 6 meses, eu acho que a compra quase que dobrou de valor. Hoje a alimentação tem, sim, pesado muito no orçamento mensal. A gente vê que não sobra nada para o que é extra na vida, né?
4: Pesa, com certeza. A gente precisa fazer jogo de cintura, né? Para poder encaixar no orçamento de casa, porque vem as contas do mês, que é aluguel, é água, é luz, é telefone, é internet, a saúde, com medicamento.
1: Uma pesquisa da Fundação IPEAD mostra que o custo da cesta básica subiu 0,52% em junho em Belo Horizonte. Com isso, o valor total chegou a R$ 800,76, representando 49,40% do salário mínimo, atualmente em R$ 1.621. Segundo o economista e gerente de pesquisa do IPEAD, Eduardo Antunes, fatores climáticos influenciam a inflação e limitam o poder de compra do consumidor.
5: O leite, que subiu 3,81%, reflete o período de inter-safra, principalmente no Sudeste, que é a época de seca, onde as pastagens perdem qualidade e a produção do campo cai. Tomate, com a alta de 4,63%, é aquele clássico item altamente sensível ao clima e ao ciclo de colheita. Já o feijão carioquinha é o maior ponto de atenção. Ele disparou 9,23% no mês, fruto de quebras de safras e menor área plantada no país. Na prática, hoje, o trabalhador de BH precisa gastar exatamente 49,40% do salário mínimo líquido, apenas para garantir a sua alimentação básica individual, como é a cesta básica de apenas 13 itens.
1: Na comparação com junho do ano passado, a cesta básica está R$ 46,69 mais cara. Dos 13 produtos que compõem a cesta, 8 registraram alta no último mês. Os maiores aumentos foram do feijão carioquinha, do tomate e do leite, seguidos de banana caturra, pão francês, chã de dentro, açúcar cristal e farinha de trigo. Já as principais quedas ficaram com o café moído, a manteiga e o óleo de soja, seguidos de arroz e batata inglesa. Mas não foi só a alimentação que ficou mais cara. Segundo a Fundação IPEAD, o índice de preços ao consumidor amplo subiu 1,29% em junho. Isso significa que outras despesas, como saúde, transporte e serviços, também pressionaram o orçamento dos belo-horizontinos.
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2: Agora, 4 horas e 37 minutos, com a chegada das baixas temperaturas, aumentam os casos de doenças cardiovasculares. De acordo com o Instituto Nacional de Cardiologia, o frio pode aumentar em até 30% o número de infartos e 20% os casos de AVC. Esse risco pode se agravar, principalmente nesses dias em que os termômetros ficam abaixo dos 14 graus. Isso ocorre porque as baixas temperaturas causam contração dos vasos sanguíneos, o que eleva a pressão e exige que o coração trabalhe mais. A empresária Rosângela Guzmão foi uma das vítimas no inverno passado e conta como foi o período após o AVC.
3: Eu fui para a emergência. E aí eu fui primeiro atendida na emergência com a medicação que iria me ajudar até que viesse a angioplastia. Foi feita poucas horas depois. E daí eu fiquei internada lá por 5 dias.
2: É, só para você ter uma ideia, o Brasil já registrou somente nesse ano mais de 90 mil internações em decorrência de doenças cardiovasculares. O cardiologista Edgar Ferreira explica como o frio faz com que o sistema cardiovascular fique sobrecarregado.
4: O frio, certo, faz com que o organismo das pessoas, na tentativa de manter a temperatura adequada, ele sobrecarregue o sistema cardiovascular, sobrecarregue os vasos sanguíneos, tá? Eles diminuem o calibre e isso faz com que haja um aumento na pressão arterial, sobrecarregando o coração.
2: Para os pacientes do grupo de risco, como idosos, diabéticos e pacientes cardíacos, os sintomas podem ir além da conhecida dor no peito. Então pode aparecer, né? Outros sintomas podem aparecer, como, por exemplo, suor, frio, tontura, falta de ar, mal-estar inesperado. São outros sintomas aí que devem chamar a atenção, que podem ser algum tipo de doença cardiovascular, alguma decorrência de um AVC ou um infarto também. 4h40.

0: seguimos por aqui atualizando e te contando tudo o que acontece no Brasil, no mundo. Na Copa do Mundo, a seleção brasileira faz os últimos ajustes para enfrentar a Noruega em busca de uma vaga nas quartas de final da Copa do Mundo. Estava vendo já alguns memes que surgiram aqui da seleção de Marrocos, né? O pessoal falando que é a seleção mais irritante da Copa, porque os marroquinos derrotaram agora há pouco os canadenses. 3-0 essa disputa e já estão garantidos lá, só esperando agora o vencedor de França e Paraguai. Hoje, o último treino do time de Carlo Ancelotti, que não deu brecha sobre quem deve substituir Lucas Paquetá amanhã. O treinador usou Gabriel Martinelli como titular no treino. Rafinha também fez parte das atividades hoje cedo, embora ele não deva entrar ainda. E Brasil e Marrocos se enfrentam às 5 da tarde amanhã em Nova Jersey. Transmissão aqui da Band News FM com toda a nossa equipe nos Estados Unidos começa às 2 horas da tarde. Ah, desculpa, Brasil e Noruega, é isso aí. Eu fui na onda, Brasil e Noruega amanhã a partir das 5 horas da tarde. Vamos ver. Bom, e vamos nessa porque tem outras notícias chegando. O ex-presidente Jair Bolsonaro vai continuar em prisão domiciliar. Fala, Márcio Rocha.
1: O ex-presidente Jair Bolsonaro vai seguir em prisão domiciliar depois da decisão do ministro do Supremo Tribunal Federal, Alexandre de Moraes, que atendeu ao pedido feito pela defesa e manteve o benefício. Bolsonaro foi condenado a 27 anos e 3 meses de prisão por tentativa de golpe de Estado. Apesar de manter a medida, Moraes determinou a revogação do porte de arma do ex-presidente, além do certificado de registro de colecionador, atirador e caçador e a apreensão de todas as armas de fogo registradas. Depois da manifestação da defesa e também da Procuradoria-Geral da República, que concordaram em manter a prisão domiciliar, Moraes entendeu que as condições médicas de Bolsonaro permanecem as mesmas e, por isso, a concessão da medida ainda é justificada.
0: E são investigadas as circunstâncias do desaparecimento da ex-mulher do goleiro Bruno. A Luciana Viana tem informação.
2: A Polícia Civil de Minas Gerais investiga o desaparecimento da ex-mulher do goleiro Bruno Fernandes. Daiane Rodrigues, do Carmo Souza, de 39 anos, está desaparecida desde a última quinta-feira, após sair de casa em Ribeirão das Neves, na Grande BH. O atual marido encontrou no celular dela mensagens de cobrança de supostas dívidas com agiotas, ameaças contra ela e familiares e ainda cartas de despedida. As investigações prosseguem. Daiane foi casada com Bruno Fernandes na época do desaparecimento de Elisa Samúdio, em 2010. Ela chegou a ser presa durante as investigações, porém foi absolvida pela justiça. Já Bruno Fernandes foi condenado a mais de 22 anos de prisão pelo assassinato de Elisa Samúdio. Em março deste ano, a Justiça do Rio de Janeiro revogou o benefício da liberdade condicional e ele voltou a cumprir pena.

0: Agora são 4 horas e 44 minutos.
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0: É, até a Mônica Bergamo essa semana com furo copalizado aqui, entrevistou o técnico Carlo Ancelotti, entrevista exclusiva à colunista Mônica Bergamo, e Ancelotti diz que a Noruega é uma seleção forte, mas que tá confiante. A jornalista contou os detalhes durante o Jornal Band News com a Carla Bigato, a Sheila Magalhães e também o Luiz Megali.
1: Hora de conversar com o Mônica Bergamo, eu juro, eu não sei como é que ela faz isso. Porque eu tentei, escrevi lá pro assessor de imprensa da Folha, cara, meu amigo. Pô, entrevistinha com o Ancelotti, rola.
2: Da Folha não, da CBF.
1: Da CBF, desculpa. É que é o Fábio Seixas, né, trabalhou na Folha já, e é na capa da Folha que tá aqui o destaque da entrevista da Mônica Bergamo, exclusiva com o Ancelotti. Porra, um troço dificílimo de conseguir. E em que você tirou boas aspas, boas declarações dele, Mônica. Parabéns, antes de mais nada. Pô, foi um belo feito para quem tá a um continente de distância.
2: Foi bom, foi emocionante. Foi emocionante para mim pelo furo, né? Depois pela figura. Mas primeiro a gente gosta de dar esse furo. Megali, quer começar por onde, viu? Ele falou do jogo da Noruega, ele falou do Neymar, ele falou de chiclete, ele falou de reza, ele falou por que ele não festeja gol. Por onde vamos começar?
1: Pelo jogo da Noruega? Vamos começar pelo Neymar, então, e pela Noruega, né? Pelo nosso adversário de domingo.
2: Pois é, Noruega, ele diz o seguinte, que o Haaland, tá todo mundo falando do Haaland, que é um dos melhores jogadores do mundo, mas que a preocupação não é só com ele. Disse ele que a Noruega é uma seleção forte, muito forte na defensiva, na linha defensiva, e que pode dar trabalho. Disse que o Gabriel Magalhães não vai marcar sozinho o Haaland. Ele fala aqui, ó, no aspecto tático, nós não jogamos com marcação individual, nós temos uma defesa coletiva, estamos trabalhando nisso há um ano, e o Gabriel vai contar com a ajuda de outros para marcar o Haaland. Sobre o Neymar, o Megali, o que eu perguntei para ele? Eu falei, o Neymar, porque ele já falou, Megali, o Mister já falou, que quando às vezes um jogador fica no banco, não é uma decisão pessoal, né? Mas o jogador leva pro lado pessoal e às vezes nem cumprimenta ele no dia seguinte. Eu perguntei, como é que tá o Neymar? O Neymar tá conformado em estar no banco de reserva? E ele disse o seguinte, o Neymar não tá conformado, mas o Neymar tá se comportando bem, tá treinando bem, é respeitoso, é amável, é querido pelos companheiros. É um caráter importante na equipe, porque tem qualidade. E olha o que ele diz, que o Neymar é muito humilde. Eu nunca notei muito essa característica do Neymar, mas ele diz que o Neymar é muito humilde, que ele está muito contente com o Neymar. Disse, importante aqui, que sim, ele já pode jogar durante 90 minutos em uma partida. Aí eu perguntei se ele vai estar na próxima partida ou se ele vai fazer com o Neymar a mesma coisa que ele fez no jogo contra o Japão, que ele disse que fez, né? Que é preservar o Neymar para uma eventual prorrogação. Aí ele fala aqui, ó, o importante é que ele pode jogar. Quanto tempo ele vai jogar, ninguém sabe. Ele tem experiência para manejar minutos de jogo, para manejar o ritmo. Quando eu entender que aqui precisa dele, eu vou colocar ele em campo. Portanto, Neymar, diz ele, pronto para jogar. Não revelou, como é óbvio, não vai revelar qual é a escalação do jogo, né? Do time, mas dando a entender aqui que se precisar pode colocar até os 90 minutos do jogo, mas se vai depender ali do momento. O Megali, eu perguntei pra ele por que ele não comemora gol, né? Porque ele fica naquela tranquilidade. Então, ele falou aqui, ó, eu perguntei pra ele se quando o sufoco é muito grande no jogo ele reza, porque ele é muito católico. Aí ele diz que ele é muito católico, mas que ele acredita que Deus tem, Monica, outros probleminhas.

0: O senhor reza? O senhor tem algum momento de oração? Nós somos muito católicos.
1: Eu sou católico.
0: Eu sei.
1: Mas eu acho que Deus tem outro problema que pensar.
0: O senhor fica com raiva de jogador que pede o gol, como o torcedor fica?
1: Não, eu não. Eu não fico com raiva. Porque se eu joguei futebol, entendo que se pode falhar. Eu tenho raiva quando o jogador não luta. Quando o jogador luta, também se falha, não importa. L'errore é uma componente do jogo.
0: Agora, o senhor, quantos chicletes o senhor come durante uma partida tensa? Quantos chicletes o senhor comeu no jogo contra o Japão?
1: Não sei. Contra o Japão, não muito, porque é olvidado, como se diz. Esqueci no vestuário. Então, não. Não comi chicletes, como é no Japão.
0: O Endre que distribuiu seus chicletes para os jogadores,
1: não,
0: é verdade?
1: Não, não era meu. Não era no meu.
2: Ah, olha, esclarecido, então.
3: Não era dele.
2: Não era dele.
0: Aquele chiclete para quem ia ficar no banco, ficar mascando, né? Horrível.
2: Bom, o lance não é do cigarro? Ele não substituiu o cigarro por chiclete, não é isso?
0: Exatamente, porque, né? Ele fumava bastante, mas a FIFA proíbe, né, o cigarro do que os técnicos fiquem fumando. E então aí ele já... Daí eu perguntei por que ele não comemora, né, gol. Aí ele falou o seguinte, que o jogo pra ele, que ele, assim, pela experiência dele, ele já comemorou muito jogo, que ele achou que tinha terminado e quando foi ver, tomou um gol. Então que ele espera o jogo terminar, que quando o Martinelli marcou o gol contra o Japão, que ele falou ainda faltava alguns minutos e não dá para comemorar. E ele disse também, o Megali, que o negócio, que o sentimento dele é que quando o jogo termina, não é um sentimento de felicidade, é um sentimento de baita alívio. Terminou, ganhou, e que daí ele relaxa, né, ali. Então é um sentimento de alívio, não dessa felicidade de sair correndo. Ele disse que não sai correndo como todo mundo faz. Os jogadores saem correndo, entram em campo. Tem vários técnicos que entram em campo. Ele falou que ele tá com 67 anos, se ele sair correndo e entrar em campo, ele vai machucar o joelho. Então por isso que ele não faz... é o que ele diz, né? Mas é isso, tá bem interessante a entrevista. E eu perguntei para ele o papel do técnico, né? Isso eu achei bem bacana, porque é bem isso, né, Megali? Ele falou, olha, o papel do técnico... Eu falei, por que o senhor acha o papel do técnico frágil, né? Ele falou, eu ouvi ele falando en passant isso numa entrevista há muito tempo atrás. Aí ele falou, olha, é frágil, porque quando ganha, o êxito, o mérito é todo dos jogadores. E quando perde, é toda a culpa do técnico. Ele falou, então eu tenho que manter sempre esse equilíbrio, né? Saber que tem a vitória, saber que tem a derrota, enfim. Ele diz isso, eu tento manter sempre o equilíbrio. E aí ele soltou uma frase que eu adorei. Ele falou, eu não sou um gênio, né? É 100% que eu não sou um gênio, mas é 100% que eu não sou um tonto.
2: Não, e tonto não é mesmo. Também não sei se é gênio, não sei se dá pra chamar de gênio. Técnico de futebol, gênio é Leonardo da Vinci, né? Mas ele é um tremendo técnico de futebol. Sobre Neymar...
0: Não sabe o que sobre isso? Ah, fala.
2: Não, manda bala, Mônica. Eu ia contar uma história lateral.
0: Não, ele falou o seguinte, ele falou sobre essas críticas, eu perguntei se o torcedor brasileiro era o mais chato do mundo, né, que fica em cima, ele falou que a pressão que um jogador que veste a camisa da nossa seleção sofre é diferente da de outros países, na opinião dele, né, que é forte aqui, realmente. Mas ele diz que ele falou assim, olha, eu não sei se eu entendo ou não de futebol, mas quem pode dizer? Ele falou aqui, ó, eu não sei se entendo ou não de futebol, mas também ninguém pode julgar se eu entendo ou não. A única coisa certa é que eu já preparei equipes para mais de 1.400 jogos. Pode não ser suficiente para entender de futebol, mas é uma boa experiência. Ele diz aqui que ninguém, somente uma pessoa, preparou mais jogos do que eu. Alex Ferguson, que foi técnico do Manchester United, que segundo ele preparou mais de 2.000 jogos. Então ele diz que... Ele falou, eu obviamente aceito o conselho de todo mundo, mas o único que poderia ser mais indicado para me dar conselho seria o Alex Ferguson. Então é isso, Megali. A entrevista está maravilhosa. Vou fazer a propaganda aqui da Folha de São Paulo. Quem quiser ler na íntegra, está lá. Na íntegra e nas redes também, vários vídeos com essa entrevista. A íntegra da entrevista em vídeo também, né?
4: Muito bem, Mônica Bergamo. Então, trazendo um pouquinho dessa entrevista com Carlo Ancelotti. E em instantes, a gente vai acompanhar o próprio falando.

0: falando com toda a imprensa diretamente de Nova Jersey na entrevista coletiva programada para logo mais. Agora 4h53.
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3: 4h55. A inteligência artificial e as plataformas digitais estão mudando a forma como as pessoas vivem, trabalham e se relacionam. Essa transformação já faz parte do dia a dia da sociedade e traz diferentes desafios e impactos para a humanidade. Quem traz mais detalhes é o Eliseu Júnior.
4: A tecnologia está cada vez mais presente no cotidiano e compreender essas mudanças se tornou um desafio para a sociedade. Neste cenário, as plataformas digitais passaram a ocupar um papel importante na era digital, enquanto a inteligência artificial se destaca como uma das tecnologias mais marcantes deste período. Um livro lançado pela editora Senac São Paulo sobre este tema apresenta uma análise detalhada deste momento. O advogado e escritor Eduardo Felipe Matias, autor do livro A Humanidade e o Poder Digital, Impactos da IA sobre Nosso Futuro, explica por que decidiu escrever a obra.
5: Eu me preocupo com os temas desse novo livro já faz muitos anos. E agora, com essa consolidação das plataformas digitais, né, e ascensão da inteligência artificial, essas questões vão se tornar ainda mais relevantes. Então, o digital, a gente vê que o digital deixou de ser uma camada separada da nossa vida, né? Ele molda a forma como a gente produz, como a gente se informa, como a gente trabalha, como a gente se relaciona, e mesmo como a gente participa da vida pública, né? Então, a pergunta que está movendo esse novo livro é: quem controla esse novo poder? E se a gente não compreender como ele funciona, até que ponto ainda vamos ser capazes de decidir o nosso próprio destino?
4: Embora as redes sociais façam parte do dia a dia e contribuam para o acesso à informação, o aprendizado e até a criação de ideias, elas também apresentam aspectos negativos. Podem causar distração, reduzir a capacidade de atenção e enfraquecer o pensamento crítico. O escritor fala sobre a importância da educação na era digital.
5: A educação para a era digital tem que ir além do treinamento meramente técnico. Não basta ensinar a usar uma ferramenta de IA ou usar uma rede social. É preciso ensinar como esses sistemas funcionam, quais dados coletam, como eles ordenam informações, que incentivos econômicos motivam as pessoas que os criam e de que maneira eles podem influenciar nossas escolhas. Isso vai envolver uma alfabetização digital mais ampla.
4: O livro, reconhecido nacionalmente e vencedor de 2 prêmios Jabuti, reúne anos de pesquisa e experiência no setor de inovação, além de discutir os impactos da tecnologia no futuro da humanidade.
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2: 5 horas em ponto pelo horário de Brasília. Boa tarde mais uma vez para você que escolheu seguir com a gente aqui neste sábado. Hoje é dia 4 de julho de 2026. Eu, Michele Trombelli, sigo mais um pouquinho por aqui. Daqui a pouquinho, às 5h30, começa a nossa transmissão. O pré-jogo França e Paraguai é Copa do Mundo. Tem muita Copa do Mundo por aqui. Inclusive, daqui a pouco você vai ouvir aqui na Band News FM, acompanhar a coletiva de imprensa do técnico da seleção brasileira. Faltando 24 horas exatamente agora para a partida contra a Noruega, Carlo Ancelotti só deve revelar a escalação amanhã, mais perto do horário do jogo. E normalmente essas entrevistas coletivas costumam ser bem pontuais. A gente segue por aqui, inclusive Yuri Queiroga está aqui comigo, porque a gente está acompanhando aqui, ainda não começou, mas deve começar em muito pouco tempo, né? Além do Ancelotti, Bruno Guimarães também fala hoje, não é isso, Yuri?
3: Isso, boa tarde, tudo bem? Michele Trombelli, Bruno Guimarães também. E aí, se for, se a gente seguir a ordem que normalmente ocorre nos dias que temos as coletivas pré-jogo, deve falar primeiro o Bruno Guimarães e depois o Carlo Ancelotti. O que que acontece? Essas coletivas, para quem está acompanhando pela primeira vez, elas seguem um rito diferente das outras entrevistas, outros dias de entrevista, de treinos da seleção. Nos demais dias, as coletivas são feitas no QG da seleção, né? No hotel, da concentração e tudo mais, e são atividades tocadas pela própria CBF. A coletiva do dia anterior ao jogo é uma atividade oficial da FIFA. Então tem outro procedimento, é no estádio onde vai ser realizado o jogo, então essa coletiva ela já vai ser lá no MetLife Stadium, em East Rutherford. Então sempre vai o técnico e um jogador designado da seleção, para ser feita no chamado MD-1, Media Day-1, que seria menos um em relação à data da partida. Então, é por isso que o rito é diferente hoje. Então, se for como nas demais ocasiões, a gente deve ter o Bruno Guimarães começando e depois o Ancelotti.
2: Boa, a gente vai seguir acompanhando aqui também outros assuntos enquanto ela não começa lá, porque tem Fórmula 1, Grande Prêmio da Inglaterra nesse fim de semana. E o Kimi Antonelli conquista a pole position. Luiz Fernando Ramos está na área para contar para a gente.
4: Um dia perfeito para Kimi Antonelli na Fórmula 1. No Grande Prêmio da Inglaterra, o piloto italiano da Mercedes venceu a corrida sprint, depois voltou à pista e fez a pole position para a corrida principal. Na corrida de amanhã, Leclerc da Ferrari larga em segundo, Hamilton em terceiro, George Russell quarto, o brasileiro Gabriel Bortoleto larga em 11º. Início do Grande Prêmio da Inglaterra, domingo, 11 horas da manhã.
2: E temos aqui também outros assuntos. Os Estados Unidos comemoram os 250 anos da independência em meio aos alertas de tempestades severas e uma onda de calor. Em Washington, a temperatura marcou os 38 graus Celsius, enquanto em Baltimore os termômetros chegaram aos 40 graus. O presidente Donald Trump foi acusado de politizar as comemorações. Ontem à noite ele disse que a identidade americana está sob um ataque renovado. Mais de 350 mil residências nos Estados Unidos estão sem energia em Michigan, enquanto outras 150 mil foram afetadas em Nova Jersey, justamente por causa também dos ventos fortes, tempestades que atingiram a região. E ainda no noticiário internacional, o número de mortos pelos terremotos na Venezuela subiu para 2.600. Os esforços na busca por sobreviventes continuam 9 dias depois dessa catástrofe. Ontem, a presidente interina da Venezuela, Delcy Rodrigues, realizou uma visita ao segurança Hernán Gil, de 43 anos, que continua internado em um hospital em Caracas. Ele foi resgatado com vida depois de passar 8 dias embaixo dos escombros. Hernán permanece em monitoramento com a saúde estável. E 5 voos da Força Aérea Brasileira já saíram aqui do Brasil, levando mantimentos, água, remédios e equipamentos para a montagem de um hospital de campanha em La Guaira. 5 e 4.
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0: O nosso ouvinte Leonardo Santos escreve contando uma coisa que eu achei muito bonita, viu, Leonardo? Eu acho que para vocês, ouvintes, pode ser uma coisa que acontece em casa. Ele diz que toda vez que ele chega em casa, o cachorro dele vai correndo, pega o brinquedo e traz para ele. Manu, não posso nem entrar em casa e ele já vem feito uma bala com o brinquedo. Que é isso, hein? Leonardo, isso é uma das coisas, é um dos comportamentos mais bonitos, na minha opinião, né? O brinquedo, ele funciona como uma forma de demonstrar uma excitação positiva. O que ele tá fazendo? Ele tá compartilhando um recurso que para ele é muito valioso. E ele tá te convidando para uma interação. Vamos brincar, eu passei um tempo sozinho e agora gostaria de brincar com você. E eu ainda trago o meu brinquedo favorito. Isso é uma das coisas mais bonitas. Em vez de pular, em vez de sair correndo, ele vai e traz o brinquedo dele como se fosse um tesouro, um presente para celebrar o reencontro. Vale a pena gastar alguns minutinhos nessa entrada da sua casa, brincando um pouquinho com seu cachorro que te fez uma big surpresa. Participe também da nossa coluna enviando sua dúvida para elbicho@bandnewsfm.com.br ou então pelo meu Instagram, Manu Karsten.
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8: Agora 5 horas e 9 minutos, daqui a pouquinho a gente transmite aqui para você a coletiva de imprensa, Carlo Ancelotti, Bruno Guimarães, na véspera desse jogão Brasil e Noruega amanhã. Antes, deixa eu acionar aqui o Rafael Procópio de Brasília, porque aproximadamente R$500 milhão de reais do imposto de renda vão ser restituídos para os contribuintes neste mês de julho. E aí, você já recebeu o seu? Será que você está nessa leva? Conta para gente, hein, Rafael.
9: No próximo dia 15, cerca de 4 milhões de brasileiros poderão receber a restituição do imposto de renda em um lote extra disponibilizado pela Receita Federal. A informação veio nesta quinta-feira em anúncio do órgão vinculado ao Ministério da Fazenda. Essa devolução é para contribuintes que tinham direito à restituição relativa às contas apresentadas em 2024, mas que não entregaram a declaração em 2025. A consulta para saber se a pessoa tem direito aos valores será disponibilizada na próxima quarta-feira, dia 8, no site da Receita Federal. O auditor fiscal da Receita Federal, José Carlos Fernandes da Fonseca, explica que essa pesquisa ativa para saber a situação dos contribuintes é um projeto piloto da Receita, que pode ser aperfeiçoado para que o processo de declaração do imposto de renda seja totalmente automático no futuro.
10: Já começamos a identificar esses contribuintes, já estamos gerando as declarações dele e já estamos gerando o lote de restituição para eles. No dia 8 desse mês, vai aparecer na página da Receita lá um banner dizendo clique aqui para ver se você está nesse lote. Ele vai clicar, vai botar o CPF, a data de nascimento. Se tiver, vai dizer que ele foi contemplado ou não. O crédito será no dia 15 de julho. Isso é referente à declaração de 2025, que a pessoa não fez. Mas e as pessoas de 2026 que ainda não fizeram a declaração esse ano? Vai ter isso também? Bom, é um piloto, né? Nós estamos fazendo um piloto que, se der tudo certo, é capaz de ter continuidade.
9: A explicação veio durante a apresentação dos painéis públicos do Imposto de Renda. A plataforma da Receita Federal tem por objetivo divulgar os dados das declarações feitas de todo o Brasil, de maneira pública, mas sem a exposição dos dados pessoais dos declarantes. Dentro da ferramenta, há o perfil do declarante, que mostra dados como raça, sexo, idade média e outros parâmetros que podem ser utilizados em diversas pesquisas futuras. Nos dados gerais apresentados, que já podem ser consultados no site da Receita, é possível conferir que mais de 46 milhões de declarações foram feitas neste ano, sendo mais de 1 milhão e meio fora do prazo estipulado. 60% delas foram feitas através da declaração pré-preenchida. A idade média dos declarantes é de 47 anos de idade e 44,3% do público é feminino.
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8: 5 horas e 12 minutos. É isso, vai começar, hein, Yuri Queiroga.
13: Primeiro a falar aí, já tá começando em instantes. Começando agora.
8: Pois é, a gente tá ouvindo aqui por enquanto aquela recomendação que é passada em inglês para os jornalistas que estão participando dessa entrevista coletiva, que vai ser com o Bruno Guimarães e com Carlo Ancelotti, algum representante da FIFA, provavelmente, está falando agora, dando as instruções, falando que pode falar em italiano, espanhol,
13: são as línguas inglês disponíveis para cada entrevista coletiva.
8: E aí dando aquelas diretrizes para os jornalistas, né? Você se apresenta, tal. O Fábio Seixas da CBF, assessor de imprensa da CBF, vai
14: Let's
8: falar.
14: Start.
13: Agora. Vai começar.
14: Please here in the third row. The guy, the black shirt, please.
8: E aí já começando com os jornalistas ali, o rapaz de camisa preta.
15: Isso. Bruno, boa tarde. Agora. Tudo bem?
16: Bem.
15: Marco Belo, TMC Sport. Eu queria saber, com a saída do Paquetá, não dá spoiler, não fala quem vai jogar, não é essa a minha pergunta, mas o que muda na sua função dentro de campo com Danilo Santos, com Fabinho, com Martinelli? Queria saber, na sua cabeça mesmo, o que muda na sua função, seu posicionamento, se você tem que voltar mais, se você tem que ir mais para frente, com cada um deles, por favor. Obrigado.
16: Boa tarde. Acho que muda dependendo quem vai jogar. O Mister treinou todas as possibilidades. Acho que eu não posso nem te contar muito para não dar muito spoiler, mas obviamente muda a minha função dependendo de quem for jogar. Se for alguém mais ofensivo, óbvio que eu vou ter um papel um pouco mais defensivo nesse jogo para recompor. Então vai depender da opção que o Mister vai optar.
14: Here. First row.
17: Bruno, okay. Aqui. Cadu Fonseca da ESPN. Bruno, essa semana nós conversamos com o Mário Jorge, que foi um dos seus primeiros treinadores ali na infância. E ele falou pra gente um fato curioso, que você nem sempre era o jogador mais vistoso, mas você sempre soube fazer tudo dentro de campo. Queria que você relembrasse pra gente um pouco de como foi essa sua evolução e se aquele menino imaginava que estaria hoje com tanto destaque numa Copa do Mundo.
16: Olha, o Mário foi o cara que mudou minha vida na base, me dava carona para ir treinar, me buscava às 5h30 da manhã, passava na minha casa para me levar. Foi o cara que me mudou de posição no futebol, porque quando eu comecei com, sei lá, no campo com 10, 11 anos, eu queria ser lateral direito, ele me mudou para volante. Acho que ele, graças a Deus, teve muito sucesso nessa mudança aí. Mas, cara, eu sou um cara que me sinto pronto, realizado. Acho que na minha vida pessoal, eu sou casado, 2 filhos, e na minha vida profissional, algo que me falta é essa Copa do Mundo, é algo que eu quero muito. Eu estou preparado para que, se precisar, morrer em campo pela seleção, dar o meu melhor. Esse é o meu objetivo, continuar jogando bem, ajudando a equipe, porque isso daqui é um dos maiores sonhos da minha vida.
18: Bruno, aqui na frente, boa tarde, Aline Fanelli, Band News FM. O Vini conversou algumas vezes com a gente aqui e ele sempre disse que o sonho dele era chegar em uma Copa no auge físico, técnico, e ele entende que ele está nesse momento. Você entende que você está nesse momento também?
16: Acho que sim, vem desempenhando muito bem o que o Mister vem me pedindo, tenho participado muito bem. Obviamente que vem me sobressaindo mais por causa das assistências, mas eu acho que meu futebol não é nem só isso. É dar meu melhor, fazer as bolas chegarem limpas para os caras da frente poderem criar, poderem jogar, marcar, ajudar. Como eu falei, está sempre disposto a correr bastante, é o que eu venho fazendo também, mesmo nesse calor aqui. Mas é tentar e continuar jogando da mesma maneira. Amanhã a gente tem um passo muito importante na nossa trajetória. A gente espera que tudo aconteça da melhor maneira possível.
19: Valeu. Bruno Wellington Campos, da Rádio Itatiaia. O que o torcedor precisa saber desse jogo para amanhã, que vocês estão comentando, e que é importante a gente saber desse Brasil e Noruega?
16: Olha, acho que vai ser um jogo muito truncado também. A gente acredita que eles, nas armas deles, de muita bola na nossa área, muito qualquer escanteio e falta, eles vão dar a vida deles ali para tentar fazer um gol na gente. A gente treinou muito isso na semana para tentar neutralizar os pontos fortes deles. É uma equipe também que tem muita qualidade. Vai ser um jogo muito difícil, a gente está esperando isso. E a gente espera, acima de tudo, estar num bom dia para fazer o nosso melhor futebol. E, enfim, e que a gente possa conseguir essa classificação amanhã.
20: Bruno, aqui. Bruno, da Record TV. Queria te perguntar, você joga no futebol inglês, né? E o técnico, agora há pouco, da Noruega, estava falando que o principal, a força deles é o ataque, realmente. E tem o Haaland lá, né? Você já enfrentou esse jogador várias vezes. O que fazer, assim, é evitar que a bola chegue até ele? Ou a gente tem grandes zagueiros também, que estão vivendo melhor forma? Ou é se chegar, tentar evitar? Como é que vocês, no setor defensivo, pensam em, especificamente sobre o Haaland? E o Rafinha, a gente viu que ele está com um cabelo diferente, sabe que ele está numa transição, ele está querendo voltar a jogar, independente se o Mister vai colocar ou não ele?
16: É, o Rafinha está querendo, acho que está pronto, treinou. É, vamos ver o que o professor vai opinar, vai decidir. E sobre o Haaland, já joguei muitas vezes contra ele também. É, para mim, é um dos melhores atacantes do mundo, junto com o Kane. É um cara diferenciado, a gente tem que tentar, sim, evitar a bola chegar nele. E é o atacar marcando que a gente fala, né? A gente vai estar atacando, mas tem que ser sempre alguém coladinho nele para não dar o espaço, que a gente sabe que em uma bola ele pode decidir e que a gente não dê essa uma bola para ele amanhã.
21: Bruno, tudo bom? Aqui na tua frente, Pedro Canhex Esportes. Um tempo atrás, viralizou muito um discurso do Danilo no vestiário pré-jogo de seleção brasileira, que ele falava individualmente de cada jogador, e ele fala de você, que vivia uma frustração na Copa de 2022 por querer mais minutos, e que agora é o cara responsável por fazer esse meio campo girar, e você está fazendo esse meio campo girar muito bem, líder de assistência da Copa do Mundo. Como que você enxerga esse teu momento na seleção e essa crescente do Bruno na última Copa, que era um suplente que queria mais minutos agora para ser esse grande responsável pelo sucesso do meio-campo do Brasil?
16: Acho que a última Copa, né, serviu muito de aprendizado para mim. É, queria muito ter jogado mais, ajudado melhor. Acho que quando eu tive a oportunidade, não respondi às alturas, sendo muito sincero com vocês. Mas para essa Copa eu entrei com um foco totalmente diferente, né? Sempre foi o maior sonho da minha vida estar aqui e poder estar representando bem, jogando o meu melhor futebol. Acho que é isso que eu estou fazendo. Acho que o Danilo foi muito feliz na fala dele, né? Naquele momento, nesse vídeo que repercutiu. Mas, como eu falei, tudo na vida é aprendizado. Eu aprendi muito para que eu pudesse estar muito melhor do que eu fui na última Copa.
22: Oi, Bruno, tudo bem? Kiko Menezes aqui da Globo, beleza? É, vou só insistir um pouquinho mais nesse assunto das assistências. Você é o líder do time, um dos jogadores que tem mais assistências na Copa do Mundo. Como é que você vai fazer, sabendo como joga a defesa da Noruega, para conseguir quebrar as linhas adversárias, baseado nas características do que você já estudou dos adversários?
16: Olha, eu acho que assim de fora é muito difícil, eu acho que da gente ali do meio vai muito no improviso, né? Eu acho que minha última assistência contra o Japão, eu queria chutar aquela bola, mas na hora que eu vi que o japonês deu dois passinhos para cá para bloquear o chute, eu vi o Marte sozinho e consegui virar o pé para ele na hora certa, no momento certo. Não dá para eu te explicar muito como vai ser, é mais do momento, é mais do improviso, é mais do brasileiro ali. É, muita coisa acontece uma questão de segundos. Se eu decidisse um segundo mal naquele momento, talvez a gente estaria numa prorrogação, indo para os pênaltis. Foi tudo no momento certo, na hora certa. E espero que eu tenha a calma daqueles 95 minutos amanhã para estar no jogo todo e escolher os melhores passos outra vez. Sim.
23: Sim. Bruno, Júlio César, Portal Agora, do Paraná, e Grupo Maringá de Comunicação. Eu quero insistir num tema que eu acho muito relevante. Desde o jogo contra a Escócia, o clima mudou no Brasil, entre os torcedores. E para amanhã está todo mundo mobilizado, o Brasil inteiro está parando para ver o jogo. O que, que entra na concentração? O que, que vocês têm acesso? Esse assunto é tratado com o técnico Ancelotti, enfim. Hoje com redes sociais tudo fica muito mais fácil. Isso entra no ambiente de vocês, a mobilização do país?
16: Olha, a gente sabe que a gente representa muita coisa, né? A gente chegou até a gente alguns vídeos, né, das comemorações, tanto no Brasil como em Bangladesh, enfim, em outros lugares também, que foi muito legal, dá pra gente muita confiança também. Eu acho que a gente tem que estar assim, unido, todos juntos num objetivo só. Na minha infância era se reunir com meus amigos, com a minha família, fazer um churrasco e torcer pela seleção. E agora tá podendo jogar para os outros torcerem é especial, é bacana. E a gente espera que a gente continue na mesma sintonia, porque a gente quer exatamente a mesma coisa com os torcedores, fazer história e trazer o Hexa para casa.
24: Olof Lund from TV4 Sweden. Bruno, a lot of people in Brazil think that you should beat Norway. I mean, they haven't that rich World Cup history, but you play a lot of the players. I mean, it's more than Haaland in the Premier League. It's Ødegaard, it's Sander Berge, it's Bob and all those. Do you think there people in Brazil underestimates the Norway you're facing?
16: Não, eu acho que não. Acho que todo mundo, principalmente quem entende futebol, conhece a qualidade da Noruega, sabemos os jogadores que eles têm. Eles não estão na oitava de finais por acaso, eles mereceram. É, estavam num grupo muito difícil e conseguiram se classificar. Eu acho que a gente não está não valorizando a Noruega. É, a gente só acredita no nosso futebol, acredita no nosso país e quer poder dar sequência no nosso sonho.
0: Bruno, Vitor Sérgio, da TNT Esportes Brasil. É, muito se fala por serem atacantes de um duelo Haaland e Vinícius. Mas no meio-campo da Noruega tem o Ødegaard com 3 assistências, faz o time girar. Você com 4 assistências, sendo o cara que está fazendo o Brasil funcionar. Quem vai ver um Haaland contra Vinícius pode ver um Ødegaard contra Bruno Guimarães. E por que você vai levar melhor?
16: Ah, eu espero que eu possa levar melhor. Espero que, obviamente, que o jogo é coletivo, mas esses duelos individuais são muito importantes. É, eu querer ser melhor que ele querer ser melhor que eu, isso faz parte do futebol. É, eu acho que a gente tem que estar num bom dia, vai ser um jogo muito difícil. O futebol ali, a gente sabe que tudo pode se decidir em alguns momentos, a gente tem que estar ligado em todos os momentos, que a gente sabe que eles são uma equipe que, numa bola parada ou numa falta ali, eles podem decidir. Mas eu quero ser pelo nosso país, pela gente, porque eu quero continuar fazendo história aqui, juntamente com os nossos jogadores. Acho que vai ser um jogo muito interessante e que vença o melhor, e que o melhor possa ser a gente amanhã.
1: Bruno, aqui na frente, Rodrigo do canal Vamos. Você tem liderado algumas estatísticas físicas da seleção brasileira nessa Copa do Mundo e está muito calor. Nos últimos 3 dias tem uma onda de calor muito forte aqui. A previsão é que na hora do jogo também esteja muito quente. Quero saber como que vocês estão se preparando e como que você acha que esse calor pode impactar o desempenho da seleção ou até da Noruega também durante o jogo.
16: É, acho que o calor para os dois vai estar muito quente. Acho que não tem ninguém possa dizer que está acostumado a esse calor, vai estar mentindo. Acho que vai ser um jogo muito físico, que é importante você ter um grupo bom, um elenco bom, jogadores que possam vir do banco também fresco, prontos para decidir o jogo para a gente, como fez o Martinelli no último jogo. É, acho que vai ser um jogo truncado, mas a gente tem que dar o nosso melhor, como eu falei. A nossa mentalidade é entrar, que se precisar morrer em campo para passar, a gente vai fazer isso. A gente quer muito isso.
2: Ali no fundo. Bruno, I am from Bangladesh. You already mentioned that the very excitement in Brazil and same as well as Bangladesh. Would you kindly brief something like Bangladesh is usually supporter of the Brazil?
13: Uma pergunta feita sobre a repercussão da seleção brasileira em Bangladesh.
2: Another thing is that in this World Cup upcoming, the very good match, very excitement, very highly anticipating game. Besides that, some of the call of the refereeing and VAR has some not penalty of foul or offside. What do you think about the refereeing quality at this World Cup? Thank you.
16: Não entendi só um pouco, entendeu o resto? Eu também entendi assim.
13: Responda primeiro.
16: Respondendo a primeira parte sobre Bangladesh, a gente sabe que é um povo muito apaixonado pelo futebol. A gente viu alguns vídeos, como eu falei, deles torcendo pela gente. É, a gente até se reuniu alguns jogadores e enviamos um vídeo para eles lá, agradecendo a torcida. E desculpa, a segunda parte eu não consegui entender.
24: Can you ask again the second part, please? The second question, please.
2: The second question was regarding the refereeing quality of this World Cup. What do you think?
16: Que era o juiz?
24: Da qualidade da arbitragem na Copa do Mundo.
16: Ah, acho que a arbitragem tem sido difícil falar da arbitragem, né? Mas está sendo ok, a gente viu muitas decisões, a gente viu esse lance daí principalmente da Croácia com Portugal. Né, onde alguns não viram o toque, no sensor deu o toque, a gente não tem muito o que falar. A gente só espera que seja uma arbitragem justa e que a gente possa, e que vença o melhor dentro da partida.
24: Thank you all. Thank you very much. Good luck tomorrow.
13: Falando, portanto, Bruno Guimarães, aqui na Band News FM, na entrevista coletiva. É pré-Brasil e Noruega. Daqui a pouco, Carlo Ancelotti vai falar na entrevista coletiva já direto de Nova Jersey, lá em East Rutherford. E já vamos, a gente já tá de olho aqui nas movimentações. Daqui a pouco o Carlo Ancelotti já vai começar a falar. Bruno Guimarães está saindo neste momento, mas claro, os principais pontos dessa entrevista do Bruno Guimarães se referindo à batalha lá no meio-campo, buscar ser melhor, buscar neutralizar os pontos fortes da seleção da Noruega e também do que pode ser feito para que a seleção brasileira consiga ser eficiente diante de uma seleção norueguesa que já é apontada como com mais qualidade. Carlo Ancelotti já está chegando. Vamos para lá.
3: 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Thank you.
4: Hey, Rizzola, please. Mike, over there, please.
13: Começando nesse momento, portanto, a entrevista coletiva de Carlo Ancelotti.
5: Mister, tudo bem? Boa tarde. Felipe Brizola, TV Globo Sport TV. Na escolha, como o senhor tem que fazer uma escolha pelo substituto do Lucas Paquetá, que vinha fazendo um papel importante no Brasil, eu gostaria de perguntar para o senhor se vai ser uma escolha para encontrar um jogador que tenha características próximas à do Lucas, ou se o senhor vai optar por um atleta que te entregue funções que vão ser determinantes para enfrentar o tipo de adversário que vocês têm amanhã na partida contra a Noruega.
6: Bom, não temos no elenco jogador com a qualidade de Lucas Paquetá, então temos que reemplazar com outro jogador, e neste aspecto temos diferentes características. Danilo é diferente de Gabriel, como é diferente de Matheus Cunha, como é diferente de Ederson. Mas vou escolher o jogador em função do jogo do nosso equipo, tendo obviamente em conta a força do rival, porque sempre tu tens que ter conta da força do rival, mas funcional à ideia que queremos meter no jogo de amanhã.
7: Ancelotti, Pedro Ivo e ESPN, tudo bem? Na esteira da pergunta do Brizola sobre o que você pretende com esse substituto do Paquetá, se você puder explicar um pouco mais, você falou de Danilo, falou de Martinelli, você quer alguém que carregue um pouco mais a bola, alguém que faça a bola circular um pouco mais, o que você pretende? O que você vai usar como critério? Não vou te perguntar quem é, porque já aprendemos nessa Copa que você não vai entregar quem é o substituto, mas o que você prefere? Qual será o critério determinante para a sua tomada de decisão, para a sua escolha do substituto do Paquetá?
6: Bom, a nível de defensivo, um jogador que pode defender em banda esquerda, como fez o Paquetá, também se não é um extremo, quando a equipe não tinha a bola, defendia em banda esquerda. Isso lo pode fazer Martinelli e também Danilo. Com bola, há que ocupar bem a posição de centro-esquerda, que a vezes pode ser ocupada para Vini, e neste caso Douglas Santos se adianta, e a vezes pode ser ocupada da outro jogador, que pode ser Martinelli neste caso. Então, a nível defensivo, a nível ofensivo não muda, muda obviamente a interpretação do jogador dependente das características. Danilo é diferente de Martinelli.
25: Mister, Monique Danello, TNT Esportes. A gente ontem se surpreendeu positivamente quando viu o Rafinha descendo para o campo ali com o Neymar e participando ontem e hoje de parte do treinamento. Queria saber como ele está e se é possível que ele fique à disposição, pelo menos relacionado por ser uma partida decisiva e eliminatória. Obrigada.
6: Rafinha está progressando muito bem, ou todavia não está 100%, mas é disponível para estar no banco e para poder ser jogar alguns minutos ou ser útil em alguns momentos. Ha recuperado muito bem, muito rápido, estamos muito felizes com isto, porque Rafinha é um jogador muito, muito importante para a equipe.
3: Okay. Yes, hello, Tore Bratland from the Norwegian newspaper Dagbladet. In 2015, Martin Ødegaard was chased by a lot of clubs across the Europe. He ended up in Real Madrid. In a book, you wrote that this was not your choice. How do you view this transfer today? And what do you think about the development of Ødegaard?
13: Uma pergunta sobre Ødegaard desde 2015, yes, o desenvolvimento dele. Como vê o desenvolvimento desde então?
6: Ødegaard, at the age of 16, in Real Madrid. He was a really talented player.
13: O vimos em 2016.
6: Talented kids.
13: Realmente talentoso.
6: At 16. I think it developed really well. It takes time because he went in a lot of team, and now I think he found a really good situation in Arsenal. He's a key player for Arsenal, and then is showing this quality that are the same quality that he had when he was 16. So he add to the quality, the knowledge, of course, really intelligent player. He knows, he read really well the situation of the game. And so he's one of the key player of Norway, of course.
13: É, sem dúvida, um dos jogadores-chave da Noruega. É, o vi jogar em 2016, ainda na base do Real Madrid. De fato, um jogador muito inteligente e se desenvolveu bastante durante aquele período, assim disse o Carlo Ancelotti.
18: Queria saber se você chegou a conversar com o Gabriel Magalhães ou se preparou algum tipo de marcação especial para cima do Haaland, ou se ou quando encontra adversários como o Haaland é outro tipo de marcação, ou se você segue a mesma linha?
6: Bom, todo mundo conhece Haaland, eu não tenho que explicar a meu zagueiro como joga Haaland. Ele conhece melhor que eu, porque jogaram contra ele muitas vezes. Então, estamos focalizados em preparar bem o jogo, incluindo as características de Haaland, óbvio, que temos que ter em conta que é um delantero muito, muito perigoso.
8: Professor, PVC, Canal UOL. Eu entendi, como o senhor respondeu depois do jogo contra o Japão, que precisava expandir a defesa japonesa e apostar nos cruzamentos, como o senhor falou. O senhor acha que a defesa norueguesa pode, embora seja linha de quatro, pode exigir a mesma coisa? Eu entendi o Vinícius como uma isca para o lado esquerdo, uma isca em italiano. Uhum. Nesse sentido, o Martinelli pode fazer o trabalho ofensivo com a inversão dos dois? Pode ser uma alternativa para abrir ou para trazer para dentro?
6: Sim, desculpa, mas falar aqui da estratégia, creio que não é o lugar mais correto. Mas, sim, nos últimos jogos, no último período, há muito tempo que Vini muda de posição. Ele mudava no Real Madrid, está mudando agora. Ele se encontra muito bem aí e também creio que vai ser um problema para o equipo rival, que ele pode mudar a sua posição no campo, porque, como disse, por fora pode meter muita assistência, por dentro pode marcar muitos goles.
9: Ancelotti, boa tarde, é o Benja, da TMC. Eu estava agora, antes do senhor estar aqui, estava na coletiva do técnico da Noruega, e ele disse que o favorito amanhã é o Brasil, que não é igual antigamente, mas que era o favorito. Mas ele disse que a Noruega tem uma chance de vencer amanhã. Se jogar 100%, a Noruega elimina o Brasil. O que fazer para não deixar a Noruega amanhã ser 100%? E quando eu perguntei para ele o que ele quis dizer com o Ancelotti, eu vou atrás de você, no jogo contra a Costa do Marfim, ele deu risada. Falou, somos amigos e foi só uma brincadeira.
6: Sim, entendi que foi uma brincadeira, somos amigos, nos encontramos várias vezes. Que tem que fazer o Brasil jogar a 100%. Estou de acordo que Noruega é um equipo difícil, porque é um equipo que tem estrutura, tem qualidade, tem uma boa organização, temos que jogar ao nosso melhor, e creio que estamos no momento para jogar ao nosso melhor, porque somos confiantes, porque saímos da uma eliminatória difícil contra o Japão, porque queremos melhorar, porque estamos preparados para tudo o que pode passar, como estava preparado a equipe. Eu falei antes do jogo contra o Japão que a equipe estava preparada para qualquer situação. Saiu contra o Japão uma situação mal, porque encaixamos um gol, mas o equipe não estava ansioso, a equipe estava focalizado em lo que tinha que fazer para sair. Então, estamos confiantes, mas o rival é um rival complicado. E outra coisa, na avaliação da Copa do Mundo, quem podia dizer que a Argentina sofria contra Cabo Verde? Ninguém. E a Argentina sofreu porque o futebol moderno é assim. Tu tem que jogar contra rivais muito, muito bem preparado. Então não é uma falta, eu não acho que é uma falta de Argentina, é um parabéns a a Capo Verde, a seus jogadores, a seus treinadores, para jogar um jogo tão bonito.
10: Mister Antonio Ruiz, Cadena Cope de España. No sé si lo que está haciendo Haaland en este Mundial merece un plan anti-Haaland, si usted cree que es necesario, y si usted cree que a día de hoy la selección brasileña tiene ya la identidad que usted quería cuando asumió el cargo, o falta algo por ajustar.
13: No sé si Haaland, o que Haaland está haciendo, merece un plan anti-Haaland. Plano anti-Haaland no existe.
6: Como disse, eu não tenho que explicar como marcar a Lando, como jogar contra a Lana, a Gabriel, que não jogou um montão de vezes contra ele, ou
13: a Gabriel Magalhães, como marcar o Haaland, porque ele joga contra o Haaland e o Marquinhos também.
6: O equipe não está em seu melhor momento, eu creio que podemos alcançar também melhor qualidade no jogo, melhor consistência no jogo. A verdade é que a equipe melhorou até o primeiro jogo, bem, siga melhorando.
11: Bom dia, mister.
6: Bom dia.
11: Galvão Bueno, SBT e N Esportes. Tem a ver com a entrevista do técnico da Noruega antes. Deixa as brincadeiras para lá, ele fez grandes elogios a vocês, que para ele você é o melhor técnico do futebol mundial. Mas ele falando, até estranhei que ele abrisse tanto o jogo assim. Ele disse que o time dele é um time com características ofensivas. Tem o Odegaard, a quem você conhece bem, que trabalhou contigo, é o pensador. Tem o Haaland, que é uma máquina de fazer gols. Ele considera o Brasil como favorito e tem que jogar 100% para poder enfrentar o time brasileiro. Então ele não poderia ir contra as características do time dele, que ele vai jogar ofensivamente. Isso tem a ver com a formação do nosso meio campo. Não vou lhe perguntar, porque é um direito seu de não responder. Claro, evidente. Mas... eu lhe pergunto, você acredita que a Noruega vai jogar assim tão ofensivamente?
6: Bom, a verdade é que na frente tem um potencial muito alto com Odegaard, com Alain, com Sorloth, com Musa. Então é um equipe assim, que tem muita qualidade ofensiva. O que vemos e o que vimos neste jogo, na avaliação do equipe, é que é um equipe muito, muito bem equilibrado, porque também se é um equipe ofensivo, eu estou de acordo nisto, é um equipe que é difícil buscar a transição rápida contra eles porque tem bom equilíbrio no meio campo.
12: Ancelotti, tudo bem? Cosme Himmeli do R7 e da Record News. A seleção da Noruega é a seleção mais alta dessa Copa do Mundo. Fisicamente, teoricamente, vai ser a mais difícil que o Brasil vai enfrentar fisicamente. O que deu para aprender é que você fez várias jogadas ensaiadas, marcação, duelos, enfim. Você acha que vai ser esse lado físico, tem grande chance de decidir o jogo amanhã?
6: Não, eu acho que fisicamente a equipe está bem, também como altura, a equipe está forte, porque temos defensa muito alta, muito forte de cabeça. Eu creio que ao jogo não se vai decidir nesse aspecto, que é um aspecto importante. Aspecto físico, bola parada, são aspecto importante. Eu acho que estamos trabalhando nisso. Eu acho que antes ou depois vamos a ter êxito, porque temos bons lançadores e temos bons jogadores de cabeça.
14: Hello, Egil from Norwegian.
15: Sorry, it's for him. It's in front of you. Yeah, sorry. Sorry.
17: Hello, Carlo. Jens from Norwegian VG. In Norway, of course, you are known for your calm presence on the sideline during the big matches. And in Norway, this game is going to be huge on Sunday. But tell us, please, Carlo, how is your emotion when you are in charge of these big games as on Sunday?
6: Beira do campo. I am worried, as usual. But worried doesn't mean to be anxious. Anxious is something that you think that it didn't happen yet. I'm worried because I want to occupy before of what's going to happen in the game. And so it is absolutely normal, but as I said, I am confident we improved, and I hope we can improve also tomorrow.
13: Sim, tenho ansiedade.
26: Senhor Ancelotti, boa tarde.
13: Falo,
26: Alexandre Prestes da Bandeirantes.
13: Mas sim, tenho
26: confiança. Se o senhor me permite pegar um outro lado,
13: tá cada vez mais
26: talvez a gente não imaginasse que o Martinelli jogaria contra o Japão naquele momento, vindo de trás pelo meio. Repetindo isso amanhã, o senhor não teme muito espaço de contra-ataque? A recomposição defensiva ela vai funcionar de que jeito com quatro jogadores com características super ofensivas, por favor.
0: Sim, algum aspecto, isto é um aspecto que temos que considerar, porque as características de defensiva de Martinelli não são as características defensivas de Danilo, que, però, é um meio muito ofensivo, porque por isso Danilo marca muitos gols. O equilíbrio não é só em meter jogadores com diferentes características, está também no pensamento dos jogadores que estão atrás de manter uma boa vigilância quando a equipe ataca.
1: Hello, Harun Hussein from NRK Norway. Norway is facing some challenges at the right back position with Ryerson being out injured, and now Ståle Solbakken is saying Holmgren Pedersen isn't 100%. What are your thoughts on that, and how big of advantage is that for you and Vinicius
0: Junior? Of course, Ryerson is an important player for them, but the right back that played in the place of Ryerson did really well. He scored the goal, and so a really offensive right back. I think it doesn't affect the Norway that situation.
13: Quem for para a vaga do Ryerson pode sim ser jogador.
19: Marcos Paulo Lima, Correio Brasiliense. Ancelotti, o Brasil ainda não fez gol de bola parada. Isso está te incomodando? E uma outra pergunta: o senhor pensa em algum momento em Vinícius Júnior e Neymar juntos como dupla de ataque?
0: Bom, bola parada, sim, a verdade é que até agora não hemos aproveitado das qualidades. Pode ser que temos que tirar melhor o centro, creio que. Lo estamos trabalhando bem, lo estamos ensaiando bem e temos confiança que podemos marcar neste aspecto. E Neymar e Vinícius podem jogar, sim, juntos. Eu acho que vão jogar juntos.
20: Boa tarde, Carlos. Aqui é o Centro, Bruno Cassucci, GE. Globo. Antes mesmo da Copa do Mundo, o senhor falava muito da necessidade do time crescer durante a competição, evoluir durante a Copa do Mundo. Depois desses primeiros quatro jogos, o que o senhor nota que o Brasil melhorou, o que mais evoluiu nesse período e o que o senhor tem trabalhado, tem pedido aos jogadores que entende que é preciso melhorar até a final da Copa?
0: Eu acho que a melhorado a qualidade com bola, o equipe faz menos erros comparando com o primeiro jogo, onde na primeira parte fizemos muitos erros com bola. Agora o equipe é um pouco mais acertado com bola, faz menos erros no passe, é um pouco mais de acerto na frente.
19: Aqui, professor Carlo Ancelotti, Ivan Moré, do Portal Metrópolis. Tudo que a gente debate aqui, às vezes, fica no plano conceitual e subjetivo. Eu gostaria, se fosse possível, se o senhor pudesse nomear por meio de um número, de 0 a 10, qual seria a evolução da seleção brasileira nessa competição? Né? O senhor disse que a seleção vem evoluindo jogo a jogo. E até quando pode chegar? O Brasil é uma nota 7, 8 na sua visão, ou tem muito a evoluir ainda?
0: É um dado que pensamos depois do jogo, que foi um 5 contra Marocco, um 6,5 contra Haiti, um 7 contra a Escócia. E porque estávamos felizes, um 7,5 depois do Japão.
15: Aprovado, então.
0: Aprovado.
15: Aprovado. Thank you, everyone. Thank you, Andrei.
13: Encerrada a entrevista coletiva de Carlo Ancelotti. 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
1: E aquele abraço, boa tarde, bem-vindos, bem-vindas, ouvintes Band News FM em todo o Brasil. Estamos chegando com o Futebol Band News FM com o áudio original do Lincoln Financial Field na Filadélfia. Hoje é 4 de julho, dia da independência americana, e uma festa na cidade onde quase tudo aconteceu na independência americana da sua colônia inglesa lá no século XIX. Daqui a pouquinho, França e Paraguai entram em campo, nações amigas, comercialmente falando. Nações que têm muito em comum, mas que hoje duelam por uma vaga nas quartas de final da Copa do Mundo. O bicho papão da Copa contra a poderosa, contra a guerreira seleção paraguaia, que já está fazendo muito mais do que aquilo que se esperava dela. A festa terminou, daqui a pouco os jogadores vêm pro gramado e os destaques iniciais de mais um grande jogo das oitavas de final da Copa do Mundo. Vamos lá, meu caro Lucas Belotti. Aliás, século XVIII, não século XIX. Meu caro Lucas Belotti, França e Paraguai, qual é o destaque do time do Mbappé? Que medo que eu tenho deles, viu, Belotti? Boa tarde.

0: consequentemente um triunfo também. Do outro lado, a seleção sul-americana, que nunca venceu um jogo de mata-mata em Copas do Mundo, o Paraguai, Belotti.
1: Que só por uma vez avançou nessa fase e com empate contra o Japão exatamente na última edição que disputou em 2010. Pode hoje igualar a melhor campanha que tem na história das Copas e confia num número de força no duelo entre continentes. América do Sul e Europa entraram em campo em 7 oportunidades em lados opostos nessa Copa do Mundo. São 4 vitórias dos times da Conmebol, 2 empates e só uma vitória dos europeus quando a Espanha triunfou diante do Uruguai na fase de grupos. No mata-mata, só houve um encontro e envolveu os paraguaios. Albirroja despachou a tetracampeã Alemanha nos 16avos ou segunda fase dessa Copa do Mundo.
0: Para analisar essa grande partida de mata-mata da Copa do Mundo, comentário em dose dupla do meu lado aqui em New Jersey, meu caro Mauro Betin. França e Paraguai, teremos surpresas, Mauro Betin. Tudo bem? Boa tarde.
2: Não sei mais o que é surpresa nessa Copa do Mundo, né, Marcelo e torcedor da Band News? Qualquer coisa pode ser. O que o Paraguai já fez contra a Alemanha depois de levar a paulada inicial dos Estados Unidos é coisa grande. Uma coisa a gente sabe, a França vai ficar com a bola o tempo inteiro, o Paraguai vai ficar o tempo inteiro na defesa. Aí, pô, mas melhor uma espetada, uma bola parada pode fazer a diferença. Mas em condições normais de temperatura e pressão, algo que não tem nessa Copa do Mundo, a França é favorita hoje e favorita em 19 de julho, venha quem vier, que ela vai estar lá.
0: Daqui dos Estados Unidos para Fortaleza, a voz Band News FM do Nordeste analisando França e Paraguai. Boa tarde, Renato Manso!
3: Boa tarde, Duol, boa tarde a todo mundo que acompanha a gente na Band News FM. Um grande jogo, né, daqueles que a gente torce muito mais pela zebra do que pelo prognóstico mais previsível, que é a França avançar de fase. Concordo plenamente com o Mauro, que, né, fala que a França é favorita contra todas as seleções desse Mundial, e não só pelo glamour da sua seleção na preparação, mas pelo que tem jogado de bola, por exemplo, nas partidas anteriores. Teve muito mais facilidade do que Portugal, do que a Espanha, do que o próprio Brasil e daí do que a Argentina ontem, né, contra Cabo Verde. Então o Paraguai hoje precisa fazer algo que vai além das suas capacidades mais comuns, né, mais naturais. E para isso vem com uma retranca muito grande, como a gente imaginava.
0: Muito bem, apresentado o time Band News FM, daqui a pouco os times no gramado, o Paraguai de Gustavo Gomes, de Maurício, de Balbuena, acho que também já foi, rapaz.
2: Mas tá lá.
0: Mas enfim,
2: Bobadilha
0: também tá lá, o Galarza também tá lá, jogador.
2: Ronaldinho Gaúcho e Assis tiveram um momento que foram paraguaios também, todos
0: jogaram bola lá, né?
2: Jogaram bastante.
0: Bastante.
2: Queridos, beijo.
0: Dia de Copa do Mundo, já temos uma seleção classificada para as quartas de final e que vai esperar o vencedor desse jogo aqui, não é isso, Yuri Queiroga? Boa tarde, Yuri!
4: Boa tarde, Marcelo, bom pro ouvinte ligado na Band News FM. É Marrocos, que fez 3-0 sobre o Canadá e vai esperar quem vai sair dessa partida entre Paraguai e França para jogar na quinta-feira, 5 horas da tarde, abrindo as oitavas de final. Amanhã tem Brasil e Noruega, 5 da tarde, às 9 da noite, México e Inglaterra.
0: Temperatura altíssima na Filadélfia, mais de 33 graus de temperatura nesse momento. Aqui, quase 5 horas da tarde no horário norte-americano, quase 6 horas da tarde no horário de Brasília. Tudo pronto para os times entrarem em campo. Estádio completamente lotado, estádio que já recebeu a seleção brasileira na sua segunda partida nessa Copa do Mundo. A casa do Philadelphia Eagles, um dos estádios mais icônicos do futebol americano, recebendo a Copa do Mundo. Aliás, um dos mais caros, o mais caro estádio dessa Copa do Mundo, entre aqueles mais tradicionais, o Lincoln Financial Field. Bandeira da FIFA, o bandeirão da FIFA no círculo central do campo. Mbappé é o capitão da França. Gustavo Gomes é o capitão do time paraguaio, que disse com todas as letras com seu treinador: a identidade do Paraguai é persistir, é resistir. E hoje vai precisar muito. Lá em 98, né, Mauro Betin? Quase deu,
2: foi até a prorrogação, foi o primeiro gol de ouro que aconteceu naquela, o Paraguai do do Paulo César Carpegiani. De brasileiros que jogavam no Brasil, como Gamarra, um dos maiores zagueiros que eu vi na vida, Arce, maior lateral direito de
0: Varola.
2: E um time, o Gamarra não cometeu falta naquela Copa. Aliás, diz que o Carpegiani mesmo, ele estava com uma fratura no ombro, ele ficou, talvez por isso ele tenha perdido a bola que sobrou de cabeça pro Blan bater de pé direito e vencer o Tilaber. Agora não lembro se eram 111 minutos, era o gol de ouro, morte súbita, gol
0: 114.
2: Mais bonitinho, né? Sente que acabou, Yuri. 114, faltavam 6 minutos para ir para os pênaltis, não deu. E aí a França ganhou o jogo em seguida.

0: E foi o jogo mais complicado que a França teve naquela Copa do Mundo, que afinal, infelizmente, eu não lembro o que aconteceu.
1: Time chegando pro gramado do Lincoln Financial Field. Semblante fechado de Mbappé, ainda com sangue nos olhos o goleiro Manhã. Muito concentrado também Gustavo Gomes. São times muito diferentes. A França é o grande bicho papão da Copa. O time que está mostrando o futebol mais vistoso, mais bonito, mais potente desta Copa do Mundo. Mas o Paraguai vem para sua resistência, tentando manter vivo o sonho de chegar de novo à melhor campanha sua numa temporada de Copa do Mundo às quartas de final. Só uma vez isso aconteceu. O time do Paraguai entrando em campo com a sua camisa listrada, branca e vermelha, as listras vermelhas com a cor da terra que gera os jogadores do Paraguai para o futebol. A França vem com seu lindo uniforme todinho de azul escuro para o jogo de hoje. Deschamps, se for eliminado, faz a sua última partida como treinador depois de 14 anos à frente dessa seleção que tem frequentado recentemente 3 finais de Copa do Mundo, conseguindo títulos importantes na Copa do Mundo e chegando para brigar por mais um campeonato. A bicampeã França enfrentando o Paraguai, um duelo entre sul-americanos e franceses tomando conta do Lincoln Financial Field. Tudo pronto para a execução dos hinos nacionais, a música tema da Copa do Mundo ao fundo e a gente aqui na expectativa já já para confirmar as escalações, esquemas bem diferentes, com calor a pino. Olha, o sol que está fazendo na Filadélfia, Renato, você conhece bem, Fortaleza deve ser parecido. Eu não conheço Fortaleza pessoalmente, está me faltando
0: tá perdendo,
1: isso na vida.
0: Está perdendo.
1: Mas olha, é um sol de rachar mamona, viu, rapaz? Tá, tem um para cada um, se quiser um a gente leva, viu, Renato?
0: E leva, rapaz, pode levar todos daqui.
2: Rapaz, tá parecendo Sobral, viu? Não só Fortaleza, mas o Yuri conhece bem como é o interior dos nossos estados aqui no Nordeste. É um dos desafios, né, que principalmente a França vai passar. A França também, Paris tem vários momentos ali de verão, mas não como o que eles vão encontrar hoje lá nos Estados Unidos, na Filadélfia.
0: É isso, cara, eu conheço, tenho felicidade com esse Fortaleza, Sobral também. O calor daqui tá ligado. Os
1: hinos. 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

Carlos, República ou Morte, o hino nacional paraguaio, executado na Filadélfia. E agora, um dos mais famosos hinos do mundo todo. Outro grito pela liberdade. 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

0: Ale Leblé, festa da torcida francesa na Filadélfia, hinos executados, vamos para as escalações, os times que fazem esse espetáculo em azul, branco e vermelho no campo da Filadélfia, em busca de mais um título mundial, para enfrentar os paraguaios, aí vem a França!
1: Os Leblés escalados, ranking 1 da FIFA, primeira colocada do grupo de letra I, com 16 o goleiro Mike Maignan, 5 com D, 4 para Pabecano, 17 o Saliba e 3 Lucas Digne fazem a linha de defesa. Manu Koné 6, 14 Rabiot e 11 Olice jogam no meio campo. Mais à frente, que medo, 7 Dembélé, 12 Barcola e 10 o capitão, segundo maior artilheiro da história das Copas, Kylian Mbappé, o time do técnico Didier Deschamps.
0: E o banco?
1: Samba, Robin Rissé, Malo Gusto, Chouameni, Marcos Thuram, Kanté, Konaté, Zé Remery, Theo Hernandes, Doué, Lucas Hernandes, Matetá, Cherki, Akliushi e Maxence Lacroix.
0: Para enfrentar a seleção francesa em busca de um sonho, jogando a vida por uma vaga às quartas de final. Aí vem o Paraguai!
1: Albiroca, número 34 no ranking FIFA e classificada como a sétima melhor terceira colocada, escalada com 12 o goleiro Orlando Gil. Na defesa, 4 Cáceres, 2 Velasquez, 15 o capitão Gustavo Gomes, 3 Alderete e 6 Júnior Alonso. Meio campo de 14 Andrés Cubas, 8 Diego Gomes e 23 Matias Galarza. Mais à frente, 10 Almiron, 19 Rúlio Inciso, o tíbero técnico Gustavo Alfaro.
0: E o banco?
1: Gatito Fernandes, Gaston Oliveira, Balbuena, Ramon Sosa, Sanabria, Maurício, José Canali, Bobadilha, Romero Gamarra, Alex Arce, Orreda, Gabriel Ávalos, Cabadiero, Isidro Pita e Maidana.
0: Para tomar conta do espetáculo na Filadélfia, atenção aí, fique de olho no apito.
1: Uzbek, o árbitro principal, Ilgis Tantachev, assistido pelos compatriotas Andrei Tsapenko e Timur Gainulin. À frente do VAR, um sul-americano, o chileno Juan Lara.
0: Muito bem, times apresentados, prontos e definidos. Mauro Betti, Renato Manso, a expectativa para esse grande jogo é Davi contra Golias, Mauro Betti.
2: Pode abusar da imagem feita, mas aquilo vai ser, né, Renato? Ataque contra a defesa, um plano inclinado para onde a França atacar. O Paraguai provavelmente no 5-4-1, para não dizer um 11-0-0, vai esperar a França. A França aqui não tem doer, mas tem Barcola para dar velocidade, talvez com menos espaço não funcione. Eu gostava do Dembélé aberto pela direita, o Olise, o principal assistente da Copa com 5 gols. À frente esse monstruoso Mbappé. E a França está tão bem que joga o Rabiot e a gente não conecta. Se o Rabiot jogasse no Brasil, Renato, não ia sobrar pedra sobre pedra, mas a França está bem demais e é favorita sim. Agora, em 90, 120 até pênalti, eu não sei.
3: Eu vou dizer uma coisa, eu acho que é quase beira o impossível o Paraguai vencer hoje a equipe da França, mas existe um troço chamado futebol que faz a gente acreditar que é possível, né? No sentido unicamente do Paraguai talvez conseguir fazer uma partida épica, uma partida perfeita, e precisa, né? Para isso o Gustavo Alfaro montou essa equipe com 5 jogadores, praticamente 5 zagueiros, 4 jogadores de meio campo, só o Enciso um pouco mais à frente. E é aquela coisa, tentar sobreviver ao poderio ofensivo da França e tentar fazer história hoje, diferente daquilo que foi em 98. Em 98 a França também, muito favorita, teve muita dificuldade. Quem sabe hoje a sorte não possa ser diferente. Deu pra perceber pra quem que eu tô torcendo, Dô?
0: Deu um pouquinho, mas não tem problema. Eu acho que não é só você, não.
2: É, então, eu adoro Copa do Mundo, seja qual for, é maravilhosa, mas times como a França é legal que vão. Mas assim, o Paraguai tem o Gustavo Gomes, tem o Sousa.
0: Maurício.
2: Tá dividido. Bola rolando com você, Marcelo.
0: Vai começar a partida, mais uma eliminatória, definindo mais um confronto nas quartas de final dessa Copa do Mundo. A saída pertence ao time da França, que fica à nossa direita. À esquerda, o Paraguai de branco e vermelho. 38 graus a temperatura nesse momento no Lincoln Financial Field. Não é pra qualquer um, não. 38 de temperatura não é simples. A França se prepara para uma saída lá, futebol americano. Todo mundo agachado ali para um kick-off mesmo. Para um punch.
2: Dá escanteio. O International Board muda a regra toda hora.
0: Apita o árbitro, começou. Tá rolando o jogo na Band News FM. Olí Menezes e sai com a bola lançando lá pro ataque. A bola devia sai dar quase escanteio em tiro de meta
2: pro Paraguai, cara. A gente fica o tempo inteiro querendo. O goleiro fica tocando pro zagueiro na pequena área com 15 caras à frente. O cara começa o jogo dando um bico pra lateral pra marcar pressão. Vai pro inferno. É. Eu sou velho, mas não dá pra entender isso. Virou e pior que as melhores equipes do mundo estão fazendo isso. Luiz Henrique e a França. Mas tudo bem. Fica quieto, Mauro. Pronto.
0: Salibá trabalha a bola pela França já no seu campo de defesa, cercado por três. Ele acha um bom passe. Como a França sai bem da pressão, bola tocada pela meia novamente por aqui na intermediária. O Lise vem buscar, soltando para o Upamecano de primeira para Koundé, lá pela direita. Já domina em progressão para ataque. Mbappé vai para o comando. Dembélé abriu para a ponta direita. Pela esquerda tem Barcolá. Ele solta para Dembélé, bota no chão. Mbappé dominou, passou pelo primeiro. Gustavo Gomes tira. Dá um bico de perna de esquerda, tira a bola de lé do tumulto. A bola sai do outro lado, em lateral para a seleção da França. Nem deixou sair a bola por ali, o Upamecano já saiu direto com ela. Entrega a bola para Koundé. Dá profundo passe para Dembélé. Vai encarar a marcação adversária. Vem para cima dele a marcação do Paraguai. Júnior Alonso em cima. Ele volta a bola para Olise. Olise da meia direita faz o passe centralizado para outra vez o Rabiot. Rabiot aprofunda aqui na ponta esquerda. Começa de novo a seleção francesa. Entrega a bola Barcolá de volta para Rabiot. Rabiot volta um pouquinho para Lucas Digne. Ele retorna a bola na zaga, deixando para Saliba, que toca na meia direita para Koné. Koné hoje titularíssimo na meia cancha, no lugar do Tchouaméni, que está lesionado. Recebe de volta aqui o Koné, na entrada da área pela direita, para Mbappé, tentou o toque de primeira, volta na marcação para afastar o perigo. Cubas afasta para o time do Paraguai, volta para o Lise, briga no alto, ela sobra para Koundé, achei acerto o passe para ali para o Dembélé, que perde campo e volta na intermediária. Começa de novo com o Upamecano, de lá para Saliba, na metade do gramado do círculo central. Ele tenta dominar a bola por ali, tropeça um pouquinho nela, deixa a frente para Koné, encara a primeira marcação, vem Diego Gomes em cima. Ele rola a bola lá na entrada da grande área. O Rabiot tentou o lançamento, a bola bateu e voltou. Voltou pro time da França, começa a pressão. 2 minutos de jogo no primeiro tempo, 0-0, é jogo de um time só. Ataque contra a defesa, tentou fazer a finta por aqui pela ponta, o Barcolá foi desarmado, foi bloqueado pelo Cáceres. E a bola vai lá do outro lado do campo, ninguém domina. Vai sobrando pela linha de fundo do primeiro tiro de meta do jogo, meu caro Belotti.
1: Era um chutão, né? A bola deu a impressão que tinha saído pela lateral e foi o que aconteceu mesmo. A França já tá no ataque de novo.
0: Já de novo, tentou um elástico, não conseguiu passar o Olise. Marcação tirando com o Galarza, fez a defesa na sequência por aqui. O time da França recuperando com o Upamecano. Lá pela direita, na lateral do campo, para o Olise. Ele gira bem, marcado por dois, acha de novo o Upamecano. Não tem muito cacuete, leva a bola do lado, devolve para o Olise. Olise traz a bola na intermediária, recuando um pouquinho, deixando para Rabiot. No corredor central, ele toca na bola, virando para a esquerda, agora para Lucas Digne. Na frente, ele faz o passe, outra vez retornando a bola na intermediária. Mbappé, Kylian Mbappé, o senhor Copa do Mundo. Ele toca na bola para meia direita, para o Upamecano. Vem armando o jogo o zagueirão, camisa número 4, faz abertura pela ponta, pediu o Olise, vai para cima do marcador, dobra em cima dele Júnior Alonso e o Galarza, os dois em cima. Ele tenta fazer a finta, gira um pouquinho pertinho da lateral do campo e volta tudo. Começa o jogo de novo com o Koné, Koné devolve no Olise. Olise, candidato ao melhor do mundo na temporada, vai para cima do marcador, levou pro fundo o Olise, vai tentar o cruzamento na grande área, subiu de cabeça para cortar a defesa, tira de Lauderete, ela volta para França, briga em Mbappé, a bola fica dividida na meia-lua da grande área, sai jogando Diego Gomes, mas foi desarmado, dominou na sequência. Insistiu, tentou dominar, conseguiu ficar com a bola, traz a bola pro lado do campo, Almirão recua pro zagueiro, tira Cáceres, levanta a bola lá pro ataque, vai brigar o Enciso do jeito que dá, toca nela de cabeça pra fora o Lucas Digne, cede lateral, aliás o Saliba foi quem tocou, o zagueiro do Arsenal cede arremesso pro Paraguai, torcida paraguaia fazendo barulho no Lincoln Financial Field. Se aproxima Cáceres aqui no campo de ataque com 3:40, primeiro tempo de jogo com muito calor na Filadélfia, por enquanto 0-0, vai pra cobrança Cáceres pelo setor direito, camisa número 4, vai colocar o time do Paraguai sem pressa nenhuma ao campo de ataque, vai jogar com o relógio o time Guarani. Posse de bola novamente aqui pro Cáceres, que cobra o lateral, manda lá pra área pro Enciso, vai brigar no alto, tirou Saliba, a bola volta pro Paraguai na entrada da grande área, vai tentar brigar, Galarza não chega primeiro, chega a tempo na marcação, Dembélé recua pro Mangnan, goleirão sai jogando, Manhã sai jogando pelo setor direito, deixando a bola pra Koundé. Koundé volta a bola no goleiro, Manhã com ela de novo, goleirão do Milan da Itália, toca na bola pra quarta zaga pra Saliba, tem na frente dele Rabiot correndo de costas pra marcação, vem avançando com a bola dominada, o quarto zagueiro da equipe da França, avançando com a bola até a linha divisória do campo, ele faz o break, volta por dentro, faz o passe de volta para Koné, Koné para Olise, Olise para Koné, de primeira para a direita, Koundé domina, tem Dembélé passando aberto pela ponta, ele entrega a bola para Dembélé, vai cercando pela marcação paraguaia, volta a bola para Koné na linha intermediária, pela meia direita ele faz o passe para o Upamecano, vem no corredor central, continua esperando a bola por aqui o Rabiot, ele prefere o tapa na bola para a direita, novamente Koundé faz a abertura para Dembélé, Olise passa no bico da área, pede a bola, Dembélé viu, tentou o passe, a bola bate no lateral Júnior Alonso do Atlético Mineiro. Retoma a bola o time da França de novo com o Koné. Volta tudo com o Upamecano. 5 minutos de jogo e o Paraguai mal pegou na bola, Renato Manso.
3: É, e o Paraguai faz o que é necessário, né? protege o último terço do campo, compacta as linhas, impede que a França trabalhe com velocidade. Agora ela precisa fazer a segunda fase, que é, quando tiver a bola, tentar pelo menos jogar a bola no inciso, em velocidade, nas costas da defesa. O Paraguai cumpre a primeira parte, agora vamos para a segunda.
0: Aí vem de novo a seleção francesa aqui tentando dominar a bola. Olise na meia direita, ficou com a bela, com a bola, o Koné voltando, entregando para Saliba. Saliba para Olise, meia direita, campo de ataque. Apareceu com o D aberto pelo lado do campo. Ele faz a abertura mais ainda na ponta para Dembélé. Contra dois, cavadinha na área. Volta de cabeça para afastar de o perigo da entrada da grande área novamente o Cubas. Ela volta para o Paraguai, dividida. Lançamento do Alonso lá para frente. Inciso vai tentar brigar com o Pamecano. O Pamecano só deixou a natureza cuidar. Tocou de cabeça a bola para Saliba. Saliba ajeita para a direita. Dá um passo atrás por aqui o Dembélé para sair na armação de jogo, toca na bola pela meia, de novo para Mbappé, ele faz o giro, mete uma caneta no Diego Gomes, sai a jogada da direita para a esquerda, fica com ela Lucas Dini, vem cruzamento, ele põe a bola na área, volta Diego e tira. Almiron todo torto na entrada da área, chuta a bola para escanteio, é para a França, tem pressa a França para bater, mas o Mbappé vai deixar para o companheiro, o Dembélé vai botar na área, Belotti.
4: Vai o destro ou ambidestro Dembélé, quem é o responsável por essas bolas paradas, Mbappé vai para a área cabecear.
0: Cobrou na boca do gol, afasta o perigo ao Alderete, a bola vai saindo do outro lado, vai tentar evitar a saída com o D, conseguiu evitar a saída, sentiu ali o Alderete. Jogo não para, vem pro jogo novamente a seleção da França na ponta direita, ficou pedindo uma falta ali, o Cáceres abraça o Mbappé, mas a bola tá circulando no campo de ataque da equipe francesa, com ela Koné, sai da lateral, vem pra meia, vira o jogo pra meia esquerda, novamente Lucas Digne levanta a cabeça, puxa contra a marcação do Almiron, prefere voltar, começa de novo com Saliba pra Upamecano, Upamecano à frente pra Koné, uma finta, duas fintas, abriu, entregou a bola pra Koundé no bico da grande área, girou, tá no chão Koné pedindo falta, o árbitro manda seguir, segura a bola, Upamecano, abre na direita para o Liz, ainda segue caído na entrada da área o volante da equipe da França e o jogo segue, com ela outra vez o Liz dá um tapinha na bola por dentro para o Pamecano vira o jogo da direita para a esquerda, se levanta Koné, vai avançando pedindo ali um toque, uma cotovelada na altura do peito, vai voltando o volante, tem lateral a França do lado direito, segue reclamando bastante o camisa 6 francês, com a bola dominada novamente a equipe da França, ficando com a bola por aqui na intermediária defensiva no setor esquerdo, Lucas Digne, partiu Barcola, recebeu na linha de fundo, já meteu um corte para dentro, chega na cobertura de novo, Cáceres corta, o Alderete dá um bico pra fora, tirou de qualquer jeito, o Velasquez é lateral pra França, você me chamou, Belotti?
4: Não, só pra completar que o Koné é uma reserva desse time, né, mas foi colocado entre os 11 por conta de uma lesão muscular do Tchouaméni, adquirida no treino de ontem, então ele preocupa até mesmo pro restante da Copa, volante do Real Madrid.
0: O time da França tem a posse de bola outra vez aqui no ataque pelo setor direito, com a bola dominada, o Pamecano vem por dentro, tenta mexer a marcação do time do Paraguai, a França com a bola, rabiou pela meia esquerda, faz o break e segura, marcado pelo Diego Gomes, ele volta um pouquinho para o Pamecano para Saliba, Saliba vira o jogo da meia esquerda lá para a direita, Koundé, o lateral direito abrindo para Dembélé, recebeu de volta, deu um passo atrás, corrigiu, entrega a bola de volta para Dembélé, Dembélé tem três na marcação, complicada a vida, 8 minutos, primeiro tempo 0-0, o Pamecano no corredor central na intermediária, olha para o lado esquerdo, só tem uma opção, entregar a bola do lado para Saliba, Saliba tem Rabiot, tá todo mundo marcado, ele tenta um passe profundo, volta na cobertura para afastar o perigo a defesa outra vez, tira de lá a defesa paraguaia, Velasquez tenta o toque, a bola cai com Almiron, Almiron do lado do campo na direita, pertinho da sua própria área, ele rebate de perna esquerda e levanta para o ataque, a bola volta no peito da equipe da França com o Pamecano, volta para o Saliba de novo, Mauro Betting, 8:40, jogo de um time só.
2: E o jogo jogado em 20 metros. Nenhuma partida da Copa, eu vi praticamente todos os melhores momentos de todos. Aconteceu o que está acontecendo agora, é o que se esperava. As duas equipes em 20 metros. 5-4-1 do Paraguai, praticamente 2-8 dois zagueiros, o resto lá na frente. Mas eles jogam num espaço de 20 metros. Um jogo interessante nesse aspecto. Quase que não tem jogo por conta disso.
0: Quanto tempo vai sustentar essa pressão o time do Paraguai? A França avança. Koundé na direita para Dembélé. Vai tentar passar pelo Júnior Alonso. Corta para o lado. Vem a marcação do Galarza. Levou para o fundo o Dembélé. Fez cruzamento na entrada da área. Corta de novo o Velasquez de cabeça na primeira. Bola subiu. Ganhou altura, mas não distância. Ele furou o cabeceio. Gustavo Gomes vem. Dá um chega para lá no atacante francês. Tudo isso tá valendo. Gustavo Gomes chuta a bola para fora. Rabiot caiu ali na área, pediu um empurrão, o árbitro fingiu que não viu. Lateral batido pelo time da França, Mbappé na ponta esquerda para Lucas Digne, prepara novo cruzamento, levantou na área, bateu no zagueiro, vai sobrar para o Velasquez, tomou-lhe à frente, Rabiot voltou essa bola de novo para Lucas Digne, de lá para Mbappé, ele vai partir para cima do Diego Gomes, tenta a finta, Almiron cresceu na frente dele, ele se perdeu com a bola. Vai para fora, em lateral, se lamenta o Mbappé, jogo tá parado com o lateral para o Paraguai bater, 9:50. reclamação de um pênalti numa chegada forte do Velasquez e do Gustavo Gomes em cima do Rabiot. Você viu o pênalti, Belotti?
4: Ah, eu acho que não, viu, Marcelo? É uma disputa por espaço, tudo bem, o Rabiot tava de costas, né? Mas o contato é leve até, tentou valorizar demais o 14 da França.
0: Enciso traz o Paraguai para ataque. Rara para descida pelo lado direito. Foi derrubado. Camisa 19 da equipe do Paraguai. Sem falta, retoma a França. O Pamecano traz a bola na marca de 10. Bola com de novo com o Koundé pela meia direita. Koundé faz abertura para o Lise por dentro. O Dembélé já deu uma travada no Galarza para atrasar a marcação. Ele volta a bola para Dembélé, para o Lise. O Lise leva para a direita. Corta para dentro. Tira o Galarza. Abriu para Dembélé. Entrada da área. Vai queimar no gol. Faz o corte para o pé direito. Já foi travado. Ela volta outra vez aqui no setor intermediário para Koundé. Koundé para Koundé. Koundé para Koundé de novo na direita. Sai da lateral, vem por dentro, rola curto ao seu lado para Dembélé pela meia. Na entrada da grande área, ele busca o lançamento na grande área para o Mbappé. Bola muito forte. Vai para fora em tiro de meta, era para o Barcola. Posse de bola para o Paraguai. Relógio da Band News FM marca, você confere 10h50, etapa inicial. Placar da Copa do Mundo FIFA 2026, oitavas de final na Filadélfia. Por enquanto, Paraguai 0. França também 0, viu, Yuri Queiroga?
5: É, e mais cedo o Marrocos garantiu vaga para enfrentar quem passar desse jogo. 2 gols do Ounahi, 1 do Rahimi, 3 para Marrocos, 0 para o Canadá. O Canadá encerra sua participação na Copa do Mundo. Marrocos pela segunda vez indo às quartas.
0: 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Mauro Betti, em 11 minutos e 30, o Paraguai tentando chegar agora com o Galarza, desarmado com falta, primeira falta do jogo. Se ficar muito tempo esse ataque contra a defesa aí, o Paraguai não aguenta.
2: Não aguenta aí, a França pode arriscar um pouquinho de fora da área, também pode fazer gol de fora da área, né? É, e o Enciso diz, como diz um querido amigo meu, gaúcho, né? Tá mais por fora, o mais isolado que pão doce em churrasco, segundo ele. A bola não chega nele, né, cara? Você fica lá na frente, nem muito na frente, né? Como agora o Paraguai tá tentando, e a alternativa da equipe do Alfaro é essa, bola parada. O resto é a França com a bola tentando furar essa, por enquanto, impenetrável barreira paraguaia.
0: É, foi assim que a equipe paraguaia tirou a Alemanha da Copa do Mundo. Se prepara para a cobrança de falta lá na intermediária, a seleção do Paraguai. Gustavo Gomes vai para a área, o Almirón se prepara para a batida. Alderete tá lá, Velasquez também tá lá, os jogadores altos da equipe do Paraguai dentro da área francesa. Diego Gomes também está por ali. Vem a batida longa no segundo poste. Sobe de cabeça para afastar de novo a defesa da França com o Mbappé. O Lise puxa contra-ataque. O Lise traz a bola para a direita. Fecha nele, Almirón na marcação. Tira o espaço. Ele é obrigado a voltar. Começa de novo com o Koundé. Deu uma chegada nele o paraguaio. Koundé com a bola dominada na direita. Volta por dentro. Passe a Saliba. Saliba traz o time da França para o ataque. Tranquilo, na moral. Vai avançando o jogo. Tocando para Rabiot. Dominou e tocou. Abrindo pela esquerda. Agora para Lucas Digne. Vai para a área Dembélé. Vai para a área o Mbappé. Segura um pouco o Lucas Digne, voltando o jogo, começando outra vez para Saliba, Saliba para Koundé, lá pelo setor intermediário, pelo corredor central, Koné faz o passe para Dembélé, de lá para Koundé, Koundé na ponta para o Lise, aberto pela ponta direita, ele vai contra a marcação dobrada, Galarza encosta, ele volta a bola para Koundé, Koundé puxa a bola para a direita de novo, devolve o Lise, partiu no fundo, tentou o lançamento, Júnior Alonso dobra bem, tira o perigo de lá, na sequência, Galarza derrubado, é falta para o Paraguai bater na sua grande área, meu caro Lucas Belotti.
4: E tá jogando como um homem de meio campo defensivo, né, o Matias Galarza, que às vezes atua até como um ponta pelo lado esquerdo, conseguiu cavar essa faltinha e dar um respiro. Alejandro Domingues, presidente da Comebol, está nas arquibancadas de óculos escuro. Espero que a torcida dele seja para o Paraguai.
0: Renato Manso, quase 14 minutos, 0-0 Paraguai e França, e o jogo, Renato?
3: Se a França tem um slogan, né, bastante conhecido, o Paraguai também vai tendo aqui três palavras que resumem o jogo: paciência, resiliência e sobrevivência. Paraguai tem 17, até o minuto 12, 18 passes trocados contra 139 da França. Então, assim, é um massacre em termos de posse de bola, mais de 90% para a França. O Paraguai vai fazendo o que lhe cabe, o que é possível, e vai forçar a França hoje a ter um pouco mais de criatividade. Se não tem tanto espaço, agora é a hora da, como o Mauro falou, de chutar fora da área, de botar a bola na área também no jogo aéreo, mas essa equipe do Deschamps é uma equipe muito talentosa e encontra espaço onde normalmente não tem.
0: Fala, Mauro.
2: É o lema, né? Liberté, Galité e Mbappé.
0: Sai pro jogo o time da França de novo. Olha, outra vez a bola com o Koné pela meia direita, abrindo para Koundé, tá mais esticado lá na ponta o Olis. Quem domina é o Dembélé contra o Galarte e o Júnior Alonso, os dois concentrados. Ele volta a bola para Koné, gira contra o marcador, vem em cima dele por ali o Cubas, ele tenta a finta, girou bem, achou por dentro novamente por aqui o Olis, que vira o jogo para a esquerda. Barcolá sai da lateral, procura a entrada da área pela esquerda, ameaça bater, corta no pé esquerdo, dois marcando, entrega a bola para Mbappé, para Lucas Digne, cruza na mão do goleiro. Participa do jogo Oscar Gil Belotti.
4: Primeira boa intervenção do goleirão camisa número 12, grande herói, né, daquela disputa de pênaltis contra a Alemanha. Dá para dizer que não teve muito trabalho não, apenas um passinho pro lado para encaixar.
0: Almirón voltando a bola para o time do Paraguai, recuando o jogo por aqui para o Cáceres, que bate à frente. Não tem ninguém ali, além do Enciso, chegando junto na marcação. Salibá põe a bola para fora. 15 minutos de jogo, primeiro tempo em Filadélfia. Por enquanto, o Paraguai 0, 0 para a França. Se prepara para bater o lateral na metade do campo, a seleção paraguaia com Cáceres, camisa número 4. O Gustavo Alfaro está ali só orientando e o Cáceres não tem pressa. Dá uma olhada no movimento, vai ganhando segundos de sobrevivência o time do Paraguai. Lançamento à frente, Enciso abraçado pelo Salibá, queria falta, o árbitro não deu. O Pamecano sai com ela, entrega para Koundé, Koundé na meia direita, vai trazer o time da França da defesa para ataque. Abre Dembélé pela ponta, por dentro tem Olise na meia, mais à frente adiante. Segura um pouco o jogo, camisa 5 da França, entregando para Dembélé. Dembélé respira, a França também não pode exagerar no pique, bola para a grande área, dominou Olise, tentou levar o marcador, chuta em cima da marcação adversária, tirou ao direito, a bola bateu e voltou. Recuada do Júnior Alonso pro goleiro. Oscar Gil de novo fica com ela dentro da área paraguaia, Lucas.
4: E mais uma intervenção só para evitar que a bola saísse, né? O Paraguai se defende bem de cabeça, se recuo é permitido, então segue o jogo. Mas o Paraguai devolve de novo a bola para a seleção da França.
0: Mais uma descida ofensiva nesse ataque contra a defesa na Filadélfia. Enciso contra o Koné, escapou bem da marcação, abriu para a esquerda, vem Rabiot, ameaça o lançamento na ponta, não tem muito espaço, prefere voltar, começa de novo. Entrega a bola para Koné, lançamento para Mbappé na entrada da área, muito alto, ele não consegue domínio. Passa pelo camisa 10 da França, vai para fora, é mais um tiro de meta para os paraguaios, Belotti.
4: E assim que a França tem tentado entrar nessa linha de 5 paraguaia, com passe às costas por elevação, agora do Koné em direção ao Mbappé, não alcançou. O centroavante do Real Madrid, bola morreu na linha de fundo, tiro de meta para Orlando Gil Crobar.
3: Ô, Dô.
0: E é um... Pois não, Renato?
3: É, fica claro que o Paraguai tem uma estratégia, assim, bastante óbvia e definida. Mas há mérito nisso também, né? O Paraguai sabe das suas limitações, sabe do poderio da França. E todo jogo, toda vez que Dembélé, o próprio Olis domina na bola, pode prestar atenção. Tem um marcando e tem um na sobra. Sempre dobrado, dois jogadores em cima dos jogadores da França para poder diminuir o poder de decisão desses jogadores que normalmente são muito mortais.
0: Escanteio já cobrado pela França, o toque à frente se adianta para fazer o corte. Andrés Cubas afasta para o Paraguai novamente, entrega a bola lateral direita, esquerda de campo com Júnior Alonso. A bola cai de novo com Galarza, vai fazer a saída de jogo, camisa 23 do Paraguai, que toca na zaga para Gustavo Gomes, o capitão do time. Segura a bola novamente o xerifão, que é do Palmeiras. Ele toca na bola mais atrás, deixando com Júnior Alonso pelo setor esquerdo, ele domina rente a lateral do campo, ameaça o lançamento à frente, bate no Koundé, vai para fora. Mais um lateral para a equipe do Paraguai, que resiste. São 18 minutos jogados do primeiro tempo. Não dá para a França correr demais. 37 graus de temperatura. Fica um jogo de xadrez que o tempo passa e o relógio é paraguaio, viu, Mauro Betti?
2: Pois é, né? E Paraguai joga pelo empate. Até por isso nosso companheiro Ricardo Martins, da TNT, que ele fala que tem a tese que quando tem possibilidade de pênaltis, primeiro se batem os pênaltis. Aí define o vencedor, aí a gente sabe que vai ter que ganhar ou não. E podia mudar mesmo a sorte do jogo. E tem cartão amarelo, e é para francês.
4: É o Barcolá. Bradley Barcolá chegou atrasado, né? Ele acabou chutando o Cáceres por não. Ali. Uma entrada um pouco mais dura,
2: pé direito. Ele chegar atrasado. Desculpa. Qual é a velocidade que ele tem? Ele pode ter feito a falta. Chegar atrasado, ele não chega nunca, velho. Impressionante a velocidade do Barcolá, né?
0: Ele deu uma bica na chuteira do glorioso Cáceres.
2: E sempre lembrando, né? Que o jogador que menos corre na Copa inteira é o Messi. O que justifica o meu fato de eu não correr também todo dia.
0: Hoje eu corri. Bom, tá no chão ainda o Cáceres, viu, Belotti?
2: Tá parado você que corre nesse inferno aqui.
4: Tá sim, o Cáceres. A gente não pode falar muito alto dele, muito mal, né? Porque ele vai ouvir com esse tamanho de orelha aí do camisa número 4 da seleção do Paraguai. É só o segundo cartão amarelo recebido pela França na Copa do Mundo. Tchouaméni recebeu um contra a Noruega e agora o Barcolá contra o Paraguai.
3: E o banco do Paraguai, viu, Dô? Levantou inteiro para pedir um cartão vermelho pro pro Barcola. Claro que não passa nem longe de ser cartão vermelho, mas o banco já pressiona, rapaz. O banco percebeu que tinha uma chance ali de complicar a vida da França. Não foi dessa vez.
0: E o árbitro gastou um spray no campo de defesa, hein? Você entendeu essa, ô Mauro Beto?
2: Deve ser geladinho.
0: Tá querendo vender?
2: Não, eu deve ser geladinho. Deixa eu passar o spray, sei lá, dá uma gelada. É demais, né? Aliás, esse spray é uma invenção no brasileiro, tem questão de royalties. Verdade. Aí.
0: Parabéns, enfim, inclusive,
2: uma bela. Cara, é gênio, né? Os cara, que nem o cara que criou o QR Code, cara. Os cara...
0: Realmente.
2: Não, e
0: por que QR Code não
2: XPTO? É. Eu também não sei, eu só sei que o cara ele trabalhava numa firma lá que não tava de saco cheio de fazer formulário. Eu falei, eu vou fazer aquele negócio. Ele falou, funcionou, acho que eu vou vender a ideia. Isso é um gênio absoluto, tá rico, né, cara? Parece. Imagina tudo. Sei lá quantos centavos ele ganha cada QR Code. Pô, tudo hoje é QR Code, pô. Tem a camisa da Croácia.
0: Relógio da Band News FM marca, você confere 20 minutos e meio, etapa inicial. Placar da Band News FM dessa Copa do Mundo FIFA 2026. Você conosco acompanhando as oitavas de final na Filadélfia. Por enquanto, Paraguai vai resistindo. Paraguai 0-0 para a França. Yuri Queiroga.
5: Segue a dúvida na seleção da Noruega. O lateral Ryerson não deve estar à disposição do técnico Solbakken para enfrentar o Brasil neste domingo às 5 horas da tarde. Pedersen e Orsnes são as opções para o setor. E QR Code significa Quick Response Code, código de resposta rápida.
0: Yuri Queiroga.
2: Esse é monstro, né? É nosso QR Code ambulante também. Isso. Sabe todas as respostas da ponta da língua mesmo.
5: Não, o
2: QR Code de Souza.
5: O que pai Google não responder?
2: Não.
0: Deus responde.
2: Boba, Yuri, Google significa Yuri, pô.
0: Vem para ataque a seleção da França. Dembélé pela direita, por dentro a Koné, tá de frente, pode chutar. Armou a batida pro gol. Passa à direita do gol, vai para fora. Não sei se com desvio. Ela saiu à direita do Orlando Gil, foi para fora. Tiro de meta, Belotti.
4: Aparentemente a marcação é de escanteio. Chute do jogador da Roma, da Itália, perna esquerda, parece ter desviado nas costas do Cubas. Dembélé bate o corner pela ponta esquerda.
0: Ele vem para a batida, bola longa no primeiro poste, volta para cortar de novo Velasquez, ela bate e volta para a França, ainda do lado esquerdo, que pressão, Lucas Digne com ela, e faz abertura para Dembélé de primeira recua, começa tudo de novo aqui no meio do campo, Koné mata no peito, ajeita a bola com estilo, entregando para Koundé pela direita, tá na frente dele pedindo bola por aqui, o zagueirão Pamecano, ele toca no Saliba para Koné de novo, vem se encaminhando para a entrada da área, pela meia direita ele faz abertura, lá pela ponta de novo, Rabiot descolado por ali, ele vai cruzar no segundo poste, Velasquez sobe de novo pro corte, ela vai saindo em escanteio para a França. Lucas Belotti.
4: Pink tentou evitar a saída do Cáceres, mas sem sucesso. Essa bola ultrapassa ali de fundo, é novo escanteio para a França pela ponta esquerda, o terceiro sempre ele e Mbappé, Dembélé na bola.
0: 22 e meio, já a primeira pausa para hidratação na Filadélfia. Escanteio para a França, lado esquerdo, Dembélé no cruzamento, bola fechada no segundo poste, tentou tocar para trás, não conseguiu o Mbappé. Também prejudicado pelo sol, aparentemente, que ficou ali na altura do olho dele. Ele tentou tocar para trás e furou. Passou direto em tiro de meta. Pausa para hidratação na Filadélfia. Pausa para análise dos comentaristas Band News FM. 0 Paraguai, 0 França. Mauro Betting, Renato Manso.
2: Ô Renato, até agora chance legal já não teve. Teve esse chute desviado aí, não teve chance. O Paraguai também não chegou como se imaginava. Pro Paraguai tá maravilhoso esse 0-0. Pra gente que gosta de futebol, nessa Copa espetacular, não tá legal. Mas é o jogo esperado, né, Natal?
3: É 100% esperado, né? O Paraguai consegue fazer o que nenhuma seleção nessa Copa do Mundo havia feito contra a França. E eu ouso dizer que no ciclo todo da França, nenhuma seleção fez, que era passar 20 minutos sem ter uma finalização à sua meta. O glorioso Orlando Gil, grande destaque contra a Alemanha, passou extremamente tranquilo nesses primeiros 20 minutos. Fruto de uma linha com 5, outra com 4, às vezes um 6-3-1, às vezes um 6-4-0, às vezes um 7-3. É o Paraguai que não tem vergonha alguma de estabelecer a sua meta de defender. Agora, aquele ditado de tanto bate até que fura, né? É uma hora a França encontra um espaço. E no futebol você precisa só de uma oportunidade quando tem Dembélé, Mbappé, Olise, Barcola e ainda tem o banco de reservas recheado de atacantes. A França tem mais 75 ou 80 minutos para tentar fazer apenas um gol. E o Paraguai precisa atacar pelo menos um pouquinho para tentar tirar a França um pouco da zona de conforto.
0: Amanhã, direto aqui de New Jersey, oitavas de final da Copa do Mundo, é tempo de seleção brasileira, 5 da tarde, a bola rola no horário de Brasília para Brasil e Noruega, vamos para lá para 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Olha que chique, Yuri!
5: É, no nosso WhatsApp, 11-999-592-100, 11-999-592-100. E também no nosso chat lá no YouTube, youtube.com/radiobandnewsfm. Já tem um aqui mandando mensagem, tem o Marco Antônio Pacheco, tá em Monte Azul, no interior de São Paulo, tá torcendo pra França. E tem o Felipe Alegretti, lá no Paraná, dizendo que QR significa Queiroga Responde. Não, não é não.
0: Muito bom. É o nosso, na Band News FM, é isso que significa mesmo. Queiroga Responde.
2: Porque o gênio, quem é que mandou o ouvinte?
5: É o nome do Felipe ouvinte, Alegretti, de Curitiba.
2: Pô, Alegretti. Sensacional. Eu podia ser de Alegretti e ele chamar Curitiba. Cara, Queiroga é sensacional. Temos que adotar agora o porquê do que acorde aqui da Band News.
0: É. Vai sair jogando novamente o Paraguai sem pressa nenhuma, Orlando Gil, que em breve fará junto com João Gilberto e Vinícius de Moraes.
2: Ali na Vila Madalena, um acústico bem legal. Legal, Orlando Gil.
0: Aliás,
2: o Fabão França mandou bem.
0: Eu não sei se o Lucas Belotti sabe dessa história, o Orlando Gil vai ganhar de volta uma camisa que ele vendeu lá no passado. Ah,
2: essa história é bonita, né?
0: Né, Lucas Belotti? Você tá sabendo dessa?
6: Não.
0: Vou te contar.
6: Conta.
0: Quando mais jovem, o Orlando Gil teve um problema com seu filho de saúde muito sério.
2: E faz pouco tempo, acho que faz 4, 5 anos.
0: Ele ainda não estava no São Lourenço, né? E ele vendeu tudo que tinha, inclusive uma camisa da seleção de base do Paraguai, para arrecadar dinheiro para cuidar da saúde do filho. E ele arrematou essa camisa por um bom dinheiro, vendeu para um cara chamado Pedro Salazar, se não tiver enganado o nome do cara, Pedro Soares, que prometeu que está aí no estádio, na Filadélfia, e prometeu devolver a camisa para ele depois do jogo. Tomara que ele consiga encontrá-lo, né?
2: Vai ter que entrar. Verdade. Muita dúvida, em algum momento.
0: Lá vem o Paraguai, Almirão puxa o jogo pro campo de ataque, vamos jogar um pouquinho, Paraguai. Almirão na ponta direita, traz o time do Paraguai para ataque, tenta o lançamento pra grande área, errou o cruzamento pro Enciso, que tava andando no meio do caminho, volta o Koundé pra cortar, ela cai com o Andrés Cubas, recebe a bola na intermediária pra Galarza, vem com espaço, meia esquerda, ele queima no gol, bateu no zagueiro, sobrou, de primeira Diego Gomes pegou mal, longe, longe do gol. Lá no sino da liberdade, Lucas Belotti.
4: E aquela bola que vem alta, né? Se você pega na veia, realmente é uma oportunidade perigosa. Não foi o caso do Diego Gomes, que volta ao time titular depois de cumprir suspensão na última rodada. Joga na elite inglesa, no Brighton.
0: E vem a França, marcou lá, tentou correr pela ponta esquerda do campo, acabou. A bola foi pra fora em tiro de meta.
2: Mas, Odô, dá pra dizer que em menos de 2 segundos a seleção de Paraguai chutou 2 bolas na França. Melhor momento da história do futebol paraguaio.
0: Você vê como é que a parada para hidratação tá mudando os jogos.
2: Tá, né? Mesmo. É, uma parada comercial, né? Enfim, hidrata.
0: Virou tempo técnico.
2: Hidrata, exato, hidrata cofres, odds e tal. Enfim, é parte do jogo, né? Eu não demonizo tanto, né? Embora a antevisão do craque do Maradona, ele já dizia: quando tiver a Copa dos Estados Unidos, verdade. E é por aí mesmo. A FIFA, claro, todo mundo tá ganhando dinheiro com isso, né? Mas eu acho bom, não acho. Não demonizaria nessa parada. Até porque aí você pode consultar o WhatsApp, pode fazer outras coisas.
0: Sai jogando o time da França na ponta direita, Dembélé. Tem espaço, vai partir pra cima do marcador, por dentro o passe. Aulise tá na área, na direita pra Dembélé de novo. Cruzou fechado, bateu no zagueiro, a bola vai passando na pequena área. Do outro lado vem na proteção Cáceres. Evita a saída pelo fundo do campo, dá um bico lá pra frente. A bola volta pra França com o Saliba. Zagueirão do Arsenal, deixa para Rabiot. Também do Milan da Itália, põe a bola à frente. Marcou lá em condição, no bico da área pela esquerda. Vem perseguido, sai do Almirón, dá um chega pra lá nele. Dobra a marcação, Diego tira. Insistiu pra cortar, Rabiot retoma a bola pra França. Jogador do Paraguai caído, Almirón tá no chão. O árbitro pegou a falta, Belotti.
4: Pô, assim vai favorecer a seleção albirroja. O Gustavo Gomes já chegou próximo ali do árbitro uzbek, o Ilgis Tantachev. para reclamar de um novo cartão amarelo, né? Porque a falta foi cometida pelo Barcolá, que já está ali na caderneta do árbitro, mas apenas a infração, nada de amarelo.
0: Vamos chegando à reta final do primeiro tempo, por enquanto 0-0, Paraguai e França vai resistindo a seleção paraguaia diante da poderosa França. A bola foi saindo e seria escanteio, né? O Cáceres foi esperto de fazer a proteção e evitar a saída pela linha de fundo. Tem, por enquanto, uma falta aqui na defesa. Goleirão Orlando Gil manda todo mundo lá pra frente. O Almirão segue ainda sentindo a coxa direita. Vai avançando pro ataque. Levantamento do goleirão paraguaio lá pra frente. Sobe bem no terceiro andar pra cortar o Diego Gomes. Ela volta pra afastar o perigo. Lucas Digne empurrado o Coney. A bola volta pra França. A arbitragem pega a falta. No alto, em cima do volante da seleção francesa. Jogo parado. Relógio da Band News FM marca 30 minutos. Etapa inicial. Placar da Band News FM da Copa do Mundo FIFA 2026, oitavas de final na Filadélfia. Paraguai e França 0-0, Yuri Queiroga.
5: Hoje, mais cedo, o Marrocos fez 3-0 sobre o Canadá e espera o vencedor desta partida aí na Filadélfia.
0: Vem a França, de novo Olise na ponta direita, corta para o fundo, a marcação dobra. Ele tenta passar, não tem espaço, volta para Dembélé, levantou na grande área, o desvio do Mbappé, passa da bola. Não alcança, furo, cabeceio, a bola vai para fora. Passa perto, o Paraguai passou um aperto, Lucas.
4: E tava sozinho o Dembélé, né? Nas costas exatamente do Gomes, um dos volantes que tava auxiliando já os três zagueiros da última linha paraguaia. Por centímetros ele não toca nessa bola, acabou passando um pouquinho do cruzamento. O capitão dos Leblancs quase abre o placar à França.
0: 31 minutos, 0-0 o placar do jogo, sai jogando o time do Paraguai, bola na entrada, na intermediária pela direita, inciso, tenta passar, não consegue, a bola desviada vai para fora, o Pamecano desvia, a bola sai, é lateral para a seleção do Paraguai fazendo a cobrança com o Cáceres de novo aqui na intermediária. Meia hora já foi deste primeiro tempo, 0-0, se prepara Cáceres para botar a bola em jogo pelo time do Paraguai novamente aqui do lado direito do campo, sem muita pressa avança o time sul-americano para o campo da França, lateral batido longo para o inciso, deixou passar o Saliba, inciso se joga, a bola vai para fora, é apenas tiro direto para a seleção da França. Renato Manso, 31 minutos, 0-0, Renato.
3: Dos quatro jogos que a França fez nesse Mundial, Senegal não tomou gol no primeiro tempo e a Suécia tomou aos 45. O Iraque e a Noruega foram punidos bem mais cedo do que o Paraguai, que vai conseguindo seu principal objetivo até aqui, que é não sofrer gols, não sofrer tanta pressão da equipe da França.
0: 32, vem a França, tentativa de marcação do Galarza, esticando a perna e tirando a bola para o time paraguaio, volta para Júnior Alonso, levando na sua linha de fundo contra a marcação do Koundé, chuta a bola para fora, a bola não chega a sair, volta na intermediária para Upamecano, domina de novo para a seleção francesa, inicia uma nova transição, se organiza no ataque o time da França, Dembélé por dentro, faz o passe, ela passou, caiu no Rabiot, queimou no gol, ela subiu, saiu. Pelo alto, por cima do travessão, é tiro de meta, Belotti.
4: As duas finalizações mais perigosas da França, vindas dos volantes e de fora da área. Primeiro o Koné à direita da meta do Orlando Gil e agora o Rabiot de frente pro gol, bateu, pegou um pouco de embaixo demais, ela passou por cima do travessão do guarda-redes do San Lorenzo de Almagro da Argentina, que vai cobrar tiro de meta.
3: E uma das saídas de fugir desse bloqueio do Paraguai, é exatamente essa troca de passe com mais velocidade. O Dembélé dá um drible de corpo ali, mesmo sem tocar a bola, faz um corta-luz e aí o Rabiot fica com a possibilidade de finalizar de frente. É assim que a França vai encontrar espaço nessa parede paraguaia.
0: E a gente tem mais uma falta para o time paraguaio lá no ataque. Aos pouquinhos o Paraguai vai ocupando o campo inimigo aí, viu, Lucas Belotti?
4: É a segunda oportunidade de cruzamento, né? Essa é uma falta muito clara do Saliba, que por duas vezes puxou deliberadamente a camisa do pequenininho Rulio Inciso. Tá na bola o Miron, é o principal responsável pelas bolas paradas da seleção albirro.
0: Bola na grande área, bola longa, amanhã saiu lá no limite, fora da sua pequena área, vai pra cima ali da marcação, Alderete chega perto, atrapalha o Velasquez ali a saída, os dois discutem. O árbitro pequenininho entre os gigantões da França já vai voltando pro campo de defesa, o Velasquez rapidão para evitar maiores problemas. Por enquanto 0-0, Mauro Betti em 33 e 45, o Paraguai tenta chegar, mas falta bola.
2: É, falta, mas falta chance. No meu critério, que é meio de boa vontade, não é mais chance da França, quem sabe agora.
0: Vem a França de novo, tentativa de chegada outra vez aqui, o Mbappé se enerva. Olha o Paraguai conseguindo, hein, tirar do eixo Kylian Mbappé. Uma falta, me parece, do Diego Gomes. Fecha o tempo na Filadélfia, Belotti.
4: É, e agora todo mundo vai pra troca de empurrões ali, né? Tudo começou exatamente com a entrada do Andrés Cubas, o camisa número 14, e o Mbappé. Puxão de camisa também. Mbappé não gostou, levantou, devolveu a gentileza com um empurrão pra cima do volante da seleção paraguaia. E aí todo mundo chegou. Empurra dali, empurra daqui. Mas ninguém acertou a cara de ninguém. Acho que não vai ter cartão.
2: Era impressionante o jogo mental do Paraguai. A França não é disso aí. O Mbappé também não, né? Coisa, né? É que tem muita coisa que a gente não vê ainda mais como marcações com essa. Não tem uma entrada violenta, mas tem aquela segurada de camisa o tempo inteiro, pisão no pé. A gente não tá vendo, evidentemente, né? Mesmo com 600 quedas, né?
0: É, rapaz, Paraguai entrando na mente da seleção francesa aí. Já passamos da metade do primeiro tempo e agora tudo vira sorriso na entrada da área. Lá o Mbappé marcado pelo Cáceres. Os dois vão se marcando, se colocando em pressão na grande área, na marca de 35. A falta é para a França. São 3, 4, 5, 6 jogadores de azul na área da equipe paraguaia. Pois não?
3: Dá para dizer que o Mbappé falou ao pé do ouvido ali do Cáceres, não?
0: Não é tão difícil. Cruzamento no segundo poste, desvio para trás. Afasta lá embaixo a defesa. Andrés Cubas no segundo poste, quase que o Paraguai, descoordenado, desorientado, quase que entrega a bola de graça para a França na pequena área. Escanteio, Dembélé vai para a cobrança, bola longa, segundo poste. O Pamecano subiu, sobe também. Velasquez estira, voltou, bateu com o D pro gol. Tá lá o Orlando Gil. No meio do gol faz a defesa, Belotti.
4: A primeira é efetivamente defesa em finalização ao gol do guarda-redes do São Lourenço. E sem muito trabalho também, né? Essa bola vem alto, o Koundé tenta bater de primeira, mas chuta ela para baixo. Ela quica no gramado, perde velocidade. E aí no centro da meta, Orlando Gil só se posicionou e encaixou. Gustavo Gomes está caído no chão, o Paraguai ganha cada minuto. São importantes.
0: A França está jogando Copa do Mundo. O Paraguai está jogando Libertadores, o Mauro Betti.
2: Sul-Americana, fase classificatória ainda, né? O cara do Gomes, claro, não sou o Dr. House, mas pro Gomes cair, tem que cair o planeta, né? Mas já está fazendo, já está em pé e tal. Paraguai bravamente vai se segurando. Realmente não é um bom jogo da França. As duas coisas. A França bem longe do que sabe fazer. O Paraguai fazendo direitinho o que já havia feito contra a Alemanha.
0: É, vai cozinhando literalmente em fogo alto.
2: Isso é a coisa mais fácil também, né?
0: Em fogo alto, né? Bola longa lá para ataque do time do Paraguai, outra vez ficando com ela. O Galarza tentou escapar, chegou o Mukone, botou o corpo à frente e tirou para a França. Koundé sai para o jogo com muito campo pela frente, lá pela direita. Dembélé encosta nele, faz a batida lá para a direita. Dembélé domina, vai no mano com o Alonso. Cortou para o lado, botou na área. Gustavo Gomes se antecipa e corta. Dá um balão lá para frente, Enciso vai tentar chegar. Volta para cortar, Saliba, bola curta para o Manhã. Goleirão tira de qualquer jeito. Toca na bola aqui para o lado esquerdo, dá um passo atrás o Pamecano. Cercado pelo Enciso, ele toca na bola para Saliba. Saliba retorna na quarta zaga, deixa a bola para Corê no centro do campo, de lá na frente para Ulisse, bem marcado, retoma a bola o Paraguai, toca na bola Galarza na frente para Enciso, dominou Nuke, dominou, chegou o Pamecano jantando, ela cai de novo com Ulisse, do lado esquerdo, tentou fazer a finta, desarmado por dois, olha o Paraguai, ele que não ataca, ele domina a bola e segura, ficando com ela de novo por aqui o Almiron, correndo com ela em velocidade pela direita, trazendo o time da França, correndo para trás da marcação, ele põe à frente o passe, tentou passar da marcação, Diego Gomes levou para o fundo do campo, tá cercado, em cima dele Saliba, sai com bola e tudo, número 8 do Paraguai. Só tiro de meta, Belotti.
4: É, e ele tentava exatamente conseguir um escanteio, né? Proteger essa bola muito próxima da bandeirinha e aí chutar contra o zagueiro do Arsenal. Mas ele acabou nem conseguindo dominar. Vem França.
0: Vem França, vem Dembélé, entrada da área, bateu pro gol. Passa à direita do Orlando, vai fora! Pouco antes, o Mbappé caído, tomando um tranco na altura do peito. O Dembélé do jeito que ele gosta. Do bico da área, cortou pro pé esquerdo, mandou um arco. A bola passou perto do gol, mas não entrou, Lucas.
4: É, e o Galarza, né, acaba ali dando um toquinho no Mbappé que, digamos, atuou bem, né? Não foi pra tudo isso. Tem um braço ali, mas não chega a ser um soco, alguma coisa de alta intensidade para toda essa dor que aparentemente está sentindo o Mbappé. Só que foi importante a ação do atleta do River Plate, porque aí o Dembélé não teve opção de passe para o seu camisa 10, bateu no gol com desvio, quase que ela encobriu ainda o Orlando Gil. Só escanteio para a França lá pela ponta esquerda de novo.
0: Bola para a França novamente, aqui atacar, força de todas as maneiras a França para chegar ao gol do Paraguai, não consegue. Gizão aponta ali para o lado primeiro do campo, o Dembélé continua. Pois não, Renato?
3: Primeira finalização do Quarteto Fantástico, né? O Dembélé aos 37 minutos nesse contra-ataque. Na hora que o Paraguai saiu um pouquinho, se expôs um pouquinho, foi golpeado.
0: Tentativa da cobrança do escanteio lá na grande área, mas a arbitragem pegou a subida do Mbappé em cima do zagueiro adversário. Ele deu falta de ataque, né, Belotti?
4: Acho que ele deu tiro de meta, na verdade. Aqui o Mbappé estava querendo um pênalti, né? Essa bola vai cruzada na segunda trave, ele estava disputando com o Cáceres e aí acaba tocando por último na bola com as costas e o árbitro acaba dando só o tiro de meta e não atendendo o pedido do Mbappé, que queria bater uma penalidade.
0: Vamos chegando à marca de 40 minutos nesse primeiro tempo, um primeiro tempo de resistência, uma verdadeira batalha paraguaia na Filadélfia. E o Mbappé volta jurando o Velasquez, rapaz, né? Não é brinquedo não, bola de novo no ataque do time do Paraguai, vai tentar um inciso, dá um bico na bola, o Pamecano levanta essa bola à frente, inciso ganhou no alto, o Paraguai avança, mas a arbitragem parou o jogo, marcou, acho que posição irregular, ou a bola para o time da França na defesa, Belotti?
4: É, acredito que ele tenha marcado uma falta do inciso na disputa pelo alto com o Koundé, né? Ele vai ali meio desengonçado, não é dos mais altos o gol inciso, mas está correndo uma barbaridade nesse primeiro tempo atrás dos zagueiros franceses.
0: Relógio da Band News FM marca, você confere aí, 40 minutos, etapa inicial. Placar da Band News FM da Copa do Mundo FIFA 2026, oitavas de final na Filadélfia. Por enquanto, França e Paraguai, 0-0, Yuri Queiroga.
5: E amanhã, depois de Brasil e Noruega, que vai ser às 5 da tarde, tem México e Inglaterra. Jogo mantido para as 9 da noite lá na Cidade do México.
0: Futebol da Band News FM, a bola sai com um escanteio, mais um escanteio, agora cedido pelo Alderete. E o meu caro Lucas Belotti.
4: E aí, finalmente um pela ponta direita, né? O Mbappé vai trocar um pouquinho de lado e aí o Olisse tá chegando por ali também para fazer uma batida dupla. O Olisse canhoto, melhor para ele exatamente na ponta direita.
0: Barcolá vai lá para a grande área, o Pamecano também está lá, chegando na entrada da pequena área, o Barcolá no primeiro poste, bola fechadinha, sai Orlando, tira de soco, a bola volta para Koundé, na meia direita, levantou na área, bateu no zagueiro, sobrou para o Koné, na frente da área, ele vira para a esquerda, faz o passe para Lucas Digne, novo cruzamento fechado na mão do goleiro. Mais uma vez, fica com a bola, Orlando Gil vai tentar sair rápido, já repõe com as mãos, na frente pro inciso, entregou de cabeça para trás, Almirão cercado, achou um passe, entrega a bola para Galarza, Galarza gira, na meia esquerda, caiu o inciso lá na frente na disputa com Saliba, lançamento do Galarza, muito forte o passe pro Diego Gomes, não chega. Vai para o Magnan, que já de novo autua, já começa iniciando uma nova transição da França. Segura a posse de bola novamente aqui, o time da França.
2: Desculpa.
0: Apareceu um gráfico aqui, aquele, né, Manoel?
2: É do match momentum. Sabe aquele, parece um eletrocardiograma que aparece quando o time está atacando, né? Cara, tem uma ervilha vermelha, se dá para dizer que ervilha vermelha. É ervilha horrorosa, mas a melhor coisa que eu pensei é pior. Nem a cereja, do bom. Que deve ter sido aquele momento que o Paraguai...
3: Duas acerolas. Bola,
2: Bíncolo, como sempre, muito nosso bom. QR Code. Cara, assim, é só a França atacando, uma chance mesmo, ainda continua a zero, tá?
0: Ali tá o coração do Paraguai, rapaz, batendo pra dentro. Boa. Lá vem o time da França de novo. Olise desarmado, ela volta, o jogo é muito tenso. A França ataca, só se defende o Paraguai bravamente. Os guerreiros guaranis vão se mantendo firmes diante da melhor seleção do mundo. Dembélé tentou dominar, não conseguiu. Galarza põe a bola pra fora. É lateral pra França na ponta direita e segue a pressão, jogo de um time só. A França ataca, não acha espaço pro gol. Dominando a bola novamente por aqui, Olise virando o jogo da meia direita pra dentro, chamando o Saliba pro jogo. Ele abre na meia esquerda, ficando com a bola dominada novamente, o camisa 3, Lucas Digne, pisa na bola, espera a passagem do Mbappé, que coordena as ações pela meia esquerda. Ele volta o jogo para a meia direita, vem o Pamecano lá de trás, segura o passe, não tem muito cacuete de armação, deixa a bola para quem conhece, Koné vem de trás, tenta a finta para dentro, limpou o primeiro, bateu no gol e a bola subiu. Subiu demais, foi embora. Novo tiro de meta para o Paraguai aí, ô, meu caro Lucas Belotti.
4: E o Koné se torna, nesse momento, o atleta da França com mais finalizações, né? São duas na conta dele. O Dembélé foi um que tentou uma única vez. Mbappé e também o Olisse, além do Barcolá, já estão zerados nessa tentativa. O ferrolho paraguaio funciona e cabe aos volantes, como o Koné, tentar de longe. Dessa vez ele pegou um pouco mal, né?
0: 43 minutos, por enquanto, no placar 0-0. 0-0, Paraguai e França. Renato Manso, finalzinho do primeiro tempo. Segue a luta paraguaia, por enquanto, com sucesso.
3: Com sucesso, vai conseguindo sobreviver, vai conseguindo outro objetivo, que também é irritar a França. Quanto mais o tempo passa, pode gerar uma instabilidade na seleção francesa. A gente sabe que a França é muito acostumada a jogar com defesas muito, muito fechadas, mas não nesse padrão. E aí pode irritando, pode causando um pouco de ansiedade, e isso pode ser benéfico para a equipe do Paraguai.
0: Aí vem a França de novo na intermediária ofensiva, a bola cai pela direita, lá na entrada da área. Dembélé tentou passar por dois, complicou-se um pouco, vai tentando trazer para trás. Galarza toma a bola. Juventude do camisa 23 do Paraguai, com muita energia, muita saúde para roubar a bola. De lá para Júnior Alonso, para Alderete, ele põe à frente, passa muito à frente para o Cubas, dividiu e ganhou. Ganhou na bola, sem falta, acelerou, inciso, foi pro comando, bola nele, contra o Pamecano, chega primeiro o zagueiro Pamecano, toca por dentro. Olha o Paraguai aí, gente. Olise sai jogando pela França de novo, faz abertura pela esquerda, Lucas Digne pela meia, faz abertura de novo para Mbappé. Mbappé sai da marcação, penteando a bola, trazendo da lateral por dentro, vai avançando, vai corrigindo, vai tentando uma jogada individual porque não tem ninguém perto dele. Contra a marcação individual, chegando também o Cáceres, ele rola a bola para Lucas Digne, tá aberto na ponta esquerda pedindo bola, fica com ela Rabiot, traz a bola o jogador do Milan, conduzindo a bola pelo setor de meia esquerda, já na intermediária ofensiva, ele volta para o Pamecano, quase 45, Pamecano na frente, Mbappé para Rabiot, limpou, bateu no zagueiro, sobrou, bateu no barco, lá foi pro goleiro. Orlando Gil de novo, no poste esquerdo, fica com ela, Belotti.
4: E aí ele aproveita para ganhar um tempinho também, né? Diante da possibilidade de segurar essa bola até que um atacante da França chegasse ali para dar um aperto, são 3 segundinhos. Valem bastante num jogo como esse, mais 3 de acréscimo, Duan.
0: Vamos a 48, Olise tentando de novo, mais uma descida, a bola invertida aqui pelo setor esquerdo, Barcola domina, mete uma caneta no Almiron, tentou passar, passou, jogador do Paris Saint-Germain, acha o Koné por meio, pelo meio, Koné lá de trás para Koundé, lateral de...

0: né? Imitando o Odinei.
1: Ah, maravilhoso, Odinei. Um abraço, maravilhoso, né? Ticone. Tá em Miami já há 10 anos.
0: Sai pra ataque o time Orlando, da França aqui. Miami, Orlando, pra ele é tudo a mesma coisa, né? Vem pra ataque o time da França de novo. Aqui na meia direita vem com ela novamente o Olise. Pisa na bola contra a marcação do jogador Andrés Cubas. Ele deixa a bola pra Cone. Cone pra Lucas Digne. Vai encarar o Cáceres. Preferiu trazer a bola pra trás. Não vai até a linha de fundo. Lateral esquerdo da França de jeito nenhum. Ele volta a bola pra Saliba. Saliba pra Cone. Cone vira o jogo da esquerda pra direita. E o Paraguai vai resistindo, vai segurando o resultado. 0-0. Por enquanto, prorrogação tem todo o segundo tempo pela frente. Quase 47. Vem com a bola Mbappé, bem aberto na direita na grande área, vem chegando contra dois, vira de novo Galarza, bola para fora de campo. Dá um bicão para cima, ela sai em lateral. De novo para a França na ponta direita. Se prepara Koundé para cobrança. Cobra rapidamente por aqui o próprio Olise, deixando para Koundé. Koundé para o Upamecano. E o time da França inteirinho no campo de ataque. O Upamecano faz abertura. De novo do lado direito. Vem com ela Olise tentando passar pelos dois de sempre ali. O Júnior Alonso e o Galarza fazendo uma marcação implacável. Bola com o Rabiot lá de trás. Levantamento para a área, de graça para o adversário. Deixa passar a defesa. A bola vai para fora em mais um tiro de meta para o Paraguai. Metade da missão vai sendo cumprida na Filadélfia. 47-40, o primeiro tempo vai terminar e o Paraguai vai cumprindo a sua estratégia. A torcida paraguaia de pé no Lincoln Financial Field. Aumenta o volume da comemoração, porque esse 0-0 está valendo como se fosse uma vitória, Belotti.
2: E dos últimos 10 jogos, em só um a França não marcou no intervalo. Antes desse aí, que foi contra a Senegal nessa Copa. Está sendo o segundo nos últimos 11 jogos.
0: Aí vem a França, lançamento do Koundé para a grande área, tentou dominar, o Mbappé não conseguiu, tira mais uma, Velasquez, cai com o Almiron, termina o primeiro tempo na Filadélfia! 50% da missão Paraguai está cumprida, o Paraguai segura a melhor seleção do mundo! Paraguai 0, França 0, na Band News FM, a bola não para, vem aí Yuri Queiroga.
3: Em 3 minutos e meio, voltamos com a análise de Renato Manso e Mauro Betting. Por enquanto, nada de gols, França e Paraguai 0-0. Será que o Paraguai vai derrubar mais uma potência europeia? A Alemanha já foi, será que a França também vai? 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
3: 0 para o Paraguai, 0 para a França, por enquanto, pelas oitavas de final da Copa do Mundo FIFA 2026. E a análise chega com o Mauro Betin e Renato Mans. Mauro Betin, por enquanto, o Paraguai vai travando, encaixotando a seleção francesa.
4: É isso, Yuri, torcedor da Band News FM, Renatão. A gente não viu quase nada na França. Por que o Paraguai não deixou também? É porque a França jogou menos. Tchouaméni é um jogador fundamental para marcar. Tchouaméni é bom jogador também, até com a bola talvez melhor. Mas não foi por isso. O Rabiot abaixo, o Olise abaixo, o Mbappé bem abaixo. O Barcola precisa de mais espaço. Doe, nesse tipo de jogo seria melhor. Dembélé abaixo, os laterais passando pouco. E aquilo que se esperava, os dois zagueiros da França como meias, o restante todo à frente, e o Paraguai com uma linha bastante recuada, dos 5, às vezes de 6, como está com o Renato. Aí, claro, aí é só fazer as contas, 5-4-1, às vezes era 5-5-0 mesmo, dá para dizer que era 0, não tinha ninguém na frente, e nesse na frente era do meio da intermediária do Paraguai para trás. Em muitos momentos, a partida se desenrolou em praticamente em 20 metros da entrada da área paraguaia, conte 20 metros, lembrando que da linha da grande área até a linha de fundo são 16 metros, dando 20, se bobeasse era menos. E ninguém bobeou, né, Renato? Assim, chance legal, teve uma chegada da França, nenhuma do Paraguai, e estamos conversados, né?
5: É, o Paraguai na partida de hoje marcou como nenhuma outra seleção marcou um adversário nessa Copa. Ainda que houvesse alguma diferença, pode olhar todos os confrontos. Talvez você vai encontrar uma equipe que marcou embaixo, que esperou, que compactou ali no último terço, mas não os 45 minutos, não de uma forma tão intencional de anular mesmo qualquer tipo de possibilidade do seu oponente e abdicando muitas vezes ali, ah, não vou ter a bola, não importa. Deixa aí a bola com a França e vou tentar jogar aqui. E a missão de um treinador de futebol, para mim, é tornar o seu time competitivo com as ferramentas que ele tem. Se você não tem um ataque que dê para jogar, o ataque, o meio campo, que dê para jogar um pouco mais aberto, num jogo mata-mata de Copa do Mundo, o Paraguai está tentando fazer história, né? Está tentando segurar, suportar o máximo possível e pedir a Deus que o Almirón ou que o Enciso puxem um contra-ataque, ganhem na velocidade ali numa bola nas costas. Não é o provável, sinceramente, não é isso que pode acontecer assim de uma forma mais previsível. E a retranca paraguaia não é uma surpresa. Inclusive, eu estava dando uma olhada aqui, o portal Soulfoot, uma revista semanal lá da França, destacava que o Paraguai poderia ser desconfortável, físico e teimoso, capaz de levar favoritos para um jogo de desgaste. É, já era esperado. O que a gente espera da França, na verdade, é o algo diferente. É agora que precisa aparecer a individualidade, o poder de decisão do Dembélé, do Mbappé e de todo o seu, né, o seu ataque ali. E o Deschamps tem opções não só no time titular, mas também no banco para mudar essa rotação. E a França precisa entregar um pouco mais para vencer o Paraguai hoje.
3: Renato Manso e Mauro Betin analisando o primeiro tempo de, por enquanto, França e Paraguai. Paraguai e França, 0-0. Em 2 minutos voltamos. 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
3: França 0, Paraguai também 0. Torcida do Paraguai tá ansiosa. Torcida da França também lá no Rio de Janeiro tem um encontro de torcedores franceses. E quem tá acompanhando tudo por lá é o Guilherme Faria, reportagem Band News FM. Tá de olho também em todas as torcidas na Copa do Mundo. Fala, Guilherme Faria, boa noite.
10: Oi pessoal, intervalo de jogo aqui no Rio de Janeiro, nem a chuva tá afastando os franceses e eu tô aqui com o Flu. Quem que faltou, Flu, desse primeiro tempo pra França sair na frente no placar? O que que melhorar pro segundo também?
11: Primeiro tempo foi mais ou menos bem, mas o que é complicado é quando uma de dois times defenda muito baixo. Então teremos que encontrar, procurar a solução. Eu acredito que vamos ganhar. Segunda temporada vai ser muito legal.
10: Tá confiante aí?
11: Claro, porra, é França.
10: Boa, valeu, obrigado. Flu, bom jogo pra vocês no segundo tempo.
11: Valeu. Fala de novo?
10: Bom jogo pra vocês no segundo tempo.
11: Claro, tem que ser. Vai ser.
3: É, o tem que ser. Diz o torcedor francês, o Flu, tem que ser. Pro segundo tempo, pro torcedor do Paraguai também tem que ser. Um bom segundo tempo. Será que vamos para a prorrogação? Será que vamos para os pênaltis? A decisão vem no tempo normal? Saberemos em instantes, em 2 minutos. 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
3: Vem aí o segundo tempo de Paraguai 0, França também 0, com Marcelo Doa, Mauro Betti, Renato Manso e Lucas Belotti na Band News FM, a voz oficial da Copa.
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3: Duó. Estamos de volta, meus amigos e amigas da Band News FM. Vem aí o segundo tempo desta verdadeira batalha. Já bastante desgastada a seleção paraguaia. Deu para ver ali no túnel Galarza passando ao lado do Mbappé. Todo descabelado, com o cabelo todo suado, molhado. E o Mbappé fingindo demência, né? Chegando tranquilo, né? Como se não tivesse acontecendo nada. Muito calor, mais 45 minutos e uns quebrados.
4: No mínimo.
3: Para que o Paraguai cumpra a sua missão de levar o jogo para a prorrogação. E aí tem mais 30. Então não é muito fácil, não. É uma, quase uma guerra mesmo. O Paraguai está acostumado com isso, inclusive, né? Aliás, Solano Lopes, lembra dele, Mauro?
4: Sim, da minha época.
3: Reforçou, tornou o exército paraguaio um exército competitivo, comprando armas da França.
4: Pois é.
3: Né? Então, esses
4: já tiveram ligações, o mundo já teve ligações, né? É. Cheguei em Brasil depois da guerra. O Paraguai lutou exatamente contra Solano Lopes.
3: Que, aliás, é uma dívida histórica que, opa, nós brasileiros temos, né? Porque, sim, o Brasil arrebentou com o Paraguai. Sim.
4: De lá pra cá nunca mais foi o mesmo.
3: Nunca mais foi o mesmo, né? Essa, ou é uma aquele, verdade que precisa ser dita. Bom, Macarena rolando ao fundo.
4: É, Macarena.
3: Ai! Renato Manso, o que, que o Paraguai... O Paraguai tá fazendo tudo certo. Estamos aqui no esquema.
5: Que tá
3: bem. O que a França tem que fazer para furar esse ferro, hein, Renato Manso?
5: Um pouquinho mais de velocidade e caprichar nas finalizações não é muito... Você não precisa dizer muito isso para os caras, que eles são muito bons. Mas eu achei a França mais lenta do que é necessário para furar um bloqueio como a defesa do Paraguai hoje.
3: A saída pertence aos paraguaios, que agora ficam à nossa direita, à esquerda, o time do Paraguai. Enciso com a bola no centro do campo, vai começar o segundo tempo da Batalha da Filadélfia. Contagem regressiva. Atenção, Brasil, apita o árbitro, começa o segundo tempo no Lincoln Financial Field. Será que Paraguai consegue segurar a melhor seleção do mundo por mais 40 e tantos minutos nesse segundo tempo? 0 a 0 ao placar, vale vaga nas quartas de final da Copa do Mundo da América do Norte. Posse de bola novamente para a seleção francesa. Rabiot no alto ganha a parada. Vem para fazer o primeiro bote aqui certo, Andrés Cubas. A bola volta para o Paraguai na metade do campo. Volta para buscar aqui o Diego Gomes, recuando para a defesa. Entregando novamente a bola aqui na intermediária defensiva. Ficando com ela, Cáceres na direita. Faz o passe à frente. Caçado, Diego Gomes. Falta pesada em cima, aliás, do Almiron, que tá caído lá do lado direito, hein, Belotti?
19: É, tomou um pisão no pé direito, né? Era o pé de apoio dele nessa tentativa de transição do Paraguai pelo lado direito no campo de ataque. O árbitro tá chegando por ali, tá mandando ele levantar o Uzbek, o Tantachev. Não acreditou, não, nas dores que disse sentir o Almiron.
3: É, até pegou, né? Mas talvez não tenha sido para tudo isso. Falta cometida pelo Lucas Digne, lembrando que o Barcolá já tem cartão amarelo. Todo mundo voltou igual para o segundo tempo, né, Lucas?
20: Sim! Sim!
3: Aliás, segunda-feira tem Cristiano Ronaldo contra a Espanha. 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A gente acompanha tudo de perto. Posse de bola para a seleção paraguaia. Diego Gomes para a cobrança da falta. Atleta do Brighton da Inglaterra. Vai jogar essa bola lá no tumulto. Aparecendo lá o inciso. Gustavo Gomes também. Levantamento alto para o Gomes. Tentou subir. Perdeu o pique da jogada. Volta para o corte. Tirando novamente ali o Koundé. Ela cai com o Dembélé. Ajeita de primeira. Tentando brigar pela bola. Olise. Caçado. Derrubado. Foi para o chão. É falta. E ele caiu, aparentemente, bateu a cabeça no chão, viu, Belotti?
19: É, foi uma entrada um pouco mais dura, né, do jogador paraguaio. O árbitro foi até dar uma bronca nele por ali, mas uma falta inteligente, porque o Paraguai tinha todos os zagueiros no campo de ataque para falta, né? E aí acabou tendo essa intervenção tática mesmo para evitar que a França pudesse adotar uma transição rápida.
3: Digne toca a bola para Barcolá, já no campo de ataque, na ponta esquerda, a França ataca, bola pela canhota, tentando passar pela marcação dobrada, ela volta aqui na intermediária, começa de novo, Saliba deixando com Koné com Koundé, Koundé pelo lado direito, achando por ali também o Dembélé, ele toca na bola de primeira, voltando para Koné na intermediária, o Pamecano vem para buscar jogo, o zagueirão do Bayern de Munique, ele volta a bola, começa com Saliba, abrindo para a esquerda, novamente o tapa na bola para o Barcolá, Barcolá recebe de volta aqui do Lucas Digne, ameaça fazer a finta, não tem espaço, totalmente congestionada a entrada da área do time do Paraguai. Saliba toca curtinho, vem o Mbappé, sai da lateral, vem por dentro, da direita, da esquerda para direita, o passe é bom, deixando novamente para Koné para Dembélé, para Koné, para Mbappé na entrada da área, Koundé girou, rolou, deixa que eu deixo. Ninguém dominou, tirou Alderete, Júnior Alonso completou o corte. O Pamecano lá do meio campo recua a bola pro goleiro. Manhã sai jogando, entregando a bola novamente para Saliba. Diga, Renato.
5: E dá para perceber uma pequena mudança tática, apesar de parecer o mesmo cenário do primeiro tempo. Mas é que o lateral direito, o Koundé, já tá ali como uma espécie de atacante do lado de Dembélé e companhia, também pisando na última linha para poder criar essa amplitude e tentar abrir, esticar um pouco mais essa defesa da equipe do Paraguai.
3: Vem a França novamente, Rabiot aprofunda a bola na ponta direita para o Olise, chama alguém para fazer um dois, ele toca na bola para Koné, olha para a grande área, por dentro a Rabiot de frente, pode chutar no gol, pé esquerdo nela, para fora! Pelo alto, ele queria um desvio, o árbitro não foi na dele, tiro de meta, Lucas!
19: Teve espaço, o Rabiot ali, acaba dominando essa bola, né, e ganhando alguns metros ali para tentar essa finalização com o corpo totalmente equilibrado. Pegou um pouco embaixo nela, assim como fez no primeiro tempo, e não agradou o experiente técnico Didier Deschamps. Segue 0-0.
3: 0-0, quase 4 minutos da etapa final, manda a bola para frente, Orlando Gil levanta a bola para ataque, vai brigar no alto novamente, o Diego Gomes perdeu no alto, Mbappé vai atrás do zagueiro, tira de novo o Velasquez, a bola bate, volta para o Paraguai, Diego Gomes saiu na frente, Almirão levou para a área, dominou marcado, ele chuta a bola para o gol, desvia no Pamecano e vai embora, escanteio para o Paraguai, olha o Paraguai na bola aérea, Belotti!
19: É a principal arma dessa equipe, né? Aqui do meio para frente só tem um jogador acima de 1,80m, que é o Diego Gomes com 1,85m, mas entre os zagueiros aí são os grandalhões, 1,85m para Gomes, 1,87m para Alderete, o mais alto entre os jogadores de linha, além de 1,80m para o Velasquez, os três estão lá na área, é o primeiro escanteio do Paraguai no jogo, Marcelo Duan.
3: A esperança do povo guarani está na bola parada. É escanteio contra a França na ponta direita, escanteio para o Paraguai. Galarza vai lá para a pequena área, Gizão vai lá para orientar, ele põe a mão ali no peito do Koundé. Koundé tira a mão dele de lá, dá um tapão na mão dele. Todos ali no primeiro poste. Na área os três zagueiros, Alderete, Velasquez e Gustavo Gomes. Vem bola para a grande área. 5 minutos do segundo tempo, Almirão nela para a batida de pé trocado. Vem bola fechada, primeiro poste, subiu Gomes, subiu. Goleiro Manhã tirou mal. Gomes vai buscar no alto, na esquerda na grande área. Recuou, deixou essa bola de volta por aqui para o Júnior Alonso. De lá para Velasquez, desarmado, a bola sai. na dividida do Pamecano, a bola vai para fora. A arbitragem marca lateral para o Paraguai. De lado, do lado esquerdo, o Júnior Alonso vai jogar essa bola lá para a área. Se prepara o lateral do Galo de Minas Gerais para jogar essa bola lá longa na grande área da equipe francesa. Não tem pressa. Vai o Diego Gomes lá para a grande área. Galarza está lá também. Almirón também. Bola longa. Vai subir o Almirón. Sai o Manhã. Tranquilo para ficar com ela e já repõe rápido. Ligação direta com o Mbappé. Vai sair na cara do gol. Domina, bateu no peito. Vai bater para o gol. Chega na hora para cortar o zagueiro. Reclama o Cáceres com domínio de mão ali do Mbappé. Acho que a arbitragem demorou, mas não marcou. Saiu escanteio, olha a França na rede pelo lado de fora. O Pamecano, aliás, o Dembélé divide com o Orlando Gil. O árbitro mandou tudo seguir. Que loucura, Belotti!
19: E a cobrança de escanteio da França, né, com simplesmente dois jogadores no campo de ataque. O Mbappé que cobrou e o Dembélé que recebeu. E tentou essa finalização, acabou acertando a rede pelo lado de fora. Antes, o capitão e camisa 10 acabou vacilando. Eu sei que é raro, mas o Mbappé perdeu um gol e perdeu principalmente na velocidade para o Cáceres. A França tem duas ótimas oportunidades, mas segue sem abrir o placar.
3: Loucura isso, hein, irmão?
4: Esse escanteio, primeira colocação legal, não tem impedimento de escanteio. São dos gols mais absurdos que a FIFA ia perder também, como perdeu a primeira chance do Dembélé. E no lance anterior, se sai o gol, eu marcaria mão na bola. Porque o Mbappé claramente abre o braço, a bola bate em cima, ele deixa, um jogador com talento, o tempo de reação dele, deixa claro que abre o braço e eu teria anulado. Também geraria discussão. Mas esse escanteio maluco aí foi a primeira chance real da França, com 7 minutos apenas do segundo tempo.
3: Loucura! 7 minutos do segundo tempo, por enquanto 0 para o Paraguai, 0 para o time da França. E o Orlando Gil vai ganhando tempo naquela famosa Zuproide, mas também tem uma chegadinha ali na canela dele. Não foi tanto fingimento assim não, viu, Belotti?
19: Não, não foi. O próprio Dembélé acaba pedindo desculpas depois, né, pro goleirão do Paraguai, porque ele também sente, claro, menos dores do que o Orlando Gil, mas ainda assim foi lá se desculpar com o goleiro do São Lourenço, que tá caído, é o único atleta em campo, né? Os goleiros são esses atletas que podem receber o atendimento e não ficar um minuto fora, por óbvio.
5: Rodô.
3: Diga, Renato.
5: O meia mais criativo da França até agora é o Manhã, né? Que a bola que ele dá, que ele repõe nas costas da defesa é um absurdo de reposição. Se sai o gol, mérito do Mbappé, mas muito do goleiro também, que fez bem a leitura de sair dessa parede, conseguiu encontrar a ultrapassagem do Mbappé.
3: É que é difícil para a França dar um passo atrás, porque eles não conseguem muito fazer isso. Não, não, mas não seria um caminho, né?
4: Numa dessa, dar uma seguradinha, tá, tentar alternativas, né? Como já destacou mesmo, até essa, alargar o campo, pensar até num ponta mesmo ali pela direita, no lugar do Koundé, fazer alguma coisa mais ofensiva e mais criativa para a equipe francesa.
3: 8 minutos, segundo tempo, desce a França para ataque. Rabiot tentou o lançamento por aqui, tentou dominar, chegou atrasado, vem o Cáceres, chuta a bola para fora. E segue o tempo passando e o tempo quente no Lincoln Financial Field. E a cada minuto é uma vitória da equipe paraguaia. A temperatura volta para 38. 38 graus de temperatura. Antes do jogo, o sindicato dos atletas profissionais, o FIFPRO, chegou a recomendar à FIFA que esse jogo não acontecesse nesse horário. Porque realmente é difícil para a saúde dos atletas. O calor é quase insuportável. Vem a França, lá de trás, a batida do Koné pro gol! Espalma, Gil! Defesão! Defesaça do goleiro paraguaio, ela iria no ângulo! Ô Belotti!
19: É o San Orlando Gil, como ele é conhecido no Paraguai depois das defesas contra a Alemanha, pela primeira vez mostrou um pouquinho dessa santidade também contra a França. E assim, um golaço do Koné, né? De muito longe, no ângulo esquerdo, se esticou inteiro, 1,98m para fazer a defesa. Escanteio para a França, ponta direita, bate o Lícido, ó.
3: Bateu no primeiro poste, rebate outra vez Júnior Alonso, ajudando a defesa, rebate essa bola para fora da grande área, tira o rato da sala o time do Paraguai, ela volta pro Olise, tentou dominar, a bola quicou, ele domina, evita a saída, não evitou não, Galarza pressionou bem, a bola saiu pela linha de lado, lateral para a seleção do Paraguai fazer a cobrança. Vamos nos aproximando do 10º minuto do segundo tempo, diria Fiore Gilhote, o tempo
20: tempo passa. E o tempo é contra a França, jogando na Filadélfia. O time mais favorito ao título da Copa do Mundo sofrendo contra o Paraguai. Segura a bola novamente o time paraguaio aqui na metade do campo. Almirón caindo agora pelo lado esquerdo. Tenta passar por três, complicou-se um pouco. Veio para apoio o Cubas, conseguiu tirar. Perde a bola o Paraguai. Volta o Olise, tira na força e acelera o jogo. Vem o Saliba pro Olise no meio do campo. Faz abertura para a esquerda. Olha a França com espaço. Mbappé para Barcola. Tá na área, tentou o cruzamento. Bateu no zagueiro, saiu. Cáceres desvia, a bola sai, escanteio para a França, Belotti.
19: Não concorda, o camisa número 4, lateral direito paraguaio, queria na verdade um tiro de meta. O árbitro Usbeck não foi na dele, a França vai ter mais uma oportunidade. Dembélé bate, ponto esquerdo.
20: Dembélé vai para a cobrança, 10 minutos, quase 11 do segundo tempo, por enquanto 0-0, escanteio para a França. O Pamecano, Rabiot na grande área, fica por ali o Barcola no primeiro poste, coladinho no goleiro Gil. Chegando na área também o Saliba, bola longa, Saliba entrou, Gil no limite da pequena área, ficou com ela. O relógio da Band News FM marca, você confere, quase 11, etapa final. Placar da Band News FM da Copa do Mundo FIFA 2026, oitavas de final na Filadélfia, Lincoln Financial Field, o campo do Philadelphia Eagles. França 0, Paraguai 0, Yuri Queiroga.
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20: Aqui é Brasil! Oh, oh, oh. Opa, sou Joe, estaremos lá, firmes, espero que sem chuva lá, porque lá não tem cobertura, viu? Vai ser a primeira vez que eu vou narrar um jogo tomando chuva na cabeça, viu, Norberto?
4: Prepara a toalhinha, pro calor ou pra chuva, né?
20: É, vem pro ataque o time do Paraguai, Inciso tentou dominar na ponta esquerda, não conseguiu, voltou ali pra evitar a saída. Não conseguiu esticar a perna ali, a bola sobra com o Koundé, que faz o domínio, que fica com a bola, tem lateral o time da França para cobrar. Mauro, 12 minutos. Aliás, antes vai ter uma mudança aí na seleção paraguaia, hein, ô Lucas Belotti?
19: E tome zagueiro, José Canales, do Lanús, campeão da Recopa Sul-Americana contra o Flamengo, e o cara que bateu o pênalti decisivo contra a Alemanha, né? O Alderete já enfrentava uma lesão, ele teve um trauma no joelho contra a Austrália, perde o jogo contra a Alemanha, o Canales jogou na vaga dele, e aí ele retorna hoje, apesar do Alfaro dizer que ele não estava 100%. Então acabou sentindo novamente esse problema, ao que tudo indica o Alderete, atleta do Sunderland. Vem aí então José Canale na seleção do Paraguai, camisa número 13. Vai embora o 3 Alderete.
4: É só um zagueiro por um zagueiro, mas se tivesse na seleção do Paraguai Juan Ramon Mbappé, era zagueiro. Todo mundo é zagueiro no Paraguai. E é o que dá pra fazer, né? E tá feito muito bem. Dever dizer que a França já chegou duas vezes agora, essa defesaça do Rio, um chute de fora da área, que também tem faltado a França, entre outras coisas, e por enquanto o Paraguai tá maravilhoso, 0-0.
20: Renato Manso, também quero ouvi-lo, 12 minutos, quase 13, 0-0, hein?
5: O grande destaque da França é o Koné, né? O Manu Koné, que entrou no lugar do Tchouaméni para ser esse jogador de mais força no meio campo, Tchouaméni com um problema de lesão, e o Koné vai muito bem, vai, cumpre muito bem o seu papel. Agora, eu acho que também tá chegando na hora do Deschamps fazer a leitura de que talvez vá precisar colocar o Mateta ou então o Churran para ter um homem ali de área, para brigar um pouco mais com esses zagueiros. Vai ter que talvez botar o Cherki, o próprio Doué, para tirar um pouco, tira um volante, tira um lateral esquerdo, coloca um time mais para frente, vai precisar de mais criatividade.
20: Barcola faz a finta em cima de dois na grande área, na hora do chute, toca providencialmente na bola o Cáceres. E por isso a bola sobra pro Gil. Barcola tava engatilhado, Belotti.
19: E quem tá ligado no microfone e som ambiente Band News FM ouviu o grito de comemoração do Cáceres, atleta do Dinamo de Kiev da Rússia, porque ele impediu que seria o gol do Barcola, que já vinha com uma caneta na conta. O Renato pediu criatividade e o Barcola falou: deixa comigo.
20: 14 minutos, vem de novo a França, mais uma onda azul para cima do Paraguai. Manu Koné da Roma da Itália, trabalha a bola no corredor central, já passa da metade do campo, entrega a bola lateralmente para Koundé pela direita. De lá para Ousmane Dembélé, o bola de ouro da temporada. Ele volta a bola para Koundé, Koundé para trás aqui para o Pamecano. Vem o zagueirão, gigantão, vem caminhando com a bola dominada, virou para a esquerda, Rabiot. De lá para Barcola, bico da área, cortou para dentro, armou a batida, queimou no gol, não! Jovem! Lá na estátua do Rock Balboa, hein, Belotti?
19: Essa é a hora que o Didier Deschamps olha pro banco e pensa em colocar o Désiré Doué, né? O Rúlio Inciso tá fazendo sinal de substituição ali, aparentemente não vai dar pro atleta do Estrasburgo da França, mas o Barcola foi muito mal, né? Tava indo bem, até cortar pra dentro e finalizar, mas aí quando pegou muito embaixo da bola, jogou quase fora do estádio Lincoln Financial Field, que é alto pra dedéu. Ó quem vem aí, Gustavo Cabadeiro, torcedor do Santos, não é uma simulação, era aquele. E deixou muitas raivas.
4: Sério?
19: Em Vila Belmiro.
4: Uma coisa impressionante, Cabadeiro. O Galarza. O senhor do Curitiba, nem tanto, do Vasco, não acredita que o Galarza tenha sido sendo um jogador tão importante como tem sido mesmo para o Paraguai. Coisas de Copa.
0: É a seleção do Brasileirão, o Paraguai.
4: Seleção, né? Do Brasileirão e seleção de jogadores não tão selecionáveis assim como o Galarza, por exemplo. Gustavo Gomes é diferente e tal, mas enfim. E agora, enfim, como já destacou o Renato, mudanças mais do que necessárias na França, mas meio óbvias. Não quero cornetar, até porque as minhas cornetadas estão dando tudo errado. Mas respeitando sempre muitos 14 anos e as conquistas do Deschamps como treinador, mas eu acho ele muito óbvio. O França podia sempre ser melhor. Trocar o. Vamos deixar o Beloc falar da troca, mas já estou dizendo. É, não é o 6 por meia dúzia, porque é um 9 por metade de 18, tá? É altíssimo nível. Mas podia ter jogar os dois.
0: Fala, Beloc.
19: Vai entrar então o Désiré Doué do Paris Saint-Germain na vaga do companheiro de equipe dele, o Barcola, que errou aquela finalização e acima de tudo tinha cartão amarelo. Então Désiré Doué 20, no 12 Barcola. Confirmando sua numeração, o Cabadeiro tem a 24. Disputou a última temporada pelo Portsmouth, na segunda divisão da Inglaterra.
4: Tem o cartão Barcola, mas achando ele receber mais um cartão é difícil. Então eu botava ele e o Doué, com um pouquinho de lugar do dinheiro. Enfim, tira os laterais, bota a ponta, bota todo mundo aí, ué.
0: Não é o Tele, mas bota a ponta, né?
4: Bota a ponta, exato. O grande Zé da Galera. Que é uma bobagem, né? O Tele tava certo, o Zé da Galera tava errado. Mas segue o jogo.
0: 16 e meio, desce a França de novo. Lá pelo lado esquerdo, Désiré Doué entrega a bola para o Lise. O Lise chama pra tabela, o Lucas Digne chegou no fundo, vai ganhar. Levou na linha de fundo, cruzou pra trás, muito curto. Estica a perna, sai de novo com ela por ali. Do Diogo Gomes, tocou de calcanhar e aí veio o Cáceres, bateu em tudo que tava na frente. Na bola, no tornozelo do Doué, não sobrou nada. A bola saiu em lateral, bola para a França de novo aqui na direita. Aliás, aqui na esquerda não, arbitragem da bola para o Paraguai. O Paraguai sai para o jogo. Meu caro Yuri Queiroga, o povo. Onde é que tá, Yuri Queiroga?
20: Alguns atônitos aqui no WhatsApp 11999-592-100. Tem o Marcos Macedo, que tá aqui com a gente. Também tem o José Mário, tá em Bonfinópolis, em Minas Gerais, também mandando mensagem pra cá. Outro que tá acompanhando aqui, ou outra que tá acompanhando aqui, a Roberta, também por São Paulo, no 11999-592-100. O Carlão também tá mandando mensagem por aqui, 11999-592-100.
0: Debelê desarmado, já passamos de 60 minutos totais de partida na Filadélfia com calor infernal, diria Luiz Marcelo Bigato, um calor ensurdecedor na Filadélfia.
4: Ah, esse ensurdece.
0: Que loucura, daqui a pouco os times vão começar a cansar. Aí vem a França, Lucas Digne de novo pelo lado esquerdo com o Doué. Vai pra cima do Cáceres, levou pro fundo, fez o drible, uma finta, duas, falta, o árbitro não deu. Vantagem, bola pra França de novo. Coné pra Koundé, na direita ele vira. Entrega a bola lateralmente aqui na ponta, vai brigar o Olise, vai tentar levar, ele é canhoto, vai tentar fazer o giro da lateral por dentro no bico da área. Achou o Dembélé, tentou a finta, desarmado de novo, Júnior Alonso. Tira para a equipe paraguaia. Ela bate e volta, volta para a França de novo. Mbappé, na frente o passe. Vem o chute colocado da meia esquerda. Mbappé joga por cima do gol. Sem perigo, Belotti.
19: Essa é para você que fica falando, pô, mas o centroavante do meu time, ele podia fazer alguma coisinha que o Mbappé faz, né? Eu acho que isso o centroavante do seu time faz. Finalização muito
0: faz,
19: ruim.
0: Faz, o meu faz.
19: É, muito ruim. Do craque do Real Madrid. Pegou embaixo na bola, a França não consegue acertar o pé de longe da grande área e o Orlando Ju trabalha menos do que ele esperava antes do jogo começar.
0: Ô Renato Manso, o centroavante do meu time, ele faz coisas bem piores do que isso, viu? Bem piores.
5: O meu também.
0: Pra qual time eu torço?
5: Qual deles? O meu também. Os meus dois, na verdade. Se é que eu posso chamar de dois, né? Se juntar os dois, talvez não dê um.
4: Meu parceiro do Messi, então tô bem.
0: É verdade.
4: Verdade. Ainda tem outro que tá lesionado.
0: É. Posse de bola para a equipe da França aqui na metade do campo. É o melhor centroavante do futebol paulista, sem dúvida, é o Flaco Lopes. Sai pro jogo pro ataque, o time, outra vez o time da França. Na ponta esquerda, Désiré Doué. Lá vem ele de novo tentando o drible. Contra dois da marcação, ele passa o pé sobre a bola no lado da área, na ponta esquerda. Os dois marcadores param na frente dele, ele não sabe o que fazer. Volta pro Lucas Digne. Ele ajeita mais atrás, começa de novo o jogo, o time da França. Mbappé por dentro para Koné. Koné para Koundé na direita, armando como se fosse um meia. Faz a abertura
20: abertura para Dembélé, tenta a tabela, perna fechada, Júnior Alonso tira, ela volta para França, estica a perna, outra vez ali o Diego Gomes afasta para Paraguai, volta essa bola para Salibá, Salibá na esquerda, vem do E de novo, Rabiot pediu na área, ele faz a finta, invade a área, uma finta, duas, três, caiu no chão, Gisão mandou levantar, contra-ataque do Paraguai, Caballero acelera pelo lado direito, vai avançando o Almirón, chega junto o Salibá, toma-lhe a frente, um dos melhores zagueiros do mundo. Tira a bola do paraguaio que sentiu o posterior da coxa. Belotti.
1: Que pena, velho. Que esse pena. Pique do Almirón, né? É realmente difícil. Ele claramente eleva o corpo à máxima possibilidade, né? A máxima exigência física possível para tentar ganhar na velocidade do Salibá. A diferença de altura é importante por conta da diferença do tamanho das pernas. O Almirón dava três passadas para valer uma do Salibá. Eu não sei não, o lance lá atrás do Diego Gomes em cima do Duê, hein?
20: Pra mim, pênalti, Mauro Betti.
4: Deixa eu ver esse ângulo aqui. Cara, é pênalti, tá? Porque ele não tá com o pé no chão, como eu achei no primeiro momento. Ele tira o pé e acerta o jogador francês. Dá pra marcar pênalti, sim. Se eu fosse o VAR, chamaria.
20: Pois é. Renato Manso, quero ouvi-lo.
5: Eu tô achando que ele vai dar o pênalti. É porque tem o contato, né? Ele tira a bola e aí vem o contato ali pra derrubar o Doê. E aí... Além da queda do coice, né? Porque o Almirón machucou o muscular. E aí é capaz de tomar o pênalti e ainda perdeu o seu principal jogador. Olha, vai pro VAR.
20: Vai ao totem da discórdia, o árbitro do jogo, hein?
4: É, já temos a decisão pro pênalti começando, né? Pode ser.
20: Pra mim marcaria, é muito claro,
4: sim. Não,
20: né?
4: Sim.
20: É muito
4: claro. E desnecessário, o jogador tá saindo da área, tem mais dois, tem mais um chegando, Diego Gomes. Gustavo Gomes. Diego, bobagem, né? Faço pra nós.
5: Agora, aqui. Mérito do Duê, viu, Mauro? O Duê driblou dois antes de chegar no Diego Gomes, ele faz uma grande jogada.
20: É, o jeito de quebrar a defesa, se não dá pra ir tocando, tem que driblar, não tem jeito. O Gizão vai voltar, vai anunciar o veredito e ele vai dar o pênalti, eu acho, hein?
4: Decision red card. Não, esse é outro.
2: After the off-field review, number 8 of defender, Trips, attacker player inside the penalty area. Decision is penalty.
20: É pênalti para a França. Diego Gomes comete o penal, o VAR chama, tá marcado pênalti para a França, Lucas Belotti.
1: E com o dedo do Didier Deschamps, que tinha há muito pouco tempo atrás colocado o Désiré Doué dentro de campo para substituir o Barcolá, né? Foram três dribles. No último ele é calçado pelo Diego Gomes, volante do Brighton. Gustavo Alfaro não gosta, mas vai para a cobrança muito provavelmente o Kylian Mbappé. Contra a Alemanha foram duas defesas de penalidade do goleiro Orlando Gil, que virou, repito, um santo nacional depois da classificação. Agora vai ser mais uma vez coroado se conseguir impedir a França de abrir o placar.
20: Diego Gomes chorando.
4: Isso não acontece, né? Mas de novo, tem até um prêmio legal de um dos patrocinadores da Copa, Budweiser, para o dribler, né? Para o melhor drible. Esse concorre. E de novo, como é gostoso, como é bacana ver um cara que faz a diferença. Eu só não elogio mais o Deschamps, que eu não gosto de elogiá-lo, porque para mim demorou para botar o Doué, que é esse cara revulsivo, como a gente acabou de ver.
20: É, eu até achei que ele fosse entrar como titular, né?
4: Isso é também. Eu acho que é muito mais jogo para um cara de driblador do que um cara que é muita velocidade que o Barcola, até questão física também. Boa. Lá vai o homem.
20: O Velasquez meteu uma de Andreas Pereira, você viu lá? Ele deu uma pisada ali na marca do pênalti para dar uma bagunçada. O Dembélé ficou olhando para ele sorrindo. Kylian Mbappé vai para a cobrança do pênalti. Nos últimos 5 pênaltis que ele cobrou, não perdeu nenhum. Seja pelo clube, pelo time do Real Madrid, seja pela seleção francesa. Encara o Orlando Gil. Orlando Gil no meio do gol. Kylian Mbappé para a cobrança do pênalti para a equipe da França. Que momento, senhores. Prepara-se mais uma vez o goleirão. São 10º jogo com a camisa do Paraguai. O árbitro vai lá checar a marca. Faz uma bagunça o Gustavo Gomes. Foi o herói Orlando Gil da classificação paraguaia diante da Alemanha, pegando as cobranças do Kai Havertz e do Voltemade. A 6ª disputa de pênaltis que ele teve envolvido, 5 vitórias e 1 derrota quando ele teve aí nessa condição. Orlando Gil e Kylian Mbappé, o senhor Copa do Mundo, partiu, parou, bateu, caçapa!

0: senhor Copa do Mundo! Kylian Mbappé, o inevitável! Abre a lata do Paraguai com quase 20 minutos da etapa final. 24 minutos do segundo tempo. Ele faz a paradinha, bate de perna esquerda no cantinho direito, no cantinho esquerdo do Orlando Gil, que nem vai sair na foto. Com muito sufoco, com o drible, o talento de Désiré Doué e a forma decisiva de cobrar pênaltis de Kylian Mbappé. O matador, França 1, Paraguai 0, Lucas Belotti.
1: E ele não perde uma oportunidade na CAL desde 4 de dezembro de 2024. Vai chegar a 2 anos de aproveitamento quando o assunto é cobrar pênalti. É o maior artilheiro da história da seleção francesa. 63 gols em agora 103 jogos. E volta a bater na porta de Lionel Messi. Eu quero a artilharia da história dessa tal Copa do Mundo. 19 jogos em mundiais e 19 gols na conta de Kylian Mbappé. Ele é diferente. São 10 gols nos últimos 6 jogos de Copa. O homem brilha. E a França está na frente enquanto o Paraguai mexe, Duan.
0: Alterações em campo no time paraguaio. Diga lá, Belotti.
1: Vai sair o 10, Almiron, que sentiu antes do lance do gol, e também o Diego Gomes, que acabou sendo o responsável pelo pênalti. Entram 11, Maurício, aquele Maurício do Palmeiras, e o centroavante 21, Gabriel Ávalos. O 21, Gabriel Ávalos, e 11, Maurício, nas vagas de Diego Gomes e Almiron.
0: Mauro Betting, tá faltando só o Flaco agora.
2: Pois é. E o Almiron cansou, todo mundo cansou. O Diego estava fazendo uma partida muito boa mais uma vez, um pênalti infeliz e a felicidade total do homem, que tem um gol por jogo em Copas do Mundo, 19 gols, 19 jogos para outras participações. Ele tem já uma média melhor do que o Messi. Ele vai acabar sendo o maior artilheiro da história das Copas, e insisto, felizes somos nós que vemos gol a gol a artilharia da Copa sendo disputada. Eu sou de uma época que em 74, quando o Miller fez os 4 gols, inclusive da final contra a Holanda, ele fez 14 gols, recorde que a gente só veria ser batido em 2006 pelo Fenômeno, aí superado pelo Klose em 14, e agora cada jogo está superando ou se mantendo. Espetáculo de Copa do Mundo. Isso é duro quando acabar. Já estou com saudade, já estou com deprê próxima de futuro, porque essa Copa está sensacional e o melhor time dessa Copa, pode não ganhar, faz 1-0 na sua mais difícil exibição, exatamente por mérito dos paraguaios.
0: Pausa para hidratação nesse momento. Você que também trabalha no sistema brasileiro de televisão, Mauro Betting, a gente está sentindo nessa reta final de Copa quando a gente se sentia...
1: Confusão.
0: Quando estava terminando o Topa Tudo por Dinheiro.
2: Isso, até os gols fantásticos. Já era segunda-feira, quando o Léo Batista, que na minha época arrava os gols do Fantástico também. Chamado...
1: Confusão, porque...
0: Fala, Belotti, tem confusão, hein?
1: Tem, o Mbappé estava indo ali para a parada para hidratação, né, autorizada pelo árbitro. E aí ele, fora, óbvio, da disputa da bola, acaba dando uma carga no jogador paraguaio. Tá caído até agora, eu confesso que eu não observei quem é. E aí o Velasquez, rapaz, ele tá pra matar o Kylian Mbappé. Ele não desistiu até agora de pegar o camisa verde 10, artilheiro francês, na porrada. E aí os jogadores franceses estão tirando o Mbappé dali, mas ele deu sem bola, pelo menos essa é a acusação paraguaia, né? E um dos jogadores que tá caído até agora, não vai se hidratar não nessa pausa.
2: O Hip Futebol Clube é um perfil muito legal de Instagram, de um amigo meu também. É, ele fez, né?
0: É ótimo.
2: O Duol mandou uma muito boa, ainda no primeiro tempo. Né? Bem-vindo ao Libertadores da América, França. Até isso, cara. Até não é a reação normal da seleção francesa. Né? Vamos ver. Temos imagens agora. O Mbappé ali com o Cáceres, ele se enrosca. Não, ele já. Tem uns 15, cara. Ô, Duol, ajuda aí, cara. Porque assim, tem o lance do Mbappé com o Cáceres e tal, mas já tinha jogador caído. E o Mbappé sul-americanoso mesmo, se jogou, não foi nada.
1: Nada.
2: O Cacau que tá cada vez mais a cara do Cafu.
1: É, esse lance foi pouco antes da pausa.
2: Além do Tataruganismo.
1: E aí, logo depois desse pontapé do Cáceres aí no Mbappé, o Mbappé levanta e devolve no Cáceres. Então era o Cáceres a vítima desse empurrão sem bola do Mbappé.
0: É, senhores, pausa para hidratação, meu caro Renato Manso. E agora, em 1-0 para a França.
3: É, imediatamente ao gol, o Alfaro já muda um pouco da estratégia, né? Talvez até já algo planejado. Tomou o gol, o que é que a gente vai fazer diferente? E aí vem imediatamente o Maurício e o Ávalos, né? Ou seja, o Paraguai vai ter 3 homens mais descansados na frente agora. Já tinha entrado há pouco o Gustavo Cabadeiro. Não é um ataque que a gente possa dizer que mete medo, mas pelo menos o Paraguai vai ter agora a obrigação de sair um pouco mais, de tentar de arriscar um pouco mais. O Alfaro não abre mão ainda da linha com cinco zagueiros, uns dois volantes mais ali, mais posicionados, e vai tentar atacar a França. Agora, quem ataca a França oferece algo que os franceses gostam muito, que é espaço. E aí, com espaço, eles são muito, muito mortais. Então o Paraguai vai ter agora uma montanha ainda mais íngreme para escalar.
4: Relógio da Band News FM marca, você confere aí, 30 minutos, etapa final. Placar da Band News FM da Copa do Mundo, oitavas de final no Lincoln Financial Field na Filadélfia. Por enquanto, 1 para a França, gol do Mbappé. 0 para o Paraguai, Yuri Queiroga.
5: Rafinha deve estar no banco de reservas contra a Noruega neste domingo. Vale pelas oitavas de final da Copa do Mundo. Informação dada pelo próprio Carlo Ancelotti em coletiva. Mesmo que o Rafinha ainda não esteja com 100% das suas condições físicas, ele que se recupera de uma lesão muscular ainda na primeira fase da Copa do Mundo. Brasil e Noruega neste domingo, 5 da tarde. A Band News FM estará lá.
4: 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Sai para o jogo a seleção da França aqui pelo lado esquerdo do campo, por aqui, novamente na intermediária com ela, Rabiot. Ele volta a bola, começa de novo aqui na intermediária defensiva com o Pamecano. O Pamecano rola para a direita, lá está Dembélé, ele volta a bola, começa de novo com o Koundé. Koundé traz a bola no pé direito, volta a bola para o Pamecano. Ele recolhe, domina e lança da direita para a esquerda, bola longa, era para o Doué, volta de cabeça, Cáceres. Afasta para a equipe paraguaia, a bola era para o Ávalos, não alcança. Recuperação na metade do campo da equipe paraguaia, insistindo ali pelo meio para tirar. Acabou ficando pelo caminho o jogador do Paraguai, a bola bate e volta. Volta pro Doué, ele é habilidoso, sai pra tabela com o Mbappé, insistiu, deu um tranco no adversário, é falta. E aí deixa o pé o jogador do Paraguai. Não vai dar certo isso, hein, Belotti?
1: É, de novo, né? A batalha entre Cáceres e Kylian Mbappé. Episódio número 3 agora. O tranco do Mbappé nas costas do lateral direito paraguaio. E aí depois, esse pé alto, né? Que tá longe de ser sem querer, mas a gente tem que entender a intensidade do jogador do Dinamo de Kiev no do Real Madrid. Foi na canela, mas assim, o Mbappé hoje ele também tá, hein? Tony Ramos.
3: O Mbappé tá com selo aprovado para jogar Libertadores, viu? Tá aprovadíssimo para jogar em Quito, no Paraguai, tá aprovadíssimo.
4: É, sabe jogar Libertadores, o artilheiro da Copa do Mundo, Mbappé e Messi dividindo a artilharia da Copa.
2: A gente ficou durante muito tempo nos últimos Copas, 5 gols até só. Copa de 62 com 4.
4: Salenco foi 5 e acabou.
2: Um jogo, né? O jogo que Camarões estava daquele jeito, aparecendo sem moderação. Cara, estamos nas oitavas ainda, né? Aliás, a França estreando as oitavas, a Argentina ainda estava na 16 avos de final. Que Copa, amigos. Assim, um privilégio a gente estar acompanhando aqui pela Band News FM. E, insisto, eu já falava. Dessa vez não deu para errar o palpite. Antes de terminar a primeira rodada, é a melhor Copa de todas. A gente tá vendo ali o.
4: É, foi a hora que o Alderete dá aquela cavada na marca do pênalti.
2: Dá a cavada e não deu jeito, porque quem cavou mesmo foi o homem lá, bateu, tirou o rio. Como joga, como bate.
4: Ainda saiu zoando ainda.
2: Ainda saiu zoando, faz parte.
4: É isso. Por enquanto, 1-0. A França vai se classificando para enfrentar Marrocos nas quartas de final. Esse jogo promete, hein?
2: Opa, Colônia. Colonizador, lembrando que o maior artilheiro da França
4: Metrópole,
2: era em Copas.
4: Colônia, né?
2: Metrópole e Colônia, aqui, né? Exato, era o Jesse Fontaine. É. Artilheiro da França, mas nascido em Casablanca, no Marrocos. Na época, Marrocos era colônia francesa.
4: Vem para ataque o time do Paraguai, tentando alguma coisa ainda no jogo. São 33 minutos do segundo tempo. Na metade do campo, circula com a bola dominada o time paraguaio, com ela jogando a bola por aqui na intermediária. O jogador paraguaio, Cáceres, voltando o jogo. Começando outra vez aqui com o jogador camisa 11, Maurício. Maurício do Palmeiras. Ele entrega a bola lateralmente. A bola volta por aqui para o Cubas. Cubas deixa a bola pelo lado esquerdo para Júnior Alonso. Levanta essa bola lá para frente. Tocou de calcanhar nela. O Ávalos foi atrás para buscar, não conseguiu e a bola saiu. Lateral para a seleção da França aqui na direita. Sem pressa nenhuma, se prepara a França para sair para o jogo. Muita reclamação,
3: meu amigo.
4: O árbitro mudou a decisão, hein? Que loucura, hein?
2: Nunca apitou um jogo.
4: Traz de a bola de
3: o gol, viu, a mente dele aí.
4: Pois é, latereio aí pro time do Paraguai, vai jogar essa bola lá pra área. Ávalos tá lá, Maurício também tá lá, Cáceres também tá lá. Jogadores do Paraguai na área da equipe da França para tentar alguma coisa. 79 minutos, bola para a área, Ávalo subiu, escorou para trás, o zagueiro ficou caído, o árbitro não deu nada, Rabiot afastou e aí depois de um ano ele marca a falta no Pamecano só para rimar, viu, Belotti?
1: É, uma dividida do Ávalo, né, que tá fazendo o sinal ali para o árbitro, o Tantachev, de que foi uma disputa normal, de que ele tava só girando ali para buscar espaço, mas ele dá uma cotovelada sem hora na... um pouco abaixo do peito ali do Pamecano, né? Vocês falavam sobre a disputa Mbappé e Messi. Até ontem, nenhum jogador na história das Copas tinha marcado 7 ou mais gols em 2 edições consecutivas. Aí o Messi fez, o Mbappé ficou com inveja e fez no dia seguinte.
2: É, mas, né? O Messi tá 8 jogos fazendo gol em Copa do Mundo, né? E mata-mata, né? Evidentemente, o guarda de grupo é um...
4: 80 minutos, 35, segundo tempo, 1-0 para a França, vai se classificando na conta do chá para a próxima fase da Copa do Mundo. Se prepara o Paraguai para ser jogando outra vez aqui na defesa, bola recuperada aqui pelo Júnior Alonso. Vai jogar essa bola mais à frente, a seleção paraguaia, Alonso se prepara para jogar essa bola lá para a intermediária, tem pouco espaço, ele manda essa bola longa lá para frente, vai brigar de cabeça por ali o time da França novamente com o Pamecano, a bola volta para Saliba, de cabeça para Dembélé, volta o Alonso, dá um bico para cima, ela cai na metade do campo, briga pela bola novamente na intermediária do time do Paraguai, sobra essa bola para Cabadeiro, caçado pelo Cone, que falta dura! E aí, levantou o cara, hein, ô Belotti?
1: É, o cartão laranja, se existisse, seria aplicado ao Kone, né? Exatamente entre o amarelo e o vermelho, porque a entrada dele é totalmente fora do tom. Acaba literalmente levantando o Cáceres, que estava pisando por ali, do lado esquerdo do gramado. Deu uma pirueta, o lateral direito da seleção do Paraguai. Cartão amarelo para o Manu Kone. É só o segundo do jogo, apesar desse calor todo aí.
4: Caixa de ferramentas absolutamente aberta aí na Filadélfia, hein, Mauro?
2: Nossa senhora, não tenha dúvida. Em celebração dos 250 anos da independência que ali começaram, as ferramentas vão ser usadas para o sino da liberdade lá, para dar umas marretadas mesmo. Que coisa.
4: Maurício bate a falta, levanta essa bola para ataque, Cáceres sobe, desvia no alto de cabeça na mão do goleiro. Tranquilidade total para amanhã. Domina o jogo outra vez o goleirão da equipe da França. Por falar em amanhã, amanhã tem seleção brasileira em busca de uma vaga para as quartas de final da Copa do Mundo. Brasil e Noruega. 17h, a bola rola no MetLife Stadium aqui em New Jersey. Vamos pra lá pra transmitir o jogo na Band News FM, na torcida pela seleção brasileira. Posse de bola pra França, bola aberta aqui na direita, fica com ela Koundé. Koundé toca na bola lateralmente pra Mbappé. Passou pelo Júnior Alonso, mas não passa na sequência pelo Canali, que manda a bola lá pra frente. Maurício dominou, foi receber um tranco aqui do Koné. Foi pro chão, queria a falta, o Kone já tem amarelo, o árbitro mandou seguir. Bola invertida da direita para a esquerda, Lucas Digne toca na bola para Saliba. Saliba devolve e o Lucas vem em cima dele, na marcação novamente ali, o lateral direito, Cáceres. Ele acha um bom passe aqui pela meia, Dembélé caindo pela esquerda. Ele volta a bola para Rabiot para Lucas Digne, Doué aparece aqui na ponta esquerda também, pertinho do meio do campo. Recebe Désiré Doué, o cara que causou o pênalti que gerou o gol da França. Désiré Doué para Rabiot, de primeira recuando, faz agora o seu jogo com mais tranquilidade, a equipe da França. Com 82 minutos, quase 40 do segundo tempo. Recuperação de bola de Rabiot, voltando para Saliba. Saliba está cercado. Vem Ávalos em cima dele. Ele volta a bola para a zaga central, para o Pamecano. Passe à frente para Olise. Olise ajeita para a direita. A França vai mudar já. Trabalha o jogo. Kylian Mbappé mete um toque de letra. Ele está afim de causar problema. Vem Olise. Escapa fácil do marcador. Ele vai para cima do Maurício. Maurício vem. Toma-lhe a bola. Dedicado, Gustavo Gomes arrebenta com ela, levanta pra frente pro Ávalos, escorou de cabeça pro próprio Maurício, que vinha de trás, foi desarmado, perdeu pro Kone. Olise cercado também, sem falta, o árbitro parou e marcou a falta do Cabadeiro. Jogo parado na Filadélfia, Belotti.
1: No centro do gramado, um passinho já dentro do campo de ataque da seleção francesa, o Olise acabou derrubado e vai fazer a segunda troca apenas dele, o Didier Deschamps. Segunda pausa e segunda troca. Vai embora Ousmane Dembélé, 4 gols nessa Copa do Mundo, para a entrada do Cherki. Das estrelas francesas, talvez a que menos conseguiu desempenhar até aqui. Vai embora o Dembélé, do Paris Saint-Germain, e entra o 24 Cherki, do Paris, ou do Manchester City.
2: Só 4 gols, Dembélé? Tem outros que fazem mais.
1: Cara, tá bem abaixo demais, do nível da Copa, né?
2: Bem, muito abaixo, né? E o Cherki é muito bom jogador, tá, é outro jogador de outra característica, sem a mesma velocidade, mas com muito drible, muita qualidade. É apelão o time da França, né? Você vê os caras no banco, alguns nem foram chamados, né? O Camavinga, não que vai mudar a Copa do Mundo, mas é um jogador que seria muito importante. Até a Inglaterra também, também o Tuchel deixa uns caras de fora, né? O Brasil é o que a gente tem, por isso que até que o Neymar tá aí também.
4: É, a França é todo mundo cartinha 99 na Master League. Vem pro ataque outra vez o time da França. Cherki na direita, vai cortar pro pé esquerdo, pisou na bola, não tem espaço, deixou pro Olise, vai passar o Koundé ali do lado, ele volta pro Cherki. Cherki devolve a bola pra Olise, Olise no setor direito, os dois tramando o passe aqui no setor direito. Cherki com a bola dominada, chama pra marcação ali o Galarza, que dá nele com tudo. Vira o jogo, a bola cai do outro lado pro Saliba, que faz o domínio com tranquilidade no seu campo de defesa. 39:45 do segundo tempo, avança a França, novamente com ela Rabiot, levando pelo lado esquerdo do campo, levanta a cabeça, pisa na bola, não tem muito espaço, prefere a tabela por dentro, novamente Mbappé, recuando aqui na intermediária, recebe Saliba, deixa a bola para Koné, Koné para Mbappé, ainda na meia esquerda, mais próximo da lateral do campo, ele recua na intermediária, o Pamecano é quem domina, vai girar para a direita, faz o passe aberto pro Cherki, Cherki pisa na bola, vai tentar chamar pro X1, Júnior Alonso, vai dobrar a marcação, o time do Paraguai, como sempre, recua novamente a bola para Koundé, Koundé volta a bola para o Pamecano para Rabiot, Rabiot na meia direita, vira para o lado esquerdo, roda a bola o time da França, Lucas Digne vem com ela, segura outra vez o jogo o time da França, por dentro tem opção, deixa para Barco, pro Doê, Doê na frente para o Mbappé, tentou um toque de letra, bateu no zagueiro, insiste o Paraguai, ganha a lateral a equipe sul-americana, na direita no campo de defesa, relógio da Band News FM marca, você confere, 40 minutos e meio, etapa final. Placar das oitavas de final da Copa do Mundo FIFA 2026 na Filadélfia. A França vai se classificando. França 1, Mbappé de pênalti. Paraguai 0, Queiroga.
5: É, e Marrocos tá só esperando para enfrentar ou França ou Paraguai, por enquanto a França. E se for a França, reedição da semifinal da Copa do Mundo 2022. Esse jogo é na quinta-feira, 5 da tarde.

0: campo de defesa, o volante da Roma, né, acaba ganhando essa disputa aérea, e aí era o Galarza por ali, que chega atrasado e faz um contato faltoso nas costas do camisa 6 francês. A posse é dos Lublas.
1: 43, finalzinho de jogo, Renato Manso, 1-0 França, e aí, Renatão?
2: A França faz um jogo mais chato de se assistir, mas é inteligente, né? Não precisa se expor tanto, força o Paraguai a sair um pouco mais, fica mais com a bola, roda sem tanta velocidade e tenta ver se encontra algum espaço. Agora já não tem tanta pressa, porque tem um placar a seu favor. O Paraguai joga num 4-4-2, deixou o Velasquez mais como lateral direito, o Cáceres está jogando já numa segunda linha, mas ofensivamente é um time que não coloca a bola no chão, chega muito pouco e não dá indícios de que vai conseguir um empate. Mas quem sabe agora.
1: Vem o Paraguai de novo, lado direito do campo, trabalha a bola aqui na esquerda, aliás, na cobrança de lateral, Júnior Alonso voltando para Canali. Canali deixa a bola lateralmente para Galarza, bem aberto, bem recuado aqui na intermediária. Ele chama para o jogo o time da França, ninguém vai na marcação, ele deixa por dentro. Andrés Cubas vira o jogo do lado direito agora, com ela Cáceres aprofunda Velasquez, agora sim Cáceres tenta passar, desarmado, já cansado. Vem a França no contra-ataque, lançado Mbappé, vai pegar o zagueiro no mano, por dentro tem Olise, ele vai fazer a batida para o gol! Vem Gil para pegar no canto esquerdo de novo. Ela sobra pro Olise aqui na ponta direita. Recomeça caminhando o time da França aqui. Defesa do goleirão. Mais uma vez com D. Volta a bola para o Upamecano. O Upamecano leva na marca de 43. Ele deixa a bola lateralmente aqui na meia esquerda. Com ela novamente o camisa 6, Koné. Koné recebe a bola do Mbappé. Mbappé com ela de novo. Na intermediária ofensiva da seleção da França. Ele rola de calcanhar. Tá esnobando o camisa 10 francês. Koné para ali. Lucas Digne. Lucas Digne segura. Volta a bola para a zaga para Saliba. Saliba para Rabiot. Rabiot domina com a perna esquerda. Postura esguia, bonita, elegante, toca na bola por dentro novamente para Koné, Koné volta tudo, recomeça a jogada com Saliba, Saliba de volta para Rabiot abre o jogo do lado esquerdo, vai pondo na roda o time do Paraguai, a seleção francesa. Lucas Digne recuando para Saliba no campo de defesa, para, segura a bola, gira para sua direita, vem em cima dele Maurício na marcação, ele rola para o goleiro Manhã, na meia lua da sua grande área, 44 do segundo tempo, ele volta a bola para Upamecano contra o Maurício, tenta girar, chama com ele o atacante, gira para o goleiro, devolve na linha de frente da sua pequena área. Manhã de perna esquerda, levanta para o ataque, bola longa, vem Cáceres, dá uma rebatida de primeira, manda a bola lá pro tumulto. Upamecano vai dominar, levantou essa bola na cabeça do Galarza, Galarza para Maurício, tá de frente, girou, bateu, Manhã pegou, e a sorte dele que não pegou tão bem o jogador do Palmeiras, viu, Belotti?
0: Porque ele tava na entrada da área, né, e no momento do domínio a bola acaba correndo mais do que o Maurício gostaria, ele tem que se esticar para finalizar e com isso perde força na finalização e também um pouco de direção, mandou no cantinho do Manhã, que conseguiu dar alguns passinhos pro lado e pegar. O Paraguai tá no jogo.
1: Maurício na ponta esquerda, ganha do Upamecano, cruza na área, tira Lucas Digne, vai pra cima o Paraguai tentando o gol no finalzinho do jogo. Galarza volta na esquerda, 45, tentou subir ali a marcação, o Júnior Alonso ganhou no alto,
0: 10.
1: Galarza mata no peito, chama pro jogo, vamos só até 48, só isso, Juizão. Bola pra Maurício 10, na 10. Ponta esquerda, mandou pra grande área, a bola vai sobrar, mergulha Lucas Digne, tira, 10 minutos de acréscimo, agora sim, vem a França no contra-ataque, Paraguai tá exposto, Mbappé lançado, vem com ela Desirê do E na ponta esquerda, cortou pra dentro, bateu travado, bateu na zaga, Júnior Alonso tira. A bola vai sobrando na metade do campo. Koné vem de cabeça para parar pro Duê pelo setor esquerdo. Ele vai encarar, foi empurrado pelo zagueiro. Ganhou outra vez aqui o Velasquez, jogou a bola para trás, não tinha ninguém. A França retoma de novo com o Rabiot. Rabiot domina, segura, andando, respirando o time da França. Mbappé para Olise, de frente na meia esquerda. Traz a bola pro corredor por baixo da chegada do carrinho do Andrés Cubas, aliás do Galarza. Falta para a França. Lucas Belotti.
0: O Galarza mais uma vez atrasado, né? Um dos mais cansados dos atletas da seleção paraguaia. No carrinho tentou roubar a bola do Olise, que escondeu a redonda. E aí o Galarza acabou atingindo só o tornozelo do atleta do Bayern de Munique.
2: Mas não faz o menor sentido o Paraguai não ter tomado cartão amarelo nesse jogo. O que o Cubas dispensou hoje de falta é um absurdo. E agora o Galarza também. E o árbitro vai deixando seguir, tá tudo certo.
0: É,
1: Aliás, a arbitragem é um
3: decision,
1: ponto...
3: yellow card.
1: É um ponto estranho dessa Copa do Mundo, a arbitragem. Vem para ataque novamente o Cherki. Vai levando a bola na ponta direita, contra dois. Passou pelo primeiro, escapou do tapa. O Galarza tá doido para ser expulso. Vem Galarza de novo. Vai arrumar a briga depois do jogo, você pode ter certeza. Galarza manda a bola lá para frente. Vai brigar por ela, Cabadeiro. Ele contra o Pamecano, que é o zagueiro mais fraco da França.

0: Vai levando para o lado, o Pamecano é forte, mas tecnicamente não é dos melhores. Vai girando, protegendo a bola, insistiu o Cabadeiro. Vai perder a bola o Pamecano, vem o Koundé para ajudar e chutar a bola para fora. A pressão que o Pamecano tomou do poderoso Cabadeiro. Brincadeira, viu, Belotti?
1: É, o Cabadeiro insistiu, né? O Cabadeiro é forte também. Tentou chegar por ali, diminuir todos os espaços possíveis do Pamecano. E aí, de tanto contato ali, o árbitro acabou marcando uma falta. Era tudo que queria o camisa número 4 da seleção francesa.
0: Posse de bola para a seleção da França. Vai sair jogando novamente por aqui amanhã. Sem muita pressa, já temos 47,5. Vamos até 55. Rapaz, quando é que é o jogo das quartas contra a Marrocos, hein, meu caro Lucas Belotti?
1: É no dia 9 de julho, quinta-feira.
0: Ah, tem uns dias ainda pela frente, né? Porque esse desgaste físico da França, todo mundo, não é pra qualquer um, né?
2: Não, não é. E a gente tem que torcer mesmo pro Brasil não pegar a prorrogação e todos os demais pegarem a prorrogação, porque tem uma baita diferença isso.
0: Sai pro jogo novamente aqui o time da França, vem o Koné, por baixo o carrinho nele, sobra pro Cherki. Cherki gosta da confusão, levou pro fundo, vai pra linha de fundo, ele é canhoto, né? Quando ele corta pra dentro, tem a marcação chegando, tem escanteio, a França, Belotti.
1: Não concordou o Júnior Alonso, mas sim, o último desvio foi do jogador que se despediu do Galo antes da Copa do Mundo. A França vai ter escanteio. Aquela pressa toda do primeiro tempo é traduzida agora em uma calma, do Olisse pra bater pela ponta direita.
0: Michel Olisse vai pra cobrança. Cherki vai lá para a grande área, 48, quase 49, 48 e 30. Olise se prepara para a cobrança, o Mbappé vai lá para dentro do tumulto, chegando o Pamecano. Mbappé girando lá nessa marcação individual, essa verdadeira guerra ali contra o zagueiro Cáceres. Vai jogar essa bola na área, o Olise fica reclamando ali da distância do Cabadeiro para ele. Continua reclamando o Olise, fazendo uma de paraguaio. Continua reclamando que está realmente à frente daquela marca ali lateral, na linha de fundo, o jogador paraguaio. Olise cobra para Doê. Doê de novo levanta a cabeça, devolve no Olise aqui na entrada da área. Carrinho firme do Galarza. Ele está doido para arrumar um encrenca. Contra-ataque do Paraguai. Atenção! Canali para Galarza, 2 contra 1. Maurício por dentro. Passe não veio correto. Lateral para o Paraguai. Tá caído o jogador do Koundé, o lateral direito, porque sofreu ali uma entrada no rosto. Lucas Belotti.
3: O Galarza de novo.
1: É, o Galarza de novo, né? No início dessa jogada do contra-ataque. O Koundé tá reclamando que o jogador do River Plate deixou o braço na disputa. E foi uma disputa por espaço aqui pelo lado de... Mas os jogadores da França, o cinema francês é bom, hein? Koundé, Mbappé, essa galera pode começar a tentar criar uma carreira nas telinhas. Inacreditável.
0: Mais uma bola parada para o Paraguai, 49, o banco paraguaio inteirinho de pé ao lado do campo ali, tá todo mundo na expectativa. Uma segunda bola invade o campo, Cáceres vai lá, chuta a bola para a lateral, cada um catimbando do jeito que dá. Uma disputa de Libertadores na Filadélfia, entre Paraguai e França. Alô, França, sejam bem-vindos ao que é o futebol sul-americano. Bola para a entrada da área, rebate de qualquer jeito ali o de Lucas Digne. A bola sobra com o Canali, vem aqui do lado esquerdo, já domina fintando o Cherki. Meteu essa bola no tumulto, subiu de cabeça, Cabadeiro para Maurício, tá na área, desvio para trás. Manhã, pegou de novo. Tá acontecendo aí o Belotti?
1: Uma jogada meio estranha, né? Um desvio de cabeça para trás da seleção paraguaia. E aí vai tentar recuar de cabeça o Lucas Digne, só que manda uma bola meio estranha ali pro Manhã, que foi tentar fazer a defesa em dois tempos e esqueceu que o Maurício estava perto. Quase que o jogador do Palmeiras chega por ali e confere.
0: Faltam menos de 5 minutos pro Paraguai tentar ainda um milagre na Filadélfia. A França se classificando, tem um contra-ataque que pode matar o jogo. Doê pela esquerda, contra o zagueiro, cortou para dentro contra o Gomes. Mbappé dominou, bateu, defendeu, Gil, voltou Mbappé. Orlando Gil, milagre! Duas vezes o goleiro paraguaio para Kylian Mbappé. Espetacular a defesa do Orlando. Ô, Lucas!
1: É pra proteger o recorde de Lionel Messi, que tem 20 gols em Copas do Mundo. Orlando Gil jogou pro camisa 10 da Argentina. Que defesa absolutamente espetacular. A primeira já foi nota 9,5. A segunda foi nota 10,5. Na média, 10. Finalização forte do Mbappé no canto direito. Ele com um braço só pega e no rebote se arremessa na frente da direção da bola. E aí tem mais confusão. Tapa do Olise na cara do Galarza. Cartão amarelo para o jogador do Bayern de Munique. Os paraguaios seguem intactos nesse quesito.
0: Que loucura.
2: E que defesa que cobra o Rio.
0: Olha o Paraguai ainda tentando alguma coisa. Bola para a grande área. Já temos 52 minutos praticamente de jogo nesse segundo tempo. Cartão amarelo, portanto, pro Lise. O Paraguai insiste. Sai de trás, Velasquez ajeita para Cáceres lá na direita. Levanta essa bola para a grande área. Não chega o Ávalo, o zagueiro dá para trás. A bola vai sair, escanteio. Para o Paraguai na ponta direita, que fez o Saliba, Belotti!
1: Uma pichotada do Saliba. Eu confesso que eu não me lembro de ter visto muitas dessas, não, durante toda a temporada europeia. Destaque do Arsenal ao lado do Gabriel Magalhães, o brasileiro. Agora lembrou o zagueiro do meu time. Maurício bate pela ponta direita, o escanteio, e o povo paraguaio acredita. Tem mais mão na cara do Galarza.
3: Vai o Paraguai inteiro para a área agora.
0: E o Galarza vai ganhar o troféu causador do jogo, hein?
2: Não, realmente é possibilidade de alguma treta
0: até o final. É um capeta em forma de guri, o Galarza, hein?
2: Impressionante.
0: Se ele jogasse o tanto que ele apronta em campo, vou te contar, era um craque, hein?
2: Não teria sido o Vasco, se é que ele chegou.
0: Escanteio cobrado, bola na grande área. Amanhã, a bola quase escapa da mão dele, rapaz! Ah, meu Deus! Dá mais louca alegria, não é isso, Marubé?
2: Grande amanhã!
0: Isso, muito
2: grande
0: bom.
2: Grande Guilherme Arantes, sempre colado com a gente aqui.
0: 53 minutos, o jogo vai acabar, a França vai se classificar, o Paraguai tentando forçar alguma coisa ainda. Vem o Mbappé na ponta direita, na ponta esquerda. Ele contra dois na marcação, vai tentar levar o time da França para o ataque. Pedalou, levou em cima da marcação, foi derrubado pelo Velasquez. É falta. Falta do Cáceres no grande duelo do jogo. Falta para a França, Belotti.
1: Aí saiu faísca, né? E agora melhor para o Kylian Mbappé, que conseguiu pedalar, levar essa bola para a linha de fundo. E o Cáceres, para não permitir a passagem, acaba realmente com o braço derrubando o Kylian Mbappé. Falta para a França, que agora só quer o fim do jogo também.
0: Está terminando a partida na Filadélfia. Mbappé vai garantindo a França nas quartas de final, num jogo duríssimo para a seleção francesa. Désiré Doué e Mbappé na cobrança de falta. Cobrança curta, último minuto do jogo. Vai levando a bola para o canto do campo. Lá vai o Galarza. Ó. Dá em cima, dá embaixo. Joga a bola para fora. O Mbappé dá a risada dele. O Galarza vai lá, tromba com ele. Não vai dar certo. Isso não vai dar certo. Ele quer briga, o Mbappé dá risada.
2: Segunda rodada de Copa América, cara. Tá demais, né?
0: Tá muito bom. Tá divertido. Aí o Velasquez vai lá, dá uma trombada no Mbappé também. Quando tiver o apito final, você vai ver o rolo que vai dar. 54 minutos e meio. Paraguai vai sendo eliminado da Copa do Mundo. Time da França vai chegando às quartas de final contra Marrocos. Tem tentando sair para ataque novamente o time paraguaio. Perde a bola. Mbappé tenta o drible no Cáceres. Galarza vem, Maurício vem, perde a bola também. Doê na marcação, falta. Juizão, quer um conselho de amigo? Encerra o jogo. Encerra o jogo. Nós já temos.
2: Já deu 10 agora, exatamente agora. Claro.
0: Acaba com isso porque não vai dar certo. 55 minutos. O Velasquez empurra o Mbappé, que fica na frente da bola. Orlando Gil vai pegar a bola, não vai dar mais tempo pra nada. Termina o jogo! A França elimina o Paraguai e se classifica às quartas de final da Copa do Mundo. Ela é inevitável. A maior seleção do planeta, contra uma defesa dura, contra um time aguerrido e com confusão no final. França 1, Paraguai 0 na Band News FM. A bola não para. Vem aí Yuri Queiroga.
3: Lucas Belotti, confusão na classificação da França sobre o Paraguai. 1 a 0 para a França.
1: É, tava claro, né, Yuri? Essa aí tava muito clara, né? O Matias Galarza é um dos envolvidos. O Olice também tava batendo essa boca com ele. Agora o Galarza tá reclamando alguma coisa com o árbitro da partida, que tá sendo protegido pelos dois assistentes. Didier Deschamps, pouco experiente, né? Mais de 12 anos comandando a seleção francesa, tá mandando a galera ir lá para a torcida, vão para os torcedores, deixem os paraguaios falando sozinho. Esse é o conselho do Didier Deschamps, e agora sim a festa está completa, com a galera francesa recebendo com um pouco mais de proximidade os atletas que conseguiram mais uma classificação em mata-mata. A seleção da França, que disputou as últimas duas finais dessa tal Copa do Mundo. Do outro lado, agora a ira paraguaia, ela cai um pouquinho e vira tristeza, né? Transformação de emoções. A ira se transforma em decepção para a seleção paraguaia, que não consegue ultrapassar as oitavas de final e igualar a campanha de 2010, onde chegou às quartas de uma Copa do Mundo, voltou a disputar exatamente depois de 16 anos. herói filmado, comemorado, é Kylian Mbappé, que chegou hoje ao jogo de número 103 dele, vestindo as cores dos Leblancs, vestindo as cores da seleção francesa, se igualando ao técnico dele, Didier Deschamps, na nona posição dos jogadores que mais vezes foram convocados e mais vezes defenderam essa camisa, chegando também a um número absolutamente inacreditável. Desde que Kylian Mbappé disputa Copas, ou seja, desde 2018, ele tem 11 gols em mata-matas, Yuri Queiroga. Mais do que Brasil, mais do que Inglaterra, mais do que Portugal, mais do que Espanha. E eu nem vou falar da Alemanha, que nem disputou essa fase desde então. França, na próxima fase, vai enfrentar a seleção de Marrocos. Dia 9 de julho, põe na agenda, em quinta-feira, 5 horas da tarde. Essa partida será em Boston, nos Estados Unidos.
3: Marcelo Dói, Mauro Betti, para eu me despedir de vocês, para eu liberar vocês, hoje foi nesse modelo aqui, ó. Foi modelo Libertadores da América, França 1, Paraguai 0. Valeu, Marcelo Dó.
0: Valeu, meu caro Yuri Queiroga. Amanhã é dia de Brasil. Vamos sofrer juntos. Até lá.
3: Vamos sofrer juntos, Mauro Betti. Até amanhã.
2: Vamos. E a França em 98 foi campeã do mundo com o Divarch. Ou seja, as coisas podem melhorar. O pior bípede que já foi campeão do mundo em todos os tempos. E o Trezeguet, o Angelo reservas e mereceu a reserva. E o Garrino estava bem. Guivarch foi campeão do mundo e agora eles têm Mbappé. É o Brasil do século XXI, é a França.
3: Em 3 minutos e meio eu volto para ouvir Renato Manso para analisar essa classificação da França 1-0 sobre o Paraguai. É, foi dolorido, foi duro. Mas a França conseguiu se classificar. O Paraguai volta para casa. 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
6: Ce soir.
7: Je vous ai vu hausser le ton pendant la pause fraîcheur, notamment avec Kylian Mbappé, Ousmane Dembélé. J'imagine que vous leur avez demandé de se calmer parce que les Paraguayens, ils ont réussi à nous l'énerver, Michael Olise. Il faut le faire pour énerver Michael Olise.
6: Oui, mais ils savent faire. Après, et c'est nous qui nous faisons sanctionner puisqu'on a pris deux cartons jaunes. Eux, ils ont fait des fautes qui ne sont pas sanctionnées. Mais oui, par rapport à Kylian surtout, parce que je me rappelle en 2018, contre l'Uruguay, j'avais dû le sortir parce qu'ils allaient le découper. Bom, j'ai demandé aux deux plus costauds des joueurs sur le banc qu'il aille tout de suite.
8: Bom, a gente está ouvindo uma das entrevistas aqui no pós-jogo da Band News FM, no pessoal saindo aqui na beira do campo, ainda, pelo menos aqui no nosso monitor, não consegui identificar quem era que estava saindo. Sei que estava se falando do Mbappé e do Dembélé também. Mas Renato Manso, a França hoje teve que jogar a lá Libertadores, a lá Sul-Americana, teve que jogar o jogo do Paraguai. Praticamente, e era o Mbappé que estava falando aqui, acho que ele ainda está falando por aqui, ó.
6: E puis, oui, on est en quart de finale, donc il faut apprécier toujours.
7: Faut apprécier et bien préparer le Maroc. Merci Didier.
8: Não, é o Didier Deschamps que estava falando. Era o Didier Deschamps que estava falando. Mas a França, o Renato Manso, teve que jogar o jogo do Paraguai e entrar no modo Copa Sul-Americana. Numa terça-feira qualquer, Sportivo Luqueño e União Santa Fé. Ô, Manso.
9: O Paraguai testou, Yuri, completamente a paciência da França hoje, né? Certamente foi o jogo que a França menos finalizou, que a França menos conseguiu envolver ali do meio pra frente o seu oponente. Isso tem um custo, né? O custo do Paraguai foi abdicar de jogar, abdicar de ficar com a bola praticamente os 90 minutos. E por dois motivos. O primeiro, porque é uma das formas de você impedir um time como a França de jogar, e porque o seu ataque não tinha muito, não tinha muito de onde tirar, não tinha muito o que fazer. E aí, nesse sentido, o futebol é um esporte de efetividade, né? A França precisava tentar ali superar de alguma forma o bloqueio da equipe do Paraguai, e a gente destacava ao longo do principalmente do segundo tempo, que o Deschamps precisava propor alguma coisa diferente. Taticamente, ele coloca os laterais para jogar um pouco mais por dentro, tanto o Koundé por dentro, né, deixando o Dembélé um pouco mais aberto, o Digne também jogando um pouco mais centralizado, formando uma espécie de triângulo, né, com o Barcola aberto pelo lado direito. E o Deschamps, ele é muito pragmático, ele é muito previsível. O único jogo onde ele faz as cinco mudanças é na partida, na terceira partida da primeira fase. Em todas as outras, ele fez duas, três, no máximo. E hoje ele colocou o Doué no lugar do Barcola e o Cherki depois, ali, já no andamento do segundo tempo. E ele faz, o Doué que faz a jogada, uma jogada individual, uma jogada de habilidade pelo lado, conseguiu fazer driblar dois jogadores do Paraguai, e no terceiro Diego Gomes acabou fazendo pênalti, o que vai pesar muito pro volante paraguaio. E o Mbappé vai lá e mais uma vez é decisivo, fazendo o 19º gol em Copas do Mundo. No fim das contas, a França faz 1-0, vence e passa de fase, né? O Paraguai, por mais digno que seja, é um time bem mais aquém, é o sétimo, foi a sétima equipe que passou melhor qualificada como terceiro lugar. Então, assim, a França tinha uma obrigação, a gente imaginava até que teria vida mais fácil, mas passa o grande favorito, não só do confronto, mas também dessa Copa do Mundo de maneira geral. A França certamente daqui pra frente não vai enfrentar a retranca como enfrentou hoje a equipe do Paraguai. Vai pegar um Marrocos muito mais complicado, muito mais nivelado, um jogo muito mais duelado, e vai sofrer mais defensivamente, mas também vai ter muito mais espaço para poder atacar. No fim das contas, passou o grande favorito, Yuri.
8: Valeu, Renato Manso, grande abraço para você, bom descanso, e amanhã sofreremos juntos com Brasil e Noruega.
9: Amanhã o coração na ponta da chuteira, torcer pra gente superar os Vikings aí e embarcar rumo aí a esse Hexa, que é o que a gente tá desejando bastante. Grande abraço pra todo mundo.
8: Vou trazer o destaque de Lucas Belotti, destaque final desta vitória de França, da França sobre o Paraguai, Belotti.
10: Vamos lá, Yuri, só pra trazer um pouquinho dos dados do calor desse jogo, né? Em quatro partidas, né, contando essa segunda fase também da França na Copa do Mundo até aqui, um cartão amarelo tinha sido recebido pelo time de Didier Deschamps, o cartão do Tchouaméni, inclusive, na partida contra a seleção da Noruega. Só no jogo de hoje contra o Paraguai foram 3 amarelos, Koné, Olise e Barcolá, jogadores que ficarão pendurados para a fase de quartas de final. Vale lembrar que só depois das quartas os cartões são novamente zerados, então tanto Koné, quanto Olise, quanto Barcolá, se receberem um cartão amarelo nessa partida contra Marrocos, estão de fora de uma eventual semifinal. O jogo entre duas seleções que estiveram nas fases finais da última Copa do Mundo, né, será exatamente no dia 9 de julho, quinta-feira, 5 horas da tarde, em Boston, nos Estados Unidos, uma reedição de um confronto extremamente importante, já encontrado também na Copa do Mundo de 2022, quando a seleção da França levou a melhor naquela semifinal por 2-0 contra Marrocos. Agora os africanos vão ter a chance de uma revanche nas quartas de final. Yuri, valeu, um abraço, tchau.
8: Aquele abraço, valeu, Belotti. Você ouviu aqui na Band News FM, França 1, Paraguai 0, na voz de Marcelo Duó, direto do Lincoln Field, em Filadélfia. Em 4 minutos voltamos. 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

0: A França vai às quartas de final da Copa do Mundo, vai enfrentar Marrocos, é o primeiro confronto formado. Edição da semifinal do ano passado, França e Marrocos vão se enfrentar quinta-feira às 5 da tarde. Vai ser jogão, hein? Você, claro, vai acompanhar todas as emoções das fases decisivas da Copa do Mundo na Band News FM. Espero muito que o Brasil esteja lá no sábado, 6 horas da tarde, contra quem passar de México e Inglaterra. Amanhã o Brasil enfrenta a Noruega, às 5 da tarde. E aí, se vencer, volta a jogar no sábado, já nas quartas de final da Copa do Mundo. 3 minutos e meio e nós voltamos. 1 para a França, gol de Mbappé de pênalti, 0 para o Paraguai. 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
8: Orlando Gil e Kylian Mbappé, o senhor Copa do Mundo, partiu, parou, bateu, caçapa!

0: senhor Copa do Mundo! Kylian Mbappé, o inevitável! Abre a lata do Paraguai com quase 20 minutos da etapa final. 24 minutos do segundo tempo. Ele faz a paradinha, bate de perna esquerda no cantinho direito, no cantinho esquerdo do Orlando Gil, que nem vai sair na foto. Com muito sufoco, com o drible, o talento de Désiré Doué e a forma decisiva de cobrar pênaltis de Kylian Mbappé. O matador, França 1, Paraguai 0, Lucas Belotti.
1: 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Vai chegar a 2 anos de aproveitamento.
2: Com este gol de Kylian Mbappé, a França derrotou o Paraguai por 1 a 0 e mais uma vez chega às quartas de final de uma Copa do Mundo. Vai em busca do terceiro título e reencontra Marrocos pelo caminho. Agora vai em busca da semifinal. Nas quartas de final, França e Marrocos vão se enfrentar quinta-feira às 5 da tarde, abrindo esta fase. 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

0: São 8 horas e 35 minutos no horário de Brasília. Uma ótima noite para você sintonizado com a gente na Band News FM em todas as nossas plataformas neste sábado, dia 4 de julho de 2026. Eu sou Yuri Queiroga e nós seguimos juntos com a atualização do noticiário na Band News FM depois das transmissões da Copa do Mundo FIFA 2026, com Marrocos e França se classificando para as quartas de final. Marrocos vencendo o Canadá por 3-0 e a França agora há pouco batendo o Paraguai por 1-0. Já voltaremos a falar destes assuntos e também a preparação da seleção brasileira para enfrentar a Noruega amanhã às 5 da tarde, também valendo vaga nas quartas de final. Antes, a atualização dos principais assuntos do noticiário deste fim de semana. O ex-presidente da Assembleia Legislativa do Rio de Janeiro, Rodrigo Bacelar, do PL, é transferido para a Penitenciária Federal de Brasília. A mudança ocorreu neste sábado, atendendo a um pedido, a uma determinação do ministro do Supremo Tribunal Federal, Alexandre de Moraes. Bacelar estava preso no complexo penitenciário de Jericinó, em Bangu, na zona oeste do Rio. A transferência vem após mais uma fase da Operação Unha e Carne, que apura o envolvimento do crime organizado com a política do Estado Fluminense. Bacelar já estava preso, suspeito de vazar informações de operações policiais para integrantes do Comando Vermelho. Em nota, a defesa do ex-deputado negou que ele tenha atuado para beneficiar organizações criminosas. A mãe de Elisa Samúdio quer esclarecimentos após Daiane Rodrigues do Carmo Souza, ex-mulher do goleiro Bruno, desaparecer em Minas Gerais. Os detalhes com Josiele Lemos.
1: A mãe da modelo Elisa Samúdio se pronuncia e cobra às autoridades uma resposta sobre o desaparecimento de Daiane Rodrigues do Carmo Souza, ex-esposa do goleiro Bruno. Em vídeo publicado nas redes sociais, Sônia Moura disse esperar que o caso tenha um desfecho diferente do desaparecimento da filha, ocorrido há 16 anos. Daiane, de 39 anos, está desaparecida desde a manhã da última quinta-feira, quando foi vista pela última vez em Ribeirão das Neves, na região metropolitana de Belo Horizonte. Segundo a Polícia Militar, ela deixou cartas de despedida e o celular em casa. A Polícia Civil investiga o caso para esclarecer as circunstâncias do desaparecimento e localizar Daiane.
0: A justiça determina que uma aluna de medicina que matou um idoso por atropelamento deve ficar numa cela separada. As informações com Thaís Gama.
2: A estudante de medicina presa por atropelar e matar um idoso em Porto Velho, Rondônia, vai ficar em uma cela separada por determinação da justiça. A medida leva em consideração uma possível condição de saúde mental da investigada e também a segurança dela dentro da unidade prisional. Vitória Caroline Marangoni Schneider, de 29 anos, é suspeita de derrubar o portão da casa vizinha com um carro antes de atropelar e matar Odaí Brustolin, de 68 anos. Ela também deve receber acompanhamento psicológico.
0: Bom, hoje tivemos a abertura das oitavas de final da Copa do Mundo FIFA 2026. Você acompanhou os dois jogos aqui na Band News FM. Mais cedo, a seleção de Marrocos eliminou o Canadá. Acabou devolvendo para casa, o jogo foi nos Estados Unidos. Mandou para casa de volta a seleção do Canadá. Venceu por 3-0, dois gols de Onari e outro de Raime. Jussié Cunha narrou o terceiro e último gol da seleção de Marrocos assim.
3: Lá vem a seleção marroquina, tá pedindo bola, Raime domina, bate! Gol! De Marrocos! Brahim Dias! Em mais um contra-ataque letal, fulminante! Em mais um contra-ataque rápido! Em mais uma jogada bem trabalhada, toca para Raime. Ele aparece na cara de Crepô, só desloca, só mansamente coloca a bola para o cantinho esquerdo, 3 para Marrocos, 0 para o Canadá. Se havia esperança, se havia alguma tentativa, não há mais. Fecha a conta, aos 53 minutos, Raime. 3 para Marrocos, 0 para o Canadá. Azevedo!
0: E assim, Marrocos foi para as quartas de final pela segunda vez na história. Já foi a semifinal na última edição em 22, tinha ido às oitavas em 86, foi eliminado pela Alemanha Ocidental, que acabaria vice-campeã daquela edição e agora novamente vai às quartas e volta a encontrar a França, que a eliminou na edição de 2022. Na semifinal, na verdade, a mandou para a disputa do terceiro lugar. E a França, agora há pouco, venceu a seleção do Paraguai por 1-0, gol de Mbappé de pênalti, e vai novamente para as quartas de final. No Rio de Janeiro, a nossa reportagem acompanhou tudo e também traz a festa dos torcedores franceses que se concentram lá no Rio. Rio de Janeiro tem uma concentração de torcedores da França que acompanharam a partida. E o Guilherme Faria traz a festa, o clima dos torcedores da torcida de Le Bleu após a vitória sobre o Paraguai. Fala, Guilherme Faria!
4: Fala, pessoal, a gente segue por aqui em Botafogo, agora com o Sasha e com a Lauren. Vitória, festa, comemoração até quinta-feira agora.
5: Super feliz com essa vitória.
6: O jogo foi meio difícil, na verdade foi bem difícil, mas a gente estava esperando por isso. França, posse de bola bonita e tal, mas foi lutado, foi difícil, mas a gente está super feliz e, como a gente sempre fala, o importante é, tipo, no final do jogo, ter um gol a mais do que outro time. E o que é? A gente entregou.
4: É isso, e sempre o Mbappé, né? Oi? Sempre o Mbappé, né?
6: É, sempre, tipo, né? O melhor artilheiro com o Messi dessa Copa, mas a gente vai passar ele, passa.
4: E agora o Marrocos? Sempre... E o Marrocos agora aqui
5: também? Marrocos não vai ser tão fácil, mas... Vamos que vamos.
4: Boa sorte pra vocês, obrigado.
6: Obrigado. Boa sorte pra França e boa sorte pra Brasil também, porque no sangue a gente é francês, mas no coração também brasileiro.
4: Allez,
6: bleu!
0: É, do sangue também brasileiro. E o Brasil amanhã, olha, que pedaço de jogo doído vai ser amanhã contra a Noruega. Não quero nem pensar. Haaland, Sørloth, Odegaard, Nusa, Orsnes, e olha que o Orsnes pode jogar na lateral direita, o Hirson não deve entrar em campo, o Hirson que é o lateral direito titular, pode vir o Pedersen para aquela função e o Orsnes ser mantido ali, se o Orsnes continuar no meio campo, aí a gente vai ter uma composição ali de meio para frente severa, Orsnes, Odegaard, Nusa, Sørloth e Haaland. A nossa defesa, Gabriel Magalhães, Marquinhos, Danilo, Douglas Santos, miolo ali com o Casimiro, provavelmente o Danilo ali na vaga do Bruno Guimarães é uma boa possibilidade. Eles vão ter que dar muita conta desse possível quinteto para atacar para a seleção da Noruega neste domingo, 5 da tarde, oitavas de final da Copa do Mundo. Do outro lado da chave, França e Marrocos. França ou Marrocos, se o Brasil for avançando, só enfrenta numa eventual final. Mas a preocupação agora é a Noruega. Se vencer, enfrenta quem passar de México e Inglaterra, que vão jogar às 9 da noite deste domingo. E claro que você vai acompanhar aqui na Band News FM, a voz oficial da Copa. 8 horas 43 minutos.
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0: Oito horas e 45 minutos pelo horário de Brasília. Hoje, por causa das transmissões da Copa do Mundo FIFA 2026, você não acompanhou o Jornal da Band em transmissão simultânea aqui com a Band News FM. O Jornal da Band volta nesta segunda-feira. Segunda-feira a gente tem o Jornal da Band às 7h20 da noite e você acompanha em todas as plataformas da Band News FM. A Polícia Federal encontra um documento com o nome do ex-deputado Alexandre Ramagem em uma lista de pagamentos de um bicheiro. Do Rio de Janeiro, os detalhes chegam com Gabriela Morgado.
10: O ex-deputado federal Alexandre Ramagem, condenado por golpe de Estado, aparece em uma lista de possíveis pagamentos feitos pelo bicheiro Adilcinho a autoridades. O documento foi encontrado pela Polícia Federal na casa do contraventor e deu início à investigação que terminou com a quinta fase da Operação Unha e Carne na última quinta-feira. A ação apura envolvimento de políticos na lavagem de dinheiro do jogo do bicho. O nome do deputado aparece ao lado de valores que totalizam R$ 109.888. A Band News tenta contato com a defesa dele.
0: O número de mortos pelos terremotos na Venezuela sobe para 2.954. A atualização foi feita pelo governo local na tarde deste sábado. Ontem, a presidente da Venezuela, Delcy Rodríguez, realizou uma visita ao segurança Hernán Gil, de 43 anos, e continua internado em um hospital de Caracas. Ele foi resgatado com vida depois de passar 8 dias embaixo dos escombros e permanece em monitoramento, com estado de saúde considerado estável. 5 voos da Força Aérea Brasileira já saíram do país rumo à Venezuela, levando mantimentos como água, remédios e equipamentos para a montagem de um hospital de campanha em La Guaira, localidade mais afetada pelos terremotos da semana passada. Seleção brasileira faz os últimos ajustes para enfrentar a Noruega em busca de uma vaga nas quartas de final da Copa do Mundo. Hoje foi o último treino do time de Carlo Ancelotti, que usou Gabriel Martinelli como titular na atividade. Rafinha também fez parte dos treinos hoje cedo e deve ir ao banco de reservas. Brasil e Noruega se enfrentam às 5 da tarde no MetLife Stadium em East Rutherford, em Nova Jersey. A transmissão da Band News FM com toda a nossa equipe nos Estados Unidos vai começar às 2 da tarde, 3 horas de pré-jogo, e a bola vai rolar. Fábio França comanda o nosso pré-jogo, intervalo também, o pós-jornada. Espero que um pós-jornada feliz, comemorando uma classificação. E quando a bola rolar, a narração será de Marcelo Duó, com os comentários de Bernardo Ramos, Léo Fontes e Cicinho, e as reportagens de Aline Fanelli e Lucas Belotti, com Bruno Camarão na apresentação e no plantão.

0: A Polícia Federal já prepara um esquema de segurança para os candidatos que vão disputar a presidência nas eleições de outubro. O plano prevê o uso de carros blindados e escolta, drones, reforço com centenas de agentes e 2 milhões de reais no orçamento. Os agentes vão contar com uma sala de controle nacional, com troca de informações online e planejamento de ações entre as superintendências da PF e a Justiça Eleitoral. A proposta apresentada aos presidenciáveis classifica ainda os riscos de ameaças, de baixo a muito alto. O trabalho foi dividido entre proteção física, com acompanhamento 24 horas por dia dos candidatos, e monitoramento de ameaças virtuais, e ainda apoio operacional em aeroportos, sistemas antidrone, planejamento centralizado de inteligência e resposta a eventuais ações criminosas. Alguns pré-candidatos que não tiveram os nomes divulgados por segurança já pediram reforço da escolta da Polícia Federal. O trabalho de proteção para todos os presidenciáveis vai começar a partir das convenções partidárias no fim deste mês. Ontem, de forma remota no Planalto, Lula entregou 18 obras em 12 cidades do país, as últimas inaugurações permitidas no período eleitoral. O petista criticou quem, segundo ele, promete e não faz.
1: É chique mesmo. É chique, porque nós precisamos acabar com essa história que eles pensam que o pobre não gosta de coisa boa. Aqui pra eles. Nós gostamos de coisa boa. Nós gostamos de coisa boa. Nós queremos é tudo de primeira. Tudo. É comida de primeira, roupa de primeira, viajar de primeira, dentista de primeira, médico de primeira. Porque acabar com essa bobagem.
0: Flávio Bolsonaro participou de um encontro do PL no Rio de Janeiro. O senador embarca para os Estados Unidos nos próximos dias para a sexta viagem dele ao país neste ano. Na terça, o pré-candidato participará de discussões sobre o tarifaço de até 37,5% que é analisado pelo governo Donald Trump. Flávio Bolsonaro reforçou que vai pedir a redução dos impostos e defender o PIX.
2: Eu vou lá para os Estados Unidos defender o nosso PIX, já que o atual presidente do Brasil está se lixando para as empresas brasileiras. É o único que quer a tarifação dos nossos produtos brasileiros que são enviados lá para os Estados Unidos.

0: O transporte público nas cidades vai ficar mais caro se o fim da escala de trabalho 6x1 for aprovado. A afirmação é do presidente da Frente Nacional dos Prefeitos, Sebastião Melo. Segundo ele, os custos com a mão de obra do setor representam 40% do preço da passagem. O prefeito de Porto Alegre diz que a redução da jornada proposta na PEC que tramita no Congresso pode prejudicar os serviços nas cidades.
1: Todos os municípios médios e grandes já botam bastante dinheiro. Então, o que eu vou fazer? Eu vou subir a passagem. E vou dizer, ó, estou subindo a passagem pela decisão do 6x1. Por quê? Porque você vai ter que ter mais motorista, mais cobradores, mais mecânicos, ou seja, e 35%, 40% do valor da passagem advém do trabalho, do salário do trabalhador. Então, eu vou ter que diminuir, eu digo eu, não, os prefeitos vão ter que, olha, vão ter que rever os seus contratos. Olha, se eu corto grama de 15 em 15 dias, talvez a grama vai ser cortada de 30 em 30 dias. Ou seja, vai precarizar os serviços da cidade.
0: De acordo com a apuração do repórter Pedro Teixeira, da Band Brasília, o presidente do Senado voltou a frear a tramitação da proposta. A avaliação de Davi Alcolumbre é de que o debate sobre o tema, considerado de alta sensibilidade econômica e forte apelo popular, necessita de um ambiente mais técnico. O presidente da Frente Nacional dos Prefeitos, Sebastião Melo, defende as discussões sem a contaminação das eleições.
1: Eu tenho que levar em conta essa questão, né? De desarranjar os contratos, a questão inconstitucional desse projeto, porque ele não traz os recursos juntos. E eu tenho que levar em conta a escassez de mão de obra de alguns setores também, porque tem hoje setores que não têm mão de obra disponível. Então, esse assunto, na nossa avaliação, está torto. Ele deveria ser discutido setor por setor, mesa de negociações. Eu sou contrário a engessar isso em Constituição. Aliás, eu não conheço do mundo que faça isso em Constituição. Mas a pauta eleitoral atropelou isso na Câmara. E o Senado agora está tendo mais juízo e diz, olha, vamos discutir um pouco mais.
0: A proposta de emenda à Constituição que põe fim à escala 6x1 foi aprovada no fim de maio na Câmara. A PEC estabelece uma jornada de trabalho de 40 horas semanais em 5 dias, com 2 de descanso.

0: O combate à mineração ilegal ganhou um novo reforço em Minas Gerais. O Ministério de Minas e Energia e a Polícia Federal anunciaram um investimento de mais de 20 milhões de reais para ampliar a fiscalização na bacia do Rio Doce. Mais detalhes com o repórter Eliseu Júnior.
1: O Ministério de Minas e Energia e a Polícia Federal assinaram nesta sexta-feira um acordo de cooperação técnica que destina 20,3 milhões para investimentos no fortalecimento das ações de combate à mineração ilegal na bacia do Rio Doce. O superintendente regional da Polícia Federal, delegado Richard Murad, explicou que o projeto trará benefícios tanto a curto quanto a longo prazo.
2: Esperamos fazer uma verdadeira revolução no combate à mineração ilegal. Estamos adquirindo máquinas de alta performance, temos sistemas de georreferenciamento, um laboratório de rastreabilidade mineral que vai permitir com que nós digamos exatamente de onde saiu um determinado minério que eventualmente foi extraído de uma área irregular e nós poderemos ali produzir a prova com uma claridade científica.
1: Segundo a instituição, os recursos vão ampliar a capacidade operacional da Polícia Federal em áreas de difícil acesso. O investimento será utilizado na aquisição de 37 veículos, 9 drones, sistemas de comunicação criptografada, equipamentos periciais e tecnologias de inteligência. A expectativa é aumentar em 30% a capacidade operacional da PF no enfrentamento dos crimes relacionados à mineração ilegal, além de ampliar a cobertura geoespacial das ações. Presente na cerimônia de assinatura, o ministro de Minas e Energia, Alexandre Silveira, defendeu a necessidade dos investimentos para a construção de uma mineração legal e sustentável no país.
3: O setor mineral representa 100 bilhões de arrecadação por ano. O que nós precisamos é ter uma mineração legal e sustentável, que tenha retorno social, que respeite a legislação.
1: O investimento integra um pacote de 45 milhões de reais previsto no novo acordo do Rio Doce para fortalecer a fiscalização da atividade minerária. Desse total, 20 milhões serão destinados à Polícia Federal e outros 25 à modernização da ANE.

0: ANM, a Agência Nacional de Mineração.
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4: Gabriel Martinelli treina entre os titulares da seleção brasileira e Rafinha pode aparecer no banco de reservas para a partida contra a Noruega deste domingo às 5 da tarde na decisão de vaga nas oitavas, das quartas de final da Copa do Mundo FIFA 2026. Pelo lado da Noruega, o lateral direito Hirson, mesmo tendo treinado, pode ainda desfalcar o time do técnico Solbakken. A bola rola às 5 horas em New Jersey. A Band News FM transmite a partir das 2 horas da tarde na narração de Marcelo Dó.
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5: A gente vai falar de inteligência artificial aqui na coluna de tecnologia, hoje e nos próximos dias. E a gente começa falando de um lado ruim dessa prevalência da inteligência artificial no mercado de tecnologia, Warrison.
6: É, dos nossos ouvintes certamente vão se lembrar da famosa frase da peça de Shakespeare: há algo de podre no reino da Dinamarca. Pois bem, aqui não se trata do reino da Dinamarca e nem de um herói angustiado, digamos assim, mas de um mercado que está meio torto. E eu estou falando aqui do mercado da inteligência artificial. Eu queria falar um pouco sobre essa questão de que há algo podre no Vale do Reino do Silício, lá dos Estados Unidos. E o que há de podre nesse vale, nesse momento, Edu? Hoje em dia, se você tem uma proposta de uma startup que fala de inteligência artificial, a chance dela receber um monte de dinheiro é relativamente boa. Qualquer coisa que resvala em inteligência artificial no Vale do Silício hoje virou menina dos olhos dos venture capitalists, né? Que são os caras que acabam financiando muito do ecossistema das startups lá nos Estados Unidos. Por outro lado, se a sua ideia, se a sua empresa não tem muito a ver ou não tem nada a ver com inteligência artificial, esquece, você não vai ter dinheiro nenhum. Você pode ter a melhor ideia do momento, mas ela não vai receber qualquer financiamento, ou pelo menos a chance dela receber qualquer dinheiro de investimento lá nos Estados Unidos, e eu diria até em outras partes do mundo, é praticamente nenhuma. O que isso está causando, Edu, nesse momento? Está causando uma situação inédita no Vale do Silício. Nunca houve tão pouco dinheiro disponível para as startups no Vale do Silício, se essas startups não forem conectadas à inteligência artificial. É uma situação meio estranha, porque no final das contas, a gente tem todo um ecossistema super forte, super inteligente, super competitivo de financiamento de startups, mas que nesse momento está com as portas fechadas para qualquer coisa que não tenha a ver com inteligência artificial.
5: Quem diria a inteligência artificial, que é uma grande inovação, agora está freando inovações em outras frentes no mercado da tecnologia. Se isso vai adiante ou não, a gente acompanha e conta tudo por aqui. A coluna de tecnologia volta amanhã.
4: 9 horas em ponto, eu e Yuri Queiroga tô ficando por aqui. Vem aí Lucas Belotti, que segue com vocês pelas próximas horas na programação da Band News FM. Continuem sintonizados. Amanhã nos encontramos. Amanhã é isso aqui, ó.
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